0: governo português para com as pessoas afetadas pelos sismos de há 15 dias. A televisão pública venezuelana refere que as duas partes acordaram continuar a trabalhar em conjunto nas tarefas de recuperação das zonas afetadas, com especial atenção às comunidades luso-venezuelanas. Antes, o secretário de Estado das Comunidades Portuguesas reuniu com pessoas da sociedade civil mobilizadas no apoio a quem perdeu tudo com os sismos na Venezuela. Fátima de Pontes, conselheira das Comunidades Portuguesas de Valência, foi uma das pessoas que esteve nessa reunião e diz ao canal internacional da Rádio Pública que um dos pedidos que deixou ao governante português foi a criação de uma linha de crédito para os cidadãos portugueses e luso-venezuelanos que perderam os negócios.
1: Ajudar aos comerciantes que terminaram com os negócios, o negócio caiu, há mortos, donos de padaria, donos de negócio que estão totalmente no chão. Então, estamos a pedir que tivéssemos uma ajuda econômica por créditos que possam dar aos comerciantes. É uma fase que estamos a pedir nós, ao Dr. Emílio, para que possam ajudar com uma linha de crédito bastante econômica para que o povo possa voltar a ter seus negócios em pé.
0: A conselheira venezuelana Fátima de Pontes, em declarações ao canal internacional da Rádio Pública esta noite. Emílio Sousa iniciou ou vai permanecer na Venezuela até sábado. Esta quinta-feira já visitou a zona atingida de La Guaira. As autoridades venezuelanas atualizaram o número de vítimas mortais, 3.899 mortes. O número de feridos mantém-se em 16.740. O número de cidadãos portugueses e lusodescendentes que morreram no duplo sismo que atingiu a Venezuela em 24 de junho aumentou para 104. Há 57 pessoas desta comunidade desaparecidas, uma informação do Ministério dos Negócios Estrangeiros desta quinta-feira. Os sismos de magnitude de 7.2 e 7.5 ocorreram a 200 quilómetros de Caracas, com menos de um minuto de intervalo. Foram seguidos por mais de 1.100 réplicas, de acordo com o Serviço Geológico dos Estados Unidos. França está nas meias-finais do Mundial de Futebol. A seleção gaulesa venceu esta noite Marrocos por 2-0. Quem estreou o marcador foi Mbappé. Na segunda parte marcou Dembélé. Vamos ao filme do jogo com o jornalista Miguel Soares.
2: Cedo se percebeu em Boston que o dia da glória era francês, como se entoa na Marselhesa, o hino de França. Domínio claro, desde o início, embora a posse de bola tenha sido repartida, mas foram de França as principais oportunidades de golo. Os gauleses remataram 20 vezes à baliza contra apenas 4 tentativas de Marrocos. A seleção africana foi uma sombra de outros jogos, resistiu durante uma hora às investidas de França. Na primeira parte, Kylian Mbappé falhou um penalti, mas o craque francês marcou aos 59 minutos o primeiro da partida com um grande remate à entrada da área.
3: O jogo está um bocadinho mais confuso, mas a França vai se encostando ao ataque e aí está! Do nada, o coelho tirado da cartola.
2: A narração do golo francês na TVI, que transmitiu o jogo em canal aberto. 6 minutos depois, era a vez de Dembélé.
3: Preparação para o bater o segundo!
2: 2 golos sem resposta. No final, Mbappé, em declarações transmitidas pela Sport TV, dava a receita para uma seleção relaxada. Vencer.
4: Qu'une seule manière de se relaxer, c'est gagner.
2: Mbappé feliz por estar nas meias-finais.
4: On est en demi-finale, on est très content, il y a encore un long chemin.
2: À espera de um adversário ainda mais difícil, mas preparados para tudo.
4: Mais on est prêt à tout affronter.
2: Do lado marroquino, conformado, o selecionador Mohamed Rouabi diz que Marrocos fez tudo para tentar ultrapassar França, uma boa equipa, mas não se pode baixar os braços. Há que continuar a trabalhar e não deixar que esta eliminação comprometa o futuro.
5: Não vamos passar a se abater para o futuro, vamos continuar a trabalhar.
0: Próxima etapa da seleção francesa, Bélgica ou Espanha, nas meias finais. Esse jogo é hoje, em Los Angeles, às 8 da noite, hora de Portugal continental. A Presidente da Câmara de Almada garante a autarquia fez os investimentos que se impunham na gestão da água e rebate as críticas dos social-democratas sobre a não utilização de fundos europeus. Quanto à Ministra do Ambiente, a autarca diz esta noite em entrevista na SIC Notícias que a governante foi mal aconselhada quando também falou na falta de investimento. João Coraceiro.
6: Uma ministra competente, mas que estava mal informada, diz Inês de Medeiros sobre Maria da Graça Carvalho, que afirmou que a Almada não investiu o suficiente no sistema de abastecimento abastecimento de água.
7: Uma declaração muito infeliz e a senhora ministra acho que percebeu. As candidaturas que nós estamos a fazer, e são 5, é de um aviso que abriu em maio e que terminará as candidaturas em novembro. Antes disso, nós não tínhamos nenhuma hipótese de nos candidatar.
6: Sobre investimentos, a autarca responde também na SIC Notícias à acusação do PSD de que Almada podia ter usado o PRR.
7: Falta à verdade, sabendo que está a faltar à verdade. Terminar. O PRR não tinha fundos para a questão da água, a não ser para o Algarve e parte do Alentejo. Quando foi o PTRR, Almada disse que era essencial colocar o tema da água. Apresentámos o montante de que precisávamos já, 10,7 milhões de euros. O PTRR tem zero. Para a água.
6: Sem fundos disponíveis, mas com dinheiro aplicado pela autarquia.
7: Os investimentos que nós fazemos por ano, nós temos cerca de 5 milhões, mas, na realidade, no último ano, se nós juntarmos à manutenção, estamos a falar quase de 50 milhões de euros.
6: O governo vai ajudar o município ao agilizar o licenciamento de novos furos de água. A ministra do Ambiente aponta 2 a 3 semanas para a reposição total do abastecimento. Será assim?
7: O primeiro sinal é positivo, mas não vamos a decretar que isto se vai resolver num instante. Se até ao final da semana entrar em funcionamento este segundo furo, também vai aliviar.
6: Mas a autarca da Almada sublinha que é preciso poupar água.
0: As explicações de Inês de Medeiros na SIC Notícias esta noite, depois da reunião durante a tarde com a Ministra do Ambiente, e depois desse encontro ficou a saber-se que um novo furo deve entrar em funcionamento já este fim de semana, aumentando em cerca de 20% as fontes de água no concelho de Almada. Uma fita do tempo, desde a formação oficial da Seleção Cabo-Verdiana de Futebol até à participação no Mundial deste ano. O livro Tubarões Azuis no Olimpo dos Deuses do Futebol de Santa Clara foi apresentado em Lisboa esta quinta-feira. Camila Vidal.
8: Santa Clara vai, desde o início até àquilo que se espera, não ser o fim desta história.
9: Em 1978, na sua primeira travessia internacional para uma prova verdadeiramente oficial, não ganharam um único jogo, não marcaram um único golo, fizeram 0 pontos e foram apanhados em mais de 40 situações de fora de jogo, simplesmente porque não conhecia a tática. Não sabia jogar a bola.
8: Meio século para melhorar o futebol em Cabo Verde, onde os jovens que já viviam fora do país não queriam jogar, mas hoje é diferente.
9: E uma situação em que nós entrávamos em campo para marcar presença, para não perder, passámos a competir, a jogar olhos nos olhos.
8: O jornalista José Mário Correia, mais conhecido por Santa Clara, acredita que a transformação não é só futebol. É ver um país ser acolhido pelo resto do mundo. E compara o fenómeno a outras histórias de Cabo Verde.
9: Era conhecido no mundo devido aos feitos de Amílcar Cabral. Talvez fosse pela música, com Cesária Évora na linha da frente. Mas eu acho, me parece que nunca, em 20 dias, se falou tanto de Cabo Verde como hoje. Eu duvido que haja um único país que não tenha pronunciado o nome de Cabo Verde.
8: Os cabo-verdianos cresceram a criar ídolos de fora.
9: Gostaria de ser um Cristiano Ronaldo, um Messi, um Beckenbauer, um Zico, um Pelé. Mas hoje perguntas a um jovem quem é que ele quer ser. Se um dia se revelar num profissional de futebol, ele vai dizer que quer ser vojinha.
8: Mas ainda falta muito. Desde logo a profissionalização. Poder fazer vida do futebol.
9: Vai exigir o empoderamento dos clubes, das associações. É profissionalismo. Os atletas têm que receber.
8: Entretanto, os campos de terra batida dão lugar aos relevados, as escolas de futebol formam novos tubarões e, quiçá, novos heróis.
0: Um livro de Santa Clara, pseudónimo do jornalista José Mário Correia.
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0: Olá, sejam muito bem-vindos ao refeitório. O meu nome é Joana Barrios e hoje recebemos um convidado muito especial. Chama-se Bernardo Agrela. Bernardo, bem-vindo.
1: Olá, olá.
0: É bom não te chamar chefe.
1: É bom não me chamar chefe.
0: Mas houve uma altura em que era ótimo chamar-te chefe.
1: Nunca foi muito.
0: Não?
1: Não, não. Foi sempre mais cozinheiro, honestamente.
0: Preferes?
1: Prefiro. Quer dizer, se calhar na escola, no primeiro ano da escola, assim, mas... quando comecei a cozinhar, não. Gosto, sou o Bernardo.
0: É o Bernardo, pronto. Olá, Bernardo. Olá. Então vá. Tu estudaste na Escola de Hotelaria do Estoril, fizeste aquele percurso super clássico, mas como é que chegaste à Escola de Hotelaria do Estoril?
1: Honestamente, eu nunca estive no Estoril, eu estive em Santarém, mas o meu diploma diz Escola de Hotelaria e Turismo do Estoril.
0: Porquê?
1: Então, no ano em que eu fui para o secundário, eu odiava a escola.
0: Okay.
1: E no nono ano pedi à minha mãe para ir trabalhar.
0: Okay.
1: E a minha mãe disse que sim, mas com uma contrapartida, que era tinha que acabar o secundário. E aí sugeriu-me ir para a Escola de Hotelaria e Turismo, porque eu gostava. Basicamente eu não gosto de fazer muitas coisas. Sai do sofá para muito pouca coisa.
0: Então temos aqui um preguiçoso, assumido. Isso é uma coisa maravilhosa, porque normalmente as pessoas não assumem a sua própria preguiça, não gostam de dizer que são preguiçosas.
1: Acho que é como ser gordo, é ser preguiçoso. Para mim são adjetivos que eu não... Isso é normal, é parte do meu ser. Portanto há muitos adjetivos que na nossa sociedade não são porreiros de se ter, que eu não me importo. Portanto, procrastinador, preguiçoso, que gosta de comer, são tudo qualidades e que eu me sinto o melhor.
0: Okay.
1: No top.
0: Eu sou ótima a ser preguiçoso.
1: Sim. Agora, obviamente, depois quando tenho que fazer coisas aí, não há espaço para a preguiça, mas...
0: Parecendo que não, por exemplo, para continuares um percurso escolar como a tua mãe ou o teu pai tiveram idealmente criado na sua cabeça, não era espetacular.
1: Imaginem, ainda aumentando que os meus avós já eram licenciados, portanto eu sou a terceira geração e sou o que não fui para a faculdade.
0: Estás a inverter, portanto, no fundo.
1: Sim.
0: Estás a inverter a tendência. Péssimo exemplo hoje, o nosso convidante.
1: Eu acho que não. Eu adorei a escola profissional. Eu acho que deveria haver muito mais profissões que houvesse ensino profissionalizante.
0: Uhum.
1: Porque isso dá-te uma... Imagina, eu odiava a escola normal e quando eu fui para a escola profissional comecei a adorar.
0: Tu foste para a escola profissional em Santarém?
1: Sim, mas era núcleo escolar do Estoril, como dizia, e basicamente os professores eram os mesmos, só que como havia alunos a mais...
0: Eram deslocados para o polo de Santarém.
1: Exatamente, abriram uma segunda turma em Santarém. Os meus avós moravam em Santarém nessa altura, portanto...
0: Juntou-se a fome com a vontade
1: perfeito
0: de comer,
1: exato,
0: né?
1: Exato.
0: Disseste uma coisa que eu acho muito bonita, que é: devia haver mais profissões com escolas profissionais. Eu acho que existem muitas escolas profissionais. Eu acho é que com a reputação e o peso institucional de uma escola de hotelaria, como é o caso da Escola de Hotelaria do Estoril, talvez não existam.
1: Eu acho que na hotelaria deu-se a volta. Ou seja, era chunga e só os mitras e os bandidos e os que não queriam andar na escola é que iam para a escola profissional fumar ganzas. Depois com a... bem, eu diria com a voga ou em voga dos chefes de cozinha ou a moda da restauração,
0: uhum,
1: a escola passou a ser, andar na escola passou a ser, na escola de hotelaria passou a ser uma coisa boa. Não sei se será para todas as profissões, porque tu tens ordens em Portugal, no Japão, o Ricardo Komori, por exemplo, para abrir o seu restaurante de sushi, teve que tirar um curso de sushi master e tem uma carteira profissional. Para abrir um restaurante em Portugal basta ter dinheiro. E isso cria problemas depois, portanto sim, eu acho que para muitas profissões, não só um eletricista, um canalizador, um cozinheiro, coisas técnicas, tu deverias ser obrigado a ter uma carteira profissional e deverias ser obrigado a ter uma formação base para poderes trabalhar. Porque, podes ter bué dinheiro, mas se não sabes o que é o HACCP, vais ter problemas na restauração. É uma questão de tempo até teres uma inspeção.
0: A certificação das cozinhas, a forma
1: de trabalhar.
0: Etiqueta, boas maneiras.
1: Boas práticas. E isso cria, ou seja, uma das grandes razões de haver tanto restaurante que não dura mais de 8 meses eu acho que tem a ver também com a falta de formação dos empresários portugueses.
0: No sentido da criação de postos de trabalho e no sentido da ética e da gestão.
1: Da gestão do dia-a-dia. Porque abrir um restaurante é fácil, o problema é mantê-lo. E isso é que é muito difícil e eu acho que as pessoas não estão muito preparadas para... como é que tu calculas um custo? O que é que significa food cost?
0: Sim,
1: o que é que significa food gross? Esse tipo de coisas.
0: Tenho essas conversas com muita frequência, porque acho que... E concordo muito contigo. Eu gostava de saber porque é que tu achas que isso acontece na escola, nas escolas, normalmente, nas formações que se fazem em escolas profissionais e escolas de natureza prática, costuma não haver esse tipo de informação muito disponível. É quase como aprendes a fazer, não é?
1: Trabalhas, és obrigado a trabalhar.
0: Sim, mas depois não sabes montar um plano de negócio, não sabes fazer os cálculos básicos e não sabes calcular os riscos da tua profissão.
1: Por isso é que eu acho que é tão importante tu teres
0: essa formação. Mas esta parte da formação continua a fazer falta.
1: Não existe. Ou seja, enquanto ela não for obrigatória, nunca vai haver. Mas vou-te dar um exemplo. Há muitos países da Europa onde no Luxemburgo já acontece. Tu não podes chegar a um determinado ponto na restauração se não tiveres uma formação básica, que já não é tão básica, mas que ele já implica biologia, bactérias, coisas que até para nós são... Tu não lidas, ou lidas, mas não notas que lidas no dia-a-dia. E eu acho que é o que falta em Portugal. Sim.
0: Que a formação seja ainda mais exigente.
1: Sim.
0: Não só do ponto de vista técnico.
1: E obrigatório para todos.
0: Técnico não, prático. Não só do ponto de vista prático, mas também técnico.
1: Ou seja, estamos a falar de duas coisas diferentes. A primeira é, se for um miúdo que acabou de sair do secundário e aí tem que ter uma formação prática para ser cozinheiro, pasteleiro, empregado de mesa, o que seja, butler, mordomo. Outra coisa será para os empresários que vão ser patrões destas pessoas, que também deveriam ter uma formação.
0: E noções básicas daquilo que é necessário. Sim. Diz-me outra coisa, tu antes de ires para a escola de hotelaria, já sabias que querias ir para a escola de hotelaria? Não. Ou foi assim uma exclusão de partes?
1: Era a única, como te disse, era a única coisa que eu gostava de fazer, era o que me fazia sair do sofá, era cozinhar. E eu não sabia, nessa altura, que as outras pessoas não cozinhavam o mesmo que eu, que não era proporcional. Vou dar um exemplo. Eu fazia... A minha mãe comprou um daqueles banquinhos, que agora são conhecidos como banquinhos do IKEA, um isqueiro grande para eu conseguir ligar o gás. E eu, aos 8 anos, fazia omeletes. Aos 10, fazia pizzas. Aos 12 já conseguia cozinhar refeições para outras pessoas que iam lá à casa, tipo fazia arroz de atum.
0: Está ótimo.
1: Mas já conseguia fazer uma refeição.
0: Há muitas pessoas com 40 que não sabem.
1: Portanto, mas eu não sabia, para mim era normal, era óbvio.
0: Era exploratório.
1: Era, não sei, acho que é muito como os jogadores de futebol dizem, tipo, é só tocar na bola, tu não pensas muito, acho que me acontece um bocado o mesmo a cozinhar. E pronto, a minha mãe canalizou-me para a escola de cozinha e eu gostei muito porque nós começámos logo a receber ordenado e a trabalhar e a ter responsabilidades que eu via que as outras pessoas com a
0: da
1: minha
0: idade
1: não tinham na escola normal.
0: E tinhas algumas referências de cozinha antes de ires para a escola?
1: Não.
0: E de onde é que vinham os
1: teus
0: omeletes?
1: A minha avó, sim, de comer de casa, em casa.
0: Sim.
1: A comer em casa, o meu avô gosta muito de estar à mesa, passa-se muitas horas, há várias histórias do meu avô ligar o almoço e o jantar sentado à mesa.
0: Consta que são assim os bons almoços que acabam às 3 da manhã.
1: Exato, portanto, não sabes se é um almoço ou se é um jantar.
0: É um híbrido.
1: E, portanto, sim, comer bem, acho que se come bem lá em casa, eu gosto, as minhas tias cozinham muito bem e a minha avó, mas profissionalmente não, nem sequer, nunca ninguém ligado à restauração na minha família.
0: E foi uma coisa bem aceite?
1: Sim,
0: Já nem é inevitável, este rapaz tem tudo para isto.
1: Sim, eu sou muito disléxico, portanto a causa já estava um bocado perdida. Portanto, a partir da fasquia em baixo foi sempre a subir. Acho que é tudo uma questão de como tu colocas a fasquia. Põe cá em baixo porque assim vais sempre superar a expectativa.
0: You will be happier with lower standards.
1: Exactly.
0: Sempre um bocadinho por aí. Depois da escola, o que é que tu exaltas como grandes momentos numa formação profissional? Até porque tu continuas de alguma forma ligado ao ensino, tanto quanto sei.
1: Não.
0: Não?
1: Não. Então, pá, de vez em quando, na minha cozinha, sim, aos meus cozinheiros, mas fiz coisas pontuais com a escola de hotelaria. Não acho que seja, não tenho muita paciência para ser professor. Agora, não sabe, eu acho que a escola, o facto de começares a trabalhar muito cedo e dar o real contexto de trabalho aos miúdos é fundamental e isso é uma mais-valia da escola. Portanto, sei lá, lembro de fazer a feira da gastronomia em Santarém e de cozinharmos para 200 ou 300 pessoas. Não há muitas escolas a fazerem isso. Ou seja, a tarimba do dia-a-dia e tu perceberes, ok, eu estou na escola, mas o que me estão a ensinar faz sentido para o contexto real de trabalho, para mim naquela altura era muito mais importante do que andar na escola e aprender uma equação que eu nunca ia perceber para que é que eu vou usar isto. E acho que o valor da escola profissional é o contexto real de trabalho. A partir daí trabalhei com muitos chefes, ou seja, o facto de tu fazeres estágios nas escolas ajuda-te, tu depois vais percebendo o que é que queres da vida. Portanto, o meu sonho era um 3 estrelas Michelin, eu fui para San Sebastián, para o Martim Barasategui, aí já tinha estagiado com o Nuno Mendes durante a escola, volto para Londres, em Londres com o Tosé fazemos o Loft, fizemos Bacs antes, depois fazemos o Loft, depois abrimos o Viajante, depois vou para o Japão, porque era o ano dos 200 anos das relações luso-nipónicas, depois tenho trabalho, não tenho visto, vou viver com uma família de chineses para a China para renovar o visto, quando volto para o Japão, já não tenho trabalho, mas tenho um visto.
0: Sempre aqui na falha.
1: Exato. A minha mãe importa-me de volta para a Europa. Produzo o primeiro Masterchef nesta casa com o Lubomir, com a Justa e com o Cordeiro. Depois vou para o Luxemburgo trabalhar com um subchefe do Nuno, em que o objetivo era ganhar uma estrela Michelin num restaurante lindo no meio do campo. Os donos divorciaram-se e fomos todos despedidos. Ao fim de 4 meses ou de 5 meses, já não sei. No Luxemburgo...
0: Chegaram a ir os inspectores?
1: Não. Se calhar sim, aquela primeira de vocês são fixe, mas nunca mais, não mais do que isso. No Luxemburgo é uma comunidade gigante portuguesa, portanto tu consegues, mesmo sem falar francês, orientante. Fiz de tudo, trabalhei num talho, trabalhei numa croqueteria belga, trabalhei num hotel, passei por restaurantes de comida tradicional portuguesa. Depois encontro um trabalho e vou subindo na hierarquia, encontro um trabalho nas Seychelles e mudo-me para a África e giro a minha primeira cozinha aos 24 nas Seychelles, estou 2 anos, vou para as Maldivas mais 1 ano e 8 meses, depois volto para a Europa, trabalho em Barcelona com o Alberto Adrià, num restaurante que já não existe, um mexicano chamado Hora Santa, depois volto para Lisboa, trabalho no Turel Palace. Nessa altura estava um bocado frustrado porque os meus amigos não podiam ir ao meu restaurante, e então abro os kebabs. Nos kebabs vem Covid e o restaurante era tão pequenino, não sei se lembras que quando havia regras de metro quadrado por pessoa, então para haver empregados de mesa não podia haver clientes.
0: Tens de escolher.
1: E então...
0: É neste momento em que é preciso escolher, Bernardo. O que é que tu escolhes?
1: Foi fechar. E trabalhei na casa do capitão. Portanto, abrimos o capitão pop-up e passaram 5 anos e cá estamos.
0: Ora bem, ouvindo este resumo, que é ótimo, porque são as minhas notas quase todas, há uma coisa que me salta muito aqui à vista, que é, para uma pessoa que afirma ser preguiçosa, temos aqui um percurso bastante agitado.
1: Porque mete comida.
0: Percebe? Ok, porque é a única coisa que te motiva.
1: Exato, exato, exato. Isso eu gosto. Ou seja, porque uma pessoa, para comer, eu tenho que comer. Portanto, algo eu vou ter que fazer. E isso eu gosto. Eu gosto muito de comer. E para comer não sou muito preguiçoso.
0: Porque é o objetivo das 3 estrelas Michelin?
1: Agora não, mas quando era miúdo... Porque é o que tu vês como top, ou seja...
0: É o campeonato olímpico.
1: É Fórmula 1. O Barassategui tem uma frase sobre isso, que é: os Michelin são como a Fórmula 1. Peço desculpa, uma marca de carros que ganha a Fórmula 1 não vai vender mais Fórmula 1s, mas sabe, a Renault sabe que se ganhar o campeonato de pilotos e de marcas vai vender mais Clios. Portanto, a maneira como as empresas que têm ambições Michelin montam o negócio é essa: é ter um restaurante de topo, que é a tua bandeira, portanto é a Fórmula 1, e depois tens concessionários que vendem carros reais para as pessoas reais, muito mais baratos, espalhados pelas cidades.
0: No entanto, do ponto de vista de quem quer cozinhar num sítio desses, há uma série de coisas que acontecem, porque tu és piloto do carro que ganha a competição, não é? Podes andar às vezes no modelo de consumo massificado, mas o teu core de trabalho vai estar sempre nesse lugar. O que é que esse lugar te oferecia, ou qual era a idealização desse lugar, em detrimento das outras?
1: Técnica, produto... Nível de serviço é outra realidade. Não podemos ser hipócritas e dizer que um restaurante que tem ambições a 2 ou 3 estrelas Michelin tem o mesmo volume de pagamentos a fornecedores, o mesmo food cost, o mesmo valor que paga aos seus funcionários, a número de funcionários a trabalhar, decoração, copos, pratos, talheres, não custa a mesma coisa do que o restaurante de 10 euros ali de baixo. Não se pode, não é comparável, mesmo sendo o mesmo negócio.
0: Mas tu gostas de agregar todas essas vertentes, todas essas variáveis.
1: Porque eu acho que tu devias democratizar a alta cozinha, ou seja, não é por tu teres...
0: Essa é uma opinião bastante polémica, vamos a ela.
1: Comida é como qualquer arte, não deveria ser só para a elite, devia ser para todos. Tu devias ser educado, nós devíamos ser formados e educados gastronomicamente, porque isso é uma ferramenta para tu viveres mais anos. Se tu comeres melhor, tu vais ser saudável, em princípio, tu vais ser saudável durante mais tempo. Se tu aprenderes a cozinhar o básico e fizeres uma sopa, lá está, vais provavelmente ser mais saudável do que uma pessoa que nunca comeu essa sopa e só come processados. Portanto, sim, a comida é uma arma de arremesso política, porque se tu mantiveres uma população a comer mal, ela não vai durar muito tempo, enquanto se a tua população for bem alimentada, o estímulo intelectual é maior. Posto isto, dizer que acho que cabe, ou seja, temos que nós puxar mais pelos nossos miúdos e ensiná-los a comer melhor e a provarem coisas diferentes, porque isso vão ser melhores adultos. E nessa ordem de grandezas, não é por tu seres pobre ou por seres rico que tens que ter direito a provar produto A ou produto B, porque isso é cultura.
0: Quando me falas de política e alimentação, é impossível não ir também ao momento em que tu vais trabalhar para a África e ao momento em que, muito provavelmente, te confrontas pela primeira vez com isso enquanto evidência. Porque trabalhar nas Seychelles num...
1: Mas é uma bolha.
0: Num fine dining.
1: É uma bolha. Ou seja, tu estás dentro de um resort que custa...
0: Sim, sim, mas é isso que eu quero que tu explores.
1: Milhares de euros lá estar. Portanto, não... Mesmo nós, como staff, tu não estás exposto à África real. As Seychelles não são, as ilhas são sempre mais tranquilas, não há uma disparidade tão grande. Agora, eu aprendi muito e foi muito fixe ter estado em África, mas há muitas coisas que te deixam tipo, o que é isto? O que é que se está a passar? Porque vou dar um exemplo que me lembrei agora. Eu tive um cozinheiro que alguém da família dele morreu. E ele diz que vai tirar uns dias, tudo bem, normal. Mas, Joana, passaram-se tipo 15 dias ou 3 semanas e o bacana nunca mais aparecia. Eu fui aos recursos humanos, tipo, está na hora de fazer qualquer coisa. Ele voltou. Nós tínhamos um chefe executivo, portanto, depois a conversar com o chefe executivo, e ele era europeu. E ele explicou-me quem é que está certo. Somos nós que celebramos a morte num dia e no dia a seguir ou 2 dias depois estamos a trabalhar, ou é uma pessoa que de facto teve 2 ou 3 semanas com a sua família? Quem é que está certo? Pensa. E se calhar ele tem alguma razão. Portanto, não é por nós sermos de países mais desenvolvidos e ter um passaporte que nos permite entrar em todos os outros países que somos melhores ou piores. Nós só temos uma visão toldada para uma maneira e para fazer um determinado julgamento que outras culturas expostas a outras influências vão fazer de maneira diferente.
0: Eu perguntava sobretudo porque, acerca da comida, acerca do produto, acerca desta divisão.
1: É bom porque tu tens dinheiro para comprar o top. Não há limite. Quando tu cobras 2.000 euros por um jantar, não há produto que tu possas dizer, este eu não posso comprar. Não, podes comprar todo e podes dar-te ao luxo de mandar para trás se achares que não está fixe. Indiferente do que é que o importador vai fazer à vida dele. Já tive coisas do arco da velha, tipo, russa queria comer caviar às 3 da manhã nas Maldivas e tu tens que arranjar. Tem que aparecer caviar. Há várias ilhas, portanto tu consegues comunicar com os teus vizinhos e mandar um speedboat, mas eu mandar um speedboat significa que já 300 ou 400 dólares vão ser imputados na conta só porque eu tenho que mandar alguém ir buscar uma coisa. Do reverso da medalha, também não é aceito que não haja sumo de laranja natural nos hotéis disponível todos os dias, mas não cresce fruta nas ilhas tropicais, é um mito, porque a ilha é demasiado pequena, tem demasiada areia, a temperatura é demasiado alta e não há terra suficiente, portanto não cresce lá nada.
0: O teu interesse pelo produto e pela agricultura, neste caso, ainda bem que falas da fruta, é uma coisa que já vem de trás ou é uma coisa que foi crescendo a partir do momento em que te começas a expor a determinadas condições em que esses produtos e essas condições escasseiam?
1: Acho que são ambos. O meu bisavô era veterinário, os meus tios são agrónomos, por isso há uma ligação ao campo na minha família. Mesmo que eu nunca tenha explorado, eles curtem cavalos, não gosto de cavalos.
0: Eu gosto de cavalos.
1: Não tenho grande...
0: Acho um animal extraordinário.
1: Curto em Itália que se come cavalo e é bada bom, sim. Cá já se comeu cavalo. Já houve talhos de cavalo. E é uma carne bem boa. Agora, eu acho que não. O meu interesse pelo produto, obviamente, porque se eu tiver um melhor produto vou ser um melhor cozinheiro. Acho que isso é evidente para toda a gente. Mas depois nasce também de um bocadinho do que estávamos a falar anteriormente, da democratização do produto. Ou seja, eu acho que o bom produto tem que estar disponível para toda a gente ter. Agora, obviamente que eu percebo que há pessoas que só podem comprar uma vez no ano e se calhar há outras pessoas que podem comprar todos os dias. Mas esse produto tem que estar disponível para toda a gente. E nós temos excelente produto em Portugal que as pessoas não conhecem e muitas vezes está ao nosso lado. Só que é muito mais fácil eu ir ao supermercado comprar.
0: Já tivemos esta conversa do produto muito brevemente por causa do teu projeto, que não é projeto nenhum, que é uma realidade dos frangos do além. Porquê os frangos e porquê esta obsessão com os frangos?
1: Bem, por várias razões. Primeiro porque a carne de frango é a proteína animal mais consumida no mundo. Em Portugal é a segunda atrás da carne de porco, mas cresce a olhos vistos. é que requer um esforço menor ao nosso ecossistema para criar, ou seja, é muito mais fácil criar um frango do que um bezerro. Porque as raças autóctones portuguesas estão em extinção e é preciso fazer-se qualquer coisa quanto a isso, porque isso é a nossa identidade gastronómica, e porque o sabor não é o mesmo. Ou seja, eu não tenho provas, a Madalena Lorde ele vai me matar, mas eu não tenho provas científicas para dizer o que eu vou dizer.
0: Ela já cá está.
1: Mas, por isso mesmo, por isso mesmo. Mas, quer dizer, já não mata porque já perdeu a vez.
0: Pelo menos aqui avisado. Já não há hipótese.
1: O sabor não é o mesmo. Ou seja, um animal que cresce em 28 dias, ou em 32 dias, que é o tempo que cresce um frango do super intensivo, não sabe ao mesmo do que um frango que teve 90 dias a pasto. Porque o que teve a pasto apanhou sol, escolheu o que quis comer, desenvolve-se a outra velocidade, portanto, o sabor não é o mesmo. Obviamente que não dá para ter a população toda mundial alimentada a frango de pasto, porque provavelmente não há pasto para tanto frango, mas há a probabilidade de haver mais pasto para frangos do que para porcos ou para vacas. Por isso sim, é possível que... E tu não tens que desflorestar, porque um frango pastará numa floresta como pasta num campo. Portanto, a rotatividade dos animais é fundamental. E o que eu acho que está a acontecer hoje em dia na agricultura é que também está a acontecer na cozinha, é um retorno à origem, à ruralidade e ao step zero. E isso, bem, espero eu que nos possibilitará de fazer produto melhor e de ter melhor produto.
0: A acessibilidade desse produto melhor reflete-se no preço?
1: Sim, claro. Agora, não é. Tu podes fazer coisas democráticas e podes ter diferentes canais de consumo do teu produto, em que, se calhar, vou dar um exemplo, tu tens menos dinheiro, eu tenho mais dinheiro, se calhar tu vais comer asas de frango e eu vou poder comer pernas, mas mesmo assim as patas dos frangos e as asas são a parte mais cara na Ásia. Na Europa são a que nós não comemos. O peito na Ásia é dado, cá na Europa é a parte do frango mais cara. Portanto, os traders também não são parvos, e a maneira como os animais voam e as partes que são consumidas de um lado do mundo e do outro tem impacto direto no preço.
0: E garante um tipo de rentabilidade que se calhar o consumidor final comum não tem consciência de.
1: Sim, estamos a falar, para tu perceberes, um matador não muito grande em Portugal ou em Espanha de frangos abaterá na boa 10 caminhões tir. Se cada caminhão tir tiver 10 mil frangos, estamos a falar de 100 mil frangos numa noite. Isto não é, não estou a dar uns números, tipo, é um dia normal de trabalho para eles. Portanto, imagina o que é que são 100 mil frangos. Isto é diário. Nós exportamos carne para a África, por exemplo. Agora, eu acho que o ponto da questão é os portugueses não saberem vender o seu produto bom. Nós não somos bons vendedores, não percebemos nada de marketing, e comparado com os brasileiros, por exemplo, conseguem vender qualquer coisa em qualquer minuto. Essa ginga e essa lábia eu acho que falta aos portugueses. E depois somos comidos, porque no mercado há um gajo qualquer teu vizinho que vai vender melhor, e com melhor qualidade e com melhor garantia. Portanto, o que eu acho que está errado na mentalidade portuguesa é: nós não deveríamos querer vender muito, porque nós não temos capacidade para vender muito. Nós deveríamos querer vender muito bom, e vender pouco sim, muito bom. E

0: Nossa, ou seja, a espécie, as raças estarem em extinção é mau, mas também é bom porque significa que elas não foram adulteradas. O princípio base, o animal puro, está lá mais presente. E isso permite que tu trabalhes essa genética. E isso é bom porque é o produto mais original, se pudermos dizer assim. Enquanto noutros mercados o mesmo produto já foi tão adulterado que tu já não sabes muito bem como é que era ao início. Portanto, isso é uma parte boa, é nós termos uma folha de papel em branco. A parte má é porque é que os franceses têm o frango na bandeira da seleção de futebol e de rugby e em todo o lado. Esse animal existe, chama-se poulet de Bresse. E é vendido a 40 € o quilo. E eu pergunto porque é que as nossas raças autóctones estão em extinção, quando fomos nós que inventámos o frango assado.
1: Não sei, é uma pergunta para tu responderes.
0: Também, bem, sei por
1: Tens,
0: descuido, por
1: eventualmente,
0: desleixo.
1: tens respostas.
0: Tem
1: Porque há
0: algumas.
1: espécies mais produtivas.
0: Claro, animais. Bem, primeiro começa porque as pessoas tinham pouca formação e só tinham uma capoeira. Portanto, iam à feira, compravam, juntavam, logo tu perdias a pureza dos teus animais. Segundo é porque há espécies, como tu disseste bem, que crescem muito mais rápido e são muito mais rentáveis que as autóctones portuguesas. O que não significa que as autóctones trabalhadas corretamente não consigam
1: Não
0: ter
1: possam lá chegar, sim.
0: níveis tão bons de rentabilidade. Depois é o tempo, o facto de uma autóctone obrigatoriamente demorar 90 dias, enquanto se eu for aqui à Feira do Relógio ao domingo, vou arranjar um pinto que está pronto em um mês e meio. Mas o sabor não é o mesmo.
1: São sempre coisas completamente diferentes. Eu gostava muito que me falasses das tuas experiências de viagens. Eu acho que já não temos assim imenso tempo. Hoje recebemos aqui no refeitório o Bernardo Agrela, que é cozinheiro, atenção, e também criador de frangos. As tuas viagens, falaste delas há pouco com uma certa ironia, ainda bem, obrigada, que te levaram um pouco para todos os continentes, acho eu.
0: Sim, faltam-me
1: Talvez
0: dois. Falta América e
1: falta-te o
0: Oceania.
1: continente americano, sim. Eu gostava de tentar perceber qual é, porque a experiência do Japão é uma experiência bastante comum. Uma experiência familiar no norte da China já não é uma experiência tão comum.
0: Bem, foi lindo, porque o meu amigo era mais ou menos da minha idade e falava inglês, mas ninguém falava inglês.
1: Ok. Onde é que vocês se
0: Em
1: tinham conhecido?
0: Qingdao, em Londres,
1: Ok.
0: ele era pasteleiro, bem, já não é, mas era pasteleiro no viajante e foi renovar o passaporte dele à China. Nós estávamos em Qingdao. Qingdao é conhecido pela cerveja. E tem uma mega fábrica de cerveja no meio da cidade, e estamos a falar de uma pequena cidade com 10 milhões de habitantes. Ou seja, é um Portugal numa cidade que é bastante importante para os chineses porque é o ponto mais perto de Pequim que tem acesso ao mar. Portanto, por exemplo, nos Jogos Olímpicos de Pequim, a vela e todas as competições aquáticas foram em Qingdao. Foi uma loucura porque ninguém fala inglês e tu não falas chinês, portanto, tudo aquilo é bizarro. Agora, eu sei lá, há pessoas que vão fazer o secundário para a América. Eu fui viver com uma família de chineses para a China. A comida ao qual tu és exposto é muito diferente da nossa. A organização familiar também é ligeiramente diferente da nossa. E depois estamos a falar de um país ou de uma cidade num país em que o desenvolvimento económico não é igual ao desenvolvimento social. Portanto, aquilo depois cria umas disparidades que aos nossos olhos são bizarras. Mas é giro.
1: Quanto tempo durou essa experiência?
0: Um mês e meio.
1: O tempo, apenas o tempo de
0: De
1: conseguires
0: ter um
1: ter o
0: visto
1: visto para
0: para voltar para o
1: regressar ao
0: Japão.
1: Japão.
0: Porque quando eu saí do Japão, o Japão é perfeito. É super organizado.
1: Depende do ponto de vista, há quem não aprecie.
0: Não, não, mas eu acho que mesmo uma pessoa desorganizada no Japão, não tem como. É como as formigas. Tipo, as formigas têm uma hierarquia incrível. Ou uma abelha que chega ao pé da colmeia e faz uma dança para explicar às outras onde é que está o pólen.

0: tu podes não gostar de mel, mas obviamente há mérito no desenvolvimento,
1: claro,
0: desta sociedade. Portanto, no Japão é exatamente a mesma coisa. Tu podes não gostar, podes não concordar. Agora, que eles são de facto muito bons, são. Não há...
1: E em que medida é que estas experiências condicionam favoravelmente, acho eu, a tua forma de cozinhar e de abordar a comida hoje em dia?
0: Total. Eu acho que um cozinheiro não deve andar muito tempo na escola, porque é um trabalho prático. Ou seja, eu posso te explicar como é que se descasca uma cebola, mas se tu não tiveres uma faca e uma cebola,
1: é indiferente.
0: Yeah, tu tens é que praticar. Portanto, eu acho que o paladar se educa e se trabalha nesse sentido também. Não só na infância, mas depois na adolescência. E foi muito importante para mim as viagens, porque eu acho que te enriquecem como cozinheiro e ser humano. E se calhar muito mais do que uma escola normal, porque, sei lá, tu comeres na Índia, ou comeres no Japão, ou comeres na China, é real. E isso traz-te, aporta-te uma bagagem de sabores que está cá, mesmo que eu não pense muito neles. Respondendo diretamente à tua pergunta, eu acho que é a rapidez com que consigo criar combinações de comida tem a ver com ter viajado muito, e obviamente ia ser o meu trabalho, ia ter que fazer, mas essa rapidez eu acho que vem das viagens, portanto dá-te bagagem.
1: Eu tenho duas perguntas ainda para te fazer. Uma sobre esta tua ideia de tornar democráticos todos estes sabores e esta panóplia de imensa latitude, que costuma ser até bastante comum num fine dining, mas que depois, numa experiência como a da Casa do Capitão, por exemplo, não é tão comum e que tu convocas. Esta é a primeira pergunta. Queres responder já?
0: Sim, bora. Ou seja, aí acho que tem... Com a pesquisa do produto, nós temos, por exemplo, ovos de gansa. Ninguém tem ovos de gansa. Nós temos ovos de gansas fritos à espanhola com espargos. Porque há ovos de gansa em Portugal, eles têm que ser consumidos e são super bons. E toda a gente gosta depois de provar, mesmo que leia a ardósia e diga ovos de ganso.
1: Janais, são aquelas coisas que eles escrevem para se tornarem exóticos.
0: Exato. Mas não são. É de facto um ovo de uma gansa. E eu acho que com o retalho, nos últimos 20 anos, tu afunilaste muita variedade de produtos que tens disponível e que comes. Portanto, nós não podemos só comer pimentos, tomates, abóbora, courgette, angus e douradas e robalos da aquacultura. Nós temos muito mais produtos. E o que nós tentamos fazer no Capitão é democratizar para todas as pessoas que, como tu sabes, são... ranges muito amplos de bandas que lá vão
1: tocar. E de públicos, claro.
0: Logo que trazem os seus públicos diferentes, porque se as bandas são de espectros musicais diferentes, o público vai ser diferente. E é mostrar a estas pessoas todas que se pode fazer chegar bom produto e que esse produto existe cá em Portugal e que deixou só de ser conhecido porque não está à venda numa prateleira de um qualquer supermercado.
1: E a outra pergunta que eu tenho para te fazer é relativa à educação alimentar, que já referiste aqui duas vezes. Eu acho que tu és um bom exemplo de uma boa educação alimentar, de uma boa
0: obrigado, mãe.
1: Oportunidade. Obrigado. Sim, temos a agradecer à tua mãe. Como obrigado. Se chama a tua mãe?
0: Sofia, Sofia.
1: Sofia, muito obrigada. A exposição, mas também a possibilidade de experimentar, de sujar, de estragar, de partir, de fazer mal, de correr riscos. Eu sou mãe de duas crianças que gostam de cozinhar e que já fazem bastantes coisas, portanto eu também acredito muito nisso, mas era só para ser outra pessoa a falar sobre o assunto.
0: Mas tu
1: podes falar na experiência da primeira pessoa, pronto.
0: Sim, a minha mãe a minha mãe nunca me bateu, se calhar bateu, mas é pouco, não tive nada, uma educação militar, mas eu lembro dela se zangar comigo porque houve um dia que fiz bacon crocante no forno,
1: okay,
0: mas que estava a fazer dipping em leite condensado. às 9 da manhã para pequeno almoço. Pá, porque o doce e o salgado é bem bom. E agora, não sei se será o pequeno almoço que eu mais aconselho. Portanto, sim, a minha mãe teve que aturar estas loucuras.
1: Mas pronto, quem é que fazia a lista das compras? Quem é que comprava esses produtos?
0: Eu pedia. Okay. Se fosse qualquer coisa que eu quisesse, eu pedia e ela comprava. Ou íamos os dois às compras. Isso também ajudava a carregar os sacos do supermercado. Mas eu acho que passa muito mais com aquelas coisas de... Tá, numa família, tu não... Há comida para crianças e comida para adultos. Não, há uma comida para todos. E as crianças podem ter uma mesa separada e não comer ao mesmo tempo que os adultos. Agora... comem o mesmo. Portanto, o que eu acho que existe em Portugal às vezes é tipo ah, coitadinho, ele é pequenino, pode... não, como os outros.
1: Ele é pequenino, só come o bacon com leite condensado.
0: isso era eu, e nunca fui muito pequenino. Agora, eu acho é que é preciso deixar as crianças fazer, como tu disseste, fazer as neiras e experimentar na cozinha, sempre, obviamente, com uma supervisão, porque é um sítio perigoso. Agora, eu devo ter feito imensas asneiras que nem me lembro. Eu lembro-me de já conseguir convidar os meus amigos para lá irem comer a casa e não ter muito bem a noção das proporções. Bom, porque sou uma pessoa que pesa alguns quilos e os outros não. Mas eu acho, voltamos à questão de eu achei que eles comiam mais ou menos como
1: o mesmo
0: eu.
1: Que eu.
0: Portanto, para mim era normal cozer um quilo de esparguete para três. Eu não tinha muito bem a noção das capitações e das doses. Isso lembro de ser um problema. Agora, eu acho que é levar as crianças ao jardim, é tratá-las como iguais e não haver aquele coitadinho de tão pequenino e falar como bebê. Levá-los ao cinema, é conversar com uma criança como se fosse um adulto, é tratá-las de maneira igual. E eu acho que isso é meio caminho andado para tu fazeres um ser humano mais completo no futuro. E depois é pô-los a trabalhar cedo. Eu comecei a trabalhar muito cedo e isso fez de mim uma melhor pessoa, eu acho.
1: Relativamente às comidas?
0: No verão. Sim. Trabalhei numa sinicultura, por exemplo, aos 13.
1: Ok.
0: Portanto, sei como é que se criam porcos e como é que é todo o circuito de uma sinicultura industrial, pesada. Mas isso faz... Isso é bom. E era no verão, ou seja, não era.
1: Sim, não
0: nada,
1: faltas à escola.
0: Não foi, tipo, tenho que andar na escola e ainda trabalho. Não, era só, fazia coisas no verão. E acho que essa educação que a minha mãe me deu foi positiva para hoje ser um ser humano adulto mais completo.
1: Tens assim recordação de algum cozinhado absolutamente extraordinário da tua infância que te apeteça repetir hoje em dia?
0: Bem, tenho alguns problemas sobre isso porque eu acho que há a romantização da comida da minha avó.
1: Obviamente.
0: Portanto, o que eu quero dizer é, sim, a comida da minha avó era bem boa, mas o que era mesmo bom era aquele momento de estar à mesa. Era... Ou seja, tu eras feliz, mas não era pelo prato de ser salsichas com couve lombarda. Tu eras feliz porque se calhar estavas com os teus primos, no verão, com os teus avós, e esse momento é que tu guardas. Que depois seja um clique feito com um prato ou com uma bebida, é possível. Mas o bom era estar à mesa no verão.
1: O bom foi
0: em
1: aquele
0: casa.
1: Momento.
0: Exatamente. Porque se calhar a minha avó nem cozinhava assim tão bem.
1: Bom, vamos deixar isso em aberto. Não queremos ver suscetibilidades.
0: Não, estou a dizer no overall. Pratos que eu me lembro que a minha avó fazia.
1: Ou que tu fazias, por exemplo.
0: Eu não, aqueles que já te disse. Diria um clássico da minha avó, que é desta altura do ano, é caldo de queijo com espargos, com queijos frescos de cabra, e sem ovo, sopas de pão, puramente alentejano, como sabes, e acho que isso... Era, almoçava agora um caldo de queijo com espargos.
1: Bom, olha, fica a sugestão. Chegámos ao fim. Espero ter sido uma boa hora distratora, porque nós começámos aqui, antes do microfone começar a gravar a nossa conversa, o Bernardo disse que não sabia muito bem se tinha muitas coisas para dizer. Eu acho que ficaram bastantes
0: obrigado,
1: por dizer.
0: Obrigado. Sim, certamente.
1: Fica sempre. Tens assim ainda alguma coisa que queiras dizer? Queimamos estes 2 minutos.
0: Frangos do além, faça a escolha certa e coma bem.
1: Adorei. Trouxeste uma música para nós ouvirmos.
0: Sim, tendo em conta o contexto político que vivemos, Clandestino Mano Chao.
1: Obrigada por teres vindo, obrigada pela tua escolha. Foi o refeitório desta semana comigo, Joana Barros, e o nosso excelente convidado, Bernardo Agrela. Já sabem, podem ouvir-nos, se não nos ouviram em antena, em todas as plataformas ou rtpplay.pt. Temos encontro marcado para a semana aqui em RTP Antena 1.

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2: Duas horas no continente e na Madeira. Uma hora nos Açores. Edição do jornalista Guilherme de Sousa.
3: Pelo menos 12 pessoas morreram num incêndio em Almeria, na região espanhola de Andaluzia. A informação acaba de ser confirmada pelas autoridades locais. Algumas das vítimas mortais foram encontradas sem vida dentro dos automóveis na localidade de Bendar. O governo andaluz diz que se trata de uma tragédia sem precedentes. O presidente do governo espanhol também já reagiu. Pedro Sánchez lamenta as consequências deste incêndio e apresenta as condolências aos familiares das vítimas. Numa nota publicada na rede social X, Sánchez adianta ainda que o combate às chamas foi reforçado nas últimas horas com a Unidade Militar de Emergências. O vento, com rajadas de 70 km por hora, tem sido o principal obstáculo dos bombeiros. Mais de meia centena de pessoas foram retiradas por precaução na sequência deste incêndio em Almeria, Espanha, que vitimou até ao momento 12 pessoas. É esse o último balanço avançado pelas autoridades espanholas. Delcy Rodrigues, a presidente interina da Venezuela, recebeu nas últimas horas o secretário de Estado das Comunidades Portuguesas e Emídio Sousa recebeu um agradecimento pela solidariedade de Portugal para com as pessoas afetadas pelos sismos de há 15 dias. A televisão pública venezuelana refere que as duas partes acordaram continuar a trabalhar em conjunto nas tarefas de recuperação nas zonas afetadas, com especial atenção às comunidades luso-venezuelanas. Antes, o secretário de Estado das Comunidades Portuguesas reuniu com pessoas da sociedade civil mobilizadas no apoio a quem perdeu tudo com os sismos na Venezuela. Fátima Pontes, conselheira da Comunidade Portuguesa de Valência, foi uma das pessoas que participou nessa reunião. Diz ao canal internacional de rádio pública que um dos pedidos ao governante português foi a criação de uma linha de crédito para os cidadãos portugueses e luso-venezuelanos que perderam os negócios.
4: Ajudar aos comerciantes que terminaram com os negócios, o negócio caiu, há mortos, donos de padaria, donos de negócio que estão totalmente no chão. Então, estamos a pedir que tivéssemos uma ajuda econômica por créditos que possam dar aos comerciantes. É uma fase que estamos a pedir nós, ao Dr. Emídio, para que possam ajudar com uma linha de crédito bastante econômica para que o povo possa voltar a ter seus negócios em pé.
3: Fátima Pontes, conselheira das Comunidades Portuguesas de Valência, ouvida aqui pela jornalista Paula Machado. Emídio Sousa, o secretário de Estado das Comunidades Portuguesas, vai permanecer na Venezuela até sábado. Esta quinta-feira já visitou a zona atingida de La Guaira. As autoridades venezuelanas atualizaram os números das vítimas mortais. 3.899 mortes. O número de feridos mantém-se em 16.740. O número de cidadãos portugueses e luso-descendentes que morreram no duplo sismo que atingiu a Venezuela a 24 de junho aumentou para 104. Há ainda 57 pessoas desaparecidas. A presidente da Câmara de Almada garante que a autarquia fez os investimentos que se impunham na gestão da água e rebate as críticas dos social-democratas sobre a não utilização de fundos europeus. Quanto à ministra do Ambiente, a autarca Inês de Medeiros diz em entrevista à SIC Notícias que a governante foi mal aconselhada quando também falou na falta de investimento. João Coraceiro.
5: Uma ministra competente, mas que estava mal informada, diz Inês de Medeiros sobre Maria da Graça Carvalho, que afirmou que a Almada não investiu o suficiente no sistema de abastecimento de água.
6: Uma declaração muito infeliz e a senhora ministra acho que percebeu. As candidaturas que nós estamos a fazer, e são cinco, é de um aviso que abriu em maio e que terminará as candidaturas em novembro. Antes disso, nós não tínhamos nenhuma hipótese de nos candidatar.
5: Sobre investimentos, a autarca responde também na SIC Notícias à acusação do PSD de que Almada podia ter usado o PRR.
6: Falta à verdade, sabendo que está a faltar à verdade. Determinar. O PRR não tinha fundos para a questão da água, a não ser para o Algarve e parte do Alentejo.
5: Sem fundos disponíveis, mas com dinheiro aplicado pela autarquia.
6: Os investimentos que nós fazemos por ano, nós temos cerca de 5 milhões, mas, na realidade, no último ano, se nós juntarmos à manutenção, estamos a falar quase de 50 milhões de euros.
5: E perante um consumo de água que descreve de excepcional, Inês Medeiros garante que a resposta está a ser dada.
6: Nós já temos 2 novos furos, um que já está a funcionar, outro que vai entrar em funcionamento, se tudo correr bem, até ao final da semana.
5: O Governo vai ajudar o município ao agilizar o licenciamento de novos furos de água. A Ministra do Ambiente aponta 2 a 3 semanas para a reposição total do abastecimento. Será assim?
6: O primeiro sinal é positivo, mas não vamos a decretar que isto se vai resolver num instante. Se até ao final da semana entrar em funcionamento este segundo furo, também vai aliviar.
5: Mas a autarca de Almada sublinha que é preciso poupar água.
3: As explicações de Inês de Medeiros, a presidente da Câmara de Almada. No Mundial de Futebol, a França é a primeira semifinalista da prova. A seleção gaulesa venceu Marrocos por 2-0 com golos de Mbappé e Dembélé. O jornalista Miguel Soares fez o filme do jogo.
7: Cedo se percebeu em Boston que o dia da glória era francês, como se entoa na Marselhesa, o hino de França. Domínio claro, desde o início, embora a posse de bola tenha sido repartida, mas foram de França as principais oportunidades de golo. Os gauleses remataram 20 vezes à baliza contra apenas 4 tentativas de Marrocos. A seleção africana foi uma sombra de outros jogos, resistiu durante uma hora às investidas de França. Na primeira parte, Kylian Mbappé falhou um penalti, mas o craque francês marcou aos 59 minutos o primeiro da partida com um grande remate à entrada da área.
8: O jogo está um bocadinho mais confuso, mas a França vai se encostando ao ataque e está! Do nada, o coelho tirado da cartola.
7: A narração do golo francês na TVI, que transmitiu o jogo em canal aberto. 6 minutos depois, era a vez de Dembélé.
8: Declaração para o bater o segundo.
7: 2 golos sem resposta. No final, Mbappé, em declarações transmitidas pela Sport TV, dava a receita para uma seleção relaxada. Vencer.
9: Qu'une seule manière de se relaxer, c'est gagner.
7: Mbappé feliz por estar nas meias finais.
9: On est en demi-finale, on est très content, il y a encore un long chemin.
7: À espera de um adversário ainda mais difícil, mas preparados para tudo.
9: Mais on est prêt à tout affronter.
7: Do lado marroquino, conformado, o selecionador Mohamed Ouabi diz que Marrocos fez tudo para tentar ultrapassar França, uma boa equipa, mas não se pode baixar os braços. Há que continuar a trabalhar e não deixar que esta eliminação comprometa o futuro.
10: Não vamos se deixar abater para o futuro, vamos continuar a trabalhar.
3: Mbappé, o capitão francês, nesta altura iguala o argentino Lionel Messi em golos apontados neste Mundial. No total de golos marcados em Mundiais são 20. O francês está apenas a um gol do argentino. Messi tem 21 golos. Próxima etapa da seleção francesa vai defrontar a Bélgica ou a Espanha nas meias finais. Este é o jogo que está previsto para hoje, Bélgica-Espanha, marcado para as 8 da noite, hora de Portugal Continental, em Los Angeles, nos Estados Unidos.
2: Edição do jornalista Guilherme de Sousa. 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

0: Bem-vindos a mais um Portugueses no Mundo, o programa onde viajamos sem sair do estúdio e damos voz aos portugueses que escolheram viver além fronteiras. Hoje tenho duas portuguesas com percursos bem diferentes. A Marisa de Sousa, que nasceu na África do Sul e cresceu em Aveiro, viveu 13 anos no Catar e está agora em Madrid, na vizinha Espanha. E a Mariana Franco, natural de Coimbra, que vive em Ljubljana, a capital da Eslovénia, desde 2010. São duas histórias diferentes, destinos improváveis, mas a mesma vontade de ir mais longe. Marisa e Mariana, bem-vindas a esta casa, uma casa que é também a vossa casa, a casa dos portugueses no mundo, na rádio. Quero perguntar-vos às duas, lembram-se do momento exato em que perceberam, ok, vou mesmo sair de Portugal? Mariana.
1: É interessante porque por acaso lembro-me, eu estava a acabar o meu mestrado em Coimbra, estava a estudar economia, mas eu queria muito ter uma experiência na área do cinema ou das artes de espetáculo e na altura surgiu a oportunidade de fazer um estágio que era na Eslovénia. Portanto, não foi tanto o quero sair de Portugal, mas foi mais esta oportunidade de estar aqui e eu vou agarrá-la. E foi tudo muito rápido porque eu defendi a minha tese de mestrado numa quarta-feira e na sexta-feira estava no carro a conduzir para a Eslovénia para começar a trabalhar na segunda.
0: Uau!
1: Foi assim uma coisa muito rápida, sim.
0: Bom, eu vou tentar não me baralhar com os vossos nomes, entre Mariana e Marisa, isto pode criar aqui alguma confusão. Marisa, a mesma pergunta para si, lembra-se do momento exato em que percebeu que ia deixar o nosso país?
2: Olá, Alice. Bom, no meu caso, eu acho que sempre soube que era uma menina do mundo, porque eu recordo-me já de pequenina, com 6 anos, perguntarem-me de onde é que és, de onde é que tu és, e eu dizia, sou do mundo.
0: Porque é uma portuguesa no mundo desde a nascença, não é?
2: Sim, praticamente. Portanto, eu nasci na África do Sul, vim para Portugal, já vivi no Catar, agora em Madrid, viajo por todo o mundo e acho que sempre soube que tinha que explorar o mundo. A transição de Portugal para o Catar aconteceu depois de 2008, quando, enfim, tivemos uma crise bastante grande, mundial, não é? E eu comecei a sentir um pouco estrangulada em Portugal, com pouca capacidade para crescer profissionalmente, e eu acho que foi a partir dessa altura que comecei a pensar mais seriamente em sair do país. Em 2011 surgiu a oportunidade. E entre despedir-me do emprego que tinha e ir para o Catar foram 15 dias.
0: Bom, quer uma quer outra, de alguma forma tomaram esta decisão de forma muito rápida. Imaginaram na altura que passados estes anos todos, porque isto bem feitas as contas, já passou mais de uma década e uns pozinhos, quer numa história, quer na outra, imaginaram que passado todo este tempo ainda estariam fora? Mariana?
1: Eu penso que sempre me imaginei a viver fora, não necessariamente na Eslovénia. Sempre pensei que o meu percurso me levasse a Londres, por exemplo. Não aconteceu, mas eu sempre tive uma sensação de que gosto muito de Portugal, é o meu país, mas para atingir os objetivos que eu tinha, sempre pensei que ia ser fora. Portanto, acho que de uma forma ou de outra eu sabia que queria ficar mais tempo.
0: A Marisa há pouco dizia que de alguma forma a vontade sempre esteve presente, que ainda muito pequena se lembra de lhe perguntarem de onde és e pensar sou do mundo. Mas no momento em que sai e se torna uma portuguesa no mundo por vontade própria, porque já o era por nascimento, por assim dizer, imaginou que passados estes anos todos continuaria fora com diferentes experiências e com tanto mundo percorrido?
2: Sim, acho que sim. Tenho alguns amigos que me perguntam, amigos aí em Portugal, que me perguntam, ai, não pensas voltar? E eu digo, bom, não sei, mas acho que não. Sou portuguesa, sinto-me muito portuguesa em muita coisa, sinto-me particularmente muito europeia pelas experiências que tenho do mundo. Não sei onde é que o futuro me leva. Eu sinto-me muito bem em Espanha neste momento. Espero não mudar mais de país, sinceramente. Tenho a proximidade com Portugal que me encanta, mas acho que não.
0: Bom, no início destas histórias, nenhuma de vocês escolhe um destino óbvio, por assim dizer, não é? A Marisa foi para o Catar em 2011 e a Mariana foi para a Eslovénia. Ainda hoje temos alguma dificuldade, quando ouvimos Ljubljana, em perceber ou identificar onde é que fica. Sendo que nos últimos dias, em Portugal, falou-se muito de Ljubljana por causa do europeu de futsal. Na altura, quando de alguma forma escolheram os vossos destinos ou os vossos destinos as escolheram, sentiram medo ou mais entusiasmo do que receio? Mariana?
1: Eu, se puder fazer só aqui um parênteses, eu estive na final do futsal.
0: Já. E não, e é muito engraçado estes destinos. A Mariana estar na Eslovénia e a Marisa estar em Espanha, porque na verdade, pronto, tudo Sim. se resume a isto na final, não é? Eslovénia, Portugal e Espanha.
1: É muito engraçado porque eu também estive num jogo que houve, aí mesmo futebol, em que foi Portugal-Eslovénia, e agora estive neste. Foi muito interessante porque havia uma claque enorme portuguesa, muitos portugueses no estádio, foi muito giro. Mas para responder à pergunta, quando eu aceitei o estágio, eu não sabia que ia para a Eslovénia, portanto a empresa tinha vários escritórios e como eu queria era trabalhar na área, eu na altura estava disposta a ir para qualquer lado. E eu lembro-me perfeitamente já ter aceito tudo e de um dia me lembrar de perguntar. Eu mandei esse e-mail, tipo, mas afinal para que escritório é que vou? Porque eu nem sabia. E depois disseram-me Ljubljana, Eslovénia, ok. Lembro-me mais ou menos das aulas de geografia. Agora, não sabia muito bem com que contar, mas vim à aventura e vim sempre com um espírito muito aberto. Nunca tive medo. Também porque sei que é um país que, apesar de em Portugal nós não conhecemos muito e sabemos só que é da Jugoslávia, etc., na verdade acaba por ser o país mais ocidental, sim, da Jugoslávia. Acaba por ser um país mais europeu. E por isso foi uma surpresa muito agradável. Claro que eu quando cheguei não conhecia nada, nem conhecia ninguém. Fiquei num hotel durante uns dias até encontrar um apartamento. Foi assim uma experiência muito estranha, muito surreal, mas acabou por ser uma experiência muito positiva. Portanto, foi um bocadinho a Eslovénia que me escolheu a mim, de certa forma.
0: Marisa, e o Qatar? Medo, entusiasmo, receio?
2: Algum receio no início, porque foi em 2011. O Qatar não estava no mapa, não é? Eu lembro-me de fazer um Google do Qatar e não havia praticamente informação nenhuma, não é? Só que estava ali no Golfo. Enfim, existe muito aquele estereótipo, aquele preconceito, não é, do mundo árabe, mas eu fui mais com aquela curiosidade e com aquela vontade de descobrir o mundo. E eu lembro-me de perguntar à minha mãe, ainda na dúvida, não é, se devo aceitar, se vou, se não vou e tal. E a minha mãe é uma pessoa extraordinária, e ela disse-me: ah, mas filha, tu és do mundo, tu tens é que ir e explorar, eu tenho algum receio e tal, vais embora assim sozinha, mas tens que ir. E de facto foi uma experiência extraordinária. Acho que, olhando para trás, sim, requer alguma valentia, mulheres indo assim sozinhas para um mundo desconhecido, mas eu acho que quando temos os pés bem assentes na terra e queremos de facto explorar o mundo, as coisas vêm até nós e fazemos logo amigos e conhecemos gente à nossa volta que nos ajuda, e é extraordinário porque a comunidade estrangeira torna-se uma família.
0: Olhando para o início destas vossas experiências, olhando para os primeiros meses, qual foi o maior choque cultural que tiveram? Marisa?
2: Bom, ir para a Arábia em 2011 e o Qatar naquela altura, hoje em dia é um Qatar totalmente diferente, mas na altura ainda era um bocadinho mais conservador. Foi um choque porque é a primeira temperatura, não é? Eu lembro-me de chegar em maio, sair do avião e levar com um calor imenso e pensar, tipo, à meia-noite e pensar, mas onde é que eu estou? Foi a temperatura, não é? E o clima totalmente diferente. Depois, em termos culturais, há uma disparidade enorme, não é? Uma pessoa tem que se adaptar, mas foi fácil, quer dizer, de repente uma pessoa começa a perceber o que é que pode, o que é que não pode, o que é melhor, o que é que não é melhor, e as pessoas, ao fim, os próprios árabes de lá e as próprias pessoas e a comunidade estrangeira são extremamente acolhedoras e ajudam no processo de integração. No meu caso, eu posso dizer que tive imensa sorte. Foi um sítio fantástico, tenho memórias maravilhosas. Estive lá 13 anos, não é? Jamais pensei que ficasse num país árabe 13 anos, mas acaba por ser muito fácil ficar esse tempo.
0: Mariana, quando houve este relato da Marisa e dos primeiros meses, e na verdade um pouco dos anos que viveu no Qatar, o que é que lhe vem à cabeça da sua experiência da Eslovénia, daqueles primeiros meses que passou por aí?
1: Eu aqui é um bocadinho o oposto, não é? Porque a Marisa chegou ao calor e eu cheguei ao frio. Eu quando cheguei à Eslovénia havia montes de neve como eu nunca tinha visto. E toda a experiência inicial com a neve foi que estava um livro, quer dizer, porque eu vim de carro, o meu carro não tinha pneus de neve, eu não fazia ideia de como é que se conduzia na neve, eu só rezava para não haver nem semáforos vermelhos porque eu não conseguia travar. Então, essa parte, aliás, fiquei sem carro durante uns tempos porque o meu carro, não sei como, estragou-se com o frio. Portanto, de conseguir começar a lidar com um país que vive na neve foi muito complicado para mim. Os primeiros mês ou dois foram um bocadinho complicados porque eu vim no inverno. Depois, em relação ao resto, uma das coisas que eu reparei na Eslovénia é que, em termos laborais, do trabalho, do escritório, como funcionam as empresas, há muito mais flexibilidade. Há muito mais flexibilidade em termos de horários, de entrar, de sair. Há mais flexibilidade também no sentido em que, se uma pessoa quiser trabalhar das 7 às 3, outra coisa que é que não há pausas para o almoço. E para mim era uma coisa estranha, porque em Portugal há pausas para o almoço, aqui não há. E portanto as pessoas às vezes às 2 ou 3 da tarde já saíram e vão para os cafés e para a beira do rio. E eu achava isso fascinante, pronto. Porque as pessoas aqui aproveitam muito mais a vida, são muito mais relaxadas, aproveitam muito mais a natureza, tudo cá à volta delas. Claro que houve também um choque um bocadinho com a cultura eslovena. Eu tive muita dificuldade em fazer amigos, porque não acho que seja um povo muito acolhedor assim à partida. Claro que depois passamos a conhecê-los e é diferente. Eu agora tenho muitos amigos eslovenos que adoro, não é? Mas para conhecer, para aquela parte inicial é muito complicada. Então foi assim um bocadinho solitário até eu conseguir integrar-me. E aliás, os meus primeiros anos foi sempre com grupos de estrangeiros e depois conheci outros portugueses e então aí comecei a dar-me mais com portugueses. E só mais tarde é que comecei realmente a ter amigos eslovenos. Portanto, socialmente foi assim um bocadinho complicado ao início.
0: Bom, percebemos aqui que os choques culturais acontecem, os choques térmicos também. Percebemos que os anos vão passando e aquilo que no início é menos positivo torna-se positivo e vai fazendo ficar. Mas há algum momento das vossas experiências em que pensaram, isto aqui não é para mim, eu vou-me embora. Marisa?
2: Houve, claro que sim, porque uma pessoa está sozinha. Embora tenha amigos e tudo mais, no meu caso, até pela minha profissão, na altura estava numa companhia aérea e, portanto, havia momentos assim de grande solidão. Então há momentos em que uma pessoa tem assim um sentimento de solidão e pensa o que é que eu estou aqui a fazer, porque é que eu estou com este esforço todo e porque é que não volto para casa naquilo que é mais familiar. Mas depois há o oposto. Então é assim uma dicotomia enorme de sentimentos, se fico, não fico, fico, não fico. Mas depois as próprias experiências positivas acabam por ter um peso, ou tiveram um peso maior. Uhum. E eu acho que isso foi muito relevante na minha decisão de ficar. Obviamente que depois, quando uma pessoa vai embora, e no meu caso mudei de país, acabei por ter outras componentes que pesaram, não é? Em querer sair de lá, porque talvez o facto de pensar, não, isto nunca vai ser a minha casa, eu nunca vou poder construir aqui raízes, foi aquilo que mais me fez sair e querer voltar para a Europa, onde é mais fácil sentir essas raízes e sentir que estou em casa.
0: Mariana, em algum momento pensou, a Eslovénia não é para mim, eu vou-me embora?
1: Sim, tanto que houve uma altura em que eu regressei a Portugal por um breve período de tempo, porque queria estar ao pé da minha família, tinha saudades da cultura, de tudo, não é? Sobretudo da minha família, mas não consegui ajustar-me. Portanto, uma pessoa depois de... Nós, é como já aqui muita gente disse, não é? Que somos cidadãos do mundo, não é? Uhum. E então depois de sairmos de Portugal e termos aquela experiência de sermos de facto cidadãos do mundo, voltar a Portugal ou é com um plano muito bem definido e com realmente um futuro em mente, ou então, no meu caso, que foi vou voltar porque vou voltar, não resultou, porque começo a perceber-me que as oportunidades não são iguais, os salários não são iguais, o nível de vida não é o mesmo, e portanto acabei por chegar à conclusão que queria regressar à Eslovénia. É assim.
0: Falávamos há pouco sobre adaptação e choque cultural. Eu agora vou sair um bocadinho da conversa e vou passar-vos o microfone. Marisa, se pudesse perguntar algo à Mariana?
2: Acho muito curioso. Estava a ouvir a Mariana e estava a pensar, realmente sim, é totalmente verdade. Aquilo que ela estava a dizer, que quando nós saímos da nossa casa, do nosso país e vamos para o outro lado, quando voltamos... não nos sentimos totalmente integrados. Eu talvez tivesse sentido isso de alguma maneira sempre, porque como nasci na África do Sul, tenho família em todo o mundo, enfim, sempre tive assim um... E talvez tenha sido essa a razão de, enquanto criança, dizer que era do mundo. Mas eu gostava de perguntar à Mariana qual é que foi o momento exato em que sentiu isso. Foi quando foi a Portugal a primeira vez ou se foi sentindo... E quem é que lhe disse isso? Foi ela que sentiu ou se foram os amigos, a família, que disseram, ai, estás diferente, pensas diferente, porque isso acontece muito.
0: Mariana?
1: Eu penso que foi mais eu, foi mais eu própria que fui-me percebendo dessa realidade quando estava em Portugal, porque, como eu disse, fui para Portugal sem plano nenhum, não é? Então, à medida que ia tentando... encontrar o meu caminho, eu tinha uma empresa, mas ao mesmo tempo o que eu queria mesmo era arranjar um emprego mais estável, e conforme ia à entrevista, eu tentava contactar pessoas, apercebia-me que aquilo não estava a correr bem, porque claro que a vontade da minha família era que eu ficasse, não é? Obviamente, mas eu também senti um pouco que a minha vida adulta, no fundo, já foi criada na Eslovénia, e portanto eu saí de Portugal... quando acabei os meus estudos. Eu fui estudante, não é, em Portugal, e depois a minha vida adulta, de trabalhadora, etc., foi feita já fora, não é? E então, quando eu regressei também, reparei que os meus amigos, todos de faculdade, já tinham todos ido viver para Lisboa ou para o Porto, todos tinham emigrado como eu, e mesmo, eu estava mesmo sozinha, portanto, a parte da minha família sentia muito sozinha. E pronto, e as pessoas andaram para a frente com a sua vida, não é? E então foi um bocadinho aquela ideia de que, pronto, a minha vida adulta realmente não pertence a Portugal, se é que isto faz algum sentido. Não digo que nunca venha a pertencer, porque eu, aí está, com um plano bem feito, acredito que se possa voltar, e se calhar eu até conseguiria. Neste momento não está nos planos, talvez daqui a uns anos. Mas realmente sinto que a minha vida adulta já pertence ao mundo, digamos. E foi um bocadinho uma realização que eu própria fui fazendo.
0: E agora ao contrário. Mariana, uma pergunta para a Marisa.
1: Eu estou muito curiosa, não é? Com estes anos todos que a Marisa passou no Qatar e disse que trabalhou para uma companhia aérea, e eu fiquei com curiosidade se trabalhava como assistente de bordo e se, nesse caso, se terá visto muitos para outros países do mundo, não é?
2: Sim, trabalhei na Qatar Airways como chefe de cabine, mas dava formação também. Praticamente desde que entrei, comecei a dar formação e hoje é aquilo que faço. Vivo em Madrid por escolha e continuo a dar formação por todo o mundo. E estou neste momento na Arábia Saudita a falar convosco.
0: Portanto, deu um saltinho de Madrid até a Arábia Saudita hoje?
2: Sim, uma semana. Já volto depois de amanhã. E depois fico mais uns dias, depois vou para o Luxemburgo, depois volto. Enfim,
0: tenho uma verdadeira portuguesa no mundo.
2: Então, se realmente vive em Madrid.
0: Porque, na verdade, continua a voar por este mundo fora, continua, portanto, ligada à aviação em termos profissionais.
2: Sim, neste momento com a minha própria empresa, em que fazemos transformação de companhias e de transformação de negócios, digamos assim, também muito ligado às companhias aéreas.
0: Mariana, quer falar-nos um pouco da sua vida profissional? Que projeto é que tem em mãos nesta altura?
1: Eu estou a fazer a mesma coisa que fazia da última vez que nós falámos, não é? Porque já é a terceira vez que nós falámos. Portanto, eu trabalho, sou especialista em SEO e visibilidade nas ferramentas de inteligência artificial. E no fundo eu ajudo marcas a tornarem-se mais visíveis e mais centrais quando há tomadas de decisões que são feitas em plataformas conversacionais de inteligência artificial, como ChatGPT, Perplexity, etc. Trabalho por conta própria, portanto tenho clientes de todo o mundo, não viajo tanto como a Marisa.
0: Mas gostava.
1: Gostava, sim, mas viajo. Porque vou a imensas conferências, que é quando nós trabalhamos por conta própria, e muitas vezes esta coisa do trabalho remoto, acabamos por também ficar muito presos em casa, e eu gosto muito de estar com pessoas que fazem a mesma coisa que eu, conhecer outras pessoas do setor, e então vou a muitas conferências e à conta disto tenho visitado imensos países, o que tem sido ótimo. Este ano vou estar em Portugal também para duas conferências de marketing e portanto essa parte é boa. Pronto, já não faço tantas como costumava fazer, quero ver se volto a fazer mais, mas agora com esta coisa toda das IAs, não é? Tem sido ótimo, muito interessante, é um trabalho que está sempre a mudar e essa é das coisas que mais me estimulam, porque eu aborreço muito facilmente. Então com este trabalho eu nunca me aborreço, porque há sempre novidades, coisas novas para aprender e para fazer.
0: Se vos passar o microfone outra vez, para onde nos vai levar as vossas. Para onde nos vai levar, para onde nos vão levar as vossas perguntas? Marisa?
2: Bom, nunca se sabe, Mariana, se pode haver aqui uma sinergia e juntar forças até, sei lá. Há uma coisa que eu gosto muito de fazer, que é abrir portas, não é? E trabalhar pelo mundo faz com que tenhamos um bocado essa cabeça, não é? De não nos limitarmos, de pormos a criatividade em marcha e de não ter medo e de não colocar tantas limitações como se calhar estivéssemos no nosso país, a sociedade ou os amigos ou o que fosse, nos colocaria. Como estamos mais atiradas para o mundo e para a frente, eu acho que o medo sai um bocadinho do plano para arriscar um pouquinho mais. Não sei se a Mariana sente isso, mas eu do meu lado é o que eu sinto.
0: Mariana?
1: Eu concordo perfeitamente. Eu acho que é das maiores aprendizagens que eu tenho feito, não é? Ao longo destes últimos anos é realmente ter coragem para dar estes passos em frente, não é? E a Marisa provavelmente também deu um passo grande quando decidiu abrir a empresa dela, não é? É sempre um risco grande, mas também depende muito também da confiança que nós temos em nós próprios, naquilo que sabemos fazer, mas também estarmos sempre abertos a aprender mais e a fazer mais, porque e eu vejo isso também muito no meu setor, não é? Aquelas pessoas que ficam a fazer sempre a mesma coisa, que não mudam as estratégias com que trabalham, que não vão mais longe, não é? Mas nós andamos por aí, e não é? Também é um bocado por causa disso que eu também viajo e gosto de conhecer outras pessoas, porque quero aprender o que é que está a acontecer de novo, pessoas que trabalham em diferentes campos, como é que eles se interligam. E de vez em quando temos que, sim, arriscar e fazer uma coisa nova. E eu tenho feito muito isso ao longo dos anos, aliás. E agora, como eu digo, inteligência artificial é uma coisa tão recente, não é? E eu estar a dizer que trabalho com isto. Eu trabalho, isto é, eu vou improvisando. E à medida que improviso, vou aprendendo e vou estabelecendo estratégias com aquilo que vou aprendendo, não é?
0: Olhando para os países onde estão, há algum aspecto que no início das experiências tivessem estranhado, de alguma forma rejeitado, e que tenham passado a incorporá-lo no vosso dia-a-dia? A cultura eslovena é muito diferente da nossa, certamente. Algum hábito que na altura tivesse estranhado muito e que hoje em dia não passe sem ele, que faça tal e qual os eslovenos?
1: Eu acho que isto vai soar um bocadinho estranho, mas é a questão das horas das refeições. Nós em Portugal temos umas horas das refeições muito definidas e aqui não. E eu adotei completamente. Eu neste momento já estou tão eslovena quanto às refeições, que é, se calhar há um dia em que eu vou almoçar às 11 da manhã, há outros dias em que eu só vou comer às 3 da tarde, e às vezes não se janta. E antigamente fazia muita impressão, não é? Em Portugal temos aquelas horas definidas. Agora não, agora é uma daquelas coisas que, pronto, sou muito relaxada. Agora com esta... E mesmo com filhos, tenho dois filhos, e mesmo assim sou super relaxada.
0: Bom, em Espanha janta-se mais tarde do que em Portugal. Os horários são assim bons, não é? Para fazer refeições. Como é que, no que diz respeito a este aspecto, Marisa, como é que foi?
2: Bom, eu acho que já aprendi a adaptar-me tão facilmente às coisas que acabo por adorar, não é? Portanto, eu acho o máximo ao fim de semana almoçarem às 3 da tarde, 4 da tarde, tomarem o aperitivo antes. E eu gosto muito do facto que eles tomam o aperitivo antes, quando vão comer fora, vai-se tomar primeiro um vermute com alguma coisa, ou alguma cerveja, ou o que for. E depois então almoçar, ao fim de semana, até se estiver com amigos, até se pode ir a um tardeo, que é uma espécie de discoteca para os mais velhos, em que uma pessoa às 6 da tarde está a tomar um copo, depois de ter ido a almoçar, tem música ao vivo, que depois transforma-se numa discoteca, e às 10 da noite vai jantar e vai para casa. É uma maravilha. E eu adoro um bocado essa dinâmica, e adoro a dinâmica de Madrid, que tem muito a parte cultural. As pessoas realmente saem para aproveitar a cultura, as exposições, os museus, e isso é uma coisa que me agrada profundamente, e quando estou faço por aproveitar isso tudo.
0: A Marisa há pouco dizia que regressar à Europa, vir para a Espanha, ficar mais perto de Portugal, depois de tantos anos no Médio Oriente, sentiu verdadeiramente uma espécie de regresso a casa? Estar em Portugal ou em Espanha é quase a mesma coisa? Ou ainda assim algum aspecto que a tenha surpreendido?
2: Bom, voltar para a Europa em si, para mim foi muito importante, porque foi uma necessidade enorme que eu comecei a sentir de criar uma raiz forte, porque aquilo que eu sentia é que não tinha uma raiz, não é? O Qatar ou quem está no Médio Oriente nunca pode dizer que aquilo vai ser uma casa, porque não vai ser. Tem um prazo de validade, de alguma forma. Portanto, voltar para a Europa, para mim, teve esse sentido. Para a Espanha, eu senti logo que era a minha casa. Senti extremamente bem acolhida, senti que é um país muito caloroso, muito como nós, portugueses, mas eu acho que se calhar a diferença maior é que é maior, tem uma dimensão um bocadinho maior. E eu acho que era isso que precisava. Acho que se voltasse para Portugal, de alguma maneira ia-me sentir um pouquinho sufocada. Outra das razões pelas quais eu escolhi Espanha é que, como já via o meu negócio a crescer além fronteiras, não é? Portanto, com outros destinos, eu queria estar num centro europeu que fosse bem conectado. E Madrid é de facto, reúne de facto essas características, porque tem um aeroporto com uma dimensão maior. E foi essa a razão também.
0: Depois de tantos anos fora e de tanto mundo conhecido, de cada vez que regressam a Portugal, sentem que mudaram mais ou foi Portugal que mudou? Mariana.
1: É uma pergunta complicada. Não, eu penso que fui eu que mudei mais. Porque eu chego... Mas também eu sou de Coimbra, não é? Uma cidade mais pequenina, onde não acontece tanta coisa. Se calhar se eu fosse de Lisboa teria outra opinião, não é? Mas no meu caso, voltar a casa é voltar àquilo que é familiar. É voltar aos sítios do costume. Não, sou eu, de facto. É, sou eu que mudei mais.
0: Marisa?
2: Sim, eu acho que somos nós que mudamos mais, sem dúvida. E depois chegamos ao país e sentimos esse choque cultural. Não é bem um choque cultural, um choque de diferença, de cabeça, de mentalidade aberta, em que vemos outras coisas fora e chegamos e sentimos ali falta qualquer coisa. Isto está um bocadinho pequeno, sinto-me enfiada numa caixa e não consigo mexer-me. Acho que é por aí.
0: O que é que vos faz mais falta do nosso país? De que é que sentem mais falta de Portugal? Mariana?
2: Ai, no meu caso, o mar.
1: Eu tenho que concordar com a Marisa. O mar é das coisas que me faz mais falta. Nós aqui temos um bocadinho de mar. Não é muito, mas dá de vez em quando, pronto, lá dá para uma pessoa ir um bocadinho à costa, mas há outras coisas. Eu, ao contrário da Marisa, estou aqui numa cidade muito pequenina, não é? Porque Ljubljana é uma capital muito, muito pequena, ou a Eslovénia é um país muito pequeno. E uma das coisas que eu sinto mais falta aqui é realmente de eventos culturais, de mais coisas a acontecerem, que apesar de tudo... Em Portugal, claro, comparativamente com Madrid, não acontece tanto, mas comparativamente com a Eslovénia acontece mais. E é das coisas que eu mais sinto falta aqui, é realmente ver coisas a acontecer à minha volta. E tanto, e também, mesmo em termos de... À hora, por exemplo, aqui os bares estão abertos, aqui tudo fecha às 11 horas da noite. Portanto, eu também não sou uma pessoa de estar até muito tarde, mas às 11 horas está tudo a fechar, não há nada mais a acontecer, toda a gente vai para casa... E, portanto, faz-me falta um pouco mais de exposições, de espetáculos, de qualquer coisa cultural. É que são coisas que aqui me fazem realmente falta.
0: Bom, mas a verdade é que ao fim destes anos todos, e apesar daquela tentativa de regresso, a Mariana foi ficando. O que é que a fez ficar na Eslovénia?
1: Foram as minhas ambições profissionais, para ser sincera. E não só, porque quando eu regressei também foi a minha vida social está toda lá. Claro que é muito complicado, o nosso coração divide,

0: Bem, há aquele aspecto da vida adulta de que falava há pouco, não é? A vida adulta foi toda passada aí.
1: Exatamente, e foi um bocado isso também. Eu aqui, apesar de não ser o meu país, eu, de certa forma, esta pequenina comunidade que nós aqui criámos, que é mesmo pequenina, mas é espetacular, de certa forma tornou-se a mesma casa, não é? E, portanto, foram estas duas partes. Foi a parte profissional e foi também a parte dos meus amigos, da social.
0: Bom, há pouco a Marisa dizia que, de alguma forma, foi o lado profissional que a fez vir para a Europa, vir para Madrid. Em Madrid não terá aquele problema de tudo fechar cedo, não é? Até porque a movida madrilena é bem conhecida. Madrid é para ficar ou vê-se a mudar outra vez?
2: Eu vejo-me a ficar em Madrid. Adoro Madrid. Estou encantada. Sinto que é a minha casa, mas enfim, não, eu até tenho medo de dizer que vai ser a minha casa, porque eu não sei o que é que o mundo traz para mim, não é? Mas eu acho que sim, acho que sim. Acho que estou muito feliz em poder conseguir fazer aquilo que eu mais gosto, que é dar formação, transformar empresas, transformar pessoas. E poder fazê-lo tendo a minha casa em Madrid e ir viajando pelo mundo para os clientes.
0: Esta nossa viagem conversa está quase a chegar ao fim. Se uma portuguesa vos dissesse hoje, e refiro-me exclusivamente à portuguesa porque são duas mulheres, duas empreendedoras, vos dissesse que quer emigrar mas que tem medo, o que é que lhe diziam? Mariana?
1: Eu digo que, assim, emigrar para mim é daquelas experiências que não têm que ser vividas, claro, não é para toda a gente, mas havendo abertura para isso, vale muito a pena. É porque, mesmo que a pessoa depois decida voltar para Portugal, ter a experiência de viver no mundo, de ver outras culturas, de se integrar noutras culturas, é uma experiência espetacular e, portanto, eu acho que vale sempre a pena, pelo menos, experimentar.
0: Marisa?
2: Concordo com a Mariana, eu acho que não é para toda a gente, não é? De facto tenho visto isso pela minha experiência, conhecendo muita gente, mas eu acho que o maior conselho que eu posso dar é não ter medo e a partir do momento em que estás num outro país, que tente conhecer o mais possível dessa cultura, aprender o mais possível com ela. Fazer amigos desse país, não se condicionar apenas aos amigos portugueses, porque existe muito essa tendência de uma pessoa aglomerar-se aos amigos portugueses, o que está correto, sobretudo no início, porque
0: é uma
2: difícil.
0: Zona de conforto.
2: Exatamente, mas para expandir, porque a única forma de uma pessoa se integrar totalmente e entender a fundo a cultura e se expandir é, de facto, fazer uma imersão total e fazer amigos de locais, experimentar e viver as coisas como os locais as vivem. Eu acho que não há nada mais bonito e enriquecedor que isso, mas eu acho que, para além disso, é não ter medo e ir com o coração aberto e confiar. Há sempre alguém que dá a mão, há sempre alguém que vem ajudar. É um ato de coragem, mas depois de passar a primeira barreira, está feito e torna-se mais fácil, o caminho é mais fácil.
0: Ficam esses conselhos. E agora perguntas para respostas rápidas. Um lugar que seja obrigatório conhecer nas cidades onde vivem. Em Ljubljana, Mariana.
1: A Eslovénia é pequenina, por isso eu vou dizer outra cidade, que é Bochum.
0: Portanto, ir conhecer outra cidade.
1: É uma viagem de um dia, Bochum. É um lago espetacular, muito melhor que Beledo, na minha opinião, é visitar Bochum.
0: E em Madrid, Marisa?
2: Eu diria que seriam os palácios que estão à volta de Madrid, por volta da Serra de Madrid. São maravilhosos, vale muitíssima pena, sobretudo na primavera. Recomendo vivamente.
0: Depois destes passeios, um sabor a provar. Em Madrid, Marisa?
2: O cochinillo, também na Serra de Madrid, super conhecido e vale a pena experimentar.
0: E em Ljubljana, Marisa?
1: Mariana,

0: Mariana.
1: Para mim, uma comida de conforto que eu adoro é iota, que é tipo é um equivalente a uma sopa da pedra, vá.
0: E uma palavra na língua que se fala nestes países que de alguma forma para vocês são casa. Uma palavra em espanhol e uma palavra em esloveno. Marisa.
2: Ah, deixa-me, essa é difícil.
0: Pode ser a que mais gosta, a que menos gosta, a que acha mais graça. Só tem que depois me dizer o que significa. E não se pode esquecer que estamos na rádio.
2: Só palavras boas, que eu não digo palavras feias. pirra.
0: O que significa?
2: Pirra, em Madrid existe muito aquela coisa de ai não, vais àquele sítio porque é muito pirro, ou ai isso é para pirros, é para... Eu achei muita graça à palavra, porque é o equivalente ao nosso Betinho.
0: Mariana.
2: Ou das tias.
1: Estamos perto do dia dos namorados, portanto eu vou dizer aqui a palavra amor, ljubezan.
0: Bom, e é uma bela forma de terminar com essa palavra que, na verdade, todos sentimos. Cruzamos percursos, países e culturas com a Marisa de Sousa e a Mariana Franco, duas histórias que mostram que não há uma só forma de ser portuguesa no mundo. Muito obrigada às duas. Eu volto na próxima semana com mais histórias com gente dentro. Até lá. Boas conversas.

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0: 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Três horas no continente e na Madeira. Duas horas nos Açores. 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
1: Subiu para 12 o número de vítimas na sequência de um incêndio em Almeria, na região espanhola de Andaluzia. O balanço trágico foi confirmado pelo governo andaluz. As autoridades avançaram que algumas das vítimas mortais foram encontradas sem vida dentro dos automóveis na localidade de Bendar. António Sanz, ministro interino com a pasta das emergências no governo regional da Andaluzia, lamenta uma tragédia que considera sem precedentes.
2: Estamos ante uma jornada trágica.
3: Estamos perante um dia trágico que, infelizmente, trouxe a notícia que nunca queríamos dar. 12 pessoas perderam a vida no incêndio de Los Gallardos. Não há palavras para descrever tanta dor. Em nome do Governo da Andaluzia, quero transmitir o nosso pesar e as nossas condolências às famílias das vítimas. É uma notícia terrível e hoje o coração de todos os andaluzes está de luto.
2: O coração de todos os andaluzes está de luto.
1: António Sanz refere que o incêndio ainda não está controlado e deixa um alerta aos cidadãos.
3: Quero transmitir uma mensagem de máxima prudência e, ao mesmo tempo, de confiança no trabalho de todos os serviços operacionais, desde as administrações locais, provinciais, regionais e nacionais, passando por todo o pessoal do Plano Infoca, pelos serviços de saúde, pelas forças e corpos de segurança, pelos bombeiros, pelas câmaras municipais e outras administrações que estão a lutar com todas as forças, com todos os meios e todos os recursos disponíveis para combater este incêndio e tentar evitar as graves consequências.
2: Atacar a este incêndio e tentar aminorar a grave consequência.
1: O presidente do governo espanhol também já reagiu. Pedro Sánchez lamenta as consequências deste incêndio e apresenta as condolências aos familiares das vítimas. Numa nota publicada na rede social X, Sánchez indica que o combate às chamas foi reforçado nas últimas horas com a unidade militar de emergências. O vento, com rajadas de 70 km por hora, tem sido o principal obstáculo dos bombeiros. Mais de meia centena de pessoas foram retiradas por precaução na sequência deste incêndio que já vitimou 12 pessoas. É o último balanço das autoridades espanholas. Em Coimbra, durante a tarde de ontem, dezenas de professores receberam o ministro da Educação com um protesto pela forma como decorre a avaliação da primeira fase dos exames do secundário. Na resposta, Fernando Alexandre pede que deixem as pessoas trabalhar.
4: Estamos milhares de pessoas a trabalhar, deixem as pessoas trabalhar. Está toda a gente a trabalhar, está toda a gente comprometida, não há nada mais importante que isto neste momento. Obrigado.
1: O ministro da Educação em Coimbra, onde garantiu que mais de 75% das provas já estão corrigidas. A presidente da Câmara de Almada garante que a autarquia fez os investimentos que se impunham na gestão da água e rebate as críticas dos social-democratas sobre a não utilização dos fundos europeus. Quanto à ministra do Ambiente, a autarca disse em entrevista ontem à noite na SIC Notícias que a governante foi mal aconselhada quando também falou

0: na falta de investimento, João Coraçaro.
1: Uma ministra competente, mas que estava mal informada, diz Inês de Medeiros sobre Maria da Graça Carvalho, que afirmou que a Almada não investiu o suficiente no sistema de abastecimento de água.
2: Uma declaração muito infeliz e a senhora ministra acho que percebeu. As candidaturas que nós estamos a fazer, e são 5, é de um aviso que abriu em maio e que terminará as candidaturas em novembro. Antes disso, nós não tínhamos nenhuma hipótese de os candidatar.
1: Sobre investimentos, a autarca responde também na SIC Notícias, a acusação do PSD de que a Almada podia ter usado o PRR.
2: Falta à verdade, sabendo que está a faltar à verdade. Terminar. O PRR não tinha fundos para a questão da água, a não ser para o Algarve e parte do Alentejo.
1: Sem fundos disponíveis, mas com dinheiro aplicado pela autarquia.
2: Os investimentos que nós fazemos por ano, nós temos cerca de 5 milhões, mas, na realidade, no último ano, se nós juntarmos à manutenção, estamos a falar quase de 50 milhões de euros.
1: E perante um consumo de água que descreve de excepcional, Inês Medeiros garante que a resposta está a ser dada.
2: Nós já temos 2 novos furos. Um que já está a funcionar, outro que vai entrar em funcionamento, se tudo correr bem, até ao final da semana.
1: O Governo vai ajudar o município ao agilizar o licenciamento de novos furos de água. A Ministra do Ambiente aponta 2 a 3 semanas para a reposição total do abastecimento. Será assim?
2: O primeiro sinal é positivo, mas não vamos decretar que isto se vai resolver num instante. Se até ao final da semana entrar em funcionamento este segundo furo, também vai aliviar.
1: Mas a autarca da Almada sublinha que é preciso poupar água.
0: As explicações de Inês de Medeiros. Delcy Rodrigues, a presidente interina da Venezuela, recebeu nas últimas horas o secretário de Estado das Comunidades Portuguesas e Emídio Sousa recebeu um agradecimento pela solidariedade de Portugal para com as pessoas afetadas pelos sismos de há 15 dias. A televisão pública venezuelana refere que as duas partes acordaram continuar o trabalho em conjunto nas tarefas de recuperação das zonas afetadas, com especial atenção às comunidades luso-venezuelanas. Antes, o secretário de Estado das Comunidades Portuguesas reuniu com pessoas da sociedade civil mobilizadas no apoio a quem perdeu tudo com os sismos na Venezuela. Fátima Pontes, conselheira das Comunidades Portuguesas de Valência, foi uma das pessoas que esteve presente nessa reunião. Diz ao canal internacional de rádio pública que um dos pedidos ao governante português foi a criação de uma linha de crédito para os cidadãos portugueses e luso-venezuelanos que perderam os negócios.
3: Ajudar aos comerciantes que terminaram com os negócios, o negócio caiu, há mortos, donos de padaria, donos de negócio que estão totalmente no chão. Então, estamos a pedir que tivéssemos uma ajuda econômica por créditos que possam dar aos comerciantes. Essa é uma fase que estamos a pedir nós, ao Dr. Emídio, para que possam ajudar com uma linha de crédito bastante econômica para que o povo possa voltar a ter seus negócios em pé.
0: Fátima de Pontes, aqui ouvida pela jornalista Paula Machado, numa altura em que o secretário de Estado das Comunidades, Emídio Sousa, vai permanecer na Venezuela até sábado. Esta quinta-feira já visitou a zona atingida de La Guaira. As autoridades venezuelanas atualizaram os números de vítimas. O último balanço aponta para 3.899 mortes na sequência do duplo sismo que atingiu a Venezuela a 24 de junho.
4: Edição do jornalista Guilherme de Sousa. 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
6: Olá, Júlio.
7: Olá, menina.
6: Não sei se... Não sabemos se terá sido mesmo a última vez que Caetano Veloso atuou em Portugal. Caetano Veloso passou pelo Porto e pelo festival em Cascais, o Festival Koala, e deixou no ar essa, um tom de despedida, não é? Pensando que Caetano Veloso tem 83 anos, vai fazer 84 em agosto, pode ter sido a última vez que o vimos por cá.
7: Aquilo que eu ouvi dizer até se referia aos voos de longa duração.
6: Sim, sim. Já,
7: eu acho perfeitamente legítimo.
6: Claro, claro. Porque acredito que ele continue a dar concertos no Brasil e parece-me estar em... Eu não ouvi ao vivo cá, mas parece-me que ele continua em boa forma e sobretudo com muita vontade de estar em cima do palco e cantar, mas percebemos essa questão dolorosa dos voos.
7: E se não tiver vontade, que a arranje, nós temos direitos.
6: É isso, e Paula Lavigne também não o deixará descansar, não é?
7: Exatamente.
6: Por causa de Caetano e com esse tom de despedida no ar, pelo menos para nós, para o público português, isso não quer dizer que alguém muito fã não se meta num avião e vá até ao Brasil, ou onde quer que ele esteja a atuar. Mas sim, com esse tom de despedida, o Júlio decidiu lembrar Caetano Veloso e foi buscar a canção que não é dele, é de Peninha, não é?
7: De Peninha, sim.
6: E que foi lançada no álbum ao vivo Prenda Minha, em 1998. Canção mais ouvida. Curiosamente, estas coisas são fascinantes. O Caetano é um excelente letrista, compositor, e a canção mais ouvida dele não é dele.
7: Não.
6: É de Peninha. É este sozinho, não é?
7: Também é uma demonstração, não é, da minha falta de originalidade. Mas eu pensei nele e realmente, como eu gosto muito desta canção, imediatamente me veio ao espírito pegarmos na letra, que aliás, por deformação profissional, é uma letra que dá pano para mangas. E que também devo acrescentar-lhe, isto é realmente a deformação de um psiquiatra, logo à cabeça eu olhei para o poema, à moda antiga, imprimi-o, olhei para o poema e disse, que engraçado. A outra face da moeda é, não tem piada nenhuma. Quando os cérebros vão envelhecendo, há muitas modalidades. O mais habitual nas nossas queixas é as brancas, esqueci-me disto, esqueci-me daquilo, etc. Mas há outras coisas que, sob certos aspectos, até são, ao mesmo tempo, um bocado assustadoras, mas também fascinantes, que é determinadas ligações que se estabelecem que têm a ver, provavelmente, com proximidade de circuitos neuronais, etc. Porque eu imprimi, e isto começa, às vezes no silêncio da noite. E
6: foi no silêncio da noite que imprimiu?
7: Foi. Não no silêncio da impressora, mas no silêncio da noite. E eu pensei, é curioso, se me tivessem dito, olha, sabe de cor o poema do Sozinho? Eu dizia, credo, nem pensar nisso. Mas era capaz de retorquir, mas ainda me lembro dos dois primeiros versos. E pensei assim, e se me o tivessem perguntado, eu tinha dito às vezes na calada da noite.
6: Engraçado.
7: Silêncio, não é? Porquê é que isto é bonito em termos neurológicos? Porque o significado é muito próximo, para não dizer praticamente irmão gêmeo, no silêncio ou pela calada da noite.
6: Mas não lhe parece que a expressão calada da noite é sempre associada a mais qualquer coisa?
7: É.
6: Foi na calada da noite, não é?
7: Que se assaltou, que se fez isto, que se fugiu, etc.
6: Remetendo para um lado mais escuro.
7: Exato.
6: Para além do escuro da noite.
7: Exato. Não é? Mas é curioso, o Manel gosta muito de falar destes temas, porque com muita frequência nós vamos encontrar um sinalzinho que pode ser uma letra, diga-se passagem, uma simples letra, para determinados enganos que nos pesam, nenhum de nós gosta disso, mas ao mesmo tempo são puzzles. Vou-lhe dar outro exemplo muito mais comezinho. Eu e o Rogério Charrás vamos a Mangualde. E de repente eu dei comigo a pensar nos poemas para o espetáculo em Mortágua. Aqui o que é que está? O M inicial. Em vez de Mangualde, a primeira coisa que me surgiu foi Mortágua, pois há uma sensação de qualquer coisa está errada, e eu penso, pois, é que não é Mortágua, é Mangualde. Como é que lhe hei de dizer? São jogos dolorosamente fascinantes que jogamos connosco. Não é? Adiante, pronto. Às vezes no silêncio da noite, e a noite é propícia a muito pensamento, a muitos medos também.
6: O pensamento estende-se de tal forma que dá lugar ao medo, às angústias, tudo cresce nesse silêncio da noite, não é?
7: É. Muitas vezes há uma continuidade com a nossa infância. Muitos de nós relatam que tinham muito medo escuro.
6: Quase todos. Infância é igual a medo do escuro, não é?
7: É, o desconhecido, etc. Aqui, porque ele diz a seguir, eu fico imaginando nós dois, não é só a noite, é também o silêncio. Tudo isto contribui para que ele entre, digamos assim, em meditação. E neste caso é em meditação sobre o casal.
6: Repare, nós estávamos a falar da noite e desse silêncio remeter para medos e angústias, mas também é palco para a imaginação. E nós podemos sonhar acordados, e sonhamos muito acordados também, nesse silêncio da noite, não é?
7: É. Assim como imaginamos monstros, isto faz lembrar um quadro de Goya, não é? O sono da razão cria monstros ou qualquer coisa. Muito perto disto, não é? Ao mesmo tempo, podemos imaginar o melhor e o pior. E é muito curioso que o raiar da aurora, ou simplesmente o acordarmos às 10 da manhã, pronto, coisa que já não me lembro, modifica completamente. Na questão dos medos, as pessoas dizem-me, e de manhã eu pergunto, mas como é que eu pude estar às 4 da manhã tão angustiado por causa disto? É outra coisa. É o nosso controle, nós vemos a nossa volta, é o bruá, é o cotidiano que renasce, não é?
6: De manhã, muitas vezes, tudo nos parece diferente.
7: É.
6: Aliás, quem escreve, quem compõe durante a noite, na manhã seguinte, ou na tarde seguinte, vai rever tudo, porque no dia a seguir tudo pode soar diferente.
7: Pode. E infelizmente, quando também temos o imaginário virado para o lado bom durante a noite, de vez em quando, amanhã também nos pode fazer encará-lo com um humor mais cinzento e acharmos que fomos muito otimistas.
6: Ou às vezes ser só a confirmação, e isso então é magnífico, não é?
7: É isso aí. Como diriam os nossos hermanos, sai-nos El Gorda, não é?
6: É verdade.
7: Ora bom, mas aqui o que é dito, portanto? Eu fico imaginando nós dois. Eu fico ali sonhando acordado, eu gosto muito destes jogos de palavras, pronto, ele está acordado, no silêncio da noite, mas ao imaginar está a sonhar. E depois a frase seguinte é juntando o antes, o agora e o depois. Isto podia ser dito juntando o passado, o presente e o futuro.
6: Pois, mas isso não é nada oral, não é?
7: Não é nada oral.
6: E como com estas palavras simples do antes, o agora e o depois, se tem aqui uma soma tão feliz.
7: É, e até tem a rima com o dois, não é? E, portanto, isto é uma espécie de revisões da matéria dada e de projetos. Não é? Ele está a pensar no que foi o trajeto, no que está a acontecer e no que poderá ou não acontecer no futuro. Tanto pode ser amanhã como daqui a 10 anos. Não é? E logo a primeira interrogação que lhe surge é uma interrogação muito bonita, porque suspeito eu que até para portugueses e brasileiros haja aqui uma palavra que muitas vezes não é utilizada exatamente da mesma forma, não é? Porque ele diz, porque você me deixa tão solto. Nós, não é muito habitual, no contexto da relação, dizermos, ah, ela deixa-me solto, ele deixa-me solto e tal e tal. Pronto.
6: E que sentido tem este solto aqui? Para si, aqui, claro.
7: Para mim, em termos do poema, é o facto de haver um afastamento. Porque se reparar, também, para dizer isto, não é preciso ser psiquiatra, nem sequer médico, nem sequer ter feito a quarta classe, não é? Porque o verso seguinte diz, porque você não cola em mim.
6: Podem ser, qual é o cenário que imagina à volta desta canção? Podem ser duas pessoas que vivem separadas?
7: Podem ser duas pessoas que têm uma relação e vivem separadas, mas pode perfeitamente ser um casal que vive debaixo do mesmo teto. E podemos discutir isso lá para a frente.
6: Okay. Não
7: é? Portanto, o que está aqui é assim. E aqui no segundo verso que eu falei também há um verbo que para nós pode ser um bocadinho ameaçador, que é: porque você não cola em mim, eu detestaria ter alguém colado em mim. E não estou a falar no sentido literal. Não é? Espero não estar a fazer publicidade a nada atual. Antigamente havia um cola tudo duco, não era alguma coisa assim. Não era? Não sei se ainda existe, não faço ideia. Pronto. Mas esta sensação de ter alguém colado em mim não entra nada no meu conceito de relação. Mas neste poema o que ele está a dizer é: porque é que você se afasta de uma forma até diferente, porque é que me deixa, e vamos ver que isso tem importância na continuação do poema, porque é que me deixa, digamos assim, não é o Deus dará, que exagero, não é? É uma formulação histriónica, mas porque é que me deixa tão solto, quer dizer, tão largado por aí, não é? Porque é que em vez disso não cola em mim? Porquê? Estou-me sentindo muito sozinho. Que aliás é o nome da canção e do poema. Aqui, cada um de nós terá provavelmente uma distância adequada, que até pode variar na mesma pessoa, com os meses, os dias, o humor, etc. Não é? Nós podemos sentir sozinhos a uma distância que o outro considera a distância ideal na relação, e vice-versa.
6: E também não podemos viver em cola permanente, seria sufocante.
7: Ouça, é um ponto importantíssimo. Porque a pergunta que se põe é, se não for sufocante para nenhum dos dois, qual é o problema? A resposta é nenhum. Uhum. Devo dizer que relações dessas, que se prolongam muito no tempo, não é nada raro que um deles acabe por achar que é perto demais. Mas depois há outro risco, que é, estando assim tão perto, é só porque gostamos de estar assim tão perto?
6: Ou por medo?
7: Ou há medo, ou dependência, etc.
6: E não se esqueça que quando esta cola é assim tão forte e as pessoas vivem em permanente cola, também se afastam do mundo em redor, não é?
7: É verdade. É verdade. E isso, em geral, porque isso tem outra dimensão, que é, nós podemos admitir que duas pessoas coladas se passeiam pelo mundo, não é? com curiosidade, com relações com outros, etc. Se esse colado significa um isolamento do resto, quase, digamos assim, metido numa espécie de campânula, o que é que costuma acontecer nas campânulas? O ar fica rarefeito. E essas, que não, vamos esquecer o verbo colar, porque ele é tão descritivo que pode induzir-nos em erro. Quando as pessoas vivem fechadas na sua relação, isso pode acabar por matar a relação. E não tem nada a ver sequer com uma obrigatoriedade de ter acabado o afeto. Tem a ver com o facto de nós somos animais de relação e isso significa que uma relação saudável também não pode ser uma espécie de relação agarofóbica, não é? Que é, temos medo de explorar o mundo e os outros
6: lá fora,
7: que nos rodeiam. Exato. Uhum, uhum. Empobrece para todos os efeitos. Isto não tem nada com aquelas descrições de nós somos capazes de passar dias só os dois e é fantástico. Ainda bem e parabéns. Estamos a falar de dias, meses, anos, etc., em campanha.
6: Sim, a relação saudável não é aquela que, claro, que cada um terá a sua vida, o seu quotidiano, sim. Mas relação saudável não é aquela que, sim, podemos passar juntos semanas e não precisarmos, sim, de nada nem de ninguém, e depois, claro, voltarmos ao contacto com os outros, voltarmos à nossa rotina. Uma relação vive de rotinas diferentes, é o que eu quero dizer, no fundo.
7: É.
6: Não vive só de uma rotina.
7: Pronto, é assim. E pergunta-me, o que o senhor está a dizer é que um casal que se meta no meio da Amazónia e que saia de lá 50 anos depois a dizer foram 50 anos de felicidade permanente está a mentir? Creio. Com que direito é que eu vou decretar isso? Estou a dizer que isso não é o mais habitual. E estou a dizer que em termos até psicológicos, intelectuais, é bom que dois membros de um casal, sabe, olha, lá está o meu horror também ocular, e o meu horror àquela coisa, conheço-lhe os segredos todos, etc. É bom que qualquer um deles, por exemplo, tenha vidas que permitem, agora vou dar o exemplo mais corriqueiro que sempre dou, que permita quando se chega a uma mesa de jantar, se tenha coisas para contar ao outro e vice-versa. Isso normalmente é bom para as relações.
6: Claro, claro que sim. Ainda que a Amazónia seja um mundo, imagino eu, que nunca lá estive, fascinante para se descobrir, sim, e que nunca esteja totalmente descoberto, não é?
7: Sim,
6: no fundo,
7: sim,
6: como ao outro, como o Júlio bem dizia, nós, sim, nunca conheceremos o outro plenamente, não é? E felizmente cada um de nós tem os seus segredos.
7: Pronto, aí está. E aqui cuidado, em 50 anos de profissão, pode imaginar que eu ouvi muitas pessoas dizer com satisfação, entre nós não existem segredos. Pronto. E eu não tenho nada a opor. Eu pessoalmente tenho um conceito de intimidade e privacidade que implica que algumas coisas minhas não sejam, pelo menos, deixe-me ter o ver, não sejam necessariamente partilhadas. Eu não estou a dizer ter uma vida dupla, tripla ou quádrupla, não é isso. Não é? É haver coisas em mim que eu não me sinto na obrigação de partilhar com o outro.
6: Eu acho que isso faz parte, pronto, quase da nossa fortuna pessoal, que são, pronto, aquelas coisas que são só nossas, já para não falar das coisas que nos pediram para guardar, não é?
7: Isso é outra coisa.
6: Isso então, eu não sei como é que funcionam os casais de uma forma geral, mas aquela coisa que nos é pedida para ser guardada e nós vamos imediatamente contar à pessoa com quem vivemos, é um absurdo, não é?
7: Sabe porque é que eu me estou a rir? Porque aí há um efeito, ou pelo menos havia, hoje em dia não é.
6: De género, claro.
7: De efeito de género. Sim. Os homens têm péssima reputação. Os homens tinham, porque hoje em dia não ouço a frase, os homens tinham reputação de jurar segredo com a maior das honestidades e com toda a boa fé, mas não deixar de partilhar as coisas com, se fossem heterossexuais, a mulher, se não com o homem, com quem pousassem a cabeça no travesseiro. É muito curioso.
6: Curioso isso.
7: Enfim. os homens, não é? E as acusações verdadeiramente hediondas que lhes são dirigidas.
6: É verdade.
7: Adiante.
6: Bom, saímos da cola.
7: Vamos da cola e vamos para aquilo que pôs em cima da mesa. É isto sinal obrigatório de um afastamento físico ou não? Não é obrigatório. Uma pessoa pode se sentir, para utilizar a palavra, pode se sentir solta numa relação e viver debaixo do mesmo teto.
6: Claro.
7: A outra pessoa não está à distância que a pessoa desejaria. Não é? E depois, esta frase é pesada. Não sou nem quero ser o seu dono. E repara que esta sequência é muito bonita, porque é assim, ele está a dizer, mas porque é que há esta distância entre nós que não é a que eu desejo? Porque é que não está mais perto de mim? Estou-me a sentir muito sozinho. E é como se de repente parasse, refletisse e dissesse o que é que lhe está a passar pela cabeça dela ou dele. Que impressão é que eu estou a dar ou pedir para se colar a mim? E vem uma declaração de princípio. Atenção! Atenção não está no punho. Estragava completamente. Mas é isto, é. Atenção, eu não sou, nem quero ser o seu dono. Não vá o outro pensar, ah não, tu queres-me colado a ti ou colada a ti, e a partir daí eu sou um prolongamento. Para aqueles que gostam de povo, não é? Sou um pseudópito ou qualquer coisa, perco a minha identidade. Porque há muitas maneiras de ser dono, Inês. Não é só dando ordens e o outro não tem voto na matéria, etc. Nós podemos, paulatinamente,
6: claro,
7: apoderar-nos do outro.
6: Pode haver um controlo mudo.
7: Exatamente. Olha, um silêncio reprovador pode ser uma forma extraordinariamente eficaz de controle.
6: Claro.
7: Outra pessoa fica logo a saber, meti o pé. Depois tem que decidir se mete ou se não mete outra vez, não é? Mas já percebeu que ultrapassou linhas vermelhas para citar os nossos políticos.
6: Eu acho que todo o código do silêncio num casal diz muito do que vários diálogos, diz mais do que vários diálogos, não é?
7: É verdade, tem toda a razão. Porque os silêncios são uma panóplia extraordinária de tradução de afetos. Há silêncios, seguramente, pese embora a sua pouca idade, seguramente já lhe aconteceu, há silêncios que uma pessoa sente que é quase um pecado ferir. Porque aquele silêncio é tão confortável, é uma tal interpenetração de imaginários, quiçá de corpos, etc., que nós preferimos estar em silêncio. É um bocado como o Eugênio escreveu, não é? Que é as palavras que vão desaguar no silêncio, fascinadas por ele, não é? Há silêncios gélidos, por outro lado.
6: Eu acho que tudo está bem quando estamos em silêncio com alguém, seja marido, mulher, namorado, amante, amigo, familiar, e quando estamos em silêncio e é confortável. E há um silêncio cúmplice, que não é preciso atropelar com palavras, não é? Porque nós às vezes realmente atropelamos o nosso desconforto com palavras. E é tão bom ficar em silêncio cúmplice.
7: E depois de ter feito esta justificação, não quero ser o patrão da lancha, diz assim, mas é que um carinho às vezes cai bem. E aqui acho que é difícil uma pessoa não se identificar, porque fica-se com a sensação que o outro ou a outra nem um carinho tem de vez em quando. A regaga, que não, também é um bocado frieza, não é? Há pessoas... Este carinho não tem que ser físico, não é? Pode ser uma palavra. E o que aqui está a ser dito é que, diabo, de vez em quando, passar-me a mão pelo pelo, acho que é qualquer coisa de vantajoso, não é?
6: Ela se calhar faz banco, se pensarmos que é uma relação heterossexual, ela faz banco muitas vezes. Está a trabalhar. Isso. Está a trabalhar durante a noite e, portanto, não está ali. É assim que eu vejo. Eu por acaso vou continuar com a minha ideia, esta nova ideia de que estamos perante um casal que vive em casas separadas.
7: Sim.
6: E ela deixou muito solto. E os homens, quando os deixamos muito soltos, até se queixam.
7: Coitados.
6: É verdade, é verdade.
7: São geração. É, e o carinho até pode ser um simples telefonema ou uma SMS, não é?
6: Pode.
7: Estás bem? Que tal correu o dia? Pronto.
6: Nesta altura, na altura em que a canção foi escrita, um carinho era mesmo um carinho, não era
7: um carinho era mesmo.
6: Não
7: um
6: era
7: carinho,
6: uma mensagem sabe? Escrita, não era.
7: Mas telefone já existia.
6: Pois já.
7: Eu tenho os meus segredos e planos secretos.
6: Os meus desejos, não é?
7: Os meus segredos, eu tenho os meus segredos.
6: Então, porque era, se não era segredos e planos secretos.
7: E planos secretos, é o que eu tenho aqui, imprimido.
6: Eu tenho os meus desejos.
7: Ah, é?
6: Não
7: então,
6: sei.
7: Então, peça aí à Joana Jorge que enquanto falamos que vá verificar.
6: Eu acho que ela deve haver várias...
7: Está sempre para aí sem fazer nada, portanto, ela que vê a corda aos sapatos. Não interessa.
6: Ela vai tratar disso.
7: Segredos e planos,
6: tem
7: toda a razão.
6: Com um sorriso.
7: Segredos e planos secretos é redundante.
6: É redundante, mas, por isso é que eu acho que não deve
7: pronto,
6: ser...
7: Pronto, é assim. Na...
6: A Joana Jorge confirma que encontrou a versão em que aparecem os desejos e planos secretos.
7: Ah, não, mas então vamos fazer aqui num parênteses que eu estou interessado nos desejos da Joana Jorge. Ela que nos diga qualquer coisa quanto a isso. Então, ao fim deste tempo todo...
6: Bom,
7: não acha?
6: Vamos já iremos ouvir a canção mais à frente, mas acho que faz sentido que seja desejos, não é? Porque senão
7: claro
6: era segredos e planos secretos, não...
7: Claro que faz. Pronto, então vamos deixar os desejos da Joana Jorge em paz. Importante é o que vem a seguir. Só abro para você, mais ninguém. Aqui, a deformação profissional leva-me a pensar assim. Há um cheirinho, ao mesmo tempo, a chantagem, não é? Porque é dizer, um carinho às vezes vai bem. E agora comparar, quer dizer, tu nem um carinho de vez em quando tens para mim. E eu tenho os meus desejos, os meus planos secretos, que só o abro para você mais ninguém. Está a ver a disparidade?
6: Ele está a sentir-se mal com a liberdade toda que tem.
7: E está a dizer-lhe quais, olha, é assim, se tivermos uma balança... Eu tenho um pedregulho no meu lado da balança e tu tens uma pena, olha, até o Peninha é escrever.
6: É escrever,
7: isto.
6: Exato.
7: Tu tens uma pena do teu lado, isto não é justo. Ele está a dizer, há coisas minhas que eu só confio a ti. E depois lá vem outra vez a queixa. Porque você me esquece e some. Atenção. Agora aqui há uma outra informação. Ele ou ela desaparece. Verbo sumir.
6: Sumiço, o chamado sumiço, não é?
7: Exatamente, não é? E mais uma vez, o que é que vai aparecer a seguir? É claramente um lamento. Mas a seguir vem um lamento barra ameaça, que é, e se eu me interessar por alguém?
6: Uhum. Lá está aquilo que eu...
7: E se ela de repente me ganha?
6: Uhum. Por isso é que eu estou a dizer que ele nem sabe o que pode fazer com a liberdade toda que tem, não é?
7: E está a dizer, porque a dúvida do que pode acontecer não exclui ele estar a insinuar, eu arrisco-me a dizer que está praticamente a afirmar, que se acontecer qualquer coisa, a culpa é dela. Eu acho que agora é justo dizermos dela, porque ele está também a referir
6: claro.
7: Que pode ser ganho por outro.
6: Uhum.
7: Está a dizer, e com o teu comportamento, se o que acontece é eu interesso-me por alguém e não é só interessar-me. Se ela acaba por ganhar, entre aspas, neste triângulo e ficar comigo. Só que podes queixar de ti próprio.
6: Também é curioso que se utiliza aqui o verbo ganhar, não é?
7: É. Embora, não sei...
6: usa-se
7: Brasil,
6: muito no Brasil,
7: é?
6: Ganhei de você não é?
7: Eu ganhei um presente, sim. Não é? Pronto, aí está. Pronto. Mas aqui não é ganhar um presente, não é? É pura e simplesmente ela ganha-me, ou seja, ela fica comigo. Ponto final. Não é? E depois vem dois versos que para si são, obviamente, versos queridos e para mim também. quando a gente gosta, é claro que a gente cuida.
6: Uhum.
7: Ora, um carinho às vezes cai bem, não é? Porque é que me deixa tão solto? O que ele está a dizer é que não se sente cuidado por ela. E não estamos a falar de dar-lhe aulas de pilates, nem coisas grandes. Nem massagens. Até pode ser que massagens estejam no cardápio, mas não é isso.
6: Também daria um bom programa pensar no que é isto de cuidar no século XXI, em 2026, o que é cuidar numa relação.
7: É.
6: Mas não é hoje que vamos falar sobre isso. Mas,
7: não.
6: Sim, mas... quando a gente gosta, é claro que a gente cuida.
7: Quando a gente gosta, é claro que a gente cuida, e até noutro tipo de relações. E agora vem uma acusação que pode não ser verdadeira, mas que, na minha opinião, traduz os receios dele. Ele está a dizer, fala que me ama, portanto, não há carinho, etc, etc, mas aparentemente ela pelo menos diz que o ama, não é? Só que é da boca para fora. Ele não acredita naquela declaração. Porquê? Porque palavras leva às o vento e ele acha que o comportamento dela não está de acordo com o que ela diz.
6: É tão claro, engraçado, Júlio, dizer a alguém que o amamos, não é? Dizer amo-te pode ser a coisa mais difícil do mundo e ao mesmo tempo a mais fácil, porque às vezes para despachar e rematar assuntos, ou neste caso pensando que há aqui questões mal resolvidas, não é? Um amo-te, vamos pensar, vamos trazer isto para o século XXI outra vez. Há um constrangimento qualquer, mas a mensagem termina com um amo-te. E aquele amo-te está ali para selar até o mal-entendido ou algo que não está devidamente compensado. É muito fácil, ao mesmo tempo, dizer da boca para fora que amamos. E às vezes é a coisa mais difícil.
7: Até me arriscaria a dizer que hoje em dia temos uma gama extraordinária de maneiras de encarar o verbo. Porque coexiste na nossa sociedade a utilização do verbo por coisas completamente corriqueiras. Amei o livro, amei o filme, amei, pronto. E olha que a utilização do verbo assim, na minha opinião, também teve muito a ver com a influência brasileira.
6: É possível, sim.
7: Pronto. Depois temos pessoas, e não foi nem meia dúzia, nem uma dúzia de vezes que ouvi isso, temos pessoas que nos dizem, em fases de meia-idade, etc., dizem, pela primeira vez, disse a um companheiro, uma companheira que a amava, nunca tinha dito isso. É uma palavra muito pesada para mim. E depois temos a utilização da palavra dentro de uma relação, mas de um modo quase reflexo, que é, como a Inês disse, mas aí para sanar qualquer coisa, mas é aquela coisa de nós mandamos uma mensagem ao outro e dizemos amo-te ou qualquer coisa, não é? Quase como os beijos ou as cruzinhas simbolizam o beijo, etc., não é? Em contrapartida, às vezes o contexto pode fazer enorme diferença. Há pessoas que me dizem que num contexto erótico, para elas dizerem a alguém amo-te, é preciso pedalar muito.
6: Ah, claro, porque uma coisa é dizê-lo numa mensagem escrita sem estar a ver o rosto do outro à nossa frente, não é?
7: Aí está. Lembro-me de pessoas que me contaram que tinham dito isso a alguém, sabe em que situação? Com o outro já a dormir.
6: Pois, aliás, é uma situação muito recriada no cinema, não é? Quando finalmente se diz aquele amo-te tão desejado, o outro ou a outra está a dormir.
7: Mas, cuidado, isso pode ser uma pessoa até ficar desencantada porque o outro, entretanto, caiu nos braços de Morfeu. Eu estou-me a referir, a culpa foi minha, que não fui explícito, estou-me a referir a pessoas que deixam o outro adormecer e depois são capazes de dizer a palavra e adormecerem elas. Mas com outra acordada ainda não são.
6: Uhum.
7: E depois chama-me.
6: E há quem não seja, de facto, não é? Há quem nunca seja.
7: É. E depois isto acaba com ou você me engana, e aqui este engana também tem grande latitude, podemos dizer o quê? há mais gente metida ao barulho. Não. Pode simplesmente ele estar a dizer, ou você me engana quando diz que me ama. Quer dizer, você na realidade não me ama. Ponto final.
6: Mas este engana pode ser, pode estender-se até à traição?
7: Pode. Em teoria pode. Mas, atendendo a que está, na minha opinião, atendendo a que está ligado só que é da boca para fora, para mim é ou você me engana, que é

0: muito a ver com, não sistematicamente, mas tem muito a ver com pormos o bem-estar do outro à frente do nosso. Uhum. Sem que isso seja uma ameaça, etc. E isso é verdade, que na minha opinião implica uma certa maturidade e uma certa confiança em nós mesmos e na relação. E, portanto, isso também pode estar em cima da mesa. E o último verso é: onde está você agora? Ela, repara, em teoria ela pode estar a dormir ao pé dele, não interessa. Mas o que ele está a dizer é: você pode estar em todos os sítios. O que não está, vou tirar o colado outra vez, o que você não está é suficientemente perto de mim para eu me sentir descansado.
1: Que também,
0: físico ou psicológico.
1: E que não. Também é um cenário que nós assistimos muitas vezes, não é? De duas pessoas que, estando juntas, vivem bastante afastadas, apartadas. Sim. Apartadas. Sim.
0: Sim. Agora, suponhamos que, por pós de perlim-pim-pim, eu, a Inês, a Joana Jorge, pá, o nosso
1: Diogo Axel,
0: omnipresente Diogo Axel, falávamos com a senhora que está em causa. E se a senhora agora nos dizia assim: ó, gente, isto não é para ir para o ar, mas ele é um neurótico grave. Eu gosto dele, mas basta eu sair de casa 5 minutos e ele fica numa insegurança. Eu posso repetir-lhe 1000 vezes por dia que gosto dele e ele continua. E depois até acrescentava assim: sabe, ele também vem de relações complicadas, foi deixado, etc. E no fim disso nós podíamos dizer assim: ó, diabo, isto é mais complexo do que nós pensávamos. Podia acontecer, é verdade.
1: Sim, não querendo terminar o programa com esse... Não, com o que vou apresentar a seguir, mas sim. Quando o Júlio nos traça aqui, imagine hipoteticamente esse perfil neurótico de alguém que não consegue viver sem e que se queixa... Isto quase que se compara a determinados cenários onde há comportamentos abusivos de violência, não é?
0: Ah, não estava a falar disso.
1: Sim, mas estou...
0: Estava a falar de dependência afetiva.
1: Pronto, mas porque esse também é o perfil de alguém que controla, de alguém que quer aquela pessoa permanentemente ali, quer controlar todos os seus movimentos, etc.
0: Sim. Isso é importante dizer, porque nós temos, o que é perfeitamente compreensível, nós temos muitas vezes uma concepção de abuso e de violência muito colada ao físico, ou então estendendo-se apenas entre aspas, ao insulto, à pressão.
1: Mas repara, a violência,
0: etc.,
1: pode ser o silêncio.
0: Mas era o que eu ia dizer, né? Nós às vezes temos uma visão demasiado afunilada do que é a violência. Ou física, isso ninguém discute. A psicológica, já muito mais pessoas são capazes de dizer: bem, mas isso não sei o quê e tal e tal. Ora bem, temos mais notícias. A violência numa relação pode ter 1000 pequenas maneiras de ser exercida. Por exemplo, há bocado falámos nisso e agora a Inês apressou-se a sublinhá-lo, o silêncio. O silêncio pode ser uma punição para o outro.
1: Júlio, há casais que vivem em silêncio há anos, não é? Fazem uma vida aparentemente normal. Não é? Não há troca de palavras sequer.
0: Pois, há casais que, em termos afetivos, já não são casais, mas que por esta ou por aquela razão, que podem ser sociais, económicas, dependência, etc., preferem isso a separar-se. Minha querida, cada um sabe de si.
1: Claro. Claro, mas não... Bom, estamos quase a terminar o programa. Sim. Eu diria até que, pensando no autor da canção, é uma peninha, mas temos que acabar o programa.
0: E alterando um bocado, não é? É uma peninha, mas o peninha fez um poema do Caetano.
1: Fez, sem dúvida.
0: Para o Caetano.
1: Para o Caetano Veloso. E que permite a cada um de nós imaginar aqui um cenário diferente. Eu, por exemplo, imagino este cenário de duas pessoas que vivem em casas diferentes, não é? E ele sente que ela podia estar ali mais perto, mais vezes. Mas cada um poderá ouvir a canção e imaginar-se. E nós puxamos muito isto para nós, não é? Tendemos sempre a ir buscar um cenário próximo do nosso. Pode ser só... alguém que está sozinho

0: por momentos e gostava que ela ou ele estivesse ali, não é?
1: Até pode ser uma coisa que é, ele pensa isto no silêncio da noite e de manhã já não o pensa.
0: Ora bem, ora bem. Pronto. Estás outra vez aqui, não é?
1: Ai, Inês, a Inês tornou-me num otimista.
0: Pois é, Júlio, o que é que se passa consigo? O que é que se passa?
1: Um nojo.
0: Bom, vamos terminar, vamos ouvir a canção, evidentemente. Sim. E cá estaremos para a semana. Lembro que a canção, este sucesso conhecido no álbum ao vivo Prenda Minha, do Caetano Veloso, 1998, é uma canção composta por Peninha. Vamos então ouvir, estiveram connosco a Joana Jorge e o Diogo Axel e,
1: Eu ia dizer, é mesmo ao vivo, porque se bem me lembro, ouve-se alguém aos berros cá de fundo, estou aqui, estou aqui.
0: Exatamente. Onde está você agora?
1: Aqui. Estou aqui, aqui.
0: Um beijinho, Júlio.
1: Beijinho.
0: Cá estaremos.
1: Cá estaremos.
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0: 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Quatro horas no continente e na Madeira. 3 horas nos Açores. Edição do jornalista Guilherme de Sousa.
1: O vice-presidente do governo da Andaluzia fala numa tragédia sem precedentes. Pelo menos 12 pessoas morreram durante um incêndio florestal em Almeria. A informação foi confirmada durante a madrugada pelas autoridades locais, que alertam para a violência do fogo. António Sanz, vice-presidente com a pasta das emergências no governo andaluz, lamenta a tragédia.
2: Estamos ante uma jornada trágica.
3: Estamos perante um dia trágico que, infelizmente, trouxe a notícia que nunca queríamos dar. 12 pessoas perderam a vida no incêndio de Los Gallardos. Não há palavras para descrever tanta dor. Em nome do Governo da Andaluzia, quero transmitir o nosso pesar e as nossas condolências às famílias das vítimas. É uma notícia terrível e hoje o coração de todos os andaluzes está de luto.
1: Este incêndio em Almeria ainda não está controlado e, por isso, António Sanz, o vice-presidente do governo andaluz, deixa um alerta aos cidadãos.
3: Quero transmitir uma mensagem de máxima prudência e, ao mesmo tempo, de confiança no trabalho de todos os serviços operacionais, desde as administrações locais, provinciais, regionais e nacionais, passando por todo o pessoal do Plano Infoca, pelos serviços de saúde, pelas forças e corpos de segurança, pelos bombeiros, pelas câmaras municipais e outras administrações que estão a lutar com todas as forças, com todos os meios e todos os recursos disponíveis para combater este incêndio e tentar evitar as graves consequências.
2: Atacar a este incêndio e tentar aminorar la grave consecuencia.
1: António Sanz, o vice-presidente do governo andaluz, depois de serem confirmados 12 mortos na sequência deste incêndio, para onde foram destacados centenas de operacionais. Nas últimas horas, o dispositivo foi reforçado com unidade militar de emergências. O presidente do governo espanhol também já reagiu. Pedro Sánchez, numa curta nota no Twitter, manifesta solidariedade à família das vítimas. Pelo menos, como disse, pelo menos 12 pessoas morreram na sequência deste incêndio em Almeria. A presidente da Câmara de Almada garante que a autarquia fez os investimentos necessários para a gestão da água e rebate as críticas do PSD sobre a não utilização de fundos europeus. Quanto à ministra do Ambiente, a autarca Inês de Medeiros, garantiu ontem à noite em entrevista na SIC Notícias que a governante foi mal aconselhada quando também falou na falta de investimento. João Coraceiro.
4: Uma ministra competente, mas que estava mal informada, diz Inês de Medeiros sobre Maria da Graça Carvalho, que afirmou que a Almada não investiu o suficiente no sistema de abastecimento de água.
5: Uma declaração muito infeliz e a senhora ministra acho que percebeu. As candidaturas que nós estamos a fazer, e são 5, é de um aviso que abriu em maio e que terminará as candidaturas em novembro. Antes disso, nós não tínhamos nenhuma hipótese de os candidatar.
4: Sobre investimentos, a autarca responde também na SIC Notícias à acusação do PSD de que a Almada podia ter usado o PRR.
5: Falta à verdade, sabendo que está a faltar à verdade. O PRR não tinha fundos para a questão da água, a não ser para o Algarve e parte do Alentejo.
4: Sem fundos disponíveis, mas com dinheiro aplicado pela autarquia.
5: Os investimentos que nós fazemos por ano, nós temos cerca de 5 milhões. Mas, na realidade, no último ano, se nós juntarmos à manutenção, estamos a falar quase de 50 milhões de euros.
4: E perante um consumo de água que descreve de excepcional, Inês Medeiros garante que a resposta está a ser dada.
5: Nós já temos 2 novos furos, um que já está a funcionar, outro que vai entrar em funcionamento, se tudo correr bem, até ao final da semana.
4: O governo vai ajudar o município ao agilizar o licenciamento de novos furos de água. A ministra do Ambiente aponta 2 a 3 semanas para a reposição total do abastecimento. Será assim?
5: O primeiro sinal é positivo, mas não vamos a decretar que isto se vai resolver num instante. Se até ao final da semana entrar em funcionamento este segundo furo, também vai aliviar.
4: Mas a autarca da Almada sublinha sublinha que é preciso poupar água.
1: As explicações de Inês de Medeiros, a Presidente da Câmara de Almada. Dezenas de professores receberam ontem o Ministro da Educação em Coimbra com um protesto pela forma como está a decorrer a avaliação da primeira fase dos exames nacionais. Em resposta, o Ministro Fernando Alexandre pede que deixem as pessoas trabalhar.
6: Estamos milhares de pessoas a trabalhar, deixem as pessoas trabalhar. Está toda a gente a trabalhar, está toda a gente comprometida, não há nada mais importante que isto neste momento. Obrigado.
1: O Ministro da Educação garantiu que mais de 75% das provas já estão corrigidas. A comunidade portuguesa de Valência, na Venezuela, pede ao governo português uma linha de crédito para ajudar quem perdeu tudo nos sismos de 24 de junho. A mensagem foi transmitida ao secretário de Estado das Comunidades Portuguesas por Fátima Pontes, conselheira da comunidade portuguesa, ouvida pela jornalista Paula Machado.
7: Ajudar aos comerciantes que terminaram com os negócios. O negócio caiu, há mortos, donos de padaria, donos de negócio que estão totalmente no chão. Então, estamos a pedir que tivéssemos uma ajuda econômica por créditos que possam dar aos comerciantes. Essa é uma fase que estamos a pedir nós, ao Dr. Emílio, para que possam ajudar com uma linha de crédito bastante econômica para que o povo possa voltar a ter seus negócios em pé.
1: Fátima Pontes, conselheira da Comunidade Portuguesa de Valência, que esteve reunida, como ouvimos, com Emílio Sousa, o secretário de Estado das Comunidades, está na Venezuela até sábado e foi recebido ontem pela presidente interina venezuelana Delcy Rodrigues. O Emílio Sousa recebeu um agradecimento pela solidariedade de Portugal para com as pessoas afetadas pelos sismos de há 15 dias. A televisão pública venezuelana refere que as duas partes acordaram continuar a trabalhar em conjunto nas tarefas de recuperação nas zonas afetadas, com especial atenção às comunidades luso-venezuelanas. A França é a primeira semifinalista do Campeonato do Mundo. A seleção gaulesa venceu Marrocos por 2-0. Mbappé e Dembélé assinaram os golos da vitória que coloca a França nas meias-finais, onde irá defrontar o vencedor do jogo entre a Espanha e a Bélgica, agendado para mais logo às 8 da noite em Los Angeles, nos Estados Unidos.
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E nesta hora, como sempre, vamos a caminho da linha do horizonte, ou seja, a caminho das 5 da manhã, hora de Lisboa. E para além da música, nesta hora vamos ter mais uma edição de panfletos. Hoje em destaque, Ella Jenkins e We Are Native American Tribes, Shin Nasha, os pormenores mais à frente. Vamos conhecer a história da palavra do dia, que hoje é a palavra dialeto. O Portugalex vai falar de como os portugueses vibram com o Mundial de Xadrez e como Jorge Jesus não desmente nem desmente. No final da hora, Marta Botelho, na Universidade do Algarve, conta-nos como um grupo de investigadores está a desenvolver um programa comunitário de exercício físico para pessoas com doenças crónicas. Sou Edgar Canelas e vou consigo nesta hora.

0: para dançar.
1: Nos últimos minutos, a música é trazida por Luísa Sobral e agora Bateu Matu com Tatanka. Já a seguir distribuímos mais um panfleto.
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3: Ella Jenkins e We Are Native American Tribes, China Chá. A propósito dos 250 anos dos Estados Unidos da América, que agora se celebram, recordo um álbum de 1976, ano do bicentenário, publicado por Ella Jenkins na Folkways. O disco chama-se We Are America's Children, Nós Somos as Crianças da América, e é uma gravação que reuniu essa cantora e educadora com dois grupos infantis, o Raymond School Children's Choir, de Chicago, e o Glen Allen Children's Chorus, de Illinois. Ella Jenkins, nascida em St. Louis em 1924 e criada no Southside de Chicago, tornou-se uma referência da música infantil norte-americana. Fez do canto em chamada e resposta, típico da música afro-americana, um instrumento de educação musical e participação coletiva. Vinda de uma família ligada à chamada Grande Migração Afro-Americana, cresceu entre jogos cantados, blues, gospel, espirituais e outras músicas de comunidades urbanas negras. Estudou sociologia, psicologia infantil, recreação e construiu uma carreira baseada na relação direta com crianças, professores e comunidades. As notas que acompanham o álbum mostram que We Are America's Children nasceu de uma preocupação pedagógica com o lugar das crianças no bicentenário. Jenkins escreveu que elas deviam ter um papel na celebração porque simbolizavam o futuro do país. O disco procurava transmitir valores como liberdade, justiça, integridade, igualdade e respeito pelas tradições culturais dos diferentes povos dos Estados Unidos. A seleção das faixas evitava uma leitura única da Fundação Nacional. Happy Birthday, Dear America e In 1776 davam o enquadramento comemorativo. I Woke Up This Morning recuperava a tradição do espiritual negro, This Land Is Your Land, de Woody Guthrie, introduzia a tradição rural, comunitária e a música folk do país. Black Children Was Born evocava figuras negras famosas como Mahalia Jackson, Louis Armstrong, Bessie Smith, Martin Luther King, Harriet Tubman e Duke Ellington. Nesse conjunto, We Are Native American Tribes, China Chá, ocupa um lugar especial e traduz, num álbum sobre a América, a presença dos povos indígenas, que era anterior à fundação dos Estados Unidos. A primeira parte da faixa, a parte We Are Native American Tribes, Nós Somos as Tribos Nativas Americanas, tem uma estrutura enumerativa e repetitiva. As crianças cantam essa frase e vão nomeando povos índios como Zuni, Hopi, Apache, Ute, Cheyenne, Blackfoot, Nez Perce, Cree, Choctaw, Chippewa, Inebago, Cherokee, Seminole, Sioux e Navajo. Jenkins sugeria que professores e alunos usassem esta lista de tribos para estudar a cultura indígena, localizar as áreas de origem de cada povo e conhecer figuras como Sacajawea, a mulher da tribo Shoshone, que desempenhou um papel de tradutor e guia na famosa expedição de Lewis e Clark, que entre 1804 e 1806 fez a primeira exploração ao oeste dos Estados Unidos até ao Oceano Pacífico. A segunda parte da canção, China Chá, é apresentada nas notas do disco como uma expressão navaja com o sentido de ela caminha. Jenkins escreveu que já a gravara antes, mas que aqui a recuperava por estar em sintonia com o tema do álbum. Segundo o encarte, a canção foi-lhe transmitida por nativos americanos em Chinle, no Arizona, e esse caminhar, esse ela caminha, é associado à ideia de liberdade. A faixa é acompanhada por tambor, tocada pela própria Jenkins, e introduz no disco uma língua indígena. We Are Native American Tribes, China Chá, funciona como uma correção pedagógica da memória nacional. Lembra que a América do Bicentenário, tal como agora a América dos 250 anos, não começa apenas com os fundadores da República e que educar exige escutar nomes, línguas e histórias, muitas vezes ausentes da versão oficial do passado.
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0: Nos últimos minutos, por aqui ouvimos canções trazidas por Diana Castro e Beatriz Pessoa. Tenho alguns recados para lhe deixar. Depois vamos olhar a previsão do tempo para esta sexta-feira.
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0: E para esta sexta-feira, o Instituto Português do Mar e da Atmosfera diz que vamos ter no continente céu muito nublado no litoral oeste até meio da manhã, com possibilidade de trovoada no interior durante a tarde. Isto para o continente. Para os Açores, uma sexta-feira de períodos de céu muito nublado com boas abertas no grupo ocidental. Para o grupo central, há previsão de períodos de céu muito nublado, também com boas abertas, mas com aguaceiros fracos na madrugada e início da manhã. Há previsão também destes aguaceiros fracos aparecerem no grupo oriental no fim da madrugada e início da tarde. Quanto à previsão para a Madeira, uma sexta-feira de períodos de céu muito nublado, apresentar-se em geral pouco nublado na vertente sul da Ilha da Madeira até ao final da manhã, com períodos de chuva, em geral fraca, a partir da tarde. E agora vamos conhecer a história da palavra do dia para hoje, escolhida por Mafalda Lopes da Costa. A palavra é dialeto.
5: A palavra do dia é dialeto. Um dialeto é uma variedade local ou uma variante local ou regional de uma língua que se distingue em relação à língua padrão pelas suas especificidades a nível da pronúncia, do vocabulário ou ainda outras distinções. Dialeto vem do grego de dialectos, que significava conversa ou modo de falar. O termo é constituído pela junção de dois elementos do grego: dia, que significa entre, ou um com o outro, ou recíproco, e legem, que remete para falar ou dizer. Na origem, um dialeto era assim de falar com, falar um com o outro. O conceito de dialeto começou como um rótulo puramente descritivo para as variações da língua grega que apresentavam diferenças nítidas de uma região para outra. E mais tarde, e já a partir do latim, a partir da palavra dialectus, o termo foi consolidado para designar a fala própria de uma localidade, de uma comunidade ou de um grupo social.

0: Nelson Freitas com Nuno Ribeiro cantando Não Deixa. E agora o Portugalex vai falar dos portugueses que vibram com o Mundial de Xadrez e sobre Jorge Jesus, que não desmente nem desmente.
1: A imprensa garante que Jorge Jesus vai suceder a Roberto Martínez como selecionador nacional, mas a confirmação só deverá chegar no domingo.
2: Epá, eu não desmento nem desminto, né? Como eu disse aqui há uns tempos, eu será a Paula Rego do futebol.
1: O que isso quer dizer, mister? Que vai trazer o surrealismo para o futebol?
2: Epá, quer dizer que se essa notícia se confirmar, a seleção vai ser a tela onde vou criar a minha obra-prima, hein? Ou obra-sobrinha, ou obra-cunhada, porque as obras não terem de ser sempre primas. Até lá, só tenho uma coisa para vos dizer. Está querido? Hã? Ah, ok.
3: Depois da ressaca após a saída de Portugal do Mundial, estamos em condições de perguntar: e agora? Vamos falar de quê? Torcer pelo quê? Ver as reportagens do Nuno Luz onde? À vida depois do Mundial? É o que perguntamos no fórum de hoje. E o primeiro ouvinte a ligar é o historiador José Pacheco Pereira, que nos fala da marmeleira. Bom dia.
4: Bom dia a todos. Bom, eu nem sequer percebo a pergunta. Agora vamos vibrar com o Mundial de Xadrez, obviamente, que é muito mais emocionante que o de futebol. Ainda hoje vou receber em casa um grupo de amigos para vermos a final Sérvia-Cazaquistão enquanto bebemos umas imperiais e comemos caracóis. Vai ser um jogo impróprio para cardíacos, só vos digo.
3: Claro que vai, muito obrigado. Liga-nos agora aos...

0: que anunciemos os novos adiamentos e entretenham-se a ver o preço certo. Por exemplo, quem vos avisa, vosso ministro é.
1: Realmente é preciso ser muito imprudente para marcar férias no verão. Bom, e assim fechamos mais um fórum. Para a próxima vamos perguntar se acha que o verão devia ser adiado para janeiro.

0: Música dos últimos minutos aqui na Rádio Pública, trazida por José Mário Branco e Fernando Daniel.
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8: Olá, o meu nome é Marta Botelho, sou docente na Faculdade de Medicina e Ciências Biomédicas da Universidade do Algarve e sou investigadora no Laboratório de Saúde e Movimento do ABCRI. O Programa Comunitário de Exercício Físico na Doença Crónica é um programa de exercício multimodal que está direcionado para a população que tem multimorbilidade, portanto que tem mais do que duas doenças crónicas em simultâneo. Estamos muito direcionados naquilo que é a gestão da diabetes, na gestão da doença cardiovascular, na gestão da doença musculoesquelética, nomeadamente a osteoartrose, que é aquela que tem uma maior prevalência na nossa comunidade. Portanto, isto acaba por ser um modelo de cuidado de saúde para dar efetivamente resposta a estas necessidades de uma população complexa e que tem uma prevalência de doenças muito grande e que é fundamental, para além da prática do exercício, também fazermos alguma literacia em saúde, desmistificar algumas ideias erradas que a população tem, ensinar as pessoas a automonitorizarem-se, a perceber o que é seguro e o que é que não é, para que depois, após a prática de exercício connosco, fiquem autónomos para integrarem outros programas de exercício na comunidade. O Programa de Exercício Físico na Doença Crónica, ele iniciou em 2024. Já temos 192 participantes, entre grupo de intervenção que efetivamente faz o exercício connosco e grupo de controle. E, portanto, ele vai continuar agora em 2026 e, portanto, acreditamos que até às 250 pessoas conseguimos chegar, que seria uma amostra já considerável e importante para conseguirmos tirar efetivamente alguns resultados importantes.
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0: São 5 horas 4 nos Açores.
1: Tragédia. Em Espanha, pelo menos 12 pessoas morreram durante um incêndio em Almeria, no sul do país, nas últimas horas. O combate às chamas foi reforçado. A presidente da Câmara de Almada rebate as críticas do PSD sobre a gestão da água no concelho e Inês de Medeiros volta a apelar à população que reduza o consumo. A França venceu Marrocos e está nas meias finais do Campeonato do Mundo.
0: Esta hora com 17 graus em Coimbra, estão 18 no Porto, em Lisboa e também em Faro. Nas ilhas, Ponta Delgada 17 graus, Funchal está agora com 21. 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
1: Pelo menos 12 pessoas morreram durante um incêndio florestal em Almeria. A informação foi confirmada durante esta madrugada pelas autoridades locais que alertam para a violência do fogo. António Santos, o vice-presidente com a pasta das emergências no governo andaluz, lamenta a tragédia que classifica sem precedentes.
2: Estamos ante uma jornada trágica.
3: Estamos perante um dia trágico que, infelizmente, trouxe a notícia que nunca queríamos dar. 12 pessoas perderam a vida no incêndio de Los Gallardos. Não há palavras para descrever tanta dor. Em nome do Governo da Andaluzia, quero transmitir o nosso pesar e as nossas condolências às famílias das vítimas. É uma notícia terrível e hoje o coração de todos os andaluzes está de luto.
1: Este incêndio ainda não está controlado e, por isso, António Sanz deixa um alerta aos cidadãos.
2: Quero trasladar um mensagem de máxima prudência.
3: Quero transmitir uma mensagem de máxima prudência e, ao mesmo tempo, de confiança no trabalho de todos os serviços operacionais, desde as administrações locais, provinciais, regionais e nacionais, passando por todo o pessoal do Plano Infoca, pelos serviços de saúde, pelas forças e corpos de segurança, pelos bombeiros, pelas câmaras municipais e outras administrações que estão a lutar com todas as forças, com todos os meios e todos os recursos. Recursos disponíveis para combater este incêndio e tentar evitar as graves consequências.
2: Atacar a este incêndio e tentar aminorar as graves consequências.
1: Centenas de operacionais foram destacados para o combate a este incêndio em Almeria. Nas últimas horas, o dispositivo foi reforçado com a Unidade Militar de Emergências. O presidente do governo espanhol também já reagiu. Pedro Sánchez manifesta numa curta mensagem na rede social X solidariedade à família das vítimas. Pelo menos 12 pessoas morreram, como disse, na sequência deste incêndio. Algumas das vítimas mortais foram encontradas sem vida dentro dos automóveis quando tentavam fugir das chamas. A presidente da Câmara de Almada garante que a autarquia fez os investimentos necessários para a gestão da água e rebate as críticas do PSD sobre a não utilização de fundos europeus. Quanto à ministra do Ambiente, a autarca Inês de Medeiros, garantiu ontem à noite, em entrevista à SIC Notícias, que a governante foi mal aconselhada quando também falou na falta de investimentos. João Coraceiro.
4: Uma ministra competente, mas que estava mal informada, diz Inês de Medeiros sobre Maria da Graça Carvalho, que afirmou que a Almada não investiu o suficiente no sistema de abastecimento de água.
5: Uma declaração muito infeliz e a senhora ministra acho que percebeu. As candidaturas que nós estamos a fazer, e são 5, é de um aviso que abriu em maio e que terminará as candidaturas em novembro. Antes disso, nós não tínhamos nenhuma hipótese de os candidatar.
4: Sobre investimentos, a autarca responde também na SIC Notícias à acusação do PSD de que a Almada podia ter usado o PRR.
5: Falta à verdade, sabendo que está a faltar à verdade. Terminar. O PRR não tinha fundos para a questão da água, a não ser para o Algarve e parte do Alentejo.
4: Sem fundos disponíveis, mas com dinheiro aplicado pela autarquia.
5: Os investimentos que nós fazemos por ano, nós temos cerca de 5 milhões. Mas, na realidade, no último ano, se nós juntarmos à manutenção, estamos a falar quase de 50 milhões de euros.
4: E perante um consumo de água que descreve de excepcional, Inês Medeiros garante que a resposta está a ser dada.
5: Nós já temos 2 novos furos, um que já está a funcionar, outro que vai entrar em funcionamento, se tudo correr bem, até ao final da semana.
4: O Governo vai ajudar o município ao agilizar o licenciamento de novos furos de água. A Ministra do Ambiente aponta 2 a 3 semanas para a reposição total do abastecimento. Será assim?
5: O primeiro sinal é positivo, mas não vamos a decretar que isto se vai resolver num instante. Se até ao final da semana entrar em funcionamento este segundo furo, também vai aliviar.
4: Mas a autarca da Almada sublinha que é preciso poupar água.
1: As explicações de Inês de Medeiros, a presidente da Câmara de Almada. Dezenas de professores receberam o Ministro da Educação ontem em Coimbra com um protesto pela forma como está a decorrer a avaliação da primeira fase dos exames nacionais. Questionado pelos jornalistas em resposta ao protesto, o Ministro Fernando Alexandre pede que deixem as pessoas trabalhar.
6: Estamos milhares de pessoas a trabalhar, deixem as pessoas trabalhar. Está toda a gente a trabalhar, está toda a gente comprometida, não há nada mais importante que isto neste momento. Obrigado.
1: O Ministro da Educação garantiu que mais de 75% das provas já estão corrigidas. A comunidade portuguesa de Valência, na Venezuela, pede ao governo português uma linha de crédito para ajudar quem perdeu tudo nos sismos de 24 de junho. A mensagem foi transmitida ao secretário de Estado das Comunidades por Fátima Pontes, conselheira da comunidade portuguesa, ouvida pela Antena 1.
7: Ajudar aos comerciantes que terminaram com o negócio caiu, há mortos, donos de padaria, donos de negócio que estão totalmente no chão. Então, estamos a pedir que tivéssemos uma ajuda econômica por créditos que possam dar aos comerciantes. É uma fase que estamos a pedir nós, ao Dr. Emílio, para que possam ajudar com uma linha de crédito bastante econômica para que o povo possa voltar a ter seus negócios em pé.
1: Fátima Pontes, conselheira da Comunidade Portuguesa de Valência, ouvida aqui no registro do canal internacional da Rádio Pública. Emílio Sousa, como ouvíamos, está na Venezuela. O secretário de Estado das Comunidades está no país até sábado e ontem foi recebido pela presidente interina Delcy Rodrigues. O secretário de Estado das Comunidades Portuguesas recebeu um agradecimento pela solidariedade de Portugal para com as pessoas afetadas pelos sismos de há 15 dias. A televisão pública venezuelana refere que as duas partes acordaram continuar o trabalho em conjunto nas tarefas de recuperação nas zonas afetadas, com especial atenção às comunidades luso-venezuelanas. A França é a primeira semifinalista do Campeonato do Mundo. A seleção gaulesa venceu Marrocos por 2-0. Mbappé e Dembélé assinaram os golos da vitória gaulesa que coloca a França nas meias-finais, onde irá defrontar o vencedor do jogo entre a Espanha e a Bélgica, agendado para mais logo às 8 da noite em Los Angeles.
0: 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Muito bom dia, boa sexta-feira. Sou José Candeias, com Jorge Almeida e Carlos Mateus.
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0: Vamos começar o dia.

Madrugada Louca com os Descendentes. Muito bom dia, pois é, e a madrugada não tarda muito, acaba mesmo. Amanhã não tarda a arraiar. Uma boa sexta-feira para si, obrigado por estar na Rádio de Portugal e os dois números de telefone abertos para quem queira vir até à rádio, quem sabe até às vezes anunciando algo de fim de semana. Prepare-se para tudo, porque nós estamos preparados para o receber. A receber 21-382-0033 21-382-0034. Bom dia.

0: Marisa, com Transparente. Muito bom dia, 5:15. Falta-lhe falar, neste caso, das mensagens no Facebook de José Candeias, no WhatsApp da RTP Antena 1, 912-120-501.
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0: 5:15, muito bom dia, Casimir Carvão.
3: Bom dia, Zé Gandia, está bom?
0: Estou bem, muito obrigado. E o meu amigo por Espanha?
3: Sim, exatamente, comecei agora ao dia.
0: Portanto, Pamplona, no norte, não é?
3: Pamplona, exatamente, comecei agora.
0: As festas de São Firmino não são por agora?
3: Estão, sim, estão a decorrer agora, sim.
0: Pois é, exatamente, ó meu amigo. Você saia daí, não venha aí um cabresto.
3: O cabresto não faz mal, o que faz mal é o touro.
0: Ah.
3: Mas eles não ligam
0: a
3: isso.
0: É, mas ouça, quando os cabrestos vêm todos juntos, não se desvie não, que vai ver aquilo que acontece.
3: Ah, claro.
0: Oh, meu amigo, então e estamos a fazer viagens, estando em Pamplona, portanto, norte de Espanha. Isto você vem de mais longe, é, Casimiro?
3: Não, eu normalmente só faço Espanha, Portugal, Espanha.
0: Uhum.
3: E carregamos aqui em Pamplona, carregamos peças para a Alta Europa.
0: Pois. Aí nessa região, e principalmente em Pamplona, por assim dizer, há aí um centro de logística ligado ao ramo automóvel, bem forte, não é, Casimiro?
3: É, exatamente. Muitas marcas de automóveis aqui na Pamplona, Vitória.
0: Essa zona...
3: Muito ricos na construção dos automóveis.
0: Essa zona aí do norte, isso é um avanço a nível industrial fantástico. Olhe, meu caro, e quer dizer que transporta esse tipo de peças não só dentro de Espanha, como também entre Portugal e Espanha.
3: Sim, exatamente.
0: Portanto, a nível ibérico, então.
3: Exatamente, sim.
0: Ah, bem.
3: E normalmente Portugal para Espanha trazemos o transporte é... cartão para reciclar. E depois, aqui em Espanha, carregamos as peças para a Alta Europa.
0: Ok. Muito bem, sim senhor. Portanto, ou seja, para também ajudar aqui na construção aqui do automóvel. Meu caro Casimiro, isto é uma rotina, ou seja, você é uma semana saindo no princípio e se calhar chegando no final, é esta rotina que vai e vem, então, praticamente não sai disto, então, é?
3: É exatamente, pois, esta semana começou a domingo e terminamos hoje, se Deus quiser.
0: Olha bem, e hoje, chegando a Portugal, se tudo correr bem, está previsto, Casimiro?
3: Sim, saí agora daqui.
0: Pois, é no instante, Pamplona,
3: mais
0: isso.
3: Mais ou menos 9 horas e meia até chegar a casa.
0: Vem, mas vai deixar isso aqui em Setúbal, ou em Palmela?
3: Não, só para segunda-feira.
0: Ah, boa!
3: Ficar em casa e depois na segunda-feira vamos descarregar.
0: Então onde é que o meu amigo mora, para eu saber?
3: Eu sou ali do Alentejo, do Alto Alentejo, Terrugem
0: Elves. Oh, Casimiro, eu começo-me a rir, sabe porquê? Quando eu verifiquei o seu nome, este homem é do Tejo para baixo.
3: Não é vulgar.
0: Não, é que não, os apelidos alentejanos são tão particulares e muitas vezes definem aquilo que a pessoa também é. Carvão tem a ver com alguma atividade da família?
3: Não, por acaso não.
0: Ok.
3: A minha mãe tinha um comércio e o meu pai também vende, além de vender nos mercados, fazia mercados, houve uma altura que vendeu melancia. Um fruta da época.
0: Portanto,
3: mas não, ligados ao carvão nunca tiveram.
0: Pais, nunca tiveram. Os seus pais ligados à vida, ligados à atividade e lutando sempre por aí, não foi, Casimiro?
3: Sim, Exatamente.
0: Ah, e o filho vai atrás dos pais, estão para andar por aí quilómetro após quilómetro. Oh, meu amigo, disse-me que é de onde? De que zona do Alentejo?
3: De Rugem, Elvas.
0: Elvas, muito bem. Ah, então você, no instante, mal entra em Portugal, já lhe cheira a casa.
3: É da fronteira à minha casa são cerca de 35, 40 quilómetros.
0: Como é que um profissional, um motorista, que habla muy bien espanhol, como é que passa um fim de semana em Elvas?
3: No calor.
0: isso já eu sei. Mas, olha, se tivesse frio, vocês queixavam-se, porque vocês gostam é de calorzinho.
3: Não, eu nunca me queixo, eu prefiro o frio do que o calor, mas também aguento o calor.
0: Mas vocês ali, naquela zona de Elvas, portanto é mais, abrigam-se mais o fim de semana em casa, ou agora de verão, uma praia fluvial, um outro tipo de convívio, é?
3: Por vezes sim, quando é hipótese, agora temos as praias ali da zona de Arguém, que são perto.
0: E são boas.
3: Sim.
0: E ouça lá uma coisa, e para além de serem boas, estas águas do Guadiana, do Alqueva, epá, já experimentei, a água é muito quentinha. Ai, assim até me sabe bem, nem sai da água, fico lá.
3: Já sabe bem estar lá o dia inteiro.
0: E a próxima vez que me levarem para um sítio que já me disseram, eu quero é fazer pádel, que eu gosto. Que é giro. Olha,
3: as azenhas do mar, as azenhas do rei.
0: Onde é que são as azenhas de El-Rei?
3: É Monsaraz.
0: Ah, não conheço essa. Ou que será que conheci e que já não me recordo? Olha, já não sei. Mas pronto, de qualquer forma, no Alqueva é sempre água plana. Aquilo sabe muito bem. Não, e há boas estruturas. Há boas estruturas, sim senhor. Olhe, e por falar ali na zona de Elvas, isto quando chegar agosto, quando chegar a agosto, bem, aquela zona vai se encher de flores, não é?
3: Claro que vai ter, este ano vão ter as festas do povo, exatamente.
0: Festas do povo.
3: As da minha aldeia também começam no mesmo fim de semana
0: deste Campo Maior.
3: É, exatamente. É no mesmo fim de semana.
0: E este ano, eu acho que este ano comemoram penso eu que um ano redondo é de verificar. Portanto, Campo Maior. Isso é de uma grande beleza. Oh, meu caro Casimiro, e a viagem, portanto, está tranquila, começou há pouco e vimos aí, portanto, nas calmas, não é, amigo?
3: Sei, acho que sim, tem que ser nas calmas mesmo, com esta temperatura que está. Não pode ser com muito, temos que ir parando muito de vez em quando.
0: Muito bem, sim senhor. Férias. Há para aí férias, há previstas, como é que é?
3: É a princípio sim, na primeira quinzena de agosto. Para também estarmos nas festas.
0: Pois, exatamente. Vai ficar então, quer dizer que vai ficar pela zona?
3: Não, tenho em princípio, vou uns dias à praia e depois é que.
0: Você gosta de praia.
3: Não é.
0: Ou seja, é o compromisso da família, se calhar, não é, Casimiro?
3: Exatamente, faz parte, não é?
0: Pois.
3: Faz parte.
0: Escolha alguma zona que em especial, amigo?
3: Não. É para onde calha, não.
0: Ora, assim mesmo é que é. Assim mesmo. Ouça, meu amigo, isto agora nesta altura do verão, você tome cuidado.
3: Então.
0: É que de repente podem-no agarrar na falta do material e não põem no churrasco.
3: Ah, pois é mesmo.
0: Olha o carvão! Epá, vem cá! Vem cá! Vem cá que a gente mete já duas sardinhas em cima de ti. Até assavas! E é muito bom. Ó, meu amigo, vamos então fazendo a viagem, se parar para beber café, diga-me que é para eu vou consigo.
3: Sim, agora em princípio. Mais perto de Valladolid, por aí vamos parar para o pequeno almoço. O segundo pequeno almoço, porque o primeiro já foi.
0: O primeiro foi só para forrar o estômago, sim, provavelmente, sim, não é? Pois, você é cá dos meus.
3: O segundo é um bocadinho melhor.
0: Exatamente. E se eu comer em Espanha e se souber onde o comer, cá por mim é substancial e até mais barato.
3: para tostaditas, azeite e tomate e
0: jamão. E vocês ali da zona de Elvas até percebem bem disso, porque ali é paredes meias com Espanha. E vocês gostam disso. Ah, pois não vais tu às compras a Badajoz, não vais. Muito bom.
3: Estamos obrigados a ir, não é?
0: Exatamente, somos obrigados a ir. É isso mesmo. A carteira manda mais alto, não é, amigo?
3: É verdade.
0: Ou sei lá, qual é, neste momento, como é que está o gás óleo em Espanha?
3: Neste momento deve haver uma diferença aí de 50 cêntimos, mais ou menos.
0: Nossa, 50 cêntimos. Pá, pá, lá, pá.
3: Esta semana não sei qual é o preço em Portugal, mas em Espanha há certos postos de abastecimento que têm a 1,229, 1,250, mais ou menos. Aí deve estar a 1,80.
0: Olha, o gasolina pus aqui, 1,90. Foi por aí.
3: Mas a 1,90, aqui está a 1,40.
0: Jesus, ou seja, isto...
3: 1,40 tenho estado a ver aqui no norte. Se for ali na nossa zona, Badajoz, é um bocadinho mais barato.
0: Ainda por cima. Por isso é que você está rico, você tem uma boa conta, por isso é que você vai de férias, não sabe qual é o destino, é aquele que lhe aparecer.
3: É mesmo. já não querem ver lá à porta.
0: Ora bem. Casimiro, boa viagem. Um bom fim de semana. Um bom regresso a casa. Deixe o cumprimento que você queira.
3: Deixe um cumprimento aí para o pessoal da minha aldeia. Em especial aí para o senhor engenheiro José Eduardo dos Santos. E para quem estiver a ouvir.
0: Muito bem. Meu caro amigo, boa viagem, bom fim de semana. Foi um gosto ouvir. E se não falarmos antes, boas férias.
3: Obrigado, Zé Candido, igualmente.
0: Adeus, Joaninho, muito obrigado. Um grande abraço. E vamos avançando nesta manhã de sexta-feira, 5h26. 213820033. 213820034.
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0: Quem não sabe amar, João Só e também Tiago Nogueira. Muito bom dia, são 5h28. Lembrando que você pode deixar aqui a sua mensagem, pode deixar aqui também o seu contributo, com algum motivo que queira aqui anunciar, às vezes ligado até a esta ou aquela organização, pode ser através de uma mensagem de voz, até um minuto e qualquer coisa. Porque se for para mais tempo, você inscreve-se e vem aqui falar comigo, pois. Ou escrita, portanto, utilize Facebook em José Candeias e também o WhatsApp aqui da RTP Antena 1, o 912-120-501. Previsão para esta sexta-feira e de acordo com o Instituto Português do Mar e da Atmosfera. Ora bem, apenas dois distritos sob aviso amarelo por causa do calor, o distrito da Guarda e o de Bragança. Quanto à previsão, então, descritiva, ela dá-nos só um pouco nublado, muitas nuvens no litoral oeste até meio da manhã, pode até persistir na faixa costeira à norte de Lisboa, também chuva fraca ou chuvisco no litoral norte e centro até meio da manhã. Depois, no interior norte e centro, durante a tarde, também podem surgir aguaceiros e trovoadas e temos a previsão da Madeira a dar-nos céu muito nublado, poucas nuvens nas vertentes sul. Espera-se chuva a partir da tarde e com uma pequena descida da temperatura. Para a Madeira, a previsão dá-nos boas abertas, embora com aguaceiros fracos, isto nas primeiras horas da manhã no Grupo Central, e para o início da tarde no Grupo Oriental. As máximas para hoje, Bragança, Castelo Branco e Évora com 35 graus, Beja 33, Porto Alegre 32, Vila Real e Guarda 31, Viseu e Setúbal 30, Santarém 29, Funchal 28, Braga, Penhas Douradas, Coimbra, Lisboa e Faro 27, Porto Santo 26, Horta 25, 24 graus, Leiria e Santa Cruz das Flores, 23, Sagres e Ponta Delgada, 22 graus, Viana do Castelo, Porto, Aveiro, Sines e também para Angra do Heroísmo.
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0: Aí estou a dar aqui também o seu toque de o que nos vai chegando de mensagens. Bom dia, sou o David, sou do Rio de Janeiro, mas vivo em Faro. Ora bem, então, mas a mensagem é de voz, vamos lá escutar.
2: Bom dia, Zé Candeias.
0: Alô, Marciano.
2: Aqui é o David Santiago. Quero mandar um abraço a todos aí que estão na estrada. Ao meu amigo aí, Paraná, da padaria de Cachopo, a distribuição dos pães. Ao amigo Eliseu Cordeiro, que está aí no pesado, no Betão. Ao meu amigo Mestre Vaz, senhor Idefonso da Mercearia.
0: Esse mesmo que és do Rio de Janeiro.
2: Aí tem o Faro. E ao professor Celestino da Universidade da Penha. Um grande abraço a todos daqui do Algarve. De muito calor e temperatura da água 23.
0: É boa, é como no teu país.
2: Paraíso, Quarteira, Vila Moura. Um abraço a todos.
0: Muito bem, engana vir, sim senhor. Mas estava a dizer, vê-se-me que ele é carioca. Os cariocas chiam. É, falam. O paulista não, o paulista tem batata na boca. Ah, bom dá, assim mais aquela coisa. Mas depois se fomos para a Bahia, menino canta.
3: Bom dia, Zé. Bom dia, um abraço. É sempre aqui para desejar aí um bom fim de semana aí para ti e para toda a tua equipa. E também lá para a minha freguesia, a freguesia de Paranhos, Conselho de Amares. Lá para aquela rapaziada toda, meus amigos e inimigos também têm direito a isso.
0: Exatamente. Ah, tá não.
3: E aí para o Tozer, Faf.
0: Está bem, ok, passa lá logo.
3: Alguns dizem que são colegas e não são, outros são colegas e são mesmo.
0: Isso é fantástico.
3: E com o meu amigo Marques, está bem?
0: Sim.
3: Tá bom, José? Bom fim de semana.
0: Obrigado, igualmente para ti
3: para
0: também.
3: Todos. E para os padeiros, também não pode esquecer. E
0: pois
3: os pescadores, também andam lá no mar, também ir lá subsaltados às vezes, também ali à pesca.
0: Pois.
3: A trazer a boa sardinha agora para a rapaziada.
0: Ah, parabéns.
3: Tchau, fui.
0: Pois foste e foste muito...
3: barraca.
0: E foste muito bem. Obrigado pelas vossas mensagens aqui no Facebook, na minha página e também aqui no WhatsApp da RTP Antena 1. Bom, onde é que você está a escutar aqui o programa? Tão longe de Portugal e não manda aí uma mensagem? Venha de vós, mesmo que seja de outro país, aqui mais 351 912 120 501, 912 120 501. Assim, uma mensagem. Olha, Timor, boa tarde, Timor. Digamos que é a maior distância, não é? Mas vendo aí todas as latitudes, saber quem é que às vezes acusa e dá sinal.
4: Estou.
0: Estou a falar com a senhora Dona Sónia.
4: Quem está a falar?
0: Olha, minha senhora, parabéns, antes de mais.
4: Muito obrigada.
0: Tenho um dia muito feliz.
4: Obrigada.
0: Que conte muitos. E importante que seja com saúde e alegria.
4: Obrigada.
0: Fui acordar a senhora. Permita-se uma pergunta.
4: Não me acordou.
0: Então quer dizer que a senhora também acorda cedo, se calhar para ir trabalhar, para os seus compromissos?
4: No caso de hoje, não. Foi só porque supostamente o meu marido foi trabalhar.
0: Supostamente?
4: Sim, não sei porquê, mas estou cada vez mais desconfiada que não sei.
0: Olha, minha cara Sónia, obrigado por me atender. Então não vamos para mais delongas. Ouça com atenção, ouça lá. Força.
4: Diga.
0: Não, a senhora ouve. A senhora vai escutar. Do outro lado, ouça aí. Força aí.
5: Bom dia. Olá. Está tudo bem? Parabéns.
0: Sónia?
4: Sim.
0: Ouviu?
4: Ouvi, sim, senhora.
0: Quem era?
4: Era o meu marido.
0: Pronto. A senhora está em direto com a Antena 1. Eu sou o José Candeias.
4: Pois, eu já tinha reconhecido a sua voz.
0: Oh, minha senhora. Minha senhora. Oh, Pedro.
6: Sim?
0: E onde é que anda o Pedro?
6: Eu estou aqui dentro do carro.
0: Onde?
6: Ao pé de casa.
0: Mas para ir trabalhar ou porque chegou?
6: Não, só para fazer esta surpresa.
0: Ah, seu malandreco. Ah, seu malandreco. Tão engraçado. Então vamos lá ver uma coisa. Estas coisas. Então vamos lá. Se não houvesse esta surpresa, você iria trabalhar mais cedo, mais tarde? Como é, Pedro?
6: Não, hoje não ia trabalhar, vou passar o dia com ela.
0: Ih, o amor é lindo, não façam um caso. Então e já agora, o que é que o Pedro faz profissionalmente?
6: Eu sou técnico de manutenção de sanitários portáteis.
0: Epá, você é tão importante nesta altura do ano. Ouça lá, quantos é que você leva, repara e se anda de um lado para o outro agora com os concertos todos?
6: São muitos, eu estou um bocadinho afastado dos eventos, porque pronto, não posso, mas são muitos mesmo, é uma coisa louca.
0: Muito bem. Tirando essa parte, que era só para definir a sua profissão, minha cara Sónia, se eu lhe perguntar se está previsto algum almoço, alguma festa, é sexta-feira, o que é que a senhora me responde?
4: Até ver, ainda não está previsto nada, vamos ver o que acontece durante o dia.
0: Olha, já levou com uma primeira surpresa. Portanto, eu cá para mim, a senhora fica atenta ao resto do dia. Oh, Pedro, só aqui para mim e para si, a Sónia nem ouve. Você tem alguma coisa preparada ou não?
6: É capaz de ver.
0: Ganda Pedro, muito bom. Com isto tudo, afinal eu estou a ligar para onde? Em que zona de Portugal?
6: Trancoso de Baixo.
0: E fica ao pé de Trancoso de Cima.
6: Sim, e Trancoso do Meio também.
0: Isto é perto aqui da Alverca, não é?
6: Exatamente.
0: Ai, ó Pedro. É assim, se não for a almoçar, então não sei o que se lhe diga, porque aí na zona de Trancoso até há assim uns restaurantezinhos bons, ou não?
6: É o que não falta.
0: Ah, olha...
6: Em Trancoso não propriamente, mas aqui há volta
0: à volta, exatamente, é nessa zona. Era, ora bem, se me levares a comer um coelhinho no tacho, até vou.
6: Ali na Calhandris também pode ser uma
0: olha,
6: ideia.
0: Olha, exatamente. E a Sónia até riu. Oh, Sónia, já agora permita-se-me também, marido, mulher, descendentes, filhos, temos por aí?
4: Temos dois.
0: Já grandões?
4: Já grandões, muito grandões.
0: Ai, já pegam na maior colo.
4: Já conseguem, já.
0: Mas posso saber a idade, Sónia?
4: Então vai fazer 19 para o mês que vem. Para a semana que vem, 2 a 8, faz 19. 2 a 8, não, da manhã 8.
0: Amanhã 8.
4: E o outro tem, faz no próximo mês 24.
0: Ia, tu és tudo assim, é tudo no verão. Ia, diz a senhora, tem dois matelões. Ó pai, mas ó Pedro, quantas vezes, se é que o fez, emprestou a chave do carro aos seus filhos? Alguma vez?
6: Já. Um tem carta, o outro não, mas o que tem carta ainda lhe emprestei, mas ele depois comprou um carro para ele também.
0: Mas até lá você disse, tem cuidadinho, está bem?
6: Remédio?
0: Pois, que isto é vida é cara. Meus caros, foi um gosto, Sónia. Obrigado por me ter atendido. Tenho um dia muito feliz. Muitos parabéns. Oh Pedro, entre marido e mulher a gente desliga tudo. Diga o que você quiser por fim, que só você e a Sónia é que escutam. Põe aí o botão em pausa, se faz favor. Diga o que quiser.
6: Olha, continuação de um dia feliz, eu já vou ter contigo. Amo-te muito.
0: Sónia?
4: Sim.
0: Tem uma resposta a dar?
4: Só que eu amo muito também. E que quando ouvi o telefone desconfiei que poderia ser algo, uma surpresa, porque achei muito estranho ele ir trabalhar.
0: Pois, por isso é que a senhora, que é que este também levantou-se tão cedo? E agora é que eu estou a perceber a mecânica disto tudo. Meus caros, ai, olha, afinal tínhamos tirado o botão da pausa. Meus caros, foi um gosto. Pedro e Sónia, parabéns, minha cara. Tenho um dia muito feliz. Parabéns à família, aos matelões dos filhos e esta conversa depois das 8 na RTP Play, vocês podem na escutar. Um grande abraço e um grande fim de semana e um bom verão. Parabéns, Sónia.
4: Obrigada.
0: Adeus, bom dia.
4: Bom verão também.
0: Obrigado, um abraço, Pedro. Obrigado. Obrigadão. Muito bom. 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

0: Mais ou menos.
1: É. Então não me diga que a senhora ainda tem muito que fazer ou não. Não para.
0: Não, faço a minha vida normal, a mesma, mas tenho muitas dores nos ossos.
1: Pois, foi uma vida inteira a
0: Quero voltar,
1: trabalhar,
0: não
1: não foi,
0: posso.
1: Ivone?
0: Trabalhei muito.
1: A senhora é de
0: Agora
1: onde? A senhora é
0: tenho
1: de
0: que
1: que zona?
0: descansar um bocadinho.
1: A senhora é de que zona?
0: Eu sou de Sacavém.
1: Mas mesmo aí daqui da zona de Sacavém.
0: Aqui eu moro no Catejau, mas
1: Catejau, que fica
0: nasci em
1: perto de...
0: Sacavém.
1: Ai, a senhora é aqui da região.
0: Sim.
1: Ai, a senhora é aqui da... Portanto, aí, Sacavém, o que era? Aí, ao Ivone, antes a gente passava por Sacavém, a gente nem sabia o que é, por onde é que estava a passar. Agora está muito,
0: Claro.
1: diferente. Levou uma... Isto,
0: Oh, lindo.
1: em
0: Está lindo.
1: 40
0: Aquela está
1: anos, o que
0: linda.
1: mudou Sacavém, não é, Ivone?
0: É verdade.
1: A gente passava ali sobre o trancão. Aquilo era um esgoto. Chegou a ser o
0: Aquilo era
1: rio...
0: um cheque, mas podia.
1: Chegou a ser o rio mais poluído, acho que da Europa.
0: É, sim, senhora.
1: Era
0: Agora não,
1: verdade.
0: agora está lindo. Cheira bem,
1: Agora,
0: tudo.
1: até os peixes sobem o rio para ver se ainda comem mais um bocadinho. Não,
0: Claro.
1: olhe, já viu o que fez a Expo?
0: Pois. Tem que
1: Limpou
0: ser.
1: aquilo
0: Eu tenho
1: tudo.
0: que mudar.
1: Ora bem. Ô Ivone, por falar em Expo, Trancão, a senhora de vez em quando vai até à beira-rio, porque essa zona levou uma volta e isso até fica agradável.
0: Eu de vez em quando vou lá. Agora ando a fazer fisioterapia
1: Sim.
0: às mãos, casa do reumático.
1: Ah, rapaz.
0: Dia sim, dia não passo lá.
1: É uma zona agradável, aquela zona, portanto, transformou-se ali no, na, numa, num parque bem amplo. Para já não falar do outro, portanto, onde foi.
0: Eu passei lá muito ano, eu que trabalhava na fábrica do Henrique das Peles, não sei se conhecia.
1: Isso é muito antigo.
0: Pois, é muito. Eu
1: Então, mas...
0: tinha duas fábricas, era das peles e era das malhas.
1: Henrique, era Henrique das Peles, não era?
0: Henrique das Peles.
1: E então a senhora trabalhou lá há quanto tempo?
0: Foi pouco tempo, foi pouco tempo. Eu casei, tinha 20 anos.
1: Casou nova.
0: Estive lá um ano ou dois.
1: Sim.
0: Mas depois houve um grande temporal. E aquilo foi tudo para o
1: Portanto, e já lá vão muitos anos então.
0: Sim, foi.
1: Portanto, isso era, isso era bem antigo. Portanto, isso era de peles e isso também não era,
0: Das
1: malhas.
0: malhas,
1: Malhas,
0: era pior
1: exatamente.
0: das malhas.
1: E aí já lá vai tempo, aí, minha cara senhora. Então quer dizer.
0: Era a maior fábrica que a gente tinha.
1: Ah, ouça.
0: Ele era riquíssimo, ele era um
1: Exatamente, eram pessoas,
0: riquíssimo
1: ele
0: sacavão.
1: era um grande empresário. Ouça, Ivone, até se calhar melhor para si. Se a senhora puder apenas ouvir por telefone e baixar um bocadinho o volume do rádio, vai ver que é melhor. Veja lá se consegue fazer isso rapidamente. Isso, que fica muito melhor. A senhora ouve por telefone. Ora, aí é que está. Mas, ouça lá, Ivone, para além dessa referência muito antiga, Sacavém também ficou, e ainda hoje há essa inscrição, numa fábrica que também era muito conhecida aí em Sacavém. Lembra-se qual é?
0: Havia muitas fábricas, era do açúcar, era do sabão, era das peles, que é onde eu trabalhava,
1: Falta
0: das
1: uma.
0: tripas também, oi?
1: Das?
0: Das tripas.
1: Falta uma.
0: Agora já não me lembro.
1: Então e as loiças?
0: Ah, das loiças, a fábrica da loiça também.
1: Exatamente, essa era das
0: Pois
1: mais fortes, as loiças de Sacavém. Oh, minha querida senhora, ainda deve, ouça, ainda deve haver muita gente que deve assentar o
0: quer
1: rei
0: demorar.
1: e que ainda deve ter algumas em casa.
0: Tem, por acaso tem.
1: Tem, né? Ora bem. Ouça, hoje então, perante toda esta situação de vida, a senhora, pronto, vai vivendo um dia após dia e pela primeira vez a falar na rádio. Tem algum motivo especial ou apenas aqui estarmos os dois à conversa?
0: Eu sempre gostei, você é o meu espectador. Eu aí 4, 5 da manhã acordo, ponho a rádio a tocar e então um dia ainda ia falar com este senhor.
1: Com este senhor. Com o
0: Gostei,
1: vizinho.
0: gostei muito
1: Então o
0: de
1: senhor mora aqui ao meu lado, com o vizinho.
0: você.
1: Exatamente, com o vizinho Zé. Olha, minha cara Ivone, e permita-se-me só, agora nesta altura do verão fica apenas por aí, às vezes com algum familiar, pode ir passar uns dias fora.

0: Ora, como é?
1: Eu tenho dois filhos. Eu sou deficiente e eles, graças a Deus, é que são saudáveis. Mas estou sempre em contato com eles, ou com a minha filha, ou com o meu filho.
0: É que bem, tem um
1: Eles estão sempre
0: casalinho, tem um
1: comigo.
0: casal. Vivem aqui perto, Ivone.
1: Ela vive ali na Amadora.
0: Não é
1: Eu
0: longe.
1: vivo aqui ao pé de mim.
0: Ah, boa, portanto,
1: Pé do moinho, lá em
0: sente-se.
1: cima, pé do moinho.
0: Pronto, sente-se assim apoiada.
1: Graças a Deus eles são bons para mim, mas pronto, a minha dificuldade é andar. Agora é andar, porque eu trabalhei muito,
0: Ouça, minha
1: andei
0: senhora,
1: muito,
0: vá.
1: agora não consigo.
0: É assim, mas não pare. Não
1: Não,
0: pare. Vá
1: posso
0: um
1: parar.
0: dia. É exatamente. Um
1: Parar
0: dia.
1: é morrer.
0: Ora bem, um dia de cada vez e vá fazendo o esforço, porque quem manda é a mente, é o cérebro. O corpo, olha, vai de seguida.
1: Claro.
0: Minha
1: Pronto,
0: cara.
1: eu não quero atrapalhar mais. Tem mais pessoas a falar.
0: Atrapalhar não
1: Olha, eu fico
0: atrapalha. Isto,
1: feliz.
0: não, eu só, a gente só despede quando eu quero, por assim dizer. Minha cara, olhe, mas para já, muito obrigado por falar. Muito obrigado também pela fidelidade. E já agora, deixei um cumprimento a quem quiser. Vamos, força.
1: Cumprimento a todos. E um dia feliz, e Deus vos acompanhe a todos.
0: Minha senhora, foi um gosto, tudo bom para si e principalmente aí mantendo-se um dia após dia, está bem?
1: Obrigada.
0: Foi um
1: Muito
0: gosto, muito
1: obrigada,
0: obrigado, bom dia, tudo bom, Ivone? Vamos avançando, olha, já está a amanhecer, estamos a caminho das 6 da manhã, faltam 7 minutos.

Asas com Eugénia Meli Castro. Dou os bons dias para a Covilhã, porque está a decorrer, até amanhã, o fabuloso Festival do Pastel de Molho na Covilhã, no Jardim das Artes, reunindo produtores certificados, animação infantil e atuações musicais, organizado pelo município da Covilhã e pela Confraria da Pastinaca e do Pastel de Molho. O evento pretende promover um dos mais emblemáticos produtos gastronómicos da cidade, a história do pastel de molho. O pastel é uma das especialidades mais tradicionais da Covilhã. É um pastel de massa folhada, recheado com carne, servido com um característico molho de açafrão, conhecido popularmente como molho o chá. A sua origem está ligada à forte tradição industrial da Covilhã. Durante os séculos XIX e XX, a cidade afirmou-se como um dos maiores centros portugueses da indústria dos lanifícios. Os trabalhadores das fábricas procuravam refeições económicas, nutritivas e fáceis de transportar. E foi neste contexto que o pastel ganhou popularidade, tornando-se uma presença habitual nas tabernas e casas de pasto frequentadas pelos operários. Ao longo das décadas, o pastel de molho deixou de ser apenas um alimento associado ao mundo operário e transformou-se num verdadeiro símbolo gastronómico da cidade. A receita foi preservada por várias gerações e acabou por ser certificada, reconhecendo o seu valor patrimonial e a sua ligação à identidade da Covilhã. Portanto, há sabores que contam a história de uma terra. Na Covilhã, um deles é o pastel de molho. E até amanhã, o Jardim das Artes recebe então mais uma edição do Festival do Pastel de Molho, uma celebração da gastronomia, da tradição e da memória de uma cidade que continua a honrar as suas raízes.

0: E quanto à previsão do tempo para esta sexta-feira, vamos ter céu pouco nublado ou limpo aqui no continente, apresentando-se com muitas nuvens no litoral oeste até meio da manhã. No interior, à tarde, até pode também surgir alguns aguaceiros e trovoadas. A previsão da Madeira dá-nos céu muito nublado, até pode chuviscar nas vertentes norte, aliás, nas vertentes norte e também na região do Funchal, isto a partir da tarde. Nos Açores, o dia é de boas abertas no grupo ocidental, nos outros grupos ainda temos alguns aguaceiros fracos pela manhã. Bragança, Castelo Branco e Évora 35 graus, Beja 33, Porto Alegre chega aos 32, Vila Real e Guarda 31, Viseu e Setúbal 30, Santarém 29, Funchal 28, Braga, Coimbra, Lisboa e Faro 27, Porto Santo 26, Horta 25, Leiria, Santa Cruz das Flores 24, Sagres e Ponta Delgada 23, Viana do Castelo, Porto Aveiro, Sines e Angra e Ponta Delgada 23, Viana do Castelo, Porto Aveiro, Sines e Angra do Heroísmo 22.
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0: 6 horas, 5 nos Açores.
1: Pelo menos 12 pessoas morreram num incêndio em Almeria, Espanha. O governo andaluz fala numa tragédia sem precedentes na região. A comunidade portuguesa na Venezuela pede uma linha de crédito ao governo português para ajudar os empresários que perderam tudo durante os sismos. Jorge Jesus é apresentado hoje como selecionador nacional.
0: Esta hora, com 16 graus no Porto, 17 em Coimbra e em Lisboa, 18 em Faro. Nas ilhas, estão 21 graus no Funchal, Angra do Heroísmo com 18 e Horta, neste momento, com 19 graus. 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

0: Pelo menos 12 pessoas morreram durante o incêndio florestal em Almeria. A informação foi confirmada durante a madrugada pelas autoridades locais, que alertam para a violência do fogo. Algumas das vítimas foram mesmo encontradas sem vida dentro dos automóveis na localidade de Bandar. António Sanz, vice-presidente com a pasta das emergências no governo andaluz, lamenta a tragédia.
1: Estamos ante uma jornada trágica.
2: Estamos perante um dia trágico que, infelizmente, trouxe a notícia que nunca queríamos dar. 12 pessoas perderam a vida no incêndio de Los Gallardos. Não há palavras para descrever tanta dor. Em nome do Governo da Andaluzia, quero transmitir o nosso pesar e as nossas condolências às famílias das vítimas. É uma notícia terrível e hoje o coração de todos os andaluzes está de luto.
0: O incêndio ainda não está controlado e, por isso, António Santos deixa um alerta aos cidadãos.
1: Quero trasladar um mensagem de máxima prudência.
2: Quero transmitir uma mensagem de máxima prudência e, ao mesmo tempo, de confiança no trabalho de todos os serviços operacionais, desde as administrações locais, provinciais, regionais e nacionais, passando por todo o pessoal do Plano Infoca, pelos serviços de saúde, pelas forças e corpos de segurança, pelos bombeiros, pelas câmaras municipais e outras administrações que estão a lutar com todas as forças, com todos os meios e todos os recursos. Recursos disponíveis para combater este incêndio e tentar evitar as graves consequências.
1: Atacar a este incêndio e tentar aminorar a graves consequências.
0: António Santos, o vice-presidente do Governo da Andaluzia, depois de terem sido encontradas 12 pessoas sem vida na sequência de um incêndio florestal, centenas de operacionais foram destacados para o combate ao fogo. O vento tem de resto sido o principal obstáculo dos bombeiros, com rajadas de 70 km por hora. Nas últimas horas, o dispositivo foi mesmo reforçado com a Unidade Militar de Emergências. O presidente do governo espanhol também já reagiu. Pedro Sánchez manifesta solidariedade às famílias das vítimas. Como disse, pelo menos 12 pessoas morreram na sequência deste incêndio em Almeria. A comunidade portuguesa de Valência, na Venezuela, pede ao governo português uma linha de crédito para ajudar quem perdeu tudo nos sismos de 24 de junho. A mensagem foi transmitida ao secretário de Estado das comunidades portuguesas por Fátima Pontes, conselheira da Comunidade Portuguesa de Valência, ouvida pela Antena 1.
3: Ajudar aos comerciantes que terminaram com os negócios, o negócio caiu, há mortos, donos de padaria, donos de negócio que estão totalmente no chão. Então, estamos a pedir que tivéssemos uma ajuda econômica por créditos que possam dar aos comerciantes. Essa é uma fase que estamos a pedir nós, ao Dr. Emílio, para que possam ajudar com uma linha de crédito bastante econômica para que o povo possa voltar a ter seus negócios em pé.
0: O secretário de Estado Emídio Sousa está na Venezuela até sábado e foi ontem recebido pela presidente interina Delcy Rodrigues. O secretário de Estado das Comunidades Portuguesas recebeu um agradecimento pela solidariedade de Portugal para com as pessoas afetadas pelos sismos de há 15 dias. A televisão pública venezuelana refere que as duas partes acordaram continuar a trabalhar em conjunto nas tarefas de recuperação nas zonas afetadas, com especial atenção às comunidades luso-venezuelanas. Passam hoje 10 anos da conquista do Europeu de Futebol no Stade de França, em Paris. Portugal ganhou à França por 1-0 com um gol marcado já no prolongamento aos 110 minutos por Éder, um momento que ficou para a história e que o próprio avançado internacional português não esquece, Walter Madureira.
4: Vai Éder, chuta!
5: Passou muito rápido. São 10 anos em que conquistamos algo fantástico para Portugal, com muito orgulho de todos nós, jogadores, equipa técnica, staff, todos nós fizemos um excelente trabalho.
6: Um golo histórico numa caminhada sem comparação e que mesmo tanto tempo depois ainda mexe.
5: Já estive com eles e já conversámos sobre isso e só ouvir a voz deles é inconfundível. São duas pessoas que incontornáveis, inconfundíveis na nossa rádio, não é? São pessoas que só de as ouvir falar já me traz esses arrepios, então o relato é espetacular.
6: Por estes dias, para assinalar, o 10 de julho de 2016, o antigo avançado regressou ao Stade de France, onde ainda não tinha estado, depois de bater Loris.
5: Obrigar-me a recordar momentos muito especiais, porque voltar e fazer o percurso outra vez, visualizar imagens do nosso percurso de autocarro, um pouco da entrada nos balneários, no túnel, no estádio, isso claro, reaviva memórias que estavam um pouco lá atrás e que não eram tão palpáveis, mas foi claro, com uma emoção muito grande.
6: Momento único, que jamais será apagado da história do desporto nacional. Não foi feita à vontade, a Éder, de ser transformado num dia de feriado, mas também não faz mal.
7: Campeões! Campeões! Nós somos campeões!
0: Foi há 10 anos que Portugal se sagrou campeão europeu em Paris e para este dia a Federação escolheu este dia 10 de julho para apresentar Jorge Jesus como novo selecionador nacional. A conferência de imprensa de apresentação de Jorge Jesus está marcada para as 3 da tarde na Cidade do Futebol e será acompanhada aqui na Antena 1. A França é a primeira semifinalista do Campeonato do Mundo. A seleção gaulesa venceu Marrocos por 2-0 com golos de Mbappé e Dembélé. Agora vai esperar pelo vencedor do Espanha-Bélgica, um jogo agendado para logo à noite às 8 em Los Angeles.
8: 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São 6:08, bom dia, boa sexta-feira para si. Sou o José Candeias, com Jorge Almeida e Carlos Mateus.
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0: Um dos temas mais bonitos de Lura. Muito bom dia.
1: Oh, bom dia.
0: É das vozes mais bonitas aqui da rádio e também das caras mais perfeitas.
1: Obrigada.
0: Ó, Sandra, eu gosto às vezes destas coisas, se tu entras aqui todos os dias. Olha, espera aí, deixa-me aqui fazer um toquinho nos escutadores. Não, não, tu não é, não é por tu. É mesmo por este.
1: Mau contacto.
0: É um buraquinho.
1: Pronto.
0: Que não está a funcionar bem.
1: Já funciona.
0: Ó, Sandra,
1: diz-me.
0: É assim, tu és a figura do trânsito, quer da rádio, quer da televisão.
1: Uhum.
0: Como é que tu preparas e como é que tudo aquilo que às vezes as pessoas não lhes passa pela cabeça, tudo aquilo que se engendra ali nas informações de trânsito, seja por ti ou às vezes também por outros colegas, como é que vocês sabem daquilo tudo? É que eu às vezes entro lá e tu vocês... É monitores, é telefones,
1: é tudo.
0: Conta lá.
1: Tudo. Olha, até eu às vezes nem acredito nas coisas que eu faço. Que nós fazemos, porque sou eu e a Mónica.
0: Exato, a Mónica.
1: Exato. Enfim, nós temos as câmaras das infraestruturas de Portugal, temos a linha verde, que é uma belíssima ajuda dos ouvintes que nos dão a informação em
0: tempo real.
1: Em tempo real.
0: Uhum.
1: E temos também outras ferramentas online, que nos estão disponibilizadas já mais profissionais,
0: mais
1: com várias, empresas que nos facultam as informações, e vamos conjugando, ou seja, muitas das vezes eu não tenho sequer tempo de escrever a informação.
0: É tudo cabeça.
1: Muitas das vezes é. Não tenho tempo sequer de escrever a informação, porque não há tempo útil para isso. Acabo por ver na câmara, acabo por ver nessas ferramentas digitais.
0: Mas dizer que faz-te uma perita. Não é?
1: Não, e sabes o quê? Isto é o tempo. Com o tempo que nós vamos aprendendo, exatamente. Enfim, com
0: olha,
1: o improviso.
0: E esta hora toda a gente está a preparar e obviamente vão fidelizar-te até depois da seta para esta melhor informação de trânsito.
1: Sim.
0: Conta-me, há sítios que já não há volta a dar, ou seja, já sabes
1: há que
0: é assim. Olha, vemos já os pontos de referência, que são esses que determinam
1: eu
0: o trânsito nas cidades, não é?
1: Eu vou-te contar, há alturas que eu e a Mónica dizemos às vezes uma para a outra assim, olha, o acidente no mesmo sítio, no sítio de sempre. Olha, lá está outro.
0: Quais são os sítios?
1: Há muitos.
0: Quais são os sítios que, por rotina, no sentido
1: Sim.
0: desta palavra, são sempre os mais suscetíveis de acidentes? Até pelas condições. O que é que tens a dizer sobre isso?
1: Há um ali na zona, na Cril, na zona do Senhor Roubado. Isso é uma zona de acidentes frequentes. O IC19, curva do Palácio de Queluz. Também. Há bastantes. À chegada a Sacavém, estava a falar da Crilina há bocadinho, e à chegada a Sacavém, quem vem de Algés para Sacavém, enfim, a zona de Pinamanique também.
0: Okay. Há bastante.
1: A segunda circular, então, é uma coisa...
0: Sandra,
1: estou a falar só de Lisboa. No Porto,
0: claro.
1: No Porto também há bastantes.
0: Também, eu acredito que também haja referências, mas estas referências, uhum. estes sítios que nos habituámos a ouvir sempre com constantes acidentes, muitas vezes não depende também da condição do próprio piso. Eu lembro-me que no IC19, ali junto à curva do Palácio, que é aquela designação, que houve um tempo em que aquilo era assim, dava motivo de despisto, havia um desnível.
1: Acho que há ali uma curva, não é?
0: Uma curva, exatamente.
1: Há ali uma curva e eu agora já bastante...
0: E a velocidade também conta
1: muito. A velocidade é um dos pontos fulcrais das coisas acontecerem. E muitas das vezes as distrações, e hoje em dia... muita gente a conduzir ou a agarrar no telemóvel.
0: Telemóvel, exatamente. Eu
1: Portanto,
0: faço sempre o apelo aos meus ouvintes e, aliás,
1: cuidado.
0: Cada vez vou notando mais até do sistema de alta-voz uhum. Ou Bluetooth que empregam. E lá está. São essas distrações que muitas vezes também, por exemplo, falavas aqui na segunda circular, pode não haver assim aqueles acidentes, que Deus queira que não, mas
1: claro.
0: Grandes, mas muitos são distrações de
1: muitas.
0: Toques de é, não é?
1: Muitas. Muitas vezes, sim.
0: Olha, e diz-me uma coisa para terminar. E o que é que tens a dizer sobre a filosofia de motas, bicicletas e trotinetes?
1: Na estrada?
0: Onde tu quiseres.
1: Tem que ter cuidados redobradíssimos.
0: Há muitas informações a esse nível, principalmente trotinetes e de acidentes na...
1: Trotinetes, eu não autorizava trotinetes. As motas, sim, com certeza, mas com muito cuidado. As bicicletas, enfim, já têm a própria via para circular, embora às vezes nem sequer as usam, não é?
0: Olha,
1: não.
0: Sandra, mas lá está, as trotinetes, podemos não ser contra elas podem ser adequadas ao local e cada vez apenas e cada vez me apercebo é a falta de capacete por um veículo ou que atinge aquela velocidade.
1: Exatamente.
0: Sandra, bom trabalho.
1: Olha, obrigada.
0: Agora, isso é o que eu gosto. Agora abres o teu estúdio e lá está.
1: Sim,
0: lá vou eu. É abrir todo já o sistema de informações
1: todo,
0: e começas a escrever tudo.
1: E começa quando tem tempo.
0: Ouvintes. Sabem que horas são, não é? Ela chegou aqui, eram 6:00.
1: Não,
0: portanto,
1: ainda não era.
0: Ora bem, isto arranca tudo a partir das 7:00. Ela e a Mónica, vejam só, o trabalho ainda bem que vão ter.
1: Desculpa interromper-te, ainda começo mais cedo porque vou para a televisão. Agora mesmo, daqui a pouco.
0: Ai, mulher, vai ter um... Ouvindo-se, não aparece a cara, porque senão o trânsito ficava mais belo.
1: Só a voz.
0: Mas já com a voz já se permite isso. Sandra, um beijo, bom trabalho para ti e para a Mónica.
1: Um grande beijinho, é sempre um gosto falar contigo.
0: E um bom fim de semana.
1: Obrigada igualmente, beijinhos.
0: Sandra Pereira, nossa mulher do trânsito, que a partir das 7 da manhã tem a linha verde para dar e receber informações.
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4: Ora, bom dia, José Candeias. Sou José Candeias. Então, é para cá Ricardo Matos Tondela. Vamos ali à Serra do Caramulo carregar dois rebocos.
0: Olha, também eu ia. Ficava era lá.
4: Aproveitar agora enquanto ela não está queimada, que só ardeu do lado lá da serra. Pois. Lá de cá ainda continua tudo verde.
0: Ainda bem.
4: Esperar que seja assim por muito tempo.
0: Deus te ouça.
4: Então, Sr. Zé, passei só para desejar aí um ótimo fim de semana a todos.
0: Fizeste bem.
4: Corra pelo melhor a todos.
0: Uhum.
4: E aproveitar agora que o tempo está mais fresquinho, pelo menos por aqui.
0: O sol não
4: já está aí um abraço. Aquele abraço, bom fim de semana.
0: Obrigado, meu amigo.
4: A Deus e a toda a sua equipe.
0: Muito obrigado.
4: Boa continuação e uma boa sexta-feira também para todos.
0: Bom fim de semana. 44º Festival de Folclore Beira Serra. E a quem é que escreveu isto? Deixa cá ver. Quem é que mandou? Jamanel Conde, Arganil, fez muito bem. Ó Zé, é bom. Cada vez que o meu amigo me escreve é para anunciar coisas. Ora bem, então o que é que vamos ter? Portanto, isto é amanhã, às 21h45, isto é tarde, vai tudo para a cama às tantas da madrugada. Pavilhão Serafim Marques, São Pai de Gramaços, também gramo. Ranchos participantes, vamos a todos. Ranchos Folclórico Sampaense, que é o anfitrião, não? De São Pai de Gramaços, lá está, da Beira Alta. Ranchos Folclóricas Lavradeiras, São Pedro de Maruf, Minho. Ranchos Folclórico de Casa do Povo de Arcena, Extremadura Centro, Saloia. Extremadura Centro, Saloia. Grupo Folclórico São Pedro de Sete, Paredes, Baixo Minho Interior. Epá, isto é tudo definido. Grupo Folclórico Etnográfico de Vila Cova, Vila Cova à Coalheira. Ei, de Vila Nova de Pava, Beira Alta, Dão, Lafões. Portanto, ok, sim senhor. Temos então aí o 44º Festival Folclórico da Beira Serra. O que é que me pedem mais para anunciar? Bom dia, Zé Candeias. Você falar da Covilhã e eu passar por aqui. Cumprimentos, André Soares de Coimbra. Ah, exatamente. Ali está. Covilhã Norte, 1000 metros. Que giros moinhos. Eu não conheço estes moinhos ali na zona. Isto é na estrada do pé da Covilhã. Já não passo pela A23, vou só até Castelo Branco. Se for, estou espantado com 4 moinhos às cores. Ah, olha, só falta mesmo o Dom Quixote à portuguesa. Olá, viva Zé Candeias. Queria, ó meu amigo, você mandou uma mensagem hoje, amanhã é sábado, agora não percebi, portanto, quem é que escreveu? José, ó José, confirme lá porque você agora confundiu. Mais, Zé Candeias, venho partilhar o programa das festas de Nossa Senhora da Conceição, folclore da Vila Histórica de Alves Barrota, convidando todo o grande auditório. Ó meu amigo, pudesse eu ir desde Burgos, ainda por cima, escreve de Burgos o Afonso Ribeiro para promover a sua zona, assim como é que é? Portanto, o que é que diz o cartaz? Festa Euro Nossa Senhora da Conceição, começa, portanto, em Carvalhal de Alves Barrota, abertura do restaurante é ótimo. Atenção que o restaurante abre sempre às 7 da tarde. Magnífico. Mas depois o domingo é um dia grande. No dia 12 de julho, também Alves Barrota, folclore na vila, às 16, com o Rancho Casais de Santa Teresa, folclórico etnográfico Louros do Bassa, folclórica Alegria do Bairro, Riba Fria, Algarão e Bar da Figueira, e de São Sebastião, olha, este vem do Angra do Heroísmo, da Ilha Terceira. Muito bem, pronto, aqui ficou, acho que fez muito bem o Afonso. O que é que Zé Candeias, sou o António, de António Afonso Salzeda, Estarouca, manda um abraço para todos os Antónios e família Afonso. Obrigado, grande obrigado também aqui da parte. Esta, vamos lá escutar, estamos sempre juntos.
5: Para todo o staff da Antena 1, bom dia a toda a gente, faz esta madrugada mais um dia de trabalho.
0: Muito bem.
5: Hoje estou-me a passar por aqui para deixar um convite a toda a gente.
0: Então.
5: À capital nacional do divertimento, ao margem do Bispo.
0: Ah, é nacional.
5: Anual das Carraças, de hoje até segunda-feira. Muita diversão, muitos acontecimentos, muita comidinha boa e, obviamente, alguma hidratação. Quem estiver aqui para a zona de Sintra, Mafra, Conselhos Limítrofes, apareçam, serão bem-vindos. Feira Anual das Carraças, ao margem do Bispo. Venham e divirtam-se. Jorge Lopo, ao margem do Bispo. Estamos juntos. Bom fim de semana a toda a gente. E esperamos por vocês.
0: Ó Jorge, perante este anúncio, todo ele muito ali, até... Agora só falta uma coisa. Novamente em texto. O homem deve estar a trabalhar, às vezes pode não ter tempo. Mas estou furioso da pessoa. Porquê que se chama Feira das Carraças? Já agora ficámos curiosos, não é?

0: Constança Quinteiro, com este Ipanema. Aos 69 anos, Marco Chagas continua ligado ao mundo das bicicletas, na natureza, como praticante de BTT e na TV, como comentador aqui na RTP. Até 2012, foi o ciclista com mais vitórias na Volta a Portugal. Foram 4. Um percurso que teve início na Casa do Povo de Pontevel, com apenas 15 anos de idade, numa altura em que se enchiam estádios de futebol para ver ciclistas.
1: Sim, sim. Eu, primeiro, como espectador, vinha com meu pai tinha uma motita, e nós vínhamos de Pontevel a Lisboa para ver a chegada do Porto de Lisboa. Estava cheio o estádio antigo de Alvalade, para ver chegar os heróis que vinham do Porto. E depois ainda tive esse privilégio, um grande corredor, porque ainda fiz duas vezes o Porto-Lisboa direto, e a primeira delas com 18 anos, imagino, que era uma coisa que hoje dava prisão a quem tinha tomado uma decisão dessas, não é? Porque era uma maldade que se fazia a um jovem de 18 anos, mas na altura fui escolhido e para mim foi uma honra, foi um orgulho, e terminei logo.
2: Porto-Lisboa eram 300 quilómetros.
1: 340.
0: Sentamos dois Marcos à mesa. O Marco Chagas à conversa com o Marco Ribeiro. Para o Mesa para Dois, que pode ouvir na rádio às 8 da noite, mas já está disponível em antena1.rtp.pt, na Rádio Player, nas principais plataformas digitais. 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

0: Ora então, bom dia Zé Candeias, bom dia Antena 1, bom dia a todos os ouvintes, nacionais e internacionais.
1: E lunares.
0: Aqui, Lopes, o Ramazotti aqui de Penalva do Castelo, a mandar aqui um abraço para todos. Sempre aqui ligado à Antena 1, com o nosso amigo Zé Candeias. Amigo, é como um pai para a gente aqui. Duas
1: ai, um pai, vai chamar pai outro.
0: E a qualidade com a nossa Antena 1, aqui para todo mundo e arredores. Pronto, olha, a minha jornada está a chegar ao fim.
1: Ainda bem.
0: Mais uma noite bem passada, a trabalhar, não é, claro. Alguém tem que ir fazer. E pronto, está a chegar ao fim. Daqui por meia hora penso estar a chegar a Mangualde.
1: Isso é que é uma volta.
0: E se Deus quiser, não é? Com tudo a correr bem, é o que interessa.
1: Ótimo, meu amigo.
0: E assim, pessoal, olha, aqui um abraço do Ramazotti. Um abraço para toda a gente, para os meus colegas da Patinter, para o meu amigo Peixoto. Para o Zé Candeias, para a Antena 1, para todos, um abraço. E também para a Penalva do Castelo, um abraço. E para o meu tio de Lisboa. Tio Alfredo, adeus, bom dia para todos.
1: Meu tio Alfredo, adeus, bom dia para todos. Bom dia para a Penalva do Castelo. Meu Deus, tanta melancia.
2: Desde a Candeias, por aqui a Nelson de Fonseca. Queria desejar um bom fim de semana a todos, em especial aos meus colegas Joana e Frutti, ao Tira Picos, ao meu amigo João Ferreira. E a toda a malta ali da borda da Serra do Monte Junto.
1: Está bem.
2: Um abraço para eles.
1: Boa.
2: E bom fim de semana.
1: Está certo.
2: Um abraço para o Zé Candeias.
1: Obrigado, amigo. Zé Candeias, sou o Paulo Almeida Santo Tirso e queria desejar um bom fim de semana. E este fim de semana são as festas da minha terra em honra de São Bento. Onde é que é a terra? Santo Tirso? Se quer é. Espera aí, São Bento. Ouvintes, alguém que me ajude. Quando é que é o São Bento da porta aberta? Quero desejar um bom fim de semana a todos os motoristas, em especial para a empresa Transmaia. Muita prudência e muita saúde. Um abraço a toda a equipa. Já agora digam-me, quando é que é o São Bento da porta aberta? Que é uma grande romaria. Tínhamos aqui uma chamada. Atenção. Diz José Candeias, a minha avó fez ontem 102 anos. O meu avô, António Fernando Martins Vaz de Lisboa. A minha avó chama-se Angelina e é de Valverde, Aguiar da Beira. O avô fez ontem 102 anos. E apagando a conversa que eu ia ter com esse senhor. Um abraço, dê um abraço ao seu avô Jorge Duque, o nascer do sol mais bonito do meu escritório ou do seu. Olha, do meu é muito bonito, aqui em Lisboa, sobre o Tejo. Agora aí, meu amigo, você, portanto, é São João, isso é que é, São João da Pesqueira, é por aí, acho que sim. Aí também é muito bonito, é pá, até o invejo. Os Moinhos são turismo rural. Ah, disse há bocadinho, é o Márcio Paiva. Portanto, em Espanha. Então, Márcio Paiva. Não. O Márcio Paiva, desde Madrid, diz-me que os moinhos são turismo rural. Assim é que é. Ora bem, tirada ontem na zona de Ocana, Espanha, porque há bocadinho eu quis saber qual era o preço. E ouvintes, sabem como é que está o diesel em Espanha? A 1,45€. E a gasolina está a 1,46€.
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1: 29 minutos para as 7 da manhã, quanto à previsão do tempo para hoje. No continente, vamos ter céu pouco nublado, nuvens pela manhã no litoral oeste, podem até persistir. Durante a tarde no interior, podem surgir também alguma chuva fraca, chuvisco. Para já, no interior à tarde, com aguaceiros e trovoadas. E durante a manhã, no litoral, até pode chuviscar. A Madeira, também, alguma chuva a partir da tarde. O dia começa pouco nublado, mas à tarde mais nuvens e sobe a temperatura máxima na região do Funchal. Quanto à previsão dos Açores, temos um dia com boas abertas, uma ligeira alteração, ainda alguns aguaceiros fracos pela manhã, até ao início da tarde, em São Miguel e em Santa Maria. Máximas, Bragança, Castelo Branco e Évora 35 graus, Beja 33, Porto Alegre 32, Vila Real e Guarda, a máxima é hoje de 31 graus, Viseu e Setúbal 30, Santarém 29, Funchal 28, Braga, Penhas Douradas, Coimbra, Lisboa e Faro 27, Porto Santo 26, Horta 25, Leiria e Santa Cruz das Flores 24, 23, Sagres e Ponta Delgada, 22 graus, Viana do Castelo, Porto, Aveiro, Sines e também para Angra do Heroísmo. Vamos à informação com o Diogo Miguel Pereira. Olá, Diogo, bom dia.
4: Olá, José.
1: É o final da semana e vamos olhar para a Espanha porque a tragédia aconteceu, é por aí?
4: É por aí que começamos. Na manhã desta sexta-feira, olhamos para Almeria. Há um incêndio florestal que ainda não está controlado pelos bombeiros. É um incêndio que já matou 12 pessoas. Algumas das vítimas mortais foram encontradas sem vida dentro dos automóveis. Há centenas de operacionais destacados para o combate a este incêndio na Andaluzia. Vamos dar conta da situação já a partir das 7 da manhã. Na Sara Araújo de Almeida vai fazer-nos o ponto de situação deste incêndio em Espanha. A Espanha que está debaixo de uma onda de calor, tal por exemplo como França, que vai entrar agora numa nova vaga de calor. Ainda há pouco saiu de uma, vai entrar agora noutra vaga de calor também, o que potencia também o risco de incêndio.
1: Muito bem, e agora continuamos a falar do caso da Almada e a falta de água, portanto, naquela zona.
4: Há dois dias que Almada está em situação de alerta e os cortes noturnos também continuam em várias localidades, em 15 localidades de 6 freguesias. Mas a Presidente da Câmara rejeitou ontem as críticas e garante que a autarquia fez os investimentos necessários para a gestão da água. Vamos dar conta de todo este assunto também hoje nos noticiários, acompanhar as últimas relativamente à Almada. O tema vai também ao Nem Mais Nem Menos. Às 8h40 da manhã vamos perceber que responsabilidades políticas vão sair daqui. No ponto central, olhamos para o conflito no Médio Oriente, conflito que voltou a escalar nos últimos dias. Teremos connosco Mário João Fernandes, especialista em Direito Internacional, antigo conselheiro jurídico da Delegação Portuguesa junto da NATO em Bruxelas. Vamos com ele também olhar para as últimas relativamente a este conflito. Olha, temos também um aniversário importante aí a chegar, 70 anos da Fundação Carlos de Gulbenkian. O dia certo do aniversário é 18 de julho, de hoje 8 dias, mas no âmbito deste aniversário nós estamos a conhecer tudo aquilo que envolve a Gulbenkian e nomeadamente o que faz esta fundação. Esta manhã vamos conhecer o projeto 1952. É um projeto desenvolvido no Vale da Amoreira, na Moita, e reflete sobre o colonialismo a partir do arquivo do Museu de História Natural e da Ciência. A Oriana Barcelos já fez uma visita, vai trazer-nos a história esta manhã. E já que falamos em datas, foi há 10 anos que nós vencemos o Europeu de Futebol, Portugal
1: tão bem.
4: França por 1-0, é verdade, com um golo de Éder. E o antigo jogador falou com o Antena 1, com uma entrevista com o Walter Madureira. Vamos também ouvi-la na manhã de hoje, a relembrar essa conquista que aconteceu há 10 anos.
1: Muito bem, os destaques da informação com o Diogo Miguel Pereira.
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1: José Candeias. Programa @rtp.pt. Escreva-nos, dê-nos conta do que a rádio pode anunciar, com alguma antecedência, pois claro, para podermos agendar e marcar. Portanto, José Candeias. Programa @rtp.pt. O melhor auditório do mundo passa por aqui. Bom dia, José Ferreira.
5: Bom dia, Zé Candeias, mais uma vez.
1: Eu faço uma pergunta e o ouvinte responde. José Ferreira, participante na Antena 1, responda à pergunta. Quando é que são as festas de São Bento da Porta Aberta?
5: É no dia 12 de agosto.
1: De agosto?
5: De agosto, sim. Mas o dia de São Bento mesmo, é como o de Santo António, é dia 13 de junho. E o dia de São Bento mesmo é o dia 11 de julho.
1: E queria-me parecer, mas a rumaria de lá naquela zona. Exato. Muito bonita é só em agosto, então.
5: Exatamente.
1: Ia. Uhum. Meu amigo, e neste momento você tirou aí uns minutinhos para dar conta disto e diga-me lá.
5: Exato.
1: O que é que você anda a fazer a esta hora? A trabalhar, não é, meu caro?
5: Como costume, na distribuição do pouco, como costume.
1: Muito bem. Ainda falta muito?
5: Oi, até hoje até por volta das 10 da manhã.
1: Mas porquê que hoje demora mais tempo?
5: Eu tenho a padaria e depois tenho que colaborar e depois tenho que distribuir, não é?
1: Então isto, mas todos os dias são estas horas?
5: Todos os dias, 364 dias no ano.
1: Então,
5: qual... Ser patrão não é fácil.
1: Pois, exatamente. Então, e ao fim de semana, também lhe dá forte?
5: Fabricamos tudo, fabricamos aqui para a zona de Vila Verde, Ponta Barca, Carlos Valdez.
1: Então quer dizer, ao fim de semana, sábado e domingo, toda a gente come pão fresco do dia.
5: Exato, todos os dias.
1: Epá, você trata bem o pessoal.
5: Tenho várias casas que forneço a nível de instituições e tudo, sabe como é, lares, restaurantes, hotéis e a gente tem que, eles têm que pôr por isso, principalmente na saúde desse dia.
1: Muito bem. Ó, meu caro amigo, bom trabalho, um grande abraço, tudo bom para si.
5: Obrigado, quando vier aqui a Vila Verde, tenho aqui um amigo, tenho sempre um amigo, mesmo sei quando, não vejo a Vila Verde.
1: Ouça.
5: É um prazer ouvi-lo. Gosto, adoro. Zé Candeias, eu estiver na cama e pô, já estive doente várias vezes, mas o Zé Candeias tinha que ouvir sempre.
1: Obrigado, meu amigo. Bom trabalho, força,
5: obrigado.
1: Boa energia,
5: muito
1: amigo.
5: Obrigado.
1: Tudo
5: muito
1: bom?
5: Obrigado.
1: Muito bem, muito obrigado. 21 minutos para as 7 da manhã e não tarda muito. Vai ouvir falar de uma zona fantástica e porque ela tem tanto valor.
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0: Um tema muito bonito para Onde Vai o Amor, na voz de Inês Gonçalves. 17 minutos para as 7 da manhã. Olha, e as coisas acontecem, porque se há pouco o ouvinte dizia que, na verdade, comemora-se, portanto, São Bento na data de, neste caso, da manhã. E aqui, agradeço também aqui ao meu produtor, ao Jorge Almeida, que diz-me, Zé, olha que São Bento é o padroeiro da Europa. É assim, exatamente. Ele foi proclamado patrono do continente pelo Papa Paulo VI, em 1964, devido à enorme influência da sua regra monástica na formação da cultura, da unidade e da civilização europeias após a queda do Império Romano.
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0: Dou as boas-vindas ao Dr. Carlos Ascensão, Presidente da Câmara de Celourico da Beira. Sr. Presidente, muito bom dia, bem-vindo à RTP Antena 1.
2: Muito bom dia para si, bom dia para os ouvintes da Antena 1. É um prazer estar aqui consigo.
0: Muito obrigado. E também um privilégio poder falar com um dos protagonistas de uma das regiões mais bonitas do nosso país. E eu começo por aí, Sr. Presidente. O que é sentir verdadeiramente uma região como o Parque Natural da Serra da Estrela, que comemora este ano 50 anos?
2: Olha, no fundo, estamos aqui naquilo que é, eu diria, o coração de Portugal, neste ponto mais alto, com uma biodiversidade incrível e que urge, obviamente, preservar, que é importante que nós tenhamos em conta toda esta biodiversidade, toda esta especificidade deste território, com todo um património riquíssimo, um património natural e um património cultural, e cabe-nos a todos, nomeadamente àqueles que são os municípios que constituem o Parque Natural da Serra da Estrela, fazer este trabalho de preservação, este trabalho de, obviamente, projeção para o futuro, e este trabalho também que tem que ter aqui o equilíbrio entre aquilo que é esta riqueza, este património natural e cultural, e aquilo que se quer também como uma

0: para proteger os valores naturais, as culturas, meio século depois. O que é que considera ser o maior legado desta decisão da criação do parque?
1: Olha, aquilo que está na gênese deste parque é precisamente a preservação destes valores naturais, destes valores tradicionais, destes valores culturais, daquilo que é toda uma história, muitas histórias e deste território tão vasto e tão diverso, como disse, e tão importante em termos daquilo que são as suas naturezas naturais. E, obviamente, o parque teve também essa finalidade, preservar a natureza e preservar a cultura e preservar os recursos, porque os recursos são bens essenciais e recursos como a água, por exemplo, entre outros, são bens que vão sendo cada vez mais escassos e há 50 anos, quando o parque se constituiu em 1976, teve exatamente essa finalidade. É difícil, eu sei, manter equilíbrios, é difícil manter o equilíbrio entre essas necessidades de preservação destes valores fundamentais e com aquilo que muitas vezes também são a própria evolução do tempo, aquilo que são os interesses da população, aquilo que são também todos os condicionalismos que se colocam da ação perante, obviamente, esta necessidade de conservação e preservação da natureza e aquilo que é também uma procura crescente, nomeadamente no turismo, daqueles que nos visitam e manter a resiliência do território, manter a sustentabilidade, exige precisamente que haja aqui algumas medidas que são, obviamente, implementadas.
0: Claro, Sr. Presidente, aliás, isso se calhar poderá vir ao encontro também daqui do meu raciocínio, que é a preservação de todo este património ambiental, mas também não esquecendo que isto só acontece com um verdadeiro património humano, a criação do Geoparque veio, por assim dizer, impor regras que definem o equilíbrio entre homem e natureza, então.
1: Exatamente, e recentemente com também o reconhecimento da reserva biológica da Unesco.
0: Exatamente.
1: Veio a crescer exatamente este Estatuto de Geoparque e tem essa finalidade, que é este equilíbrio, como disse muito bem, entre o que é a natureza, que é um bem maior, diria, nós somos parte da natureza e esquecemos muitas vezes disso, e aquilo que é o papel do homem, que sendo também natureza, por vezes não há este binómio, ou neste binómio, nesta relação, um equilíbrio que se pretende e que é essencial. Obviamente que isso aí às vezes traz dificuldades, isso aí às vezes também traz incompreensões, e também, obviamente, que não podemos ser adeptos, e às vezes é preciso ir ajustando, é preciso ir atualizando as coisas, e não cairmos num fundamentalismo também,
0: claro,
1: que por vezes impeça que também essa é o essencial do homem, porque se nós impedirmos tudo, deixa de haver o homem da natureza e isso também.
0: E a natureza também ao serviço do homem, já agora.
1: Exatamente.
0: Sr. Presidente, vamos dar aqui uma aceleração e eu pergunto-lhe, porquê que a localidade de Rapa foi escolhida para acolher estas comemorações?
1: Olha, é uma localidade, entre outras possíveis, que está na zona do Parque Natural da Serra da Estrela, onde nós temos uns moinhos a água que foram recuperados. Como havia muitos nestas ribeiras e nestes rios, o tal equilíbrio entre a ação do homem e aquilo que são recursos naturais, e a água aqui sempre foi fundamental também, e na Rapa temos esses moinhos, que são um património da Câmara Municipal e que são património do território, de quem nos visita, todos nós, e que também servem, obviamente, para mostrar aquilo que é...
0: Lá está uma boa conciliação entre o homem e a natureza, não é, Sr. Presidente?
1: Muito bem, exato. É preciso conciliar aquilo que é a atividade agrícola, a atividade da pastorícia, a atividade...
0: Como é que estão essas atividades? Como é que estão essas atividades, a pastorícia e isso tudo? Rapidamente, Sr. Presidente.
1: Não, olha, não tem sido fácil, porque nós temos até com as mudanças climáticas, este problema dos incêndios, este problema também da ação do homem de não explorar em excesso aquilo que são recursos, nomeadamente as florestas, e nós temos que conciliar aqui equilíbrios entre a floresta, a agricultura, a pastorícia e aquelas atividades que também são tão fundamentais para preservar

0: gerar, obviamente, recursos e nós aqui promovermos produtos endógenos da excelência, como é o queijo da Serra da Estrela, e que, naturalmente, logo pela manhã, se calhar, sabe também para começar o dia em termos gastronómicos.
1: Ó, Sr. Presidente, não faça isso, por amor de Deus.
0: Não era nenhuma maldade, não era nenhuma maldade.
1: Não, é um incentivo, mas, ainda bem.
0: Mas estão convidados a vir aqui a degustar o nosso queijo, a Silvia da Beira e todo o território ao solar do queijo da Serra da Estrela, assim como também estão convidados para no domingo, no dia 12 de julho,
1: ora bem, então vamos entrar
0: aqui para uma tertúlia
1: exatamente
0: dedicada ao Parque Natural da Serra da Estrela e aos seus 50 anos.
1: Portanto, para além de tudo isso, dessa tertúlia, obviamente que quem for então no próximo domingo a Rapa até tem oportunidade, lá está, de conhecer a envolvência, dar os seus passeios e poder aperceber-se o quão preservado se quer a natureza e se quer a zona, para que possamos ter conhecimento de características fabulosas da Serra da Estrela. É a única que alberga a única estância de ski no país. O Vale Glaciar do Zêzere é dos mais impressionantes da Europa. Portanto, temos todo um maciço. Sr. Presidente, o senhor...
0: E com um aliciente ainda... Que
1: diga, diga, o senhor é um anfitrião, convide.
0: Durante a tarde, e faz parte também da nossa cultura, das nossas tradições, estes princípios, esta ligação comunitária, vamos ter aqui uma sardinhada durante a tarde, que é promovida pela Junta de Freguesia, ou da União de Freguesias de Rapa e Cadafaz, aqui na Rapa, que é aberta a toda a comunidade local e àqueles que são os visitantes. Portanto, para além da visita aos Moinhos da Rapa, dessa tertúlia com a participação de representantes do ICNF, do Instituto de Conservação da Natureza e das Florestas, de representantes da Estrela Geoparque Mundial da Unesco, também têm também a oportunidade aqui de conviver com os locais, com as pessoas, de degustar uma bela sardinha, o queijo, que naturalmente está sempre presente, e enfim, mais alguns produtos da excelência.
1: Descubram, Sr. Presidente, que descubram, porque até se vai pelo cheiro, não é, meu caro senhor?
0: É verdade.
1: Muito bem. Presidente, Dr. Carlos Ascensão, Presidente da Câmara de Celúdico da Beira, muito obrigado. Tenham um ótimo verão, umas boas visitas, uma ótima dinâmica e é claro que em si, em todos os conselhos, em todos vós, os parabéns pelos 50 anos do Geoparque da Serra da Estrela. Foi um gosto, um grande fim de semana. Muito obrigado, Sr. Presidente.
0: Muito obrigado.
1: Adeus, Maninho, muito obrigado.
0: Bom dia.

0: Daqui a 24 horas, você pode ouvir o compacto da semana e 24 horas antes, pode ouvir Zé Carlos Trindade, Eduardo Amaro e a equipa na minha da Antena 1.
1: Meu caro, pode, não deve.
0: Epa, hã? Um desejo seu, uma ordem, nossa, quase. Nossa, lá vem.
1: Então, e o que é que queres saber, diz lá?
0: Eu?
1: Nada.
0: Olha, eu quero saber que depois das 7 da manhã há sempre um Portugalex para eu ouvir que eu adoro.
1: É, é
0: verdade. E para além disso, conta-me mais.
1: Olha, logo depois das 7 vamos dar um pulinho a Bruxelas por causa de, também por causa do Bélgica-Espanha desta noite. Vamos falar também no último terço do França-Marrocos e da apresentação hoje do Jorge Jesus como selecionador nacional. Depois das 9h30, a Gulbenkian, como sabe, está a fazer 70 anos e há uma exposição comemorativa com o projeto 1952, que vamos conhecer com uma visita guiada pela voz da jornalista Oriana Barcelos. É para ouvir depois das 9h30 da manhã. Mas há muito mais para ouvir, claro.
0: Pois é, pois
1: vamos falar de aniversários, hoje passam 10 anos sobre um acontecimento muito importante para o país.
0: Ai, olha, enrola só um bocadinho.
1: Um bocadinho, sim.
0: Nossa,
1: hoje os Rolling Stones lançam um álbum novo e nós vamos ter... vamos passar uma das canções desse álbum novo e muito mais. Vamos ter muito para ouvir ao longo das próximas 3 horas de emissão. Já enrolei ou ainda não?
0: Enrolaste bem.
1: Enrola que te enrolas bem.
0: Não, por falaste aí, deste essa referência, aniversários e isso tudo, e lembrou-me, e eu não podia deixar de... Vou sacrificar aqui as mensagens, mas segunda-feira cá estaremos para tudo e muito mais. Compreendam os ouvintes, mantenham sempre ligados. Não, é assim, marcou-me nos anos 80. Era uma das vozes que eu mais adorava e penso que tu também concordarás, e a melhor forma de terminar aqui o meu programa é homenagearmos a voz rouca, fabulosa de Bonnie Tyler.
1: Sim,
0: que amava tanto Portugal, tanto o Algarve, despediu-se da vida cá e cantou muito e agradou muito, principalmente aos algarvios. É com ela que nos despedimos, ou que eu me despeço. Um bom fim de semana.

0: Bonnie Tyler trouxe-nos até um minuto das 7 da manhã.
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0: O tempo continua indeciso, pode chuviscar no norte e centro, até meio da manhã no litoral, à tarde no interior e com trovoada. Na Madeira, sol de manhã, chuva a partir da tarde. Abertas nos Açores, aguaceiros fracos no grupo oriental. Máxima de 35 graus para Bragança, também para Castelo Branco e Évora, Beja 33, 32 Porto Alegre, Vila Real e Guarda 31. Nas contas para Viseu e Setúbal, 30 graus, 29 em Santarém, Funchal 28, 27 em Braga, Penhas Douradas, Coimbra, Lisboa e Faro, Leiria 24, máxima de 23 em Ponta Delgada, 22 Viana do Castelo, Porto e Aveiro.
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0: Sete horas em Portugal continental e na Madeira, 6 nos Açores. Bom dia, é sexta-feira, dia 10 de julho. Eduardo Maio, bom dia.
2: Bom dia, José Castro Trindade.
0: Começamos amanhã com uma tragédia em Almeria.
2: Um fogo em Los Gallardos apanhou desprevenida a população e em poucas horas matou 12 pessoas. É o incêndio mais mortífero de sempre na região. Inês de Medeiros sacode as críticas do PSD e da Ministra do Ambiente. A autarca de Almada foi à televisão pôr os pontos nos is em relação aos investimentos na gestão da água. França 2, Marrocos 0. Os azuis são os primeiros a marcar lugar nas meias finais do Mundial de Futebol.
0: Lisboa com 17 graus, a esta hora 18 no Porto e também Ponta Delgada. Estão 19 em Faro, 21 no Funchal. Edição de Eduardo Maio.
2: A tragédia abateu-se sobre Almeria, na Andaluzia. Um fogo florestal que começou ontem em Los Gallardos causou pelo menos 12 mortos e 6 feridos. É o balanço a esta hora. A região da Andaluzia é atravessada nesta altura por uma vaga de calor associada a ventos muito fortes que alimentaram a velocidade deste fogo. Foi preciso retirar das casas em várias localidades mais de 1000 pessoas e as mortes que o incêndio provocou tornam este fogo de Almeria a maior tragédia deste género em Espanha nos últimos anos. Sara Aruz de Almeida.
3: Nos vídeos partilhados pelas autoridades, as imagens estão pintadas de laranja. Foi uma das noites mais trágicas em Almeria, no sul de Espanha. Houve-se o crepitar do fogo e o alerta dos operacionais no terreno. 12 pessoas morreram, algumas foram encontradas sem vida dentro dos carros quando tentavam fugir das chamas e há 6 pessoas feridas. Vários bairros tiveram de ser evacuados. Segundo o Governo Regional da Andaluzia, tiraram de casa cerca de 1000 pessoas. Há 2 estradas encerradas. As autoridades ativaram o segundo nível mais alto de emergência do plano Infoca, o dispositivo de prevenção e combate aos incêndios florestais. O secretário regional com a pasta das emergências, António Sanz Cabello, lamenta a tragédia.
4: Não cabe dúvida que estamos ante uma jornada trágica.
5: Estamos perante um dia trágico que, infelizmente, trouxe a notícia que nunca queríamos dar. 12 pessoas perderam a vida no incêndio de Los Gallardos. Não há palavras para descrever tanta dor. Em nome do governo da Andaluzia, quero transmitir o nosso pesar e as nossas condolências às famílias das vítimas. É uma notícia terrível e hoje o coração de todos os andaluzes está de luto.
3: Como o incêndio ainda não está controlado, António Sanz Cabello deixa um alerta aos cidadãos.
5: Quero transmitir uma mensagem de máxima prudência e ao mesmo tempo de confiança no trabalho de todos os serviços operacionais que estão a lutar com todas as forças para combater este incêndio e tentar evitar as graves consequências.
3: O presidente do Governo Regional da Andaluzia, Juan Manuel Moreno, já reagiu nas redes sociais. Afirmou estar com o coração partido e devastado com a terrível notícia. Também no X, o presidente do governo espanhol, Pedro Sánchez, manifestou solidariedade à família das vítimas.
2: As primeiras reações das autoridades do país, Pedro Sánchez, também da região da Andaluzia. Los Gallardos, onde o fogo selvagem se instalou, é um município da província de Almeria, na comunidade autónoma da Andaluzia. Andaluzia, depois dos grandes incêndios que o país viveu há 4 anos, os dois fogos maiores em Zamora, um na Sierra Culebra e o outro em Losácio. Estes dois fogos fizeram na altura 8 mortos. Este é agora o fogo mais trágico vivido em Espanha. Este ano já arderam no país 393 hectares, de acordo com o Sistema de Informação Europeu de Fogos Florestais. Há uma nova onda de calor também a crescer em França esta sexta-feira, com 9 departamentos em alerta vermelho, 76 em alerta laranja, com as temperaturas a roçarem de novo os 40 graus nas regiões oeste e centro-oeste do país, e também a máxima a chegar aos 37 graus em Paris esta sexta-feira. É a terceira vaga de calor que a França enfrenta este ano e que deve durar pelo menos até 14 de julho. Traz de novo as autoridades de saúde e também da Proteção Civil de França em alerta. A Presidente da Câmara de Almada foi ontem à noite à SIC Notícias garantir que a Câmara fez os investimentos devidos na gestão da água do concelho. Inês Medeiros respondeu às acusações do PSD, garantindo que nunca houve fundos do PRR disponíveis para uma candidatura de Almada no setor da água, e afirmando também que as primeiras declarações feitas pela Ministra do Ambiente, quando apontou responsabilidades à autarquia, nasceram do facto da governante ter sido mal aconselhada sobre o assunto. João Coraceiro.
6: Uma ministra competente, mas que estava mal informada, diz Inês de Medeiros sobre Maria da Graça Carvalho, que afirmou que a Almada não investiu o suficiente no sistema de abastecimento de água.
7: Uma declaração muito infeliz, e a senhora ministra acho que percebeu. As candidaturas que nós estamos a fazer, e são 5, é de um aviso que abriu em maio e que terminará as candidaturas em novembro. Antes disso, nós não tínhamos nenhuma hipótese de nos candidatar.
6: Sobre investimentos, a autarca responde também na SIC Notícias à acusação do PSD de que a Almada podia ter usado o PRR.
7: Falta à verdade, sabendo que está a faltar à verdade. Determinado. O PRR não tinha fundos para a questão da água, a não ser para o Algarve e parte do Alentejo.
6: Sem fundos disponíveis, mas com dinheiro aplicado pela autarquia.
7: Os investimentos que nós fazemos por ano, nós temos cerca de 5 milhões, mas, na realidade, no último ano, se nós juntarmos à manutenção, estamos a falar quase de 50 milhões de euros.
6: E para um consumo de água que descreve de excepcional, Inês Medeiros garante que a resposta está a ser dada.
7: Nós já temos 2 novos furos, um que já está a funcionar, outro que vai entrar em funcionamento, se tudo correr bem, até ao final da semana.
6: O Governo vai ajudar o município ao agilizar o licenciamento de novos furos de água. A Ministra do Ambiente aponta 2 a 3 semanas para a reposição total do abastecimento. Será assim?
7: O primeiro sinal é positivo, mas não vamos decretar que isto se vai resolver num instante. Se até ao final da semana entrar em funcionamento este segundo furo, também vai aliviar.
6: Mas a autarca da Almada sublinha que é preciso poupar água.
2: As declarações mais recentes da Presidente da Câmara de Almada, que atravessa, enfrenta esta crise da falta de água, que dura já há mais de uma semana. Há um novo protesto pela gestão pública da água, que está marcado para as 7 da tarde de hoje em Almada, com o lema "A água é um direito", um protesto que vai concentrar-se no Pragal. O Conselho decretou situação de alerta no município já há 2 dias e os cortes noturnos continuam em várias localidades. O LIVRE reúne-se em congresso a partir de hoje em Sintra, com o objetivo de se reorganizar para crescer. Rui Tavares vai deixar o papel de porta-voz, mas passa a ter novas funções de destaque dentro do LIVRE. Madalena Salema.
8: O LIVRE realiza o 17º congresso com a novidade de Rui Tavares deixar de ser co-porta-voz do partido, embora permaneça na direção. Para Rui Tavares, fica reservado o pelouro da estratégia, formação e comunicação. Formalmente será o número 3, com a tarefa de pensar o partido para a próxima década. Isabel Mendes Lopes vai ser reconduzida e terá ao seu lado como co-porta-voz Jorge Pinto, que foi o candidato presidencial do LIVRE. O partido vai passar a ter um secretário-geral, que tudo indica será Tomás Cardoso, o atual chefe de gabinete do grupo parlamentar. O LIVRE quer crescer, encontrar novas vozes para, juntamente com o PS, criar uma nova maioria parlamentar de esquerda. Sem eleições no horizonte, mas atento a uma possível crise política, o partido quer melhorar a organização interna e criar condições para ser a quarta força política, uma meta falhada nas últimas legislativas.
2: Os trabalhos do LIVRE em Sintra vão até domingo. Transformar o LIVRE numa força política com ambição de governar é uma das linhas principais da moção dos dois novos porta-vozes do partido, Isabel Mendes Lopes e Jorge Pinto. A missão portuguesa, formada por 62 operacionais que esteve na Venezuela, regressa hoje a Portugal. A equipa participou durante 12 dias nas missões de resgate depois dos sismos que atingiram o país há mais de duas semanas. A missão aterra na base aérea de Beja a meio da manhã, 10h45 é a hora prevista, e vai ser recebida pelo Presidente da República e pelo Ministro da Administração Interna. Lá vai estar também, na base de Beja, a embaixadora da Venezuela em Lisboa. A missão portuguesa participou com equipas de outros países no salvamento de um homem de 44 anos, Hernán Gil, que esteve soterrado durante uma semana debaixo de um parque de estacionamento em La Guaira, uma das regiões mais afetadas pelos sismos de 24 de junho. A França foi a primeira seleção apurada para as meias finais do Mundial de Futebol. Venceu Marrocos por 2-0 ontem à noite em Boston e confirmou Miguel Soares o favoritismo.
9: Cedo se percebeu em Boston que o dia da glória era francês, como se entoa na Marselhesa, o hino de França. Domínio claro, desde o início, embora a posse de bola tenha sido repartida, mas foram de França as principais oportunidades de golo. Os gauleses remataram 20 vezes à baliza contra apenas 4 tentativas de Marrocos. A seleção africana foi uma sombra de outros jogos, resistiu durante uma hora às investidas de França. Na primeira parte, Kylian Mbappé falhou um penalti, mas o craque francês marcou aos 59 minutos o primeiro da partida com um grande remate à entrada da área.
10: O jogo está um bocadinho mais confuso, mas a França vai se encostando ao ataque e aí está! Do nada, o coelho tirado da cartola.
9: A narração do golo francês na TVI, que transmitiu o jogo em canal aberto. 6 minutos depois, era a vez de Dembélé.
10: Declaração para o bate o segundo!
9: Dois golos sem resposta. No final, Mbappé, em declarações transmitidas pela Sport TV, dava a receita para uma seleção relaxada. Vencer.
11: Qu'une seule manière de se relaxer, c'est gagner.
9: Mbappé feliz por estar nas meias finais.
11: On est en demi-finale, on est très content, il y a encore un long chemin.
9: À espera de um adversário ainda mais difícil, mas preparados para tudo.
11: Mais on est prêt à tout affronter.
9: Do lado marroquino, conformado, o selecionador Mohamed Rouabi diz que Marrocos fez tudo para tentar ultrapassar França, uma boa equipa, mas não se pode baixar os braços. Há que continuar a trabalhar e não deixar que esta eliminação comprometa o futuro.
12: Não vamos passar a abater para o futuro, vamos continuar a trabalhar.
2: Hoje é a vez da Espanha e da Bélgica se encontrarem nos quartos de final do Mundial. A Espanha que eliminou Portugal e a Bélgica que eliminou os Estados Unidos. O encontro é em Inglewood, nos Estados Unidos. E quem vencer vai jogar as meias finais com a França. Um jogo que está marcado para a próxima terça-feira às 8 da noite, hora de Portugal continental, e que vai decorrer em Arlington. Passam hoje 10 anos que a seleção nacional conquistou o europeu de futebol no Stade de France, em Paris. Portugal ganhou à França por 1-0 com um golo marcado já no prolongamento aos 110 minutos por Éder. Um momento que ficou para a história do futebol português e que o próprio antigo avançado internacional guarda de forma especial. Walter Madureira.
13: Vai Éder, chuta!
14: Passou muito rápido. São 10 anos em que conquistamos algo fantástico para Portugal. Com muito orgulho de todos nós, jogadores, equipa técnica, staff, todos nós fizemos um excelente trabalho.
15: Um golo histórico numa caminhada sem comparação e que mesmo tanto tempo depois ainda mexe.
14: Já estive com eles e já conversámos sobre isso e só ouvir a voz deles é inconfundível. São duas pessoas que incontornáveis, inconfundíveis na nossa rádio, não é? São pessoas que só de as ouvir falar já me trazem esses arrepios, então o relato é espetacular.
15: Por estes dias, para assinalar, o 10 de julho de 2016, o antigo avançado regressou ao Stade de France, onde ainda não tinha estado, depois de bater Lloris.
14: Obrigar-me a recordar momentos muito especiais, porque voltar e fazer o percurso outra vez, visualizar imagens do nosso percurso do autocarro, um pouco da entrada nos balneários, no túnel, no estádio, isso claro, reaviva memórias que estavam um pouco lá atrás e que não eram tão palpáveis, mas foi claro, com uma emoção muito grande.
15: Momento único, que jamais será apagado da história do desporto nacional. Não foi feita à vontade, a Éder, de ser transformado num dia de feriado. Mas também não faz mal.
16: Acabamos! Campeões! Campeões! Nós somos campeões!
2: É ter feitos como este que a Federação Portuguesa de Futebol quer e deposita a partir de hoje o sonho em Jorge Jesus, que vai ser apresentado logo à tarde como o novo selecionador português.
0: Eduardo Maio, as notícias na RTP Antena 1, Madeira, Açores e RTP Mundo em permanência na internet em noticias.rtp.pt. São 7h14.
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0: Esta hora há notícia de acidentes, um deles grave no Eixo Norte-Sul. Mónica Amaral, bom dia. O que
18: Olá,
0: é que aconteceu?
18: Bom dia. Pois, este acidente grave junto ao aqueduto das Águas Livres envolve uma mota. Neste momento já há trabalhos de limpeza e por isso mesmo o trânsito circula, mas muito devagar pela berma e já está a deixar muita demora. As filas já estão a partir, aliás, seguem pela ponte 25 de Abril, já estão a partir da Baixa de Almada por causa deste acidente no Eixo Norte-Sul e no sentido ponto 25 de Abril, Sete Rios.
0: Uma fila de muitos quilómetros. Então,
18: exatamente, já. Uhum. Sim, já está mesmo muito demorado por causa deste acidente, o trânsito. Uhum. Já na Avenida Infante Dom Henrique, também um acidente na rotunda de Marvila, está a provocar demora e está a afetar a Avenida Marechal António de Spínola. E no IC19, no sentido Sintra Lisboa, também já se para, de Terceira até ao Palácio de Queluz. Já no Porto, o VCI, sentido a Rábida Freixo, há paragens na Boa Vista. E na zona do Algarve, atenção à zona de Portimão, porque chega-nos a indicação a através da nossa linha verde, que está um cavalo à solta. Ui. Na rotunda das Cardosas. Máxima precaução.
0: Isso é tão perigoso. Se tiver informações para o trânsito, 821-0101. Obrigado e uma boa viagem.
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0: Vem aí mais um álbum dos U2 para anunciar o primeiro single a este Streets of Dreams. É com ele que começamos o programa da manhã.

0: Primeiro álbum em 9 anos dos U2 vai chegar em breve. No Desporto esta manhã é assunto. Passou uma década. Mário Silva da Costa, bom dia.
1: Bom dia. Portugal foi campeão da Europa há 10 anos. Ouvimos o herói nacional já daqui a pouco. Jorge Jesus é hoje apresentado como novo selecionador. França vence Marrocos e está nas meias finais do Mundial. E ainda a volta à França em bicicleta.
0: É para ouvir às 7h30.
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0: São 7h19.
3: 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Mais informações em civilsocietyfund.pt.
0: Oh, obrigado por estar desse lado.
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0: Para além da política, Bruxelas é famosa por cerveja. Há mais de 800 marcas. É o maior ponto de venda de chocolate do mundo. Há 138 restaurantes por quilómetro quadrado. Alguns na Real Saint-Lambert, a mais antiga galeria comercial da Europa. Fuso horário, Bélgica, são 8h20 da manhã. Eduardo Maio.
4: E a juntar a tudo isso, há agora, José Carlos Trindade, a magia do futebol, claro, porque os belgas hoje estão a preparar-se para o jogo de logo à noite.
0: E ainda podemos juntar as Waffles. Ainda podemos juntar aí as Waffles, que são também famosas.
4: Que vão assistir, com certeza, com muita atenção a partir das 8 da noite, hora portuguesa. É nosso convidado hoje no fuso horário a partir de Bruxelas, Pedro Rupio, que é antigo conselheiro das comunidades portuguesas. Bom dia, Pedro, bem-vindo.
5: Olá, muito bom dia. As waffles são muito boas e muito famosas e muito boas.
0: Sim, há várias variedades.
5: Mas não podem comer as de, não podem comer as de Bruxelas, têm que comer as de Liège, o que é um bocado estranho, mas nós em Bruxelas aconselhamos mais a comer as de Liège, que são, sinceramente, muito mais boas.
0: Boa.
5: Mas podem provar
0: boa.
5: As duas.
0: Boa dica.
4: José Carlos.
0: Bem nota, também nota. Bruxelas temos que ir às couves, não é?
5: Sim, também temos couves, não se encontram em todo lado na rua, como algumas pessoas podem pensar ou imaginar, mas temos couves de Bruxelas, sim.
4: Pedro, como é que os belgas seguem a seleção deles nesta altura? Há muito entusiasmo à volta deste jogo?
5: Há muito entusiasmo. O Mundial não começou assim muito bem para a Bélgica. O futebol praticado não era assim grande coisa, mas pronto, lá se ia conseguindo resultados positivos e, obviamente, que a última vitória, que era um pouco inesperada, deixou a população belga muito, muito, muito satisfeita e para esta noite, creio que vai haver um grande ambiente em todo o país. Os belgas são os apoiantes da seleção belga têm aquela característica de serem pessoas muito divertidas, animadas, não com tanta paixão como o adepto português, mas adoram ver, acompanhar a seleção e é sempre um momento muito divertido, muito positivo e por isso eu estou também muito, com muita vontade. Sim. De assistir a este jogo.
4: Os portugueses juntam-se também a essa festa do futebol?
5: Sim, alguns menos, portanto ficamos desiludidos com o que aconteceu contra a Espanha, mas outros, como eu, sentem uma grande ligação com os dois países e vão certamente apoiar a seleção belga com o mesmo entusiasmo que apoiava a seleção portuguesa.
4: Portanto, pendem hoje mais para a Bélgica depois do balde de água fria que a Espanha nos deu, é isso?
5: Ah, sem dúvida, além do mais, há aqui uma oportunidade única, que é a vingança. Depois da derrota com Nuestros Hermanos, há aqui a possibilidade de através da Bélgica, de ver os nossos irmãos ibéricos derrotados. Por isso, para esse certamente é mais um motivo para apoiar a seleção belga.
4: Pedro Rubio, houve uma pequena provocação, chamemos-lhe assim, que as linhas aéreas de Bruxelas fizeram aos espanhóis, ou estão a fazer ainda nesta altura. Quer contar-nos esta curiosidade?
5: Ah, está. Não sabia do que se tinha passado. Não.
4: Ai, não?
5: Não. Tem que me explicar.
4: Ah, pronto. Eu pensei que tinha essa informação das linhas aéreas de Bruxelas, que tem o seu A320, que foi decorado com as cores da seleção belga, em exclusivo nesta altura a viajar entre Bruxelas e as cidades espanholas, Madrid, Barcelona, okay. Málaga e Alicante.
5: Não.
4: Pronto, dei-lhe esta novidade.
5: Tem sido, acho muito bem.
4: Tem
5: acho
4: sido
5: muito
4: notícia
5: bem.
4: Em várias horas de comunicação social, é uma brincadeira, como é óbvio, mas pronto, é um momento bem humorado.
5: Sim, também aqui nas estações de metro, também aproveita-se o nome de algumas estações de metro para adaptá-las e pronto, e de uma certa forma celebrar a vitória contra os Estados Unidos da América. Também foi um momento um bocado, não sei se acompanharam,
4: sim,
5: mas foi
4: complicado,
5: um bocado estranho,
4: não é?
5: Aquela situação do jogador que tinha um cartão vermelho, depois deixou de ter, e aqui o pessoal já estava a pensar que o jogo estava perdido de avanço com estas jogadas, e portanto a vitória foi ainda mais festejada do que o habitual, porque sinceramente estávamos à espera de maiores dificuldades. Felizmente as coisas resolveram-se no terreno e bem.
4: Claro, soube melhor ainda essa vitória. Antes de nos despedirmos, além do futebol, vamos falar um bocadinho também de coisas sérias. O governo da região de Bruxelas tem estado com grandes dificuldades financeiras. O que é que está a acontecer concretamente na região e que impacto é que isto pode ter nas pessoas que vivem aí?
5: De forma resumida, em 2024 houve eleições nacionais na Bélgica, foi formado um governo da direita e das principais medidas que foram tomadas foram cortes orçamentários. E nesse aspecto, na Bélgica temos um governo central, temos um governo nacional, mas também temos governos regionais, das Flandres, que é o norte do país, com pessoas que falam neerlandês, no sul, com a Valónia, em que só se fala francês, e Bruxelas capital, que é uma região mais pequena e que, em teoria, é uma região bilíngue. E então, o que é que aconteceu é que as regiões hoje têm que assumir muito mais despesas do que era o caso no passado. E para Bruxelas capital, que é uma região que já tinha um problema estrutural de financiamento, tem hoje ainda mais dificuldades financeiras, com uma dívida pública que, creio, está a superar os 200%, que é uma coisa absolutamente abismal. E o que é mais caricato com isto tudo é que são as freguesias mais pobres de Bruxelas, e quando eu estou a falar de freguesias é preciso dar o contexto de que uma freguesia aqui pode ter 100 mil habitantes, é para ter aqui uma ideia, fazer uma comparação com Portugal, mas são as freguesias mais pobres que têm que fazer o maior esforço orçamental. São aqui essas freguesias que vão ter, por exemplo, de despedir centenas de pessoas que trabalham na função pública, e muitas das vezes são essas freguesias que já tinham menos pessoas a trabalhar na função pública, prestaram um serviço público, ajuda à população para diversas questões administrativas e outras, e são essas freguesias que vão ter que despedir pessoal, não há grandes alternativas, e portanto este hoje é a situação de Bruxelas, sabendo que tivemos também quase mais de um ano sem governo regional, houve uma grande dificuldade em formar governo, e agora que está formado, há estas, uma série de medidas que são estas, que vão ser muito difíceis a curto e médio prazo.
4: Sim, é um mau momento também para uma parte da população que vive na região de Bruxelas. José Carlos Trindade, para além das waffles, das couves, mais alguma coisa para
6: Batatas
4: Bruxelas?
6: Fritas.
4: Ah, são boas aí, Pedro?
5: Ah, são as melhores do mundo. Se estiverem na região, na zona da Comissão Europeia, há ali uma praça que chama-se a Place Jourdan, que é a Maison Antoine, a Casa Antoine, que são aquelas que eu recomendo mais, que são fantásticas, vou lá desde pequeno e nunca falham, são muito boas.
4: Pedro Rúpio, foi um gosto conversar consigo. Obrigada por ter vindo hoje a partir de Bruxelas ao fuso horário, dar-nos notícias do Governo Regional de Bruxelas, desta situação mais complicada que se vive na região, mas também da festa que vai ser ao longo do dia hoje, o futebol, à espera do jogo da Bélgica com a Espanha, que vai acontecer às 8 da noite, hora de Portugal Continental.
6: E do que se come e bebe por lá, que foi também muito precioso naquilo que ele disse.
4: Claro que sim, aí esta preciosa ajuda, José Carlos.
6: Fuso horário também, podcast na rádio depois das 7h20 da manhã. Antes do fim de semana, o que é que nos trazes hoje ao País das Maravilhas? Sónia, bom dia.
7: Bom dia. Uma viagem de carro, um pai, uma filha, dois continentes, 27 países. Uau. E muitas aventuras inesquecíveis para contar. E claro, um final feliz. Até já.
6: Até já. Fiquei muito curioso.
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6: Quase às 7h29, o trânsito.
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6: Mário Cabral, começamos o dia com um acidente grave no eixo Norte-Sul, a dificultar muito o acesso à Ponte 25 de Abril.
8: Sim, já está em fase de resolução. Este acidente que ocorreu então junto ao Aqueduto das Águas Livres envolveu uma moto. Ainda se circula pela via direita, mas está, sim, a causar muita demora. As filas estão na A2, a partir do Feijó. Isto ocorreu então no sentido Ponte 25 de Abril, Sete Rios, e o trânsito está mesmo muito demorado por causa deste acidente. Avenida Infante Henrique também com um acidente na rotunda de Marvila, está a provocar demora e está a afetar a Avenida Marechal António de Spínola. Ainda no IC19, sentido Sintra-Lisboa, para-se de Tercena até ao Palácio de Queluz. Já no Porto, VCI sentido Rábida-Freixo, com paragens na Boa Vista, Freixo a Rábida, alguma intensidade entre Bonjoia e as Antas, e na A3 para-se entre o Nodo A4 e a saída para o Hospital de São João.
6: Atualizamos o trânsito antes das 8.
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6: Hoje e amanhã o mesmo tempo, sol, mas também chuviscos, admite-se, no norte e centro, no litoral até meio da manhã, à tarde no interior, com trovoada. Já no domingo aumenta até a possibilidade de chuva no litoral oeste. Hoje máxima de 35 graus para Bragança, Castelo Branco e Évora. Beja 33, 32 Porto Alegre, Vila Real e Guarda 31, 30 em Viseu e Setúbal. Santarém deve chegar aos 29, Braga, Penhas Douradas, Coimbra, Lisboa e Faro, todos com 27, Leiria 24, mais baixa, 22 graus. É para Viana do Castelo, Porto e Aveiro.
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6: São 7h30 da manhã, o principal das notícias com Diogo Miguel Pereira.
9: O incêndio florestal em Almeria já matou pelo menos 11 pessoas. Algumas das vítimas foram encontradas sem vida dentro dos automóveis. Há também 8 feridos, além destas 11 pessoas mortas. Este incêndio em Espanha ainda não está controlado. Há cerca de 500 operacionais no terreno a esta hora e mais de 1000 pessoas foram retiradas de casa. Espanha está debaixo de uma vaga de calor, tal como França, que vai também entrar agora numa nova vaga de calor até ao dia 14. Há 9 departamentos, hoje, que estão em alerta vermelho, 76 sob alerta laranja. As temperaturas andam perto dos 40 graus nas regiões oeste e centro-oeste de França. Almada está há 2 dias em situação de alerta e os cortes noturnos continuam em várias localidades. Ainda assim, a Presidente da Câmara esteve ontem à noite na SIC Notícias e rejeitou as críticas, garantindo que a autarquia fez os investimentos necessários para a gestão da água. Inês de Medeiros respondeu assim às acusações do PSD e garante que nunca houve também fundos do PRR que estivessem disponíveis para uma candidatura de Almada no setor da água. A comunidade portuguesa de Valência, na Venezuela, pede ao governo português uma linha de crédito para ajudar quem perdeu tudo nos sismos que atravessaram o país no dia 24 de junho. Essa mensagem foi transmitida ao secretário de Estado das Comunidades por parte da conselheira da comunidade portuguesa. Quanto a Emídio Sousa, o secretário de Estado das Comunidades, ficará na Venezuela até sábado. Foi ontem recebido pela presidente interina Delcy Rodrigues. Hoje, a missão portuguesa dos 62 operacionais que viajou para a Venezuela regressa a Portugal depois de 12 dias em operações de resgate na cidade de La Guaira.
6: 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Uma data que é notícia. Mário Silva da Costa.
1: Faz 10 anos.
10: Posta bola para Portugal. Vai Éder. Chuta.
11: Avec Koscielny, Eder qui tient bien debout, la frappe, le but, oh, le but d'Eder, il s'est défait du marquage.
12: Fit not got much help, oh he doesn't need any help, how about that?
13: Eder recibe, de Moutinho le persigue, Koscielny le pega a Eder, gol.
14: Madre mía.
13: Era, Ochoa!
1: Portugal venceu a França no Stade de France e sagrou-se campeão da Europa neste dia em 2016. Éder foi o autor do golo decisivo no prolongamento. Em declarações à Rádio Pública, Éder destaca o feito, mas diz que 10 anos passaram muito rápido.
15: Passou muito rápido. São 10 anos em que conquistamos algo fantástico para Portugal, com muito orgulho de todos nós, jogadores, equipa técnica, staff, todos nós fizemos um excelente trabalho. Mas é verdade, muitas vezes acredito que ainda recordamos esses momentos, tanto os jogadores como todos os portugueses.
1: 10 anos depois, a Seleção Nacional está em mudança. Jorge Jesus é apresentado esta tarde como novo selecionador. O técnico vai ter um acordo válido até ao Mundial 2030. A apresentação está agendada para as 3 da tarde. Nas últimas horas, aliás, surgiu a informação de que Pepe recusou o convite para ser adjunto de Jorge Jesus na seleção portuguesa. A França está nas meias-finais do Campeonato do Mundo. A seleção gaulesa bateu o Marrocos por 2-0 no jogo dos quartos de final. Marcaram Kylian Mbappé e Ousmane Dembélé. No fim do jogo, Mbappé destacou o momento que atravessa a França neste Campeonato do Mundo.
16: A primeira coisa é que jogamos com paixão.
17: Em primeiro lugar, jogamos com paixão por representarmos o nosso país. Sabemos da importância de representar a França no Mundial e tentamos explicá-lo aos mais novos. Somos um país com história nos campeonatos do mundo e temos de conhecer essa história. Depois, há a pressão de ganhar, sim ou sim. Temos jogadores com muita qualidade, mas jogamos como uma equipa. Temos um grupo que está unido e vamos sempre na mesma direção, a de querer ganhar.
1: E na direção que queremos ganhar. Nas meias-finais, a França vai medir forças com o vencedor do jogo entre Espanha e Bélgica. Partida esta noite, no lançamento, o médio espanhol Dani Olmo sublinhou alguns dos pontos fortes da seleção belga.
18: Sim, é uma seleção muito completa, já lhe demonstrou, tem um...
19: É uma seleção muito completa, com um dos melhores guarda-redes do mundo. E é uma seleção difícil, fez uma reviravolta no jogo dos 16 avos de final. Tem jogadores diferenciados que temos de ter em conta.
18: É uma seleção que tem jogadores diferenciais e que há que ter muito em conta também.
1: Do lado belga, Thibaut Courtois destacou as qualidades do jogo da Espanha.
19: Estão a jogar bem, a gerir bem os tempos de jogo, com calma, ainda não sofreram um golo, estão muito seguros. A nossa primeira missão é tentar marcar um golo, não sofrer, porque sabemos que eles são muito perigosos e têm jogadores de qualidade. Temos que estar 100 minutos ou mais concentrados para não lhes dar espaço e para que não tenham oportunidades.
20: Para fazer ocasiões.
1: Espanha-Bélgica, quartos de final do Campeonato do Mundo de Futebol, jogo às 8 da noite. O Benfica critica o castigo de um jogo à porta fechada. A decisão foi tomada pela Autoridade para a Prevenção e o Combate à Violência no Desporto e está relacionada com o uso de pirotecnia por parte de adeptos no Estádio da Luz. Em comunicado, o Benfica garante que adotou todas as medidas para impedir a entrada e a utilização de pirotecnia no recinto desportivo. O clube fala ainda num tratamento diferente em relação a situações passadas noutros estádios e afirma que é o único alvo de sanções deste tipo. O primeiro jogo do campeonato do Benfica, diante do Académico de Viseu no Estádio da Luz, vai ser realizado à porta fechada. Ainda na atualidade encarnada, José Mourinho enviou uma mensagem para os adeptos à chegada a Portugal. Ontem, o antigo treinador do Clube da Luz, agora ao serviço do Real Madrid, deixou um desejo para o futuro.
21: Os adeptos do Benfica vão ao Marquês e eu vou com eles.
1: O desejo e a promessa de José Mourinho. No ciclismo, Tadej Pogacar venceu a 6ª etapa da Volta à França em bicicleta. O esloveno assumiu a camisola amarela no Tour. Pogacar somou a 23ª vitória em etapas nesta prova. É o 5º ciclista com mais triunfos na história da Volta à França. Hoje é dia da 7ª etapa. Liga Ajetmo a Bordeaux. São cerca de 165 km.
0: O principal do desporto com Mário Silva da Costa na RTP Antena 1, RTP Açores e Mundo em permanência, desporto.rtp.pt, nova edição na rádio, depois das 8:30 da manhã. Sexta-feira, 10 de julho.
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0: Jorge Jesus é apresentado hoje como selecionador, será capaz de renovar a seleção? O António Tadeia responde no último terço e fala-nos sobre o França-Marrocos. É a 10 das 8. 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
2: 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A democracia é uma batalha diária e é preciso lutar por ela todos os dias.
1: Muito bem, Geometria Variável com Maria Flor Pedroso é depois das 10 da manhã. Está disponível também em podcast. 20 para as 8. Bom dia.
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1: Atenção ao trânsito, mais à frente.
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9: Nós somos a sociedade protetora dos pais que enviam vídeos fofinhos aos filhos, com gatos a tocar castanholas ou pintos a fazer alongamentos e que são ignorados por eles. Eu chego a mandar 20 a 30 vídeos destes por dia aos meus filhos e eles nem sequer vêm, porque estão a trabalhar ou lá o que é.
1: A fechar agora.
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1: País das Maravilhas, vamos a isso? E começamos sempre estas emissões, como tem que ser, com boa educação. Bom dia, cara Sónia Moraes Santos.
11: Bom dia. Dois portugueses, pai e filha, andaram 3 meses e meio a viajar de carro de Maputo a Leiria. Foram 27 países, 5 mil litros de gasolina, 36 mil quilómetros.
1: Tudo contabilizado, espetaculares.
11: É verdade. Carlos Oliveira, de 70 anos, já há muito que tinha esta ideia. Afinal, África era uma paixão, foi onde conheceu a mãe das suas filhas. E Ana, uma das filhas, elas são gêmeas, tinha 10 anos quando foi a primeira vez ao continente africano, mais propriamente à Guiné-Bissau, e ficou logo deslumbrada. Entretanto, surgiu a oportunidade de trabalhar para Moçambique, ia só por 6 meses, mas já lá vive há 13 anos. Ela e os pais, quando ainda não estavam separados, faziam muitas viagens ao sul de África e, entretanto, a ideia de Carlos de fazer com a filha aquele percurso de Maputo a Leiria, porque eles são de Leiria, começou a ficar-lhe assim entranhada. E então ela pediu ao pai os mapas que ele já tinha feito, começaram ambos a organizar tudo e lá foram eles. É importante dizer que o Carlos já foi piloto de todo o terreno, já fez o Dakar como piloto de competição, a Ana também já fez muitas viagens de aventura e também já foi co-piloto do pai, pelo que não foi, enfim, uma coisa completamente maluca de dois amadores. A ideia não era ficar muito tempo nos sítios, porque são 27 países, sim, não é? Não era ver tudo, mas ir avançando, ou seja, desfrutar daquilo que fosse mesmo para desfrutar, mas sempre com o objetivo maior de prosseguir.
1: Que ideia maravilhosa para fazer com uma filha. E a outra, a gêmea, ainda por cima, não quis alinhar, Sónia?
11: Olha, ficou ruída por não ir, mas tem 3 filhos pequenos e não era de todo o momento. Eu falei com a Ana ao telefone, perguntei por histórias marcantes. Então, uma delas foi em Angola, logo no início da viagem, em que olharam para os mapas, acharam que a estrada onde se iam meter era boa, Só que não era. Estava péssima, não passava ali um carro, de certeza, há muito, muito tempo, porque havia mato que passava às janelas, muita lama. Claro que tiveram de ir com muito cuidado, às tantas era de noite, estavam sozinhos no meio do nada, na escuridão mais profunda, e no meio de tanta lama ficaram atascados. Ela saiu, mas não tinha força para puxar o guincho e estavam a ver a coisa um bocado complicada. À uma da manhã apareceu um rapaz de mota que os desatascou. Eu acho que é preciso ser testemunho, eu ficava logo a achar que me ia acontecer alguma coisa de ruim.
12: Qualquer um.
11: Mas eles não. A outra história foi que a certa altura o pai conta que não tinha uma bolsa com que andava sempre à cintura e que tinha o dinheiro e o passaporte. Então perceberam que só podia ter sido nessa altura em que ficaram atascados, porque ele tinha saído do carro para pôr o guincho ou não sei o quê e voltaram para trás naquela estrada horrível. Fizeram 10 km numa hora para voltar para trás, mas encontraram a bolsa.
12: Pareciam as filas em Lisboa. Olha, são experiências que não se esquecem e aventuras para contar por gerações. Na altura, não deve ter tido graça nenhuma, imagino, mas depois são histórias que ficam, não é?
11: Completamente. São sempre as histórias de maior dificuldade e superação as que mais nos marcam. Aliás, a Ana disse isso mesmo, que os momentos de que mais gostou foram os complicados, mas também, enfim, por confiar muito no pai, que tem muita experiência. Outra parte da viagem que ela diz que a marcou foi a Nigéria. Todas as pessoas os aconselharam a ter muito cuidado, meteram-lhes imenso medo, que iam ser raptados, que a polícia os ia extorquir, porque pronto, enfim, a Nigéria teve aqui uma fase em que isto era mesmo assim, mas afinal foram mandados parar pela polícia algumas vezes e nunca lhes foi pedido qualquer suborno, foram sempre mandados passar. A passagem da fronteira, creio que dos Camarões para a Nigéria, foi um verdadeiro camel trophy, de caminhos muito complexos. Só para teres uma ideia, fizeram 150 km em 15 horas.
12: Que estupada! É preciso ter mesmo muito espírito de aventura e gostar destas coisas, Sónia.
11: É, e depois partiu-se um vidro do carro, chovia torrencialmente, como passaram por muitas pedras, romperam o depósito da gasolina. Tanto o pai da Ana pôs um plástico no vidro e um sabonete no depósito. Eu acho que aqui se vê mesmo ser desenrascado nestas coisas é vital. Olhar para um sabonete e ver que ele pode ser outra coisa, não é? E lá serviu o sabonete para tapar o buraco do depósito. Ela contou muitas histórias, como a de uma miúda alemã de 24 anos com quem se cruzaram e que a impressionou muitíssimo porque ia sozinha, de bicicleta. Eles encontraram-na às 8 da manhã e já faziam 30 graus. E lá vinha ela, magrinha, franzina, branquinha, a cara cheia de borbulhas, um ar debilitado, a pedalar do Senegal para Bissau. A Ana acha que o objetivo dela era chegar a Cape Town, já tinha saído de Marrocos, e que até se emocionou por ver aquela miúda com um ar tão frágil, completamente sozinha, mas a fazer uma empreitada destas. Mas pronto, a Ana descreveu os países por onde passaram e é impossível não ficar com vontade de os conhecer. Relembro que foram 27 países, a uma média de 50, 55 km por hora, três meses e meio de viagem, uma viagem de pai e filha, sem dúvida marcante para os dois. É possível que façam outra, mas esta foi, sem dúvida, a viagem.
12: O teu cão também quer ir, de certeza absoluta. Se quiser participar, enviar a sua história para o País das Maravilhas,

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1: Vamos falar de dois acidentes.
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1: Já está mais desanuviada a situação no acesso à Ponte 25 de Abril por causa daquele acidente grave, Mónica.
3: Sim, já está um pouco melhor. No eixo norte-sul, no sentido Ponte 25 de Abril, Sete Rios, está então em fase de resolução o acidente grave que ocorreu junto ao aqueduto das Águas Livres. Envolveu uma mota. Ainda estão a decorrer alguns trabalhos de limpeza e por isso mesmo ainda se circula apenas pela via direita. Há filas a partir do acesso das Amoreiras. Para a Ponte 25 de Abril, ligação à Almada-Lisboa, ainda há filas a partir do Feijó. Também os acessos do IC20 e Centro-Sul com alguma demora. E no IC19, no sentido Sintra-Lisboa, há filas em Queluz e depois há chegada à Segunda Circular. Já na Segunda Circular há paragens entre o eixo Norte-Sul e as Calvanas nos dois sentidos. E atenção à Avenida Infante Dom Henrique, porque há um acidente na rotunda de Marvila. Está a provocar demora e está a afetar a Avenida Marechal António de Spínola. Já no Porto, a VCI, sentido Rábida Freixo, ainda com paragens na zona da Boa Vista. Já no sentido Freixo Rábida ainda se para entre Bonjoia e o Nó das Antas. E na A3, no sentido Braga-Porto, há filas entre o Nó da A4 e a saída para o Hospital de São João. Já há 28 no sentido Matosinhos-Porto, também com paragens à passagem pelo Nó da A4.
1: Queremos mesmo que tenha uma boa viagem.
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1: 11 minutos para as 8. Começamos aqui mais um último terço. António Tadeia, viva, bom dia.
4: Olá, bom dia. Tudo bem?
1: Tudo bem. Jesus assina hoje. Contrato é até 2030, até ao próximo Mundial. JJ não é Tadeia conhecido propriamente por apostar muito nos jovens, pelo menos nos clubes não tem sido esse o cenário. Pergunto-te duas coisas. É preciso renovar a seleção e será JJ capaz de o fazer?
4: Olha, eu tens razão. O Jesus nunca foi propriamente conhecido por ser um defensor das apostas na juventude e ele ficou muito marcado por aquela polémica com o então ainda jovem Bernardo Silva, uhum. Quando ele publicou um post numa rede social, creio eu, já nem lembro qual foi, já foi há tanto tempo, que a dizer que a reclamar minutos e houve aquela polémica em torno da questão do Jesus ter dito que eles tinham que
1: nascer 10 vezes. Bom,
4: mas, uhum. 10 vezes, eu até pensei que era 2, eu acho.
1: Mas eu creio que foi 10, sim, sim.
4: É possível. Olha, mas eu acho que há uma diferença muito grande entre ser-se treinador de um clube, uhum. onde é preciso apostar...
1: Ser treinador e selecionador, são coisas diferentes.
4: Sim, onde é preciso, de facto, apostar em miúdos que nunca fizeram nada, e ser treinador de uma seleção, onde, à partida, quem tem que fazer a aposta e quem tem que fazer assumir o risco são os treinadores dos clubes. Eu creio que a partir do momento em que um jovem começa a aparecer num clube e a dar mostras de grande qualidade no campeonato, nas competições europeias, não vejo no Jesus qualquer receio em apostar nele.
1: Mas a convocatória de novos talentos por parte do selecionador é também um fomentar dessa aposta nos clubes, ou não? Se o selecionador apostar em novos talentos, isso vai... levar os clubes também a pressioná-los, no fundo.
4: Ah, eu creio que não. Eu acho que hoje em dia os clubes já estão... Enfim, as chamadas à seleção são vistas um bocadinho como uma forma de valorizar os jogadores uhum. e de eventualmente os ter com uma posição diferente no mercado, mas francamente não vejo uhum. que os clubes apostem mais em jovens por acharem que há uma possibilidade de eles virem a ser chamados à seleção. Entendidos. Apostam nos jovens, entendidos. Se acharem que eles devem ser importantes para poderem ganhar jogos e ganhar competições. Mas não vou fugir à tua pergunta, porque acho que era aí que estava uhum. o busilis da questão, que era a pergunta de sabermos se é ou não preciso renovar a seleção. E eu acho que há coisas que, de facto, é importante fazer. Eu estou muito expectante relativamente àquilo que Jesus vai dizer na conferência de imprensa, mais logo, sobre esse tema,
1: sejamos,
4: creio que...
1: E sejamos claros, há um elefante no meio da sala, que é sim, o Ronaldo,
4: sim, sim,
1: não é?
4: Que é Ronaldo, sim.
1: Que é Ronaldo. Será que Jesus vai continuar a convocar Ronaldo ou não?
4: Eu estou convencido que sim. Uhum. O que não quer dizer que tenha que lhe dar aquele estatuto de absolutamente intocável, de titular que joga todos os minutos. Porque isso, do meu ponto de vista,

0: não vem no melhor interesse da seleção, embora possa até estar no melhor interesse da federação. São coisas
1: Sim,
0: diferentes. Uma tem a
1: comercialmente.
0: ver com a dimensão comercial, outra tem a ver com a dimensão futebolística da coisa. Mas também não creio, e estamos todos à espera que Jesus vá ser absolutamente claro sobre isso mais logo, não creio que isso vá acontecer. Porque seja o que for que ele diga, pode ser visto ou como uma afronta. Imagina que mais logo Jesus aparecia e dizia: não, o Ronaldo aqui, comigo já não, porque já está velho, ou porque já está gasto, enfim, ele acabou de ser campeão com o Ronaldo no Al Nassr. É verdade que são contextos diferentes, não estou à espera que ele diga nada desse género, também não estou à espera que ele vá dizer que a equipa com ele é Ronaldo e mais 10, um bocadinho emulando aquilo que o Quinito um dia disse do Fernando Gomes quando chegou ao Futebol Clube do Porto. Portanto, estou à espera que ele diga qualquer coisa como: aqui vão jogar os melhores, e a cada momento vamos ver quem é que são os melhores. Agora, acho que na seleção, de facto, é preciso tomar decisões relativamente àquilo que é um novo ciclo. Jesus vai fazer um contrato de 4 anos, pelo caminho vai ter duas edições da Liga das Nações, um campeonato da Europa e um campeonato do mundo, e grande parte dos jogadores que ele tem neste momento, ou que estiveram neste campeonato do mundo pela seleção nacional, não vão estar. Provavelmente no próximo Campeonato do Mundo. E começa aqui, claro, por Cristiano Ronaldo, que já vai ter na altura 45 anos, parecer-me absolutamente, enfim, bizarro que ele viesse a marcar presença no próximo campeonato, mas há outros que também já vão estar para lá dos 30, largamente para lá dos 30, quando olhamos para Cancelo, Bernardo Silva, Bruno Fernandes, são jogadores que, enfim, de todos eles, se calhar conseguimos ter ao melhor nível um, eventualmente dois. Portanto, eu acho que vai ter que ser aqui pensada alguma renovação, e aqui é uma questão de filosofia: como é que Jesus vai querer fazer? Vai querer a cada momento chamar os melhores, ou vai querer desde já começar a olhar para aqueles que vai ter disponíveis no primeiro grande objetivo, que é o Campeonato da Europa de 2028? Essa é, do meu ponto de vista, a questão.
1: Olha, num minutinho que vamos até ao Mundial, a França já está nos meios finais, ganhou o Marrocos ontem por 2-0. Está à espera de saber quem é que ganha hoje no Espanha-Bélgica, quem é que te parece que pode ganhar, Espanha ou Bélgica?
0: Parece-me que pode ganhar a Espanha, mas enfim, vamos ver. A Espanha é, para já, logo à partida, a única equipa que ainda não sofreu golos neste campeonato. Tem demonstrado. E isto porquê? Porque eles têm quase sempre a bola. Eu acho que, do meu ponto de vista, o grande segredo desta Espanha para não sofrer golos é o facto de quase sempre a bola estar em posse da sua equipa. Portanto, quando se tem a bola é mais difícil sofrer golos, não é? Só se de repente alguém começar a estar para dentro da baliza. Mas a Espanha, esta Espanha não é tão convincente como já foram algumas seleções espanholas anteriores, apesar de tudo. Tem melhorado no decorrer da competição, foi melhor que Portugal no jogo dos oitavos de final, disso não tenho dúvidas nenhumas. Do outro lado, tem uma Bélgica que também tem vindo a crescer, uma Bélgica que precisou de remodelar no decorrer da própria competição para este crescimento, que está melhor do que estava no início. Uma equipa terrivelmente vertical.
1: A Espanha é melhor, não é? A
0: A
1: Espanha é
0: Espanha.
1: melhor. Vamos contar com uma meia-final, penso eu, entre a Espanha e a França. Será uma eletrizante meia-final. Tadeia, bom fim de semana. Até segunda-feira.
0: Bom fim de semana, até segunda.
1: O último texto também para ouvir em podcast. Estamos a menos de 4
0: Obrigado,
1: minutos
0: beijinhos,
1: das 8
0: pessoal.
1: da manhã. Agora o Portugalex com António Machado e Manuel Martins. 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
2: O movimento cívico que João Cotrim Figueiredo anunciou após a derrota nas presidenciais tem andado um bocado xoxo, mas esta semana o ex-candidato liberal anunciou o seu nome e diz que a respectiva apresentação será feita na reentrée política.
3: Eu estive para chamar Movimento Cívico Giríssimo. Ouça, quer levar um estalo? Mas acabou por ficar Portugal em frente, porque Portugal para trás já estava registado pelo Paulo Núncio. E Portugal em ponto morto está muito visto.
2: E o que é que vai fazer esse movimento?
3: Bom, vamos organizar atividades giríssimas, como Petty Papers, workshops de origami e liberalismo, e uma conferência chamada Posso Ser Liberal e Não Usar Casacos Barbour. Vai ser o máximo. Fiquem atentos, ok?
2: Vamos ficar.
4: E passamos agora ao habitual tempo de antena. O espaço que se segue é da exclusiva responsabilidade dos intervenientes.
5: Nós somos a Sociedade Protetora dos Pais que enviam vídeos fofinhos aos filhos, com gatos a tocar castanholas ou pintos a fazer alongamentos e que são ignorados por eles. Eu chego a mandar 20 a 30 vídeos destes por dia aos meus filhos e eles nem sequer vêm, porque estão a trabalhar ou lá o que é. Estamos fartos de ser ignorados. Exigimos que, no mínimo, nos respondam com um emoji a rir ou com aquele dos óculos escuros. Eu vou agora mesmo enviar mais um vídeo com um galo a cantar o Whitney Houston no duche. Pronto, já foi.
4: O espaço que se segue é da exclusiva responsabilidade da Sociedade Protetora de Pessoas que dizem como eu costumo dizer.
6: Portugueses, como eu costumo dizer, as pessoas que se citam a si próprias também têm o direito à vida, mesmo que digam as maiores banalidades ou frases feitas, como por exemplo, como eu costumo dizer, amanhã é outro dia, ou como eu costumo dizer, a sopa está quente. Quem não gostar, azar-nos. Como eu costumo dizer, é para o lado que eu durmo melhor. Muito obrigado.
2: E em semana de despedida do Mundial, a ficha técnica será lida por Cristiano Ronaldo.
7: Então eu penso que o Portugalex é escrito pela Patrícia Castanheira, a interpretação é do António Machado e do Manuel Marques, e a sonoplastia é do César Martins e do Tomás Anaor. Ojalá que continuem em forma e dar o vosso melhor, e o resto não me interessa. É o que eu penso que é o que eu penso que é o que eu penso que.
1: Paulo, e todos os dias ou mais uns momentos de espera antes de ouvirmos as notícias das 8, Portugalex na rádio com António Machado e Manuel Marques. Estamos a um minuto das 8 da manhã, sexta-feira, dia 10 de julho. Quanto ao tempo para hoje, a previsão diz que vem com sol e chuva, possibilidade de chuvisco no norte e centro até meio da manhã, no litoral. À tarde é no interior e até com trovoada. Sol de manhã na Madeira, à tarde chuva, abertas nos Açores, aguaceiros fracos no grupo oriental. Máxima de 35 graus em Bragança, Castelo Branco e Évora. Beja pode chegar aos 33, Porto Alegre aos 32, calcula-se que aos 31, Vila Real e Guarda. Nas contas são 30 para Viseu e Setúbal, 29 graus em Santarém, 28 Funchal, 27 Braga, Penhas Douradas, Coimbra, Lisboa e Faro, Leiria 24, Ponta Delgada 23, 22 graus em Viana do Castelo, Porto e Aveiro.
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1: Oito horas em Portugal Continental e na Madeira, 7 nos Açores. Espanha em lágrimas, em destaque no jornal, um incêndio que comove na Andaluzia, Eduarda.
9: A Andaluzia está em choque com a morte de pelo menos 11 pessoas no fogo selvagem de Los Gallardos, em Almeria, que começou ontem. O número foi corrigido pelas autoridades na última hora. 11 mortos e 8 feridos. Inês de Medeiros sacode as críticas do PSD e também da Ministra do Ambiente, a autarca de Almada. Foi ontem à noite à televisão pôr os pontos nos is em relação aos investimentos que foram feitos na gestão da água no concelho. A Gulbenkian está prestes a celebrar 70 anos de história, de braço dado com as comunidades. Vamos conhecer neste jornal o projeto 1952.
1: A esta hora, 21 graus, Faro e Funchal, de Lisboa e Ponta Delgada 18, Porto e Ponta, aliás, Lisboa e Funchal, Lisboa e Faro 18 graus, Ponta Delgada e Porto com 17. Edição de Eduardo Amaro.
9: Na última hora, o governo da Andaluzia corrigiu o número de vítimas mortais do incêndio de Los Gallardos, em Almeria, de 12 para 11 mortos. Neste novo balanço, há também a indicação dada pelo governo andaluz de 8 feridos. A região da Andaluzia é atravessada nesta altura por uma vaga de calor associada a ventos fortes que alimentaram a velocidade de um fogo que começou ontem em Los Gallardos. Foi preciso, nas últimas horas, retirar das casas em várias localidades mais de 1000 pessoas, e as mortes que o incêndio já provocou tornam este fogo de Almeria a maior tragédia deste género na região. Sara Araújo de Almeida.
10: Pelo menos 11 pessoas morreram e 8 ficaram feridas no incêndio que está a atravessar a Andaluzia. Algumas pessoas foram encontradas sem vida dentro dos carros quando tentavam fugir das chamas. O secretário regional, com a pasta das emergências, António Sanz Cabello, dá conta do novo balanço.
11: Neste momento se sigue trabalhando, também a Neste momento prosseguem os trabalhos de análise para verificar se há mais vítimas. Temos mais 4 pessoas gravemente feridas, com diferentes tipos de queimaduras, e temos também 4 pessoas com ferimentos menos graves, pelo que o total de feridos é de 8, uns mais graves do que outros, e infelizmente 11 mortos.
12: 11 falecidos.
10: Há 2 estradas encerradas, vários bairros tiveram de ser evacuados. Segundo o Governo Regional da Andaluzia, tiraram de casa 1.400 pessoas. As autoridades ativaram o segundo nível mais alto de emergência do Plano Infoca, o dispositivo de prevenção e combate aos incêndios florestais. António Sanz Cabelho afirma que o incêndio ainda não está controlado.
13: A situação do incêndio é complexa. É um incêndio com uma ravina muito grande, onde as máquinas não conseguiram entrar, onde não existem pontos de acesso. A topografia é extremamente difícil e temos 2 situações. A frente do flanco direito, que é a mais preocupante e que pode acabar por atingir os terrenos agrícolas, e a zona norte dessa frente do flanco direito, onde os trabalhos estão em curso e onde é possível trabalhar porque o flanco esquerdo está muito ativo. Mas neste momento não foi possível aceder devido às dificuldades de entrada nesse terreno intransitável.
10: Estão no terreno cerca de 500 operacionais, apoiados por mais de 120 veículos. O fogo já consumiu mais de 3 mil hectares. O presidente do Governo Regional da Andaluzia, Juan Manuel Moreno, já reagiu nas redes sociais, afirmou estar com o coração partido e devastado com a terrível notícia. Também no X, o presidente do Governo espanhol, Pedro Sánchez, manifesta solidariedade à família das vítimas.
14: Os dados mais recentes deste incêndio, que continua incontrolável, o fogo de Los Gallardos, em Almeria, na região da Andaluzia, um fogo selvagem que se instalou no município da província de Almeria ontem, depois dos grandes incêndios de há 4 anos que aconteceram em Zamora, 2 incêndios que provocaram cada um deles 8 mortos. Este é o fogo mais trágico vivido em Espanha. 11 mortos foi o número corrigido pelo governo da Andaluzia na última hora, relativo às vítimas deste incêndio, que provocou também para já 8 feridos e que continuamos a seguir de perto nas notícias. Há uma nova onda de calor também a crescer em França esta sexta-feira, com 9 departamentos em alerta vermelho, mais 76 em alerta laranja. As temperaturas roçam outra vez os 40 graus nas regiões oeste e centro-oeste do país, também temperaturas altas para Paris, com os termómetros a chegarem hoje na previsão aos 37 graus. É a terceira vaga de calor que a França está a enfrentar este ano e que deve durar pelo menos até 14 de julho, trazendo de novo as autoridades da saúde e também da Proteção Civil de França em alerta. A Presidente da Câmara de Almada foi à noite à SIC Notícias garantir que a Câmara tem feito todos os investimentos devidos na gestão da água do Conselho. Inês de Medeiros responde deu assim às acusações que tinham sido feitas pelo PSD, garantindo que nunca houve fundos no plano de recuperação e resiliência disponíveis para uma candidatura de Almada no setor da água. E afirmou também que as primeiras declarações feitas pela Ministra do Ambiente sobre a crise de água em Almada, quando apontou responsabilidades à Câmara, nasceram do facto da governante ter sido mal aconselhada em relação a este assunto. João Coraceiro.
15: Uma ministra competente, mas que estava mal informada, diz Inês de Medeiros sobre Maria da Graça Carvalho, que afirmou que a Almada não investiu o suficiente no sistema de abastecimento de água.
16: Uma declaração muito infeliz e a senhora ministra acho que percebeu. As candidaturas que nós estamos a fazer, e são 5, é de um aviso que abriu em maio e que terminará as candidaturas em novembro. Antes disso, nós não tínhamos nenhuma hipótese de os candidatar.
15: Sobre investimentos, a autarca responde também na SIC Notícias à acusação do PSD de que a Almada podia ter usado o PRR.
16: Falta à verdade, sabendo que está a faltar à verdade. Terminar. O PRR não tinha fundos para a questão da água, a não ser para o Algarve e parte do Alentejo.
15: Sem fundos disponíveis, mas com dinheiro aplicado pela autarquia.
16: Os investimentos que nós fazemos por ano, nós temos cerca de 5 milhões, mas, na realidade, no último ano, se nós juntarmos à manutenção, estamos a falar quase de 50 milhões de euros.
15: E perante um consumo de água que descreve de excepcional, Inês Medeiros garante que a resposta está a ser dada.
16: Nós já temos 2 novos furos, um que já está a funcionar, outro que vai entrar em funcionamento, se tudo correr bem, até ao final da semana.
15: O governo vai ajudar o município ao agilizar o licenciamento de novos furos de água. A ministra do Ambiente aponta 2 a 3 semanas para a reposição total do abastecimento. Será assim?
16: O primeiro sinal é positivo, mas não vamos decretar que isto se vai resolver num instante. Se até ao final da semana entrar em funcionamento este segundo furo, também vai aliviar.
15: Mas a autarca da Almada sublinha que é preciso poupar água.
17: Há um novo protesto também marcado para hoje em Almada. Está marcado para o Pregal, logo às 7 da tarde, e tem como objetivo protestar a favor da gestão pública da água, contra os negócios que levam à privatização de um bem que deve ser de todos. Chama-se Água é um Direito. Vai ser ao fim da tarde. O Conselho de Almada está em situação de alerta para a crise da água já há 2 dias, e os cortes noturnos continuam em várias localidades do Conselho. Vai começar hoje o Congresso do Livre, em Sintra, com o objetivo do partido se reorganizar para crescer. Rui Tavares, já foi contado, deixou de ser porta-voz, ou vai deixar de ter o papel de porta-voz. Passa, no entanto, a ter, Madalena Salema, novas funções dentro do partido, também com grande destaque.
18: O Livre realiza o 17º Congresso com a novidade de Rui Tavares deixar de ser co-porta-voz do partido, embora permaneça na direção. Para Rui Tavares, fica reservado o pelouro da estratégia, formação e comunicação. Formalmente será o número 3, com a tarefa de pensar o partido para a próxima década. Isabel Mendes Lopes vai ser reconduzida e terá ao seu lado como co-porta-voz Jorge Pinto, que foi o candidato presidencial do Livre. O partido vai passar a ter um secretário-geral, que tudo indica será Tomás Cardoso, o atual chefe de gabinete do grupo parlamentar. O Livre quer crescer, encontrar novas vozes para, juntamente com o PS, criar uma nova maioria parlamentar da esquerda. Sem eleições no horizonte, mas atento a uma possível crise política, o partido quer melhorar a organização interna e criar condições para ser a quarta força política, uma meta falhada nas últimas legislativas.
17: Os trabalhos do Livre em Sintra vão até domingo. Na próxima semana, a Fundação Carlos de Gulbenkian vai completar 70 anos. É no dia 18 de julho. O momento mais alto das comemorações vai ser a reabertura do museu, mas a Fundação celebra também, ao longo destas 7 décadas, o trabalho permanente de aproximação aos públicos e às comunidades. Há muito tempo que a Fundação apoia projetos de educação e de integração que põem a arte no centro de tudo. É o caso do projeto 1952, um projeto que foi desenvolvido no Val da Amoreira, na Moita, e que reflete sobre o colonialismo a partir do arquivo do Museu de História Natural e da Ciência. A repórter Oriana Barcelos foi saber mais sobre este projeto.
19: Um grupo de pessoas ocupa um espaço. As roupas, o movimento, a música refletem um passado. A performance, com pessoas do Vale da Amoreira, no Conselho da Moita, foi construída a partir de fotografias que estavam inacessíveis ao público no Museu de História Natural e da Ciência. Algumas continuam assim, guardadas, explica a coordenadora da Associação de Imigrantes do Grupo de Teatro do Oprimido de Lisboa, Anabela Rodrigues.
20: Durante o próprio projeto, as fotografias não foram totalmente mostradas, por exemplo, que é um médico pedir a outras mulheres de medir as suas partes íntimas, e isto existe dentro de uma caixa guardada numa reserva.
19: É um arquivo difícil sobre o passado colonial do país. Um arquivo difícil que o Teatro do Oprimido, com a coreógrafa Ângela Guerreiro e a mediadora cultural Joana Simões Piedade, não quiseram ignorar.
20: O que é que isto significa também no presente, e como é que eu posso evitar que isto volte a repetir?
19: O projeto 1952, Arquivo em Movimento entre o Bairro e o Museu, ganhou asas com o financiamento da Fundação Carlos de Gulbenkian através da iniciativa Partis. Hugo Seabra, gestor de projetos no programa Gulbenkian de Desenvolvimento Sustentável, faz as contas. Desde que foi criado, o Partis já apoiou 95 projetos. São ideias que vêm de todo o país, com contributos para as comunidades de cada território.
21: Muitas vezes já têm os seus diagnósticos perfeitos feitos, acabam por vir, conseguem
0: dar um salto exponencial.
18: Ganha a Fundação e ganham os públicos também. Ainda assim, quem mais lucra com iniciativas como a Partis são os territórios e, sobretudo, as comunidades que neles habitam, como os homens e as mulheres do Val da Amoreira, que estiveram com Anabela Rodrigues no projeto 1952.
20: Daqui a 20 ou 30 anos, eles vão se lembrar disto e poder contar aos outros. Né? E acho que isto aqui é o arquivo.
17: É uma das muitas faces da Gulbenkian ao serviço da cultura ao longo de 70 anos, que vão ser celebrados na próxima semana.
1: 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Oito e treze.
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1: Novos acidentes. Agora começamos pela Cril, Mónica Amaral.
21: Sim, é no sentido de Sacavém-Algés. Um acidente na Pontinha está a deixar demora a partir da zona comercial de Odivelas e já está a afetar o IC16. Já o eixo Norte-Sul, boas notícias. No sentido de Ponte 25 de Abril, Sete Rios está completamente resolvido. O acidente grave que ocorreu junto ao aqueduto das Águas Livres e que envolveu uma mota, mas ainda há algumas paragens a partir da Avenida da Ponte. Já na A5, para-se de Monsanto para as Amoreiras. O IC19 apenas com alguns abrandamentos à chegada à segunda circular e para a Ponte 25 de Abril, ligação à Almada-Lisboa. As filas estão a partir de Corroios e os acessos do IC20 Centro-Sul também com alguma demora. Já no Porto, atenção à AVCI, no sentido da Rábida Freixo, um acidente na zona da Boa Vista está a ocupar a via direita e está a deixar filas a partir de Canidelo. Já no sentido Freixo a Rábida, há algumas paragens entre Bonjoia e a zona das Antas. Na A28, para-se da ponte, aliás, sim, da ponte de Lessa até à Rotunda AEP e na A3, no sentido Braga-Porto, há filas entre o Nodo A4 e a saída para o Hospital de São João.
1: Gosta dos Rolling Stones, não?
21: Gosto muito.
1: Então...
21: E já sei que há novidades.
1: Ah, vai já ouvir já a seguir as novidades.
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1: É hoje, os veteranos Rolling Stones publicam o álbum de estúdio 32, Foreign Tongues. Tem 14 canções. Foi montado no mês. Também tem temas que já têm vários anos. Participam como convidados Paul McCartney, Chad Smith, Steve Winwood e Robert Smith dos Cures. Charlie Watts, o baterista dos Stones que morreu em 2021, também aparece. A canção Some of Us é cantada por Keith Richards. O primeiro single foi In the Stars. Este é Worse Than Twisted.

0: Apesar da idade, os Stones admitem em 2027 mostrar ao vivo o novo álbum Foreign Tongues.
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0: 8:17, no desporto em destaque a esta hora, o Dia J, Mário.
2: Jorge Jesus é hoje apresentado oficialmente como selecionador nacional, vai assinar até ao Campeonato do Mundo de 2030. Benfica interessado em João Palhinha, Morta Milman está em Espanha para assinar pelo Atlético e ainda o torneio do Wimbledon.
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0: Obrigado por estar connosco esta manhã.
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0: Num dia no mundo, a explosiva prenda de Erdogan aos líderes na cimeira da NATO. Viva, bom dia, Francisco.
5: É, Zé Carlos, viva, bom dia. Presente com um significado intrigante, o que o presidente turco, Recep Tayyip Erdogan, deu a cada um dos líderes da NATO no final da cimeira de dois dias da Aliança Atlântica em Ankara. Como temos para escutar, uma pistola dentro de uma caixa que também tem 6 balas.
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0: Agora o ponto central. A semana da Cimeira da NATO na Turquia e o fim do cessar-fogo no Médio Oriente são assuntos para esta manhã. Eduardo Maia.
6: Foi precisamente nesta cimeira que Erdogan ofereceu como anfitrião este revólver, um revólver antigo, que Sena Santos falava há pouco e que nos vai contar mais adiante na crónica dele. No ponto central está connosco esta manhã Mário João Fernandes, especialista em Direito Internacional. Ele foi conselheiro jurídico da delegação portuguesa junto da NATO em Bruxelas. Bom dia, Mário João Fernandes, obrigada por estar connosco.
7: Bom dia, Eduardo.
6: A semana que está a terminar pode ser vista como uma das mais relevantes este ano, ou do ano até agora, no que diz respeito à segurança e também à geopolítica internacionais, com a cimeira da NATO a acontecer em Ankara, na Turquia, e também, ao mesmo tempo, o regresso dos ataques dos Estados Unidos ao Irão, deteriorando outra vez a situação no Médio Oriente e com impacto mundial a nível económico. Uma das preocupações que foi levantada por vários líderes durante a cimeira da NATO foi precisamente até que ponto é que a concentração de novo de recursos militares por parte dos Estados Unidos no Médio Oriente pode pôr em causa, nomeadamente, a defesa da Europa, também a do Indo-Pacífico. Isto é uma questão, Mário João Fernandes, nesta altura?
7: Não imediata, Eduardo, muito obrigado pelo convite. Não imediata, porque felizmente o que nós temos neste momento na frente europeia em termos de conflito é uma guerra por procuração. E nesse aspecto a Cimeira da NATO tratou de gerir uma cerimónia de família muito difícil, com um tio particularmente inconveniente, mas que por acaso é o tio mais poderoso da família. E portanto tratou-se de coreografar a lisonja a Donald Trump para ele se sentir confortável com a Cimeira da NATO e com os aliados europeus, apontando-lhe várias vitórias políticas, e algumas delas são reais, nomeadamente o aumento da despesa dos europeus e do Canadá, que só em 2025 montou a 139 mil milhões de dólares de aumento, ou seja, mais ou menos 50% do PIB português foi novo aumento em despesa de defesa, e com um compromisso também importante de novo investimento em 2026, novo investimento dirigido para tecnologias mais avançadas, cerca de 50 mil milhões de euros. Portanto, o objetivo era manter Donald Trump ainda dentro da NATO o mais possível e dando-lhe uma vitória política que ele agradeceu muito. De alguma forma, se quiser, é um regresso às verdades inconvenientes, não a Al Gore, mas a verdade inconveniente, como a Eduardo indiciava, sem Estados Unidos não há, hoje em dia, não há, por enquanto, vai demorar muitos anos a construir, uma NATO credível, uma defesa europeia credível. Mas deram-se passos muito importantes nesse sentido, que se traduzem em maior despesa. Esperamos que essa despesa seja uma despesa inteligente, orientada para novas tecnologias, orientada também para a inteligência artificial e orientada para uma aposta na indústria e nas capacidades europeias. De alguma forma, o comunicado da Cimeira, os comunicados da NATO, que costumam ser trabalhos horríveis e de noite de fio e com uma longa duração e percorrem todos os capítulos dos problemas internacionais. Neste caso, o comunicado é extremamente sucinto, são apenas 5 parágrafos, mas apontam estas vitórias e apontam estas prioridades de aposta em investimento inteligente, nomeadamente defesa antimíssil, ataque a longa distância, a capacidade de deslocar por períodos prolongados tropas e a aposta na inteligência artificial e nos drones. No fundo, todas as lições que aprendemos com o conflito na Ucrânia e que, de alguma forma, nos permitem, todos nós e os nossos espectadores, os nossos ouvintes, estão provavelmente a pensar o que é que isto diz a Portugal. Portugal está geograficamente muito longe do conflito, mas evidentemente é um aliado e é um aliado responsável da NATO. O que é que isso significa? A Europa tem, com a Federação Russa, uma guerra por procuração. No fundo, pagamos aos ucranianos, e essa é outra grande conclusão da Cimeira, fica lá muito clarinho que são os europeus a pagar o apoio militar à Ucrânia, como Trump sempre exigiu, e como a União Europeia já se chegou à frente com um empréstimo. Mas grande novidade desta cimeira e deste comunicado é a clara identificação da Federação Russa como o inimigo, como o adversário, como o elemento perturbador. E a omissão de toda e qualquer referência a qualquer outra matéria, nomeadamente a outros potenciais competidores fortes, estou a pensar no caso da China.
6: Sim.
7: Portanto, foi um resultado possível.
6: Sim. Tinha aqui uma pergunta para si em relação ao futuro da liderança americana da NATO, porque foi também uma das questões muito focada, mas já me respondeu essa pergunta. Houve uma parte dos membros da NATO que nesta cimeira levantaram muitas questões em relação à necessidade de reduzir a dependência estratégica dos Estados Unidos, mas já me disse que isso vai ser impossível nos próximos anos. Há um outro...
7: Mas tem que ser feito, Eduardo,
6: sim,
7: tem que ser pago.
6: Está a ser feito, não é? Progressivamente, gradualmente, como me deu aqui vários exemplos que saem, ou linhas que saem desta cimeira. Houve aqui muita conversa também nos últimos dias, e os ouvintes que seguiram as notícias à volta da cimeira terão também passado por esta informação, esta necessidade que os aliados tiveram assim, tiveram entre aspas, de renovar os votos em relação ao compromisso com o artigo 5º da NATO. Porquê é que foi tão importante voltar ao artigo 5º e fazer esta renovação de votos?
7: Porque é fundamental evitar que Trump repetisse mais uma vez o discurso, sobretudo num contexto de cimeira, que o artigo 5º não é para todos, o artigo 5º é apenas para quem ele decide que merece, desde logo porque realiza a despesa necessária em termos de chave de repartição de custos dentro da NATO. E isso foi um grande sucesso. Pode não ter sido bonito, porque nós podemos não gostar dessa bugice e da lisonja, mas se isso funciona com Trump, foi o necessário para que Trump fosse à cimeira e para que Trump não dissesse mais alguma vez algo de irreparável. Trump já por diversas vezes pôs em causa a NATO, pôs em causa o artigo 5º. Ora, se a NATO depende dos Estados Unidos e se os Estados Unidos, pela voz do seu Presidente, dizem que não se sentem responsabilizados pelas obrigações do Tratado de Washington e pelo seu artigo 5º, que é uma cláusula de legítima defesa coletiva, então a NATO está em muito maus lençóis. E, portanto, sob esse ponto de vista, a cimeira foi bem sucedida. Agora, há medo, Eduardo, e para se ter uma ideia, a cimeira, o último parágrafo dos comunicados das cimeiras, anuncia sempre a próxima cimeira. Desta vez ninguém quer fazer mais de uma cimeira em 2027 e já agora também não em 2028. São os dois últimos anos de mandato de Trump, porque Trump é imprevisível e, portanto, ninguém se arrisca a que aquilo que correu bem em Ankara possa ir por água abaixo dentro de um ano num outro qualquer Estado-membro da Aliança.
6: É um sublinhado importante. Vamos fechar a nossa conversa. Queria olhar um bocadinho mais, ter uma visão mais ampla, um bocadinho daquilo que está a acontecer nesta altura, com base naquilo que saiu também da Cimeira da NATO, mas nós temos, apesar de, como já me disse Mário João Fernandes, que foi sobretudo a questão Rússia-Ucrânia que centrou as atenções nesta Cimeira, o mundo está a enfrentar não só esta ameaça, a questão do Médio Oriente, a ascensão da China, que me disse que não passou muito por esta cimeira, também a urgência de proteger as rotas marítimas globais nesta altura. Portanto, são muitas frentes de ameaça e de batalha. O Ocidente tem capacidade para manter unidade estratégica face à pressão que está a sofrer em tantas frentes?
7: Não de todo, porque a iniciativa de atacar o Irão foi uma iniciativa de Donald Trump, já agora contra todas as normas de direito internacional, porque não houve uma decisão do Conselho de Segurança, porque não era possível invocar a legítima defesa, porque no fundo foi um ato de agressão que é proibido, e portanto a União Europeia e os aliados da NATO são um bocadinho mais extensos que a União Europeia, ficaram de fora desta iniciativa, e portanto há tudo menos uma frente unida. E nós temos que sofrer as consequências desta gestão que Trump faz do conflito com o Irão, que está a regressar a alguns episódios conhecidos do passado. Estou a pensar no final da guerra do Vietnã, quando os Estados Unidos fizeram várias ofensivas de bombardeamento, né, no fundo, bombardear o Vietnã do Norte para os obrigar a ceder nas negociações em Paris. E o que temos assistido é um escalar e um desescalar dos ataques americanos contra o Irão, com respostas relativamente comedidas por parte do Irão, mas que lançam uma enorme insegurança em todas as petromonarquias do Golfo, que dependem, enfim, de condições pacíficas de vida e de atividade económica, e não se está a assistir a um progresso na concretização de um memorando de entendimento. No fundo, nós supostamente ainda estamos a viver um cessar-fogo que ambas as partes consideram que é violada pela outra sistematicamente. É assim, é um cessar-fogo naquela parte do mundo. O cessar-fogo é um conceito muito difuso e muito fácil de ser quebrado, mas ainda não estamos num escalar aberto de hostilidades. Agora, há consequências, e há consequências para os nossos ouvintes e para todos nós. O petróleo, que já estava a regressar aos níveis pré-28 de fevereiro, pré-ataque americano, subiu quase 10% esta semana, e portanto nós durante a tarde teremos as previsões e intervenção do Ministério das Finanças, criando mais ou menos amortecedor para essa subida, mas segunda-feira podemos contar com o aumento do preço dos combustíveis nas bombas de gasolina. Portanto, tudo isto, respondendo à sua pergunta, Eduardo, não há uma frente unida do Ocidente, mas há um sofrimento unido do Ocidente.
6: Um sofrimento unido, isso mesmo. Vamos ter que fechar a nossa conversa. Mário João Fernandes, foi um gosto conversar consigo. Obrigada por ter vindo hoje ao Ponto Central. E, portanto, vamos ter a Europa, a Aliança Atlântica também a tentar equilibrar este barco enquanto olhamos para o relógio, para o fim do mandato de Donald Trump. Mário João Fernandes, especialista em Direito Internacional, hoje no Ponto Central.
0: 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A esta hora, há acidentes.
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0: Ainda assim, uma boa notícia no eixo Norte-Sul, resolvida aquela questão com um acidente grave, não é, Mónica?
9: Sim, sim, já está completamente resolvido. O trânsito já a regressar à normalidade. Isto foi um acidente que ocorreu no eixo Norte-Sul, no sentido ponto 25 de Abril, Sete Rios, e junto ao aqueduto das Águas Livres, envolveu uma moto. Neste momento está resolvido, completamente resolvido, e já sem problemas à passagem. Na Cril, sentido Sacavém-Algés, ainda está por resolver. Um acidente na pontinha está a provocar demora a partir da zona comercial de Odivelas e está a afetar o IC16. Ainda se para na A5 de Monsanto para as Amoreiras, e no IC19 há filas de Alfragide até à segunda circular. Já para a ponte 25 de Abril, ligação à Almada-Lisboa, as filas estão a partir do Feijó. Os acessos do IC20 e Centro-Sul também ainda com alguma demora a esta hora. Já no Porto, a VCI no sentido a Rábida Freixo, um acidente na Boa Vista já está também em fase de resolução, mas as filas estão ainda a partir de Canidelo. Já no sentido Freixo a Rábida, há muita demora entre Oliveira do Douro e a saída para a Campanhã. Já na A28, para Sintra Ponte Lessa e a Avenida AEP, na A3 entre o Noda A4 e a VCI, e a Via Norte agora também com filas entre a FASEC e a VCI.
0: Voltamos ao trânsito antes das 9.
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0: Se é um pouco nublado, não diz tudo sobre o tempo para hoje. Pode chuviscar no norte e centro até meio da manhã, no litoral. À tarde, no interior, com trovoada. No domingo, esta possibilidade de chuva aumenta no litoral oeste. Hoje, máxima de 35 para Bragança, Castelo Branco e Évora. Beja, 33. Porto Alegre, 32. 31 em Vila Real e na Guarda. Deve chegar aos 30 em Viseu e Setúbal. Aos 29 em Santarém. A previsão dá 27 a Braga, Penhas Douradas, Coimbra, Lisboa e Faro. Leiria, 24. A mais baixa, 22 para Viana do Castelo, Porto e Aveiro.
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0: Quase 2 minutos depois das 8h30, o principal das notícias com Diogo Miguel Pereira.
10: Já é o incêndio mais mortal alguma vez registado na Andaluzia. O Governo Regional da Andaluzia voltou a dar um ponto de situação há pouco. Volta a falar em 12 mortes por causa do incêndio na cidade de Los Gallardos, em Almeria. É isso que escreve também o jornal El País. Este incêndio florestal deixou ainda 8 pessoas feridas, 4 delas em estado grave, ainda não está controlado. E há cerca de 500 operacionais no terreno nesta hora. Também 1.400 pessoas que foram retiradas de casa. Ainda 19 pessoas dadas como desaparecidas. França vai entrar numa nova vaga de calor até ao dia 14. Há 9 departamentos, aliás, em alerta vermelho, 76 a laranja, e as temperaturas vão andar perto dos 40 graus em algumas zonas do país. Por cá, Almada está há 2 dias em situação de alerta, com cortes noturnos que continuam em várias localidades, cortes de água, mas a Presidente da Câmara rejeitou ontem à noite as críticas, garantindo que a autarquia fez os investimentos necessários para a gestão da água. Na SIC Notícias, Inês Medeiros garante também que, ao contrário do que diz o PSD, nunca houve fundos do PRR disponíveis para uma candidatura de Almada no setor da água. O secretário-geral do PS defendeu que as regras do novo regime do arrendamento urbano, que foram aprovadas ontem em Conselho de Ministros, facilitam os despejos. No Alentejo, ontem à noite, José Luís Carneiro admite que deve haver segurança e previsibilidade para quem arrenda imóveis, mas também é preciso cuidar, particularmente das populações mais idosas e mais frágeis que vivem nos grandes centros urbanos.
11: Atualizamos as notícias às 9. No Desporto, hoje é dia J. Mário Silva da Costa.
2: Jorge Jesus é hoje apresentado oficialmente como selecionador nacional. Vai assinar até ao Campeonato do Mundo de Futebol de 2030. Pep tinha sido convidado para integrar a equipa técnica, mas o antigo defesa terá recusado o convite. A apresentação de Jorge Jesus está agendada para às 3 da tarde, numa sessão que vai ter lugar na Cidade do Futebol, em Oeiras. O novo selecionador chega no dia em que se assinalam 10 anos da histórica conquista do Campeonato da Europa por parte de Portugal. A França está nas meias finais do Campeonato do Mundo. A seleção gaulesa bateu Marrocos por 2-0 no jogo dos quartos. Marcaram os golos Kylian Mbappé e Ousmane Dembélé. No final do jogo, Mbappé destacou o momento que atravessa a França neste Campeonato do Mundo.
12: A primeira coisa é que jogamos com paixão.
13: Em primeiro lugar, jogamos com paixão por representarmos o nosso país. Sabemos da importância de representar a França no Mundial e tentamos explicá-lo aos mais novos. Somos um país com história nos campeonatos do mundo e temos de conhecer essa história. Depois, há a pressão de ganhar, sim ou sim. Temos jogadores com muita qualidade, mas jogamos como uma equipa. Temos um grupo que está unido e vamos sempre na mesma direção, a de querer ganhar.
12: E a direção que queremos ganhar.
2: Nas meias finais, a França vai defrontar o vencedor do jogo desta noite entre Espanha e Bélgica. Na antevisão, o médio espanhol Dani Olmo destacou alguns dos pontos mais fortes da equipa belga.
14: Sim, é uma seleção muito completa, já demonstrado que tem um.
15: É uma seleção muito completa, com um dos melhores guarda-redes do mundo. E é uma seleção difícil, fez uma reviravolta no jogo dos 16 avos de final. Tem jogadores diferenciados que temos de ter em conta.
14: É uma seleção que tem jogadores diferenciais e que há que ter muito em conta também.
2: Já do lado belga, Thibaut Courtois, guarda-redes da seleção belga, sublinhou as qualidades do jogo da Espanha.
15: Estão a jogar bem, a gerir bem os tempos de jogo, com calma, ainda não sofreram golos, estão muito seguros. A nossa primeira missão é tentar marcar um golo, não sofrer, porque sabemos que eles são muito perigosos e têm jogadores de qualidade. Temos que estar 100 minutos ou mais concentrados para não lhes dar espaço e para que não tenham oportunidades.
16: Para fazer ocasiões.
2: São os quartos de final do Campeonato do Mundo, Espanha contra Bélgica, jogo às 8 da noite. O Benfica está interessado em João Palhinha. De acordo com a imprensa desportiva, o médio não entra nas contas do Bayern Munique e pode rumar à Luz. João Palhinha trabalhou com Marco Silva no Fulham, mas também o AC Milan de Ruben Amorim está interessado em João Palhinha. No Sporting, Morten Nyland está de saída para o Atlético de Madrid. O médio dinamarquês já está em Espanha para ser apresentado como jogador dos Colchoneros. O Atlético vai pagar ao Sporting 40 milhões de euros, mais 5 em bónus pela contratação de Hjulmand. O treinador do Famalicão, Hugo Oliveira, pode estar de saída do clube. O técnico está na mira do Estrasburgo. Hugo Oliveira tem uma cláusula de rescisão de 4 milhões de euros. Em caso de saída, os famalicenses têm Carlos Carvalhal e Tarantini como hipóteses mais fortes para treinar o clube. No ténis, dia das meias-finais do torneio de Wimbledon, Alexander Zverev mede forças ao início da tarde com Arthur Ferry e depois o grande jogo entre Jannik Sinner e Novak Djokovic. Ontem ficou definida a final feminina do torneio de Wimbledon, uma final checa. Linda Noskova vai jogar frente a Carolina Muchova. O jogo tem lugar amanhã.
11: 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Sexta-feira, 10 de julho.
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11: 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Todos os profetas armados venceram e os desarmados foram destruídos. O pensamento é de Maquiavel e terá sido também o de Erdogan, quando, na despedida da Cimeira da NATO, ofereceu armas de fogo aos líderes europeus. Dá para pensarmos. Viva, bom dia, Francisco.
5: É, Zé Carlos, viva, bom dia. O escritor Anton Chekhov já tinha escrito peças teatrais de topo no cartaz, como As Três Irmãs, Tio Vânia, O Jardim das Cerejas, A Gaivota e muitos dos contos que o colocaram como um clássico da literatura russa, quando, numa aula de dramaturgia, Chekhov deixou um conselho que se tornou lição para os jovens dramaturgos que aspiram a introduzir-se na arte da escrita dramática. A recomendação é esta: se num primeiro ato de uma peça teatral aparece uma pistola no cenário, então, antes do final do último ato, ela vai ter de ser usada, portanto, disparar. É uma lição de escrita de argumento sem gorduras por este mestre da Rússia, em rigor, da Ucrânia. Refere-se à técnica de escrita e à arte para evitar o supérfluo. Não faz sentido pôr uma pistola no cenário do enredo se a seguir a pistola não for usada, ou seja, se não for disparada. Ora, não sabemos se o presidente turco Recep Tayyip Erdogan conhecia esta lição de Chekhov quando decidiu o presente que esta semana deu a Donald Trump, a Emmanuel Macron, também a Ursula von der Leyen, a António Costa, a Luís Montenegro, em suma, a todos os participantes na Cimeira de 2 dias da NATO em Ankara, prenda dentro de uma caixa vermelha forrada a seda preta, uma pistola e 6 munições. É um revólver Magnum 357, arma de topo, produzida na década de 1990 por um armeiro, Gumusei, que põe a Turquia na elite mundial de fabricantes de armas. Ora, os 32 chefes de delegação, presidentes ou primeiros ministros, receberam a prenda no momento da despedida do sumptuoso palácio de Beztepe, mandado construir por Erdogan há uma dúzia de anos. É um palácio com mais de 1000 divisões. E nesse momento final da cimeira, na despedida, receberam a prenda e não a abriram imediatamente. Não viram que a prenda é uma pistola que tem gravado o nome do ilustre destinatário e, para que esta esteja completa, também meia dúzia de balas. Como é da praxe, a prenda foi metida na mala diplomática que, em vários países, não escapa aos controlos de fronteira. É o caso da Bélgica, onde à chegada do primeiro-ministro De Wever ao aeroporto de Bruxelas, houve uma súbita tensão. Quando o radar mostrou que havia uma pistola não declarada na mala diplomática transportada em mão por um dos assessores principais do primeiro-ministro Bart De Wever. Disparou o alerta. O primeiro-ministro belga foi avisado, ficou espantado, surpreendido, deu ordem para que a arma ficasse ao cuidado da segurança de fronteira até ser decidido o destino, quer do revólver, quer das balas. O nome dele está gravado no cano, mas De Wever tratou logo de esclarecer que a pistola não irá alguma vez parar às mãos e à guarda dele. É de admitir que outros chefes de governo e presidentes também tenham ficado surpreendidos ao saber que presente estava dentro da caixa que lhes foi oferecida. E a questão que fica é esta: qual terá sido a intenção de Erdogan ao escolher dar uma arma de alta qualidade a cada um dos líderes na Cimeira da NATO? Imagina-se que Erdogan não estivesse a convidar os presenteados para meterem nas mãos deles um meio para ações mais decisivas para resolverem os conflitos atuais, ou, mais ousado, um desafio para que tomem literalmente o destino da aliança nas mãos deles. Ainda menos pensável, um meio para resolverem a tiro as disputas internas. Na realidade, a hipótese mais provável é de que Erdogan tenha querido promover a indústria de armamento da Turquia, setor em que aquele país é um dos maiores exportadores mundiais. Mas a dúvida e a intriga permanecem. O que é que de facto terá passado pela cabeça deste Erdogan, que a história recente da Turquia apresenta como personagem maquiavélica?
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10: E trazemos a questão no Nem Mais Nem Menos desta sexta-feira, que tem marcado o país ao longo dos últimos dias, a falta de água em Almada, uma situação que levou a Ministra do Ambiente ao terreno, motivou também críticas por parte de vários partidos, havendo também o anúncio já de moções de censura ao Executivo liderado por Inês de Medeiros. Bom dia, Nuno Magalhães, bom dia também a Miguel Tiago. Lanço a pergunta aos dois, começo por si, Miguel Tiago. Há responsabilidade habilidades políticas a tirar sobre este assunto? Bom dia.
19: Bom dia. Em primeiro lugar, uma palavra para as pessoas que estão a atravessar, para as populações de Almada, que estão a atravessar uma situação absolutamente enfim, chocante, não é? Que as coloca numa situação dramática numa altura do ano como estas, enfim, em qualquer altura que fosse. Eu creio que é claro que há responsabilidades políticas. As grandes responsabilidades são, aliás, políticas, não são técnicas, nem são frutos do acaso meteorológico ou climático. Portanto, nós, se acompanharmos o percurso dos SEMAs da Almada, dos serviços municipalizados, portanto, a entidade responsável pelo abastecimento de água, nos últimos anos, podemos ver uma evolução negativa que, aliás, não passou despercebida. A CDU, por exemplo, no Conselho de Almada, tem vindo a denunciar sistematicamente, há alguns anos a esta parte, o desinvestimento, o subinvestimento, a suborçamentação de obras novas e de obras de manutenção da rede. Aliás, mesmo em 2024, se não estou em erro, em 2023, a CDU escreve uma carta ao Ministro do Ambiente alertando para o facto de o Executivo, na altura PS e o SEMAS, gerido pelo PSD, estar suborçamentado e estar não estar em condições de fazer frente às necessidades. Aliás,
10: a Presidente da Câmara rejeitou ontem as críticas de que tem sido alvo, numa entrevista à SIC Notícias. Disse que a autarquia até tem feito os investimentos necessários para a gestão da água e tudo mais.
19: Vou-lhe só dar um número. Por exemplo, nos últimos 8 anos que passaram, os SEMAs contaram com menos 16 milhões de euros de investimento em relação aos 8 anos anteriores em que a CDU estava à frente da autarquia. Ou seja, dos últimos 8 anos da CDU à frente da autarquia para os últimos 8 anos, já com a maioria do PS e com o PSD a aprovar estes orçamentos e, aliás, a dirigir os SEMAs, a presidir aos SEMAs, a verdade é que nesses 8 anos há uma diferença de 16 milhões de euros, ou seja, cerca de 2 milhões de euros a menos por ano.
10: De investimento, sim.
19: Este problema estava identificado. Aliás, já se previa que pudesse vir a ter uma situação limite neste ano.
10: Miguel Tanto Tiago, mantenha-se connosco. Deixe-me só ir agora também ao Nuno Magalhães, para colocá-lo também neste Nem Mais Nem Menos. Nuno, bom dia.
20: Bom dia.
10: Que responsabilidades políticas, se no seu entender existirem, é que se podem tirar deste assunto?
20: Em primeiro lugar, eu queria começar também, tal como o Miguel, por uma palavra para a população da Almada. De facto, é difícil imaginar, em qualquer circunstância, mas neste período que tivemos, a temperatura que tivemos, estar tantos dias sem água ou com cortes significativos de água, não vou entrar na discussão se é 24 horas, se não é 24 horas. Eu diria que, que há responsabilidade política, seguramente, se não nas causas da crise, pelo menos na gestão da crise. Ou seja,

0: talvez tenha sido esse o pecado inicial, não é? Tive a ocasião de, durante o fim de semana, portanto já há 6 dias, ouvir declarações responsáveis do SEMAS, que, na verdade, pareciam falar de uma situação pontual, facilmente resolvida, e não foi isso que
1: aconteceu. Ganhou outras proporções. Nuno, este tema levou também já a que partidos, os líderes partidários, inclusivamente falassem sobre o tema, inclusive a entrega na Assembleia da República de requerimentos para se realizarem audições urgentes e tudo mais. É um assunto que deve estar também no Parlamento, não, porque o Parlamento, regra geral, deve olhar para o Governo e para estas audições e estes requerimentos. Faz sentido isto ter existido ou é quase um jogo político aqui?
0: Ah, se terá sempre, obviamente, um cariz político. Agora, é verdade que eu acho que esta situação, pela dimensão que assumiu e pelo impacto que causou, assumiu uma dimensão nacional que vai muito para além dos órgãos municipais e do município de Almada. Agora, faço aqui uma separação. Eu acho que o Parlamento pode e deve ouvir responsáveis de instituições tuteladas pelo Governo, EPAL, Águas de Portugal, tudo isso parece-me bem, até por uma lógica de esclarecimento dos cidadãos, de todo o país, porque de facto foi algo que impactou com todo o país. Tenho mais dúvidas em relação à Sra. Presidente da Câmara. Isso aí é uma responsabilidade política, sim, mas que deve ser dirimida dentro da autonomia dos municípios e pelos municípios da Almada, que desde logo têm um bom momento para exercer o seu julgamento, se me permite a expressão, que são as eleições. Eu aí tenho mais dúvidas e muitas mais reservas de que a Assembleia da República possa proceder. Aliás, até na verdade pode convidar a Sra. Presidente da Câmara, querendo a ir prestar esclarecimentos à Assembleia da República. Ser intimada, convocada para prestar esclarecimentos, oferece mais dúvidas, confesso.
1: Miguel Tiago, faz sentido tratar o assunto dentro de portas e não no Parlamento?
2: O poder local democrático tem os seus próprios órgãos de escrutínio, tem os seus próprios órgãos deliberativos, executivos, portanto, as câmaras municipais, os presidentes da Câmara, prestam contas nesses órgãos. Isto não significa que em momento nenhum o Parlamento possa, ou melhor, possa pedir informações sobre uma determinada questão, mas não fiscaliza os órgãos e, portanto, neste caso, é perante os órgãos autárquicos que devem ser prestadas contas, independentemente do Parlamento ter ou não, tendo em conta a realidade nacional, a necessidade de conhecer melhor o que se passou, mas não no sentido de escrutinar e não no sentido de fiscalizar.
1: Aproveitou-se também aqui a questão, se calhar, não politicamente?
2: Sim, haverá sempre essa tentação por parte de alguns grupos parlamentares, mas a lei é o que é e a arquitetura da nossa República é o que é e, portanto, também devemos combater essas tentativas de colocar os órgãos municipais sob a alçada do Parlamento, como se o Parlamento fosse o fiscalizador dos órgãos municipais, o que acaba por desvalorizar as Assembleias Municipais e as Câmaras Municipais. E creio que neste momento o que precisamos é exatamente o contrário. Eu ainda queria só dizer que, ao longo destes últimos anos, isto porque introduziu a questão dos outros partidos, ao longo destes últimos anos, o PSD esteve com o PS e muitas vezes com votos de viabilização de outros partidos, do Bloco de Esquerda e do CDS, a viabilizar os orçamentos dos SEMAS da Almada. E, portanto, isto responsabiliza todos, tendo em conta que, ao longo de todos esses anos, apenas uma força votou sempre contra. E essa força foi a CDU.
1: Obrigado, Miguel Tiago. Agradeço também a Nuno Magalhães, o Nem Mais Nem Menos, que encerra esta semana. Olhamos para a situação de Almada.
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3: Oi, isto de repente entornou vários acidentes. Vais começar por qual, Mónica?
5: Começamos pelo centro do país. Atenção ao IC2, no sentido de Leiria, Rio Maior. Um atropelamento na rotunda da Benecar, na zona da Benedita, está a deixar o trânsito parado. Muita demora em toda a zona envolvente. Nesta zona, então, uma estrada a evitar por esta altura. Já por Lisboa, na Cril, sentido Sacavém-Algés, um acidente na Pontinha ainda está por resolver. Está a deixar filas a partir da zona comercial de Odivelas e ainda a afetar o IC16. Já no IC19, no sentido Sintra-Lisboa, um acidente antes da saída para Queluz de Baixo está a ocupar a via esquerda e está a deixar o trânsito mais demorado. Mais à frente ainda se para de Alfragide até à segunda circular. Já na segunda circular, sentido Benfica-Aeroporto, há filas do

0: Eixo Norte-Sul até às Calvanas, Aeroporto Benfica do Relógio até ao Eixo Norte-Sul e na A5 para-se de Monsanto para as Amoreiras. O Eixo Norte-Sul agora também com filas do Lumiar até Sete Rios e na zona de Alverca, atenção porque há muita demora no nó de Alverca, está a condicionar o trânsito nos acessos para a A1 e está a afetar a Estrada Nacional 116 e o final da Crele. Ponto 25 de Abril com filas a partir do Feijó, os acessos também preenchidos. Já no Porto, VCI, sentido a Rábida Freixo, para-se de Coimbrões até à Boa Vista. Mais à frente, entre o nó da A3 e as Antas, Freixo a Rábida, há filas entre a Vintes e a saída para a Campanhã e depois paragens entre as Antas e o Amial. Via Norte, A3 e A28 continuam com filas em direção à VCI.
1: Voltamos a falar do trânsito depois das 9.
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1: Agora temos música na Zona VIP, é sempre assim. Música não só, há uma história associada a ela. João Gilberto, viva, bom dia.
3: Bom dia, Zé Carlos.
1: Isto a propósito, João, de amanhã passarem 60 anos do tempo de um cantor intenso e camaleónico revelado pelo rock gótico, fundou os Bauhaus, abriu a solo, fazer anos. Peter Murphy faz 69 anos e vamos dar-lhe os parabéns com a canção Strange Kind of Love. Queres falar sobre o Murphy, não é?
3: Quero, sim, senhor. É um daqueles casos de alguém que foi muito renitente a entrar no mundo da música. Ele chegou à música de braço dado com o seu parceiro inicial nos Bauhaus, o guitarrista Daniel Ash, que teve que convencer o Murphy, primeiro, de que ele tinha voz, segundo, de que ele tinha figura, terceiro, de que ele tinha bom gosto musical. Depois, convencido o homem que não queria chegar à música, convencido, fizeram uma carreira muito curiosa dentro daquilo que se chama o rock gótico. Uhum. Uma das referências do Peter Murphy era o David Bowie, juntamente com os T-Rex e com o Iggy Pop. E digamos que o grande salto dos Bauhaus para a notoriedade se passa quando eles são convidados a cantar num filme em que a estrela era o David Bowie, precisamente. Sim. Pronto. Resolvida a questão dos Bauhaus, ele ainda participa num grupo chamado Dali's Car, fazem só um disco em 1984 e a seguir começa a carreira a solo. Na carreira a solo não há... Digamos que ele não deixa pedra sobre pedra, ou seja, o rock gótico está lá, mas também está, por razões da sua vida de todos os dias, também está muito de música turca, também está a pop, também estão uma série de outros elementos. E a música turca tem a ver com o facto dele ser casado com uma cidadã turca, uhum, e de, a certa altura, ter trocado Londres por Istambul. Esta carreira a solo começa, passam este ano precisamente 40 anos e há uma certa constância nas edições do Peter Murphy que foram interrompidos por aquilo que eu imagino que seja o maior dos contratempos. Em 2019 ele teve um ataque cardíaco e a recuperação foi lenta e isso motivou inclusivamente o maior intervalo de edições do Peter Murphy, mas em 2025 tivemos boas notícias porque ele lançou um disco novo. Esteve para ser tipógrafo, é especializado em encadernação.
1: Sim.
3: E também lhe devemos, além da música própria, também lhe devemos o facto de o mundo ocidental conhecer um disco chamado O Mistério das Vozes Búlgaras, porque foi ele que recomendou ao patrão da editora 4AD, o Ivo Watts Russell, foi ele que recomendou que pegasse naquilo e reeditasse. O Strange Kind of Love vem do disco mais bem sucedido do Peter Murphy, é de 1990 e chama-se Deep.
1: A voz, tal como o Frank Sinatra ou Ozzy Osbourne, antes dele.
3: É, exatamente.
1: Não é? Muito bem, um abraço, bom fim de semana.
3: Bom fim de semana, até segunda.
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0: Peter Murphy, o protagonista desta manhã na Zona VIP com João Goberne. Faz hoje Peter Murphy anos. Muito bem, estamos a caminho das notícias às 9 da manhã aqui na Antena 1. Deixe-se ficar até às 10, vamos juntos, bom dia. Deixe-se ficar até às 10, vamos juntos, bom dia.
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0: Nove horas em Portugal Continental e na Madeira, 8 nos Açores. Sexta-feira, 10 de julho, Eduardo em destaque nas notícias da tragédia do fogo na Andaluzia.
2: O presidente do governo da Andaluzia adianta que pode ascender a 12 o número de vítimas mortais no incêndio de Galhardo. As declarações feitas há pouco, há ainda 19 desaparecidos neste incêndio. Chega esta manhã à base militar de Beja a missão portuguesa que participou nas operações de salvamento na Venezuela. Vai ser recebida pelo presidente da República e também pelo ministro da Administração Interna. Há uma tapeçaria muito especial que está a fazer a viagem histórica nesta altura de França para o Reino Unido. Uma história que vamos contar mais adiante.
0: A esta hora estão 23 graus no Funchal e em Faro, 20 em Lisboa, 19 Ponta Delgada, Porto e Coimbra com 17. As notícias com Eduardo Maia.
2: O presidente do governo da Andaluzia fez um novo balanço há pouco do incêndio de Almeria, adiantando que pode haver 12 mortos no incêndio de Los Gallardos em Almeria e 19 desaparecidos. As autoridades põem a hipótese de que todas as vítimas mortais, ou quase todas, possam ser estrangeiras e que terão fugido ao incêndio por uma estrada alternativa àquela que estava a ser sinalizada pelas autoridades para a retirada da população das casas. Um fogo selvagem que continua descontrolado numa região que vive nesta altura uma onda de calor. Há estradas cortadas e uma imensa consternação com aquilo que está a acontecer nesta altura na região, que é partilhada, Sara Araújo de Almeida, por todo o país.
3: Foi uma noite trágica em Almeria, no sul de Espanha. O número de mortes pode subir para 12, de acordo com as declarações feitas há pouco pelo presidente do Governo Regional da Andaluzia, Juan Manuel Moreno.
4: 12 fallecidos confirmados porque hay
5: 12 mortes confirmadas porque havia uma confirmação pendente, mas infelizmente tudo indica que esta pessoa também já foi localizada. Há 19 pessoas ainda desaparecidas. Vamos procurar, esperamos e desejamos que estejam bem. Tudo indica que tenha havido algum tipo de armadilha. A maioria era de nacionalidade estrangeira.
4: Ha habido una especie de ratonera. No parece indicar que su mayoría eran extranjeros.
3: As autoridades explicam que as pessoas tentavam fugir de carro por uma rota alternativa e foram apanhadas pelas chamas. Tudo indica que tinham nacionalidade estrangeira. Um dos carros tinha o volante do lado direito. A origem do fogo ainda está por confirmar, mas Juan Manuel Moreno avança que a origem pode estar na queda de um poste elétrico. Vários bairros tiveram de ser evacuados. Segundo o Governo Regional da Andaluzia, tiraram de casa 1.400 pessoas. Há duas estradas encerradas. As autoridades ativaram o segundo nível mais alto de emergência do plano Infoca. O

0: dispositivo de prevenção e combate aos incêndios florestais. O secretário regional com a pasta das emergências, António Sanz Cabello, afirma que o incêndio ainda não está controlado.
1: A situação do incêndio é complexa. É um incêndio com uma ravina muito grande, onde as máquinas não conseguiram entrar, onde não existem pontos de acesso. A topografia é extremamente difícil e temos duas situações. A frente do flanco direito, que é a mais preocupante e que pode acabar por atingir os terrenos agrícolas, e a zona norte dessa frente do flanco direito, onde os trabalhos estão em curso e onde é possível trabalhar porque o flanco esquerdo está muito ativo. Mas neste momento não foi possível aceder devido às dificuldades de entrada nesse terreno intransitável.
0: Estão no terreno cerca de 500 operacionais, apoiados por mais de 120 veículos. O fogo já consumiu mais de 3 mil hectares. O presidente do governo espanhol reagiu nas redes sociais. Pedro Sánchez manifestou solidariedade à família das vítimas.
2: Um incêndio trágico a provocar muitas vítimas mortais, também ainda 19 pessoas desaparecidas nesta altura. As autoridades da Andaluzia vão disponibilizando através da rádio Cadena Ser a informação que têm disponível sobre este fogo, não conseguindo explicar ainda as suas causas e não conseguindo também explicar exatamente o que terá acontecido para que algumas das pessoas tenham acabado por sair da zona afetada pelo fogo por uma estrada que não era aquela que estava sinalizada para fazer a retirada das pessoas das casas. É uma situação que vamos continuar a acompanhar, até porque este fogo de Los Gallardos continua por controlar esta hora. A preocupar também esta sexta-feira há uma nova onda de calor a crescer em França, com nove departamentos em alerta vermelho e mais 76 em alerta laranja, e com as temperaturas a voltarem a roçar os 40 graus em duas regiões, a região oeste e também a região centro-oeste do país. A própria capital de França, Paris, tem a previsão para chegar hoje aos 37 graus. Esta é já a terceira vaga de calor que a França enfrenta este ano e que pode durar, desta vez são as previsões nesta altura, até 14 de julho, pondo de novo as autoridades de saúde e também a Proteção Civil em França em alerta. A missão portuguesa, formada por 62 operacionais que esteve na Venezuela, está de regresso hoje a Portugal. A equipa participou ao longo de 12 dias nas missões de resgate depois dos sismos que atingiram o país há mais de duas semanas. A missão vai aterrar na base aérea de Beja a meio da manhã, 10h45 é a hora prevista, e será recebida pelo Presidente da República e também pelo Ministro da Administração Interna. Lá vai estar ainda, na base de Beja, a embaixadora da Venezuela em Lisboa. A missão portuguesa participou com equipas de outros países no salvamento de um homem de 44 anos, Hernán Gil, que esteve soterrado durante uma semana debaixo de um parque de estacionamento em La Guaira, uma das regiões mais afetadas pelo sismo de 24 de junho. O LIVRE começa hoje mais um congresso em Sintra, é onde vai estar durante os próximos três dias, com o objetivo de se reorganizar para crescer. Rui Tavares vai deixar de ser o porta-voz, um dos porta-vozes do LIVRE, e passa a ter agora novas funções dentro do partido. Madalena Salema.
3: O LIVRE realiza o 17º Congresso com a novidade de Rui Tavares deixar de ser co-porta-voz do partido, embora permaneça na direção. Para Rui Tavares, fica reservado o pelouro da estratégia, formação e comunicação. Formalmente será o número 3, com a tarefa de pensar o partido para a próxima década. Isabel Mendes Lopes vai ser reconduzida e terá ao seu lado como co-porta-voz Jorge Pinto, que foi o candidato presidencial do LIVRE. O partido vai passar a ter um secretário-geral, que tudo indica será Tomás Cardoso, o atual chefe de gabinete do grupo parlamentar. O LIVRE quer crescer, encontrar novas vozes para, juntamente com o PS, criar uma nova maioria parlamentar de esquerda. Sem eleições no horizonte, mas atento a uma possível crise política, o partido quer melhorar a organização interna e criar condições para ser a quarta força política, uma meta falhada nas últimas legislativas.
2: Vai até domingo, são 3 dias de trabalhos do LIVRE, tentando reforçar-se e reorganizar-se para se tornar um partido com ambição de governar. Na próxima semana, a Fundação Carlos de Gulbenkian vai completar 70 anos, é no dia 18 de julho. O momento mais alto vai ser precisamente nesse sábado, 18 de julho, com a reabertura do Museu Gulbenkian, que esteve em obras de reabilitação, mas a Fundação celebra também, ao longo destas 7 décadas, todo o trabalho que tem feito de aproximação aos públicos e às comunidades. Um trabalho que a Fundação desenvolve há muito tempo, com muitos projetos nas áreas da educação e da integração, que põem a arte no centro de todos eles. É o caso do projeto 1952, desenvolvido no Val da Amoreira, na Moita, e que reflete sobre o colonialismo a partir do arquivo do Museu de História Natural e da Ciência. A repórter Oriana Barcelos foi conhecê-lo mais de perto.
4: Um grupo de pessoas ocupa um espaço. As roupas, o movimento, a música refletem um passado. A performance com pessoas do Vale da Amoreira, no Conselho da Moita, foi construída a partir de fotografias que estavam inacessíveis ao público no Museu de História Natural e da Ciência. Algumas continuam assim, guardadas, explica a coordenadora da Associação de Imigrantes do Grupo de Teatro do Oprimido de Lisboa, Anabela Rodrigues.
5: Durante o próprio projeto, as fotografias não foram totalmente mostradas, por exemplo, que é um médico pedir a outras mulheres de medir as suas partes íntimas, e isto existe dentro de uma caixa guardada numa reserva.
4: É um arquivo difícil sobre o passado colonial do país. Um arquivo difícil que o Teatro do Oprimido, com a coreógrafa Ângela Guerreiro e a mediadora cultural Joana Simões Piedade, não quiseram ignorar.
5: O que é que isto significa também no presente e como é que eu posso evitar que isto volte a repetir?
4: O projeto 1952, Arquivo em Movimento entre o Bairro e o Museu, ganhou asas com o financiamento da Fundação Carlos de Gulbenkian através da iniciativa Partis. Hugo Seabra, gestor de projetos no programa Gulbenkian de Desenvolvimento Sustentável, faz as contas. Desde que foi criado, o Partis já apoiou 95 projetos. São ideias que vêm de todo o país, com contributos para as comunidades de cada território.
6: Muitas vezes já têm os seus diagnósticos perfeitos feitos, acabam por vir, conseguem dar um salto exponencial.
4: Ganha a Fundação e ganham os públicos também. Ainda assim, quem mais lucra com iniciativas como a Partis são os territórios e, sobretudo, as comunidades que neles habitam, como os homens e as mulheres do Val da Amoreira, que estiveram com Anabela Rodrigues no projeto 1952.
5: Daqui a 20 ou 30 anos, eles vão se lembrar disto e poder contar aos outros. Né? E acho que isto aqui é o arquivo.
2: É um de muitos projetos que a Gulbenkian trabalha com a comunidade. A Fundação está a fazer 70 anos, é um aniversário que vamos seguir de perto aqui na Antena 1. Emmanuel Macron anunciou hoje a viagem histórica de uma tapeçaria de França para o Reino Unido, a tapeçaria de Bayeux, uma obra medieval que está a caminho do Museu Britânico de Londres, onde vai ficar em exposição durante um ano. É uma viagem feita com 1000 cuidados e que simboliza, Rita Colasso, a aproximação cultural entre a França e o Reino Unido.
7: France will loan the United Kingdom's Bayeux tapestry.
8: Remarkable Bayeux tapestry.
9: Não voa, não faz magia, mas a tapeçaria de Bayeux conseguiu unir britânicos e franceses numa viagem que parecia impossível. São quase 70 metros de bordado de linho e lã do século XI, ano 1066, que contam a conquista de Inglaterra por Guilherme o Conquistador. Feito há quase 1000 anos, nunca saiu de França, mas vale a pena lembrar que esta viagem já tinha sido tentada em 1953 e 1966. Há um ano, Emmanuel Macron chegou a fazer a piada de que o Brexit tinha dado menos trabalho.
7: I have to say, it took probably more years to deliver this project than all the Brexit texts.
9: Para atravessar o Canal da Mancha e chegar ao British Museum, em Londres, a peça seguiu de camião dentro de uma caixa dupla, anti-vibração, capaz de reduzir em 96% os chulavancos da viagem, com a umidade controlada ao segundo. A partir de 10 de setembro, a tapeçaria começa a ser mostrada ao público, mas os bilhetes já quase que voaram. E é bom que os britânicos tratem muito bem deste tapete que quase parece mágico. É que, em caso de acidente, o Reino Unido terá de pagar 800 milhões de libras.
2: Sorte a dos britânicos que vão ver esta tapeçaria ao vivo, um exemplar do século XI medieval. Muito interessante.
10: Vamos de resto daqui a meia hora trazer mais informações sobre esse trabalho feito pela Oriana Barcelos. As notícias com Eduardo Maio na RTP Antena 1, Madeira, Açores e Mundo em permanência. 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
10: Crilo e C19 há acidentes a esta hora, Mónica.
12: Exatamente. Começamos pela Crilo, no sentido de Sacavém-Algés. Um acidente na Pontinha ainda está a deixar o trânsito demorado. Está a ocupar a via esquerda e está a deixar filas a partir da zona comercial de Odivelas. Ainda se para também no IC19, no sentido de Sintra-Lisboa, devido a um acidente antes da saída para Queluz de Baixo. Está a ocupar a via esquerda também e a deixar então mais demora. Mais à frente há filas de Alfragide até à Segunda Circular. Já na Segunda Circular, sentido Benfica-Aeroporto, há filas entre a Escola Alemã e o Campo Grande. Na A5 há filas de Monsanto para as Amoreiras e o Eixo Norte-Sul para-se do Lumiar até Sete Rios. Em Alverca, muita demora no nó de Alverca, a condicionar o trânsito nos acessos para a A1, a afetar também a Estrada Nacional 116 e o final da Crel. Já para a Ponte 25 de Abril, ligação à Almada-Lisboa, alguma demora na subida do Pregal. Já no Porto, VCI, sentido a Rábida Freixo, ainda se para entre Canidelo e a Boa Vista. Já no sentido Freixo Rábida, há filas a partir de a 20 e até à saída para a Campanhã. Já na A3, sentido Braga-Porto, para-se do nó da A4 até à VCI. A Via Norte também com filas de Fasseca até à VCI. E na A28, no sentido Matosinhos-Porto, há filas da Ponte Lessa até à Avenida Sidónio Paes.
10: Atualizamos todas as informações de trânsito ainda antes das 9h30. Se quiser ajudar, 821-0101.
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10: Começamos agora com Maru.

0: Começamos com Maru e esta nova canção chama-se Feeling So Nice. Hoje é sexta-feira, dia 10 de julho. Dia da apresentação de Jorge Jesus, Mário.
1: O técnico é hoje apresentado como novo selecionador nacional aos 71 anos. Jorge Jesus assume o comando técnico da equipa das Quinas. Benfica contesta o castigo de um jogo à porta fechada e ainda a volta à França em bicicleta.
0: O desporto às 9:30.
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0: A seguir as contas do dia.
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0: São 9:19.
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0: Depois das 11 é sempre espaço para poder participar na rádio, é na antena aberta. E hoje, António Jorge, viva, bom dia.
5: Bom dia.
0: Vais falar sobre a crise da falta de água em Almada.
5: Exatamente. Em pleno verão, milhares de pessoas em Almada enfrentam cortes de água, falhas de abastecimento e restrições num bem absolutamente essencial. A situação expôs fragilidades que muitos julgavam impensáveis numa área metropolitana como Lisboa e abriu uma discussão que, julgo, vai muito para além das fronteiras do concelho. A autarquia aponta para um aumento excepcional de consumo, para o crescimento urbanístico e para a necessidade de reforçar as captações. O Governo respondeu com críticas à gestão municipal, falou em falta de investimento e lembrou que existiam fundos disponíveis para modernizar a rede. Inês de Medeiros, a Presidente da Câmara, contrariou. Mas a crise da água em Almada levanta questões nacionais. Estão os municípios preparados para responder a picos de consumo, à pressão demográfica e às alterações climáticas? Quantas outras redes de abastecimento poderão estar vulneráveis e que exemplos de prevenção, planeamento e investimento devem ser seguidos noutras regiões do país para evitar situações semelhantes? Na Antena Aberta queremos ouvir a sua opinião. A crise da água em Almada é um aviso para todo o país. Quem falhou? O que deve mudar para garantir um serviço essencial, como o abastecimento de água? E que lições devemos retirar sobre a articulação entre poder local e poder central quando surgem problemas que afetam diretamente a vida das populações? Estamos à sua espera depois das 11.
0: As linhas passam a estar abertas para a sua inscrição, as habituais, 822-0101, dedicada a quem está em Portugal, território continental ou ilhas, 822-0101. O procedimento é deixar o contacto e também o nome. Nós ligamos para estar em direto, também para quem está fora, quem está fora de Portugal, 2233-99956. O importante é participar na antena aberta.
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0: Fazemos agora as contas do dia. Clara Teixeira, viva, bom dia.
6: Olá, Zé Carlos, viva, bom dia.
0: O Governo aprovou ontem uma reforma do arrendamento. 2 meses de rendas em atraso vão dar direito a despejo e as rendas antigas de inquilinos com menos de 65 anos podem ser descongeladas e podem aumentar. O que é que vai mudar, Clara, para os senhorios e para os inquilinos com as novas regras agora aprovadas pelo Governo?
6: Olha, Zé Carlos, mudam várias coisas nesta proposta, que é uma proposta claramente favorável aos senhorios, muito mais do que aos inquilinos. E o próprio Governo assume isso porque falou sempre num choque de oferta para trazer mais casas para o mercado de arrendamento e assim tentar combater a crise da habitação. Ora, esta proposta do Governo, se for aprovada no Parlamento, tal como ontem foi anunciada, e tanto o PCP como o Partido Socialista já disseram que estão contra, nós também ainda não conhecemos exatamente o texto final, só as linhas gerais, mas no fundo a medida principal é a criação de uma espécie de via verde para acelerar os despejos.
0: Isto com o argumento de que é feita uma atualização de rendas antigas, não é? É se calhar o argumento principal.
6: Também, mas em relação aos despejos, dois meses sem pagar renda ou de atraso no pagamento das rendas e o despejo passa a ser muito mais rápido, nas palavras do governo, também muito mais eficaz. Para ajudar quem fica sem teto, porque é disso que estamos a falar, não é? De mais famílias despejadas em menos tempo, o governo vai criar um fundo de emergência que vai ser gerido pelo IRU, o Instituto da Habitação, com dinheiro do Orçamento do Estado. Não sabemos ainda quanto dinheiro vai ter, mas no fundo esse fundo vai destinar-se a apoiar o realojamento dessas pessoas com subsídios que podem chegar a 537 euros mensais, o valor de um indexante de apoios sociais. Agora, espera-se também que o IRU, que já está a arrebentar pelas costuras com tudo aquilo que tem de fazer, consiga também ser rápido e eficaz a ajudar estas famílias, não é? Porque estamos a falar de pessoas que podem, de facto, ficar sem teto. Depois, a proposta inclui outras alterações, mas tudo no sentido de dar total liberdade aos senhorios na realização dos contratos de arrendamento. Acaba o travão de 2%, que limita o aumento das rendas em novos contratos. Eu duvido também que alguém fiscalizasse, não é? Esta medida estava em vigor, mas acho que não havia fiscalização a avaliar por aquilo que as rendas têm aumentado. E depois também há alterações no número de meses de renda antecipada, que os senhorios podem pedir, as cauções deixam de ter um limite, os contratos também, o senhorio é livre de recusar a renovação automática, e depois temos então aquilo que é sempre crítico, é o descongelamento das chamadas rendas antigas, que são os contratos anteriores a 1990, e que no fundo ficaram congelados desde a grande reforma do arrendamento de 2012, a chamada Lei Cristas. Ora, aqui há algumas novidades, mas as alterações também não são tão grandes como se podia esperar. Portanto, há um descongelamento parcial, não total, porque na realidade para os inquilinos mais idosos, aqueles que têm mais de 65 anos e que são a maioria das rendas antigas, não é verdade? Sim. Para eles muda pouca coisa. A não ser que no conjunto do agregado tenham rendimentos superiores a 64.400 euros por ano, aí sim podem sofrer um aumento da renda mensal. De qualquer modo, a renda está sempre limitada a um indexante do valor patrimonial do imóvel. Portanto, como o chamado VPT, não é? O valor patrimonial tributário. Como normalmente nas casas antigas ou mais antigas o VPT é baixo, também não se antevêem aí grandes aumentos de rendas para quem tem mais de 65 anos e ficam completamente protegidos, tal como estão na lei atual. Ou seja, os contratos não terminam e não podem ser despejados, digamos assim, não é? Não perdem a casa. Já para os inquilinos que têm menos de 65 anos, se tiverem rendimentos baixos, tem ali um período de 5 anos em que a renda não pode aumentar mais do que aquilo que está estabelecido todos os anos e que tem a ver com o valor da inflação. Mas, de facto, os seus contratos passam para o novo regime de arrendamento urbano, o que quer dizer que passam a ser contratos de renda livre ao fim dos tais 5 anos e, sobretudo, de duração limitada. Portanto, esses contratos passam a ter um limite, X anos, e passado esse período, o senhorio pode, efetivamente, cancelar os contratos, não é? E os inquilinos podem, de facto, perder o direito à casa.
0: Olha, com esta reforma, crês que vai pôr mais casas no mercado e fazer baixar o valor das rendas, como anuncia o governo, ou pode criar um cenário de ainda mais gente sem casa?
6: Eu acho que, de facto, pode criar um cenário de mais gente sem casa ou de mais gente com casas mais caras, porque dificilmente nas rendas, tanto como também se coloca na venda de habitação, temos tido muita procura para pouca oferta. Os preços subiram muito, não só em Portugal, como também na própria União Europeia, e é muito difícil que as rendas venham a baixar, sobretudo com estas medidas todas no sentido de dar liberdade total aos senhorios. Eu acho que o Governo tem razão numa coisa, as casas não se constroem de um dia para o outro, demoram tempo, não é? E todos sabemos que há muitas casas prontas a habitar que estão fechadas na expectativa de se valorizarem e de serem vendidas mais à frente com lucro. Porque, de facto, as casas tornaram-se num ativo financeiro e é muito difícil combater esta lógica, não é?
5: Sim.
6: Portanto, eu tenho dúvidas que se consiga resolver o problema da habitação liberalizando ainda mais o mercado de arrendamento, como o Governo neste momento quer fazer. Rendas mais baixas conseguem-se com mais habitação pública. Portugal só tem 2% de habitação pública, é o valor mais baixo da União Europeia. Consegue-se também com mais habitação acessível e mais habitação a preços controlados. Talvez também retirando benefícios fiscais ao investimento imobiliário e contendo alojamento local, procura de casas por residentes não habituais e, quer dizer, introduzindo também algum controlo sobre o valor das rendas, sobretudo nos grandes centros urbanos, onde elas são mais especulativas, não é? Portanto, talvez possa vir aí um ajustamento dos preços, mas mais por via daquilo que a classe média não pode pagar, não é?
5: Claro.
6: Porque, quer dizer, se a classe média não puder pagar rendas tão elevadas, elas vão acabar por ter de baixar, porque deixa também de haver procura. Portanto, sim, mas talvez vão baixar, sim, mas talvez muito devagar.
0: Clara, bom fim de semana.
6: Bom fim de semana.
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0: A esta hora, Mónica, acidente no IC19.
7: Que já está em fase de resolução. É no sentido Sintra-Lisboa, antes da saída para Queluz de Baixo. Os carros já foram desviados para a Berma. Ainda assim, ainda há alguma resistência à passagem pelo local. Mais à frente, para-se Alfragide até à segunda circular. Na segunda circular, sentido Benfica-Aeroporto, para-se entre a Escola Alemã e o Campo Grande. E na A5 ainda há filas de Monsanto para as Amoreiras. Já para a Ponte 25 de Abril, ligação à Almada-Lisboa, há filas na subida do Pregal. Quanto ao Porto, a VCI, no sentido Rábida-Freixo, ainda com filas de Canidelo até à Boa Vista. Freixo a Rábida para-se da Ponte do Freixo até à saída para a Campanhã. Já na A28 ainda há filas de Lessa da Palmeira até à Avenida Sidónio Paes e a Via Norte com filas de Faseca até à VCI. Também na A3, sentido Braga-Porto, há filas do Noda A4 até à VCI.
0: Voltamos ao trânsito antes das 10.
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0: Hoje e amanhã o mesmo tempo, sol, mas também possibilidade de chuviscos no norte e centro durante o dia, no litoral até meio da manhã, à tarde e controvoada no interior norte e centro. No domingo aumenta a possibilidade de chuva no litoral oeste. Máximas para esta sexta-feira, 35 graus em Bragança, Castelo Branco e Évora, Beja 33, 32 Porto Alegre, 31 Vila Real e Guarda, 30 Viseu e Setúbal. Santarém pode chegar aos 29, aos 27 Braga, Coimbra, Penhas Douradas, Lisboa e Faro, Leiria 24, 22 graus, Viana do Castelo, Porto e Aveiro.
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0: Sexta-feira, dia 10 de julho, principal da atualidade com Diogo Miguel Pereira.
9: Há pelo menos 19 pessoas desaparecidas na sequência de um incêndio na cidade de Los Gallardos, em Almeria, e o presidente do Governo Regional de Andaluzia deu esta manhã um ponto de situação, falando que podem chegar aos 12 mortos. Há também 8 feridos, 4 em estado grave. Este já é o incêndio mais mortal registado na Andaluzia. Um incêndio que ainda não está controlado. Há centenas de operacionais no terreno a esta hora. Um incêndio que já queimou mais de 3 mil hectares. Ao lado, França vai entrar numa nova vaga de calor, assim ficará até ao dia 14. Por isso há 9 departamentos franceses em alerta vermelho, 76 a laranja, com as temperaturas a andarem perto dos 40 graus nas regiões oeste e centro-oeste do país. Regressa hoje a Portugal a missão portuguesa, composta por 62 operacionais, que ao longo de 12 dias esteve na Venezuela, nas operações de resgate em La Guaira, a cidade mais afetada pelos sismos do mês passado. Na Venezuela está ainda Emílio Sousa, o secretário de Estado das Comunidades Portuguesas. Ele que ouviu, por parte da conselheira da comunidade portuguesa, que o governo deveria lançar uma linha de crédito para ajudar quem perdeu tudo nos sismos registados a 24 de junho.
0: 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No desporto, é dia de Jorge Jesus. Mário Silva da Costa.
1: técnico de 71 anos é hoje apresentado oficialmente como selecionador nacional. Vai assinar até ao Campeonato do Mundo de 2030. A apresentação de Jorge Jesus está agendada para as 3 da tarde, numa sessão que vai ter lugar na Cidade do Futebol. Depois de mais de 35 anos de carreira como treinador, Jesus assume agora a seleção portuguesa. O novo selecionador chega no dia em que se assinalam 10 anos da histórica conquista do Campeonato da Europa por parte de Portugal. O gol de Éder no Stade de France foi no dia 10 de julho de 2016. Em declarações à Rádio Pública, o antigo avançado recorda o momento e diz que 10 anos passaram depressa.
10: Passou muito rápido. São 10 anos em que conquistamos algo fantástico para Portugal, com muito orgulho de todos nós, jogadores, equipa técnica, staff, todos nós fizemos um excelente trabalho. Mas é verdade, muitas vezes acredito que ainda recordamos esses momentos, tanto os jogadores como todos os portugueses.
1: Éder sobre os 10 anos do gol frente à França na final do Euro 2016. Espanha e Bélgica defrontam-se esta noite. São os quartos de final do Campeonato do Mundo de Futebol. Na antevisão deste jogo, o médio espanhol Dani Olmo deixa fortes elogios à seleção belga.
11: Sim, é uma seleção muito completa. Já demonstrado que tem um...
12: É uma seleção muito completa, com um dos melhores guarda-redes do mundo. E é uma seleção difícil. Fez uma reviravolta no jogo dos 16 avos de final. Tem jogadores diferenciados que temos de ter em conta.
11: É uma seleção que tem jogadores diferenciais e que há que ter muito em conta também.
1: Do lado belga, o guarda-redes Thibaut Courtois destaca vários pontos positivos no jogo da Espanha.
13: Estão a jogar bem, a gerir bem os tempos de jogo, com calma, ainda não sofreram um golo, estão muito seguros. A nossa primeira missão é tentar marcar um golo, não sofrer, porque sabemos que eles são muito perigosos e têm jogadores de qualidade. Temos que estar 100 minutos ou mais concentrados para não lhes dar espaço e para que não tenham oportunidades.
14: Para ser ocasiões.
1: Espanha-Bélgica, quartos de final do Campeonato do Mundo, jogo às 8 da noite. Quem vencer vai defrontar a França nas meias finais deste Mundial. A seleção gaulesa bateu ontem Marrocos por 2-0. O Benfica critica o castigo de um jogo à porta fechada. A decisão foi tomada pela Autoridade para a Prevenção e Combate à Violência no Desporto e está relacionada com o uso de pirotecnia por parte dos adeptos no Estádio da Luz. Em comunicado, o Benfica garante que adotou todas as medidas para impedir a entrada e a utilização de pirotecnia no estádio. O clube fala ainda de um tratamento diferente em relação a situações passadas noutros recintos desportivos e diz que é o único alvo de sanções deste tipo. O primeiro jogo do Benfica no campeonato vai ser diante do Académico de Viseu, na Luz, vai ser realizado à porta fechada. Ainda na atualidade do clube encarnado, José Mourinho deixou uma mensagem aos adeptos do Benfica. O técnico começa na próxima semana a treinar o Real Madrid e ontem chegou a Portugal. Numa muito breve declaração aos jornalistas, Mourinho deixou um desejo para o futuro do Benfica.
15: Os adeptos do Benfica, vou ao Marquês e eu vou com eles.
1: O desejo e a promessa de José Mourinho. No Sporting, Morten Mühlmann está certo no Atlético de Madrid. O médio dinamarquês está em Espanha para ser apresentado como jogador do clube espanhol. O Atlético vai pagar ao Sporting 40 milhões de euros, mais 5 em bónus pela contratação de Mühlmann. Dia da 7ª etapa da Volta à França em bicicleta. Ontem a tirada foi ganha por Tadej Pogacar. O esloveno assumiu a camisola amarela no Tour. Somou a 23ª vitória em etapas na Volta à França. É o 5º ciclista com mais triunfos na história. Hoje, a 7ª etapa, liga a Getemo a Bordeaux, são cerca de 175 km.
0: Mário Silva da Costa, o essencial do desporto, na RTP Antena 1 e RTP Mundo, em permanência, desporto.rtp.pt, ao meio-dia e meia hora, a Jornal com o José Pedro Pinto. Faltam 23 para as 10.
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0: É uma data, aliás, vamos mais à frente ter a uma data redonda, aos 100 anos da Fundação Carlos Gulbenkian, para já outra idade. Aos 69 anos, Marco Chagas continua ligado ao mundo das bicicletas, na natureza, como praticante de BTP, e na televisão, como comentador da RTP. Até 2012, foi o ciclista com mais vitórias na Volta a Portugal. 4. Um percurso que teve início na Casa do Povo de Pontevel, com apenas 15 anos de idade, numa altura em que se enchiam estádios de futebol para ver as bicicletas.
16: Sim, sim. Eu, primeiro, como espectador, vinha com o meu pai tinha uma motita e nós vinhamos de Pontevel a Lisboa para ver a chegada do Porto de Lisboa. Estava cheio o estádio antigo de Alvalade, para ver chegar os heróis que vinham do Porto. E depois ainda tive esse privilégio, um grande corredor, porque ainda fiz duas vezes o Porto de Lisboa direto. e a primeira delas com 18 anos, imagino, que era uma coisa que hoje dava prisão a quem tinha tomado uma decisão dessas, não é? Porque era uma maldade que se fazia a um jovem de 18 anos, mas na altura fui escolhido e para mim foi uma honra, foi um orgulho, e terminei logo.
17: Porto de Lisboa eram 300 quilómetros.
16: 340.
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0: Obrigado por estar desse lado. Boa sexta-feira.
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0: Mais à frente o trânsito. É uma data redonda. A Fundação Carlos Gulbenkian faz 70 anos no próximo dia 18 de julho. Celebra destas 7 décadas um trabalho de aproximação aos públicos e às comunidades. Há muito que a Fundação apoia projetos de educação e de integração. Põe a arte no centro de tudo. É o caso do projeto 1952, desenvolvido no Val da Amoreira, na Moita, que reflete sobre o colonialismo a partir do arquivo do Museu de História Natural e da Ciência. A repórter Oriana Barcelos foi saber mais sobre este projeto.
19: Um grupo de pessoas ocupa um espaço, a entrada de um museu, um palco. Vestem panos pintados de preto e branco, os mesmos que estão pendurados no teto. As roupas, o movimento, a música refletem um passado. A performance, com pessoas do Vale da Amoreira, no Conselho da Moita, foi construída a partir de fotografias que estavam inacessíveis ao público no Museu de História Natural e da Ciência. Algumas continuam assim, guardadas, explica a coordenadora da Associação de Imigrantes do Grupo de Teatro do Oprimido de Lisboa, Anabela Rodrigues.
20: Durante o próprio projeto, as fotografias não foram totalmente mostradas, por exemplo, que é um médico pedir a outras mulheres de medir as suas partes íntimas, e isto existe dentro de uma caixa guardada numa reserva. Então, disto nós achámos, como é que podíamos trabalhar este arquivo, desconstruí-lo, podemos assim dizer, mas no presente.
19: As imagens mostram angolanos, cabo-verdianos, guineenses, são-tomenses, moçambicanos como objetos de museu. Outras mostram mulheres nuas, medidas por um médico e sujeitas a uma escala de cor.
20: A Cadi dizia, eu não sabia que a minha cor era o número tal. Houve pessoas que foram-me analisar, colocaram-me em museu, fizeram isto, catalogaram, e ela dizia, eu sou a cor número tal.
19: É um arquivo difícil sobre o passado colonial do país.
20: Tu percebes que realmente há uma história por detrás, os meus antepassados realmente foram colonizados e a colonização não teve processos bons, não é? Ouvir falar é uma coisa, visualizar é outra coisa.
19: É um arquivo difícil que o Teatro do Oprimido, com a coreógrafa Ângela Guerreiro e a mediadora cultural Joana Simões Piedade, não quiseram ignorar.
20: A ideia é pensar no presente, como é que eu posso trabalhar isto, o que é que isto significa também no presente e como é que eu posso evitar que isto volte a repetir.
19: O projeto 1952, Arquivo em Movimento entre o Bairro e o Museu, ganhou asas com o financiamento da Fundação Carlos de Gulbenkian através da Iniciativa Partis.
21: A Iniciativa Partis tem por objetivo trabalhar neste caminho de validação destas metodologias que, através do teatro, da dança, da música, mas também da fotografia, do vídeo ou da escultura, utilizando estas ferramentas num processo de co-criação, atingem objetivos de crescimento pessoal, crescimento grupal, crescimento comunitário.
19: Hugo Seabra, gestor de projetos no programa Gulbenkian de Desenvolvimento Sustentável, faz as contas. Desde que foi criado, o Partis já apoiou 95 projetos. São ideias que vêm de todo o país, com contributos para as comunidades de cada território.
21: Poderia ter sido muito fácil dizermos só queremos projetos com migrantes, idosos e crianças em risco. Mas não, deixámos muito em aberto. E então os territórios, que muitas vezes já têm os seus diagnósticos perfeitamente feitos, já ensaiaram às vezes até uma primeira abordagem piloto, mas que não consegue ganhar escala porque não há a capacidade estrutural e financeira para o fazer, acabam por vir através desta iniciativa, conseguindo ganhar o apoio que, além de financeiro, é também de capacitação, conseguem dar um salto exponencial.
19: Há ideias com muitas formas. Uma rádio feita por reclusos do estabelecimento prisional da Guarda, um coro com doentes oncológicos e cuidadores em Braga, consultas poéticas em Guimarães, música criada a partir dos sons do Rio Neiva, em Esposende, para integrar imigrantes.
21: A arte transforma, mas não transforma sozinha. Eu acho que aqui a semente mágica é alguém muito criativo, que chega a um território de braços abertos e diz vamos fazer em conjunto. Não diz vão fazer o que eu penso que têm que fazer.
19: A criação conjunta é uma das linhas essenciais da iniciativa e aconteceu também no projeto 1952, como contou Anabela Rodrigues, do Grupo de Teatro do Oprimido de Lisboa.
20: Durante todo o tempo, a performance, eles nunca tinham percebido o que ia ser a performance. Quando percebem, a performance é isto. É aquilo que nós criámos.
19: Hugo Seabra, da Fundação Carlos de Gulbenkian, mede assim o sucesso do Partis.
21: Desde reclusos, refugiados, pessoas sem abrigo, pessoas com necessidades específicas, temos tido realmente muitas evidências de que as práticas artísticas num formato participado são realmente altamente transformadoras.
19: Para o gestor de projetos, o Partis é um espelho dos valores da Gulbenkian. E ainda há a dimensão da responsabilidade.
21: Porque as fundações deverão sempre assumir o risco de tentar abrir o caminho que muitas vezes, por razões muito próprias, o Estado muitas vezes não se posiciona nesse sentido.
19: Ganha a Fundação e ganham os públicos também.
20: Quando eu vi as mulheres das limpezas virem assistir, eu disse, estamos a fazer o nosso trabalho.
19: Ainda assim, quem mais lucra com iniciativas como a Partis são os territórios e, sobretudo, as comunidades que neles habitam, como os homens e as mulheres do Val da Amoreira, que estiveram com Anabela Rodrigues no projeto 1952.
20: E isto é deles. Eles levam isto para a vida. Isto é deles, fica impregnado neles. E o projeto marca por isto. Daqui a 20 ou 30 anos, eles vão se lembrar disto e poder contar aos outros. Não é? E acho que isto é que é o arquivo. São arquivos que ficam em nós.
0: A arte da vida, nos 70 anos da Gulbenkian.
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0: A seguir vamos ao trânsito.
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1: Há uma data inesquecível neste 10 de junho.
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1: Falamos então do trânsito, Mónica Amaral, a esta hora sem acidentes, é isso?
3: Sim, a esta hora tudo bem mais calmo. No IC19, no sentido Sintra-Lisboa, está então em fase de resolução o acidente. Antes da saída para Quelos de Baixo, os carros estão na berma e por isso mesmo não há demora à passagem pelo local. Mais à frente, para-se de Alfragide para a segunda circular. Na segunda circular, sentido Benfica-Aeroporto, também ainda se para entre a Escola Alemã e o Campo Grande, e na A5 há filas de Monsanto para as Amoreiras. Já para a Ponte 25 de Abril, ligação à Almada-Lisboa, as filas estão na subida do Pragal, e no Porto, a VCI, no sentido a Rábida-Freixo, com filas na zona da Boa Vista. Freixo a Rábida para-se na zona de Bonjoia e depois entre o Nó das Antas e o Nó da A3. Já na A3, sentido Braga-Porto, há paragens entre o Nó da A4 e a VCI, e na A28, sentido Matosinhos-Porto, para-se entre a Ponte Lessa e a Avenida Sidónio Paes.
1: O que é que estavas a fazer na noite de 10 de julho de 2016, sabes?
3: Não estava a ver o jogo.
1: Eu já te vou dizer o que é que estavas a fazer.
3: O que é que estava a fazer?
1: Faz hoje 10 anos e o relato continua a arrepiar.
4: Posse de bola para Portugal. Vai Éder, vai Éder, vai Éder, vai Éder. Chuta, chuta, chuta! Gol!

0: E fomos a 10 de julho de 2016, Portugal campeão europeu de futebol pela primeira vez na história. Venceu na final a anfitriã França por 1-0 após prolongamento. Éder fez magia aos 109 minutos no Stade de France, em Saint-Denis. E todos celebramos na noite do dia 10 de julho, há 10 anos. No mesmo dia, Patrícia Mamona sagrou-se campeã europeia, do triplo salto em Amsterdão.
1: Título para Patrícia Mamona, a primeira vez que ganha um campeonato da Europa em pista coberta. Já havia sido segunda classificada no passado, campeã da Europa em 2016 ao ar livre. De facto, uma atleta excepcional ao longo desta última década, uma atleta que se evidenciou no DN Jovem, uma prova que tinha sempre aquele patrocínio da Federação Portuguesa de Atletismo e do Diário de Notícias, que depois passou ao Olímpico Jovem e foi fazendo uma carreira verdadeiramente extraordinária para chegar a mais este título, um título que se tornou difícil, mas é saudado com o novo recorde nacional de 14,53 metros.
0: Saudamo-lo também, 10 anos depois.
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0: 10 para as 10.
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0: Born with a Broken Heart, faltam 6,5 para as 10.
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0: Ouviu ontem o Duas de Prosa? Não? Então vá ouvir a conversa sobre os prémios de empatia na saúde. A doente oncológica Ana Ramos falou aqui na rádio desta iniciativa, mas também do impacto que tem na recuperação dos doentes, a prestação de cuidados mais humanos.
2: Eu tive algumas experiências más, mas eu também ouvi muitos testemunhos e sou agora testemunha também do impacto absolutamente positivo que uma relação, que a humanização dos cuidados tem na vontade de viver, na esperança, na adesão aos tratamentos. É efetivamente muito impactante. Mas gostava só de partilhar que a empatia tem que ser treinada de parte a parte. Eu própria tenho feito um caminho no sentido de não apontar o dedo e dizer bem que há profissionais que não querem saber ou que não estão preparados ou que são más pessoas. Não é esse o meu intuito, nem entrar em competições de que profissional é que é mais empático ou que organização é que é mais preparada para isto, mas de perceber que efetivamente uma consulta, um exame, um ato médico é um ato de pessoas com pessoas.
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0: Até perto das 10 ainda temos a companhia de Sara Correia. E diz: avisem que eu cheguei.

0: Sara Correia. Estamos a caminhar para as 10 da manhã, falta cerca de um minuto. Dizer-lhe que depois das 10 da manhã o Augusto Fernandes fica consigo na rádio. Temos, naturalmente, porque é sexta-feira, a geometria variável com a Maria Flor Pedroso e a análise da atualidade da semana com as presenças habituais no programa. Vamos olhar para o tempo a esta hora. O tempo que está na previsão para esta sexta-feira traz sol e chuva, a possibilidade de chuvisco no norte e centro até meio da manhã, no litoral, à tarde deve ser no interior e até pode trovejar. Sol de manhã na Madeira, à tarde deve chegar a chuva. Nos Açores, por um lado abertas, por outro aguaceiros fracos, em concreto no grupo oriental. Quanto às temperaturas máximas previstas, Bragança, Castelo Branco e Évora devem chegar aos 35 graus. Nas contas estão 33 para Beja. Ainda alta 32 em Porto Alegre, 31 a máxima prevista para Vila Real e Guarda. Viseu e Setúbal 30, 29 em Santarém. Funchal, hoje 28 graus, Braga, Penhas Douradas, Coimbra, Lisboa e Faro, todos com 27, Leiria 24, 23 em Ponta Delgada, 22, Viana do Castelo, Porto e Aveiro. Bom fim de semana, até a segunda às 7.
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0: Dez horas em Portugal Continental e na Madeira, 9 nos Açores. Exames nacionais, Eduardo, o primeiro-ministro, já falou sobre esta polémica.
2: Luís Montenegro garante que passada a crise da transição digital, corrigir exames nacionais vai ser muito melhor. Mas o Partido Socialista não está tranquilo, ainda desconfia de 17 de julho, a data para a fixação das notas e que ela seja possível. O PS acusa também o Governo de ter retirado da Lei das Rendas o único mecanismo que moderava os preços dos novos contratos. Foi em conferência de imprensa, há instantes, vamos ouvir já a seguir. O Presidente do Governo de Andaluzia adianta que podem ser 12 as vítimas mortais do incêndio de Los Gallardos. Há ainda 19 desaparecidos.
0: A esta hora, 23 graus em Faro e no Funchal, 20 Lisboa e Ponta Delgada, Coimbra 19, o Porto tem 17. As notícias com Eduardo Maia.
2: O Partido Socialista falou há instantes na sede do PS, em Lisboa, uma conferência de imprensa para reagir e dar a posição dos socialistas sobre as alterações à Lei das Rendas que o Governo anunciou ontem. O Partido Socialista acusa o Governo de ter retirado o único mecanismo que moderava os preços dos novos contratos de arrendamento e avisa que isso vai levantar ou vai levar a um aumento dos preços. Em reação às novas medidas que foram apresentadas pelo Governo ontem, o secretário nacional do Partido Socialista considera também que as três rendas antecipadas exigidas e o fim do limite às cauções tornam o arrendamento numa espécie de leilão. Críticas deixadas por André Mós Caldas, que lembra que as rendas subiram 9% só nos primeiros três meses deste ano.
3: Que resposta dá o Governo? Propõe antecipar em 3 anos o fim do travão às rendas nos novos contratos criado pelo Mais Habitação. No mercado a subir 9% no trimestre, o Governo decide retirar o único mecanismo que moderava os preços dos novos contratos. Não é uma medida de habitação, é um estímulo ao aumento dos preços. Passam ainda a poder ser exigidas 3 rendas antecipadas e as cauções deixam de ter qualquer limite legal. Façamos as contas. Para arrendar uma casa de 1.000 euros, uma família pode ter de apresentar 3.000 euros de rendas antecipadas, mais uma caução sem teto. Esta medida não é certamente para os jovens, não é para as famílias da classe média. Esta medida transforma o acesso ao arrendamento num leilão.
2: O Partido Socialista a dissecar as mudanças feitas pelo Governo na Lei das Rendas e criticando também o impacto que estas mudanças vão ter nos preços. Nesta conferência de imprensa a que assistiu a jornalista da Antena 1, Inês Ameixa, o Partido Socialista foi perguntado também sobre a questão dos exames nacionais e o PS entende que, ou disse ao jornalista, Socialistas, que continua muito preocupado com a questão dos exames nacionais do ensino secundário, que estão a ser corrigidos ainda. O Ministro da Educação tinha indicado ontem, ao início da noite, que o número de provas classificadas já estava acima das 75%, mas para André Mós Caldas, secretário nacional do PS, os dados que foram divulgados por Fernando Alexandre estão longe de tranquilizar.
3: Cada ponto percentual de provas de exame nacional por corrigir são 3 mil provas. Portanto, com os números de ontem, não podemos estar tranquilos de maneira nenhuma. Mas como já tive a oportunidade de dizer ontem, o Ministro já chumbou na época normal, que estava agendada para o dia 14, já só lhe resta a época de recurso, que será no dia 17, mas esse dia é um dia de avaliação não apenas para o Ministro, mas também para o Primeiro-Ministro, com o qual estamos já a ficar um pouco preocupados. Não deixa de ser impressionante que a comunicação social agora só encontra o Primeiro-Ministro em flash interviews de jogos de futebol e em festivais. Mas em todo o caso o problema é muito profundo, é preciso verificar se não está relacionado com o desmantelamento das estruturas do Ministério da Educação que o Ministro Fernando Alexandre empreendeu e se não há riscos colocados também no Concurso Nacional de Acesso ao Ensino Superior e à abertura do ano letivo.
2: André Mós Caldas, secretário nacional do Partido Socialista, sobre a polémica à volta dos exames nacionais e as preocupações com o novo calendário dos exames, com muitas críticas feitas também e a apontar ao Primeiro-Ministro. André Mós Caldas dava conta aqui do facto de o Primeiro-Ministro ter feito as primeiras declarações sobre a questão dos exames nacionais, precisamente no Festival Nós Alive. Luís Montenegro falou ontem à noite pela primeira vez sobre este problema da correção dos exames nacionais. O Primeiro-Ministro lembra que a situação faz parte de uma transição tecnológica complexa e que o Governo está a fazer um esforço grande para cumprir os prazos. Foram declarações feitas à SIC, como disse no Nós Alive, que vamos ouvir com a música de fundo que estava em palco na altura.
4: Nós estamos a fazer tudo para podermos, dentro de um contexto de normalidade, respeito por aqueles que são os prazos e os calendários compatíveis com as expectativas das pessoas, dos alunos, das suas famílias, podemos lançar os resultados e deixar o processo seguir. É isso que estamos a fazer com um esforço muito grande num procedimento que é exigente de transformação digital. São processos que têm, enfim, as suas vicissitudes e que nós preferíamos que não existissem. A nossa expectativa é que este sistema vai ser mais rápido, vai ser mais fiável, vai ser até mais transparente.
2: Luís Montenegro, ontem à noite, no Nós Alive, confiante que as mudanças, depois de passadas as dores de crescimento, este novo sistema digital vai ser muito mais eficaz e mais confortável para a correção dos exames nacionais. Primeiras declarações de Luís Montenegro sobre esta matéria. O Conselho Nacional de Juventude está preocupado com as falhas que têm sido registadas na plataforma dos exames. E ouvido esta manhã pela Antena 1, o Presidente do Conselho Nacional da Juventude, Francisco Garcia, considera insólito o adiamento de 14 para 17 de julho, para a data em que vão ser conhecidos finalmente os resultados da primeira fase dos exames nacionais. Sublinha também a gravidade de todo este processo.
5: Nós consideramos grave o que aconteceu nestas últimas semanas, que resultou no adiamento da divulgação dos resultados da primeira fase dos exames nacionais e depois também na alteração das datas da segunda fase. Os estudantes que conseguem, têm esta exigência toda, fazem o seu trabalho e aquilo que se exige no mínimo, não é? É o sistema educativo dar essas respostas e essas respostas têm que estar pelo menos assentes na previsibilidade das datas, não é? Essa previsibilidade, ainda por cima, há poucas semanas, não é? Da realização dos exames e da divulgação dos resultados, tal como estava previsto, é uma coisa que, insólita, que não costuma acontecer, não é?
2: Grave e insólita a situação que se está a viver para o Conselho Nacional de Juventude este ano, com uma plataforma para a correção nova, mas que tem registado muitas falhas. O Conselho Nacional de Juventude considera importante que sejam apuradas as causas destes problemas e considera também que é importante mais investimento público no sistema educativo para assegurar que quer a infraestrutura ou as infraestruturas da educação comunicação, quer os meios tecnológicos, não falhem nestes momentos. O presidente do Governo de Andaluzia fez um novo balanço do incêndio de Almeria, adiantando que podem mesmo vir a ser confirmados 12 mortos no incêndio de Los Gallardos, em Almeria. Há 19 desaparecidos também. As autoridades põem a hipótese de que pelo menos parte das vítimas mortais possam ser estrangeiros que terão fugido do fogo por uma estrada alternativa àquela que estava a ser sinalizada pelas autoridades para a retirada da população das casas. Um fogo selvagem que continua descontrolado. Sara Araújo de Almeida.
6: Foi uma noite trágica em Almeria, no sul de Espanha. O presidente do Governo Regional da Andaluzia, Juan Manuel Moreno, admitiu que o número de mortes pode subir para 12. Há pelo menos 19 pessoas desaparecidas e 8 feridos. As autoridades explicam que as pessoas tentavam fugir de carro por uma rota alternativa e foram apanhadas pelas chamas. Tudo indica que tinham nacionalidade estrangeira. Um dos carros tinha o volante do lado direito. A origem do fogo ainda está por confirmar, mas Juan Manuel Moreno avança que o incêndio pode ter começado com a queda de um poste de eletricidade. Vários bairros tiveram de ser evacuados. Segundo o Governo Regional da Andaluzia, tiraram de casa 1.400 pessoas. Há duas estradas cortadas. As autoridades ativaram o segundo nível mais alto de emergência do plano Infoca, o dispositivo de prevenção e combate aos incêndios florestais. O secretário regional com a pasta das emergências, António Sanz Cabello, afirma que o incêndio está a ser difícil de combater.
7: A situação do incêndio é complexa. É um incêndio com uma ravina muito grande, onde as máquinas não conseguiram entrar, onde não existem pontos de acesso. A topografia é extremamente difícil e temos duas situações. A frente do flanco direito, que é a mais preocupante e que pode acabar por atingir os terrenos agrícolas, e a zona norte dessa frente do flanco direito, onde os trabalhos estão em curso e onde é possível trabalhar porque o flanco esquerdo está muito ativo. Mas neste momento não foi possível aceder devido às dificuldades de entrada nesse terreno intransitável.
6: O fogo já consumiu mais de 3 mil hectares. Entretanto, a Presidente da Comissão Europeia já reagiu nas redes sociais. Ursula von der Leyen escreveu que está em contacto com as autoridades e manifestou solidariedade pelas vítimas deste incêndio.
2: É imensa a consternação, quer na Andaluzia, quer em toda a Espanha, em relação a este fogo e ao número de vítimas mortais que ele provocou e que começa também a ter, como ouvimos aqui, reações a nível internacional, neste caso da Presidente da Comissão Europeia. A França reduziu esta manhã a produção de 5 centrais nucleares por causa da nova vaga de calor que o país enfrenta. Em causa estão as águas dos rios que aquecem demasiado e limitam a sua utilização para arrefecer os reatores das centrais nucleares. Há uma nova onda de calor que está a crescer em França, com 9 departamentos em alerta vermelho, mais 76 em alerta laranja, as temperaturas a chegarem outra vez aos 40 graus em várias regiões do país. Esta é já a terceira vaga de calor que a França enfrenta este ano.
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8: Seja bem-vindo, ainda bem que está aí desse lado. Esta é a manhã de sexta-feira na RTP Mundo. Começa agora, vou conseguir até ao meio-dia. Sou o João Bacalhau.
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8: Nesta hora também vai passar por cá o Rui Alves de Sousa com o Mortinhos por Sair de Casa, sugestões de cultura portuguesa pelo mundo fora. Abrimos a hora com o João Só.

0: 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O João Só com Se Fosse Fácil é a primeira para esta hora na manhã de sexta da RTP Mundo. Bem-vindo. Já a seguir vamos dar um saltinho ao Reino Unido. É dia de conversar com o Diogo Martins.
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0: Muito bom dia para si que está a ouvir a RTP Mundo. Em Lisboa são 10h16.
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0: É sexta-feira e por isso significa que é dia de ir até ao Reino Unido. De duas em duas semanas conversamos com o Diogo Martins, é médico, está connosco via WhatsApp. Olá, Diogo. Bom dia.
5: Olá João, boa sexta-feira.
0: Boa sexta-feira para ti. Vamos começar com um tema que te entusiasma, que me entusiasma também. Nós somos entusiastas da ciência e penso que seja uma boa notícia até. Tem a ver com financiamento ou investimento em ciências da vida, por aí no Reino Unido.
5: Sim, é tudo à volta deste grande plano para as ciências da vida, que é um grande plano que já está a atrair. Foi publicada há pouco mais de um ano, mas que foi um bom anúncio esta semana sobre uma atração de investimento na ordem de 3 mil milhões de libras, tanto da parte pública como também do setor privado. O objetivo aqui, João, é tornar o Reino Unido uma das maiores potências da ciência da vida até 2035, não só de fazer boa ciência, mas de garantir que tudo que é inovação chega mais depressa aos doentes. Fala-se aqui muito do corte do tempo médio dos ensaios clínicos de 169 dias para 122, colaborações entre os reguladores britânicos e o NICE, que também são aqueles tipos de agências que vêm que, se por exemplo um medicamento tem eficácia e tem segurança, se ele pode realmente ser distribuído pelos doentes, na questão também do preço, também em relação custo-benefício, e fala-se também portanto, que isto possa ajudar a que os medicamentos possam chegar até 6 meses mais cedo dos laboratórios aos doentes, o que acho que são ótimas notícias. Isto, o que é interessante também, João, é que deixa de ser só um plano para a ciência, é um plano que também liga muito a uma componente económica e industrial muito, muito forte. Há muitos destes investimentos que está a falar há bocado, portanto, 3 mil milhões. Muitos deles também vêm das farmacêuticas, acho que a Moderna, a AstraZeneca também colocaram grandes investimentos, incluindo em áreas de investigação baseada em inteligência artificial. Isto obviamente também tem uma componente grande de criação de empregos, portanto atualmente este setor emprega mais de 360 mil pessoas aqui no Reino Unido, e o objetivo é aumentar, acho que, mais de 66 mil empregos qualificados até 2035. Portanto, acho que são boas notícias. Falou-se aqui também em particular do lançamento de uma plataforma chamada Health Data Research Service, que eu acho que é muito interessante, porque tem a ver com a ideia de simplificar o acesso aos dados de saúde para a investigação, reduzir a burocracia. Quanto é algo que eu sempre achei que Portugal, nesse aspecto, sempre esteve bastante melhor, na verdade, porque temos um sistema de ligação de dados de saúde muito melhor aqui do que o Reino Unido, porque somos um país muito mais pequeno, relativamente parecendo que não é melhor organizado nessa área. Mas enfim, este plano tem este novo serviço como uma das grandes bandeiras. E para isto é muito interessante, porque não é só plano para a ciência da vida como produção de conhecimento, estamos a falar também de uma política industrial, ligar às universidades, às empresas, ao SNS, e falar muito em crescimento económico. Isto tudo numa altura, e paro por aqui nesta temática, João, em que esta competição global por talento e investimento em biotecnologia e inteligência artificial está a intensificar-se muito, e portanto o Reino Unido está-se a colocar um bocadinho na vanguarda também para dar resposta aos nossos amigos do lado do oceano, não é? Portanto, é uma competição de mercado um bocadinho diferente, e acho que é um posicionamento importante.
0: Vamos para o nosso tema seguinte, que tem a ver com o homem que tem sido a cara da extrema-direita no Reino Unido nos últimos anos, esteve muito ligado ao Brexit, é membro do Parlamento atualmente, quer dizer, era, porque acabou de se demitir, não estava a sair a palavra.
5: Sim, é verdade. Mas, João, esta é uma situação caricata. Eu tento não falar assim tanto de notícias um bocadinho más, para não trazer assim a moral para baixo aqui às sextas-feiras. Mas o Nigel Farage, que é o líder do Reform UK, que é um dos partidos de maior extrema-direita aqui no Reino Unido, não é o único. Pelos vistos, já foi criado um Restore UK, que nem mais à direita do que este. Mas a parte interessante desta notícia é que ele se demitiu. E acho que deves lembrar que há muitas semanas falamos havia um escrutínio parlamentar muito grande sobre algumas irregularidades na declaração dos nativos, e portanto havia uns nativos milionários que achavam que eram bónus mais do que necessariamente de ter sido pago. E portanto, nesta base, a manobra política dele foi demitir-se, mas não se demitir numa perspectiva de sair, João, numa perspectiva de ele é um deputado local, aqui numa zona de Essex, chamada Clacton, e demitindo-se, no fundo está a criar um referendo para poder haver uma nova eleição. Portanto, ele está-se a demitir para depois se candidatar imediatamente a seguir, para ver se consegue ter maiores votos, no fundo, e no fundo solidificar a sua própria a sobrevivência política. A parte mais interessante disto tudo são duas coisas, João. Por um lado, os outros partidos principais britânicos, os estabilistas, os conservadores, os liberais democratas, decidiram não apresentar candidatos. Portanto, a ideia aqui é retirar um bocadinho a legitimidade desta estratégia de Farage. Portanto, ele vai candidatar-se sozinho, o que no fundo acaba por não ganhar legitimidade nenhuma com votos novos, se é que faz algum sentido. A única pessoa com quem ele se vai
0: degladiar,
5: adversário, exatamente, é o Count Benface, que é o conde, literalmente traduzido, é o conde cara de caixote lixo, que é um candidato satírico muito querido, aqui há já muitos anos no Reino Unido, que concorre com muita regularidade, alguém que se veste com um enorme caixote de lixo para tirar na cabeça, tem assim um aspecto de herói, que ele sabe que nunca vai ganhar. Esta pessoa, não sei se é ele, portanto, este deve ser Count, porque senão era Countess, não é? Mas este conde sempre soube que não ia ganhar, mas a ideia é um bocadinho chamar a atenção a termos de custos de vida, habitação, confiança política, e no fundo acaba por atrair sempre atenção à volta das eleições neste local em particular. Mas vai ser muito interessante, João, ver esta eleição única entre Nigel Farage, que está sozinho, sem os principais partidos britânicos apresentarem adversários, apenas com o Count Benface ao lado dele. Portanto, isso vai dar fotografias muito interessantes. Sim. Obviamente é muito provável que vá ganhar, mas acho que vai ser um bocadinho mais útil pela 4. Mas foi engraçado por esse motivo e queria partilhar.
0: Sim, imagina se o Count Benface vence mesmo, e nós daqui a umas semanas vamos ter aqui um tema muito interessante para conversar, mas pronto.
5: Isso era fantástico.
0: Isso é mais para a frente. Ora, ontem tivemos também a notícia da morte de Bonnie Tyler, que claro tem ecos no Reino Unido, apesar de ter acontecido aqui em Portugal.
5: Sim, eu imaginei que isso tivesse sido bem coberto em Portugal, porque sabemos que a Bonnie Tyler tinha um amor muito grande por Portugal, e acho que vivia há muitas décadas no Algarve, não é? E, portanto, morreu com 75 anos, acho que foi complicações de uma cirurgia intestinal, mas enfim, alguém que nos é muito querido pelas grandes, aqueles grandes hits dos anos 80, os Total Eclipse from the Heart, Holding Out for a Hero, mas era uma cantora galesa que chegou a representar aqui o Reino Unido na Eurovisão, acho que eu, ainda há 2 anos atrás ou 3, tinha tido um MBE, que é uma condecoração pela monarquia britânica, e pronto, é alguém muito querido, que liga muito Portugal ao Reino Unido, e achei uma coisa interessante, e achei que valia a pena marcar, obviamente, a passagem dela, porque é alguém que era tanto querido, acho que em Portugal como aqui, tinha uma presença muito, muito reconhecida, muito querida também. Mas achei interessante que nesta notícia da morte dela houve uma particularidade que eu não sabia, sobre a história da tónica da voz dela ser assim muito rouca, muito reconhecível. Não sei se passou em Portugal e achei que seria importante partilhar, porque ela teve uma operação às cordas vocais nos anos 70, não sei se sabia, João.
0: Não sabia.
5: E na altura, sim, os médicos recomendaram-lhe um repouso absoluto, que ela não cumpriu a recomendação, e foi por isso que ficou com uma voz permanentemente mais rouca e tornou-se essa a imagem de marca dela. E portanto, acho que este tipo de notícias são interessantes, porque é celebrar a vida de uma pessoa, depois tem estas particularidades muito, muito específicas. E alguém, obviamente, que tem uma ligação muito grande a Portugal e, portanto, tem um significado grande para os britânicos, mas também para os portugueses. E queria marcar também que acho que vale a pena, não numa nota negativa, mas numa nota de saudade.
0: De saudade, de nostalgia por Bonnie Tyler, que nos deixou ontem, morreu aqui em Portugal. Nós voltamos a conversar com o Diogo Martins daqui a duas semanas. Estou a fazer contas de cabeça, ainda estamos dentro de julho, daqui a duas semanas, portanto, sim. Voltamos a conversar com o Diogo Martins, é médico no Reino Unido. Bom fim de semana para ti, Diogo. Um grande abraço.
5: Um abraço, foi um bom fim de semana.
0: 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São 10h25, muito bom dia, ainda bem que está connosco Joana Espadinha, na manhã de sexta. Esta chama-se Faz-me Acreditar.

0: uma sequência com Joana Espadinha e depois também com os Clã e estes Embeiçados. Muito bom dia para si, faltam 27 minutos para as 11. Nesta altura em Paris, o céu está limpo, é um dia quente, para já com 28 graus. Em Macau, na China, céu muito nublado, umidade elevada, estão 30 graus em Macau. Genebra, olá, bom dia. Dia de sol, a temperatura vai até ali ao meio dos 30, agora ainda está com 23. Sydney, na Austrália, uma noite fria com muitas nuvens, 14 graus.
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0: É amanhã de sexta-feira, a última antes do descanso, antes do fim de semana, e isso é sempre um bom incentivo para começar este dia a sorrir. Outro é este filme noir dos Happy Mess.

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0: Tivemos um filme no ar, passado pelos Happy Mass aqui na manhã da RTP Mundo, e depois também o Do Nothing com Sobre Nós. Daqui a pouco vamos dar a volta ao mundo com o Rui Alves de Sousa. Vamos descobrir sugestões de cultura e de arte portuguesa pelo mundo fora em Mortinhos por Sair de Casa.
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0: Em Toronto, faltam 19 minutos para as 6 da manhã, por cá 19 para as 11.

0: Estamos mortinhos por sair de casa, como já é habitual aqui todas as semanas na RTP Mundo. Eu sou o Rui Alves de Sousa e trago dicas para quem está mortinho por sair de casa em várias cidades. Começo com o Festival Fado, que já o trouxe aqui várias vezes. Há música, há cinema e também uma exposição que vai andar pelas várias cidades, pelos vários países por onde passa o Festival Fado. Ana Sofia Carvalheda falou com a doutora Sara Pereira, diretora do Museu do Fado, que esteve envolvido na preparação desta exposição itinerante.
1: Doutora Sara Pereira, é verdade, o Museu do Fado é conhecido internacionalmente, mas também anda pelo mundo. E aqui vamos falar não só do Festival Fado, que cada vez cresce mais, grandes cidades, já são muitos anos, muitos fadistas, e leva também, não só um documentário, mas leva o Museu do Fado com exposições. Qual é o objetivo do Museu do Fado em levar também o seu espólio aos outros cantos do mundo para ficarem a conhecer uma coisa tão nossa?
2: O museu co-produz estes festivais internacionais desde 2012. Têm tido um crescimento muito sustentado estes festivais, quer em termos de público, quer em termos de alargamento territorial, digamos assim, pelo mundo. Nós, este ano, o festival vai estar na Ásia também, na China, já esteve há 2 anos, 3 cidades da China. A ideia destes festivais é fazermos uma curadoria, enfim, em conjunto, definimos um tema para o festival, o museu concebe uma exposição itinerante que integra todos os festivais a partir da exploração ou do aprofundamento de um determinado tema, e depois temos a programação de concertos, conferências, por vezes ciclos de cinema também. Este ano o tema da exposição é Lisboa, o Fado e os Bairros. Convidámos o David Ferreira para fazer a curadoria da exposição. Os textos belíssimos desta exposição são do David Ferreira. E é um tema que não tem fim, é um tema lindíssimo, porque permite-nos explorar a evolução da própria cidade em paralelo com a evolução do fado desde o século XIX até à atualidade. Esta exposição tem a particularidade de ter contado com o contributo do Luís Pavão, um grande fotógrafo que tem fotografias lindíssimas sobre Lisboa e que nos cedeu muitas fotografias para esta exposição. É a partir dela que fazemos esta leitura de um passado mais recente, e ele andou por todo lado, nas coletividades, na Bica, em espaços que já não existem, pelos bairros históricos, e tem fotografias lindíssimas, complementadas com as imagens recolhidas e captadas no presente pelos fotógrafos que colaboram mais diretamente connosco, e sobretudo o José Frade, do Museu do Fado, Lisboa Cultura, que tem fotografias lindíssimas também de Lisboa, dos bairros populares, dos fadistas, dos concertos, das marchas, enfim. E esta exposição, no fundo, permite a cada visitante, a cada espectador, explorar um bocadinho esta relação, porque é que o bairro da Alfama, por exemplo, é tão importante no fado, que repertórios foram cantados, que poetas escreveram sobre ele, que fadistas ou que locais do bairro são tão emblemáticos, desde as escadinhas da Igreja de Santo Estevão, aos chafariz Del Rei, Alfama Bairro Velhinho, são conteúdos que têm pano para mangas. Por outro lado, permite-nos também perceber em que bairro ou a que bairros estão mais ligados a certos fadistas. Temos o caso da Bica, com o Carlos do Carmo, por exemplo, o Bairro Alto também, enfim, o Carlos pertence ao mundo.
1: A Lisboa.
0: É uma parte da conversa de Ana Sofia Carvalheda com a doutora Sara Pereira, diretora do Museu do Fado, por causa da exposição que está a percorrer as cidades do Festival Fado um pouco por todo o mundo. Podem saber mais e também saber os próximos concertos pesquisando pelas redes sociais. É só Festival Fado. Vamos agora à Alemanha. A Bienal Europeia de Arte Contemporânea já abriu. Manifesta 16 RUR. Tem a participação de artistas portugueses em projetos instalados em antigas igrejas e zonas industriais da região. O mote é precisamente This Is Not a Church, Isto Não É Uma Igreja, e são mais de 100 artistas de 30 países a ocuparem 12 igrejas. Nos participantes portugueses há Pedro Cabrita Reis, Sara Bichão e o coletivo PEL, a marcarem presença então nesta Manifesta 16 RUR, que decorre até 4 de outubro e que vai ocupar então durante 105 dias antigos espaços religiosos e industriais da região do RUR, uma das maiores áreas metropolitanas da Europa. Já por Hong Kong, há uma mostra fotográfica, O Que Foi Não Volta a Ser. São fotografias do fotojornalista português Gonçalo Lobo Pinheiro, que vive em Macau há mais de 15 anos. Esta exposição está patente até 31 de julho na Van Eswall, espaço expositivo do Clube de Correspondentes Estrangeiros de Hong Kong, que se dedica à apresentação de trabalhos de fotógrafos e artistas de referência. Foi inaugurada no passado dia 7. São 30 fotografias selecionadas pelo professor canadiano Ben Zmarans. São trabalhos que refletem sobre a memória, a impermanência e a transformação, para dar um olhar sensível e documental sobre paisagens culturais e urbanas. Esta exposição, O Que Foi Não Volta a Ser, de Gonçalo Lobo Pinheiro, para ver ao longo deste mês em Hong Kong, também uma forma de capturar o pulsar especial da Macau antiga e a fusão entre o passado português e o presente chinês da cidade. Já em San Diego, no sul da Califórnia, a artista portuguesa Marita Setas Ferro inaugurou a 27 de junho a exposição Soft Architectures of the Sea no Visions Museum of Textile Art, um museu, pelo nome dá para perceber, dedicado à arte têxtil. Exposição patente até 10 de outubro, 9 esculturas têxteis da artista que se inspiraram em ecossistemas marinhos, nos recifes de coral e nas formas vivas do oceano, para evocar a fragilidade e a beleza dos habitats subaquáticos. Então esta exposição de Marita Setas Ferro, para ver em Centro.

0: Poesia de José Carlos Ari dos Santos transformada em música neste projeto Rua da Saudade. 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

0: A Carolina Deus com o Ricardo Luís Almeida neste 3:30 quase a fechar esta hora na RTP Mundo. Passamos ainda por Londres, onde há sol com céu limpo, 24 graus. Em Dili, poucas nuvens, num princípio de noite abafado, 26 graus. Hamburgo, na Alemanha, está com sol, com algumas nuvens dispersas, 18 graus. No Rio de Janeiro, amanhã está a começar fria, com alguma névoa, estão 18 graus também. Na próxima hora, no Isto Faz Por Cá, vamos conhecer a série Vai-se Andando. É uma série que tem tomado as redes sociais, tem conseguido muita atenção nas redes sociais.
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2: Muito bom dia, 11 horas da manhã no continente e na Madeira, 10 horas da manhã nos Açores. Vamos agora conhecer os títulos desta edição.
3: O PS continua preocupado com a correção dos exames nacionais do secundário, apesar do Ministro da Educação ter indicado ontem, ao fim do dia, que 75% das provas estão corrigidas. O Primeiro-Ministro assegura que o Governo está a fazer um esforço grande para cumprir os prazos, frisando que os problemas que têm existido fazem parte de uma transição tecnológica complexa. O Vice-Presidente do Governo da Andaluzia garante que as pessoas que foram atingidas pelas chamas do incêndio de Los Gallardos, quando tentavam fugir do fogo, decidiram avançar por uma estrada que tinha sido desaconselhada pelas autoridades. Os transportes públicos para residentes no Porto vão ser gratuitos a partir de hoje para quem detém o cartão municipal Porto Ponto.
2: As notícias com edição de João Vasco.
3: Apesar do Ministro da Educação ter anunciado ontem que 75% dos exames de acesso ao ensino superior estão corrigidos, o PS desconfia que as notas sejam todas afixadas no próximo dia 17. André Mós Caldas, secretário nacional dos Socialistas, não ficou descansado com os dados revelados por Fernando Alexandre.
4: Cada ponto percentual de provas de exame nacional por corrigir são 3 mil provas. Portanto, com os números de ontem, não podemos estar tranquilos de maneira nenhuma. Mas como já tive a oportunidade de dizer ontem, o ministro já chumbou na época normal, que estava agendada para o dia 14, já só lhe resta a época de recurso, que será no dia 17, mas esse dia é um dia de avaliação não apenas para o ministro, mas também para o primeiro-ministro, com o qual estamos já a ficar um pouco preocupados. Não deixa de ser impressionante que a comunicação social agora só encontra o primeiro-ministro em flash interviews de jogos de futebol e em festivais. Mas em todo o caso, o problema é muito profundo, é preciso verificar se não está relacionado com o desmantelamento das estruturas do Ministério da Educação que o ministro Fernando Alexandre empreendeu e se não há riscos colocados também no Concurso Nacional de Acesso ao Ensino Superior e à abertura do ano letivo.
3: André Mós Caldas, secretário nacional do PS, esta manhã em conferência de imprensa com as críticas dos socialistas ao primeiro-ministro, que ontem à noite, em declarações à SIC Notícias, no festival Nós Alive em Algés, garantiu que está a ser feito um esforço grande para resolver as falhas na correção dos exames nacionais.
5: Nós estamos a fazer tudo para podermos, dentro de um contexto de normalidade, respeito por aqueles que são os prazos e os calendários compatíveis com as expectativas das pessoas, dos alunos, das suas famílias, podemos lançar os resultados e deixar o processo seguir. É isso que estamos a fazer com um esforço muito grande num procedimento que é exigente de transformação digital. São processos que têm, enfim, as suas vicissitudes e que nós preferíamos que não existissem. A nossa expectativa é que este sistema vai ser mais rápido, vai ser mais fiável, vai ser até mais transparente.
3: A primeira reação de Luís Montenegro sobre as falhas na correção dos exames nacionais do secundário, aqui num registro da SIC Notícias, ontem à noite no festival Nós Alive, uma declaração com música em fundo, como percebemos, o Primeiro-Ministro garante que, passada a crise da transição digital, a correção dos exames nacionais vai ser mais rápida, fiável e transparente. O Conselho Nacional da Juventude mostra-se preocupado com as falhas que têm sido registadas na plataforma de correção dos exames. Francisco Garcia, presidente deste organismo, classifica de insólitos e graves os problemas que têm acontecido e que levaram ao adiamento das datas para a correção e a fixação das notas.
6: Nós consideramos grave o que aconteceu nestas últimas semanas, que resultou no adiamento da divulgação dos resultados da primeira fase dos exames nacionais e depois também na alteração das datas da segunda fase. Os estudantes conseguem, têm esta exigência toda, fazem o seu trabalho e aquilo que se exige no mínimo, não é? é o sistema educativo dar essas respostas e essas respostas têm que estar pelo menos assentes na previsibilidade das datas, não é? Essa previsibilidade, ainda por cima, há poucas semanas, não é? Da realização dos exames e da divulgação dos resultados, tal como estava previsto, é uma coisa que insólita, que não costuma acontecer, não é?
3: Insólito e grave é desta forma que o Conselho Nacional de Juventude olha para as falhas registadas no processo de correção dos exames nacionais do secundário. Voltamos ao PS e mais concretamente à reação do secretário nacional do partido, André Mós Caldas, às medidas anunciadas ontem pelo governo para o setor do arrendamento. Os socialistas acusam o executivo de ter retirado da lei o único mecanismo que moderava os preços dos novos contratos de arrendamento e avisam que isso vai levar a um aumento dos preços, das rendas. O secretário nacional socialista diz também que as três rendas antecipadas exigidas e o fim do limite às cauções tornam um arrendamento num leilão. Críticas deixadas em conferência de imprensa e registadas pela repórter Inês Ameixa.
7: São medidas que, no entender do Partido Socialista, não vão resolver o problema das rendas altas. Só no primeiro trimestre deste ano subiram 9%.
8: Resposta dá ao Governo. Propõe antecipar em 3 anos o fim do travão às rendas nos novos contratos criado pelo Mais Habitação. No mercado a subir 9% no trimestre, o Governo decide retirar o único mecanismo que moderava os preços dos novos contratos. Não é uma medida de habitação, é um estímulo ao aumento dos preços.
7: As novas medidas também prevêem a possibilidade de serem exigidas 3 rendas antecipadas ou o fim do limite legal nas cauções. André Mós Caldas, secretário nacional do PS, faz as contas.
8: Para arrendar uma casa de 1.000 euros, uma família pode ter de apresentar 3.000 euros de rendas antecipadas, mais uma caução sem teto. Esta medida não é certamente para os jovens, não é para as famílias da classe média. Esta medida transforma o acesso ao arrendamento num leilão.
7: Já os processos de despejo ficam mais simples, uma medida positiva, dizem os socialistas, quando está de facto em causa incumprimento. Mós Caldas critica ainda o timing para a apresentação destas mudanças e sugere que servem para distrair de outros problemas do Governo.
8: Compreende-se mal a necessidade de anunciar uma proposta, uma iniciativa nesta altura, quando não há nenhuma possibilidade dela ser discutida e apreciada antes da interrupção parlamentar. Quase diria que o Governo quer introduzir na agenda um novo tema para que da agenda saiam outros um bocadinho mais desconfortáveis para o Governo neste momento.
7: Críticas do PS, que admite pedir a apreciação parlamentar, o que obrigaria o Parlamento a discutir este decreto. Para já só é discutido o pedido de autorização legislativa, só deve acontecer em setembro, já depois das férias parlamentares.
3: As críticas várias dos socialistas às medidas anunciadas ontem pelo Governo para o setor do arrendamento. Terá sido uma situação semelhante à que aconteceu em 2017 em Pedrógão Grande. Pelo menos 11 pessoas morreram no incêndio em Los Gallardos, em Almeria, no sul de Espanha, quando tentavam fugir das chamas por uma estrada que foi atingida pelo fogo. Há também 19 pessoas desaparecidas. O secretário regional com a pasta das emergências garante que as pessoas que foram atingidas não seguiram as instruções das autoridades que desaconselharam a utilização desta estrada. António Santos Cabelho pede que a situação não se volte a repetir.
9: É muito importante sempre.
10: É muito importante seguir sempre as instruções e as mensagens. Não são recomendações, são instruções. Vamos repetir sempre isso. Se as autoridades indicarem que é necessária uma evacuação e especificarem a rota, é crucial que essas instruções sejam seguidas. E neste caso, as saídas não foram as adequadas e as pessoas acabaram por ficar presas, em alguns casos numa passagem estreita praticamente sem saída. Isto levou à trágica perda destas 11 vidas.
3: Vários bairros da região tiveram de ser evacuados. Segundo o Governo Regional da Andaluzia, 1.400 pessoas estão fora de casa neste momento. As autoridades ativaram esta manhã o segundo nível mais alto de emergência do dispositivo de prevenção e combate aos incêndios florestais. Este fogo já consumiu mais de 3 mil hectares. A região de Los Gallardos continua a ser consumida pelas chamas. O Primeiro-Ministro espanhol publicou na última hora uma mensagem nas redes sociais a pedir também a todas as pessoas que estão nesta região que sigam as recomendações das autoridades e enviar uma mensagem de condolências às famílias dos mortos no incêndio. Pedro Sánchez diz também que todos os recursos materiais e humanos do Governo de Espanha já estão mobilizados para extinguir o fogo e prestar assistência aos afetados. A partir de hoje, as pessoas residentes na cidade do Porto que detêm o cartão municipal Porto Ponto vão poder utilizar os transportes públicos da cidade gratuitamente. Um anúncio feito na última hora pelo presidente da autarquia, Pedro Duarte, fala numa medida pioneira que vai mudar o paradigma da mobilidade na cidade do Porto.
11: Uma medida, como digo, disruptiva, inovadora, pioneira no país, mas que eu acredito que vai deixar uma semente muito importante para que o paradigma, a cultura de mobilidade na cidade do Porto e julgo mesmo no país, vai mudar a partir de hoje.
3: Pedro Duarte, e uma promessa feita em campanha eleitoral, hoje concretizada. A partir de hoje, a partir desta sexta-feira, as pessoas residentes na cidade do Porto que detêm o cartão municipal Porto Ponto vão poder utilizar os transportes públicos gratuitamente.
2: Foram as notícias com edição de João Vasco, simultâneo com a RTP Antena 1 Madeira, Açores e RTP Mundo. 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
0: Já estamos a começar mais uma hora na manhã de sexta-feira da RTP Mundo e gostamos muito de ter a sua companhia. Até ao meio-dia, fique aqui consigo. Sou o João Bacalhau.
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0: Começamos com Constança Quinteiro e Ipanema.

0: A corridinha da Ana Moura, abrimos a hora com a Constança Quinteiro e Ipanema. Hoje, dia 10 de julho de 2026, celebram-se os 10 anos de um acontecimento importante, José Pedro Pinto.
1: Sim, título europeu com Éder a ser o herói de Paris. Vamos ter entrevista com o avançado que marcou o golo mais importante da história do futebol português, a partir do 12:30 na Antena 1 no Jornal de Desporto. Vamos escutar também outra das peças fundamentais da equipa de Fernando Santos, Adrián Silva, mas também já olhar para aquela que será a apresentação de Jorge Jesus mais logo a partir das 3 da tarde, como novo selecionador nacional, substituindo Roberto Martínez. São alguns dos destaques do Jornal de Desporto, sendo que no Campeonato do Mundo já sabemos que a França é a primeira semifinalista, espera hoje por Espanha ou Bélgica, e por falar no Campeonato do Mundo, importa perceber como é que Cabo Verde está também a viver essa estreia heroica, épica, com a eliminação somente perante a campeã do mundo Argentina e com as condições que todos conhecemos. Ora bem, foram encaixados muitos milhões para a nação de Cabo Verde, mas também há muitos milhões de despesa a pagar, portanto vamos conferir isso tudo com o Presidente da Federação, Mário Semedo.
0: Fazemos as contas ao 12:30 com o José Pedro Pinto no Jornal de Desporto.
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0: 11:17, Luca Argel com a Pri Azevedo em Quem Foi. Bom dia para si, boa sexta, bom quase fim de semana.

0: O Lucarjal na voz, a Pri Azevedo no acordeão. Quem foi na RTP Mundo? Vamos também olhar para temperaturas e passamos por Bruxelas. É um dia de sol muito abafado, 22 graus por agora, há de subir. São Paulo no Brasil, uma manhã fresca com céu limpo e 13 graus. Roterdão está com sol, céu limpo também, 20 graus. Em Toronto, bom dia, um dia úmido que está a amanhecer parcialmente nublado, nesta altura com 21 graus.
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0: Daqui a pouco vamos conhecer a série Vai-se Andando, uma série que tem conseguido bastante atenção online nas redes sociais. Temos cá os quatro protagonistas em estúdio.
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0: Bom dia, são 11:21.
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0: Afinal, quantos documentos são precisos para se ter uma isenção nas finanças? Ou será que uma mãe alguma vez tem um momento de privacidade? Ou então o que é que as pessoas procuram mesmo trabalhar quando se inscrevem num ginásio? Isto parecem perguntas sobre situações de um dia-a-dia bastante banal, e até são, mas acabam por ser respondidas de maneiras mais inesperadas, onde se expõe o potencial de absurdo desses momentos. O resultado está numa série de sketches que têm vindo a conquistar cada vez mais audiência online e que são protagonizados pelos nossos quatro convidados de hoje. Ana Chloe, a Joana Castro, o Carlos Malvarez e o Rui Malvarez são as caras da série digital Vai-se Andando. Estão todos aqui em estúdio. Bem-vindos ao Isto Faz Por Cá. Bem-vindos à RTP Mundo.
6: Obrigado. Obrigado
0: por ter-vos aqui. Vou começar se calhar pelo Rui, porque quando abrimos a página do Vai-se Andando está lá o teu nome, que isto foi uma criação tua. O que é que te levou a querer criar uma série deste género?
6: Beijo, obrigado pelo convite, antes de mais. Olha, tem muito que ver com a necessidade de escrever e de ter alguma subversão crítica sobre o que se passa hoje em dia na nossa sociedade.
0: Uhum.
6: Eu sempre trabalhei em publicidade, há pouco tempo consegui fazer este movimento para o lado mais autoral, digamos assim, e depois de fazer um ou dois projetos diferentes achei que uma série de sketches, que é uma coisa que eu gosto tanto, e desde pequeno que assisto a sketches, desde Herman Enciclopédia, Os Gatos mais tarde, o Porta dos Fundos hoje em dia, senti que havia espaço no nosso mercado para fazermos alguma coisa diferente com o nosso cunho, mas muito, muito centrado na crítica do dia-a-dia.
0: Sim, e o nome Vai-se Andando também é assim uma coisa muito do dia-a-dia, não é? Porque é uma expressão que nós usamos, como é que estás? Vai-se andando.
6: Exatamente, sim. É aquela metáfora de que nós sabemos que existe, sobretudo até muitas vezes nas pessoas mais com mais idade, não é? Que
0: sim.
6: O vai-se andando é uma expressão de conformismo. É, nós aceitamos que as coisas estão mal, mas vivemos e vamos continuar a viver assim. E eu acho que quando fui buscar este nome, o que eu pretendo de facto é brincar com esta metáfora e tentar que nós consigamos olhar para isto e pensar, espera, isto vai-se andando, mas de facto se olharmos com olhos críticos, há aqui muita coisa que não devíamos estar a deixar passar.
0: Sim. Ana, Joana e Carlos, como é que foram arrastados para esta história?
7: Fomos claramente Ana. Arrastados, não é? Pronto, foi o Rui. Nós percebemos que o Rui tinha uma ideia que tinha condicionantes. Não, eu estou a brincar. Na realidade, no meu caso em particular, o Rui convidou-me, eu não o conhecia. Conhecia o Carlos e a Joana como colegas atores.
8: O Rui convidou-me, nós somos, eu sou, pronto, ele convidou-me por sermos amigos e já confiava no meu trabalho. E o Carlos, não é? E depois de repente começámos a pensar, quem é que poderia ser? E o Carlos Malvarez disse Ana Chloe e foi tipo, yeah, Ana Chloe. E ficou fechado assim o nosso grupo.
7: Sim, e pronto, eu não conhecia o Rui, não conhecia, mas de repente este convite com esta equipa, li os sketches e gostei imenso, ou seja, gostei mesmo muito, para já porque achei imensa graça, como Sim. é óbvio, portanto achei que funcionava o tipo de humor e o tipo de escrita, mas aquilo que ainda me atraiu mais neste projeto foi precisamente esta ideia de crítica social, mas sem ser de uma forma agressiva ou
8: gratuita.
7: E foi isso que me fez apaixonar pelo projeto e uhum. claro que foi logo, bora lá.
0: Carlos, dá-me a ideia que tu não tinhas outra escolha, não é?
9: Não, eu acho que é a consequência natural, se calhar até tardia, de brincadeiras que eu e o meu irmão tínhamos em miúdos, porque nós, meu irmão falou há pouco, e eu próprio também já tive a felicidade de trabalhar com o Herman José, e que lhe disse, pronto, Herman, desculpe, mas isto é um sonho tornado realidade, porque eu e o meu irmão adorávamos ver o Herman Enciclopédia quando éramos miúdos.
0: Sim.
9: Imitávamos alguns dos sketches para os nossos familiares. E a verdade é que, entretanto, a vida foi seguindo o seu rumo, o seu curso. Eu tornei-me ator e o meu irmão andou a fazer mil e uma coisas. E quando.
0: Andou a negar o destino, talvez.
9: Talvez, não sei. Não, o destino dele tem sempre vários andares que ele Sim. vai habitar e depois segue e está tudo bem. E então e já tinha trabalhado com o meu irmão noutros contextos também, mas de repente quando surgiu esta ideia de fazermos sketches, eu acho que não deixa de ser um bocado natural o meu irmão convidar-me para fazer, até porque é isso.
6: Acho o pai que estava... e a mãe pediram, não foi?
9: Não, e acho que quando tu começas, eu próprio também noutros projetos, quando tu começas a ter uma ideia para um projeto, vais sempre à procura das pessoas que te são próximas e Sim. cuja qualidade profissional e artística tu te revês, não é? Porque senão como é que tu dizes, olha, vou trabalhar, mas temos estas condições. Muitas vezes não é assim que as coisas funcionam.
6: Mas, João, deixa-me só dar uma nota, que é, não é de todo, por ser meu irmão que ele foi convidado, não foi de todo.
0: Não foi aqui nepotismo, não?
6: Não, e da Joana a mesma coisa, ou seja, são duas pessoas que de facto estão no meu círculo próximo, não é? O Carlos muito mais, que é meu irmão, mas eu reconheço-lhes as características do ponto de vista de atores,
0: Sim.
6: a qualidade, o talento para fazer, e felizmente acertei, para fazerem exatamente este tipo de narrativa, que é uma narrativa muito específica, como sabes, não é? Com muita, é muito rápido, vive muito de planos também muito fechados, da expressão corporal, da expressão facial, portanto, dos silêncios. E os trabalhos que eu já tinha visto deles e da Ana também, eu gostava bastante de trabalhar com eles, portanto não foi só, obviamente, porque a minha mãe achava que o Carlos estava com pouco trabalho.
7: Não, é Pavlov, os teus pais sempre disseram, és o irmão mais velho, mas tens que levar o teu irmão para brincar.
8: E ele trouxe.
9: É ver se não acabamos a chorar.
0: É uma sessão de terapia que vamos fazer aqui. Carlos, estavas a dizer que isto é um sonho e a minha pergunta é, qual é o custo deste sonho? Ou seja, os sketches são ótimos quando os vemos, mas como é que eles nascem? Como é que é a escrita do sketch e depois a execução? Como é que funciona essa parte?
9: Estás a perguntar ao meu irmão.
0: Sim, estava só pegando aquilo que tinhas dito da parte do sonho.
6: Eu acho que o sonho não era trabalhar comigo, era com o Herman, atenção. Confundiste a parte do sonho.
0: É um degrau. É um degrau.
9: Mas disse que era o... estava destinado.
6: Estava destinado.
0: Destinado.
6: Epá, e sabes que essa pergunta é uma pergunta muito interessante e também é uma pergunta de difícil resposta, porque imagina, eu não tenho nenhum processo específico. Acho que a vantagem de no dia-a-dia estar em observação constante, e também porque se tu fores a ver, todos os sketches têm uma parte forte de identificação por parte do público, porque estamos a falar de situações muito comuns, não é? Uhum. Portanto, para mim torna-se fácil apontar logo a ideia do sketch, porque estou a experienciar no dia-a-dia aquele momento, aquela coisa insólita que acontece, sei lá. Eu gosto muito de também ter aqui alguma capacidade de criticar o poder instalado, e nós todos temos isso, não é? Somos muito aversos a movimentos políticos, às vezes. Também somos muito... não lidamos muito bem com os nossos próprios traumas mais afetivos. Portanto, o mundo é tão grande E um dos meus melhores amigos no outro dia dizia: pá, vais já para a terceira season, mas tu vais esgotar as ideias. E eu estava a dizer: pá, não, a sociedade é orgânica. Quer dizer, nós, não é possível esgotar as ideias. Tu olhas para uma referência como o Gato Fedorento, ou, desculpa, o Porta dos Fundos, e eles estão há 10 anos no ar. Portanto, eu acho que nós estamos a fazer o nosso caminho, com muita humildade, também com restrições de produção. Temos tido uma equipa, deixa-me só falar na equipa de produção, porque muitas vezes passamos em entrevistas por cima deles e esquecemos de relembrar a importância da Patrícia Ibon e do João Bernardo Sousa, que são duas pessoas que olharam para isto e disseram: espera aí, eu sei que tu não tens para já meios para fazer aqui uma mega produção, mas nós vamos dar mais do que aquilo que tu conseguirias dar. E de facto, a qualidade da imagem, a qualidade da produção, o que temos conseguido, eu até o próprio tenho ficado surpreendido, porque não era o que estava na minha cabeça. Mas os temas são esses, os temas são diversos e para mim são fáceis de criticar, exatamente por isso, porque a maior parte deles eu já os vivi.
0: Uhum. Joana, quão respeitadores são vocês depois na parte de executar, da execução dos guiões? É sagrado? Não pode mudar? Ou...
8: Não, por acaso o Rui é super benevolente e deixa-nos brincar. Agora, há coisas que ele diz: não, isto tem mesmo que estar.
0: Sim.
8: Agora, o que é que acontece? É que nós levamos isto tão a sério que acabamos mesmo por cumprir o que lá está. Sabes quando fazes comédia e fazes a brincar e não tem tanta graça? E nós fazemos o mesmo a sério.
0: Sim.
8: É mesmo a sério. E então acabamos por não fugir muito.
7: Sim, e os próprios textos também já... Ou seja, para que mexer se aquilo está ótimo assim, percebe-se que vai funcionar. Claro que nós temos períodos de... Fazemos sempre uns ensaios e umas leituras antes e esse período estamos de facto a descobrir se há alguma coisa que funciona melhor assim, uhum, ou melhor assado. A última palavra é sempre do Rui e tem funcionado muito bem dessa forma orgânica, portanto... É só coisa, não se vai mexer no que está...
8: Exato.
0: Sim. Esse, tá tempo, esse tempo de preparação é mais ou menos quanto? Para cada sketch?
9: É muito rápido. Nós não temos tempo. Nós basicamente ensaiamos, sempre conseguimos ensaiar um ou dois dias antes, um ou dois dias de ensaios antes de começarmos a filmar cada season, mas uhum, basicamente é para passarmos o texto, dizermos então, e a ideia por trás disto é assim, ok, se experimentar assado, mas como é que tu abordas isso do ponto de vista do Beck e da relação entre aquelas figuras que ali estão. Porque depois, então esta segunda temporada que filmámos, estávamos todos com os horários muito mais reduzidos, portanto é sempre a dar gás.
8: Sim,
9: daí,
8: mas depois...
9: daí o meu irmão também estar a dar uma palavra de apreço às pessoas que estão por trás das câmaras.
7: E porque estamos sempre também um bocadinho em contacto, ou seja, ok, não nos encontramos, mas falamos uns com os outros, uhum, em grupo, ou fazemos chamadas para trocar ideias.
9: É, portanto, este sketch, que é que achas?
7: Pode não ser presencial, mas sim, conversamos muito.
9: Olha, tinha pensado estas roupas assim, o que é que tem? Olha, tenho aqui assim assado, frito e cozido, vai, traz, e pronto, e assim sempre.
8: Sim,
9: sempre
8: mas
9: a desarrascar da melhor maneira possível.
8: O que tu querias também saber era como é que funciona. E sim, nós partimos a rir, sim, temos essas partes todas muito divertidas, porque na verdade...
0: Há também, uns quantos bloopers lá também. Sim.
8: Há uns bons bloopers.
9: Esmifradíssimos.
8: Esmifradíssimos, porque nós levamos aquilo tão a sério que às vezes não há bloopers. Mas trabalhar numa equipa em que não há uma pessoa que se dê mal com o outro é mesmo inacreditável e eu acho que isso denota também no projeto.
0: Sim, e quando é a altura de gravar, gravam tudo de empreitada? Assim, os vários sketches?
6: Nós na primeira season conseguimos isso, porque estávamos com mais disponibilidade, fizemos 4 uhum, dias seguidos de rodagem, mas esta última não. Esta última foi um processo ao longo de um mês, portanto, e neste caso foi tipo um dia aqui, outro dia na semana a seguir, outro dia na outra semana.
8: Tipo uhum, três sketches por dia, mais ou menos.
0: Uhum. Qual foi assim?
9: Tem a ver com os decors que tu arranjas que possam ser mais ou menos polivalentes.
0: Sim. Eu ia perguntar qual foi assim a coisa mais megalómana que vocês já precisaram para um sketch. A coisa mais rebuscada que acabaram por conseguir.
6: Olha, eu acho que foi filmar num hotel de 5 estrelas. Uhum. Nós filmámos esta season no Palácio do Governador, que cedeu-nos o espaço de forma gratuita.
0: Sim.
6: E
8: foram
6: aí
8: incríveis.
6: Fizemos 3 ou 4 sketches só nesse espaço, porque conseguimos fazer um sketch de um consultório de um psicólogo, conseguimos fazer um almoço que seria um almoço de uma esplanada, conseguimos fazer um leilão que ainda não saiu e esse sketch.
7: Pois é, que há uma coisa que eu acho que é muito interessante, mas nós não podemos dizer porque denuncia o sketch, porque tivemos que arranjar um objeto particular.
8: Sim, sim, sim, sim.
7: Pronto. Às vezes precisas assim de uns objetos mais específicos.
8: E o casamento, que já saiu e que a Patrícia conseguiu um espaço incrível e de repente parecia tipo o cenário do casamento para
6: mim. Sim, no restaurante do Hipódromo de Cascais. Nós temos que agradecer aqui, desculpa, eu vou passar a publicidade, que é o Lax Cascais, que é um centro de escritórios polivalente.
9: Isso é o nosso maior parceiro nesse aspecto.
6: Acho que já filmámos 10 sketches no Lax.
9: E ninguém diria.
6: E foram incríveis.
7: Pois aquilo tem um potencial de versatilidade realmente muito grande, não é? Consegues imagens muito diferentes em função do espaço onde estás a filmar.
6: Mas pronto, mas para te dizer uma coisa muito importante e que vai em linha com a tua pergunta. A produção, quanto mais concentrada, mais barata fica, não é? Portanto, temos economias de escala óbvias. Uhum. Portanto, é sempre bom filmar 3 ou 4 dias seguidos e ter a season gravada. Uhum. E nós na última não conseguimos, mas nem por isso a equipa deixou de cumprir exatamente o mesmo desafio que tinha tido na primeira. Equipa técnica.
10: Sim.
6: Portanto, é isto. Eu acho que estamos todos tão na boa vibe do projeto.
7: E a acreditar.
6: A acreditar, contentes com o resultado, que nós não somos só os 4 atores que estamos felizes. E deixa-me também fazer uma ressalva, eles acrescentam muita coisa ao texto. Não acrescentam muitas vezes texto, mas acrescentam no acting.
10: Tudo aquilo que não está no texto, sim.
6: E há falas, sim, de facto, que estão icónicas e que têm que ver com momentos de sketches em que eles fizeram na própria rodagem.
10: Sim.
7: Sim, agora, o Carlos Malvarez.
6: O Carlos é bom nisso.
7: Eu. Produtividade.
6: A Ana agora vai ser o sketch de domingo e fecha o sketch com uma frase que não estava em guião. A Joana também já deu...
10: Olha, ela não sabia disto.
7: Não me lembro, sabe.
9: Deve ser o sketch
7: não,
9: de...
7: Não podes dizer.
6: É o sketch do reencontro.
7: Para
6: do
7: não reencontro, fazer spoiler. Já me lembro.
6: A Joana, no último sketch para mim da imobiliária, quando eu entro a falar francês, ela disse: são portugueses, para com isso. Epá, esse para com isso, tipo, não sejas parvo. Pá, tá, para mim.
7: Mas isso estava no texto, Rui, ok?
6: Não sei se para com isso estava.
7: Estava, foste tu que escreveste.
9: Então, mas disseste, boa sorte com isso.
7: Eu sei, portanto, com
10: no fundo isto acabou por ser um autoelogio, é?
9: Mas
7: juro que não queria ele próprio. Da casa de banho, ela acrescentou boa sorte com isso.
8: Olha, boa sorte com isso.
7: E isso foi dela.
6: Ou seja, ela diz boa sorte com isso para a mãe que está no seu momento de fazer as suas necessidades. E esse boa sorte com isso também, lá está. Tu és boa nas coisas do para com isso, boa sorte com isso.
7: Tu tens isso.
10: Eu li que tu dizias, Rui, que esperas que ninguém se ofenda com estes sketches, que percebam que é humor. Mas eu acho que o nosso primeiro ofendido com o nosso trabalho é assim uma marca importante. Já houve algum ofendido ou não?
6: Há muita gente ofendida. Mas é uma taxa baixa em função dos números. Ou seja, eu acho que temos... Assim, se isto fosse extremamente consensual, estaríamos a fazer mal o nosso trabalho. Ponto. Eu acho que a taxa de ofendidos existe.
10: Uhum.
6: Há muita gente que não compreende o sketch. É engraçado. Leva o sketch à letra. Mas não tem tido nada... Não temos tido nada em que nós sintamos que... Estamos a gerar
9: um
6: ódio muito grande, sim, à própria série. E é engraçado, há de tudo, não é? Há aqueles que vêm falar única e exclusivamente de um conteúdo gramatical, uma frase que foi maldita, ou muito engraçado, porque as maiores críticas que temos tido é uma frase de um sketch, deste último da imobiliária, que a Joana diz: chega lá aqui. E os brasileiros, temos um público brasileiro já significativo, vão lá dizer: então é chega lá ou é chega aqui? Então eu posso dizer que já recebemos para aí 40 comentários da malta a dizer: estes portugueses.
10: Acho que tem de meter o Marco Neves ao barulho.
6: O Marco Neves podia vir ajudar, sim, a salvar isto.
10: Sim, sim,
9: bom,
10: sim.
9: Temos que saber que chega lá é uma expressão idiomática. Vou aqui.
10: Falando nisso, vocês têm vários sketches em que têm atores convidados. Alguém em particular que vocês admiram e gostassem de ter como convidado num sketch futuro?
7: E nós, não.
9: Não, porque não nos queremos comprometer. Chato.
7: Não, não.
8: Eu acho que nós temos conseguido, dentro de nossa esfera de colegas que também não têm, às vezes, tipo... tanta expressão, não é? Porque se fores buscar pessoas com já muita expressão, uhum, se calhar aquele sketch fica o sketch daquela pessoa.
10: Certo.
8: Imagina. E trazeres colegas que, tal como nós, eu acho que isso
7: Há coisas que também são orgânicas, não é? Porque sim, são pessoas, são amigos e colegas, exato, pessoas próximas que manifestam também o interesse em, uhum, em colaborar, não é? Porque...
10: Ah, chegam-se à frente,
7: sim,
10: mesmo,
7: sim,
10: também quero. Pessoa...
7: Sim, sim, claro. Sim. E portanto a coisa é muito orgânica, não é? De repente encontras alguém que está disponível e que quer participar.
8: E que até serve para aquele.
7: E que faz sentido para aquele papel, não é? Para uhum, aquela personagem, e portanto a coisa também acaba por ser muito orgânica nesse sentido, não é?
9: Eu acho que vai por aí perceberes o que é que o sketch pede, o que é que o sketch pede e qual é que é o ator ou a atriz que vai mais ao encontro do perfil. Uhum. E depois se for mais ou menos...
7: Uhum. E de quem está disponível nas agora, nossas confusões de logística.
8: Exato.
7: Também,
9: mas é verdade, eu gosto sempre de trabalhar com as pessoas que respeito, independentemente de serem pessoas mais ou menos...
8: Claro. Ou não, claro, claro.
10: Sim. Só para fecharmos, porque já estamos mesmo a arrebentar.
9: Eu vi, eu estava ali a ver os 4 minutos. Onde é que esses 4 minutos já bocado estavam a ver?
10: Já foi, já deu a volta, já vamos na segunda volta.
9: Vamos dar cabo aqui da emissão.
10: Quais são as vossas ambições para o Vai-se Andando nos próximos tempos? Já deixaste aí escapar, Rui, que vai haver uma terceira temporada. Até estava curioso em relação à questão das temporadas, porque acabou a primeira e a segunda foi logo de seguida, portanto tem a ver apenas com o vosso grupo de gravações, é isso?
6: Uhum. Olha, teve que ver com uma intuição de que não podíamos parar, okay, sabes? Quando começas a engrenar, vês que a página está a crescer, que sim, do ponto de vista de engagement estás com números muito interessantes, senti que devíamos lançar logo. Agora vamos parar, vamos fazer um mês e meio de férias, uhum, portanto a lançar será no dia 16 de setembro, é o que eu pretendo. Estou a escrever essa season, mas não há propriamente para já um processo delineado sobre o que é o futuro disto, ou um projeto, digamos assim. Ou seja, para mim era muito importante nós começarmos com uma voz própria, portanto estarmos sozinhos do ponto de vista daquilo que eram as exigências criativas e narrativas, porque se tu começares...
10: Quando dizes sozinhos é, não estão associados, marcas, por exemplo, a um canal de televisão...
6: Sem, exatamente, assim, sem ser um canal, etc. Provar que o Proof of Concept funciona, que eu acho, uhum, que isso está a acontecer, felizmente, e a seguir dar espaço para outros voos. E aí pode ser com Bread and Content, pode ser evoluir para outros meios, pode ser, quem sabe, ir para o palco daqui a uns bons meses.
9: Mas é que isto não é só este percurso que ele teve, levou a chegar aqui, não, foi só, não é só escritor de guiões, também sabe muito produção.
10: Eu ouvi o Branded Content e pensei, o publicitário está ali.
9: Estás a perceber? Sim. Tu compõe o ramalhete, por isso é que as coisas também se calhar funcionam tão bem a vários níveis.
8: O que eu espero para o Vai-se Andando é que tenha muitos anos de vida.
10: Esperamos todos nós. Só para fecharmos, onde é que está? Quando é que saem novos episódios para as pessoas poderem ver-vos?
9: Está no Instagram, está nas redes sociais, é feito essencialmente para as redes sociais, aliás, nós filmamos mesmo na vertical já, é esse pequeno pormenor, Instagram, Facebook, TikTok. YouTube. E sai às...
7: Série Vai-se Andando, sai normalmente às 18 horas,
9: de
7: quartas e domingos.
10: Pronto, então domingo há nova...
9: Já agora esquece. Dizer é @ série Vai-se Andando, tudo junto.
10: Muito bem. A Ana Clóia, a Joana Castro, o Carlos Malvarez e o Rui Malvarez são os protagonistas desta série online Vai-se Andando. Vale a pena ir ver, é muito bom.
9: Obrigado. E agora vamos tomar RTP Mundo da Sal.
10: Obrigado por terem vindo.
7: Obrigada.
10: 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A seguir ouvimos a Aline Frazão na RTP Mundo.
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2: 16 minutos para o meio-dia. Aline Frazão para ouvir com Luísa.

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1: Luís, é a música de Aline Frazão. Esta semana viajamos até ao inverno austríaco no guia de viagem. O convidado, o ator Simão Fumega, leva-nos numa visita de 3 dias a Viena, onde assistiu a um espetáculo de ópera e pagou mais do que estava à espera para andar de carroça.
2: Caí naquela coisa turística de ir andar de carroça e pagámos um rim e vimos um bocadinho mais, e eu tive lá uma guerra com um senhor, porque lá está, foram 80€ deixados lá, não caia nesse 30 minutos.
1: 80€. Apesar disso, Viena é uma cidade para voltar a visitar. Não perca este domingo com o ator Simão Fumega como convidado. Depois das notícias das 9 da manhã, o guia de viagem da Ana Jordão e da Joana Ferraz. Daqui a pouco é o Posto de Escuta com o João Pedro Bandeira.

0: 2000 AD, música de Samuel Luria, que deu também nome a um disco. Faltam 7 minutos para o meio-dia. Está na altura do posto de escuta do João Pedro Bandeira. Hoje traz Lima Limão, é música de Daniel Galvão.
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2: Verão rima com Lima Limão, o novo single de Daniel Galvão. Inspirado por funk e jazz, Lima Limão posiciona-se numa fusão entre o lado descontraído e sedutor da MPB e o groove do gospel afro-americano. A letra do tema encerra uma narrativa sobre o amor enquanto espaço de contradição, transformação e descoberta. Daniel Galvão diz que na sua gênese a canção propõe uma reflexão sobre a possibilidade de o amor se manifestar como algo divergente e até contraditório daquilo que aprendemos a reconhecer como tal, e também sobre o entusiasmo que pode emergir da sua aceitação. Tal como o EP de estreia Perfil, editado em 2024, Daniel Galvão assume a composição, gravação, produção e mistura, tendo a letra a colaboração de Natasha Maia. Sobre o processo de criação, conta Daniel Galvão, tudo começou com uma ideia para o refrão. O meu processo inicia-se invariavelmente pela música e pela voz, sendo que a letra surge no fim, quase como uma consequência daquilo que a composição me faz sentir.
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1: Por mim está escolhida a banda sonora para este fim de semana que aí vem. Este Lima Limão, Daniel Galvão, está no posto de escuta de hoje do João Pedro Bandeira. 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
1: Um minuto para o meio-dia. Antes de sairmos, passamos por Caracas, na Venezuela. Amanhã está a começar com muitas nuvens e com umidade. 20 graus em Caracas. A cidade de Luxemburgo com sol, poucas nuvens. Um dia abafado, 23 graus. Na cidade de Nova Iorque, sol radioso, céu limpo. 24 graus Celsius, 75 Fahrenheit. Em Joanesburgo, na África do Sul. Boa tarde, Joanesburgo. O céu está parcialmente nublado. Temperatura atual de 14 graus. Ao meio-dia, daqui a uns segundos, atualizamos as notícias. Bom fim de semana, sou o João Bacalhau. Volto na segunda às 10 da manhã.
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3: Muito boa tarde, meio-dia no continente e na Madeira, 11 horas da manhã nos Açores. Vamos agora conhecer os títulos do Jornal do Meio-Dia.
4: Levaram o melhor que o país tem, coragem, competência e solidariedade. Estas palavras foram ditas há pouco por António José Seguro aos operacionais que participaram nas missões de resgate na Venezuela e que regressaram hoje a Portugal. A equipa da Médicos Sem Fronteiras, que está em território venezuelano, avisa que há muitas pessoas a necessitarem de apoio psicológico. Foi lenta e durou pouco a descida dos combustíveis, que se registou nas últimas semanas. A gasolina e o gás óleo devem voltar a subir a partir de segunda-feira, devido ao regresso dos ataques no Médio Oriente. Em Espanha, continua ativo o incêndio que atinge desde ontem a região de Los Gallardos, na Andaluzia, e que já provocou a morte de 11 pessoas. Há 19 desaparecidos.
3: As notícias com edição de João Vasco.
4: Estão de regresso a Portugal os operacionais que estiveram na Venezuela nas missões de resgate depois dos sismos que atingiram o país há pouco mais de duas semanas. A missão nacional aterrou há cerca de uma hora na base aérea de Beja e foi recebida pelo Presidente da República, pelo Ministro da Administração Interna e pela Embaixadora da Venezuela em Lisboa. No aeroporto de Beja está o repórter Mário Antunes, agora em direto. Mário, conta-nos como foi o regresso a Portugal destes operacionais.
5: Foi um regresso sobretudo emocionado da parte do próprio chefe de Estado. António José Seguro deslocou-se mesmo à placa onde tinha aterrado o avião da Força Aérea que transportou os elementos desta Força Operacional Conjunta e depois já no interior do hangar e na presença de forças em parada dos vários domínios desta Força Operacional Conjunta, a GNR, o INEM, também a Autoridade Nacional de Proteção Civil, os Chapadores de Lisboa, António José Seguro teve uma palavra de reconhecimento pela bravura, pela forma empenhada e que obviamente foi também já motivo de agradecimento por parte do governo da Venezuela. A primeira palavra foi para os operacionais, mas nesse breve discurso no hangar e perante a força que tinha acabado de regressar de 17 dias de missão, António José Seguro teve também uma palavra para quem planeou e organizou de forma logística esta missão.
6: O Hernán Gil.
5: Vamos já escutar o agradecimento ao Governo pela forma como trabalhou esta missão, que permitiu então deslocar esta força conjunta para 17 dias de missão.
6: Permitam-me uma palavra para terminar ao Governo português, que coordenou todo este processo de ajuda e de resposta com uma grande rapidez, que aliás foi reconhecida pelas autoridades da Venezuela e pelo Governo da Venezuela. Isto mostra que nós temos uma grande capacidade para organizar o nosso talento e quando juntamos a isso a vossa bravura, há sempre bons resultados.
5: António José Seguro deixar uma palavra ao Governo pela forma como esta missão foi coordenada, uma missão que permitiu ajudar a resgatar diversas vítimas dos escombros de dois sismos que foram devastadores. Há mais de 3.500 mortos, dezenas de milhares de feridos, entre eles elementos da comunidade portuguesa e luso-descendente. António José Seguro lembrou esse episódio mediático do resgate precisamente de um cidadão venezuelano que fica já na memória de todos os que estiveram presentes em Caracas.
6: O Hernán Gil, de 44 anos, foi salvo graças à vossa bravura, à vossa coragem e à vossa determinação. E ele ficará sempre grato ao vosso trabalho e à vossa solidariedade. E nós ficaremos sempre com essa marca no coração, de mulheres e de homens portugueses que deram o seu melhor, também com a ajuda dos nossos cães, para poder salvar vidas.
5: António José Seguro, de voz embargada, emocionado a lembrar esse episódio desse cidadão que, ao fim de vários dias soterrado, foi resgatado com vida numa operação que contou também com operacionais desta Força Operacional Conjunta que hoje regressou a Beja.
4: A reportagem de Mário Antunes na base aérea de Beja. Estão de regresso a Portugal os operacionais que estiveram na Venezuela nas missões de resgate e salvamento. Sem esperança de encontrar sobreviventes, a equipa da Médicos Sem Fronteiras que está no país prepara-se para acudir a eventuais surtos infecciosos e avisa que há muitos venezuelanos a necessitarem de apoio psicológico, sobretudo. A jornalista Teresa Correia conversou com a coordenadora dos Médicos Sem Fronteiras na Venezuela, que nos traz aqui um relato das necessidades da população por entre apelos à comunidade internacional.
0: Foram mais de 1000 réplicas. Então as pessoas.
7: Ali Monseine, coordenadora dos Médicos Sem Fronteiras na Venezuela, a apelar a cuidados de saúde mental para um povo que vive com medo de que a terra volte a tremer.
0: Pânico de estar dentro de edifícios, de estar dentro de casa, porque às vezes se movimenta tudo, né? O chão se movimenta, a gente sente esse movimento. Então, saúde mental é uma das maiores demandas do momento.
7: Ali Monseine conta que agora os Médicos Sem Fronteiras se preparam para os surtos e para o agravamento das doenças crônicas.
0: Brotes de diarreia mais fortes, problemas de pele, incluindo escabiose, falta da água por falta do banho. Vão começar a receber demandas também de pacientes com enfermidades crônicas, que perderam tudo, perderam seus medicamentos e não têm de onde trazer nesse momento.
7: Duas semanas depois dos sismos que abalaram a Venezuela, há ainda muita gente a viver nas ruas.
0: Acham que podem voltar para suas casas. Alguns estão esperando para resgatar corpos de familiares. Eles estão fazendo realocamentos de pessoas para campos transitórios, para que fiquem longe dos edifícios que provavelmente vão tombar, porque já estão muito inclinados.
7: Na Venezuela trabalham várias organizações humanitárias, os Médicos Sem Fronteiras têm uma equipa de 60 pessoas e ajudam em todas as frentes, noite e dia.
0: Clínicas móveis e também distribuindo medicamentos para eles. Doações de insumos médicos, de material de desinfecção e limpeza de hospitais, kits de higiene para que eles possam distribuir para os pacientes.
7: As organizações humanitárias mantêm-se na Venezuela, mas Ali Monseine quer homenagear a solidariedade do povo venezuelano.
0: Muito tocante ver como a população está sendo solidária.
4: O trabalho que está a ser realizado pela Médicos Sem Fronteiras na Venezuela, o último balanço das autoridades dá conta de mais de 3.500 mortos, entre eles estão 104 cidadãos com nacionalidade portuguesa. Há perto de 50 mil desaparecidos, 57 são portugueses ou lusodescendentes. Em Espanha continua ativo o incêndio que atinge desde ontem a região de Los Gallardos, perto de Almeria, na Andaluzia. Na última madrugada, pelo menos 11 pessoas morreram quando tentavam fugir das chamas por uma estrada que foi atingida pelo fogo. Há também cerca de 20 de pessoas desaparecidas. O secretário regional com a pasta das emergências garante que as pessoas que foram atingidas não seguiram as instruções das autoridades que desaconselharam a utilização desta estrada. António Santos Cabello pede que a situação não se volte a repetir.
8: É muito importante seguir sempre as instruções e as mensagens. Não são recomendações, são instruções. Vamos repetir sempre isso. Se as autoridades indicarem que é necessária uma evacuação e especificarem a rota, é crucial que essas instruções sejam seguidas. E neste caso, as saídas não foram as adequadas e as pessoas acabaram por ficar presas, em alguns casos numa passagem estreita praticamente sem saída. Isto levou à trágica perda destas 11 vidas.
4: Terá sido uma situação semelhante à que aconteceu em 2017 em Pedrógão Grande. Várias pessoas perderam a vida numa estrada a fugir das chamas. Várias localidades desta região tiveram de ser evacuadas. De acordo com o Governo Regional da Andaluzia, 1.400 pessoas estão fora de casa neste momento. Este fogo já consumiu mais de 3.000 hectares. O Primeiro-Ministro espanhol também pediu hoje a todas as pessoas que se encontrem nesta zona que sigam as recomendações das autoridades autoridades. Pedro Sánchez diz também que todos os recursos materiais e humanos do governo de Espanha estão mobilizados para extinguir o fogo e prestar assistência aos afetados. Numa mensagem nas redes sociais, o primeiro-ministro espanhol deixa também condolências às famílias dos mortos no incêndio. O rei e a rainha de Espanha observaram um minuto de silêncio durante uma cerimónia hoje em Múrcia, em homenagem às vítimas deste incêndio. Filipe VI prometeu toda a ajuda aos operacionais envolvidos e solidariedade com as famílias das vítimas. O presidente da República Portuguesa, António José Seguro, e Luís Montenegro também já lamentaram as vítimas mortais resultantes deste incêndio florestal. Mais 7 cêntimos no gasóleo, mais 3 na gasolina. São estes os aumentos que se antecipam para a próxima semana, depois do regresso dos ataques no Médio Oriente. Previsão deixada na Antena 1 por Mafalda Trigo, vice-presidente da ANAREC, a Associação de Revendedores de Combustíveis.
9: Portanto, esta semana, com o voltar a agravar o conflito do Médio Oriente, acabou por aumentar novamente o custo do Brent e do Platts. E, portanto, para a próxima semana vamos ter um aumento de 7 cêntimos no gasóleo e de 3 cêntimos na gasolina.
4: Estes não são ainda valores finais. Falta o fecho dos mercados no dia de hoje, mas já se antecipa uma nova subida dos combustíveis a partir de segunda-feira. Recordo que estes são valores médios. Cada posto pode fixar o preço final. Apesar do Ministro da Educação ter anunciado ontem que 75% dos exames de acesso ao ensino superior estão corrigidos, o PS desconfia que as notas sejam todas afixadas no próximo dia 17. André Mós Caldas, secretário nacional dos Socialistas, não ficou descansado com os dados revelados ontem por Fernando Alexandre.
10: Cada ponto percentual de provas de exame nacional por corrigir são 3 mil provas. Portanto, com os números de ontem, não podemos estar tranquilos de maneira nenhuma. Mas como já tive a oportunidade de dizer ontem, o ministro já chumbou na época normal, que estava agendada para o dia 14, já só lhe resta a época de recurso, que será no dia 17, mas esse dia é um dia de avaliação não apenas para o ministro, mas também para o primeiro-ministro, com o qual estamos já a ficar um pouco preocupados. Não deixa de ser impressionante que a comunicação social agora só encontra o primeiro-ministro em flash interviews de jogos de futebol e em festivais. Mas em todo o caso, o problema é muito profundo, é preciso verificar se não está relacionado com o desmantelamento das estruturas do Ministério da Educação que o ministro Fernando Alexandre empreendeu e se não há riscos colocados também no Concurso Nacional de Acesso ao Ensino Superior e à abertura do ano letivo.
4: As críticas do secretário nacional do PS ao primeiro-ministro, que ontem à noite, em declarações à SIC Notícias no festival Nós Alive, em Algés, garantiu que está a ser feito um esforço grande para resolver as falhas na correção dos exames.
11: Nós estamos a fazer tudo para podermos, dentro de um contexto de normalidade, respeito por aqueles que são os prazos e os calendários compatíveis com as expectativas das pessoas, dos alunos, das suas famílias, podemos lançar os resultados e deixar o processo seguir. É isso que estamos a fazer com um esforço muito grande num procedimento que é exigente de transformação digital. São processos que têm, enfim, as suas vicissitudes e que nós preferíamos que não existissem. A nossa expectativa é que este sistema vai ser mais rápido, vai ser mais fiável, vai ser até mais transparente.
4: A primeira reação de Luís Montenegro às falhas na correção dos exames nacionais do secundário. Jorge Jesus vai ser apresentado esta tarde, às 3 da tarde, na Cidade do Futebol, como novo selecionador nacional, no dia em que celebram 10 anos da maior conquista do futebol português, o Euro 2016. No Stade de França, em Paris, Portugal venceu França por 1-0, com um golo marcado já no prolongamento por Éder. Um momento, Walter Madureira, que ficou para a história do futebol nacional e da própria Antena 1.
12: Vai Éder, chuta!
13: Passou muito rápido. São 10 anos em que conquistamos algo fantástico para Portugal, com muito orgulho de todos nós, jogadores, equipa técnica, staff, todos nós fizemos um excelente trabalho.
14: Um golo histórico numa caminhada sem comparação e que mesmo tanto tempo depois ainda mexe.
13: Já estive com eles e já conversámos sobre isso e só ouvir a voz deles é inconfundível. São duas pessoas que incontornáveis, inconfundíveis na nossa rádio, não é? São pessoas que só de as ouvir falar já me traz esses arrepios, então o relato é espetacular.
14: Por estes dias, para assinalar, o 10 de julho de 2016, o antigo avançado regressou ao Stade de France, onde ainda não tinha estado, depois de bater Loris.
13: Obrigar-me a recordar momentos muito especiais, porque voltar e fazer o percurso outra vez, visualizar imagens do nosso percurso do autocarro, um pouco da entrada nos balneários, no túnel, no estádio. Isso, claro, reaviva memórias que estavam um pouco lá atrás e que não eram tão palpáveis, mas foi, claro, com uma emoção muito grande.
14: Momento único, que jamais será apagado da história do desporto nacional. Não foi feita à vontade, a Éder, de ser transformado num dia de feriado, mas também não faz mal.
15: Campeões! Campeões! Nós somos campeões!
4: Uma recordação saborosa no dia em que Jorge Jesus vai ser apresentado como selecionador nacional, uma cerimónia que a Antena 1 vai transmitir em direto a partir das 3 da tarde.
3: Foram as notícias com João Vasco, simultâneo com a RTP Antena 1 Madeira, Açores e RTP Mundo. A informação está também disponível, já sabem, notícias.rtp.pt. Muito boa tarde, a caminho do meio-dia e um quarto. Como é que está o trânsito agora, Sandra? Vamos lá.
16: Esta hora o trânsito ainda se faz com alguma demora. Na segunda circular no sentido aeroporto Benfica, houve um acidente que ocorreu entre a Escola Alemã e a saída para o eixo Norte-Sul. Já foi resolvido. De qualquer forma, o trânsito ainda se faz com bastantes paragens entre a zona do relógio e a saída para o eixo Norte-Sul. No sentido Benfica-Aeroporto, para-se entre a Escola Alemã e a zona das Calvanas. Já para o eixo Norte-Sul, no sentido Camarate Campolide, o trânsito também está bastante demorado, já a partir da zona de Campolide, em direção a sul. Os acessos da A5 e também das Amoreiras está bastante preenchido. Quanto aos restantes acessos no Porto, na VCI Rábida Freixo, há paragens à passagem pelo nó da Boa Vista e Freixo Rábida entre as Antas e o nó da A3, e a A28, Viana do Castelo Porto, entre o nó da A4 e a Avenida AEP.
3: 821-0101 é o número para o trânsito. Uma ótima viagem. Vamos lá terminar da melhor maneira mais uma semana. E um bom verão também.
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3: Que a esta hora se faz com o projeto Dois Pares de Botas, que junta Nena e Joana Almeirante, que apresentam esta canção, Mulher dos Teus Sonhos.

0: muito boa tarde. Com 21 graus no Porto, 22 em Coimbra, 24 em Lisboa, estão 26 graus em Faro. E o que será que traz hoje o Portugalex? Movimentos giríssimos. Ah, e também temos tempo de antena. É já a seguir.
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4: O movimento cívico que João Cotri Figueiredo anunciou após a derrota nas presidenciais tem andado um bocado xoxo. Mas esta semana, o ex-candidato liberal anunciou o seu nome e diz que a respectiva apresentação será feita na reentrée política.
5: Oh, eu estive para chamar movimento cívico giríssimo. Ouça, quer levar um estalo? Mas acabou por ficar Portugal em frente porque Portugal para trás já estava registado pelo Paulo Núncio. E Portugal em ponto morto está muito visto.
4: E o que é que vai fazer esse movimento?
5: Bom, vamos organizar atividades giríssimas como Paddy Papers, workshops de origami e liberalismo e uma conferência chamada Posso Ser Liberal e Não Usar Casacos Barbur. Vai ser o máximo. Fiquem atentos, ok?
4: Vamos ficar.
0: E passamos agora ao habitual tempo de antena. O espaço que se segue é da exclusiva responsabilidade dos intervenientes.
6: Nós somos a Sociedade Protetora dos Pais que enviam vídeos fofinhos aos filhos com gatos a tocar castanholas ou pintos a fazer alongamentos e que são ignorados por eles. Eu chego a mandar 20 a 30 vídeos destes por dia aos meus filhos e eles nem sequer vêm, porque estão a trabalhar ou lá o que é. Estamos fartos de ser ignorados. Exigimos que, no mínimo, nos respondam com emojis a rir ou com aquele dos óculos escuros. Eu vou agora mesmo enviar mais um vídeo com um galo a cantar o Whitney Houston no duche. Pronto, já foi.
0: O espaço que se segue é da exclusiva responsabilidade da Sociedade Protetora de Pessoas que dizem como eu costumo dizer.
7: Portugueses, como eu costumo dizer, as pessoas que se citam a si próprias também têm o direito à vida. Mesmo que digam as maiores banalidades ou frases feitas, como por exemplo, como eu costumo dizer, amanhã é outro dia. Ou como eu costumo dizer, a sopa está quente. Quem não gostar, azaruz. Como eu costumo dizer, é para o lado que eu durmo melhor. Muito obrigado.
4: E em semana de despedida do Mundial, a ficha técnica será lida por Cristiano Ronaldo.
8: Então eu penso que o Portugalex é escrito pela Patrícia Castanheira, a interpretação é do António Machado e do Manuel Marques, e a sonoplastia é do César Martins e do Tomás Anaor. Ojalá que continuem em forma e dar o vosso melhor, e o resto não me interessa. É o que eu penso, que é o que eu penso.
0: 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E agora seguimos com uma canção inspirada numa pessoa real, a pequena. Presença no álbum Amo-te e Outras Coisas para Te Dizer. Edição 2024 para Diogo Clemente. Vamos recebê-lo.
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Estiveram recentemente em Portugal, no início de junho, o festival North Festival Snow Patrol, aqui com a rainha do pop australiano Kylie Minogue, no single recente, 1 de julho deste ano, These Alarms. Daqui a pouco, o trânsito e o Jornal do Desporto.

0: canção escrita em 2024 por Gary Lightbody, voz do Snow Patrol, single seu agora. Participação de Kylie Minogue em These Alarms. Meio-dia 29, da Música para o Trânsito, Sandra Pereira.
1: Olha, muita atenção agora quem vai para a Ponte 25 de Abril, no sentido Lisboa-Almada. Atenção que há um acidente que envolve 5 carros junto ao acesso de Alcântara. É a via esquerda que está ocupada e o trânsito está bastante demorado, com fila já praticamente na zona de Sete Rios. Os acessos das Amoreiras e também o acesso da A5 estão completamente preenchidos em direção a sul. Demora-se também na segunda circular entre Benfica e a zona do relógio nos dois sentidos e também atenção quem sai da segunda circular para o IC19 em direção à Acril, o trânsito também a fazer-se com bastante demora e ainda no Porto na Avenida AEP com bastante demora em direção à Avenida Sidónio Paes.
0: Muito boa tarde, boa viagem.
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0: Meio-dia 30. Jornal do Desporto, títulos desta edição, José Pedro Pinto.
3: 10 anos depois, o que mudou na vida de Éder. Herói de Paris fala neste jornal, tal como Adrien Silva, outro campeão da Europa em 2016, que já olha para a apresentação desta tarde de Jorge Jesus como novo selecionador nacional. Bomba em Famalicão, Hugo Oliveira de saída para Estrasburgo, Carvalhal para a sucessão. Benfica tenta Palhinha, mas Amorim também. City e Tottenham lembram-se de Trincão e para fazer esquecer Hummels, o que esperar de Silas Anderson. Da Suécia fala quem conhece o reforço do Sporting. França, primeira semifinalista do Mundial, Espanha ou Bélgica no caminho dos galeses.
0: Jornal do Desporto, a edição é de José Pedro Pinto.
3: Aconteça o que acontecer no futebol português, teremos sempre Paris.
4: Posse de bola para Portugal, vai Éder, vai Éder, vai Éder, vai Éder, chuta!
5: Já estive com eles e já conversámos sobre isso e só ouvir a voz deles é inconfundível. São duas pessoas incontornáveis, inconfundíveis na nossa rádio, não é? São pessoas que só de as ouvir falar já me traz esses arrepios, então o relato é espetacular. Fazer o percurso outra vez, visualizar imagens do nosso percurso do autocarro, um pouco da entrada nos balneários, no túnel, no estádio, isso claro, reaviva memórias que estavam um pouco lá atrás e que não eram tão palpáveis, mas foi claro, com uma emoção muito grande. Recordar também os discursos dos nossos líderes, Fernando Santos, Ronaldo, de alguns jogadores, Nani, e que vão ficar para sempre. Eu tive essa oportunidade de voltar lá e pronto, foi muito bom recordar.
6: Vocês vão para casa e nós vamos para a festa! E nós vamos para a festa, Alex! E nós vamos para
3: a festa! A festa de há 10 anos nas vozes de Nuno Matos e Alexandre Afonso, que ficam para a eternidade e que vivem sem pagar renda, como se percebe na cabeça do herói de Paris. Éder viveu a última década num autêntico corrupio.
5: Passou muito rápido. São 10 anos em que conquistamos algo fantástico para Portugal. Com muito orgulho de todos nós, jogadores, equipa técnica, staff, todos nós fizemos um excelente trabalho. Mas é verdade, muitas vezes acredito que ainda acordamos esses momentos, tanto os jogadores como todos os portugueses, porque continuam a expressar esse sentimento de alegria, de muita emoção também, como se fosse hoje.
3: E de há 10 anos para cá, a vida de Éder mudou, a vida de Éder nunca seria a mesma.
5: Claro, muda porque há aqui o facto de ter participado naquele jogo e de ter marcado aquele gol. É normal que haja aqui um reconhecimento diferente, uma abordagem das pessoas também diferente, mas carinhosa e de imenso orgulho. E como é óbvio, ninguém passa despercebido numa situação destas. E acho que temos todos orgulho. Temos todos orgulho do que fizemos, o país tem orgulho e é uma data que fará parte das nossas vidas para sempre.
3: País que, depois do remate mais glorioso da história do futebol luso, ouviu Éder decretar, por entre impropérios, que este 10 de julho passaria a ser feriado.
5: Eu acabei por pedir, acho que os portugueses, muitas vezes quando estão comigo também, ainda o pedem, mas é uma data memorável para todos nós. E lá está, é algo especial porque, pronto, foi algo que o país e o futebol português já almejava há muito tempo, trabalhava para isso, teve e continua a ter grandes gerações que mereciam.
3: Éder na Antena 1, entrevistado pelo jornalista Walter Madureira, ele que esteve à conversa com outra das peças fundamentais da equipa das Quinas no Euro 2016. Adrian Silva tem aquela noite de Saint-Denis bem fresca na memória.
7: A minha sensação é que parece que foi ontem. Neste momento, recordo tão bem. Se calhar é por isso que tenho a sensação que não tenha passado assim tanto tempo. É verdade que 10 anos já é muito tempo, mas na sensação, no sentimento que tenho, né? Quando recordo este momento, parece que foi ontem. Por isso é sempre com uma grande intensidade quando se pensa nisso e nesses momentos.
3: Falar de Paris provoca pele de galinha a Adrian Silva.
7: Temos que sempre recordar e reviver tudo o que foi tão bom, não só a final, mas é o caminho que se leva, não é? Até chegar à final. Todos esses obstáculos que tivemos que ultrapassar ao longo do nosso caminho, não é? E isso arrepia sempre, não é? Ter o sentimento de chegar a este ponto, a este nível, que é o ponto mais alto que se pode atingir, não é? Depois de um caminho tão longo e difícil.
3: Ora, esse trajeto começou logo na convocatória, com o Fernando Santos a dizer que tinha mala pronta para só voltar depois da final.
7: Obviamente que nos chocou na primeira vez, mas nunca pensamos assim com tanta força como o ministro Fernando Santos o pensava. E foi crescendo esse acreditar, não é? Desta fase, foi crescendo ao longo da competição, mas foi fundamental, não é? Este clique, não é? Este início do acreditar. Foi fundamental mentalmente para todos vermos isso sempre no quadro escrito.
3: Passaram 10 anos, a seleção já não é a de Fernando Santos, também já não é a de Roberto Martínez, e quis Pedro Proença que o novo selecionador Jorge Jesus fosse apresentado precisamente hoje, às 3 da tarde, na Cidade do Futebol. O simbolismo da efeméride vai certamente guiar e inspirar os próximos 4 anos com JJ ao leme da equipa das Quinas, crê Adrian Silva, ele que foi treinado precisamente por Jesus nos tempos do Sporting.
7: É uma data super importante para o nosso país, é a mais importante e o ponto mais alto da nossa federação, e o Mister Jorge Jesus, tenho a certeza absoluta que irá encarar isso com uma paixão enorme, de poder também elevar o nosso país ao mais alto nível, pelas características que conheço tão bem do Mister Jesus, é pelas qualidades que tem, tenho a certeza que tudo fará em prol de Portugal. Será sempre a prioridade do Mister Jorge Jesus.
3: Este será então o primeiro dia do resto da carreira de Jorge Jesus à frente da Seleção Nacional. Depois das 3 da tarde, abrimos aqui na rádio janela especial para acompanhar a apresentação do novo selecionador, ele que viu entretanto Pepe declinar o convite da Federação para ser seu adjunto. Já vamos à atualidade dos grandes. Para já, bomba em Famalicão. Quando ninguém o esperava, Hugo Oliveira está de saída. O treinador que havia guiado os minhotos ao 5º lugar da Liga na época passada e que já trabalhava com a equipa na pré-temporada recebeu proposta do Estrasburgo, com os franceses dispostos a pagar a cláusula de 4 milhões de euros. Hugo Oliveira ainda orientou o treino desta manhã, ao que apuramos, mas a despedida está por horas e para a sucessão sabe a Antena 1, negociações nesta altura muito avançadas do CEO do Fama, Miguel Ribeiro, com Carlos Carvalhal, opção número 1. Viramos agulhas para o mercado e sobretudo para uma operação complexa, mas pela qual o Benfica tenta dar o litro. João Palhinha, curado que está o regresso ao Sporting, é pretendido para os lados da luz, sobretudo por Marco Silva, que com o trinco internacional português trabalhou no Fulham. Todavia, a concorrência é de peso, quer no emblema, quer na vertente emocional, porque Ruben Amorim também quer contar companhia no AC Milan. Não é dado adquirido que o futuro de Francisco Trincão passe pelos sauditas do Al Ahly. Nas últimas horas, Manchester City e Tottenham entraram no trilho do avançado que é apontado à saída do Sporting e pelo qual os Leões não parecem, neste caso, estar dispostos a baixar da fasquia mínima de 50 milhões de euros. Por 40 milhões mais 5 em objetivos realisticamente execuíveis. Morten Newman vai ser reforço do Atlético de Madrid, faltando apenas a assinatura de contrato e anúncio oficial da transferência do até agora capitão verde e branco para os colchoneros. Pois bem, a massa associativa pode ficar tranquila, porque em potência a SAD garantiu um reforço que após normal período de adaptação poderá fazer a diferença no meio-campo de Rui Borges, que marcou ontem na vitória 2-0 sobre o Torriense e que é imune à pressão, sobretudo nos grandes momentos. Vítor Gazimba, português adjunto no Aken, clube ao qual o Sporting recrutou Silas Anderson, dá como exemplo o que aconteceu com o dinamarquês há poucos anos na final da Taça da Suécia.
8: Lida muito bem com a pressão. Contra as melhores equipas foi contra quem ele jogou melhor. Quanto maior a dificuldade, melhor o nível de desempenho que ele assumiu. O exemplo da Taça foi um exemplo claro. De realçar também que na final da Taça, como é feita na Suécia, o jogo da final é sempre jogar da casa das duas equipas, não é em campo neutro. Ou seja, nesse caso foi jogar até no campo do Malmo. Ou seja, ele no campo do Malmo, jogar contra o Malmo e dar penaltis após ter feito um grande jogo, assume também o último pontapé de penalidade. em frente de toda a massa associativa do Malmo, portanto com toda essa pressão extra, e marcou e bateu muito bem o jogo. A vitória, sem pestanejar, sem qualquer dúvida.
3: Silas é um 6 de origem, mas se chamado mais atrás no terreno, também dá conta do recado.
8: Originalmente, mais um médio box-to-box, é um médio com golo. Chega muito bem à área adversária, cria bastante hipóteses de golo, é um excelente cabeceador. Ao mesmo tempo, também é um jogador pela sua complexão física e pelas suas características que desempenha também muito bem a função de 6. Nós, no primeiro ano que jogou connosco, jogou principalmente como número 6. Tivemos várias lesões durante este primeiro ano e acabamos por jogar, por exemplo, a final da taça com o Silas a defesa central, onde foi claramente o melhor jogador em campo, jogando a partir de trás como defesa central.
3: Nos últimos dias surgiu na imprensa desportiva a indicação de que faltava alguma agressividade a Silas Anderson, mas Vítor Gazimba não poderia estar mais em desacordo.
8: Eu diria que ele não tem qualquer tipo de problema com esse aspecto. Agora, cada treinador tem a sua especificidade naquilo que quer ver um pouco mais ou não nos jogadores que integram o seu plantel. Portanto, o Rui Borges achar que essa é uma questão que quer ver ainda melhorada, tudo muito bem. Agora, o Silas não tem qualquer problema com essa questão. Agora, talvez possa melhorar, é um jogador bastante novo, pode melhorar em bastantes níveis, mas é um jogador com uma intensidade muito grande, é um jogador com a reação, a mudança de foco, sem problema nenhum, tem uma intensidade, tem uma forma de trabalhar muito boa, tem uma vontade de trabalhar muito grande, portanto, acredito que quanto mais puxarem por ele, mais ele irá dar.
3: Os elogios de Vítor Gazimba, entrevistado pelo jornalista José Carlos Lopes. Já no Futebol Clube do Porto, volta a primeiro plano o interesse turco em Denis Gül. Fenerbahçe, Galatasaray e Trabzonspor seguem o avançado, ainda mais tapado nas opções de Francesco Farioli depois da chegada de André Silva. Ainda do mercado ao Braga, não volta André Horta. O Almeria da 2ª Liga Espanhola acionou a opção de compra pelo médio português, paga aos arsenalistas 1,5 milhão de euros pelo passe do jogador que utilizou por empréstimo na última temporada. Mundial 2026. A França é a primeira semifinalista. Venceu Marrocos por 2-0 com golos de Dembélé e do inevitável Kylian Mbappé.
9: Em primeiro lugar, jogamos com paixão por representarmos o nosso país. Sabemos da importância de representar a França no Mundial e tentamos explicá-lo aos mais novos. Somos um país com história nos campeonatos do mundo e temos de conhecer essa história. Depois, há a pressão de ganhar, sim ou sim. Temos jogadores com muita qualidade, mas jogamos como uma equipa. Temos um grupo que está unido e vamos sempre na mesma direção, a de querer ganhar.
3: Terceira meia-final de um campeonato do mundo consecutiva para os gauleses, que no acesso à final de 19 de julho terão pela frente a vigente campeã da Europa, Espanha, ou então a Bélgica. Duas seleções que se defrontam mais logo em Los Angeles e do lado da fúria espanhola não se pensa mais à frente. Escutamos o selecionador Luís de la Fuente.
10: Vimos o jogo da França, em que penso que foi superior, ganhou bem o jogo, demonstrou todo o potencial futebolístico que tem, mas garanto que não pensamos em nada mais do que a Bélgica. Temos que ultrapassar a Bélgica, um jogo muito difícil. Se ultrapassarmos a Bélgica, podemos falar o que quiserem da França.
3: Quanto aos belgas, por quem poucos davam alguma coisa neste Mundial, tem a palavra o selecionador Rudi Garcia.
10: Sabemos que vamos jogar contra uma das favoritas. Claro que conheço todos os jogadores individualmente, mas a força deles é o coletivo, como tem acontecido nos últimos 15, 20 anos na Espanha. Toda a gente já nos eliminou, mas aqui acreditamos em nós. Vamos fazer tudo o que estiver ao nosso alcance para chegar às meias finais.
3: Bélgica ainda sem poder utilizar o sportinguista De Bast frente à Espanha nestes quartos de final que arrancam às 8 da noite. Cabo Verde foi e continuará a ser a grande sensação deste campeonato do mundo, mas nos bastidores fazem-se agora contas à vida. Aos milhões recebidos pela estreia heroica num Mundial, há que deduzir também milhões de despesas. Alerta à agência Lusa o presidente da Federação, Mário Semedo.
11: Nós, para qualificarmos, tivemos que fazer despesas, temos que pagar as despesas, temos compromissos com os jogadores, portanto, tudo isso faz parte e vai sair do bolo que vamos receber.
3: O saldo positivo será para reinvestir no futebol cabo-verdiano, para que mais presenças em fases finais passem a ser regra e não exceção, sendo que, do ponto de vista técnico, o Bobista continuará a ser o homem do leme, apesar de muita cobiça.
11: Antes do início da Copa, renovamos com o Bobista. Mais 3 ou 4 anos. Mas sabemos os riscos que corremos. O Bobista agora é um treinador muito bem conceituado. O futebol tem esses riscos. e temos que saber gerir esse risco.
3: Mário Semedo certamente à espera que o telefone não toque. O Tour voltou à normalidade, entre aspas, e já com o Tadej Pogacar de novo vestido de amarelo, após ter vencido ontem a tirada marcada pela subida ao Tourmalet, a sétima etapa está já na estrada, com ligação de 175 km entre Agetmou e Bordeaux. Pogacar, com quase 8 minutos de desvantagem face a Thorstein Trauen, que destronou, lidera novamente a geral. Jonas Vingegaard está na perseguição direta com cerca de 2 minutos e meio de diferença. Agora o ténis, porque esta sexta-feira fica fechada a final masculina do Wimbledon. Se as meias finais abrem com um duelo entre Alexander Zverev e a surpresa da prova, o anfitrião Arthur Ferry, todas as atenções estarão centradas no frente a frente entre o atual número 1 do mundo Jannik Sinner e o veterano sérvio de pilhas inesgotáveis Novak Djokovic. A final masculina é domingo, mas a feminina está marcada já para este sábado e será 100% checa entre Linda Noskova e Carolina Muchova. De saída, aceleramos com Superbikes e com Miguel Oliveira a ser 19º esta manhã nos primeiros treinos livres para o Grande Prémio do Reino Unido em Donington Park.
0: Jornal de Desporto, edição José Pedro Pinto. 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
0: E agora falamos de trânsito, naturalmente para voltar a ajudar aqui os nossos ouvintes que estão em viagem a esta hora. Sandra Pereira.
1: Exatamente, ainda com a chamada de atenção para a Ponte 25 de Abril, sobretudo no sentido Lisboa-Almada, porque há um acidente junto ao acesso de Alcântara que envolve 5 carros e as filas estão a partir do Alto de Campolide. Claro, os acessos da A5 e das Ambreiras estão bastante preenchidos. Tivemos agora também indicação de um acidente no sentido Almada-Lisboa, a meio do tabuleiro, e que está a complicar também o trânsito na Baixa de Almada. A segunda circular, a Aeroporto Benfica, também se para entre as Calvanas e a Escola Alemã e depois mais à frente, a partir de Benfica, até à saída para Acril. No sentido Benfica-Aeroporto, para-se das de Lisboa e até à zona da Escola Alemã. O eixo norte-sul também com muita demora no sentido Campolide-Camarate, na saída para Acril, onde houve um acidente, pelo menos no túnel do Grilo, em direção a Algés, e por isso mesmo o trânsito aqui bastante mais complicado. Quanto ao Porto, na A28, o Viana do Castelo-Porto, para Centro de Circunvalação e a VCI.
0: Bom fim de semana, Sandra.
1: Bom fim de semana, Augusto.
0: Muito obrigado, até a segunda-feira. E agora escutamos Milhanas com esta canção.

0: Chama-se Deserto, uma canção de Milhanas.
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1: E antes da 1 da tarde, ligue também à palavra para este dia. Sexta-feira, julho 10. Uma ótima tarde, bom verão. Bom, e por falar nisso, está aí uma canção solar, ambiente descontraído e solto. Cortesia de Philip Carlson com Michael Knight. Single recente.

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0: Para terminar a semana, sexta-feira, Mafalda Lopes da Costa. Hoje, a palavra do dia é...
3: A palavra do dia é protagonista. Na literatura clássica, o protagonista era a personagem mais importante do teatro grego, em torno da qual se construía todo o enredo. Hoje em dia, chama-se protagonista à principal personagem de uma obra literária, de um filme ou série televisiva, e em sentido figurado, à figura principal de um determinado acontecimento. A palavra protagonista tem origem no termo grego protagoniste, que é a junção de protos, que significa principal ou primeiro em grego, e agoniste, que remete para competidor ou lutador, derivado de agon, que em grego significa competição ou combate. Historicamente, no teatro grego antigo, o protagonista era o primeiro ator da peça, aquele que estava na linha da frente do palco e liderava o chamado combate ou a disputa dramática.
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0: Muito boa tarde. Porto, 22 graus. Lisboa, Faro e Coimbra, 27 máximas. Sol, com aumento temporário de nebulosidade no interior norte e centro do país, onde podem cair alguns aguaceiros. Agora à tarde.
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0: Uma hora da tarde no continente e na Madeira, meio-dia nos Açores. Títulos desta edição.
5: Estão de regresso a Portugal os operacionais que estiveram na Venezuela nas missões de resgate e salvamento depois dos sismos que atingiram o país. Neste jornal escutamos um relato de um desses operacionais e ouvimos também os elogios do Presidente da República a quem participou na missão. Depois do PS, agora é a vez do Bloco de Esquerda vir a público contestar as novas regras no arrendamento conhecidas ontem. O deputado Fabián Figueiredo afirma que as propostas do Executivo abrem a porta a um aumento dos despejos. Em França foi ativado um plano especial de emergência por causa da nova onda de calor que atravessa o país. Há cidades onde as temperaturas podem ultrapassar os 40 graus no fim de semana.
0: As notícias com edição de João Vasco.
5: António José Seguro saúda a coragem, a competência e a solidariedade dos operacionais que participaram nas missões de resgate na Venezuela depois dos sismos de 24 de junho. Estes operacionais regressaram hoje a Portugal, aterraram na base aérea de Beja, à meio da manhã, onde foram recebidos pelo Presidente da República. O chefe de Estado felicitou o trabalho das cerca de 60 pessoas que integraram esta missão.
6: Levaram o melhor que o país tem. Coragem, competência e solidariedade. E foi graças a essa coragem, essa competência e essa solidariedade que conseguiram ajudar muitas pessoas que precisam num momento difícil. O Hernán Gil, de 44 anos, foi salvo graças à vossa bravura, à vossa coragem e à vossa determinação. E ele ficará sempre grato ao vosso trabalho e à vossa solidariedade. E nós ficaremos sempre com essa marca no coração.
5: António José Seguro, na base aérea de Beja, a assistir à chegada dos operacionais, teve o repórter Mário Antunes, agora em direto. Mário, que te foi relatado por quem participou na missão?
7: Um relato emocionado, um relato de agradecimento de quem participou nesta missão. Ou seja, dá-se aqui esse paradoxo. O povo venezuelano agradeceu a participação nas operações de resgate e salvamento das várias forças internacionais que foram destacadas, entre elas a Focon portuguesa, mas ao mesmo tempo estes operacionais, estes cerca de 70 operacionais de várias forças, desde a Autoridade Nacional de Proteção Civil ao INEM, passando por sapadores bombeiros, também pela própria GNR. As palavras que ouvi foram de agradecimento pela forma como foram recebidos. Justamente uma mensagem que foi transmitida também por Hugo Santos, que foi o comandante desta Força Operacional Conjunta.
1: Um dos principais objetivos era regressarmos todos a Portugal sem nenhuma vítima com ferimentos da Força. Esse objetivo foi conseguido e, portanto, o balanço é extremamente positivo e aproveitar aqui também para deixar uma palavra de agradecimento ao povo venezuelano pelas formas como nos receberam.
7: Hugo Santos, Autoridade Nacional de Proteção Civil, o comandante desta força destacada, que chegou esta manhã cerca das 11 da manhã à base aérea número 11 de Beja. À chegada estava António José Seguro, Presidente da República, acompanhado por diversas entidades de diferentes forças que estiveram destacadas nesta missão. Registei também as palavras de elementos que estiveram envolvidos na operação de resgate de Hernán Gil, que fica na memória de todos como um símbolo de resistência, de força, desse cidadão de cerca de 40 anos, venezuelano, que ao fim de 72 horas foi resgatado com vida numa operação onde estiveram envolvidos elementos da Força Operacional Conjunta Portuguesa, e todos eles vêm com essa, digamos, emoção de terem ajudado a salvar uma vida ao fim de tantos dias debaixo dos escombros. As palavras que também António José Seguro recordou nesse discurso há instantes em Beja, na base aérea número 11.
5: A reportagem de Mário Antunes na base aérea. Ele assistiu à chegada a Portugal destes cerca de 60 operacionais. Já sem esperança de encontrar sobreviventes, a equipa da Médicos Sem Fronteiras, que está na Venezuela, prepara-se para acudir a eventuais surtos infecciosos e avisa que há muitos venezuelanos a necessitarem de apoio psicológico. A jornalista Teresa Correia conversou com a coordenadora dos Médicos Sem Fronteiras na Venezuela, que nos traz aqui um relato das necessidades da população por entre apelo à comunidade internacional.
8: Foram mais de 1000 réplicas. Então as pessoas.
9: Ali Monseine, coordenadora dos Médicos Sem Fronteiras na Venezuela, a apelar a cuidados de saúde mental para um povo que vive com medo de que a terra volte a tremer.
8: Pânico de estar dentro de edifícios, de estar dentro de casa, porque às vezes se movimenta tudo, né? O chão se movimenta, a gente sente esse movimento. Então, saúde mental é uma das maiores demandas do momento.
9: Ali Monseine conta que agora os Médicos Sem Fronteiras se preparam para os surtos e para o agravamento das doenças crônicas.
8: Brotes de diarreia mais fortes, problemas de pele, incluindo escabiose, falta da água, por falta do banho. Vão começar a receber demandas também de pacientes com enfermidades crônicas, que perderam tudo, perderam seus medicamentos e não têm de onde trazer nesse momento.
9: Duas semanas depois dos sismos que abalaram a Venezuela, há ainda muita gente a viver nas ruas.
8: Acham que podem voltar para suas casas. Alguns estão esperando para resgatar corpos de familiares. Eles estão fazendo realocamentos de pessoas para campos transitórios, para que fiquem longe dos edifícios que provavelmente vão tombar, porque já estão muito inclinados.
9: Na Venezuela trabalham várias organizações humanitárias, os Médicos Sem Fronteiras têm uma equipa de 60 pessoas e ajudam em todas as frentes, noite e dia.
8: Clínicas móveis e também distribuindo medicamentos para eles. Doações de insumos médicos, de material de desinfecção e limpeza de hospitais, kits de higiene para que eles possam distribuir para os pacientes.
9: As organizações humanitárias mantêm-se na Venezuela, mas Ali Monseine quer homenagear a solidariedade do povo venezuelano.
8: Muito tocante ver como a população está sendo solidária.
5: O trabalho que está a ser realizado pela Médicos Sem Fronteiras na Venezuela, o último balanço oficial das autoridades dá conta de cerca de 3.600 mortos. Entre eles estão 104 cidadãos com nacionalidade portuguesa. Há também perto de 50 mil desaparecidos, 57 são portugueses ou lusodescendentes. Em Espanha continua ativo o incêndio que atinge desde ontem a região de Los Gallardos, perto de Almeria, na Andaluzia. 12 pessoas morreram quando tentavam fugir das chamas por uma uma estrada que foi atingida pelo fogo. As autoridades dão conta, nesta altura, de 23 pessoas desaparecidas. Muitos destes cidadãos que faleceram e que também estão desaparecidos são estrangeiros, sobretudo de nacionalidade britânica. Até ao momento não há indicação de vítimas portuguesas. É a informação que adianta a Antena 1, fonte do Ministério dos Negócios Estrangeiros. O Ministério dos Negócios Estrangeiros português diz que está a acompanhar a situação, mas até ao momento não tem indicação de que haja vítimas portuguesas. O rei de Espanha, Filipe VI, deixou esta manhã uma palavra de solidariedade às famílias das vítimas mortais e dos desaparecidos. O primeiro-ministro espanhol, Pedro Sánchez, também deixou uma mensagem semelhante nas redes sociais, garantindo que todos os recursos materiais e humanos estão mobilizados para extinguir o fogo e prestar assistência aos afetados. Mais 7 cêntimos no gasóleo e mais 3 na gasolina. São estes os aumentos que se antecipam para a próxima semana depois do regresso dos ataques no Médio Oriente. Previsão deixada na Antena 1 por Mafalda Trigo, vice-presidente da ANAREC, a Associação de Revendedores de Combustíveis.
10: Portanto, esta semana, com o voltar a agravar o conflito no Médio Oriente, acabou por aumentar novamente o custo do Brent e do Platts e, portanto, para a próxima semana vamos ter um aumento de 7 cêntimos no gasóleo e de 3 cêntimos na gasolina.
5: Estes não são ainda valores finais, falta o fecho dos mercados no dia de hoje, mas já se antecipa uma nova subida dos combustíveis a partir de segunda-feira. O Governo prepara-se para avançar com uma pandemia de despejos em Portugal, acusa o Bloco de Esquerda, depois das novas regras no arrendamento conhecidas ontem. O deputado Fabián Figueiredo alerta que as propostas do Executivo abrem a porta aos despejos.
11: Eu chamo a atenção para o que o Governo se prepara para fazer. O Governo prepara-se para lançar uma pandemia de despejos em Portugal, não porque as pessoas não paguem a renda, mas porque se atrasam a pagar a renda. Isto é uma crueldade total. Portanto, a Assembleia da República tem a responsabilidade de alterar profundamente a proposta de alteração da lei de arrendamento urbano que o Governo quer impor ao país. Isto vem imbuído mesmo o espírito do pacote laboral que ia baixar os salários, da mesma crueldade que encontramos na prestação social única proposta pelo Governo, vem agora, é agora também a marca da alteração à lei de arrendamento urbano. Repare.
5: Depois do PS, agora é o Bloco de Esquerda que vem a público contestar as novas regras no arrendamento conhecidas ontem. O PCP quer que o Ministro da Educação vá ao Parlamento na próxima semana prestar esclarecimentos. Fernando Alexandre ter-se-á disponibilizado para ir à Assembleia da República apenas a 21 de julho, data considerada tardia pela líder parlamentar dos comunistas, Paula Santos.
12: Esta audição, no máximo, deve ser durante a próxima semana, 14, 15 de julho, para que, efetivamente, se possa, que o Governo possa explicar e garantir que medidas, que soluções, o que é que vai fazer para que nenhum estudante saia prejudicado. Toda esta atrapalhada, cujo único responsável é o Governo. E, portanto, de estar a mostrar disponibilidade só para o dia 21 de julho, nós consideramos que
5: é tardio ir ao Parlamento apenas a 21 de julho, é o que diz a líder parlamentar dos comunistas Paula Santos, ouvida há momentos pela Antena 1. França e Reino Unido estão a enfrentar nova vaga de calor. Em França, o Executivo ativou um plano especial de emergência que prevê um reforço de meios e de efetivos. Os serviços de saúde e proteção civil vão estar em alerta máximo devido ao agravamento do risco de focos florestais e à previsível subida da procura dos serviços de urgência. Este plano prevê também a retirada de pessoas vulneráveis de casa e a colocação dessas pessoas em locais climatizados. A previsão meteorológica indica que as temperaturas em França podem ultrapassar os 40 graus em várias regiões até à próxima segunda-feira.
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0: Já a seguir, a sugestão é Converse com a ERSE. Uma ótima tarde, bom almoço também.
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16: No Converso com a ERSE, a entidade reguladora dos serviços energéticos, vamos responder à pergunta da consumidora Joana Mendes, que se queixa de receber a fatura de eletricidade atrasada. Comigo tenho a Eugénia Alves, que me vai ajudar a perceber o que pode ser feito. Eugénia, devemos receber faturas todos os meses, certo?
17: Boa tarde, mãe. Sim, em regra as faturas são emitidas todos os meses, a não ser que o consumidor prefira acordar outra periodicidade. Pode receber faturas de 2 em 2 meses, 3 em 3 meses ou até anualmente.
16: E se as empresas não cumprirem estes prazos, quer dizer, se não recebermos as faturas com a periodicidade que está no contrato, o que é que há a fazer?
17: Nesse caso, o que sugerimos é que os consumidores contactem o comercializador para tentar perceber o que é que se passa e eventualmente reclamar se não ficarem satisfeitos.
16: E se a situação se mantiver-se?
17: Em princípio, a empresa vai tentar resolver e emitir as faturas atrasadas.
16: Mas, entretanto, o consumidor está a acumular valores para pagar.
17: Sim, e é por isso que as empresas são obrigadas, neste caso, a fazer um plano de pagamento em prestações, sem juros, desde que o cliente peça para fazer esse plano. Para fazer o acordo de pagamento, basta contactar a empresa e apresentar o pedido para fazer pagamento em prestações. Uhum. O número dessas prestações e o valor de cada uma delas vai depender do acordo, que está lá escrito, e que vai ter em conta as necessidades do consumidor e o próprio número de meses que, entretanto, está em atraso.
16: Mas não há nenhum limite? A empresa pode estar meses e meses sem enviar faturas e depois apresentar um valor muito elevado?
17: Em boa verdade, temos que dizer que essa não é a regra. É raro isso acontecer. Quando acontece, os consumidores estão de alguma maneira protegidos por lei. Vou tentar explicar de uma forma simples. Se o consumidor receber uma fatura referente a consumos feitos há mais de 6 meses, pode não pagar esses valores. Ou seja, tem que pedir a aplicação da prescrição junto ao seu comercializador de energia. Ou seja, pedir que os valores que prescreveram sejam anulados, que não sejam faturados. Não pode só ficar à espera que isso aconteça.
16: Uhum.
17: Para os valores que, entretanto, não prescreveram, o consumidor pode pedir o tal plano de pagamento em prestações.
16: Obrigada, Eugénia. Lembramos que, se tiver mais dúvidas sobre este tema ou outros assuntos relacionados com a eletricidade, o gás ou a mobilidade elétrica, converse com a ERSE. O WhatsApp é o 963-816-698.
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18: Cardoso, podes puxar um alinhamento, por favor? Obrigado.
0: Está a começar o Portugal em Direto, edição para esta sexta-feira, 10 de julho. Vamos agora conhecer os títulos em destaque hoje no programa.
19: De autocarro, metro ou comboio, quem mora no Porto pode viajar de forma gratuita, a partir de hoje, em toda a área metropolitana. Basta ter o cartão municipal Porto. No Ano Internacional das Pastagens e dos Pastores, espreitamos a etapa de ceia, da grande rota da transumância, e percebemos melhor esta prática ancestral com Júlio Sarrego, um antropólogo e economista que estuda o mundo pastoril. Em Lisboa, somam-se as queixas de lixo espalhado pelas ruas, devido ao sistema volta de entregas de garrafas de plástico. Várias juntas de freguesia dizem que há cada vez mais queixas de moradores por lixo espalhado pelo chão de quem vai aos contentores procurar estas garrafas. São Brás de Alportel, no Algarve, está a passar mais um verão com a estrada principal de ligação ao concelho sem as condições devidas. Há mais de um ano, que o trânsito ao quilómetro 710 da Nacional 2 está cortado. A empreitada de estabilização só agora foi consignada.
0: Portugal em Direto, hoje com a edição do jornalista Nuno Amaral.
19: A partir de hoje, os residentes no Porto passam a ter transportes gratuitos em toda a área metropolitana, basta terem ou passarem a ter o cartão municipal Porto, autocarro, metro, comboio. O anúncio foi feito pelo Presidente da Câmara na Praça do Metro da Trindade, que é o principal ponto de convergência das linhas do metropolitano, que serve a cidade e os municípios vizinhos. A repórter Cláudia Aguiar Rodrigues ouviu o anúncio de Pedro Duarte.
20: Eu tenho hoje um enorme prazer e a honra de poder comunicar à cidade que, a partir de hoje, os transportes públicos são gratuitos na cidade do Porto para quem detém o cartão Porto Pontes.
21: Foi em frente à estação de metro da Trindade, num púlpito improvisado, que o Presidente da Câmara do Porto falou sobre a ambição da autarquia e que passa por liderar a aposta nos transportes públicos.
20: É, de facto, uma medida que nós temos consciência que é altamente disruptiva, que é inovadora no contexto nacional e, não sendo pioneira, é quase pioneira também no contexto internacional. Não há muitas cidades que tenham adotado esta mesma medida. Mas nós, de facto, queremos que mais uma vez o Porto esteja a liderar, o Porto esteja a inovar e o Porto vá à frente dos outros num caminho que me parece inevitável de aposta efetiva nos transportes públicos.
21: Que Pedro Duarte promete serem mais confortáveis, terem mais tecnologia, com as aplicações móveis a fazerem rastreios dos horários dos autocarros, mas o autarca garante que há outras novidades a chegarem ainda este ano.
20: Atualmente, nós temos na cidade do Porto cerca de 16 quilómetros em faixas bus, em corredores bus, mais o BRT, mas em faixas bus puras, digamos assim, 16 quilómetros. Até ao final de 2026, nós vamos acrescentar mais 6 quilómetros de corredores bus. E, portanto, teremos no final do ano, números redondos, 22 quilómetros na cidade do Porto nestes corredores.
21: Transformar a cultura da mobilidade é a meta que não é alcançável de um dia para o outro. Pedro Duarte diz que hoje foi dado apenas um primeiro passo.
20: Se o transporte coletivo, o transporte público, passar a ser mais rápido, mais confortável, mais fidedigno ou fiável do que é o transporte individual, as pessoas vão mudar.
21: Uma solução que ao todo implica um investimento anual entre 20 a 25 milhões de euros para a autarquia que quer que circulem menos carros na cidade do Porto.
19: E por isso avançou com a gratuidade de transportes em toda a área metropolitana para os residentes do Porto. Basta que tenham o cartão Porto Ponto. Esta medida, a gratuidade dos transportes públicos, era a principal proposta eleitoral do então candidato à Câmara Pedro Duarte. Vai custar cerca de 20 milhões de euros por ano. A Comunidade Intermunicipal do Cávado vai criar uma nova ligação de autocarro entre Viena do Castelo e o Porto. A empresa de transportes que fazia esta ligação entre as duas cidades deixou de operar na semana passada. Assim, a Comunidade Intermunicipal do Cávado considera que uma nova linha regular de autocarro é fundamental para as populações, uma vez que são muitos os utentes do Alto Minho que utilizam este meio de transporte para se deslocarem ao Porto. Ana Gonçalves.
22: A empresa de transportes que fazia a ligação entre o Alto Minho e o Porto deixou de operar desde a semana passada. O autocarro saía de Melgaço e, além de Viena do Castelo, também passava por Esposende e fazia a ligação direta ao IPO, ao Hospital de São João e às universidades. A Comunidade Intermunicipal do Cávado considera que esta ligação é fundamental para as populações e, por isso, vai criar uma nova linha regular entre o Alto Minho e o Porto.
23: Nós, em contacto com o Alto Minho, com o Cimo do Alto Minho e com a área metropolitana do Porto, procuramos manter a linha, porque para a ligação de Esposende até ao Porto é fundamental, pelo que iremos naturalmente aprovar a manutenção desta linha de Viena e o Porto, porque é fundamental para o Conselho de Esposende.
22: Mário Constantino, o presidente da Cimo do Cávado, justifica a medida com o facto de serem muitos os utentes que utilizam o autocarro para se deslocarem para o Porto.
23: Há muita gente mesmo, uma vez que muitos utentes se deslocam para o Porto para estudar, para consultas e para serviços. E, portanto, é fundamental mantermos essa linha e iremos, naturalmente, mantê-la para servir bem as populações. É fundamental, quando não, indispensável, porque para fazer essas locações, se não houver esse expresso, fica muito difícil as pessoas poderem ter essa mobilidade até ao Porto.
22: A criação desta nova ligação entre o Alto Minho e o Porto terá dois horários por dia, de segunda a sexta-feira, vai começar a funcionar em setembro.
1: E uma medida anunciada pela Comunidade Intermunicipal do Cávado. A partir de amanhã vai ser mais difícil fazer desporto nos equipamentos, pelo menos públicos, de Almada. A autarquia acaba de anunciar na página do Facebook que vários equipamentos desportivos municipais vão estar condicionados devido à situação de alerta, por causa das falhas de abastecimento de água. Nas redes sociais, a Câmara informou que as piscinas municipais da Caparica, Sobreda e Charneca da Caparica vão estar encerradas ao público. Já o Complexo Municipal dos Desportos, alguns pavilhões e a Pista Municipal de Atletismo estão abertas apenas para utilização autorizada e sem acesso à zona dos balneários. São Brás de Alportel, no Algarve, está a passar mais um verão com a estrada principal de ligação ao concelho sem as condições devidas. Há mais de um ano que o trânsito ao quilómetro 710 da Nacional 2 está cortado e a empreitada de estabilização só agora foi consignada. É um investimento de cerca de 1,5 milhão de euros que deve estar concluído daqui a meio ano e que, aos olhos da autarquia, demorou tempo a mais, Tatiana Felício.
2: Há mais de um ano que a circulação ao quilómetro 710 da Estrada Nacional 2 entre Barranco do Velho e São Brás de Alportel está interrompida e ainda pouco foi feito. A obra que deverá reparar este troço que atravessa a Serra do Caldeirão só foi consignada no final do mês passado, o que para a Presidente da Câmara Municipal de São Brás de Alportel, Marlene Guerreiro, foi tempo demais.
3: Para uma estrada tão importante que serve o país e que serve o Algarve, lamentamos que tenham decorrido 8 longos meses até o lançamento do concurso para este projeto e isso fez com que demorasse tempo demais realmente para o lançamento desta obra, que só agora, passados tantos meses, é que está consignada.
2: O corte desta estrada obrigou a desvios que, como explica a autarca de São Brás de Alportel, resultaram em prejuízos incalculáveis.
3: A nível da restauração que está à beira desta estrada, alojamento e todas as atividades que, no fundo, são correlacionadas com o turismo, tiveram uma grande perda, porque as pessoas não conseguem chegar. Há pouca informação, é difícil, e isso faz com que as pessoas realmente desviem uma rota que é turística, que é interessantíssima e que se traduz numa perda de rentabilidade económica e turística muito grande.
2: A alternativa sugerida à IP pela autarquia foi a Estrada Municipal 1202. No entanto, nunca foi considerada uma alternativa oficial. Ainda assim, quem a conhece e até quem vive a norte da interdição optou por circular por lá. O resultado deste aumento do tráfego e também da precipitação intensa nos meses de inverno foi a degradação desta estrada. Para Marlene Guerreiro, está em cima da mesa um cenário preocupante.
3: Não podemos nunca interditar esta circulação enquanto a outra via paralela, a Nacional 2, estiver interdita, porque então isolaríamos completamente esta população. Seremos nós a ter que criar uma alternativa à nossa via quando a Nacional 2, com outros recursos, não executaram essa alternativa. Portanto, é uma situação que entendemos muito ingrata e dá uma maneira de respeitosa também pelas autarquias e pela nossa autarquia em particular, quando o município de São Brás, com tão poucos recursos, conseguiu em 3 meses elaborar um projeto, tem o concurso pronto a lançar, não tem, infelizmente, qualquer garantia do Estado de ter apoio para a execução desta obra.
2: A estabilização da Estrada Nacional 2 deverá começar nas próximas semanas, um investimento de cerca de 1,5 milhão de euros, prevendo-se a reabertura ao trânsito até ao final do ano.
1: E até lá, São Brás de Alportel, no Algarve, vai passar mais um verão com a estrada principal de ligação ao concelho sem as condições devidas. Mais a norte, reabriu hoje ao trânsito a Estrada Nacional 342, que liga Góis a Arganil, no distrito de Coimbra, depois de ter estado fechada mais de 5 meses na sequência das intempéries do início do ano. Em comunicado, a Infraestruturas de Portugal informou que foram concluídos os trabalhos de estabilização do talude e da plataforma rodoviária. Aquela estrada passa pelo interior do distrito de Coimbra, a 342, estava encerrada desde as tempestades. A IP diz ainda que foi necessário avançar com uma empreitada que custou 150 mil euros. Em Lisboa, somam-se as caixas de lixo espalhado pelo chão, sobretudo nas ruas com diversão noturna e com turistas. Isto é devido à entrada em vigor do sistema Volta, de devolução de embalagens de plástico contra uma remuneração de 10 cêntimos por unidade. Várias juntas de freguesia queixam-se de receber cada vez mais queixas de haver lixo espalhado no espaço público por causa de quem anda a remexer nos caixotes à procura de embalagens para fazer algum dinheiro. Arlindo Brandão.
6: É o dia-a-dia em vários locais muito frequentados, como o Bairro Alto, em especial ao final do dia e de madrugada, há pessoas a ir aos contentores do lixo e papeleiras, rasga os sacos, retira as embalagens para obter o reembolso e espalha o resto do lixo na rua.
7: Mexem nos caixotes, muitas vezes o lixo fica depois no chão, o que numa área já com problemas fica ainda mais problemático.
6: Fabiana Pavel faz parte do movimento Morar em Lisboa e vive no Bairro Alto, onde os moradores queixam-se que com a entrada em vigor do sistema Volta, em que cada embalagem devolvida tem um valor de 10 cêntimos, todos os dias há pessoas a vasculhar o lixo.
7: Eu acredito que não sejam apenas pessoas em situação de sem-abrigo, têm visto também pessoas em condições económicas menos favoráveis que encontraram nisso uma solução para juntar algum dinheiro. Infelizmente estamos numa situação económica difícil e infelizmente há pessoas que precisam disso e o que temos visto são os caixotes a serem revirados para procurar as embalagens que podem ser devolvidas nas máquinas do Volta.
6: Nas zonas com mais visitantes, como o Cais do Sodré, Príncipe Real, Chiado ou Bairro Alto, muitas destas embalagens que acabam colocadas no lixo e não devolvidas ao sistema Volta são de turistas.
7: Estou aqui nessas zonas mais turísticas, com uma população turística muito grande. É muito fácil que os turistas não tenham conhecimento desse sistema e, portanto, joguem as embalagens no lixo.
6: O resultado é que essas embalagens, como latas de refrigerantes ou garrafas de água ou cerveja, são procuradas no lixo por pessoas que acabam por deixar tudo espalhado e não acondicionado como deve ser. Numa resposta escrita à Rádio Pública, a Câmara de Lisboa diz estar a acompanhar e a monitorizar esta situação com impactos em diferentes zonas da cidade. A autarquia garante que, com as entidades responsáveis pelo sistema, está a avaliar a necessidade de adotar medidas que minimizem estes impactos na higiene urbana e no espaço público.
1: Isto para tentar também minimizar as caixas de lixo espalhado pelo chão. Muitas pessoas vão aos contentores à procura de garrafas ou de embalagens de plástico para entregarem no sistema Volta e depois deixam o lixo espalhado no espaço público. A Câmara de Odmira, no Distrito de Beja, pretende avançar com a requalificação de 13 escolas no concelho. Para isso, apresentou uma candidatura a um financiamento de 31 milhões de euros junto ao Banco Europeu de Investimento. É um projeto que prevê a reabilitação das escolas secundária Manuel Candeias Gonçalves e básica 23 Damião de Odmira, ambas na sede do concelho, bem como a escola Engenheiro Manuel Rafael Amar da Costa, na localidade de São Teotónio. A comunidade intermunicipal da região de Leiria está contra e dá parecer desfavorável à proposta do Programa Setorial das Zonas de Aceleração de Energias Renováveis. É considerada desproporcionada à proposta, tendo em conta a dimensão das áreas, e são feitas críticas à falta de articulação com os municípios. Jorge Vala, o presidente da comunidade intermunicipal de Leiria, já expressou a preocupação com a proposta, diz que ignora os municípios e que os instrumentos de gestão do território também foram ignorados nesta escolha.
8: Este acelerador de instalação de energias renováveis deixa-nos alguma preocupação, porque ignora completamente os municípios, ignora completamente os instrumentos de gestão do território atuais e os que estão em curso, e ignora também outras alternativas de energias renováveis, como são a biomassa, o biometano ou o hidrogênio verde. Nós achamos que deve haver o acelerador, nada contra. Agora, este acelerador não pode pôr em causa as estratégias de cada um dos municípios ao nível da gestão do território e do seu planeamento. E, portanto, a comunidade intermunicipal manifesta por aqui esta enorme preocupação.
1: A proposta do Programa Setorial das Zonas de Aceleração de Energias Renováveis está em consulta pública. Também Miranda do Douro diz não aos novos megaprojetos de energias renováveis previstos para o Planalto Mirandês. A Assembleia Municipal aprovou hoje, por unanimidade, uma moção e pede o adiamento imediato do prazo de consulta pública, que termina na próxima semana. A Presidente da Câmara de Miranda do Douro, Helena Barril, diz que ainda há muitas perguntas sem resposta neste processo.
9: Queremos que, se houver a vinda de fotovoltaicos ou antenas eólicas aqui para o território, e nós sabemos que a previsão é ser numa área muito limitada, mas ainda assim queremos contrapartidas para a população. Grande parte do território de Miranda está dentro do Parque Natural do Douro Internacional, que é uma mais-valia, uma salvaguarda para a expansão desses parques. Portanto, dentro da área do parque não haverá efetivamente a colocação dessas estações.
1: A autarca de Miranda do Douro pede mais transparência em todo este processo. Várias empresas já fizeram sessões de esclarecimento no Conselho sobre futuros projetos. Helena Barril lamenta que as câmaras não estejam a ser envolvidas em todo este processo.
9: Formalmente o município nunca foi informado. Nós sabemos que há aqui empresas que andam a fazer sessões de esclarecimento. Em última instância está nas pessoas, nos proprietários das terras onde poderão eventualmente ser implantadas essas estações, está nas suas mãos quererem ou não quererem aderir. Nós também não temos capacidade de impedir as pessoas de aceitarem ou não. De facto, foi algum constrangimento que se tem gerado é por essa via de não termos sido chamados e não termos sido, de alguma maneira, também envolvidos nesta temática.
1: Em Miranda do Douro já são conhecidos dois projetos, um para a central hidroelétrica de Picote e um parque eólico, em São Martinho de Angueira. Para dar outro uso à lã de ovelha, uma investigação científica está a ser desenvolvida pelo Instituto Politécnico de Bragança. A solução passa por aproveitar esta fibra natural para a construção civil. O investigador Luís Mesquita explica que a reação da lã de ovelha à temperatura mais elevada é favorável para ser utilizada na construção civil, até porque a lã de ovelha é um produto pouco inflamável que dificulta a propagação de fogo.
10: Estamos aqui a falar da resistência térmica a uma gama de temperaturas ambiente, mas claro que nós temos que garantir que qualquer produto na construção se mantém seguro durante toda a vida de um edifício. Isso, claro que há sempre uma ação acidental, por exemplo, de um incêndio, para o qual os produtos têm que estar preparados e têm que garantir essa resistência, não só a resistência ao fogo, mas também a reação ao fogo. E, de facto, a lã de ovelha tem essa reação natural, que é uma reação à temperatura através de uma carbonização, não é?
1: Além de ser uma mais-valia para os pastores, este projeto de investigação encontra outras alternativas ao uso da lã que se tem acumulado após as tosquias, porque esta lã deixou de ser vendida.
11: Alice Silva tem 52 anos. Há 20 que anda atrás das ovelhas.
12: Foi uma opção, sim, sim.
11: Sua e do seu marido?
12: Claro, sim. É uma inteira ajuda entre os dois, porque ter tantas ovelhas não é fácil só para uma pessoa.
11: Quando casou, o marido já tinha o rebanho.
12: Era o meu marido que já tinha ovelhas. E eu estagiei um bocadinho, fiz um estágio e gosto.
11: Foi uma lua de mel a estagiar com as ovelhas.
12: Exatamente. Foi uma lua de mel a estagiar com as ovelhas.
1: A transumância, essa prática ancestral que há séculos liga os pastores à montanha, volta a ser celebrada este domingo em Manteigas, da Serra da Estrela. A etapa de Manteigas tem mais de 10 quilómetros por caminhos pastoris e integra a grande rota da transumância, um projeto de turismo sustentável. Este ano, 2006, foi declarado pelas Nações Unidas o Ano Internacional das Pastagens e dos Pastores, com o objetivo de aumentar a importância das pastagens pastagens na criação de um ambiente sustentável, de pugnar também pelo crescimento económico e de meios de subsistência para comunidades em todo o mundo. Ora, qual é a importância da transumância? Já vamos perceber melhor com a ajuda de Júlio Sarrego, economista, antropólogo, estuda o mundo agro-pastoril. Agora vamos a Manteigas. Temos em direto neste jornal o autarca de Manteigas, Flávio Massano. Bem-vindo ao Portugal em Direto.
5: Olá, viva, bom dia.
1: Viva, bom dia. No domingo tem mais uma edição, a quarta etapa da Rota da Transumância, já passou por Ceia, está em Manteigas, 10 quilómetros, enfim, sintetizava-nos um pouco o que vai acontecer. Sabemos que a partida é às 6 da manhã, não é?
5: Sim, a partida é às 6 da manhã e antes de mais cumprimentar todos os ouvintes do Portugal em Direto, da Antena 1, e dizer que é sempre um gosto estar convosco. Em relação à grande rota da transumância, esta recriação, no fundo uma recriação realista, porque ela continua a acontecer nos nossos territórios e daí também a candidatura da Comunidade Intermunicipal das Beiras Serra da Estrela, a reconhecimento no inventário do património imaterial nacional desta grande rota da transumância que acontece há tantos séculos em Portugal. E no fundo aqui no território Manteigas aquilo que podemos esperar é uma transumância verdadeira, que sabe aquilo que é a sua origem, ao tradicional.
1: Com o pastor Manuel Balote, não é?
5: Manuel Balote, que
1: e
5: também é uma figura muito...
1: Claro.
5: Exatamente, e com os cães e com tudo aquilo que são os intervenientes desta grande transumância, e que no fundo o Sr. Manuel Balote, conhecido também aqui de toda a nossa população de Manteigas, acaba por ser a grande figura desta etapa, porque no fundo também nos vai mostrar a nós e aos turistas, ao elevado número de inscrições que temos até ao momento, vai-nos mostrar...
1: Qual elevado, Presidente, até ao momento? Quantas inscrições temos, até ao momento?
5: Temos mais de 100 pessoas inscritas e, portanto, nós também temos que ter algum cuidado, até porque neste momento há alguma incerteza em relação à própria etapa, porque estamos numa fase muito complicada do nosso verão, não é? Com temperaturas muito altas e risco de incêndio, que coloca sempre estes eventos também sob uma grande pressão de poderem ou não poderem acontecer até à última da hora, e portanto nós amanhã vamos ter de fazer essa avaliação, mas no fundo estamos a falar de principalmente turistas, pessoas que vêm, que querem conhecer a identidade deste território, querem palpar e calcorrear caminhos que só as ovelhas e só os pastores da Serra da Estrela percorrem hoje em dia, e que no fundo vamos tentar perceber como é que se vivia nestes territórios, estes modos de vida também pastoris,
1: indo pelos caminhos
5: pastoris
1: precisamente na Serra da Estrela. Para terminar, eu perguntava ao Presidente Flávio Massano o impacto económico, ou seja, a ONU, a declarar o Ano Internacional das Pastagens e do Pastor, teve como um dos objetivos, além de criar um ambiente sustentável, pugnar também pela divulgação desta forma de turismo sustentável. É isso que estão a fazer aí em Manteigas?
5: Sim, nós pegamos na parte do turismo, obviamente que este dia ou os dias em que temos a rota a acontecer são impactantes do ponto de vista do turismo, mas Manteigas e a Serra da Estrela já têm um programa e um calendário anual que no fundo valoriza a lã, valoriza os pastores, valoriza as ovelhas, valoriza no fundo também o ordenamento do território, porque nós termos mais animais, temos mais pastores, estamos a fazer uma política preventiva do território, estamos a ordená-lo, estamos a trabalhá-lo e combate o abandono. Portanto, hoje em dia nós também poderíamos ter mais investimento em pastores e ser até uma função de vigilante quase do território, do que pagarmos tanto, infelizmente, para termos bombeiro a apagar incêndios, que já é uma resposta, e poderíamos trabalhar melhor o território com mais ocupação, com mais pessoas e com mais apoio de vida a estes modos de vida de pastores, de agricultores e de pessoas que ainda trabalham muito a terra e os territórios. Portanto, o impacto é sempre positivo, porque acabamos por dar a conhecer esta experiência mais
1: a Serra da Estrela e estas experiências ancestrais. Eu agradeço ao Presidente de Manteigas, Flávio Massano, estes esclarecimentos no Portugal em Direto. Manteigas, que recebe domingo a quarta etapa da grande rota da transumância. Vão acompanhar um pastor durante um trajeto de 10 quilómetros. Em Direto tenho também... Tenho também um investigador, alguém que estuda o mundo agro-pastoril, Júlio Sarrego, é professor, é economista, é antropólogo. Boa tarde, bem-vindo ao Portugal em Direto.
13: Olá, boa tarde, muito obrigado.
1: Viva, o senhor é também autor do livro O Criado do Pastor, que foi escrevendo depois de uma experiência de transumância longa. Já lá vamos. Ouviu o autarca de Ceia falar destas iniciativas? Imagino que as encare com uma perspectiva positiva.
13: Sim, muito bem. Na verdade, temos de perceber, né, que estamos a falar de duas coisas, né? O que é a transumância? A transumância, existe o lado da prática da transumância, que é o movimento dos rebanhos, e existem as festas ligadas à transumância, que é mais uma promoção, conscientização, sensibilização. São duas coisas diferentes, né? E é importante saber que existe muita transumância que não acontece no quadro de festas, pastores que sobem sem festividades e que continua ainda essa prática há gerações.
1: Ou seja, mas, a real transumância, não é?
13: Pois é, sim, exato. As festas também são importantes porque elas permitem divulgar, permitem trazer uma consciência, porque o pastor que sobe sozinho ou com sua família ou com um grupo de amigos, ele não tem muita visibilidade. Enquanto as festas, elas trazem essa promoção, essa consciência, permite as pessoas conhecerem a prática e se familiarizarem, também desconstruir imaginários, desconstruir também alguns romantismos. Então, elas são também muito importantes também.
1: Júlio Sarrego, presumo que seja impossível ter uma resposta exata, mas tem ideia aí na zona onde vive, em Bragança, no Nordeste Transmontano, pelo menos aí, de quantos pastores ainda cumprem transumâncias?
13: Então, é importante saber que a transumância hoje em Portugal, ela existe apenas na Serra da Estrela. Não existe transumância em Trás dos Montes. O que existe é o que a gente chama de pastoreio de mobilidade, ou seja, são pastores que levam os animais todos os dias a fazer percursos.
1: Claro.
13: Exatamente. A transumância não. A transumância é um movimento sazonal. É aquela onde os pastores vivem parte do ano, os animais vivem parte do ano num determinado território e eles migram para outro território, outra parte do ano. Então, ela tem essa ideia de pendular, né, um movimento pendular e sazonal. Enquanto a pastorícia no resto do país é uma pastorícia de itinerários cotidianos. Então, hoje, em Trás dos Montes, existem alguns pastores transumantes, mas que são espanhóis, que passam por Portugal nas suas rotas
1: na transumância.
13: Exatamente.
1: Na transumância, exatamente. O Júlio Sarrego vive em Bragança, conhece bem as curvas e as contracurvas daquelas montanhas. Eu convido-o a ouvir uma reportagem sobre uma presidente de junta pastora. Há 20 anos que se tornou pastora, vai todos os dias para o monte com o marido, tratam de 350 ovelhas. No verão andam com elas até à meia-noite, não têm feriados, não têm férias. Diz que a agricultura nunca foi olhada como devia e quem manda deveria passar uns dias com os homens da terra. Esta pastora tem ainda tempo para um part-time numa instituição, é presidente de junta. O repórter Afonso de Sousa foi para o monte conhecer esta pastora dos tempos modernos.
14: Alice Silva tem 52 anos. Há 20 que anda atrás das ovelhas.
15: Foi uma opção, sim, sim.
14: Sua e do seu marido?
15: Claro, sim. É uma inteira ajuda entre os dois, porque ter tantas ovelhas não é fácil sobre uma pessoa.
14: Quando casou, o marido já tinha o rebanho.
15: Era o meu marido que já tinha ovelhas. E eu estagiei um bocadinho, fiz o estágio e gosto.
14: Foi uma lua de mel a estagiar com as ovelhas.
15: Exatamente. Foi uma lua de mel a estagiar com as ovelhas.
14: Têm um filho com 24 anos que, apesar de gostar das canhonas, não faz disto vida.
15: Sim, ele gosta muito disso. Ao fim de semana ajuda-nos muito, né? Porque é sempre uma mão que ajuda. Mas a opção dele, não. Neste momento é um bocado difícil também para ele seguir um bocadinho esta vida. Não está fácil para os jovens.
14: Alice mora na aldeia de Soeira, é pastora e presidente da junta.
15: Não é só Soeira, é Fazulfa, é Dina e Mofreita.
14: São quatro aldeias aqui à volta, mas ainda é um território considerável.
15: É a segunda maior do Conselho de Vinhais em termos de área de população. Infelizmente é uma população idosa.
14: Esta manhã levantou-se por volta das 5. Anda ali por cima da aldeia com um rebanho considerável.
15: A 350 ovelhas.
14: E o dia-a-dia da pastora é ditado pelo sol.
15: Segunda a segunda, não temos férias, não temos folgas. Prontos, isso. No verão, nós saímos muito cedo, cerca das 6 ou antes das 6 da manhã, porque elas por volta das 9:30 têm que ir para a Séstia. Nós chamamos la Séstia. Elas vão ficar debaixo de uns carvalhos e ficam à sombra, porque elas não começaram a ver muito sol, as ovelhas não andam, não comem. E depois saem por volta das 6 da tarde até à meia-noite, 1 da manhã.
14: Até à meia-noite?
15: Sim, até à meia-noite, 1 da manhã, na fresca. E no inverno, elas saem da parte por volta do meio-dia até às 6 da tarde. É muito pelo sol que nós nos gerimos.
14: O verão é o tempo de mais trabalho, têm o feno e a cegada para recolher mantimentos para o inverno. Alice Silva é pastora de ovelhas, das almas da freguesia e ainda de uns cordeirinhos.
15: Sim, trabalho com crianças em Bragança, tenho outro trabalho.
14: E para ajudar a guardar tanta ovelha, com a pastora vão 8 cães.
15: 8 grandes, sim.
14: 8 grandes porque por aqui também há lobos.
15: Sim, aqui há lobos, infelizmente, assim um bocadinho aqui à frente, mesmo ao pé da estrada, já nos atacou o lobo, já nos atacou o rebanho. Felizmente só foi mesmo uma ovelha e matou-nos um cão na altura.
14: São prejuízos que nem é bem falar. Diz que as entidades responsáveis só põem entraves e burocracias para pagar o devido. Alice acrescenta que a agricultura está esquecida.
15: Porque fala-se muito na televisão, em todos os setores, e esquece-se um bocadinho da agricultura, que é o setor primário. Eu acho que as pessoas às vezes falam, ah, os agricultores têm os subsídios. Nós, infelizmente, hoje as compensações é mesmo uma sobrevivência, acredito, porque as coisas estão tão caras.
4: Bom dia.
14: Bom dia.
4: Tchau. Bom dia.
14: Isto é gente da aldeia, não é?
15: É, de uma aldeia aqui vizinha, Santa Cruz, sim.
14: É uma situação normal. Alice está sempre contactável. E se há alguma ocorrência na junta?
15: Tenho que ir. Porque para isso é que eu me propus para presidente de junta, foi justamente para ajudar esta gente toda. E para isso é que estou cá.
14: Já tive que assinar alguns papéis aqui no meio do monte?
15: Já tive. Olha, por acaso, no local onde é que eu estou... Eu disse ao senhor e ele trazia o carimbo da junta e tive que assinar, sim, tive que assinar muitas vezes. Tem que ser.
14: A pastora sabe que a agricultura anda muito esquecida há muito tempo.
15: Principalmente em Trás-os-Montes. Ele esquece-se um bocadinho de nós.
14: Gostava que viesse um ministro ou um secretário de Estado um dia consigo com as ovelhas?
15: Claro que gostava. Assim, um dia de verão e um dia de inverno, para ele ver o que realmente... custa a vida, só quem está no terreno é que sabe e valorizar-nos um bocadinho mais nesse sentido.
14: Alice Silva é uma pastora, 24 horas por dia. É pastora no campo, na junta e no inventário. É uma mulher de trabalho e de garra, lúcida e simples como os grandes e com um ainda maior orgulho em tudo o que faz.
15: Temos que trabalhar.
14: Não é só pastora.
15: Não é só pastora, não. Mas gosto daquilo que tudo o que faço. Vê! Está bem?
1: Júlio Sarrego, conhece bem esta realidade, ou pelo menos parte desta realidade aqui retratada? Acha que os poderes públicos não têm tratado bem a agricultura, mais especificamente a parte do pastoreio e da transumância?
13: Eu achei muito interessante a frase, né, dita, né, que a agricultura está esquecida, porque existe uma dicotomia. A grande agricultura não está esquecida. O que está esquecida é a pequena, são os pequenos produtores, aqueles que vivem da terra e na terra. Isso sim, é fato. Geralmente lembramos dos pastores no momento ou dos incêndios ou das pescas, por uma questão mais pitoresca, mas na verdade, no cotidiano das políticas, ela não há um pensamento de como integrar essas pessoas que vivem no território, que conhecem o território, que conhecem as suas vulnerabilidades, mas também os seus pontos positivos para trazer resiliências, que sejam resiliências às alterações climáticas, resiliências à questão da segurança alimentar, porque essas pessoas conhecem os seus territórios e sempre se adaptaram, porque o clima muda, o clima sempre teve as suas incertezas. E quem vive da terra conhece essas incertezas, sabe como se adaptar. E agora, numa situação onde essas incertezas são ainda maiores e mais imprevisíveis, nós precisamos ainda mais de pessoas que tenham essa capacidade de se adaptar. E isso, de fato, não está sendo muito levado em consideração, e não é também só pelo poder político, mas também pela imprensa, também pela investigação.
1: É uma área ainda um pouco esquecida, mas o senhor investiga esta área, investiga o mundo agropastoril, além de ser economista e antropólogo, é também escritor.

0: a arte, de maneira geral, que seja a arte do entretenimento, como a arte curta, etc., ela tem uma capacidade de transformar a forma como as pessoas enxergam o mundo. Então, se nós queremos que as pessoas comecem a entender o que é a pastorícia, quais são os seus resultados positivos para a sociedade, eu não creio que seja a partir de artigos científicos, mas é mais a partir dessas experiências. E aí conectamos com aquilo que foi dito pelo Autarca de Manteigas, pelo Flávio, sobre as festas. Porque as festas da transumância também permitem isso, né?
1: Divulgar, permitem
0: falar para imaginário.
1: Divulgar pondo os pés no terreno, pondo quase, perdão uma expressão, a mão na massa. Júlio Sarrego, eu agradeço-lhe imenso estes esclarecimentos, a experiência que partilhou connosco aqui no Portugal em Direto. Muito obrigado. Boa tarde.
0: Eu que agradeço. Muito obrigado. Tchau.
1: A Madeira está a cerca de 4 mil camas de atingir o limite de 40 mil imposto pelo Plano de Ordenamento Turístico. Foram divulgados os números oficiais de 2025, 12 milhões e 700 mil dormidas, valores destacados na entrega dos galardões a 79 unidades hoteleiras com boas práticas ambientais. Cláudia Ornelas.
2: Os dados do Plano de Ordenamento Turístico são avançados pelo secretário com a tutela do turismo, Eduardo Jesus.
3: O limite do pote coloca-se só nas camas de hotelaria, que são 40 mil.
4: Estão
3: não está escutado. São cerca de 36 mil as que estão na hotelaria para cumprir esse limite, portanto estão aquém do limite.
2: Já o presidente do Governo Regional, Miguel Albuquerque, diz que o foco está nas marcas internacionais.
5: Tenho uma marca que vai vir agora para o antigo Golden Gate. É uma marca internacional.
2: Sabe-se que essa marca é a Marriott, uma das maiores empresas de hotelaria do mundo. Ambos os governantes falavam numa cerimónia de entrega de certificados que premiam o turismo sustentável. Catarina Abreu gera a Ecofaja Villas e foi galardoada com a certificação Chave Verde.
6: Desde o início que investimos em energias renováveis, com parcerias com os nossos parceiros locais, também investimos no nosso pomar para tentar que os nossos hóspedes tivessem uma experiência real e vissem os nossos recursos naturais, que é por isso que eles vêm cá.
2: Maria Archer coordena a nível nacional o programa Chave Verde Certificado, que reconhece boas práticas de sustentabilidade no setor turístico.
7: Os hotéis, pousadas, alojamentos locais, turismo, espaço rural, também parques de campismo e restaurantes. A nível nacional, este ano atingimos o valor de o número de 446 estabelecimentos a nível nacional, sendo que na Madeira serão 79 estabelecimentos galardoados entre renovações de candidatura, mas algumas unidades novas recebem pela primeira vez também o certificado de sustentabilidade Green Key.
2: Gestão ambiental, gestão de recursos e responsabilidade social são alguns dos critérios tidos em conta nesta certificação, que tem uma taxa de candidatura associada.
1: Este ano foram 79 as unidades turísticas da região premiadas com o certificado Chave Verde, na Madeira. Nos Açores, a Assembleia Municipal das Lages, na Ilha do Pico, aprovou um voto de protesto para reclamar respostas do Governo Regional para resolver a falta de segurança da estrada entre as Lages e a Freguesia da Piedade, depois das derrocadas ocorridas em dezembro e janeiro. Em fevereiro, aquele órgão já tinha aprovado uma recomendação dirigida ao Executivo de José Manuel Bolieiro a solicitar uma avaliação técnica às condições de estabilidade dos taludos na estrada regional e à definição de um calendário para se intervir naquele local. Sem respostas, a Assembleia protesta agora contra o silêncio do Governo e exige um critério nos investimentos previstos do PTRR para a rede viária do Pico. David Silva Borges.
8: O voto de protesto apresentado pela bancada do PS mereceu a aprovação da maioria da Assembleia com a abstenção de 5 membros da coligação PSD-CDS-PP. Ana Brum, Presidente da Câmara das Lages, lamenta a falta de unanimidade nesta defesa e diz que a segurança devia ser o critério principal do Governo nos investimentos do PTRR previstos para o Pico na rede viária.
9: Sentimos que há um esquecimento da nossa população. A coesão territorial é isso mesmo. É nós apoiarmos os mais necessitados. É nós combatermos as assimetrias. E não estamos a combater ou não fazer os investimentos que são a base para se conseguir ter uma evolução. As pessoas têm que conseguir deslocar-se em segurança e, portanto, tem que haver critério de utilização dos

0: fundos e o critério que, enquanto Presidente do Município das Lajes, sinto que não tenha havido esse critério.
1: Este voto de protesto surge depois de um pedido de esclarecimentos dirigido ao Governo em fevereiro passado sobre as intenções de investimento para a estrada na Freguesia das Ribeiras, que não foi respondido pelo Executivo de José Manuel Bolieiro.
0: Foi aprovado na Assembleia um documento a pedir esclarecimentos que não foi respondido. Isto é uma falta de respeito também. A Assembleia é o órgão máximo de um concelho. Uma Assembleia onde tem pessoas de todos os quadrantes, onde pessoas de todas as freguesias, manda um pedido de esclarecimento ao Sr. Presidente do Governo e não temos resposta. É uma desconsideração pela Assembleia.
1: Em dezembro de 2025 e em janeiro deste ano, várias derrocadas ocorridas na estrada regional na Freguesia das Ribeiras deixaram uma parte da população das Lajes do Pico isolada, obrigando a percorrer mais de 100 quilómetros para conseguir chegar à sede do concelho.
2: E por isso este voto de protesto aprovado na Assembleia Municipal das Lajes, na Ilha do Pico, para reclamar respostas concretas para resolver a falta de segurança da estrada que liga as Lajes e a Freguesia da Piedade. É tudo. O Portugal em Direto volta segunda-feira, depois das notícias da 1 da tarde. Até lá.
3: Boa tarde, bom fim de semana. Nuno Amaral no Portugal em Direto desta sexta-feira.
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3: Estamos a pouco mais de um minuto das 2 da tarde. Daqui a pouco há notícias então por aqui.
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1: A música vai voltar daqui a pouco no Duas de Prosa, depois das notícias. Queria só relembrar que o fim de semana vai trazer alguns chuviscos, sobretudo ao norte e centro. Vai ser também mais fresco. Máximas para amanhã, 23 graus para Viana do Castelo e para o Porto, 24 para Aveiro, 25 para Setúbal e Faro, 26 para Leiria e também para Lisboa. Amanhã, nas previsões, 27 graus para Coimbra, 28 para a Guarda, 29 para Braga, 30 é a máxima prevista para Santarém, Porto Alegre e Beja, 31 graus para Viseu, Castelo Branco e Évora, Vila Real pode chegar aos 36, Bragança vai ser a cidade mais quente, espera chegar amanhã aos 37 graus. Estamos a chegar às duas, vêm as notícias.
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1: Boa tarde, são 2 horas no continente e na Madeira, 1 da tarde nos Açores. Vamos lá então conhecer as notícias que estão a marcar esta sexta-feira, João Vasco.
2: Vários equipamentos do Conselho de Almada vão estar encerrados ao público ou com condicionamentos no fim de semana, na sequência de situação de alerta no município, devido às falhas no abastecimento de água. A especialista do Instituto Superior Técnico, Helena Ramos, ouvida pela Antena 1, estranha o que aconteceu em Almada, refere que a autarquia está a demorar demasiado tempo a resolver a situação. Dia 21 é tarde, o PCP lamenta que o Ministro da Educação apenas esteja disponível para ir ao Parlamento prestar esclarecimentos sobre as falhas dos exames nacionais no dia 21 de julho. O Bloco de Esquerda e o PS contestam as alterações às regras do arrendamento. Dizem que as medidas anunciadas ontem em Conselho de Ministros abrem a porta a um aumento dos despejos.
1: Notícias às 2 da tarde. A edição é do jornalista João Vasco.
2: A Câmara Municipal de Almada anunciou há pouco, através de uma nota, que vários equipamentos da cidade vão estar encerrados ao público ou com condicionamentos no fim de semana, na sequência da situação de alerta devido às falhas de abastecimento de água no município. A partir de amanhã, as piscinas municipais da Caparica, Sobreda e Charneca da Caparica estarão totalmente encerradas ao público, enquanto as piscinas do Complexo Municipal dos Desportos estarão abertas para utilização exclusiva para treinos das equipas participantes em competições oficiais. Já o Complexo Municipal dos Desportos, pavilhões e pista municipal de atletismo estarão abertos apenas para utilização autorizada sem recurso à zona de duchos dos balneários, estando salvaguardada a exceção para competições oficiais. A autarquia adianta que o Parque Urbano da Costa da Caparica, ginásios e sala de exercício podem ser utilizados, embora esteja interdito também o acesso à zona de duchos dos balneários. O presidente da Agência Portuguesa do Ambiente garantiu esta sexta-feira que as medidas de contingência tomadas pela autarquia estão a dar resultados. José Pimenta Machado revelou à Rádio Observador que a entrada em funcionamento de novos furos de captação de água deverá permitir equilibrar nas próximas semanas o sistema de abastecimento do município. Ontem, recordo, a Ministra do Ambiente e a Presidente da Câmara de Almada tiveram uma reunião na qual também participaram os presidentes da Agência Portuguesa do Ambiente, da Águas de Portugal, da EPAL e dos Serviços Municipalizados de Almada. No final do encontro, a ministra Maria da Graça Carvalho assegurou que um novo furo de captação de água vai entrar em funcionamento até ao fim de semana, aumentando a capacidade do sistema em cerca de 20%. A especialista do Instituto Superior Técnico, Helena Ramos, ouvida hoje pela Antena 1, estranha o que aconteceu em Almada. Ela diz que a autarquia está a demorar demasiado tempo a resolver a situação.
3: Quando começa a haver faltas de água, sem dúvida nenhuma, que tem que se procurar qual é o problema. Estamos na Europa, não estamos na América Latina nem em África, portanto é inadmissível haver esse tipo de... Não estamos numa época de grandes secas, não, tivemos um inverno bastante chuvoso e, portanto, não há grandes razões para que não se consiga colmatar esse problema rapidamente.
2: Helena Ramos, especialista do Instituto Superior Técnico. Para Rita Maurício, professora da Faculdade de Ciências e Tecnologia da Universidade Nova de Lisboa, esta situação em Almada mostra que houve falta de planeamento.
4: Como é óbvio, não se constroem reservatórios de um dia para o outro, não se instalam tubagens de um dia para o outro e, portanto, tudo isto requer planeamento, investimento e tempo. para ser bem feito. E por isso a gestão da água e a gestão urbana da água deve ser atempada. O acesso ao recurso deve ir para além dos municípios. E, portanto, esta gestão deve ser planeada a nível nacional.
2: O planeamento é necessário para que não aconteça o que está a acontecer em Almada, diz Rita Maurício, especialista nesta área e professora na Faculdade de Ciências e Tecnologia da Universidade Nova de Lisboa. A Associação Ambientalista Zero quer saber o que está a provocar estas falhas no abastecimento de água em Almada. Rui Berkmeier anuncia que a Zero vai pedir mais esclarecimentos a todas as entidades responsáveis.
5: Há de haver um momento e a Zero já vai preparar essas questões às entidades que são relevantes para o efeito, digamos o SEMAS, a autarquia, a entidade reguladora dos serviços de águas e resíduos, a ERSAR, eventualmente a Agência Portuguesa do Ambiente também. O que importa perceber é o que é que se passou, como é que chegámos a este ponto, porque de facto as explicações até agora são muito pouco consistentes e portanto é importante perceber-se o que é que se passou para prevenir situações no futuro, que é o mais importante.
2: Rui Berkmeier, da Associação Ambientalista Zero, a contestar o que aconteceu em Almada. Ele quer mais esclarecimentos por parte das entidades envolvidas. O PCP contesta o facto do Ministro da Educação apenas se mostrar disponível para ir à Assembleia da República dar explicações sobre as falhas na correção dos exames nacionais do secundário no próximo dia 21 de julho. Paula Santos, líder parlamentar dos comunistas, considera que esta audição devia acontecer já na próxima semana.
6: Esta audição, no máximo, deve ser durante a próxima semana, 14, 15 de julho, para que efetivamente se possa, que o Governo possa explicar e garantir que medidas, que soluções, o que é que vai fazer para que nenhum estudante saia prejudicado. Toda esta atrapalhada, cujo único responsável é o Governo.
2: A Rádio Pública já questionou o gabinete do Ministro da Educação sobre a data em que Fernando Alexandre estará disponível para ir ao Parlamento. De acordo com o PCP, Fernando Alexandre apenas se mostra disponível para ir à Assembleia da República no próximo dia 21 de julho, já depois da data da fixação das notas dos exames, se essa fixação acontecer de facto no próximo dia 17 de junho. Recordo que o Chega anunciou ontem que vai insistir com a marcação de um debate de urgência sobre o tema dos exames nacionais, precisamente para de hoje uma semana, o dia 17 de junho. Depois do PS, agora é o Bloco de Esquerda que vem a público contestar as novas regras do arrendamento, conhecidas ontem e aprovadas ontem em Conselho de Ministros. O deputado bloquista Fabián Figueiredo diz que as propostas do Executivo abrem a porta a um aumento dos despejos.
7: Eu chamo a atenção para o que o Governo se prepara para fazer. O Governo prepara-se para lançar uma pandemia de despejos em Portugal, não porque as pessoas não paguem a renda, mas porque se atrasam a pagar a renda. Isto é uma crueldade total. Portanto, a Assembleia da República tem a responsabilidade de alterar profundamente a proposta de alteração da lei do arrendamento urbano que o Governo quer impor ao país. Isto vem imbuído mesmo o espírito do pacote laboral que ia baixar os salários, da mesma crueldade que encontramos na prestação social única proposta pelo Governo, vem agora, é agora também a marca da alteração à lei do arrendamento urbano. Repare.
2: O deputado único do Bloco de Esquerda, Fabián Figueiredo, em declarações aos jornalistas no Parlamento. O PS acusa o Governo de ter retirado o único mecanismo que moderava os preços dos novos contratos de arrendamento e avisa que isso vai levar a um aumento dos preços. Em reação às novas medidas, esta manhã em conferência de imprensa, o secretário nacional do PS, André Mós Caldas, referiu também que as três rendas antecipadas exigidas e o fim do limite às cauções tornam o arrendamento num leilão.
8: Que resposta dá o Governo? Propõe antecipar em 3 anos o fim do travão às rendas nos novos contratos criado pelo Mais Habitação. No mercado a subir 9% no trimestre, o Governo decide retirar o único mecanismo que moderava os preços dos novos contratos. Não é uma medida de habitação, é um estímulo ao aumento dos preços. Passam ainda a poder ser exigidas 3 rendas antecipadas e as cauções deixam de ter qualquer limite legal. Façamos as contas. Para arrendar uma casa de 1.000 euros, uma família pode ter de apresentar 3.000 euros de rendas antecipadas, mais uma caução sem teto. Esta medida não é certamente para os jovens, não é para as famílias da classe média. Esta medida transforma o acesso ao arrendamento num leilão.
2: As críticas do PS às medidas anunciadas ontem no final da reunião do Conselho de Ministros. Em Espanha permanece ativo o incêndio que atinge desde ontem a região de Los Gallardos, na Andaluzia. 12 pessoas morreram quando tentavam fugir das chamas por uma estrada que foi atingida pelo fogo. Há também registro de 23 desaparecidos nesta altura. Muitos destes cidadãos que faleceram e que estão desaparecidos não são espanhóis, são turistas que se encontravam em Espanha, mas o Ministério do Português dos Negócios Estrangeiros adianta para já que não há notícia de nenhum português entre as vítimas. O rei de Espanha, Filipe VI, deixou hoje uma palavra de solidariedade às famílias das vítimas mortais e dos desaparecidos.
9: Queremos expressar as nossas condolências, o nosso carinho e o nosso apoio a todos aqueles que perderam os entes queridos, bem como àqueles que sofrem a angústia causada pela incerteza de não saber o paradeiro daqueles que ainda não foram encontrados. Reconhecemos o esforço, o trabalho e o sacrifício de todos os homens e mulheres dedicados a combater o incêndio e a auxiliar os que estão sem casa. Sabemos que o incêndio ainda está muito ativo e que o esforço para extingui-lo é enorme e continuará.
2: A mensagem do rei de Espanha, Filipe VI, o primeiro-ministro espanhol, Pedro Sánchez, garantiu que todos os recursos humanos e materiais estão mobilizados para extinguir o fogo e prestar assistência aos afetados. Numa mensagem nas redes sociais, Pedro Sánchez deixou também uma palavra de condolências às famílias das vítimas mortais. Várias localidades desta região de Almeria, na Andaluzia, tiveram de ser evacuadas. De acordo com o Governo Regional de Espanha, 1.400 pessoas estão fora de casa neste momento. Este fogo já consumiu mais de 3 mil hectares. França e Reino Unido estão a enfrentar nova vaga de calor. Em França, o Executivo ativou um plano especial de emergência que prevê um reforço de meios e de efetivos. Os serviços de saúde e de proteção civil vão estar em alerta máximo devido ao agravamento do risco de fogo florestal e à previsível subida da procura dos serviços de urgência. Este plano prevê também, Daniel Belo, a retirada de pessoas vulneráveis de casa e a colocação dessas pessoas em locais climatizados.
10: Na reunião interministerial de emergência desta manhã, presidida pelo primeiro-ministro Sébastien Lecornu, foi aprovado o plano ORSEC, uma estratégia posta em prática pela primeira vez em França para responder à onda de calor que tem levado a um aumento de procura dos serviços de urgência.
11: O número de passagens às urgências.
10: O diretor-geral de saúde destaca o grande número de atendimentos, sobretudo de pessoas mais vulneráveis. Didier Lepelletier explica que, com o plano ativado hoje, todos os hospitais e unidades de saúde vão ativar planos especiais de contingência com todos os profissionais de prevenção.
11: Ce plan permet d'adapter les activités hospitalières.
10: Ao mesmo tempo, está em marcha o fornecimento de ventiladores e unidades de climatização para os hospitais. O Governo anunciou um investimento de 100 milhões de euros para comprar 30 mil equipamentos. 7.500 já foram entregues. O plano que foi aprovado hoje inclui medidas extremas de proteção dos mais vulneráveis que podem ser retirados de casa.
12: Sortir les personnes fragiles, vulnérables, isolées à domicile de leur domicile.
10: O diretor Geral de Segurança Civil e Gestão de Crise, Julien Marion, explica que as autoridades locais passam a poder retirar de casa pessoas vulneráveis e isoladas, previamente identificadas, para as levar para centros de acolhimento refrigerados. Os incêndios são também uma grande preocupação. Hoje há 9 departamentos em alerta vermelho e amanhã vão ser 25. O risco é máximo num ano que tem sido muito complicado.
13: Nós temos um début de saison feu de forêt 2026 que é de uma excepcional intensidade.
10: O diretor-geral de Segurança Civil e Gestão de Crises detalha a excepcional intensidade dos incêndios, que desde o início da época já consumiram mais de 25 mil hectares, o dobro do que tinha ardido no ano passado por esta altura. Boa parte do país está em risco extremo, já há militares no combate aos fogos no sul do país e foram ativados meios aéreos que só costumam entrar em ação em agosto. Com o novo plano aprovado hoje, todos os meios estão em prevenção máxima.
2: A previsão meteorológica indica que as temperaturas em França podem ultrapassar os 40 graus em várias regiões do país até à próxima segunda-feira. A fechar, lembro-lhe que Jorge Jesus vai ser apresentado dentro de menos de uma hora na Cidade do Futebol como selecionador nacional. Assina um contrato de 4 anos com a Federação Portuguesa de Futebol até ao Mundial de 2030. A Antena 1 vai transmitir em direto a apresentação de Jorge Jesus a partir das 3 da tarde.
1: Edição das 2 com João Vasco, num simultâneo com a RTP Antena 1 Madeira e RTP Mundo. 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
15: Já cá estamos hoje com uma emissão um bocadinho mais curta, porque, como ouviu há pouco, Jorge Jesus será apresentado hoje às 3 da tarde. Mas temos dois dedos de conversa. Daqui a pouco vou estar com Marta Zega Amorim, provavelmente o Cristiano Ronaldo da genética no nosso país. Seja bem-vindo!
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0: Se aqui abre mais um Melhor de Portugal, às tardes da sua RTP Mundo, e hoje vamos conversar com outra Marta, Marta Zegar Amorim. Estou a pronunciar bem o nome?
1: Está sim.
0: Zegar Amorim, médica, uma das grandes referências da genética no nosso país, especialista em doenças raras, oncogenética, acaba de lançar um livro chamado O que os genes dizem sobre mim. Marta, bem-vinda ao Melhor de Portugal. Antes de começarmos propriamente nesta aula de genética que vamos ter nesta hora, o seu nome vem de onde?
1: O meu Zegar vem de Sesimbra. Nós não sabemos quem é que foi lá parar, se foi algum pescador que se perdeu no mar e desembarcou em Sesimbra, mas apareceu no século XVIII em Sesimbra e depois daí deu origem aos vários Zegars que por aí andam.
0: Muito bem. Que informação útil podemos retirar de uma pessoa que faz um teste genético?
1: Muita. Podemos fazer ótimas perguntas. O nosso DNA são instruções para a nossa vida. E são instruções que nós podemos usar no planeamento da gravidez, que podemos usar para fazer diagnósticos de síndromes genéticas que afetam as crianças, predisposições para cancro, para demências. Portanto, há ótimas perguntas que nós podemos fazer ao nosso DNA para termos mais saúde.
0: Há risco em saber demasiado?
1: E eu acho que isso tem que ser contemplado, é algo que tem que ser contemplado, e para cada pessoa o demasiado, a linha onde está o demasiado pode não estar no mesmo sítio.
0: O que é demasiado para mim pode não ser para a Marta,
1: exatamente,
0: é isso?
1: Exatamente.
0: Sim. E a genética pode mesmo ajudar a prevenir as doenças como o cancro?
1: Pode, claro que
0: de
1: sim.
0: De que forma?
1: Primeiro porque nos permite identificar esta predisposição, e identificando esta predisposição nós conseguimos adotar medidas de vigilância diferentes, de acordo com o risco pessoal de cada pessoa. E depois, conhecendo melhor a genética para estas doenças, tem base genética, e o cancro tem bases genéticas, nós conseguimos tratar melhor. Não é só o prevenir, é conseguir tratar melhor. Uma terapia mais direcionada, com menos efeitos secundários e portanto entender
0: Mas,
1: a
0: calhar,
1: genética.
0: Se tivermos uma pessoa que tem a probabilidade genética de ter uma doença oncológica, se calhar fazer uma vigilância logo muito cedo, não é?
1: Cada um dos genes tem guidelines muito bem estabelecidas, portanto isto já não é assim uma coisa que nós pensamos, se calhar então vou começar aqui, vou começar aos 30 ou aos 35, não, cada gene já tem guidelines muito estabelecidas. Por exemplo, num gene BRCA1 e BRCA2 devemos começar aos 25 anos.
0: Num gene, sei o que é isso.
1: São genes de predisposição para o cancro de mama e ovário, genes que dão um forte risco de desenvolver cancro de mama e ovário. O risco é tão grande, começamos a vigilância aos 25. Há outros genes que a vigilância começa aos 40. Há uns que há indicação para tirar órgãos preventivamente, que é uma coisa que pode chocar, mas que é efetivamente uma medida válida, redutora de risco. E há outros que não, que a vigilância basta. Portanto, de acordo com o risco estabelecido para aquele gene, nós temos guidelines estabelecidas e sabemos, olha, muito bem, agora sei como devo vigiar corretamente esta pessoa.
0: Estamos preparados para lidar com o conhecimento genético?
1: Eu espero que sim.
0: Mas é assim, uma coisa é a Marta, que tem, se fiz as contas há pouco, 20 e não sei quantos anos de estudo, não é?
1: Sim. Já são muitos.
0: Sim, 20 anos de estudo. A Marta tem uma predisposição para lidar com isto que se calhar o cidadão comum não tem. Acha que nós, sociedade portuguesa, está preparada para lidar com isto?
1: Eu acho que eu sinto isso como uma missão, que é efetivamente a importância de passar essa informação. Na apresentação do meu livro, a Fátima Lopes disse uma coisa muito curiosa, que é que acabou o livro com menos medo da genética. E eu acho que o objetivo é exatamente esse. É as pessoas terem menos medo da genética. Há coisas muito boas que nós podemos tirar da genética, e eu quero acreditar que com informação nós conseguimos tirar o melhor de e não ter medo.
0: Sim, e a Marta muito provavelmente já terá feito o seu trabalho, não é? Já foi estudar a sua genética?
1: Não. Nós já fiz, não é que não tenha feito nenhum teste genético, já fiz, mas a genética aos dias de hoje está muito direcionada para o diagnóstico. Nós ainda não a fazemos de uma forma como rastreio. A pessoas saudáveis que não têm história familiar. Portanto, é feito para quem tem uma história pessoal, que tem uma suspeita de uma doença genética, ou para quem tem uma história familiar muito forte e que nós sabemos que o risco dessa pessoa também a ter é grande. Não fazemos assim às escuras. E, portanto, não havendo antecedentes, não há ainda motivos. Eu acho que vamos chegar lá e vamos usar a genética para testes de rastreio, mas ainda não estamos lá.
0: E esta pergunta é quase filosófica, porque ainda não estamos neste patamar, mas é importante começarmos já a olhar para isto. Quem é que deve ter acesso a esta informação? As seguradoras? As empresas, antes de contratar um potencial funcionário? Na sua perspectiva, quem é que deve saber do historial genético de alguém?
1: o próprio e quem o próprio assim decidir. Definitivamente seguradoras não, definitivamente entidades patronais, bancos não. E a lei protege-nos nesse sentido. A lei portuguesa diz que estas entidades não podem ter acesso à informação genética, e informação genética que não tem aplicação direta na saúde do doente naquele momento, que é só preditiva, que nos diz que a pessoa tem predisposição, que pode vir a desenvolver isto ou aquilo, não pode nem sequer ficar nos registros hospitalares e nem ser partilhada com outros médicos, se o doente assim o entender.
0: Mas a lei pode ser mudada, não é?
1: A lei pode ser mudada, mas eu acho que felizmente na Europa, nos Estados Unidos as coisas já não são tanto assim, mas felizmente na Europa há uma grande necessidade de manter estas leis e uma grande preocupação com esta proteção dos dados das pessoas.
0: E acha que vai ser ouvida quando houver a possibilidade de fazer alterações a esta lei?
1: Eu pessoalmente...
0: Que eu diga, no fundo, a sua classe. Os cientistas.
1: Sim. Eu acho que, aliás, esta lei foi escrita pelo Colégio de Genética Médica. Portanto, sim, os médicos de genética médica tiveram um papel a dizer, e neste momento até há alguma força para mudar alguns aspectos dessa lei, porque, por exemplo, este tipo de testes, lá está, por esta proteção toda, não pode ser pedido por outros médicos que não de genética, e com a expansão que a genética está a ter, as pessoas que sabem que têm história familiar de cancro, que queiram fazer um teste, às vezes não conseguem chegar a uma consulta de genética porque ainda somos poucos.
0: Sim.
1: E, portanto, há alguma pressão para que a lei mude nesse sentido, mas em relação à proteção dos dados, não, jamais.
0: Marta, são poucos, mas a sensação que me dá é que está, de repente, houve um clique que está a andar muito depressa, não é?
1: Está. E há uma grande necessidade de médicos de genética médica, não só no nosso país, no mundo inteiro, porque a genética está a pôr o pé.
0: Quantos são em Portugal?
1: Nós somos pouco mais de 50 no país inteiro, distribuídos pelo país e ilha, pelo continente e ilhas.
0: Sim.
1: E somos pouco mais de 50. E, de facto, a genética está a mudar a forma como nós fazemos medicina, como fazemos prevenção, como fazemos vigilância, como tratamos as doenças.
0: Uhum.
1: E, portanto, cada vez mais é preciso médicos de genética. Mas podemos olhar, por exemplo, aos nossos vizinhos do lado. Espanha não tem especialidade de genética médica ainda, que é uma coisa chocante, e há fortes manifestações dentro do país para que isso aconteça. Nós ao menos já temos a especialidade, e a nossa especialidade em Portugal já tem 25 anos.
0: Sim.
1: Mas ainda assim somos poucos.
0: Como é que imagina a medicina daqui a 10, ou se calhar 20, vamos estar 20, com base na genética e, no fundo, aquilo que tem estudado ultimamente? Vai ser muito diferente, não é?
1: Eu quero acreditar que nós vamos ter uma coisa como um BI genético. Nós vamos entrar numa urgência hospitalar e aquilo vai nos dar a indicação se devemos ser tratados com o fármaco A ou com o fármaco B, ou quando decidimos ter um projeto parental, se o quisermos saber, mais uma vez, se temos riscos com aquele parceiro de ter crianças com alterações, se estamos numa consulta de medicina geral e familiar, o perfil genético diz que nos devemos preocupar mais com a diabetes, com a hipertensão, com o cancro, quando é que devemos começar a vigilância. Eu acho que pode ter um papel em várias áreas e pode, efetivamente, mudar muito a forma como nós fazemos medicina.
0: A Marta é especialista nesta área, provavelmente a melhor em Portugal, mas
1: isso não sei.
0: Ao lado disto, há outra coisa que também é muito importante, que é, imagina, há um casal que a aborda, fazem os estudos, e a Marta chega à conclusão que aquele parceiro não funciona.
1: Sim.
0: Como é que se diz a um casal, diz, olha, vai ter que mudar de parceiro, senão o seu filho não vai ser uma criança saudável?
1: É uma ótima questão. Não é preciso mudar de parceiro. Os riscos nunca são 100%. Os riscos, quando é uma doença, por exemplo, autossómica dominante, é 50%. Quando é autossómica recessiva, é 25%. Portanto, não há riscos de 100%. E nós podemos dar opções. As opções podem não ser as ideais, mas as existentes ao momento são, durante a gravidez, fazer teste, e para uma doença grave, nós podemos interromper a gravidez até às 24 semanas.
0: Uhum.
1: Ou planear a gravidez ainda in vitro, fazer uma gravidez, uma fertilização in vitro, e selecionar o embrião in vitro. Portanto, o
0: Sim.
1: casal não tem que preterir do seu sonho de ter filhos por ter um risco mais elevado. Há opções. E eu acho que no futuro, incluindo com a edição genética, até se calhar vai ser possível não ter que descartar embriões e podermos editar os embriões. Mas isso é uma pergunta muito importante, porque mesmo que o casal de alguma maneira não seja compatível, isso não significa que não possam ter filhos.
0: Sim.
1: Significa que há risco de, mas há alternativas.
0: E como é que se diz isso a alguém?
1: Com muita sensibilidade, com empatia, pondo-nos do outro lado, não nos esquecendo que aquilo nos podia acontecer a nós, e como é que nós gostaríamos que essa pessoa, ou pelo menos tentar, de uma forma mais aproximada, que essa mensagem nos fosse passada, não nos esquecendo que isso é, de facto, um momento importante na vida da pessoa e, portanto, dar-lhe a importância de vida.
0: Está a gostar da conversa? Daqui a pouco há dois dedos de conversa com Marta Zegra Mourinho.
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0: Em New Bedford hoje vai ser um dia de muitas nuvens. A máxima vai chegar aos 30 e a mínima aos 21 Paris. O sábado vai ser de muito sol. Domingo com alguma nubulosidade. 35 de máxima, 21 de mínima. Vancouver no Canadá. Hoje um dia cheio de nuvens. 21 de máxima, 15 de mínima. Dublin sábado vai ter nuvens. Domingo muito sol. 24 de máxima, 15 de mínima.
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0: Daqui a pouco voltamos à genética.

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1: Em Berlim o sábado vai ser de nuvens, o domingo vai ser de céu limpo, 26 de máxima, 15 de mínima. Para São José, hoje, sexta-feira, dia de sol, 18 de máxima, 12 de mínima. Luxemburgo, sábado, de céu limpo, domingo com algumas nuvens, 31 de máxima, 17 de mínima. Panjim, fim de semana de chuva, 26 de máxima, 22 de mínima.
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1: Estamos a 26 minutos das 3 horas de Lisboa.
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1: Hoje na RTP Mundo vamos conversar com Marta Zegre Mourinho, médica, uma das grandes referências, antes de ser médica, é cientista, uma das grandes referências da genética, dizem as boas línguas que é o Cristiano Ronaldo da matéria, especialista em doenças raras, também em
6: oncogenética,
1: fez estágios em vários sítios fora do nosso país, mas o mais importante da nossa conversa hoje é um livro que chega agora aos escaparates, que é provavelmente o ABC da genética. É a entrada neste mundo maravilhoso. O livro chama-se O que os genes dizem sobre mim. Antes de mais, como é que se apaixona pela genética?
6: A genética, acho que desde que dei genética em biologia no secundário que fiquei fascinada. Eu descobrirmos como é que nós funcionamos ao nível mais básico, não é? Onde é que estão as nossas instruções, como é que tudo isto está escondido e está programado, é algo que eu acho que se sabermos isso não pode haver nada mais fascinante.
1: Então,
6: do que
1: aos 14 anos já estava 14, marcado 15, nos seus genes que ia ser cientista ligado à genética, é isso?
6: Tinha um daqueles professores magníficos que nos passam assim o bicho e eu fiquei fascinada com a genética e fiquei muito determinada a fazer investigação em genética, mais do que medicina.
1: Sim. E o que é que a genética nos pode dar?
6: A genética pode nos dar tanta coisa, porque lá está, são as nossas instruções. Tudo no nosso organismo são proteínas e essas proteínas estão codificadas no nosso DNA. Portanto, qualquer comando que existe para que nós funcionemos está programado no nosso DNA e, portanto, entendermos isto melhor é a chave para muitas coisas que vão desde a prevenção à vigilância, ao tratamento, portanto, abrangem todas as áreas da medicina.
1: Ter uma vida saudável só não ajuda? A genética pode lixar tudo?
6: Pode lixar tudo, é verdade. Porque há doenças onde a genética tem um peso gigante e o ambiente quase não tem nada a dizer. Há outras que é o contrário. Por exemplo, um vírus, aí é o ambiente que tem, ou uma queda que nós demos na rua, mas ainda assim há alguma coisa de genética. Será que temos maior predisposição para ter sequelas deste vírus, ter complicações, cicatrizarmos mal esta fratura? Portanto, há sempre um peso da genética e um peso do ambiente. Em algumas mais genética que ambiente, noutras mais ambiente do que genética. Mas há sempre uma conversa gira entre os dois.
1: Porquê é que decidi lançar um livro?
6: Foi um convite, eu não foi uma decisão minha, obviamente que o sim foi um sim enfático meu, foi um convite que a Contraponto me lançou, que me deixou muito surpresa, mas extremamente entusiasmada. Eles fizeram-me o convite e na semana seguinte eu entreguei o índice do livro com a introdução, senti que o livro estava em mim, sem eu saber. Sim. Rapidamente o construí na minha cabeça.
1: No seu brilho dos olhos, quão apaixonada está por isto, não é?
6: Não, acho que foi uma oportunidade extraordinária de poder partilhar esta paixão e de poder fazer chegar a mais gente a possibilidade que é a genética na medicina aos dias de hoje.
1: O que os genes dizem sobre mim? Que livro é este?
6: É um livro onde eu procurei, lá está, quando me fizeram o convite, na minha cabeça é o que é que eu quero transmitir. E era duas coisas. Uma era tornar a linguagem simples, divertida até em algumas fases, brincalhona, e expressar todas as áreas onde a genética tem um papel. Começar, obviamente, com um capítulo, o primeiro capítulo, em que falo das bases da genética, mas falo de uma maneira gira, que é quando há, por exemplo, uma trissomia 21, em que temos um cromossoma 21 a mais, eu explico às vezes o DNA assim, engana a fazer contas. Quando trocamos uma letra, explico o DNA às vezes se engana na gramática. Noutras vezes explico que há poesia na genética porque podemos tocar diferentes canções com a mesma escrita. E depois tenho um capítulo dedicado à genética antes do nascimento, à genética ao bebê, à genética à criança, às doenças que afetam o desenvolvimento, à genética e o adulto, onde há o cancro, a demência, depois a consulta de genética, o tratamento em genética e o impacto que a genética vai ter no futuro. E depois, por último, que para mim não é por último, é se calhar em primeiro, mas foi a última coisa que eu introduzi no livro, eu necessitei trazer pessoas para o livro. Portanto, no início de cada capítulo eu conto uma história sobre alguém, não é uma história real, obviamente que fui beber às diferentes vidas que já tocaram a minha e construí uma história onde eu procuro trazer pessoas, trazer o real, trazer a dor, mas também a esperança e os sorrisos e que a pessoa crie empatia e crie curiosidade pelo capítulo a seguir.
1: Pelo aquilo que está a contar, a sensação que me dá é: eu estou a fazer aqui um livro que pode ser dado aos miúdos do secundário com uma linguagem muito acessível, tornando isto uma coisa maravilhosa e não chata. Porque dá-me a impressão que quando estudou a genética no sul, lá atrás, que era tudo muito chato, que era um enfadonho. E a Marta descobre, do ponto de vista da comunicação, como tornar isto uma coisa terrena.
6: Eu tentei, pelo menos tentei. É o meu esforço. Não sei se por ser filha e neta de professores primários, eu acho que não há nada mais giro do que nós inspirarmos o outro e chegarmos a ele, não é? E portanto tem que ser com uma linguagem que o outro entenda. E na genética, se nós de facto ficarmos a falar em letras, ATCs e ácido hexossirribonucleico em termos esquisitos, sem os tornarmos mais leves, ninguém vai escutar. E eu acho que é importante escutarmos. Há tanta coisa gira lá. Sim, foi para mim importante transformar esta linguagem em algo que fosse acessível a toda a gente.
1: E o que é que aprendemos com o seu livro?
6: Eu espero muita coisa. Eu espero sinceramente que muita coisa sobre, lá está, sobre o DNA, sobre as doenças, sobre a etiologia das doenças, o que é que significa terem resultados positivos, o que é que são os diagnósticos em genética, que vantagens é que isso nos traz, o que é um resultado negativo, que isso para mim também é muito importante. Eu acho que a desinformação aos dias de hoje é um problema muito grave, que me preocupa muito e que cresce muito nos vazios de informação, sobretudo quando associados a medo. E doenças genéticas assustam, problemas genéticos assustam. E haver ausências de informação, infelizmente a nossa taxa de diagnóstico não é 100%, e portanto há pessoas que nós no fim vamos dizer: sim senhora, eu desconfio que tem uma patologia genética, mas eu não sei o quê. Se eu não lhe explicar o porquê de eu não ter conseguido chegar lá, aquela pessoa vai ficar muito refém possivelmente de charlatões que lhe podem dizer: olha, não, os médicos não querem que tu saibas isto, mas eu tenho aqui uma resposta para ti. Portanto, para mim também é importante explicar os resultados negativos, os positivos, e que a pessoa perceba um bocadinho tudo desta linguagem da genética, o que é que está por lá nas entrelinhas também.
1: Já ouvi desculpas entre casais quando alguma coisa não corre bem, alguém responsabiliza a genética. Isto não é culpa minha, isto é a genética. Faz algum sentido?
6: Em algumas situações, sim. Falávamos há pouco desta conversa que existe entre o ambiente e a genética, e em algumas coisas, de facto, há um determinismo muito grande.
1: Ah, eu ressono muito a culpa da genética.
6: Aí lá está. Aí se calhar já há coisas onde o ambiente tem o seu papel, o excesso de peso, o termos. E há coisas que podemos modular. E portanto, eu acho que na genética também é uma das coisas que eu espero passar essa mensagem no livro, é que há coisas que, de facto, às quais não podemos fugir. E, portanto, até termos haver discriminação baseada nisso é terrível, porque são coisas às quais não podemos fugir. Mas há outras que podemos, há outras que não são deterministas, onde o nosso papel e a nossa influência nos nossos próprios genes é maior e onde nós podemos imprimir o nosso cunho e até mudar a forma como o DNA está a ser lido e como é que ele está a ser tocado. E, portanto, há aqui um jogo. Nem tudo é preto, nem tudo é branco. branco. Há aqui vários cinzentos.
1: Depois de ouvirmos esta conversa, a pergunta tem de ser feita. Como é que podemos fintar a genética?
6: Nas doenças onde nós temos um papel a dizer, das coisas que mais me fascina, é tentarmos perceber como é que o nosso próprio ambiente pode modular a nossa genética. E eu acho que ainda temos muito a aprender em relação a isso. O nosso DNA aprende, o nosso DNA ganha memórias, ganha anotações e, portanto, a forma como vivemos a nossa vida vai alterar a forma como o nosso DNA é expresso. Ora, basta pensarmos nos gêmeos. Os gêmeos verdadeiros, os tais monozigóticos, o termo correto, os gêmeos verdadeiros têm exatamente o mesmo DNA. Mas a verdade é que vão adquirindo diferenças ao longo da vida, porque as suas próprias experiências, e há evidências disso, foi marcando o seu DNA. E o DNA foi sendo expresso de formas diferentes. E depois temos as doenças que são mesmo doenças genéticas per si, que há trocas de letras e que é importante trocar letras, e onde a terapia genética tem dado grandes avanços. A terapia genética parecia ficção científica há 20 anos atrás, se calhar há 15.
1: Explique isso, e ninguém agora está a perceber. Já... Ninguém está a perceber isso, que é isso, troca de letras.
6: A nossa ideia...
1: A pessoa pode mudar uma letra da genética?
6: Pode mudar uma letra da genética, portanto,
1: isso
6: maior
1: é feito
6: parte...
1: Uma operável?
6: Maior parte das doenças genéticas é uma proteína que não está a funcionar porque o código genético está errado. O código genético são letras. São 4 letras e é uma sequência de letras. E às vezes, numa grande maioria das doenças, basta uma letra trocar-se. Em vez de estar um T, está um C. Em vez de estar um G, está um A. E de repente a proteína já é diferente para resultar em doença. Aos dias de hoje é possível duas coisas. Uma delas é adicionar o gene que está em falta. E aquela terapia das gêmeas que tanto se falou, que tanta polémica deu, no fundo é isto que acontece. Uhum. Há um gene que não está a funcionar e o que é que nós vamos fazer? Vamos usar esta capacidade que os vírus têm de entrarem nas nossas células e porem lá material genético para pormos o material genético que é do nosso interesse e substituímos o gene. Não substituímos, adicionamos o gene e, portanto, ficamos lá com um gene extra. Ou é possível, há várias tecnologias, mas a mais conhecida é o CRISPR-Cas9, que valeu um Nobel em 2020, é possível editar, é possível fazer corte e costura do nosso DNA.
1: Isso é feito com uma operação?
6: Não é como uma operação.
1: Indicação?
6: A maior parte das vezes é só por exposição deste material a outro material, com uma guia que vai percorrer o DNA à procura da zona de interesse e, portanto, aqui é importante e é dos aspectos mais importantes desta técnica é termos uma guia que seja muito específica e que vá reconhecer a nossa zona de interesse e não outras e não mudar o DNA noutras regiões. Ele reconhece o sítio, ele corta o sítio e repara o sítio in loco. Isto é uma técnica que parece ficção científica, lá está, mas que até é relativamente simples. A maior parte destas, neste momento já temos uma terapia aprovada com a edição genética e é feita fora do corpo. Portanto, as células, é feito para a drepanocitose, que é uma doença do sangue, portanto as células estaminais do sangue são retiradas do doente da medula, e isto é um processo que é dado com anestesia, mas há alguma dor associada.
1: Uma dor brutal, não é? Mexer na medula. Sim.
6: Mas que é feito para várias outras patologias, não. Sim. Exclusivamente para esta. E, portanto, são
1: se
6: tiradas
1: é
6: células, são editadas. O que é caro é a investigação para chegarmos.
1: Retira, produz e volta a colocar?
6: É editado cá fora e é voltado a colocar já corretamente. E há uma terapia já aprovada. Tanto
1: e enquanto
6: a
1: o doente
6: europeia...
1: está a dormir?
6: Não, isto é feito, portanto, em momentos separados. São retiradas as células seminais, é editado cá fora e depois é novamente administrado como se fosse uma transfusão de sangue as células já com a correção genética.
1: Já sem anestesia geral, a segunda
6: já
1: fase.
6: Sem anestesia geral.
1: Nós até temos mal disposto. Bom, quais são, no fundo, os mitos que quer desmontar com este livro?
6: Há muitos. Eu tenho sempre muita dificuldade quando me perguntam isso, qual deles? Sei lá, eu acho que há tantos. As pessoas acham sempre que a genética, tudo o que é genética é hereditário. Não é verdade. Esta coisa de acharmos, eu não tenho história familiar, doença genética na família, portanto não tenho riscos de ter filhos com doença genética. Infelizmente não é verdade. E lamento tirar o tapete desse conforto às pessoas, mas isso não acontece. Há doenças que estão a passar silenciosas na família e há doenças que aparecem de novo. Isto é uma troca de uma letra, como falámos muitas vezes. Muitas vezes é só o trocar uma letra. E quando nós estamos a copiar 3 bilhões de letras, que é o que está presente em cada uma das nossas células, é fácil trocar uma letra, infelizmente. Uhum. E nós temos sistemas de reparação do DNA que andam lá e corrigem, mas às vezes pode passar. E às vezes basta a troca de uma letra para aquela vida ficar... A qualidade daquela vida ficar altamente comprometida e afetar a pessoa e afetar a família. E, portanto, o facto de poder haver doenças... que andam silenciosas na família e poder haver doenças que acontecem de novo, retira-nos esta segurança de, ai não, eu não tenho nada na minha família, não preciso de me preocupar. Portanto, pode acontecer e portanto, é algo que pode atingir a casa de qualquer um, e esta coisa da genética e das doenças raras, apesar de parecer raro, não é tão raro quanto isso. Cada doença é rara por si só, no seu conjunto são muitas. Nós estimamos que afetem 600 mil portugueses. 600 mil portugueses é muita gente. E não são só 600 mil portugueses, são 600 mil famílias destes 600 mil portugueses.
7: Oh Marta, nós estamos aqui a falar e as pessoas, algumas já entraram em pânico. Como é que se faz? Agora, pai, eu fiquei assustadíssimo, quero saber se tem algum problema. Qual é o primeiro passo que se dá para tentar perceber se está tudo bem?
6: Obviamente sermos acompanhados pelos nossos médicos e havendo suspeita de patologia genética, e a suspeita de patologia genética é, na infância, crianças com atrasos graves do desenvolvimento, que não estão a acompanhar os colegas, que têm malformações congénitas. No adulto, quando nós temos vários cancros em idades jovens, o mesmo tipo de cancro na mesma família. Portanto, quando há suspeita de patologia genética, a pessoa deve procurar o seu médico de medicina geral e familiar e ser encaminhado para uma consulta de genética no hospital público. Uhum. Ou então procurar uma consulta de genética nos hospitais privados. De uma forma geral, a genética neste momento é uma consulta de diagnóstico. Portanto, fazemos quando há suspeita no próprio ou na família de patologia genética e ainda não usamos para rastreio, que é uma ideia também importante. Eu acho que vamos chegar lá, mas a genética ainda não é usada para rastrear. Eu agora fiquei aflito com esta conversa e apesar de não ter história familiar nenhuma, eu quero saber se tenho predisposição. Isso ainda não é uma realidade. Portanto, uma coisa é, não, eu tenho duas tias que tiveram câncer de mama, uma delas até foi abaixo dos 50. Epá, aí se calhar é de pensar no assunto. Agora, não tenho ninguém, eu acho que nós vamos chegar lá está, mas ainda não.
7: Quanto
6: é...
7: Quanto tempo demora entre tirarmos o sangue
6: e saber os resultados? Depende de laboratório para laboratório, mas em torno de um mês, dois meses.
7: Tanto?
6: Bom, infelizmente.
7: Aquilo que lhe proponho agora é uma partida de ping-pong, é um jogo de palavras. Vou-lhe sugerir dois conceitos dos dois, pode escolher um deles, pode escolher os dois, pode inventar um terceiro ou não responder. Vamos jogar?
6: Ok.
7: Saber ou não saber de doenças através da genética?
6: Eu acho que a resposta não é igual para toda a gente. Quero acreditar que saber, mas há pessoas que não querem saber e estão no seu direito.
7: Reconhecimento do público ou da comunidade científica?
6: Da comunidade científica.
7: Tratar ou prevenir?
6: Prevenir.
7: Toronto ou Lisboa?
6: Ai, Toronto.
7: Escrever contos ou artigos científicos?
6: Eu adorei escrever os contos. Adorei.
7: Estudar ou ensinar?
6: As duas. Gosto muito das duas.
7: Fugir ou aceitar?
6: Ai, aceitar.
7: Com uma linguagem simples ou científica?
6: Com uma linguagem simples, mas não esquecendo a base científica.
7: Esquerda ou direita?
6: Direita.
7: Ping ou pong?
6: Ping.
7: Marta Zegar Amorim, disse bem, não?
6: Zegar
7: Amorim. Foi um prazer tê-la na tarde da RTP Mundo. Foi muito bom. Obrigado.
6: Boa muito tarde. Obrigada. Muito obrigada. 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
7: Mundo. E agora a hora dos portugueses. Vamos viajar até ao Canadá.
8: É hora dos portugueses.

Mais de 500 participantes juntaram-se a mais um torneio de golfe solidário da Luso-Canadian Shirtball Society, um evento que já faz parte da agenda da comunidade portuguesa residente no Ontário, Canadá. É que, para além do convívio e do contacto com a natureza que o golfe proporciona, esta é uma ocasião para se juntar o útil ao agradável, uma vez que os fundos angariados vão ajudar a instituição a suportar os custos diários de ajudar pessoas com necessidades especiais e ainda os seus familiares. A participação expressiva de praticantes é reveladora do quanto o trabalho da Luso é reconhecido pelo apoio aos seus utentes, com o trabalho diário que é realizado através dos diversos programas da instituição que se desenvolvem nas três delegações da Luso Charities. Neste torneio foram dadas importantes destacadas para impulsionar todo esse trabalho e Jacques Prazeres, presidente da Luso-Canadian Shareable

0: Temos um certo prazer de não termos que estar a pedir às pessoas para vir disputar, elas por elas próprias já marcam o seu lugar e querem estar aqui. Portanto, a mensagem é mais agradecer este apoio que temos a todas estas pessoas, todas estas empresas que hoje aqui estão.
1: Entre belas tacadas de golfe, muito convívio e animação, alguns dos participantes explicaram porque este evento é tão especial.
2: Ajudar as pessoas que precisam e que não podem se ajudar eles próprios, e como nós podemos ajudar, eu gosto de tentar ajudar as outras pessoas. Toda a gente, se tem o poder de poder ajudar alguém, devia ajudar, porque nunca sabemos o dia que vem para amanhã, e hoje estamos a ajudar os outros, mas um dia podemos precisar da ajuda de alguém.
3: É um dos melhores de golf tournament, que é o VOL. A comida é espetacular, o pessoal espetacular, o jantar depois, tudo perfeito.
4: Sempre até o resto da vida. É, porque a Lusa é um belo caso, e para ajudar é o melhor para ajudar.
1: No final, Jacques Prazeres sublinhou que todo o trabalho da Luso é da maior importância para os familiares de todos os utentes, muitos deles já idosos e sem capacidades físicas e até emocionais para apoiar quem precisa de ajuda para tudo, 24 horas por dia, 7 dias por semana. Jacques Prazeres deixou ainda um pedido muito claro.
0: Não esquecerem da Lusa, porque a necessidade cada vez está mais... É quase horrível. Temos tantos casos de pais que precisam de apoio para os filhos. Pais com 60, 70, 80 anos que ainda estão a tomar conta dos filhos. Agora temos um caso com uma mãe com 71 ou 72 a tomar conta de um filho com 50 e tal, que ela já não consegue com ele, já não consegue dar banho, já não consegue. Esses casos que nos toca na pele, que nos faz andar, é as pilhas que realmente nos faz trabalhar para aquilo que fazemos. Esses casos não se podemos esquecer, e podemos aqui ajudar a comunidade. Entre todos não custa nada, e vamos chegar ao nosso gol, que é ter este centro novo para que possa apoiar estes pais o mais depressa possível.

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3: Há notícias à hora certa, às 3 da tarde. Depois vamos acompanhar em direto a apresentação do novo selecionador português, Jorge Jesus, será apresentado e vamos ter uma emissão especial com todos as, enfim, os comentários e, no fundo, a apresentação do novo ponta de lança da nossa seleção para ouvir depois das 3. Um abraço, bom fim de semana.

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1: Boa tarde, são 3 horas no continente e na Madeira, 2 da tarde nos Açores. Informação em síntese com João Vasco.
2: Jorge Jesus é apresentado a qualquer momento na cidade do futebol em Oeiras como selecionador nacional. Aos 71 anos, quase 72, o treinador natural da Amadora sucede a Roberto Martínez como técnico da equipa portuguesa. Na cidade do futebol está o repórter João Santos Correia, agora em direto. João, já deu para perceber se a cerimónia vai começar a horas?
3: Vai começar porque Jorge Jesus e Pedro Proença acabaram de entrar no auditório número 1 da cidade do futebol, um auditório que está completamente cheio entre a futura equipa técnica de Jorge Jesus, convidados da Federação Portuguesa de Futebol, funcionários e também, claro, jornalistas. É um auditório completamente lotado para assistir a esta apresentação de Jorge Jesus, que sucede a Roberto Martínez como o novo selecionador nacional, o treinador que regressa a Portugal depois de ter saído em 2020. Do Benfica, está agora de regresso para assumir a seleção depois de passagens pela Turquia e também pela Arábia Saudita. Chega como campeão, venceu a Liga Saudita ao serviço do Al Nassr nesta última temporada e chega por isso como campeão a este cargo de selecionador. Vai começar então a cerimónia de apresentação de Jorge Jesus.
2: Seguimos contigo daí, da cidade do futebol, João Santos Correia, com os discursos, com esta apresentação oficial de Jorge Jesus.
4: É um espaço especial.
3: Já a primeira apresentação a ser feita, vamos escutar.
4: É um espaço de ambição, de identidade e de talento. O espaço de ambição de quem acredita convictamente de que o verbo vencer é o verbo que todos nós queremos conjugar diariamente. Damos início a esta cerimónia com as palavras do Sr. Presidente da Federação Portuguesa de Futebol, Dr. Pedro Proença.
3: Vamos escutar então Pedro Proença, será o primeiro a falar o Presidente da Federação Portuguesa de Futebol. Vamos ouvir.
5: Hoje iniciamos uma nova era na Federação Portuguesa de Futebol, uma era de ambição, do tamanho

0: do nosso talento. Muito boa tarde a todas e a todos. É com enorme prazer que abrimos as portas da cidade do futebol para a apresentação do novo selecionador nacional. E logo hoje, no dia em que assinalamos 10 anos da vitória do Euro 2016, assistimos agora à abertura de uma nova era na Federação Portuguesa de Futebol e na sua seleção nacional. Direi que um momento especial num dia também especial para a Federação Portuguesa de Futebol, para nos lembrarmos daquilo que devemos aspirar. À grandeza, sempre à grandeza. A apresentação de Jorge Jesus marca o início de uma cultura de vitória bem definida. Uma cultura afirmada com convicção e assumida como o nosso novo padrão de exigência. Escolhemos um novo selecionador nacional cujo perfil traduz exatamente aquilo que queremos para esta nova fase. Liderança, ambição e resultados. Jorge Jesus assume hoje a missão de preparar uma seleção capaz de disputar a próxima Liga das Nações, o Europeu de 2028, o Mundial de 2030, que teremos o orgulho de organizar também em nossa casa. Nos próximos 4 anos, com Jorge Jesus e a sua equipa técnica, Portugal entra numa nova etapa decisiva. Preparado, determinado e incomprometido em chegar a 2027, 2028 e 2030, não apenas para competir, mas para vencer. Este é o nosso novo tempo. O tempo do talento português, de uma qualidade que não se amordaça nem se contém, e tenho a certeza absoluta de que o nosso selecionador nacional vai potenciar tudo isto ao máximo. Porque este é o nosso ADN, é o ADN do futebol português. Entrar sempre, sempre para ganhar. Onde quer que seja, e seja contra quem for. Enquanto Presidente da Federação Portuguesa de Futebol, essa é uma certeza que deixo hoje a todos os portugueses. Não teremos medo de assumir que queremos ser a melhor seleção do mundo. Hoje apresentamos o novo selecionador nacional, um treinador exigente, um treinador unânime, direi mesmo um dos melhores treinadores da nossa história. Mas, mais importante, um treinador habituado a jogar sempre, sempre para ganhar. Um treinador com identidade, um treinador que partilha a nossa visão. Querido amigo Jorge Jesus, hoje regressas a Portugal pela porta grande. Depois de anos no estrangeiro, a elevares o nome de Portugal pelo mundo e a conquistar títulos, hoje entras numa das melhores seleções do mundo e cumpres um dos teus sonhos, seres selecionador nacional. O teu sonho é também o sonho da Federação Portuguesa de Futebol e de todos aqueles que aqui trabalham. Jogar mais, jogar melhor e ser sempre, sempre Portugal. Sabemos que contigo, à frente da equipa de todos nós, estaremos mais perto, sempre mais perto, de concretizar aquilo que é o nosso destino, é ganhar. Bem-vindo. Bem-vindo à Federação Portuguesa de Futebol, Jorge Jesus, a toda a sua equipa técnica, o nosso novo selecionador nacional. Viemos todos para vencer. Muito obrigado.
1: O ciclo até 2030, Liga das Nações, o próximo Campeonato da Europa em 2028 e o Mundial organizado em Portugal de 2030 é o ciclo que vai enfrentar Jorge Jesus com essa mensagem de liderança, ambição e resultados e o início de uma cultura de vitória para o novo selecionador nacional.
2: A paixão, o conhecimento e também a dedicação total de uma vida ao futebol. São 37 anos de carreira, são 24 títulos, 1.100 jogos oficiais, muitas vitórias e, sobretudo, um prestígio, como disse há pouco o Sr. Presidente, que é reconhecido pelo mundo inteiro. Jorge Jesus é um dos principais embaixadores, não só do futebol, mas de Portugal. Senhoras e senhores, o novo selecionador nacional, Jorge Jesus.
1: Vamos então escutar as primeiras palavras de Jorge Jesus como o novo selecionador nacional de Portugal. Dirigiu-se já ao palanque, vai começar a falar.
3: Em primeiro lugar, boa tarde a todos, a todos os presentes. Queria agradecer ao Presidente a oportunidade que me deu em eu poder treinar, como disse bem, uma das melhores seleções do mundo. Todos os presentes que estão aqui, o Presidente da Associação Nacional de Treinadores, o Presidente do Sindicato de Jogadores, todos os jornalistas e demais. Hoje a minha apresentação é uma apresentação formal, como é óbvio, aquilo que vocês mais querem é fazerem perguntas sobre o que é as minhas ideias para a seleção. Como está aqui atrás esse slogan, nós viemos para ganhar. Nós viemos para vencer, nós estamos convencidos que quando chegamos a qualquer lado vencemos. E com estas condições de trabalho, com esta qualidade que nós sabemos, todos nós, o povo português e vocês que estão mais também inseridos no futebol, temos uma seleção para poder acreditar e para poder valorizar, que é a forma como eu olho para o futebol, valorizar o espetáculo, valorizar os jogadores e valorizar, neste caso, a seleção, que é a nossa seleção, que é com grande orgulho que eu tenho em poder ter esta oportunidade de trabalhar numa das melhores seleções do mundo e principalmente na minha seleção do meu país. Eu sou orgulhoso, sou convicto daquilo que é tudo o que seja português, tenho um grande orgulho de ser português e esta oportunidade que me deram vai exatamente justificar o que é a minha ideia de ser português. E agora sou um treinador de 12 milhões, sou um treinador do povo português, sou um treinador que estão ansiosos de poder ganhar e certezas absolutas também as tenho e aquilo que eu quero é que Portugal esteja ligado, como teve este campeonato do mundo, os adeptos, os portugueses dentro e fora do nosso país, de certeza que nos encheram de vaidade o nosso coração como português. Eu senti isso, não senti desportivamente, mas isso também não estava aqui, não é? E portanto, aquilo que eu mais quero e que tenho a certeza, eu e a minha equipa técnica, vamos fazer, que é exatamente isto. Viemos para vencer, mas vencer não passa só pelo treinador, não passa só pelos jogadores, não passa só pelo jogo que é dentro de campo. Eu sempre fui um treinador que sou mais treinador para além daquilo que é o campo. E, portanto, vou entrar numa casa que não conheço, mas que em pouco tempo vou conhecer, eu e o Presidente e as pessoas que vão estar mais ligadas à estrutura de futebol, como o Dr. Lourenço Coelho. Não, até nisso tive sorte porquê? Porque vou trabalhar com um homem que trabalhou 6 anos comigo no Benfica, que eu conheço e ele também me conhece. E, portanto, a gente não vai facilitar em nada, não vamos ter receios de confrontar, seja com quem for, e a partir daqui os dados vão ser lançados para a seleção portuguesa começar já no dia 24 de setembro, o nosso primeiro jogo com o país de Gales, a ganhar e o nosso caminho a ganhar. Muito obrigado a todos e agora estou disposto. Estou aqui às vossas ordens para soltar a língua para aquilo que vocês quiserem.
2: Agora vamos lá.
1: A primeira mensagem de Jorge Jesus. Não vamos ter receios de confrontar seja quem for e valorizar o espetáculo, os jogadores e a seleção nacional. Vamos agora ter momento para uma conferência de imprensa com as perguntas.
2: Vamos fazer o que habitualmente fazemos.
1: Jorge Jesus, vamos escutar.
2: Quem quer colocar a questão, vamos dar preferência a quem estiver em direto. Que se identifiquem, nome e órgão de comunicação social, para o Mister poder estar aqui, não de forma exaustiva, mas a responder às vossas questões. Vamos começar com o Canal 11, Inês.
4: Boa tarde, Jorge Jesus. Muito boa tarde. Maria Inês Pedrosa, em direto para o Canal 11. Quero perceber se este é o maior desafio da sua carreira e quero perceber também, porque muitos que o conhecem e que o acompanham dizem sempre que é um obcecado pelo jogo, pelo treino, pelo dia-a-dia de trabalho nos clubes. Como é que será ter um desafio diferente, com ritmos diferentes, neste contexto de seleção nacional?
3: Obrigado pelo pontapé de ser no Canal 11, uma casa da seleção também. Vejo todos os dias. Aquilo que eu quero dizer em relação à tua pergunta, há muita tendência de dizer que um treinador de seleção ou um selecionador é diferente de um treinador de equipa. Não é verdade. Não é verdade. A única verdade que tem é que não tem tantos dias de trabalho como tem num clube. Mas o método de cada um, e o futebol, a gente todos ouve falar a mesma coisa há muitos anos, não é uma ciência exata, mas é uma ciência de cada um. Senão éramos todos iguais. E, portanto, eu vou-me adaptando às circunstâncias, preparei-me para este dia, preparei-me desportivamente para poder ser selecionador da nossa seleção, estou preparado para isso e portanto, respondendo diretamente à sua pergunta ou à tua pergunta, nada para mim vai ser muito diferenciado do que é trabalhar numa seleção e o que é trabalhar num clube.
2: Obrigado. Passamos para este lado da sala. Irene, a bola.
5: Queria saber, aos 71 anos, com toda essa vontade de trabalhar diariamente, chegar à seleção de Portugal, é um momento ideal, é um momento da carreira, que já, tudo aquilo que já fez, e depois Pedro Proença colocou-lhe em cima o peso de fazer de Portugal a melhor seleção do mundo. É aquilo que você gosta?
3: É aquilo que eu estou habituado, onde chega para vencer, esta casa é igual, gosto de assumir a responsabilidade e quando tenho certezas que tenho matéria-prima para desenvolver, que é o caso das condições de trabalho, que é o caso dos atletas, ou seja, a estrutura do futebol. Portanto, estou habituado a essa pressão, enquadra-se exatamente aquilo que eu penso, esta frase, e estamos preparados para começarmos a traçar o nosso caminho. A minha idade, os 71 anos, no número está lá 71 anos, mas naquilo que eu sou está lá 50, porque felizmente tenho uma saúde onde hoje, todos os dias, eu posso treinar uma, duas horas e, portanto, eu estou preparado para ter um desafio difícil, mas convencido que vamos vencer.
2: Mudamos outra vez de flanco, Mister. Vamos para o outro lado, Artur.
6: Aqui deste lado, Jorge Jesus, Artur Teixeira, Sport TV. Bem-vindo de novo ao futebol português. Há um ano, quando assumiu o comando técnico do Al Nassr, afirmou que o fez porque recebeu um convite, um desafio do Cristiano Ronaldo. Não sei se nos últimos dias já teve a oportunidade de falar com o capitão da equipa das esquinas. E já agora, que papel é que reserva para o Cristiano Ronaldo na seleção portuguesa?
3: Bom, eu não consegui vê-lo. Mas conheço pela fala. É verdade que eu estou há 5, 6 anos fora deste ambiente de trabalhar com vocês. Respondendo à pergunta, ainda não falei com o Cris. O Cris nunca vai ser um problema para a seleção, não é para a seleção nem para mim. Aquilo que o Cris é como jogador, e a polémica que houve à volta dele, cada um, como é óbvio, pensa da maneira como quiser. O Cris, quando se tiver que tomar alguma decisão, eu vou falar com o Cris, mas não vou falar só com o Cris, eu vou falar com o Cris e vou falar com todos individualmente. Portanto, o Cris, não vou falar com o Cris por ser o Cris. O Cris é um símbolo do futebol português. O Cris é um símbolo da seleção. O Cris é um símbolo de Portugal e isso vai ficar sempre na história e eu tive um grande prazer de trabalhar com ele este último ano. Fácil de trabalhar com ele, facílimo de trabalhar com ele. Desde que eu perceba qual é até onde ele pode chegar e o que eu perceba também onde é que eu posso chegar. Treinador e jogador relação. E a partir daqui... as coisas serão fáceis, mas será sempre ele, isso é uma conversa que vamos ter os dois, o que é que ele quer fazer para o futuro da carreira dele. Sei que ele quer continuar a jogar no Al Nassr, porque como vocês sabem, tive um ano com ele, ele sempre me disse, eu vou acabar a minha carreira no Al Nassr. Agora o Cris, como todos, a partir do momento que esteja a jogar e que tenha condições para ser selecionado, eu farei, dentro de um limite e dentro de umas condições que eu achar que são os melhores para a seleção. Vai ser assim.
2: Obrigado, Mister. Passamos para este lado.
7: Olá, Jorge Jesus. Estamos em direto para a TSF, Bruno Sousa Ribeiro. A partir de agora não há transferências, não há o risco de perder os jogadores, mas há lesões, há castigos, há outro tipo de impedimentos. A pergunta que lhe faço é que se lhe perguntassem hoje, e só pode escolher um, qual é o jogador da Seleção Nacional que não gostava mesmo de perder, qual é que seria?
3: Bom, não é fácil, mas ainda respondendo à pergunta do Cris, esqueci-me de dizer, para vos dizer o quê? O ano passado o Al-Nassr fez 50 jogos, ele fez 31. O ano passado, no campeonato, eu substituí 16 vezes. Portanto, nunca nos confundimos o que é ele jogador e que sou eu treinador, as decisões daquilo que eu tenho que tomar. Quanto à pergunta, qual é o jogador que eu não vou perder nenhum, só se eu se lesionar, porque estou na seleção, não é? E, portanto, eu tenho alguma vantagem de hoje poder falar aqui da seleção e de alguns jogadores. Porque destes 24, 26 que estavam na seleção, 12 já trabalharam comigo. Metade, mais de metade desta seleção já trabalhou comigo. Portanto, conheço-os todos bem e são todos grandes jogadores, são todos tão grandes jogadores e a seleção tem tanta qualidade que faz com que todos fizéssemos uma equipa da seleção em 10, nenhum. Todos faziam uma seleção diferente. Porquê? Porque há muita qualidade. Portanto, eu acredito em todos, tenho todos muita qualidade e esta equipa, esta seleção que acabou o Mundial, porque isto vai aparecer novos jogadores nestes 4 anos para a seleção portuguesa. Portugal tem escalões de formação com muita qualidade, conheço muitos deles e, portanto, a partir do momento que esteja aqui, ainda vou estar mais inserido na evolução do que é o futebol mais jovem. Mas o que é importante agora neste momento é o presente. E se alguém estiver aqui e possa me perguntar, mas não tem que haver uma remodelação na seleção, sangue novo, babá? Neste momento não. Neste momento, daqui a poucos dias, está um jogo. E para vos dizer que desta seleção, só 6 jogadores é que têm acima de 30 anos. 6. E desses 6, 2 são guarda-redes. Os guarda-redes podem jogar muito mais tempo. Portanto, não é uma equipa velha, é uma equipa com uma média de idades de 28 anos. Portanto, é uma equipa que está no sangue de, aos 28 anos, quem foi jogador, eu também fui, não é? É o nosso melhor período, não é? É quando a gente já conhece tudo o que é o jogo e, portanto, não... Não é por aí que a seleção vai ter problemas.
2: Muito obrigado. Vamos passar àquele canto.
8: Boa tarde. Jorge Jesus, aqui à sua direita, aqui atrás, aqui.
2: E ao fundo.
3: Com a luz eu não vejo, mas não importa.
8: Vou aqui para o pé da televisão, está a ver? Aqui. Boa tarde. Bárbara Simões Nunes para a SIC e SIC Notícias. Nós estamos a falar de uma seleção portuguesa que tem jogadores que jogam nos melhores clubes da Europa. Jogadores e um balneário onde há egos, onde há estatutos. Eu gostava de lhe perguntar, e aquilo que os portugueses também acredito queiram saber, é se acima desse ego e desse estatuto pode já deixar a garantia de que está o treinador Jorge Jesus. E se para o bem da equipa pode sentar os melhores da Europa.
3: Pode, desculpe.
8: Se pode sentar os melhores da Europa. Se isso significar o melhor para a seleção.
3: Bom, não tenho dúvida nenhuma em relação a isso. O ego há em todas as equipas, em todas as seleções, e é muito mais difícil, é só o que eu vos dizer, é muito mais difícil trabalhar com jogadores que julgam que são grandes jogadores com aqueles que são grandes jogadores. Esses é fácil de trabalhar. Portanto, é o caso da seleção, é tudo grandes jogadores, como disse, e bem, os jogadores que jogam nas melhores equipas da Europa, não é? Que conquistam títulos, não são todos, mas conquistam títulos nas suas equipas, mas o mais importante agora, não é? É conquistar títulos na seleção. Aqui na seleção que é importante conquistar títulos e todos e eu também vamos ter que pagar o preço.
9: Obrigado, Ministro. Vamos até ao fundo da sala, RTP.
10: Boa tarde, Jorge Jesus, Bruno Valério, RTP. Não sei se me está a ver. Queria-lhe perguntar se já tem definido os capitães, quais são os seus capitães na seleção nacional e relativamente até pelo passado que teve com alguns desentendimentos com o Bernardo, se vai ter uma dessas conversas com ele de forma a que os problemas do passado estejam...
3: O Bernardo, o que é
10: o Bernardo? Sim. O Bernardo.
3: Sim,
10: Bernardo,
3: diga.
10: Se teve problemas do passado, umas trocas de bocas, recordo-me em 2020, se isso de alguma forma... vai ter alguma conversa com ele ou se o assunto de facto está arrumado, está tudo sanado não, entre vocês?
3: Respondendo primeiro, você fez-me duas perguntas. Respondendo primeiro à primeira, em relação aos capitães de equipa, aquilo que eu sei, os capitães de equipa da seleção são cinco: é o Cris, é o Bernardo, é o Bruno, é o Ruben e é o Diogo. Não sei qual foi a ordem, eu não tenho muito hábito de que os anos deste caso de seleção ou de jogador dá o direito que o jogador seja o capitão. O capitão é muito mais para além disso. O capitão é o expoente máximo, os capitães são o expoente máximo daquilo que é o pensamento do treinador, além de escolher o campo, isso é o mais fácil. E portanto, isso não vai ter problema. Quanto ao Bernardo. O Bernardo, 2013, para aí. O Bernardo era um menino. Estava a começar os passos dele com muita ambição. Notava-se que ele confiava muito nele e que queria jogar e queria ser jogador, não é? E portanto não tivemos, foi mais o que se falou que aquilo que aconteceu no jogo. No jogo não foi num treino. O dizer que, vamos falar abertamente, comigo não há segredos, que eu quis o pôr num jogo a lateral esquerdo, não é bem assim, foi na pré-época, um jogo de preparação, onde o lateral esquerdo, que eu já não me lembro, não foi o Duricic, lesionou-se e eu fiz uma alteração e pus o Bernardo naqueles últimos minutos a jogar naquela posição. Mas ele ainda estava no princípio da sua carreira. Ele agora já é um jogador formado, um jogador com nível mundial, e o Pepe também muitas vezes meteu lá. Portanto, não há problemas, porque isso não é um problema. Já falei com ele, já tivemos algumas vezes, e é aquilo que eu vos digo, o que é difícil é trabalhar com jogadores que têm, julgam que são jogadores, com os garantes não. É fácil.
9: Obrigado, Mister. Bruno.
11: Aqui atrás. Boa tarde, Mister. Bruno Andrade, da... Aqui atrás.
3: Sei quem é.
11: ESPN. ESPN Brasil, ESPN Internacional, boa tarde. Bom, para já, te perdoo, tá? Recusou o Brasil e está agora aqui na seleção portuguesa. Em nome do Brasil, eu perdoo você, Mister Jorge Jesus. Vou recuperar uma entrevista sua de 2014, duas frases que, enfim, marcaram bastante e até hoje te perseguem, ou pelo menos perseguem quem acompanha o jornalismo. A primeira é que você disse que treinador de seleção não treina, seleciona. Se você hoje vai ser mais selecionador ou treinador? E uma outra frase marcante também, basicamente é a seguinte, você disse que todos os selecionadores saem completamente desprestigiados de seleção. Se você vai ser a exceção, se você pensa em sair prestigiado e por quê?
3: Desprestigiados?
11: Exato.
3: Não é bem assim, não é? Mas a primeira pergunta, o treinador não é treinador, é selecionador. Primeiro, como é óbvio, a gente tem que escolher. Isso é como num clube. Primeiro temos que fazer uma convocatória. E depois é que treinamos os jogadores. Claro que aqui na seleção, isso é um tema que vocês falam muito, porque eu ouço vocês falar, que eu gosto é do treino, eu gosto é do campo, e que agora não há tempo para isso. Eu só quero vos dizer que a minha carreira como treinador, e principalmente nestes últimos anos, 10, 15, 10 anos, estive em equipas que jogava dois em dois dias, três em três dias. Portanto, onde vai acontecer exatamente agora na seleção, quando os jogadores chegam, que isto praticamente é dois, três dias, e portanto aqui o treino, há treino, não é? É que muita gente julga com os jogadores que vêm das seleções, que vêm cansados, que vêm dos jogos e que não treinam, vão dormir. Não, vão dormir. Treinam. Há treino ativo, há muitas formas de treinar. Hoje as novas tecnologias deu-nos uma ferramenta que também há treino sem ser treino de campo, não é? E, portanto, tudo isso vai ligar com aquilo que tem sido os meus últimos anos de treinador. Portanto, isso não vai ter problema nenhum. O que é importante depois é montar, é organizar uma equipa médica, coisa da grande evolução do futebol. É a recuperação dos jogadores. Como é que se faz a recuperação dos jogadores? Hoje é um dos segredos do futebol, e aqueles que estão mais habilitados e com melhor conhecimento são aqueles que têm mais vantagem. Em relação à segunda pergunta, que os selecionadores normalmente não saem com prestígio das suas seleções, isso é como tudo, é como nos clubes, uns ganham, outros perdem. Não há treinadores nem selecionadores que ganham sempre, não é? Eu também não ganhei sempre, também já perdi algumas vezes, mas isso faz parte do nosso crescimento, e portanto aquilo que pode mais atrapalhar pelo aquilo que é bom é ter que convocar 23, 24 jogadores, ter que escolher 11 de princípio, com uma grande qualidade que a seleção tem. Isso é que vai atrapalhar um bocadinho melhor, mais, mas isso é que é importante, isso é que é bom, ter matéria-prima.
9: Obrigado, Ministro. Vamos entrar na última ronda de três questões, para que isto não se torne demasiado cansativo para o Ministro e para todos nós também.
3: Você também é.
9: Temos ali ao fundo. Ali ao fundo, Melo. Obrigado.
12: Olá, Mister. Aqui. Olá, boa tarde.
9: Tudo ao bem? Fundo da sala.
12: Aqui, Mister. Raquel Simões, TV CNN. Vou-lhe perguntar, eu sei que estamos num novo ciclo da seleção, é o novo selecionador, mas pedia-lhe aqui uma análise à prestação da seleção neste último Mundial. O que é que tinha feito de diferente para tentar, de alguma forma, chegar mais longe do que os oitavos de final? E também se no seu, nos próximos 4 anos, se há aqui a possibilidade de, falou da formação portuguesa dos jovens, se há aqui a possibilidade de vermos jogar pela seleção principal, por exemplo, Rodrigo Mora, Giovanni Kenda, que já foram à seleção, mas acabaram por, ou um não jogou, o outro jogou muito pouco, se há essa possibilidade. Obrigada.
3: Começando pela segunda pergunta, são dois jovens como há mais, não é? No futebol português, Portugal tem uma formação, tem uma qualidade muito grande, porque isto é os clubes que desenvolvem, não é? De formar novos jogadores. Portugal, eu às vezes digo que Portugal é o Brasil da Europa. O que é que eu quero dizer com isto? No Brasil, tu dás um pontapé de uma pedra e sai um jogador. Agora já não sei tanto, mas antes saía mais. E, portanto, Portugal tem essa facilidade. Faltam 4 anos para o Campeonato do Mundo. Portanto, há muito tempo. São os jogadores é que vão dizer, não é? Os jogadores é que vão dizer, neste caso ao selecionador, como é que nós temos que agir com a qualidade desses mesmos. Já acabei de dizer que a nossa seleção é uma seleção com uma média de idade de 28 anos. E, portanto, isso, para mim, como eu disse, não tem problema. O que interessa é o valor. Se for um jovem com 17 anos, com 18 anos, comece e tenha qualidade para estar já integrado na equipa principal, na equipa mãe, será entrará com muita, com certeza, com uma certeza absoluta do que é o crescimento. Eu acabei de falar que tínhamos aqui 12 jogadores que já trabalharam comigo. Se eu começar-me a recordar de 4 ou 5, fui eu que os lancei, entre aspas, os treinadores têm a mania de dizer lançaram, fui eu que os comecei a pôr a jogar. Por exemplo, Rafael Leão, 17 anos, no Sporting. Gonçalo Guedes, 18 anos, no Benfica. Mais, faltam-me aqui 2 ou 3, João Cancelo, Bernardo, foi o que pôs a jogar. Ah, contra quem? Foi para a Taça de Portugal contra o Sifães. Está bem, mas ele jogou. E pronto, e portanto, há aqui, o importante é a gente sentir que há qualidade e não tem medo de lançar. O jogador, para mim, não, eu não olho para o jogador pela idade. É a mesma coisa que o Cris. Eu não olho para o Cris pela idade. Toda a gente sabe que a idade tem influência no futebol. O Cris trabalhou um ano comigo. Não teve uma lesão. Fazia. 8 quilómetros por jogo, um ponta de lança, 8 quilómetros, é muito bom. Com velocidade acima dos 25 quilómetros. É? Portanto, o Cristo tinha dados de poder contar com ele, e quando achava que ele tinha que jogar, jogava. Quando achava que não tinha jogado, não jogava. Mas eu nem o levava. Nem para o banco ele ia. A outra pergunta foi, desculpa, a primeira.
12: A prestação da seleção, se faria isso, alguma coisa sim. Diferente para ultrapassar os oitavos de final?
3: Não, isso não me fica bem, não é?
12: Por exemplo, se deixava Cristiano Ronaldo jogar os 90 minutos, praticamente todos os jogos?
3: Não, o jogo, lá vai uma frase minha, o jogo é que dita, não é? O jogo é que dita, portanto eu não posso ter uma certeza absoluta. O que é importante nós treinadores é o rendimento do atleta. Se o atleta não está a render, seja o jogador que for, se tiver que ser substituído é, se não tiver que ser substituído não é. Isso para mim, o meu passado, o nome não conta. Eu já treinei os 2 melhores jogadores do mundo. Falta-me o terceiro, que já não vou treinar. Que é o Messi. Treinei Neymar. Treinei o Ronaldo. E eu, Neymar, um dia disse assim, tu, finish. Ok? E portanto, aquilo que eu achar que é melhor para... Aquilo que eu achar que é melhor para a equipa, que é melhor para, neste caso, para a seleção, é assim que será feito.
9: Continuamos no mesmo setor, ao lado mesmo, mister.
13: Boa tarde, Madalena Salles, para o Nau. Eu sei que temos pouco tempo, mas uma das questões tem que ver com Pedro Proença. Disse agora mesmo que era um treinador unânime. Na sua opinião, é ou não consensual perante os adeptos portugueses e se sente que é a primeira opção de Pedro Proença para ser selecionador português? E ainda ninguém perguntou, portanto tenho mesmo de perguntar se convidaram ou não Pep para fazer parte da estrutura e se esse convite foi rejeitado por parte de Pep.
3: Bom, eu não tenho uma equipa técnica. Uns são uma equipa técnica que é minha e outra que é da Federação. Isso não existe comigo. A minha equipa técnica vai ser minha, não é? E depois, consequentemente, será da seleção, como é óbvio. O jogador, o Pepe, eu nunca falei com o Pepe, não é? Agora, se o Pepe é um nome que me poderia agradar, é. Porquê? Porque isto não é novo para mim na seleção, neste caso na seleção. Eu chego aos clubes onde eu chego, estrangeiro, em Portugal. Há um exemplo que é mais para vocês perceberem melhor e para verem. Eu, quando cheguei ao Benfica na minha segunda passagem, fui buscar o Luizão para ser um elemento da minha equipa técnica. Eu não dou chego. Quando cheguei à Arábia Saudita, fui buscar um, tanto no Al Nassr como no Al Hilal, fui buscar um antigo jogador desses clubes para fazer parte da minha equipa técnica. E, portanto, o Pepe é um jogador que reúne todas as condições pelo passado dele na seleção. Quem, o último a decidir é ele. Se ele acha por bem que quer abraçar ainda outras coisas que ele tenha em mente, que eu não sei, virá outro, que agora que vai haver uma escolha ou não, não é? Ou não, porque a Federação também tem antigos treinadores que faziam parte da equipa técnica do antigo treinador, do Martínez. Isso não é, também não é problema, não é problema de maior.
9: Mister, como é que estão estas forças? Ainda aguento?
3: Não, pode ir. Pode.
9: Vamos ali ao fundo da sala.
14: Jorge Jesus, muito boa tarde. José Rafael Lopes, da Rádio Observador. Tenho duas questões, uma de cada vez. A primeira, gostava de insistir na questão do rendimento da Seleção Nacional. Acredito que certamente acompanhou o Campeonato do Mundo. E o que lhe pergunto é se já identificou, o que é que já identificou que, como algo a trabalhar nesta nova Seleção Nacional? A segunda pergunta é, disse que gosta muito de treino, como é que se vai preparar agora para o calendário das seleções? Porque uma coisa é ter os jogadores todos os dias, sendo selecionador nacional, deixa de ter essa oportunidade, trabalha com os jogadores poucos dias, que depois saem do estágio e voltam para os clubes.
3: É.
14: Obrigado.
3: Claro que eu vi jogar a seleção portuguesa, como vi jogar todas as seleções. Não quero entrar por aí. Aquilo que Portugal fez neste momento não me compete a mim. Não é que eu queira fugir a alguma situação, vocês já viram que eu não fujo a situações, mas essa não é elegante da minha parte, não é? Dizer o que é que poderia ter feito, se calhar aquilo que eu poderia ter feito para mim era importante se fosse eu selecionador naquela altura. O primeiro lugar do grupo era importantíssimo, porque depois já sabia qual era o fecho, não é? Da calendarização, não é? E não é a mesma coisa jogar com a Espanha que jogar com a Suíça, com a outra equipa que Portugal jogou. Portanto, isso eu faria tudo para ser o primeiro classificado do grupo. Agora, quanto ao resto, isso já não quero entrar por aí. Quanto ao treino, é aquilo que eu vos digo, o treino, é verdade que treinando mais dias, mais horas, mais minutos que o jogador, não é? Que os jogadores, com a equipa, o processo, não é? O processo começa a ficar identificado, não é? O processo, agora fala-se muito do processo, o processo é uma coisa, parece que é uma coisa, mas depois não é nada, não é? E, portanto, aquilo que nós partilhamos e as ideias que nós temos é que no tempo que houver, nós temos muito tempo para trabalhar a equipa. Agora, se me dissessem, mas 24 de setembro, os jogadores vão chegar 3 dias e vão jogar. É o primeiro jogo, mas isso não serve de desculpa, não há desculpas, é o que é. Nós vamos fazer 4 jogos em 10 dias, dia 4 de outubro, Quando jogarmos em Portugal com a Noruega, é o quarto jogo e, portanto, a equipa vai estar. Isso é bom, não é um jogo, não são jogos com espaço, são jogos todos seguidos. Para mim é bom, porque vou estar diretamente com os jogadores estes dias todos. Não é por aí que alguma coisa, se não funcionar, não é por esse motivo.
9: Obrigado. Vamos fechar aqui à frente com duas questões. Peço uma questão a cada um, por favor, e fechamos.
15: Olá, boa tarde. David Silva, mais futebol. Boa sorte na nova etapa, Mister.
3: Obrigado.
15: Gostava de perguntar sobre um jogador que também lançou no Benfica, que foi Gonçalo Ramos. Gostava de perceber se consigo...
3: Esqueci-me desse também.
15: Exato. Naquela altura que estava a falar dos nomes, esqueceu-se Sim. desse nome. Vê-o com maior
3: Gonçalo
15: preponderância...
3: Guedes. E do Gonçalo Guedes.
15: Vê-o Gonçalo com, Guedes com maior... Vê-o com maior preponderância consigo na seleção nacional e já agora se pode também prometer a seleção a jogar o dobro tal como prometeu no Benfica em 2009?
3: Não se esqueceu. Tem que jogar o dobro, se não jogar o dobro... Se não jogar o dobro fica tudo igual, não é? Porque a qualidade está cá e, portanto, acredito... muito na capacidade do nosso trabalho, acredito muito na capacidade dos jogadores e volto a dizer, só isto não chega, não é? Também a outra parte da estrutura, que não seja aquela que é os jogadores e a equipa técnica, também é importante. No princípio da intervenção do nosso amigo, ele disse que isto não é um clube, isto é uma seleção, é muito mais que um clube, não é? A seleção é muito mais que um clube, mas as ideias do que é uma seleção e do que é um clube, elas não fogem, pelo contrário, porque quem não partilhar essa ideia, aí é que não tem hipótese nenhuma. Se achar que isto é a seleção é um princípio, um meio e um fim de chegarmos, vimos para a seleção, viemos ver os amigos, viemos ver a família, vamos jogar e depois voltamos e está tudo bem. Não é? Não é isso. E é por aí que eu quero começar a trabalhar com os meus jogadores, os jogadores da seleção, que todos nós temos que pagar o preço. Se queres ganhar, tens que pagar o preço. E é isso que a gente vai criar... uma identidade e uma ideia de jogo, não é? Porque a minha ideia de jogo, responder diretamente àquilo que é futebol, a minha ideia de jogo não tem nada a ver com a ideia de jogo do que era a seleção portuguesa, nada, zero, não é? Tenho uma ideia completamente diferente de olhar para o jogo e isso faz com que eu acredite plenamente que viemos para vencer.
9: Obrigado, Ministro. Fechamos com a Isaura.
16: Isaura Almeida, Diário de Notícias. Ouvi-o dizer que é um treinador cheio de certezas, mas eu estou mais interessado nas dúvidas. Falou agora aqui do seu modelo de jogo para a seleção, que é diferente e que ninguém está à espera. Gostaria que me partilhasse alguma dessas dúvidas. Qual é o sector, olhando para o plantel, que neste momento lhe dá mais dúvidas?
3: Não, ok. Repare, quando falamos em mudar, podemos olhar por várias ideias do que é o jogo. Podemos olhar, mas mudar o quê? Mudar a ideia de jogo, mudar o sistema de jogo, principalmente estes dois pormenores do jogo que são fundamentais. O futebol hoje cada vez está a ser um desporto coletivo que tem evoluído muito. Tem evoluído muito, porquê? Porque hoje o futebol é para as equipas e para os treinadores que percebem que a redução dos espaços, toda a gente sabe o que é isto, que é o mais difícil criar... ou não deixar criar, mas como é que se faz, isso é que é difícil. E portanto, a ideia, uma das minhas ideias é essa, Eu não olho para o jogo, não é? Eu não olho para o jogo. Eu não sou muito, muito apologista. Não sou um treinador que gosto de jogar, por exemplo, com três médios, naquilo que se coloca em termos de sistema 4-3-3. Eu gosto de jogar com médios com mais andamento, com mais dinâmica. Toda a gente falou e foi um dos temas que eu ouvi mais falar. Nós tínhamos o melhor meio-campo do mundo, não é? Mas o melhor meio-campo do mundo aonde? Dois jogavam no Paris Saint-Germain, um jogava no Nantes. O melhor do mundo se for na seleção, mas o melhor do mundo aonde? No Paris Saint-Germain. Mas no Paris Saint-Germain as ideias são diferentes, os jogadores são diferentes. Os jogadores são três avançados que puxam um jogo individualmente. Portugal não esteve, não é? Portanto, tudo é diferente e portanto, é essa a minha convicção e a minha ideia de poder implantar na equipa ideias com as características dos jogadores, porque não vou inventar aqui. Eu que tenho ideias do que eu jogo, se eu sentir que os jogadores não têm essas características, porque eles, quem jogam são eles, como é óbvio. Tem que haver o treinador. Está aqui muitos colegas meus que portanto, são treinadores ou foram treinadores. O treinador, muitas das vezes, o que eles têm que fazer é tentar ajudar os jogadores. Há momentos do jogo que os jogadores precisam que o treinador os ajude. Portanto, como a qualidade é muita, eu penso que vou estar lá para os ajudar.
9: Obrigado, Mister. Damos assim por encerrado este período de perguntas
3: Obrigado.
9: E respostas.
1: Termina a conferência de imprensa de Jorge Jesus. Está então apresentado como novo selecionador nacional. Jorge Jesus sucede a Roberto Martínez com essa ambição de chegar para vencer e fazer melhor do que o anterior. Deixou isso bem patente nesta última resposta, dizendo que a seleção vai ter que jogar o dobro e que vai romper completamente com o que foi o estilo de jogo do selecionador anterior, Jorge Jesus, então com contrato até 2030, até ao fim desse Campeonato do Mundo, que será organizado de forma tripartida entre Portugal, Espanha e Marrocos, onde à partida Portugal será mesmo o país a receber menos jogos desse Campeonato do Mundo. Pousa nesta altura para a fotografia juntamente com o presidente da Federação Portuguesa de Futebol, Pedro Proença. Está então apresentado Jorge Jesus a partir da Cidade do Futebol. A cerimónia é agora dada como encerrada.
17: Reportagem de João Santos Correia em Oeiras, na Cidade do Futebol. A acompanhar esta conferência de imprensa estiveram os comentadores de futebol da Rádio Pública, Matilde Fidalgo e Luís Cristóvão, que se juntam a nós nesta edição especial. Luís, quais os principais destaques deste discurso de Jorge Jesus? Passou no teste comunicacional, especialmente no dossiê Cristiano Ronaldo, garantindo que Cristiano nunca vai ser um problema, nem para ele nem para a seleção, desde que perceba onde pode chegar.
18: Boa tarde. Bem, para já Jorge Jesus muda completamente a forma de comunicar da seleção portuguesa, porque passamos a ter de facto um selecionador que solta a língua e que foi sempre não só respondendo às perguntas, mas comentando também as perguntas e com isso a dar-nos mais alguns dados sobre não só aquilo que pensa, mas também a sua forma de estar. Traz para esta conferência de imprensa aquele que é o seu historial com o Cristiano Ronaldo e tinha o trabalho preparado, o trabalho de casa preparado, porque dá este dado que o Cristiano Ronaldo na época passada fez apenas 31 dos 50 jogos do Al Nassr e que nesses 31 jogos foi substituído 16 vezes, portanto das 31 vezes utilizada só metade delas, cerca de metade delas é que fez os 90 minutos. E depois destacar também este grande corte em termos de ideia de jogo e de comportamento do selecionador em relação ao que a equipa fez em campo. Não querendo comentar o Mundial, disse duas coisas que demarcam as diferenças. A questão do primeiro lugar ser fundamental, e aí foi um erro comunicacional de Roberto Martínez, que Jorge Jesus não deixou passar e aproveita para marcar aqui as suas diferenças, marcar a sua ambição. Vindo para vencer as competições, é também para vencer todos os jogos e para vencer os primeiros lugares dos grupos de qualificação, quando assim for o caso. E depois, já nesta parte final, a ideia de

0: ver com a que existia até aqui. Era importante traçar já hoje diferenças para Roberto Martínez e foi isso que Jorge Jesus acabou por fazer?
1: Mais boa tarde. Sim, eles são pessoas muito diferentes, o discurso é diferente, a forma de encarar os jogos é diferente e obviamente se o resultado ou os resultados que Roberto Martínez foi apresentando não foram suficientes e daí a sua saída da seleção, é normal que o dia da apresentação de um novo treinador, fosse ele qual fosse, quisesse de certa forma demarcar-se, porque não se conquistaram nem de perto nem de longe os objetivos, dada a ambição que a Federação estipulou, e estipulou para Jorge Jesus também, e portanto é natural que assim fosse. E concordo com o Luís, são pessoas muito diferentes, o tipo de discurso já é muito diferente, a postura é completamente diferente. E parece-me que o jogo, a ideia de jogo, sim, é distante. Jorge Jesus falou aqui de uma questão, não, pronto, falou do sistema e falou da ideia, né? E disse que na ideia uma coisa que é muito importante são os espaços e a redução dos espaços. E se nós pensarmos naquilo que foi o calcanhar de Aquiles da seleção portuguesa, eu diria que houve mais do que um, mas se calhar a grande fragilidade da seleção foi a transição defensiva. As equipas de Jorge Jesus não são obrigatoriamente as equipas com maior capacidade no momento defensivo, porque condiciona muita gente no ataque, mas acredito que essa preocupação de ter a equipa próxima no momento da perda possa ser algo, possa ser de certa forma uma crítica que ele diz que não quis fazer, que seria elegante, e eu concordo, acho que não faz muito sentido Jorge Jesus estar a avaliar aquilo que foi a prestação de Roberto Martínez enquanto selecionador num Mundial que já passou e que terminou de uma forma precoce, mas fala efetivamente dessa redução dos espaços e também da própria estrutura. Ele diz que não gosta de jogar com três médios, que não costuma usar o 4-3-3 e gosta de médios com andamento, e faz até uma crítica que é Portugal que tinha o melhor meio campo, mas o melhor meio campo onde? Nos seus clubes, montados para equipas, para aquelas equipas. E fala exatamente também de implementar ideias para os jogadores que têm. Aqui é que vai ser curioso perceber como é que vai ser a gestão de Jorge Jesus com os tais dois médios com mais andamento, como ele diz, quais serão os escolhidos, quais são os médios que vão perder algum protagonismo e algum espaço desta seleção, sendo que muito se fala, e é verdade, da qualidade do meio-campo. Se calhar o meio-campo português não funcionou bem, mas a verdade é que os jogadores do meio-campo da seleção são muito bons. Como é que Jorge Jesus vai
0: gerir todo esse dossiê,
1: não é? Exatamente. Isso vai
0: Matilde, temos pouco tempo, pouco mais de 3 minutos. Jesus diz que não olha para a idade dos jogadores, frisando que os principais jogadores da seleção não estão velhos, porque a média de idades deles é de 28 anos, à altura em que os futebolistas estão no seu auge. Acreditas que, faça este discurso, haverá espaço para muitas caras novas, pelo menos para já? Jesus nunca foi conhecido por apostar muito nos jovens.
1: Eu não acredito que vejamos muitas caras novas para já. Ele também falou de alguns jogadores que lançou, puxando para si também essa capacidade de ir buscar jovens. Acredito que para já, e com pouco tempo de trabalho, provavelmente vá querer aproveitar algumas, não diria rotinas, porque as ideias vão ser diferentes, mas conhecimento dos jogadores, que eles conheçam uns aos outros. Mas acredito que para o Mundial, e na seleção tem que pensar sempre em projetos a longo prazo, possa querer vir a ir alterando algumas peças, porque faz todo o sentido, porque tem a média de 28 de agora no Mundial será uma média de 32, que já não é o auge das características, como eu próprio salientou.
0: Luís, a equipa técnica de Jorge Jesus foi escolhida por ele, o treinador fez questão de frisar isso, diz que nunca falou com Pep, mas gostava de o ter na equipa técnica. Será que o antigo central da seleção e de Futebol Clube do Porto irá ter em consideração estas palavras que ouviu esta tarde e aceitar o convite que terá recusado numa primeira fase?
2: Primeiro que tudo, creio que fica em aberto que vai haver pelo menos mais alguns lugares na equipa técnica ou mais alguns nomes para além daqueles 5 que Jorge Jesus traz consigo do Al Nassr. Portanto, que a equipa técnica estará ainda a informação. Também, Jorge Jesus parece indicar que não é da sua responsabilidade ou não será da sua responsabilidade escolher esses nomes que faltam, porque conta também com a Federação para poder fazer esse trabalho. Se Pepe de facto já recusou o convite, não vejo como voltar atrás, mas fica a ideia de Jorge Jesus que será importante contar com um antigo capitão ou um antigo jogador da seleção que tenha tido carreira e influência na equipa para acrescentar à sua

0: à sua equipa técnica, até reforçando que fez isso em todos os clubes por onde passou.
1: Obrigado, Luís Cristóvão. Obrigado também à Matilde Fidalgo. Fechamos assim este espaço especial aqui na Antena 1 para acompanharmos a apresentação de Jorge Jesus como treinador da equipa nacional. Assinou contrato até 2030, até ao final do próximo Mundial, aos 71 anos, quase 72. Jorge Jesus sucede a Roberto Martínez. Este é um tema que vai continuar naturalmente em destaque ao longo da jornada informativa aqui na Antena 1.
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9: 4 horas em Portugal Continental e na Madeira, são 3 nos Açores. Olá, boa tarde, Nuno Rodrigues.
10: Olá, Noémi, viva.
9: Já temos novo selecionador nacional e começamos também aqui mais uma edição do programa da tarde e no topo da atualidade, logicamente.
10: E começamos com a mensagem dele, Jorge Jesus, viemos para vencer, foi essa meta traçada pelo novo selecionador há pouco na apresentação em Lisboa. O treinador diz que passa a ser a partir de hoje o selecionador nacional de 12 milhões de pessoas. Almada volta a fechar a torneira em 6 localidades do concelho, na próxima noite. Os cortes programados vão manter-se para restabelecer as reservas de água. Os aliados da Ucrânia voltam a juntar-se na próxima segunda-feira em Paris.
9: E nesta altura, no que diz respeito à temperatura, estão 21 graus no Porto, 22 em Ponta Delgada, 24 em Coimbra e no Funchal, 26 em Faro e 27 em Lisboa. As notícias às 4, a edição é de Nuno Rodrigues.
10: Ronaldo nunca vai ser um problema para a seleção. Foi essa a mensagem que Jorge Jesus deixou há pouco na apresentação como selecionador nacional. O treinador, que aos 71 anos passa a sentar-se no banco da equipa portuguesa, diz que em breve vai conversar com o capitão para perceber o que ele pretende fazer. Jorge Jesus deixou ainda assim a ideia de que Ronaldo é um símbolo da seleção e do país. De resto, o treinador garantiu que se preparou desportivamente para treinar a seleção e que veio João Santos Correia para vencer.
11: Para vencer e para jogar o dobro. É a mensagem forte de Jorge Jesus, ele que assina um contrato até 2030 em vista a esse campeonato do mundo. Prepara um ciclo que começa com a Liga das Nações, o Campeonato da Europa de 2028 e vai terminar então em 2030 com esse Mundial, do qual Portugal é também um país organizador. Jorge Jesus que diz que em relação ao selecionador anterior, Roberto Martínez, a sua ideia é totalmente diferente.
12: A minha ideia de jogo não tem nada a ver com a ideia de jogo do que era a seleção portuguesa, nada, zero, não é? Tenho uma ideia completamente diferente de olhar para o jogo e isso faz com que eu acredite plenamente que viemos para vencer.
11: Viemos para vencer, o mote desta entrada de Jorge Jesus na Seleção Nacional, e é uma ideia diferente e para jogar então o dobro.
12: Tem que jogar o dobro, se não jogar o dobro, se não jogar o dobro fica tudo igual, não é? Porque a qualidade está cá e portanto acredito muito na capacidade do nosso trabalho, acredito muito na capacidade dos jogadores.
11: 4 anos depois, Jorge Jesus está então de regresso a Portugal pela porta da Seleção Nacional. Chega como campeão saudita e aos 71 anos assume o comando da Seleção Nacional.
10: No arranque da cerimónia de apresentação esta tarde esteve também, sem surpresa, o presidente da Federação Portuguesa de Futebol, Pedro Proença, garantiu que a equipa nacional entra hoje numa nova era, destacando a cultura de vitória de Jorge Jesus. A apresentação do novo selecionador nacional é naturalmente um dos temas em destaque ao longo do programa da tarde de hoje. 6 localidades do concelho de Almada vão ficar sem água a partir das 10 da noite. Os cortes programados para restabelecer as reservas vão afetar o Feijó, Laranjeiro, Vale Flores, Barrocas, Cova da Piedade e Chegadinho, locais que ficam sem abastecimento pelo menos até às 6 da manhã. O concelho de Almada continua em situação de alerta e a aplicar restrições no consumo de água. Vários equipamentos desportivos municipais vão estar com condicionamentos no acesso a partir de amanhã. As piscinas municipais da Caparica, Sobreda e Charneca estarão totalmente encerradas. Já as piscinas do Complexo Municipal dos Desportos vão estar abertas para utilização exclusiva e treinos das equipas participantes em competições oficiais. O Complexo Municipal dos Desportos, pavilhões e pista municipal de atletismo vão estar abertos apenas para utilização autorizada, sem recurso à zona de duches dos balneários. A Associação Ambientalista Zero quer perceber o que está a provocar as falhas no abastecimento de água no concelho de Almada. Rui Bergmeier, da Associação, anuncia que vai pedir mais esclarecimentos a todas as entidades responsáveis.
13: Há de haver um momento, e a Zero já vai preparar essas questões às entidades que são relevantes para o efeito, digamos o SEMAS, a Autarquia, a Entidade Reguladora dos Serviços de Águas e Resíduos, a ERSAR, eventualmente a Agência Portuguesa do Ambiente também. O que importa perceber é o que é que se passou, como é que chegámos a este ponto, porque de facto as explicações até agora são muito pouco consistentes e portanto é importante perceber-se o que é que se passou para prevenir situações no futuro, que é o mais importante.
10: A Zero ainda espera ter mais esclarecimentos, mas para já acredita que a autarquia de Almada falhou no planeamento. O Bloco de Esquerda teme uma pandemia de despejos em Portugal, em causa as novas regras para o arrendamento, ontem aprovadas em Conselho de Ministros. 2 meses de atraso no pagamento da renda vão dar direito a despejo. O deputado Fabián Figueiredo fala em crueldade.
14: Eu chamo a atenção para o que o Governo se prepara para fazer. O Governo prepara-se para lançar uma pandemia de despejos em Portugal, não porque as pessoas não paguem a renda, mas porque se atrasam a pagar a renda. Isto é uma crueldade total. Portanto, a Assembleia da República tem a responsabilidade de alterar profundamente a proposta de alteração da Lei do Arrendamento Urbano que o Governo quer impor ao país. Isto vem imbuído, mesmo o espírito do pacote laboral que ia baixar os salários, da mesma crueldade que encontramos na prestação social única proposta pelo Governo, vem agora, é agora também a marca da alteração à Lei do Arrendamento Urbano. Repare.
10: Se as novas regras receberem luz verde do Parlamento, os senhorios passam a ter também liberdade total na atualização das rendas, deixam de estar sujeitos ao aumento máximo de 2%. O PS acusa o Governo de ter retirado da lei o único mecanismo que moderava os preços dos novos contratos e avisa que as novas regras, Inês Ameixa, não vão resolver os problemas da habitação em Portugal.
15: São medidas que, no entender do Partido Socialista, não vão resolver o problema das rendas altas. Só no primeiro trimestre deste ano subiram 9%.
16: Que resposta dá o Governo? Propõe antecipar em 3 anos o fim do travão às rendas nos novos contratos criado pelo Mais Habitação. No mercado a subir 9% no trimestre, o Governo decide retirar o único mecanismo que moderava os preços dos novos contratos. Não é uma medida de habitação, é um estímulo ao aumento dos preços.
15: As novas medidas também prevêem a possibilidade de serem exigidas 3 rendas antecipadas ou o fim do limite legal nas cauções. André Moscaldas, secretário nacional do PS, faz as contas.
16: Para arrendar uma casa de 1.000 euros, uma família pode ter de apresentar 3 mil euros de rendas antecipadas, mais uma caução sem teto. Esta medida não é certamente para os jovens, não é para as famílias da classe média. Esta medida transforma o acesso ao arrendamento num leilão.
15: Já os processos de despejo ficam mais simples, uma medida positiva, dizem os socialistas, quando está de facto em causa incumprimento. Moscaldas critica ainda o timing para a apresentação destas mudanças e sugere que servem para distrair de outros problemas do Governo.
16: Compreende-se mal a necessidade de anunciar uma proposta, uma iniciativa nesta altura, quando não há nenhuma possibilidade dela ser discutida e apreciada antes da interrupção parlamentar. Quase diria que o Governo quer introduzir na agenda um novo tema para que da agenda saiam outros, um bocadinho mais desconfortáveis para o Governo neste momento.
15: Críticas do PS, que admite pedir a apreciação parlamentar, o que obrigaria o Parlamento a discutir este decreto. Para já só é discutido o pedido de autorização legislativa, só deve acontecer em setembro, já depois das férias parlamentares.
10: Com o PS a criticar as propostas que foram ontem aprovadas em Conselho de Ministros pelo Governo para o arrendamento em Portugal. Em Espanha continua ativo o incêndio que começou ontem na região de Los Gallardos, perto de Almeria. 12 pessoas morreram quando tentavam fugir das chamas por uma estrada que foi atingida pelo fogo. Uma situação muito semelhante à que se viveu em Portugal em 2017. Nesta altura há ainda 23 pessoas desaparecidas, muitos estrangeiros entre as vítimas. Ainda assim, o rei de Espanha, Felipe VI, deixou já uma mensagem de solidariedade aos familiares das vítimas mortais.
17: Queremos expressar as nossas condolências, o nosso carinho e o nosso apoio a todos aqueles que perderam os entes queridos, bem como àqueles que sofrem a angústia causada pela incerteza de não saber o paradeiro daqueles que ainda não foram encontrados. Reconhecemos o esforço, o trabalho e o sacrifício de todos os homens e mulheres dedicados a combater o incêndio e a auxiliar os que estão sem casa. Sabemos que o incêndio ainda está muito ativo e que o esforço para extingui-lo é enorme e continuará.
10: O rei de Espanha e as medidas que estão a ser aplicadas no terreno para tentar travar o avanço deste trágico incêndio que já causou a morte de pelo menos 12 pessoas. Moscovo garante que Vladimir Putin continua disponível para uma eventual negociação com os ucranianos, mas enquanto essa possibilidade não se verificar, vai continuar a alargar a chamada zona tampão na Ucrânia em resposta aos ataques de Kiev. Porta-voz do Kremlin, Dmitry Peskov, garante que, ao contrário dos ucranianos, Vladimir Putin está disponível para alcançar os objetivos da Rússia através do diálogo.
18: Percebemos que o regime de Kiev não tem vontade de viabilizar um processo de paz neste momento, de modo algum. A Rússia continua aberta a alcançar os seus objetivos através de negociações políticas e diplomáticas pacíficas e o presidente Putin tem sido transparente a esse respeito. No entanto, em condições em que isso é impossível, devido à falta de vontade por parte do regime de Kiev, continuamos a operação militar especial. Enquanto o lado de Kiev tenta causar divisão, continuamos a criar uma zona de segurança, uma zona tampão mais ampla.
10: Mensagem deixada hoje pelo Kremlin. Na próxima segunda-feira, pelo menos 25 chefes de Estado e de Governo, incluindo o presidente ucraniano, voltam a sentar-se à mesa em Paris, no âmbito da chamada Coligação da Boa Vontade. A presidência francesa já adiantou que esta reunião terá como objetivo aumentar o apoio à Ucrânia e a pressão sobre a Rússia. No Médio Oriente, e num verdadeiro mar de contradições, os Estados Unidos terão concordado com um regresso à mesa das negociações com o Irão. Foi pelo menos essa a indicação que Donald Trump deixou nas últimas horas, avisando, no entanto, Sérgio Infante, que o cessar-fogo entre os dois países terminou.
19: Uma condição que Donald Trump colocou na publicação onde anuncia um sim ao pedido do Irão para um regresso à mesa das negociações. Esta semana, já no final da Cimeira da NATO, o presidente dos Estados Unidos revelou aos jornalistas que a Casa Branca tinha recebido um telefonema de Irão com um pedido, o regresso ao diálogo. O pedido surgiu a meio da vaga de bombardeamentos norte-americanos, mas agora, apesar da luz verde para as conversações, Trump é muito claro na publicação que fez há pouco na rede social True Social, sublinha que o cessar-fogo entre os dois países está oficialmente terminado. Nas últimas horas, o papel dos mediadores internacionais tem sido de diplomacia de emergência e contenção de danos numa tentativa desesperada de evitar que o colapso do memorando de entendimento resulte numa nova guerra no Médio Oriente. Países como o Qatar e o Paquistão iniciaram uma vaga de contactos telefónicos de urgência com Washington e Teherão durante os bombardeamentos e uma delegação diplomática do Qatar aterrou hoje em Teherão para reunir diretamente com os responsáveis políticos e estabelecer as condições mínimas para travar a violência entre os dois países.
10: Vamos continuar a acompanhar os desenvolvimentos desta situação no Médio Oriente ao longo do programa da tarde, com a ajuda do Sérgio Infante. Terminamos com ténis. Alexander Zverev, o tenista alemão, garantiu pela primeira vez a presença na final do torneio de Wimbledon. Ele derrotou o britânico Arthur Ferri em 3 sets. Na final, Zverev, que recentemente venceu em Roland Garros, vai defrontar o vencedor do encontro entre o italiano Jannik Sinner e o sérvio Novak Djokovic.
9: Nuno Rodrigues com as notícias às 4 na RTP Antena 1, simultâneo com Madeira, Açores e Mundo. Toda a informação em permanência na internet em noticias.rtp.pt. São 4 e na praticamente 14 minutos. Olá, boa tarde, Paulo Galvão.
20: Olá, Noémia. Boa tarde para ti.
9: Vamos olhar o trânsito a esta hora. Temos já 2 problemas aqui na área de Lisboa e também no Porto.
20: Temos aqui a cidade do Porto com a Ponta Rábida para esquecer. A meio desta tarde, há 2 acidentes do tabuleiro, um em cada sentido, com longas filas. A VCI está também completa da Ponte do Freixo para a A3. A Ponte do Infante tem também trânsito compacto de Gaia para o Porto. A entrada norte do Porto com demora na A28 a partir da Ponte de Lessa e também na A3 a partir do nó da A4. Na região de Lisboa, o IC19 tem um acidente no sentido Lisboa-Sintra, é no nó da Amadora, 4 viaturas envolvidas, via direita ocupada com trânsito demorado. Quem puder sair de Lisboa pela A16 ou pela A5 deve fazê-lo a partir de agora. A segunda circular está a ficar preenchida, mais para quem vai de Benfica para o aeroporto a partir das Torres de Lisboa. A Ponte 25 de Abril também com filas compactas de Lisboa para Almada, começam na zona de Campo Lido, em Algés, cortada a Avenida Lusíada para o Passeio Marítimo. O final da Cril está também demorado à chegada a Algés para o segundo dia do Festival de Nazaré.
9: E assim estamos em que, no que diz respeito a trânsito a esta hora, Paulo, vamos lembrar o número da linha verde.
20: É 821-0101, nacional e grátis.
9: Até já. Estás de regresso por volta das 4h30 para atualizar estas e outras informações no que diz respeito a trânsito. Este é o programa da tarde. Seguimos juntos até bem perto das 7.
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9: Abertura de hora com...

A abertura em termos de música do programa de tarde a cargo de 4h30 com este terraplanismo na RTP Antena 1, tarde de sexta-feira, 10 de julho.

0: Vamos do terraplanismo ao ciclismo, porque aos 69 anos, Marcos Chagas continua ligado ao mundo das bicicletas, na natureza como praticante de BTT e também na televisão como comentador da RTP. Até 2012 foi o ciclista com mais vitórias na Volta a Portugal, foram 4, um percurso que teve início na Casa do Povo de Pontevel com apenas 15 anos de idade, numa altura em que se enchiam os estádios de futebol para ver os ciclistas.
1: Sim, sim. Eu, primeiro, como espectador, vinha com meu pai tinha uma motita e nós vinhamos de Pontevel a Lisboa para ver a chegada do Porto de Lisboa. Estava cheio o estádio antigo de Alvalade, para ver chegar os heróis que vinham do Porto. E depois ainda tive esse privilégio, um grande corredor, porque ainda fiz duas vezes o Porto-Lisboa direto. E a primeira delas com 18 anos, imagino, que era uma coisa que hoje dava prisão a quem tinha tomado uma decisão dessas, não é? Porque era uma maldade que se fazia a um jovem de 18 anos. Mas na altura fui escolhido e para mim foi uma honra, foi um orgulho. E terminei logo.
2: O Porto de Lisboa eram 300 quilómetros.
1: 340.
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0: São 4h21. Tarde de sexta-feira, 10 de julho. Nuno Rodrigues, a esta hora vamos fazer um pouco de futurologia. E a pergunta é: como será a cidade do Porto em 2050?
5: Olha, Noémia, foi esse o desafio lançado a artistas e cientistas que estão hoje reunidos numa conferência para pensar a cidade, um projeto da Fundação Futura que em breve passará também por outros locais do país, mas isso fica para mais tarde. Para já, centramos atenções no Futura Time Machine Porto, onde artistas e cientistas estão a cruzar pensamentos hoje e amanhã no Círculo Universitário, no Campo Alegre. Graça Fonseca, cofundadora da Futura, explica-nos em conversa com a jornalista Alexandra Madeira que o desafio passa por entrar numa espécie de máquina do tempo que nos leva um quarto de século mais à frente.
6: Porque é que começamos pelo Porto? Começamos pelo Porto porque o nosso objetivo da Fundação Futura é criar um percurso de imaginação com diferentes desafios. Neste caso é um desafio de uma cidade mais verde e azul, e o Porto pareceu-nos o local perfeito para começar este caminho com este desafio de como é que podemos pensar uma cidade mais azul e verde no futuro. É uma cidade que tem, enfim, tem este espaço verde onde estamos, por exemplo, tem muitos espaços verdes e azuis, portanto já é uma cidade que já fez muito nesta área, em que acreditamos que pode ser feito muito mais com as pessoas que cá vivem e com as pessoas que gostam de imaginar a cidade.
7: É uma cidade, por exemplo, também que tem muito trânsito. Todos os dias se ouve a VCI parado, um sentido no outro, norte-sul, sul-norte. Como é que se pode pensar um Porto diferente em 2050?
6: Ora, esta é uma ótima pergunta, porque nós vamos ter aqui o professor José Miguel Lameiras, que precisamente imagina a VCI como uma infraestrutura verde. Podemos imaginar? Podemos. E pode ser possível fazer? Pode. Como é que lá chegamos? É exatamente esse o desafio que estamos aqui a fazer. Vai-nos falar sobre o seu sonho para a VCI como a infraestrutura verde. E vai fazê-lo mostrando-nos imagens, a quem estiver aqui a viajar no tempo, mostrando-nos imagens de como é que vai aparecer. Que é para nós conseguirmos precisamente, na nossa cabeça, imaginar e visualizar. A VCI hoje em dia como a infraestrutura verde, aqui no Porto, ninguém consegue imaginar. Mas se calhar, se pensarmos sobre o que é que pode ser, repare, quais é que são os impactos para a nossa saúde, para aquilo que é o nível de poluição que temos, para a forma como as pessoas vivem a cidade, para aquilo que é as cidades que estão a envelhecer, e sabemos da importância de ter mais infraestrutura verde para combater a solidão. Há todo um conjunto de mais-valias, se quiser, de impactos positivos, que conseguimos imaginar e a seguir começar a dar os passos, porque quando as pessoas pensam imaginar o futuro, isto não é ficção científica, a ideia não é essa. Existem formas e ferramentas que nos permitem a nós, se nós queremos imaginar que em 2050 a VCI é uma infraestrutura verde, existem ferramentas que nos ajudam a dar o espaço certo para lá chegar. Por exemplo, como é que podemos e devemos envolver as pessoas? É importante ou não é importante que as comunidades se envolvam nesta ideia? E de que maneira? E como é que o podemos fazer? E é exatamente isso que o Zé Miguel Lameiras tem estado a fazer, que é criar os passos para que seja possível que a VCI seja uma infraestrutura verde.
7: Ele é uma pessoa que vem do mundo académico, mas como é que do mundo académico se chega precisamente às comunidades, às pessoas?
6: Eu acredito que uma das maneiras é como estamos aqui a fazer. O que é esta máquina do tempo? Não é uma conferência. É a primeira coisa que eu digo sempre. Não é uma conferência. Isto é uma viagem para imaginar e para trazer as pessoas que estão aqui. Temos cerca de 120 participantes registados, para que depois de ouvirem a Joana Vasconcelos e o José Miguel Lameiras, vão ser distribuídos por salas diferentes, aqui no Círculo do Porto, onde estamos, e vão com facilitadores que trabalham connosco, uma equipa que trabalha connosco, vão começar a criar esse cenário. E, portanto, precisamente o que nós precisamos é como é que podemos trazer as pessoas mais para o centro daquilo que é a discussão sobre a cidade que queremos. Porque se trouxermos as pessoas para o centro desta imaginação e desta construção, as pessoas vão ser os primeiros, se quiser, agentes de mudança e os primeiros embaixadores a quererem que essa realidade aconteça. E isso julgo que é importante cada vez mais nos tempos em que vivemos.
7: 2050, falou em máquina do tempo, mas é um salto muito pequenino. 2050 está já aí. É possível fazer mudanças a sério? Passar desse lado virtual do que se vê em imagens no computador para o real?
6: 2050 não é já aí, como diz. Por um lado parece-nos, mas aqui o nosso desafio, e é algo que me diz muito há muitos anos, é o nosso cérebro e as nossas organizações não trabalham a pensar no futuro. Os ciclos são sempre muito curtos. Os ciclos de um mandato de uma Câmara são 4 anos. O mandato do governo são 4 anos. Muitas vezes as próprias empresas têm mandatos relativamente curtos nos seus conselhos de administração. Em todas as organizações, a nossa vida é pensada em amanhã. O nosso cérebro está a pensar em amanhã e cada vez mais, cada vez o tempo se comprime mais na nossa vida. É importante que não fiquemos só no agora, só no presente. É importante nós imaginarmos o futuro.
5: O Futura Time Machine Porto decorre hoje e amanhã e pretende deixar um mapa do Porto 2050.
2: Vamos lá espreitar, assim pelo menos ficamos com uma ideia de como será. Daqui a pouco atualizamos informações também no que diz respeito a desporto.
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2: Antes, espreito também no programa de tarde aquilo que se passou de manhã.
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2: Segunda-feira cá estarão de regresso para mais um programa de manhã. Para já, e olhando para o trânsito a esta hora, Paulo Galvão.
17: Vamos começar pelo Porto. Temos um acidente para entrar no Porto, no tabuleiro da Ponta Rábida. Temos outros para sair do Porto no mesmo local e, portanto, está tudo parado nos dois sentidos, em direção ao Rio Douro. Quem vai de Gaia para o Porto está com filas na zona de Coimbrões, na A1. Entram já na A44, a partir de Valadares, trânsito compacto também para sair do Porto, com um acidente a ocupar a via mais à direita, a meio do tabuleiro, com filas compactas a partir do Amial. Já estão a complicar a via norte para entrar no Porto, complicam também a A28 a partir da A4, a via panorâmica também está preenchida para sair do Porto para a Rábida. filas também na Ponte Infante de Gaia para o Porto. A Marginal está também a ficar demorada. A subida do Dragão para a A3, as filas começam lá mais atrás, ainda em Gaia, em Oliveira do Douro, no final da A20, em direção à saída para Braga. A A3 também está congestionada na zona de Pedroços para a Via de Cintura Interna. E por último, a VCI também tem filas entre o Hospital da Perlada e a saída para a A3. Na região de Lisboa, mantemos acidente no IC19, no nó da Amadora, via direta ocupada, filas a partir do Estado-Maior da Força Aérea, já a complicar também a Nacional 117 a partir dos Cabos de Ávila, trânsito compacto na segunda circular entre o Estádio da Luz e o aeroporto, com filas também no sentido inverso entre o Terminal 2 do aeroporto e Telheiras, entrada na Cril já a acumular no nó de Sacavém, também com uma ocorrência a Cril na zona do Senhor Roubado, o trânsito está lento no sentido Algés-Sacavém para a Ponte 25 de Abril, demora-se praticamente em 7 rios, acessos norte-sul preenchidos, de sul para norte há trânsito compacto na Baixa da Almada em direção à Praça das Portagens e por último mantemos o acesso ao Passeio Marítimo de Algés, sujeito a demora na Avenida Brasília, cortada na Marginal e também no final da Cril.
2: Certo, ficamos então com estas indicações para quem está na estrada a esta hora. Paulo, vamos lembrar o número da linha verde?
17: É 821-0101, nacional e grátis.
2: E cá estarás de regresso daqui a sensivelmente 15 minutos para atualizar essas informações. Até já.
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2: A caminho das 4h30, olho também para o dia de amanhã e pode contar com um sábado de sol em território continental, com algumas nuvens no litoral oeste até na final da manhã. Nuvens essas que podem persistir em alguns locais da faixa costeira norte do Cabo Raso. Quanto às máximas, Porto 21 graus, Viana do Castelo 22, Aveiro 23, Leiria e Sagres 24, Coimbra 26, Braga e Santarém 27, Faro 28, Setúbal 29 graus, Viseu 30, Vila Real, Guarda e Porto Alegre 32, Beja 33, Évora e Castelo Branco com máximas de 34 graus. São 4h30, está na hora de ficarmos também com os temas em destaque no que diz respeito às notícias. Susana Barros.
16: Em destaque, é uma tarde marcada para a apresentação de Jorge Jesus como selecionador nacional, mas já lá vamos. Subiu para 107 o número de portugueses e lusodescendentes mortos nos sismos na Venezuela. De acordo com o Ministério dos Negócios Estrangeiros, 57 pessoas da comunidade lusa continuam desaparecidas. A Portugal chegaram hoje os elementos da Força Operacional que participaram nas operações de resgate. Mais de 20 mil litros de vinho e espumante foram apreendidos pela ASAI. Não cumpriam as regras de comercialização, segundo um comunicado divulgado esta tarde pela Autoridade de Segurança Alimentar e Económica. A ASAI afirma que o incumprimento dos requisitos legais compromete o circuito comercial, gera problemas de concorrência e representa um risco para a salvaguarda e a segurança do consumidor. 6 localidades do Conselho de Almada vão ficar sem água a partir das 10 da noite. Os cortes programados para hoje, para restabelecer as reservas, vão afetar o Feijó, Laranjeiro, Vale Flores, Barrocas, Cova da Piedade e Chegadinho, locais que ficam sem abastecimento até às 6 da manhã. O Conselho de Almada continua em situação de alerta e a aplicar restrições no consumo de água. Os Estados Unidos dão luz verde ao regresso ao diálogo com o Irão, anúncio feito hoje por Donald Trump. O presidente norte-americano avisou, no entanto, que o cessar-fogo entre os dois países acabou, mas nas últimas horas não há registro de ataques na zona do Golfo.
2: Susana Barros com o essencial das notícias que estão de regresso lá mais para a frente às 5. E David Carvalho, nem é necessário de perguntar-te qual o destaque desta edição, porque logicamente é JJ, novo selecionador nacional.
18: Abre-se uma nova era na Federação Portuguesa de Futebol. A frase é de Pedro Proença na apresentação do novo selecionador nacional. Jorge Jesus chega à seleção para vencer.
19: Nós viemos para ganhar, nós viemos para vencer, nós estamos convencidos que quando chegamos a qualquer lado vencemos, temos uma seleção para poder acreditar e para poder valorizar, que é a forma como eu olho para o futebol, valorizar o espetáculo, valorizar os jogadores e valorizar, neste caso, a seleção, que é a nossa seleção, que é com grande orgulho que eu tenho em poder ter esta oportunidade de trabalhar numa das melhores seleções do mundo e principalmente na minha seleção do meu país.
18: Jorge Jesus salientou ainda que o capitão Cristiano Ronaldo nunca será um problema?
19: Ainda não falei com o Cris. O Cris nunca vai ser um problema para a seleção, não é para a seleção nem para mim. Aquilo que o Cris é como jogador e a polémica que houve à volta dele, cada um, como é óbvio, pensa da maneira como quiser. O Cris, quando se tiver de tomar alguma decisão, eu vou falar com o Cris, mas não vou falar só com o Cris. Eu vou falar com o Cris e vou falar com todos individualmente. Portanto, o Cris, não vou falar com o Cris por ser o Cris.
18: Jorge Jesus também recusou ter qualquer problema na relação com Bernardo Silva, um dos capitães da seleção nacional. Jorge Jesus foi apresentado neste 10 de julho, que nunca será esquecido. Hoje passam 10 anos após a maior conquista do futebol português. Éder foi protagonista e eternizou-se com esse golo que deu o Euro 2016 a Portugal na final com a França.
20: Claro, muda porque há aqui... O facto de ter participado naquele jogo e ter marcado aquele gol, é normal que haja aqui um reconhecimento diferente, uma abordagem das pessoas também diferente, mas carinhosa e de imenso orgulho. E como é óbvio, ninguém passa despercebido numa situação destas. E acho que temos todos orgulho. Temos todos orgulho do que fizemos, o país tem orgulho e é uma data que fará parte das nossas vidas para sempre.
18: Afinal, no Estado da França, em Paris, mudou a vida de Éder e deu o primeiro grande título no futebol a Portugal. Carlos Carvalhal pode ser o senhor que segue no comando técnico do Famalicão. Hugo Oliveira está de saída da equipa famalicense, que conduziu ao quinto lugar da Liga na época passada. Perfila-se para ser o novo treinador do Estrasburgo do Campeonato Francês. A cláusula é de 4 milhões de euros. O Porto defronta os escoceses do Hibernian no sábado. É o primeiro jogo particular de pré-temporada e será à porta fechada no Olival. Depois, na segunda-feira, os Dragões viajam para Inglaterra, onde cumprem estágio no centro de treinos da Federação Inglesa. Hoje, Rui Borges deu folga ao plantel do Sporting. Amanhã, Leões viajam com destino ao Algarve. Estágio em Lagos nesta pré-temporada dura até dia 20. No Braga, André Horta sai em definitivo. O Almeria da 2ª Liga Espanhola acionou a opção de compra pelo médio português a troco de 1,5 milhão de euros. O jogador cumpriu empréstimo na última temporada ao serviço do emblema andaluz. A equipa de Carlos Vicens ganhou ao Stoke City hoje por 1-0. Golo de Thich Nhat em St. George's Park no estágio de pré-época. No ténis, em Wimbledon, hoje fica definida a final masculina. O alemão Alexander Zverev, número 3 mundial, precisou de 2 horas e 1 quarto para derrotar o surpreendente britânico Arthur Ferry nas meias finais. Zverev venceu por 3-0 com 7-6 no primeiro set, 7-0 no tie-break, 6-2 e 6-4. O outro finalista sai do grande embate entre o número 1 mundial Jannik Sinner e o sérvio Novak Djokovic. Finalizo com a volta à França, 7ª etapa em terreno plano, ditou o triunfo ao sprint para o belga Tim Merlier da Soudal Quickstep no percurso entre Agetmo e Bordeaux de 175 km. Na geral, Pogacar continua a liderar com 2 minutos e 42 de vantagem sobre o dinamarquês Jonas Vingegaard.
2: O Desporto em síntese com David Carvalho está em permanência na internet em desporto.rtp.pt. O David está de regresso às 5h30 para dar-nos também o diário do Mundial. São 4h37. Segue o programa da tarde até bem perto das 7. Há muita música para ouvir, também vários
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2: Por exemplo, daqui a pouco, no anfiteatro, vamos até Vila do Conde com o Diamantino José, né, para visitarmos mais uma biblioteca. Mas para já, ela é escolhida a dedo e é a música desta tarde. Uma canção para ouvir com amigas.
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2: Quem a escolhe é a Joana Almeirante.
22: Olá, Antena 1, para a categoria Uma Canção para Ouvir com as Amigas, escolhi House Tour, da Sabrina Carpenter. Eu adoro esta canção, é super divertida, tem uma vibe muito girly e acho que é ideal para fazer um karaoke no carro com todas as amigas. Espero que gostem! 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

0: A última escolha da semana de Joana Almeirante e escolheu Sabrina Carpenter e este House Tour como uma canção para ouvir com as amigas. Lá mais para a frente no programa da tarde há mais uma quarentona que entra para a Liga Spring Rain de Go Betweens. É a escolha da Liga dos Quarentões de Jorge Alexandre Lopes.
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0: 4 e praticamente 42 minutos. Está na hora. Vamos então abrir as portas do anfiteatro desta tarde de sexta-feira, 10 de julho. E ao longo destas semanas vamos visitando bibliotecas pelo país. Esta semana a paragem é em Vila do Conde. Olá, Diamantino José. Falamos então da programação específica para esta época.
5: Olá, bem-vindos. Bem-vindos à Vila do Conde e à Biblioteca Municipal José Régio, que foi inaugurada a 25 de abril de 2001. O edifício atual foi construído de raiz e batizado em honra do centenário do nascimento do escritor vilacondense José Régio. A responsável por esta biblioteca está ao pé de mim, a doutora Marta Miranda. Doutora, sucintamente, vamos fazer uma visita guiada por este espaço.
6: Portanto, nós temos uma secção infantil, como todas as bibliotecas da rede de leitura pública, temos uma secção de fundo geral, temos depois uma secção de fundo local, onde estão guardados e onde é, digamos, colecionada a memória local, tudo que é publicado sobre o concelho e por residentes ou naturais de Vila do Conde, dentro do possível. Temos também depois espaços para estudo e relativamente à coleção, é uma coleção também diversificada, porque além dos documentos em papel, também tem documentos em suporte audiovisual, nomeadamente CDs, música, etc. Portanto, assim, numa visita rápida, é isto a Biblioteca Municipal de José Régio.
5: Ora bom, a biblioteca itinerante e as bibliotecas de praia são marcas fortes de Vila do Conde. E o que eu lhe pergunto é, que impacto real têm estas valências no combate ao isolamento cultural?
6: Eu acho que tem uma importância considerável. E este achar, o que nós temos relativamente à biblioteca itinerante são os dados de utilização, de empréstimo. Obviamente que nas bibliotecas de praia nós também temos alguma preocupação de recolher as estatísticas, mas a biblioteca itinerante, quando por algum motivo ela não consegue deslocar-se, ou porque o veículo teve uma avaria, ou porque o funcionário não conseguiu estar por motivos de saúde, nós percebemos que há muitos telefonemas, muita vontade em que a biblioteca itinerante vá às escolas, às freguesias, aos seus utilizadores. E as bibliotecas de praia, nós realmente aferimos, já disse pelas estatísticas, mas também por ver esplanadas sempre cheias de pessoas, e muitas vezes chega o mês de junho, já estão a ligar para a biblioteca a perguntar quando é que a biblioteca de praia é instalada. As bibliotecas de praia habitualmente são instaladas nos meses de julho e agosto. E, portanto, quer a biblioteca itinerante, quer a biblioteca em si, quer as próprias bibliotecas de praia, têm também esse propósito de realmente combater o isolamento. Porque as pessoas motivadas pela leitura, pela leitura de um periódico, pelo empréstimo de uma monografia, acedem ao serviço, encontram os seus amigos, encontram um conhecido. É sempre uma, digamos, uma oportunidade das pessoas socializarem. Portanto, as bibliotecas, o seu trabalho, sejam elas fixas, itinerantes, centrais, também um dos seus propósitos é este combate ao isolamento. É esta partilha que nós privilegiamos desde sempre.
5: Bom, a Hora do Conto é fundamental e as atividades infantis são regulares aqui na Biblioteca José Régio em Vila do Conde. Qual é o papel desta biblioteca na formação de novos leitores? Imagino que seja muito importante.
6: Sim, sem dúvida. Hoje nós temos uma população amplamente escolarizada, alfabetizada, mas percebemos que isso não corresponde a uma população funcionalmente alfabetizada, ou seja, hoje vamos à escola, aprendemos a ler e a escrever, mas depois percebemos que os índices de analfabetismo funcional são muito, muito, muito grandes. E todos os organismos que estudam estas problemáticas e estes assuntos, todos os anos, ou com alguma regularidade, nos apresentam os números e os seus estudos e as estatísticas deste analfabetismo funcional. E, portanto, nós, desde tenra idade, procuramos motivar para a leitura, mesmo quando ainda não sabem ler. E uma curiosidade, e registramos isto com muito agrado, é que os nossos utilizadores da Hora do Conto, seja à semana, seja ao sábado, nós fazemos há cerca de 15 anos os contos ao sábado, no primeiro sábado de cada mês, são de tenra idade, ainda não sabem ler nem escrever, mas têm uma enorme curiosidade pelo livro, pelas ilustrações. E dizia eu que é com grande agrado que a biblioteca verifica que as suas salas nestas iniciativas e nestes eventos está cheia com os pais que acompanham os meninos, que acompanham os alunos. Também temos um evento, temos uma ação todos os sábados de manhã que se chama Vitamina L. Vitamina L de leitura, que pretende, sem, digamos, grandes partilho, promover a competência leitora. Ninguém vem para cá fazer ditados ou fazer cópias, não é nada disso. Nós temos um grupo de professoras aposentadas que voluntariamente dinamizam esse ateliê de Vitamina L, no sentido de realmente motivar para o gosto para a leitura, pelo gosto pela leitura. E portanto, estas atividades, seja a Hora do Conto, seja os contos ao sábado, seja a Vitamina L, e depois também atividades que nós vamos promovendo integradas à nossa programação regular, que também procuram, sem dúvida, motivar e criar o interesse e o bichinho pelo gosto da leitura.
5: Doutora Marta Miranda, responsável pela Biblioteca Municipal José Régio, que hoje visitámos aqui em Vila do Conde, e já que estamos na época estival, volto a lembrar que uma das iniciativas desta casa são as bibliotecas de praia. Portanto, se estiver aqui numa praia de Vila do Conde ou por perto, aproveite, porque há livros a circular aí pelas esplanadas, leia, que só lhe faz bem.
0: Ora, não, acho que é esta a sugestão. Obrigada, Diamantino.
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0: Estamos agora a 12 minutos das 5. Daqui a pouco temos notícias, também Liga dos Quarentões. Mas antes há que conferir o trânsito com o Paulo Galvão. E Paulo, mantemos mais ou menos o mesmo cenário de há pouco em termos de circulação.
7: Sim, temos aqui trânsito já com luz verde no IC19. Acidente retirado para a Berma no sentido Lisboa-Sintra, no nó da Amadora. Trânsito a escoar, segunda circular preenchida. Note-se que vem também completo para entrar na Cril, a ponte 25 de Abril, da Almada para Lisboa. Tem um acidente com três viaturas antes da saída para as Amoreiras, com trânsito a acumular no tabuleiro. Há filas também de Lisboa para Almada, começam em Campo Lido, com acessos preenchidos. Eixo Norte-Sul com filas para chegar ao túnel do Grilo, mas também com acidente em Camarate, na via direita, na via mais à esquerda. Aliás, o trânsito está a complicar-se ali na zona de Camarate, em direção à Cril. Nas Laranjeiras também há acidente no eixo Norte-Sul, é em direção a Sete Rios, e o trânsito está também a complicar-se. Na região do Porto, dois acidentes no tabuleiro da ponte da Rábida, um em cada sentido, com trânsito muito demorado. A VCI também está preenchida do Freixo para a 3. A Ponte do Infante também está com demora de Gaia para o Porto. As entradas norte do Porto estão todas preenchidas.
0: E ficamos então com estas indicações para quem está na estrada a esta hora. Paulo, vamos lembrar o número da linha verde?
7: É 821-0101 até às 8. Recordo que também há muita demora hoje e amanhã em Algés, em direção ao passeio marítimo.
0: Claro, aí está o Alive também fazer-se sentir-se no trânsito. Sim. E na circulação naquela hora. Até já.
7: Até já.
0: Paulo Galvão está de regresso depois das 5 para atualizar estas e outras informações de trânsito. Agora, a viagem no tempo, são 40 anos de mais uma grande canção. Vamos até à Austrália, na Liga dos Quarentões, com Jorge Alexandre Lopes.
8: Junho 1986.
9: Há momentos estranhos, aqueles em que nada está propriamente mal, mas também não está bem. Em 1986, numa Londres cinzenta, úmida e apressada, havia quem corresse atrás de tudo: carreira, dinheiro, objetivos, sempre mais, mais e mais. Depois, havia quem ficasse à margem, a observar, mais espectador do que participante, a ver esse mundo e a sentir um vazio difícil de explicar. Foi preciso recuar, voltar às origens, cruzar meio mundo até um subúrbio quente do outro lado do planeta, procurar um tempo sem pressa, sem pressão, procurar o que ficou para trás. E é aí que nasce a canção que entra hoje na Liga. Um quase monólogo interior, escrito sem excesso de pensamento, porque às vezes pensar demais estraga tudo. Fala de chuva, mas não da que cai, da que paira. Uma chuva emocional suspensa no ar. Não é de inverno, é de primavera. E essa é a metáfora maior. A primavera como promessa. Algo vai mudar, mesmo que ainda não saibamos quando nem como. O tema surge de uma banda que sempre viveu nesse território discreto. Adorada por quem realmente escuta, ignorada por quem segue modas. Dois compositores, duas vozes, duas formas de ver o mundo como duas lentes sobre a mesma inquietação. Nunca conquistaram totalmente o mainstream, mas deixaram marca profunda em quem parou para ouvir. Uma música que faz 40 anos de um disco lançado na primavera e um single que ecoou no verão de 86. É aquele estado de copo meio vazio, meio cheio. Nem lá, nem cá. Só à espera que a vida avance. Esta é Spring Rain, dos The Go-Between.

0: É mais uma canção a entrar para a Liga dos Quarentões de Jorge Alexandre Lopes, Spring Rain dos Go-Betweens, neste programa da tarde de 10 de julho. Daqui a pouco às 5 atualizamos notícias. Música.
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0: Agora, Dino de Santiago e Lerdi Luna e ao Bahia na reta final de mais uma hora de emissão.

0: Chama-se O Bahia, na reta final desta hora de emissão de Santiago e Luiz e Luna. Olhando para a previsão do estado do tempo para amanhã, pode contar com um sábado com sol em território continental. Algumas nuvens no litoral oeste até ao final da manhã. A nebulosidade pode persistir em alguns locais da faixa costeira norte do Cabo Raso. Está ainda prevista alguma chuva fraca no litoral norte e centro, também até meio da manhã. Quanto às máximas, Porto deverá chegar aos 21 graus, Viana do Castelo 22, Aveiro 23, Leiria e Sagres 24 graus, Coimbra 26, Braga e Santarém 27, Faro 28, Setúbal 29 graus, Viseu 30, Vila Real, Guarda e Porto Alegre 32 graus, Beja 33, Évora e Castelo Branco com máximas previstas de 34 graus. Há notícias já de seguida na RTP Antena 1.
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0: Cinco horas em Portugal continental e na Madeira, são quatro nos Açores. Nuno, esta hora no topo da atualidade.
2: Viemos para vencer a meta traçada por Jorge Jesus na apresentação como selecionador nacional esta tarde. O treinador diz que passa a ser a partir de hoje o selecionador de 12 milhões de portugueses. Almada volta a fechar a torneira em seis localidades do concelho na próxima noite. Os cortes programados vão manter-se para restabelecer as reservas de água. Os Estados Unidos aceitam voltar à conversa com o Irão, mas o fim do cessar-fogo é para manter.
0: E nesta altura no Porto estão 21 graus, 22 em Ponta Delgada, 24 em Coimbra e no Funchal, 26 em Faro, 27 em Lisboa. As notícias às 5, a edição é de Nuno Rodrigues.
2: Cristiano Ronaldo não vai ser um problema para a seleção. Foi essa a mensagem que Jorge Jesus deixou esta tarde na apresentação como selecionador nacional. O treinador, que aos 71 anos passa a sentar-se no banco da equipa portuguesa, diz que em breve vai falar com o capitão.
3: O Cris nunca vai ser um problema para a seleção, não é para a seleção nem para mim. Aquilo que o Cris é como jogador e a polémica que houve à volta dele, cada um, como é óbvio, pensa da maneira como quiser. O Cris, quando se tiver que tomar alguma decisão, eu vou falar com o Cris, mas não vou falar só com o Cris. Eu vou falar com o Cris e vou falar com todos individualmente. Portanto, o Cris, não vou falar com o Cris por ser o Cris. O Cris é um símbolo do futebol português. O Cris é um símbolo da seleção. O Cris é um símbolo de Portugal. E isso vai ficar sempre na história e eu tive um grande prazer trabalhar com ele este último ano.
2: Jorge Jesus diz que Ronaldo é um símbolo da seleção e do país. O treinador também entende, de resto, que não é necessária qualquer remodelação na equipa nacional.
3: Desta seleção, só seis jogadores é que têm acima de 30 anos. Seis. E desses seis, dois são guarda-redes. Os guarda-redes podem jogar muito mais tempo. Portanto, não é uma equipa velha, é uma equipa com uma média de idades de 28 anos. Portanto, é uma equipa que está no sangue de, aos 28 anos, quem foi jogador, eu também fui, não é? É o nosso melhor período, não é? É quando a gente já conhece tudo o que é o jogo e, portanto, não é por aí que a seleção vai ter problemas.
2: De resto, Jesus garante que se preparou para treinar a seleção e para vencer, até porque a equipa nacional não é propriamente um ponto de encontro de amigos.
3: Isto é uma seleção, é muito mais que um clube, não é? A seleção é muito mais que um clube, mas as ideias do que é uma seleção e do que é um clube, elas não fogem, pelo contrário. Porque quem não partilhar essa ideia, aí é que não tem hipótese nenhuma. Se achar que isto é, que é, a seleção é um princípio, um meio e um fim de chegarmos, vimos para a seleção, viemos ver os amigos, viemos ver a família, vamos jogar e depois voltamos e está tudo bem. Não é isso, e é por aí que eu quero começar a trabalhar com os meus jogadores, os jogadores da seleção, que todos nós temos que pagar o preço. Se queres ganhar, tens que pagar o preço.
2: Jorge Jesus, o novo selecionador nacional, no arranque da cerimónia de apresentação, esta tarde esteve o presidente da Federação, Pedro Proença, disse que a equipa entra hoje numa nova era e destacou a cultura de vitória de Jorge Jesus.
4: A apresentação de Jorge Jesus marca o início de uma cultura de vitória bem definida. Uma cultura afirmada com convicção e assumida como o nosso novo padrão de exigência. Escolhemos um novo selecionador nacional cujo perfil traduz exatamente aquilo que queremos para esta nova fase. Liderança, ambição e resultados. Jorge Jesus assume hoje a missão de preparar uma seleção capaz de disputar a próxima Liga das Nações, o Europeu de 2028, o Mundial de 2030, nos próximos 4 anos, com Jorge Jesus e a sua equipa técnica, Portugal entra numa nova etapa decisiva. Preparado, determinado e incomprometido em chegar a 2027, 2028 e 2030, não apenas para competir, mas para vencer.
2: Pedro Proença, na apresentação de Jorge Jesus, esta tarde, o novo selecionador promete implementar na equipa uma identidade e ideia de jogo completamente diferentes. Este será um tema que vai estar em destaque mais daqui a pouco no programa da tarde. 6 localidades do Conselho de Almada voltam a ficar sem água a partir das 10 da noite. Os cortes programados para restabelecer as reservas vão afetar o Feijó, Laranjeiro, Val Flores, Barrocas, Cova da Piedade e Chegadinho, locais que ficam sem abastecimento pelo menos até às 6 da manhã. O Conselho de Almada continua em situação de alerta e a aplicar restrições no consumo de água. Vários equipamentos desportivos municipais de Almada vão estar com condicionamentos no acesso também a partir de amanhã. A Zero quer perceber o que está a provocar as falhas no abastecimento de água neste Conselho. Rui Bergmeier, da Associação Ambientalista, diz que a Zero vai pedir mais esclarecimentos a todas as entidades responsáveis.
5: Há de haver um momento, e a Zero já vai preparar essas questões às entidades que são relevantes para o efeito, digamos o SEMAS, a Autarquia, a Entidade Reguladora dos Serviços de Águas e Resíduos, a ERSAR, e eventualmente a Agência Portuguesa do Ambiente também. O que importa perceber é o que é que se passou, como é que chegámos a este ponto, porque de facto as explicações até agora são muito pouco consistentes e portanto é importante perceber-se o que é que se passou para prevenir situações no futuro, que é o mais importante.
2: Mesmo com poucas explicações, a Zero acredita que a Câmara de Almada falhou no planeamento. O Bloco de Esquerda teme uma pandemia de despejos em Portugal, em causa das novas regras para o arrendamento ontem aprovadas em Conselho de Ministros. 2 meses de atraso no pagamento da renda vão dar direito a despejo. O deputado Fabián Figueiredo fala em crueldade.
6: Eu chamo a atenção para o que o Governo se prepara para fazer. O Governo prepara-se para lançar uma pandemia de despejos em Portugal, não porque as pessoas não paguem a renda, mas porque se atrasam a pagar a renda. Isto é uma crueldade total. Portanto, a Assembleia da República tem a responsabilidade de alterar profundamente a proposta de alteração da lei do arrendamento urbano que o Governo quer impor ao país. Isto vem imbuído, mesmo o espírito do pacote laboral que ia baixar os salários, da mesma crueldade que encontramos na prestação social única proposta pelo Governo, vem agora, é agora também a marca da alteração à lei do arrendamento urbano. Repare.
2: Além das mudanças nos despejos, se as novas regras a receberem luz verde do Parlamento, os senhorios passam a ter liberdade na atualização das rendas, deixam de estar sujeitos ao aumento máximo de 2%. O PS lembra que este era o único mecanismo que moderava os preços dos novos contratos e avisa que as novas regras, Inês Ameixa, não vão resolver os problemas da habitação no país.
7: São medidas que, no entender do Partido Socialista, não vão resolver o problema das rendas altas. Só no primeiro trimestre deste ano subiram 9%.
8: Resposta dá ao Governo. Propõe antecipar em 3 anos o fim do travão às rendas nos novos contratos criado pelo Mais Habitação. No mercado a subir 9% no trimestre, o Governo decide retirar o único mecanismo que moderava os preços dos novos contratos. Não é uma medida de habitação, é um estímulo ao aumento dos preços.
7: As novas medidas também prevêem a possibilidade de serem exigidas 3 rendas antecipadas ou o fim do limite legal nas cauções. André Moscaldas, secretário nacional do PS, Faz as contas.
8: Para arrendar uma casa de 1.000 euros, uma família pode ter de apresentar 3 mil euros de rendas antecipadas, mais uma caução sem teto. Esta medida não é certamente para os jovens, não é para as famílias da classe média. Esta medida transforma o acesso ao arrendamento num leilão.
7: Já os processos de despejo ficam mais simples, uma medida positiva, dizem os socialistas, quando está de facto em causa incumprimento. Mós Caldas critica ainda o timing para a apresentação destas mudanças e sugere que servem para distrair de outros problemas do Governo.
8: Compreende-se mal a necessidade de anunciar uma proposta, uma iniciativa nesta altura, quando não há nenhuma possibilidade dela ser discutida e apreciada antes da interrupção parlamentar. Quase diria que o Governo quer introduzir na agenda um novo tema para que da agenda saiam outros, um bocadinho mais desconfortáveis para o Governo neste momento.
7: Críticas do PS, que admite pedir a apreciação parlamentar, o que obrigaria o Parlamento a discutir este decreto. Para já só é discutido o pedido de autorização legislativa, só deve acontecer em setembro, já depois das férias parlamentares.
2: Só nessa altura chegará ao Parlamento as regras que o Governo de Ministro, o Conselho de Ministros aprovou ontem para o arrendamento com despejos mais rápidos e também com o fim de limite de 2% no aumento das rendas para novos contratos. A região de Los Gallardos, em Espanha, continua a viver um autêntico inferno por causa do incêndio que já matou 12 pessoas. Elas tentavam fugir do fogo por uma estrada, mas algumas das vítimas foram encontradas no interior das viaturas que foram atingidas por este incêndio, à semelhança do que aconteceu em Portugal em 2017. O secretário regional da Andaluzia, que tem a pasta das emergências, António Sanz Cabello, assegura que as pessoas que foram atingidas não seguiram as instruções das autoridades, que desaconselharam a utilização da estrada.
9: É muito importante.
10: É muito importante seguir sempre as instruções e as mensagens. Não são recomendações, são instruções. Vamos repetir sempre isso. Se as autoridades indicarem que é necessária uma evacuação e especificarem a rota, é crucial que essas instruções sejam seguidas. E neste caso, as saídas não foram as adequadas e as pessoas acabaram por ficar presas, em alguns casos numa passagem estreita praticamente sem saída. Isto levou à trágica perda destas 11 vidas.
9: Estes 11 falecidos.
2: Terá sido uma situação muito semelhante à que aconteceu em Pedrógão Grande há quase uma década. 12 pessoas morreram, 8 ficaram feridas, 4 em estado grave. Há ainda esta hora 23 pessoas desaparecidas por causa desta situação trágica em Espanha. Pelo menos 25 chefes de Estado e de Governo, incluindo o presidente ucraniano, vão voltar a sentar-se à mesa já na segunda-feira em Paris, no âmbito da chamada Coligação da Boa Vontade. A presidência francesa explica que esta nova reunião terá como objetivo aumentar o apoio à Ucrânia e a pressão sobre a Rússia. A coligação, lançada pela França e pelo Reino Unido, reúne 35 países, a maioria europeus, incluindo Portugal, e pretende prestar apoio militar a Kiev e preparar garantias de segurança para a Ucrânia, incluindo uma eventual força multinacional de depois de um possível acordo de paz. No Médio Oriente, depois dos bombardeamentos, o regresso ao diálogo. Donald Trump anunciou esta tarde que deu luz verde para um regresso às negociações com o Irão, mas o presidente norte-americano avisa Sérgio Infante que o cessar-fogo terminou.
11: Sim, ao diálogo, mas com condições. Donald Trump avisa que o cessar-fogo entre os dois países acabou, mas há um regresso às conversações através dos mediadores. Na quarta-feira, na despedida da Cimeira da NATO, o presidente dos Estados Unidos já tinha revelado que a Casa Branca tinha recebido um telefonema de Teherão com um pedido para os dois países voltarem a falar. Trump repetiu ainda a velha frase de que Teherão quer muito chegar a um acordo. 48 horas depois, há luz verde para novas negociações. Na última noite já não houve bombardeamentos norte-americanos e um responsável da administração Trump explicou à CNN, sob anonimato, que a estratégia dos Estados Unidos é lançar um ataque e, em seguida, suspender as operações militares para evitar uma nova escalada e abrir caminho à diplomacia. Um caminho onde estão agora os mediadores Paquistão, Egito e o Qatar, que enviou hoje uma delegação diplomática ao Irão para reunir com os líderes do regime.
2: Donald Trump abre caminho a negociações no Médio Oriente, mas avisa que o cessar-fogo com o Irão terminou.
0: Nuno Rodrigues com as notícias às 5 na RTP Antena 1, simultâneo com Madeira, Açores e Mundo. 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São 5h14 e Paulo Galvão, não há muito boas notícias para quem vai utilizar as pontes, quer a 25 de Abril, quer a Vasco da Gama.
12: Vamos começar pela ponte Vasco da Gama. Atenção às informações que vamos dar, de norte para sul. Está cortada no sentido Lisboa-Alcochete, com um acidente grave a envolver 10 viaturas. O tabuleiro já está praticamente preenchido para sair de Lisboa e, portanto, os condutores não se devem dirigir para a ponte Vasco da Gama, que está cortada, recordo, de norte para sul. A alternativa é a ponte das Ilhas no Carregado, ou então a ponte Machado Carmona em Vila Franca de Xira. A ponte 25 de Abril de norte para sul tem trânsito compacto em Sete Rios, com acessos preenchidos. De sul para norte há também dificuldades. Houve um acidente com 3 viaturas antes da saída para as Amoreiras, com trânsito a acumular na A2, no Feijó, em direção a Lisboa. O IC19 com trânsito lento de Alfragide para o Nó da Amadora, onde há um acidente que está na berma. Segunda circular preenchida, note-se que vem completo para entrar na Cril. Em Algés, cortada a Avenida Lusíada para o passeio marítimo. O final da Cril está demorado à chegada a Algés para o segundo dia do Festival Nós Alive. Na cidade do Porto mantemos todas as dificuldades na Ponte da Arrábida, apenas de sul para norte, onde há ainda um acidente para resolver. De norte para sul está a seguir marcha neste instante e, portanto, começa a escoar, mas com muita demora a partir da zona do Amial, a deixar o trânsito também difícil no final da Via Norte. Na A28, a partir da Ponte de Lessa, via panorâmica também preenchida. Há trânsito também compacto na subida do Dragão para a A3, a partir da Ponte do Freixo e com filas também no final da A20 e da A44, a ponte do Infante também com demora para entrar no Porto. A A3 está preenchida também junto ao nó da A4 para a Via de Cintura Interna.
0: E ficamos então com estas indicações para quem está na estrada a esta hora. Paulo, vamos lembrar o número da linha verde?
12: É 821-0101, nacional e grátis.
0: Então até já. Paulo Galvão está de regresso daqui a pouco para atualizar estas e outras informações no que diz respeito a trânsito. Também daqui a pouco fazemos uma viagem. Vamos até Vilar de Mouros, porque há uma procura por crianças em terras de Boro, Nuno Amaral. Olá, boa tarde.
13: Boa tarde. Que não cansem os termos alerta, interioridade, despovoamento, fuga de jovens, envelhecimento. Não, estas expressões, sobretudo no interior que parece cada vez mais longe da beira-mar. Uns abalam, os idosos ficam e as crianças, poucas, podem ver o jardim de infância gratuito fechar. Em Terras de Boro, no Conselho de Caminha, a subir o Jerez, surgiu um apelo urgente de pais e autarcas. O jardim de infância gratuito, com cantina gratuita e transporte de borla, pode fechar. Precisa de 10 crianças. Tem apenas 7.
0: Faltam 3. São contas que vamos fazer daqui a pouco no À Volta do Largo, hoje, com o Nuno Amaral. Entretanto, são 5h17. Seguimos com a música da Sombers, 12 to 12, ou 12 a 12.
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0: 12 to 12 de Sombers, nesta sexta-feira, 10 de julho, são 5h20 e agora vamos à volta do largo com o Nuno Amaral, até porque as contas estão feitas e faltam apenas 3 crianças para evitar o fecho do único jardim de infância da freguesia de Vilar de Mouros, no concelho de Caminha.
1: Boa tarde, que não cansem os termos alerta, interioridade, despovoamento, fuga de jovens, envelhecimento. Não, estas expressões, sobretudo no interior que parece cada vez mais longe da beira-mar. Uns abalam, os idosos ficam e as crianças, poucas, podem ver o jardim de infância gratuito fechar. Em Terras de Boro, no concelho de Caminha, a subir os Jurias, surgiu um apelo urgente de pais e autarcas. O jardim de infância gratuito, com cantina gratuita e transporte de borla, pode fechar. Precisa de 10 crianças. Tem apenas 7. Faltam 3. Ouvido pela jornalista Isabel Cunha Marques, aqui no largo desta rádio, o presidente da Junta de Terras de Boro, José Maria Barros, dá voz ao que mais se teme.
2: Depois de fechar, não abre mais. É uma questão de ter as crianças ali à mão, perto de casa, num ambiente familiar, é outra coisa.
1: E há outro receio. Temos que o encerramento do jardim de infância possa levar, por consequência, ao fecho da escola básica da freguesia. Freguesia pendurada no verde do Jerez. 3 crianças, faltam 3. A tentativa de solução primeiro passou pelo passa-palavra, depois saltou para as redes sociais. Alertar, avisar vizinhos, amigos, gente de outras aldeias, de outros concelhos, para levarem as crianças, para fazerem renascer o jardim de infância gratuito de Terras de Boro, com refeições à borla e transporte sem custos. Repete o presidente de junta, ao vincar uma aziaga ironia.
2: Tantas pessoas que querem o jardim de infância e mesmo a pagar não têm. Tendo um grátis e fechando, não sei o que é que se pode fazer mais, não é?
1: Encontrar mais 3 crianças para cumprir as 10 necessárias para que o jardim de infância de Terras do Boro continue aberto e talvez, quem sabe, criar mais e melhores condições para atrair ou manter a criançada a brincar no interior do país.
0: E assim andamos à volta do largo desta sexta-feira.
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0: 5h24 e agora olhamos para o que temos desta sexta-feira, Nuno. E estamos ainda como país a lamber as feridas do Mundial, mas hoje houve toda uma nova energia à volta da seleção com a chegada do novo selecionador, Jorge Jesus.
8: Depois da participação no Mundial, que soube há pouco, como dizias, sai Martínez. Entra Jesus, que aos 71 anos quer fazer da seleção um espaço que seja tudo menos um ponto de encontro de amigos, promete uma equipa a jogar o dobro e uma identidade e ideia de jogo completamente diferentes. No registro habitual, esta tarde, na cerimónia de apresentação, o novo selecionador lembrou João Santos Correia que onde chega é para vencer e agora não é diferente.
9: Começa uma nova era na seleção nacional.
10: Tem que jogar o dobro, se não jogar o dobro... Se não jogar o dobro fica tudo igual, não é?
9: Depois dos 4 anos com Roberto Martínez, que culminaram com a eliminação nos oitavos de final do Mundial 2026, eis que chega Jorge Jesus. O técnico de 71 anos regressa a Portugal pela porta da Federação Portuguesa de Futebol para ser o novo selecionador da equipa das esquinas. Um ciclo que vai durar até ao Mundial 2030. Tendo pelo caminho a ambição de renovar o título da Liga das Nações e de conquistar o Euro em 2028. Uma cultura nova de vitória, diz o presidente da Federação Portuguesa de Futebol, Pedro Proença.
11: A apresentação de Jorge Jesus marca o início de uma cultura de vitória bem definida. Uma cultura afirmada com convicção e assumida como o nosso novo padrão de exigência. Escolhemos um novo selecionador nacional cujo perfil traduz exatamente aquilo que queremos para esta nova fase. Liderança, ambição e resultados.
9: Perante um auditório lotado de funcionários, jornalistas e convidados, Jorge Jesus falou pela primeira vez aos jornalistas e aos portugueses, prometendo romper de imediato com o modelo anterior.
10: A minha ideia de jogo não tem nada a ver com a ideia de jogo do que era a seleção portuguesa. Nada, zero. Não é? Tenho uma ideia completamente diferente de olhar para o jogo e, portanto, isso faz com que eu acredite plenamente que viemos para vencer.
9: Tudo isto com um objetivo claro.
10: Nós viemos para vencer, nós estamos convencidos que quando chegamos a qualquer lado vencemos, temos uma seleção para poder acreditar e para poder valorizar, que é a forma como eu olho para o futebol, valorizar o espetáculo, valorizar os jogadores e valorizar, neste caso, a seleção, que é a nossa seleção.
9: Mas a revolução, segundo o selecionador, é no modelo, não nas peças.
10: Desta seleção, só 6 jogadores é que têm acima de 30 anos. 6. E desses 6, 2 são guarda-redes. Não é uma equipa velha, é uma equipa com uma média de idades de 28 anos. Portanto, é uma equipa que está no sangue de, aos 28 anos, quem foi jogador, eu também fui, não é? É o nosso melhor período. Não é por aí que a seleção vai ter problemas.
9: Mas para que esta revolução aconteça, Jorge Jesus deixa desde já um recado.
10: Por quem não partilhar essa ideia, aí é que não tem hipótese nenhuma. Se achar que isto a seleção é um princípio, um meio e um fim de chegarmos, vimos para a seleção, viemos ver os amigos, viemos ver a família, vamos jogar e depois voltamos e está tudo bem. Não é isso, e é por aí que eu quero começar a trabalhar, que os meus jogadores, os jogadores da seleção, que todos nós temos que pagar o preço. Se queres ganhar, tens que pagar o preço.
9: Sobre o tema do momento, o futuro de Cristiano Ronaldo, o capitão nunca será o problema para a seleção, nem para Jorge Jesus.
10: Será sempre ele, isso é uma conversa que vamos ter os dois, o que é que ele quer fazer para o futuro da carreira dele. Sei que ele quer continuar a jogar no Al Nassr, porque, como vocês sabem, tive um ano com ele. Ele sempre me disse, eu vou acabar a minha carreira no Al Nassr. Agora o Cris, como todos, a partir do momento que esteja a jogar e que tenha condições para ser selecionado, eu farei dentro de um limite e dentro de umas condições que eu achar que são as melhores para a seleção. Vai ser assim.
9: Jorge Jesus fará a primeira convocatória em setembro, com vista ao início da Liga das Nações, prova onde o novo selecionador fará a sua estreia a 24 de setembro, frente ao País de Gales.
8: Jorge Jesus de regresso a Portugal para treinar a seleção portuguesa.
0: E nós cheios de esperança.
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0: E agora, Paulo Galvão, continuamos com vários problemas. Já aqui demos conta dos problemas nas duas pontes, principalmente na Vasco da Gama, mas há outras notas a vermelho que se vão juntando também no Sim. panorama do trânsito.
13: Já vamos falar da ponte Vasco da Gama, evitar chegar aos acessos da ponte Vasco da Gama de norte para sul. Para já, começamos pela ponte 25 de Abril. De Almada para Lisboa tem 3 viaturas envolvidas num acidente junto à saída para as Amoreiras, trânsito a parar na zona do Feijó, na A2, a complicar também os acessos do IC20 e do Centro-Sul para chegar a Lisboa, e IC19 também com acidente junto ao viaduto da Crel em Massamá, no sentido Lisboa-Sintra, com filas e com demora. Temos a saída de Lisboa pela ponte 25 de Abril a parar já em Sete Rios, com acessos preenchidos também, com demora para sair em direção ao sul. A ponte Vasco da Gama está cortada no sentido Lisboa-Alcochete. Houve um acidente com gravidade envolver 10 viaturas. O tabuleiro já está preenchido sentido para sair de Lisboa na zona de Sacavém, com longas filas, como é natural. Quem puder deve optar pelas duas alternativas que estamos a dar, a ponte das Lesírias no Carregado, ou então a ponte, a ponte Marechal Carmona em Vila Franca de Xira, uma vez que a ponte 25 de Abril está também demorada. A segunda circular e a radial de Benfica complicam para entrar no IC19, com uma ocorrência em Pinamanique, evitar os acessos ao passeio marítimo de Algés, estão com demora, sobretudo na Cril, na cidade do Porto. Temos resolvido o acidente do Porto para Gaia no tabuleiro da ponte da Arrábida, está a escoar, mas com muita demora a partir do Amial. Para entrar no Porto, mantemos acidente na ponte da Arrábida, com tudo parado em Coimbrões, na A1 e a afetar a A44, VCI também completa da ponte Freixo para a A3, ponto Infante também com demora de Gaia para o Porto. Todas as entradas norte na cidade invicta estão demoradas.
0: E daqui a pouco, daqui a sensivelmente 15 minutos, atualizas estas e outras informações de trânsito que vão chegando através da linha verde.
13: 821-0101, nacional e grátis até às 8 da noite.
0: Até já. Até já. Paulo Galvão com o Serviço Nacional de Trânsito. Já lá vamos ao Diário do Mundial. Antes, um olhar pela previsão do estado do tempo para amanhã. Pode contar com um sábado de sol, ainda assim com algumas nuvens no litoral oeste até final da manhã, podendo a nebulosidade persistir em alguns locais da faixa costeira norte do Cabo Raso. Ainda chuva fraca prevista no Instituto Português do Mar e da Atmosfera, norte e centro, até meio da manhã no litoral norte e centro. Quanto às máximas, Porto 21 graus, Viana do Castelo 22, Aveiro 23, Leiria e Sagres 24 graus, Coimbra 26, Braga e Santarém 27, Faro 28, Setúbal 29, Viseu 30, Vila Real, Guarda e Porto Alegre deverão chegar aos 32 graus, Beja 33, Évora e Castelo Branco 34 graus. Seguimos agora para o desporto.
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0: Mais especificamente, Diário do Mundial, é isso que acontece a esta hora, todos os dias. David Carvalho.
14: Desilusão no Mundial, esperança no novo selecionador e numa nova era. Jorge Jesus é, a partir de hoje, o homem do leme na cidade do futebol e pretende transformar a seleção de Portugal numa equipa ganhadora em grandes competições.
15: Nós viemos para ganhar. Nós viemos para vencer. Nós estamos convencidos. Quando chegamos a qualquer lado, vencemos, temos uma seleção para poder acreditar e para poder valorizar, que é a forma como eu olho para o futebol, valorizar o espetáculo, valorizar os jogadores e valorizar, neste caso, a seleção, que é a nossa seleção, que é com grande orgulho que eu tenho em poder ter esta oportunidade de trabalhar numa das melhores seleções do mundo e principalmente na minha seleção do meu país.
14: Na conferência de imprensa, Jesus recuperou uma ideia que fez furor em tempos no futebol português.
10: Tem que jogar o dobro, se não jogar o dobro, se não jogar o dobro fica tudo igual, não é?
14: Jogar o dobro, o desejo para esta seleção nacional, orientada por Jorge Jesus, que salientou ainda: o capitão Cristiano Ronaldo nunca será um problema e também não tem qualquer problema com Bernardo Silva.
10: Não há problemas porque isso não é um problema. Já falei com ele, já tivemos algumas vezes. E é aquilo que eu vos digo, o que é difícil é trabalhar com jogadores que têm, que julgam que são jogadores, com os garantes não, é fácil.
14: Outra ideia forte: quando for necessário fazer substituições, Jesus garante que os nomes não vão pesar.
10: Seja o jogador que for, se tiver que ser substituído é esse, se não tiver que ser substituído não é. Isso para mim, o meu passado, o nome não conta. Eu já treinei os dois melhores jogadores do mundo. Falta-me o terceiro, que já não vou treinar, que é o Messi. Treinei o Neymar, treinei o Ronaldo. E o Neymar um dia disse assim: tu, finish.
14: Jorge Jesus, apresentado como novo selecionador, é um tempo novo na federação, diz o presidente Pedro Proença.
11: A apresentação de Jorge Jesus marca o início de uma cultura de vitória bem definida. Uma cultura afirmada com convicção e assumida como o nosso novo padrão de exigência. Escolhemos um novo selecionador nacional cujo perfil traduz exatamente aquilo que queremos para esta nova fase: liderança, ambição e resultados.
14: Jesus tem como tarefa preparar a seleção nacional para tentar vencer a próxima Liga das Nações, o Euro 2028 e o Mundial 2030, que Portugal vai organizar em conjunto com a Espanha e também com Marrocos. Estreia Jesus a 24 de setembro na Liga das Nações frente ao País de Gales, no estádio José Alvalade, em Lisboa. Hoje prosseguem os quartos de final do Campeonato do Mundo. O Espanha-Bélgica começa às 8 da noite, encontro no estádio de Los Angeles. Daqui sai o adversário da França nas meias finais. Mas o selecionador Luís de la Fuente pede total concentração no jogo com os belgas.
16: Vimos o jogo da França, em que penso que foi superior, ganhou bem o jogo, demonstrou todo o potencial futebolístico que tem, mas garanto que não pensamos em nada mais do que a Bélgica. Temos que ultrapassar a Bélgica, um jogo muito difícil. Se ultrapassarmos a Bélgica, podemos falar o que quiserem da França.
14: A Bélgica defronta o atual campeão da Europa. Rudi Garcia, selecionador, acredita que é possível seguir em frente.
16: Sabemos que vamos jogar contra uma das favoritas. Claro que conheço todos os jogadores individualmente, mas a força deles é o coletivo, como tem acontecido nos últimos 15, 20 anos na Espanha. Toda a gente já nos eliminou, mas aqui acreditamos em nós. Vamos fazer tudo o que estiver ao nosso alcance para chegar às meias finais.
14: Espanha-Bélgica nos quartos de final tem início às 20 horas, define quem defronta a França nas meias finais. Amanhã, às 22 horas, o estádio de Miami recebe o Noruega-Inglaterra, a seleção de Sheldrup e Orsnes, jogadores do Benfica, tem no temível Erling Haaland, a principal estrela da equipa. Nascido em Leeds, Inglaterra, tem aterrorizado defesas na Liga Inglesa, afundou o Brasil e agora venham os ingleses neste percurso que já é especial.
17: Quer dizer, jogar contra o Brasil foi meio louco para nós, noruegueses. E ganhar ao Brasil e agora ir jogar contra a Inglaterra nos quartos de final do Mundial nos Estados Unidos é algo muito especial. Eu acho que se vocês virem as imagens que chegam da Noruega, veem que isso não é normal para a Noruega. Está a ser mesmo muito especial.
14: Especial e inesperada esta carreira dos noruegueses no Campeonato do Mundo. E agora a grande questão para os ingleses é como parar Haaland. Tem a palavra o extremo do Aston Villa, Morgan Rodgers.
17: Alguém já conseguiu parar o Haaland? Não tenho certeza se conseguiram, mas nós vamos tentar. É um jogador inacreditável. As coisas que ele faz, os números que atinge, é de admirar o quão bom ele é. Vamos ter que tentar parar a forma dele jogarem e trabalhar esses aspectos, impedir que a bola chegue até ele e que ele crie oportunidades, porque é letal em frente à baliza. E temos que estar cientes disso, sabemos disso, mas também não é só ele. Eles têm outros bons jogadores que enfrentamos regularmente na Premier League e precisamos de ficar atentos.
14: Amanhã, Noruega-Inglaterra, às 22 horas, nos quartos de final deste Campeonato do Mundo. Durante a madrugada de domingo às 2 da manhã, o Argentina-Suíça conclui os quartos de final e define também o último semifinalista, jogo arbitrado pelo português João Pinheiro. O belga Hugo Broz vai deixar o cargo de selecionador de futebol da África do Sul. Poderá prosseguir enquanto conselheiro da Federação. Recordo que a seleção africana foi eliminada pelo Canadá nos 16avos de final.
0: David Carvalho com o Diário do Mundial, que está também na internet em desporto.rtp.pt. O Desporto está de regresso ao programa de tarde às 6h30 com o Jornal desta sexta-feira.
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0: Programa de tarde de sexta-feira, 10 de julho. Rui Alves Sousa, põe os olhos nisto. Estamos a 20 minutos exatos das 6 da tarde. Isto nunca acontece.
1: Fantástico, olha. Parabéns, não é?
0: É, não é? Obrigada.
1: É.
0: Nesta sexta-feira Jesus chegou, mas ele também...
1: Podia ter um som disso, de facto, mas
0: era,
1: não, não
0: era,
1: tenho,
0: é
1: não
0: que
1: tenho,
0: era.
1: Exato. Mas nós estivemos ali a escutar atentamente a conferência de imprensa.
0: Sim, e eu continuo a dizer o mesmo que disse lá em cima na sala. Vamos pedir à FIFA para começar o Mundial. Começamos do zero.
1: Vamos começar
0: isto
1: do zero,
0: já está cheio de confusões. Olha, o Trump reclamou anular um cartão vermelho a um dos jogadores dos Estados Unidos. O Egito reclamou sobre a arbitragem da Argentina, mas pronto, não tive grande sorte, não é? Como é lógico. O FBI anda a investigar transações de 300 milhões.
1: Mas olha, por falar em FBI... Sabes o que é isto?
0: Sempre...
1: A pirataria é um crime punível. Isto era o célebre anúncio que aparecia nos DVDs, de dizer que a pirataria era um crime para as pessoas não piratearem, o que eu sempre achei um bocado estúpido. Se a pessoa comprou o filme, porque é que está a levar um anúncio a dizer para não piratear, não é? Mas enfim.
0: Mas a pessoa comprou, mas não podia fazer cópias. O problema estava... geração das cópias.
1: Mas o anúncio era: você nunca roubaria um carro, você nunca roubaria mala,
0: sim.
1: Você nunca roubaria... Bom, enfim, mas isto porquê? Porque há piratas, não pirataria, mas piratas em Lessa da Palmeira. Sim, exato, desses que falam e tudo. Sabes que esta ideia dos piratas falarem assim veio dos filmes, não há nenhuma prova de que os piratas falassem
0: assim realmente.
1: Então, em Lessa da Palmeira...
0: Mas podemos confirmar, marcamos aí uma entrevista.
1: Exato, desde ontem e até domingo, o Forte Nossa Senhora das Neves transforma-se num verdadeiro porto de corsários. Toda a família pode participar nesta experiência imersiva junto ao mar, pirataria com espetáculos, animação, mercado, música, jogos e atividades para toda a família. Hoje há lá pirataria até à 1 da manhã. De sábado e domingo abre ao meio-dia, amanhã a fechar à 1 e domingo às 22. Então no Forte Nossa Senhora das Neves, a pirataria em Lessa da Palmeira. Eu gosto muito desta canção do Fausto, mas há outras que fazem parte de um tributo imigrante a Fausto chamado Do Cabo do Mundo, que chegou às plataformas digitais hoje e vai-se apresentar ao vivo amanhã às 11 horas em Ovar, no Palco Verde do Parque Urbano.
0: E nós vamos também destacá-lo aqui muito nas emissões.
1: Exatamente, é um disco que quer ser além de um disco de versões, é uma nova leitura do repertório de Fausto, então apresentado ao vivo amanhã em Ovar, ou se quiserem procurem nas plataformas digitais do Cabo do Mundo, ou nas redes sociais. Pode ser que alguém tenha partilhado.
0: Link. Sim.
1: Olha, vai um vinhinho.
0: Não posso.
1: Espera. Não, mas achas que não, é melhor? Não. Então, olha, se calhar é melhor. Eu sou tão parvo.
0: Não consigo perceber a ligação, mas...
1: Eu vou-te já dizer, é porque o Ivan Lins vai estar amanhã em Albufeira para dar concerto. É no Wine and Books by the Sea. Isto é jantar
0: daí
1: com...
0: o vinho com a música.
1: Exato.
0: Do Ivan, okay.
1: Isto é jantar com o concerto do Ivan Lins às 21h30 no Wine and Books by the Sea Algarve Resort. Saibam mais procurando. Acho que é uma boa oportunidade de ver o Ivan Lins ao vivo. Portanto, aproveitem.
0: Ai, credo, agora partiu o seu louço.
1: Não, eu abri a garrafa de vinho e agora deixei-a cair ao chão. Deixei quebrar. Percebeste a ligação?
0: Eu percebi.
1: Quebra jazz.
0: Eu percebi.
1: Festival das Artes Quebra Jazz.
0: Domingo, sexta-feira.
1: Exato. Em Coimbra, 28 momentos culturais de domingo a 29 de agosto, 17ª edição do Quebra Jazz. A abertura faz-se então no domingo no Convento de São Francisco com o bailado Os Maias pela Companhia Nacional de Bailado. Na segunda-feira há um jantar gourmet, também à volta do rum e também com jazz à mistura, quero acreditar que sim. Quebrajazz.pt então até 29 de agosto. Por falar em jazz, em Lisboa há jazz no Parque Meyer. É um ciclo de concertos ao pôr do sol de 12 de julho a 30 de agosto, domingos sempre às 19h30 no terraço do Capitólio.
0: Isso parece-me muito bem.
1: É, também acho. E o primeiro concerto então já é este domingo às 19h30 com o quarteto de Vítor Fernandes, que quer explorar um repertório que é maioritariamente moderno e original em busca de um som distinto.
0: Se calhar o próximo domingo é a tua oportunidade para pagar o tal vinho.
1: É, exato.
0: Mas não fizeste nada.
1: mas então todos os domingos até a final de agosto há jazz lá no terraço do Capitólio. Saibam tudo em Teatro Variedades. Variedades-capitólio.pt. Acontece, já começou a acontecer ontem, vai até amanhã, a 16ª edição do Festival de Nogueira ao Castro Galaico. Muita música, workshop de danças europeias, espetáculo de fogo, muita coisa a acontecer então por lá até amanhã.
2: Os meus filhinhos, os meus filhos, a minha mais velha, a Cátia Vanessa, que tem 12, num beijo vai para 13. Sim. O Bruno Vanderlei, que tem 8, num beijo vai para 9.
1: Isto é um sketch maravilhoso do Crime da Pensão Estrelinha, do Herman. É um imigrante em Berlim que diz isto, não vê os filhos. Uma tem 12, não vê há 13. Enfim, cada um percebe o que quiser. O Filho Pródigo é um espetáculo, um concerto que vai acontecer no domingo às 17 no Porto, na Igreja de São João Batista da Foz do Douro. São vários temas e é um concerto de entrada livre dentro do ciclo Música Anime, que até dezembro traz aos domingos vários concertos diferentes. Entrada livre, como disse. Entre Linhas, em Hermesinde, Fórum Cultural de Hermesinde, é Festa do Ferroviário, de hoje a domingo. 3 dias com mostra turística, podcast sobre carris, street food e música para celebrar a história da ferrovia, dos ferroviários e da sua ligação à comunidade. Já não caio numa casa. Foi o que eu disse hoje ao olhar-me ao espelho. Hoje às 21h30, Samuel Lúria no Entre Linhas. Isto, entretanto, já anda. Já anda. Amanhã também às 21h30, os táxi. Domingo às 18, ordenado mínimo. E às 21h30, Miss Jones. Saibam mais sobre o Entre Linhas em cm-valongo.pt.
0: O que é que está a acontecer agora? Está a chegar isto alguém?
1: É um gigante, é um gigante que tem passos muito carregados.
0: É muito dramático.
1: Posso dizer que ele não pisa, ele é um pisão.
0: É difícil entrar na tua cabeça, Rui.
1: É muito difícil, eu sei. 32ª Feira e Arte, Feira de Artesanato e Atividades Económicas no Parque do Pisão, em Majorca Leiria, de hoje a domingo. Então, artesanato, gastronomia, música, dança, workshops, jogos, espaço infantil. Hoje há sardinhada e música. Amanhã tudo começa a partir das 14 horas e vai até à noite. Domingo, logo às 9 da manhã, para os valentes, há uma caminhada interativa pelos trilhos do Pisão. Vai ser para uma pessoa a desgastar muito os pés.
3: As canseiras desta vida.
1: Exato, é o que eu acho também.
0: Principalmente depois dos concertos anteriores.
1: Isto estava a comer qualquer coisa, desculpa que isto fica com fome.
0: Vê lá outra vez a comer.
1: Queres que eu ponha outra vez a comer? É isso que tu queres? Então cá vai. Em Coimbra, a doçaria, mas é doçaria saudável.
6: Olhe, eu estou magoado e indignado.
1: Não vale a pena ficar indignado. Porque isto é só amanhã.
6: Posso-me indignar amanhã? Eu passo cá amanhã. E indignava-me.
0: Aos sábados é ótimo indignar-se.
1: Mas isto é
0: melhor do que ao domingo.
1: Exatamente. Isto é uma Cook Lab, que são oficinas de culinária em Coimbra, promovidas pelo seu exploratório. Quem vai ensinar é uma formadora de macrobiótica chamada Filipa Ramos. Ela sempre no segundo fim de semana de cada mês ajuda as famílias a preparar o lanche. E o que é que as pessoas vão poder preparar amanhã e domingo? Panqueca com caramelo de tâmaras. Por acaso não parece mal, não é?
0: Não parece nada mal, não.
1: São 2 sessões amanhã, às 11 e às 16, 4 no domingo, 11h30, 14h15, 15h30, 16h45, para provarem estes cook labs, para saberem fazer e depois provar.
0: Como nós não conseguimos ir, e tu que tens connections, não é? Pede a receita.
1: Sim, exato, eu tenho connections. Entretanto,
0: tens connections, pretensions, co-patients.
1: Entretanto, vamos ao ano 2000.
23: Todo o mundo à pista. E a bailar o Caribe Mix.
1: Exato, Caribe Mix 2000. Um encontro do Caribe. Isto é um evento solidário no domingo em Lisboa, das 12 às 20, na Fábrica Braço de Prata, para celebrar a cultura das Caraíbas através da música, da gastronomia e da comunidade. E, portanto, é um evento solidário. Os fundos são para apoiar uma campanha para também contribuir para a sustentabilidade da Fábrica Braço de Prata. Portanto, domingo, das 12 às 20, Feira do Livro da Maia, 20ª edição. Já está a acontecer, vai até dia 13, segunda-feira. Há muito a acontecer na Praça do Fórum da Maia, todos os dias das 10h30 às 23h, de livros, a sessões de contos, a concertos, a teatro. Por exemplo, o espetáculo amanhã nesta Feira do Livro.
24: Querem ver, querem ver.
5: Lá sai o caracol.
1: É um teatro à volta de Camilo, mas não é este Camilo. É amanhã às 18 horas, chama-se Camilo na Rua, e é uma peça que conta os episódios mais importantes da vida do escritor Camilo Castelo Branco. Portanto, amanhã às 18 horas, e a 20ª Feira do Livro da Maia vai até segunda, cm-maia.pt. Pensando ainda no outro Camilo...
5: Lá fora está-se pior. Está-se
1: porque não há ar-condicionado.
7: Exato,
1: não.
7: Aqui está-se muito, muito melhor.
1: Pronto, não é meu, já está tudo, já vi. Já consegui enfiar 12 coisas neste
7: mês. Isto para fim de semana até foi assim muito coisa, foi muito sintético, sim.
1: Foi, teve de ser.
7: Tinha está cada vez melhor.
1: É que foram 18 sons para passar nestes minutos, sim, portanto.
7: Pois está, cada vez melhor. Alguns continuam a ser difícil entrar no teu raciocínio, mas.
1: Ah, sim, mas pronto, sim. Mas isso sabes que é a beleza de quem algum dia tiver de explorar o meu cérebro, tem aqui maneiras de.
7: Com certeza, vai ser estudado pela ciência. Ora, uma coisa é certa. Temos, vais-te embora, mas temos já encontro marcado próximo domingo, então no terraço do Capitólio.
1: Ah, está bem, combinado.
7: Sim, portanto,
1: combinado.
7: Temos aqui um encontro marcado em que altura?
1: É às 19 horas.
7: Que é? Pôr do sol.
1: Ah, pois, claro.
7: É coisa mal linda. Vai tocar agora, porque antes está o Paulo Galvão também do outro lado já a dizer, então eu. É agora.
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7: Então vamos lá embora.
1: Isto é que foi um twist, peço desculpa.
7: Foi extraordinário. Só acontece uma vez na vida.
13: É.
7: Paulo, vamos ao trânsito.
13: Vamos a isso. É uma tarde muito difícil lá em Lisboa. Quem puder evitar viagens de Lisboa para Sul, esta tarde deve esperar pelo cair da noite, uma vez que está tudo parado de norte para sul. A ponte de Vasco da Gama está cortada a meio do tabuleiro. Houve um acidente grave, com 10 carros envolvidos. O trânsito está cortado apenas no sentido Lisboa-Alcochete, com filas já aproximarem-se do túnel do Grilo. No sentido inverso, a curiosidade também já está a provocar trânsito demorado a partir da zona da área de serviço. Temos também filas para a ponte 25 de Abril, no sentido Almada-Lisboa, com um acidente já resolvido a partir de Corroios. A tendência é para melhorar aqui e também nos acessos à ponte 25 de Abril. Para sair, as filas já estão na zona das Laranjeiras, com todos os acessos muito demorados para sair de Lisboa para Sul. A segunda circular está preenchida, acessos ao túnel do Grilo em hora de ponta, o IC19 com um acidente junto ao viaduto da Crel em Massamá, trânsito demorado a partir do Estado-Maior da Força Aérea para quem vai de Lisboa para Sintra. A A5 não tem grandes dificuldades, apenas trânsito lento. Há demora nos acessos ao Passeio Marítimo de Algés, em todos eles para o Festival Nós Alive. Temos na A1 trabalhos de Lisboa para o Porto, na zona de Vila Franca de Xira, com trânsito acumulado a partir de Alverca. Na região do Porto, filas compactas na VCI, entre a A20 em Oliveira do Douro e a saída para a A3, e depois entre o Amial e o tabuleiro da Ponta Rábida. Já foram resolvidos os acidentes na Ponta Rábida. O trânsito está a escoar aqui, mas também para entrar no Porto a partir da zona de Santo Ovídio, na A1, na A44 também, a partir de Valadares. As entradas norte na cidade do Porto estão demoradas na A28 a partir da Ponte Lessa e também na A3 a partir do nó da A4. A VCI também está completa entre a zona da Boa Vista e a saída para Braga. A circular de Braga em hora de ponta nos acessos à zona de saída para o Cávado. Há na A41 filas para as portagens de Argoncilho no sentido Espinho-Matosinhos e, por último, um incêndio no Algarve, na ponte nova sobre o Rio Arado. Nacional 125 está cortada no sentido Lagos-Faro e, portanto, o trânsito está com muita demora. Quem puder deve optar pela Via do Infante.
7: É sexta-feira, nota-se, e sexta-feira de verão, com muito movimento também para férias de muitos portugueses. Paulo, vamos lembrar o número da linha verde?
13: É 821-0101, até às 8.
7: Até já, estás de regresso depois das notícias às 6. Para atualizar estas e outras informações no que diz respeito a trânsito agora, espreite aquilo que vai poder ouvir amanhã. Era para ter sido advogado, mas um dos mais proeminentes líderes estudantis da época barrou-lhe a permanência na

0: E eram quintas que produziam fortunas, porque eram as quintas do vinho do Porto. Não podia haver maior antagonismo social, na maior crueldade de exploração, do que aquela que eram sujeitas os jornaleiros agrícolas do norte de Portugal, da região do Douro.
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1: Eles ficaram a aguardar há pouco e aí estão os rapazes, os vizinhos que nos trazem o pôr do sol no fecho desta hora de emissão no programa da tarde.

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1: E voltamos a ligar à música logo depois das notícias às 6. E ligamos com a Ana Moura para já ir olhando para a previsão do estado do tempo para amanhã. É um sábado em que pode contar com algumas nuvens no litoral do oeste durante amanhã, essencialmente. Quanto às máximas previstas, Porto deverá chegar aos 21 graus, Viana do Castelo 22, Aveiro 23, Leiria e Sagres 24 graus, Coimbra 26, Braga e Santarém com máximas de 27, Faro 28, Setúbal 29, Viseu 30, Vila Real, Guarda e Porto Alegre com máximas previstas de 32 graus, isto segundo o Instituto Português do Mar e da Atmosfera, Beja a chegar aos 23, aos 33 e Évora e Castelo Branco com máximas

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1: Seis horas em Portugal continental e na Madeira, são cinco nos Açores. 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
2: O Seixal vai disponibilizar um furo de captação de água para ajudar a resolver os problemas em Almada. É o que adianta esta tarde o presidente da Agência Portuguesa do Ambiente. Os cortes programados para restabelecer as reservas vão afetar seis localidades do concelho de Almada na próxima noite. Ronaldo nunca vai ser um problema para a seleção. Foi essa a mensagem que Jorge Jesus deixou esta tarde na apresentação como selecionador nacional.
1: Nesta altura no Porto estão 21 graus, 23 em Ponta Delgada e Coimbra, 24 no Funchal, 27 em Lisboa e em Faro. As notícias às 6, a edição é de Nuno Rodrigues.
2: O Seixal vai disponibilizar um furo de captação de água para ajudar a resolver os problemas de abastecimento no concelho vizinho de Almada. O presidente da Agência Portuguesa do Ambiente, Pimenta Machado, deixou essa indicação esta tarde, depois da crise que abriu um conflito entre os dois concelhos.
3: A Câmara Municipal do Seixal vai ceder um furo que já está executado para entrar e produzir água para o sistema, é também uma boa notícia, e está também projetado uma nova captação, um novo furo no concelho de Seixal. E portanto duas, três semanas estará construído o operacional, é mais água que se vai colocar no sistema de Almada, percebendo este déficit que existe entre aquilo que há hoje que é produzido, que é 50 mil metros por dia, e aquilo que é consumo, que é 60 mil metros por dia.
2: Nas últimas horas, a Presidente da Câmara de Almada tinha acusado o município vizinho do Seixal de dificultar a resposta às falhas no abastecimento de água. Inês de Medeiros explicou que apenas um de dois furos no Seixal está em funcionamento e que quando esses furos foram feitos pertencia à Almada, o território que hoje é do Seixal. Esta tarde, o Presidente da Agência Portuguesa do Ambiente, em declarações registadas pela RTP, adiantou ainda que no fim de semana estará já disponível um segundo furo que vai responder a uma parte das necessidades do concelho de Almada.
3: Trabalhos estão em curso para assegurar que esse furo, que no fundo responde a cerca de 10% das necessidades de água para Almada, estará em condições de produzir água. Dizer também já agora dois números muito importantes que eu não estou a ouvir. As captações que existem em Almada produzem 50 mil metros por dia, sendo que os consumos é 60 mil metros por dia. Portanto, há aqui uma diferença de 10 mil metros por dia. Esse furo vai produzir na ordem dos 1.800 a 2.000 metros por dia e, portanto, ele vai dar cerca de 20% daquilo que são as necessidades de água. É um bom contributo para aquilo que é suprir aquele déficit entre a água que é produzida e aquilo que é a água que é, no fundo, utilizada.
2: As informações reveladas esta tarde pela Agência Portuguesa do Ambiente, ainda relacionadas com a crise de abastecimento de água em Almada. Seis localidades deste concelho vão ficar sem água de novo a partir das 10 da noite. Os cortes programados para restabelecer as reservas vão afetar o Feijó, o Laranjeiro, Valflores, Barrocas, Cova da Piedade e Chegadinho, locais que vão ficar sem abastecimento pelo menos até às 6 da manhã, isto numa altura em que o Concelho da Almada continua em situação de alerta e a aplicar restrições no consumo de água. De resto, vários equipamentos desportivos municipais vão estar também com condicionamentos no acesso a partir de amanhã. O Complexo Municipal dos Desportos, pavilhões e pista municipal de atletismo estarão abertos apenas para utilização autorizada, sem recurso à zona de duches nos balneários. Em Espanha, não há palavras para tanta dor. É desta forma que o Governo Regional da Andaluzia tem reagido ao trágico incêndio que já causou a morte a 12 pessoas nas últimas horas. As vítimas morreram quando tentavam fugir do fogo por uma estrada. Foram encontradas, a maior parte, no interior das viaturas que foram atingidas pelas chamas. Há também 23 pessoas desaparecidas. A maior parte das vítimas são estrangeiros, cidadãos estrangeiros, que acabaram por morrer neste local. O secretário regional da Andaluzia, António

0: António Sanz Cabelho já disse que estas pessoas não seguiram as instruções das autoridades que desaconselharam a utilização desta estrada.
1: É muito importante sempre,
2: é muito importante seguir sempre, sempre as instruções e as mensagens. Não são recomendações, são instruções. Vamos repetir sempre isso. Se as autoridades indicarem que é necessária uma evacuação e especificarem a rota, é crucial que essas instruções sejam seguidas. E neste caso, as saídas não foram as adequadas e as pessoas acabaram por ficar presas, em alguns casos numa passagem estreita praticamente sem saída. Isto levou à trágica perda destas 11 vidas.
0: Situação semelhante à que aconteceu em Portugal em 2017, nos incêndios de Pedrógão Grande, neste caso de Espanha, morreram 12 pessoas, 23 estão ainda desaparecidas. O incêndio que atinge desde ontem a região de Los Gallardos, perto de Almeria, continua ativo. Há, por esta altura, cerca de 1000 pessoas deslocadas por causa do avanço deste incêndio. Depois dos bombardeamentos, Donald Trump abriu esta tarde as portas ao diálogo com o Irão, respondeu de forma positiva ao pedido do regime iraniano. Há espaço para conversar, Sérgio Infante, mas o presidente dos Estados Unidos avisa que o fim do cessar-fogo é mesmo para manter.
3: O diálogo regressa, mas o cessar-fogo termina. São as condições colocadas esta tarde por Donald Trump. Há dois dias, no final da Cimeira da NATO, o presidente dos Estados Unidos já tinha feito referência a um telefonema para novas conversas com Teherão. Trump repetiu a velha frase de que os iranianos querem muito chegar a um acordo e, após 48 horas de reflexão, há luz verde para novas negociações. De resto, na última noite já não houve bombardeamentos norte-americanos. Mas há minutos, o principal negociador do Irão, o presidente do Parlamento, Mohammad Ghalibaf, já alertou que o conflito não vai terminar com uma rendição e que o país vai reagir a qualquer violação do acordo. Toda esta lógica de combate e de palavras acaba por deixar algumas nuvens num possível diálogo e, pela parte norte-americana, um responsável da administração Trump, sob anonimato, esclareceu que a estratégia dos Estados Unidos é lançar um ataque e, em seguida, suspender as operações militares para evitar uma nova escalada e abrir caminho à diplomacia.
0: O certo é que não está por agora em cima da mesa a possibilidade de um cessar-fogo entre os Estados Unidos e o Irão. É isso que sublinha Donald Trump, apesar de mostrar disponibilidade para conversar de novo com o regime iraniano. É uma das primeiras garantias de Jorge Jesus. Cristiano Ronaldo nunca será um problema para a seleção nacional. Foi essa a mensagem que o novo selecionador deixou esta tarde na cerimónia de apresentação. O treinador, que aos 71 anos passa a sentar-se no banco da equipa portuguesa, explicou que em breve vai falar com o capitão da equipa nacional.
4: O Cris nunca vai ser um problema para a seleção, não é para a seleção nem para mim. Aquilo que o Cris é como jogador e a polémica que houve à volta dele, cada um, como é óbvio, pensa da maneira como quiser. O Cris, quando se tiver de tomar alguma decisão, eu vou falar com o Cris, mas não vou falar só com o Cris. Eu vou falar com o Cris e vou falar com todos individualmente. Portanto, o Cris, não vou falar com o Cris por ser o Cris. O Cris é um símbolo do futebol português. O Cris é um símbolo da seleção. O Cris é um símbolo de Portugal. E isso vai ficar sempre na história. E eu tive um grande prazer de trabalhar com ele este último ano.
0: Ronaldo não voltará a jogar em Mundiais, o resto ainda não se sabe. Jorge Jesus, o novo selecionador, entende também que não é necessária, nesta altura, qualquer remodelação na equipa portuguesa.
4: Desta seleção, só 6 jogadores é que têm acima de 30 anos. 6. E desses 6, 2 são guarda-redes. Os guarda-redes podem jogar muito mais tempo. Portanto, não é uma equipa velha, é uma equipa com uma média de idades de 28 anos. Portanto, é uma equipa que está no sangue de, aos 28 anos, quem foi jogador, eu também fui, não é? É o nosso melhor período, não é? É quando a gente já conhece tudo o que é o jogo e, portanto, não é por aí que a seleção vai ter problemas.
0: E neste regresso a Portugal, Jesus garante que se preparou para treinar a seleção e para vencer, até porque a equipa nacional não é um ponto de encontro de amigos.
4: Isto é uma seleção, é muito mais que um clube, não é? A seleção é muito mais que um clube, mas as ideias do que é uma seleção e do que é um clube, elas não fogem, pelo contrário. Porque quem não partilhar essa ideia, aí é que não tem hipótese nenhuma. Se achar que isto é, que é, a seleção é um princípio, um meio e um fim de chegarmos, vimos para a seleção, viemos ver os amigos, viemos ver a família, vamos jogar e depois voltamos e está tudo bem. Não é isso, e é por aí que eu quero começar a trabalhar, que os meus jogadores, os jogadores da seleção, que todos nós temos que pagar o preço. Se queres ganhar, tens que pagar o preço.
0: Jorge Jesus, numa cerimónia de apresentação que começou com o discurso do Presidente da Federação Portuguesa de Futebol, Pedro Proença, disse que a equipa nacional entra hoje numa nova era, destacando a cultura de vitória de Jorge Jesus.
5: A apresentação de Jorge Jesus marca o início de uma cultura de vitória bem definida. Uma cultura afirmada com convicção e assumida como o nosso novo padrão de exigência. Escolhemos um novo selecionador nacional cujo perfil traduz exatamente aquilo que queremos para esta nova fase. Liderança, ambição e resultados. Jorge Jesus assume hoje a missão de preparar uma seleção capaz de disputar a próxima Liga das Nações, o Europeu de 2028, o Mundial de 2030. Nos próximos 4 anos, com Jorge Jesus e a sua equipa técnica, Portugal entra numa nova etapa decisiva. Preparado, determinado, incomprometido em chegar a 2027, 2028 e 2030, não apenas para competir, mas para vencer.
0: Pedro Proença, na apresentação de Jorge Jesus, que regressa a Portugal para treinar a seleção portuguesa. Terminamos com a notícia de muitas dificuldades no trânsito em Lisboa, em particular na ponte Vasco da Gama, que está cortada ainda no sentido norte-sul por causa de um acidente grave que envolveu esta tarde várias viaturas. Há longas filas de trânsito no sentido Lisboa-Montijo. Vamos atualizar estas informações no EMEA já a seguir, com a ajuda do Paulo Galvão no Serviço Nacional de Trânsito da Antena 1.
6: Vamos mesmo, é uma questão de segundos para já fechar este noticiário às 6, que esteve também em simultâneo com a RTP Antena 1 Madeira, Açores e Mundo. Estas e outras notícias estão em permanência na internet em noticias.rtp.pt. Prometido é devido e está na hora então, Paulo Galvão, vamos olhar o trânsito com particulares dificuldades nesta tarde de sexta-feira.
7: Vamos começar pela ponte Vasco da Gama, então, cortada, sentido Lisboa-Alcochete, 10 carros envolvidos neste acidente à chegada à Cala de Samora, no sentido Lisboa-Alcochete. O tabuleiro está totalmente preenchido para sair de Lisboa. As filas começam junto ao túnel do Grilo, na Cril, e, portanto, os condutores não se devem dirigir para a ponte Vasco da Gama, que, recordo, está cortada de norte para sul. A alternativa é a ponte das Lesírias, no Carregado, ou a ponte Machal Carmona, em Vila Franca de Xira. A ponte 25 de Abril também tem filas muito demoradas de Lisboa para Almada. Começam já na zona de Telheiras, estão a chegar à segunda circular, com todos os acessos preenchidos e muito demorados. Quem puder deve aguardar pelo início da noite para sair de Lisboa para Sul. Para entrar em Lisboa, a ponte 25 de Abril tem também dificuldades, um acidente no final do tabuleiro com 5 carros envolvidos, via esquerda ocupada e muita demora no Feijó, na A2 em direção a Lisboa, com acessos preenchidos, e IC19 compacto entre Pinamanique e a zona de Massamá, onde há uma ocorrência ao sentido Lisboa-Sintra, que está com demora. Na segunda circular, trânsito com intensidade nos dois sentidos, entre o Terminal 2 do aeroporto e a zona de Telheiras. Na A1, trabalhos em Vila Franca de Xira e trânsito acumulado de sul para norte em Algés, evitar os acessos ao passeio marítimo, todos preenchidos a caminho do Festival Nós Alive. Em Portimão, mantemos o incêndio numa viatura na Ponte Nova sobre o Rio Arado, na Estrada Nacional 125. O trânsito está sujeito quanto a demora. No Porto, filas do Freixo para a A3 e entre o Amial e a chegada à Ponta Rábida, onde há acidente a ocupar a via mais à esquerda, está demorada esta saída do Porto. A BCI também está completa da Boa Vista para a A3, ponto Infante de Gaia para o Porto, entrada norte do Porto com demora na A28 a partir da Ponte de Leça e, por último, na A3, um incidente com peão na zona de Águas Santas a pedir atenção à velocidade à chegada ao Porto, está sujeito a demora. Mais à frente há filas também na A3 para a BCI a partir de Troços.
6: E ficamos assim no que diz respeito ao trânsito nesta tarde de sexta-feira 10. Paulo, vamos lembrar o número da linha verde,
7: que é nacional e grátis, é 800-21-0101, que está livre até às 8 da noite.
6: Então até já. Paulo Galvão com de regresso por volta das 6:30 para atualizar estas e outras informações. Segue o programa da tarde.
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6: E segue, ou melhor dizendo, desliza com Ana Moura nos próximos minutos. Lá mais para a frente vamos também perceber o que fica deste dia 10 de julho.

0: na RTP Antena 1, programa da tarde desta sexta-feira 10. Dentro de instantes vamos também perceber o que fica deste dia, em que tivemos também a apresentação oficial do novo Selecionador Nacional.
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0: São 6h19 e está na altura também de percebermos, Nuno Rodrigues, o que fica deste dia. E para já fica também essa informação de que já regressou a Portugal a equipa que esteve na Venezuela a ajudar-se nas operações de busca e salvamento depois dos sismos que assolaram o país.
4: Regressaram a Portugal com o sentimento de missão cumprida e com memórias, apesar de tudo, positivas, pelo menos uma. Falo, claro, do resgate com vida de um venezuelano que ficou vários dias preso nos escombros de um edifício que ruiu. É um episódio que ficará para sempre na memória destas 63 pessoas da Força Operacional Conjunta que chegaram esta manhã à base aérea número 11, em Beja, depois de uma missão muito complicada, Mário Antunes, que durou praticamente duas semanas.
5: 17 dias na Venezuela, provavelmente uma experiência que até o comandante habituado a estes teatros não vai esquecer.
6: É verdade, é uma experiência única, principalmente considerando o grau de destruição que atingiu a Venezuela e também, por outro lado, a forma como fomos recebidos pelo povo venezuelano. Foi sem dúvida uma missão difícil, complexa, com questões de segurança, quer na vertente safety, quer na vertente security, com necessidade de serem avaliadas e reajustadas permanentemente.
5: Sentiu alguma vez que elementos da equipa, face à gravidade e ao impacto que teve em vários edifícios, que estiveram em missões de alto risco?
6: Claramente. Estamos a falar de um cenário de alto risco, como referiu. Estamos a falar de operações de busca e salvamento em estruturas colapsadas, em espaços confinados, e que a qualquer momento podemos ter ali uma situação que obrigue à retirada imediata dos operacionais. E, portanto, ainda assim, um dos principais objetivos era regressarmos todos a Portugal sem nenhuma vítima com ferimentos da força. Esse objetivo foi conseguido e, portanto, o balanço é extremamente positivo e aproveitar aqui também para deixar uma palavra de agradecimento ao povo venezuelano pelas formas como nos receberam.
5: Que momento é que marcou esta missão de 17 dias?
6: Efetivamente foi o salvamento do cidadão venezuelano Hernán, que ao fim de 72 horas de ter sido sinalizado pelas equipas portuguesas, conseguimos resgatá-lo e devolvê-lo à família, e com o qual eu tive a oportunidade depois de lhe fazer uma visita ao hospital e está em franca recuperação.
5: Ele já falou com os elementos, que discurso é que ele teve para a Focom?
6: Não, efetivamente a única pessoa que o foi ver da força fui eu, por motivos operacionais e de empenhamento e da necessidade dos elementos estarem todos a trabalho, mas agradeceu muito e tivemos a oportunidade também de lhe deixar uma lembrança na sequência do discurso que ele teve quando foi abordado pela equipa portuguesa. Entregámos-lhe uma camisola da seleção portuguesa.
5: Que balanço faz esta equipa? A forma como ela foi constituída, os vários elementos, mostra um grau de prontidão que Portugal tem para atuar nestes teatros de operações?
6: É afirmativo. A rapidez com que se constituiu esta força, a rapidez com que chegámos à Venezuela, acabou por fazer toda a diferença. Esta força era composta por diversas entidades, como referiu, nomeadamente a Autoridade Nacional de Emergência e Proteção Civil, o Instituto Nacional de Emergência Médica, Guarda Nacional Republicana, Força Especial de Proteção Civil, Regimento de Sapadores de Bombas de Lisboa e, portanto, apesar de estarmos a trabalhar com entidades diferentes, conseguimos aqui arranjar uma articulação permanente entre todos, distribuindo as tarefas de acordo com as valências de que cada equipa trazia, e efetivamente o resultado do trabalho feito por todos foi extraordinário.
5: A mensagem do Presidente da República aqui à chegada à base aérea?
6: Naturalmente que é extremamente importante para todos os homens e mulheres que compõem a Força Operacional Conjunta, é um reconhecimento ao qual agradecemos e ficamos sensibilizados.
5: O avião da Força Aérea Portuguesa que transportou a Força Conjunta aterrou perto da 11:15. Esta equipa esteve 17 dias na Venezuela, na sequência do sismo que até agora provocou mais de 3.500 vítimas mortais e milhares de feridos e desaparecidos. Da mesma base aérea de onde partiram, aqui em Beja, os elementos da Focon regressaram então esta manhã. António José Seguro foi mesmo ao avião receber esta equipa constituída por vários elementos da Autoridade Nacional de Emergência e Proteção Civil, que aliás coordenou esta força operacional conjunta no âmbito do mecanismo de proteção civil da União Europeia, chefiada pelo comandante Hugo Santos. 62 operacionais da estrutura de comando, da Força Especial de Proteção Civil, também o Regimento de Sapadores Bombeiros de Lisboa, o Instituto Nacional de Emergência Médica e a Guarda Nacional Republicana, que levou cães de busca e salvamento, constituíram então esta força operacional conjunta que esteve na Venezuela durante 17 dias, chegou a 24 de junho, na sequência desses dois sismos sucessivos.
4: Repórter Mário Antunes, que hoje conversou com Hugo Santos, o comandante da Força Operacional Conjunta, que esteve em La Guaira, na Venezuela, a dar apoio às operações de busca e salvamento neste país. A equipa voltou hoje a Portugal. Na Venezuela há ainda milhares de pessoas desaparecidas. Nesta altura estão confirmadas mais de 3.500 vítimas mortais, entre elas 107 portugueses ou lusodescendentes. É também esse o último balanço avançado pelo Ministério Português dos Negócios Estrangeiros. Entretanto, a TAP vai retomar já na segunda-feira os voos de e para a Venezuela, utilizando o aeroporto de Valência, que fica a quase 200 quilómetros de Caracas. Neste primeiro voo, na segunda-feira, vão seguir mais cerca de 7 toneladas de ajuda, por exemplo, alguns medicamentos.
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0: Daqui a pouco às 6:30 temos o Jornal de Desporto.

0: Tem 31 anos, este foi um dos seus maiores sucessos, o norte-americano Post Malone com Circles na RTP Antena 1, programa da tarde desta sexta-feira 10.
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0: E Paulo Galvão, está na hora de voltarmos a ti para atualizar informações de trânsito, várias ocorrências, mas a mais recente foi mesmo no Alentejo.
2: Sim, temos aqui duas ocorrências, na verdade, no Alentejo, uma no IC33, ligação de Sines a Grândola com muita demora. Há um acidente no final das obras da nova A26, a Nacional 261 também tem um acidente de Melides para Santiago do Cacém. Na zona de Brescos, o trânsito está sujeito a demora. No Algarve, temos também condicionada a circulação na Nacional 125, na Ponte Nova sobre o Rio Arado, com incêndio numa viatura ali na zona de Portimão. Atenção a Lisboa, trânsito parado para a Ponte Vasco da Gama, está cortada já há cerca de uma hora e meia com um acidente grave, com várias viaturas envolvidas, contudo parado para sair de Lisboa a partir do túnel do Grilo, a afetar também o final do eixo norte-sul. Para entrar em Lisboa, a curiosidade deixa também demora a partir da área de serviço de Alcochete em direção a Lisboa. Quem puder deve optar pela Ponte das Lesírias no Carregado, de norte para sul, ou então pela Ponte Marchal Carmona em Vila Franca de Xira, uma vez que a Ponte 25 de Abril está também com filas muito demoradas de norte para sul, a partir já da segunda circular, na zona de Telheiras, com todos os acessos muito preenchidos. Para entrar em Lisboa, Ponte 25 de Abril também com acidente, 5 viaturas envolvidas no final do tabuleiro, tudo parado já a partir de Corroios, na A2, em direção a Lisboa, com acessos preenchidos. Temos o IC19 também com acidente junto ao viaduto da Crela em Massamá, sentido Lisboa-Sintra, com filas e com demora. Segunda circular, claro que o esperado neste horário, há um com trabalhos em Vila Franca de Xira, trânsito acumulado de sul para norte, na Cril, trânsito cortado e a ser desviado para Miraflores, efeitos do Festival Nós Alive, mais à frente também há filas para o passeio marítimo de Algés, a Avenida Luzida também está cortada à chegada a Algés. No Porto, mantemos a demora, esta hora, na VCI, entre a zona de Oliveira do Douro, na A20, e a zona de Bonjoia, onde há uma ocorrência, e depois com filas também a subida do Dragão para a A13 e entre o Amial e o tabuleiro da Ponta Rábida, via panorâmica preenchida, ponto Infante também de Gaia para o Porto com muita demora, A28 preenchida para entrar no Porto a partir do nó da A4, A3 também com resistência junto à circunvalação e por último um incidente com peão na A3 no sentido Braga-Porto na zona de Águas Santas com vários quilómetros de fila, atenção à velocidade para quem vem em direção ao Porto na A3.
0: Ficam todas estas recomendações e todas estas notas no que diz respeito a trânsito nesta sexta-feira. Paulo, vamos lembrar o número da Linha Verde.
2: É 821-0101, nacional e grátis.
0: Até já. Até já. Paulo Galvão, que está de regresso lá mais para a frente para atualizar-se então informações de trânsito. Agora, e olhando para a previsão do estado do tempo para amanhã, sábado, pode contar com algumas nuvens, poucas no litoral oeste até na final da manhã. Alguma nebulosidade que poderá persistir em locais da faixa costeira norte do Cabo Raso. Há possibilidade de chuva fraca no litoral norte e centro até meio da manhã. Quanto às máximas, Porto deverá chegar aos 21 graus, Viana do Castelo 22, Aveiro 23, Leiria e Sagres 24, Coimbra 26, Braga e Santarém 27, Faro 28, Setúbal 29, Viseu 30, Vila Real, Guarda e Porto Alegre 32 graus, Beja 33, Évora e Castelo Branco com máximas previstas de 34 graus. 6 e praticamente 32 minutos, está na hora de atualizarmos as notícias em síntese com Susana Barros.
3: O Chega vai propor a indexação dos preços dos combustíveis à descida do preço do petróleo no mercado internacional. André Ventura considerou hoje inaceitável que, quando os preços descem no contexto internacional, essa baixa não seja sentida pelos portugueses, por isso vai avançar com a proposta. Em conferência de imprensa esta tarde, Ventura criticou ainda o que diz ser a ausência do primeiro-ministro em época de incêndios e de falta de água em Almada, apontando o dedo a Luís Montenegro por ter ido ontem à noite a um festival de música. Inconcebível, considera o secretário-geral do PCP, Paulo Raimundo, disse esta tarde que o ministro da Educação quer ser ouvido no Parlamento só no dia 21 de julho. Os comunistas querem explicações sobre os problemas na correção dos exames mais cedo, já no início da próxima semana. Se o governo não aceitar rever a data, o PCP diz que vai forçar a marcação de um debate de urgência sobre essa matéria e a única possibilidade que há no calendário é dia 17, a data prevista vista para a publicação das notas dos exames. O presidente da Agência Portuguesa do Ambiente anunciou esta tarde que o Seixal vai disponibilizar um furo de captação de água para ajudar a resolver os problemas de abastecimento no concelho de Almada. O presidente da Agência Portuguesa do Ambiente, Pimenta Machado, deu esta indicação durante a tarde, depois da crise que abriu um conflito entre os dois concelhos. 6 localidades do concelho de Almada vão ficar sem água a partir das 10 da noite. Os cortes programados para hoje vão afetar o Feijó, Laranjeiro, Val Flores, Barrocas, Cova da Piedade e Chegadinho. Em Espanha continua ativo o incêndio que já causou 12 mortos perto de Almeria, na Andaluzia. As vítimas tentavam fugir das chamas por uma estrada atingida pelo fogo. Há 23 desaparecidos.
0: Susana Barros com o Essencial das Notícias, que estão de regresso à Antena às 7. Agora vamos conhecer os temas em destaque no Jornal de Desporto, David.
4: Jorge Jesus pretende seleção de Portugal a jogar o dobro. Pedro Proença fala em nova era e quer ter a melhor seleção do mundo. Há 10 anos Portugal conquistava o Euro 2016. Futebol Clube do Porto defronta Hibernian no primeiro jogo da pré-época. Silas Anderson, reforço do Sporting, visto por ex-treinador. Espanha e Bélgica lutam por vaga nas meias-finais do Mundial. Pogacar continua de amarelo na volta à França. E as meias-finais masculinas em Wimbledon.
0: Só temas em desenvolvimento a partir de agora. É o Jornal de Desporto desta sexta-feira, 10 de julho, com David Carvalho.
4: Após a saída prematura do Mundial, a esperança renova-se com a chegada de Jorge Jesus. O selecionador, hoje apresentado por Pedro Proença, promete uma identidade diferente da que vigorou até agora. Para cumprir o desafio de transformar Portugal numa equipa ganhadora em grandes competições.
5: Criar uma identidade e uma ideia de jogo, não é? A minha ideia de jogo não tem nada a ver com a ideia de jogo do que era a seleção portuguesa, nada, zero, não é? Tenho uma ideia completamente diferente de olhar para o jogo e isso faz com que eu acredite plenamente que viemos para vencer.
4: Na conferência de imprensa, Jesus recuperou uma ideia que fez furor em tempos no futebol português.
5: Tem que jogar o dobro, se não jogar o dobro fica tudo igual, não é?
4: Jorge Jesus, referindo-se à seleção de Portugal, salientou ainda que o capitão Cristiano Ronaldo nunca será um problema.
5: Ainda não falei com o Cris. O Cris nunca vai ser um problema para a seleção, não é para a seleção nem para mim. Aquilo que o Cris é como jogador e a polémica que houve à volta dele, cada um, como é óbvio, pensa da maneira como quiser. O Cris, quando se tiver de tomar alguma decisão, eu vou falar com o Cris, mas não vou falar só com o Cris. Eu vou falar com o Cris e vou falar com todos individualmente. Portanto, o Cris, não vou falar com o Cris por ser o Cris.
4: O novo selecionador de Portugal rejeitou ainda qualquer problema na relação com Bernardo Silva, um dos capitães.
5: Não há problemas porque isso não é um problema. Já falei com ele, já tivemos algumas vezes. E é aquilo que eu vos digo, o que é difícil é trabalhar com jogadores que têm, que julgam que são jogadores, com os garantes não, é fácil.
4: Outra ideia forte, quando for necessário fazer substituições, Jesus garante que os nomes não vão pesar.
5: Seja o jogador que for, se tiver que ser substituído é, se não tiver que ser substituído não é. Isso para mim, o meu passado, o nome não conta. Eu já treinei os dois melhores jogadores do mundo. Falta-me o terceiro, que já não vou treinar, que é o Messi. Treinei Neymar, treinei o Ronaldo. E o Neymar um dia disse assim: tu finiche.
4: Jorge Jesus, apresentado, é um tempo novo na Federação. Eleva-se a fasquia da exigência, diz Pedro Proença, um presidente que pretende ter a melhor seleção do mundo.
6: Este é o nosso novo tempo. O tempo do talento português, de uma qualidade que não se amordaça nem se contém, e tenho a certeza absoluta de que o nosso selecionador nacional vai potenciar tudo isto ao máximo. Porque este é o nosso ADN, é o ADN do futebol português, entrar sempre, sempre para ganhar. Onde quer que seja, e seja contra quem for. enquanto Presidente da Federação Portuguesa de Futebol, essa é uma certeza que deixo hoje a todos os portugueses. Não teremos medo de assumir que queremos ser a melhor seleção do mundo.
4: Pedro Proença. Jesus tem como tarefa preparar a seleção para tentar vencer a próxima Liga das Nações, o Euro 28 e ainda o Mundial 2030. Estreia a 24 de setembro na Liga das Nações frente ao País de Gales, no estádio José Alvalade, em Lisboa. Jorge Jesus foi apresentado hoje, precisamente quando se cumprem 10 anos sobre o dia que jamais será esquecido, na maior conquista do futebol português. Éder foi protagonista e eternizou-se com esse golo que deu o Euro 2016 a Portugal na final com a França.
7: Passou muito rápido. São 10 anos em que conquistamos algo fantástico para Portugal. Com muito orgulho de todos nós, jogadores, equipa técnica, staff, todos nós fizemos um excelente trabalho. Mas é verdade, muitas vezes acredito que ainda acordamos esses momentos, tanto os jogadores como todos os portugueses, porque continuam a expressar esse sentimento de alegria, de muita emoção também, como se fosse hoje.
4: Afinal, no Stade de France, em Paris, mudou a vida de Éder?
7: Claro, muda porque há aqui o facto de ter participado naquele jogo e de ter marcado aquele gol. É normal que haja aqui um reconhecimento diferente, uma abordagem das pessoas também diferente, mas carinhosa e com este orgulho. E como é óbvio, ninguém passa despercebido numa situação destas. E acho que temos todos orgulho. Temos todos orgulho do que fizemos. O país tem orgulho e é uma data que fará parte das nossas vidas para sempre.
4: Outro dos grandes protagonistas foi Adrián Silva. Ainda sente arrepios ao lembrar um dia que acabou por coroar uma caminhada com muitas pedras pelo meio.
8: Temos que sempre recordar e reviver tudo o que foi tão bom. Não só a final, mas é o caminho que se leva, não é, até chegar à final. Todos esses obstáculos que tivemos que ultrapassar ao longo do nosso caminho, não é? E isso arrepia sempre, não é? Ter o sentimento de chegar a este ponto, a este nível, que é o ponto mais alto que se pode atingir, não é? Depois de um caminho tão longo e difícil.
4: Adrián Silva e Éder, entrevistados por Walter Madureira. Há 10 anos, a seleção portuguesa sagrava-se campeã da Europa pela primeira vez na história. O Futebol Clube do Porto defronta os escoceses do Hibernian no sábado. É o primeiro jogo particular de pré-temporada e será a porta fechada no Olival. Francesco Farioli não conta com três lesionados. Samu e Vasco Sousa realizam um trabalho condicionado. André Miranda permanece em tratamento. Na segunda-feira, o Futebol Clube do Porto inicia o estágio no St. George's Park, centro de treinos da Federação Inglesa de Futebol. Hoje Rui Borges deu folga ao plantel. Amanhã o Sporting viaja com destino ao Algarve. Estágio em Lagos nesta pré-temporada dura até dia 20. Silas Anderson é um dos reforços já assegurados. E na Antena 1, Vítor Gazimba atesta o potencial do médio contratado ao Aken, onde esteve este treinador, onde este treinador português desempenha o papel de adjunto. Desde logo sobressai a capacidade de lidar com a pressão, como aconteceu, por exemplo, em 2025, na final da Taça da Suécia.
9: Lida muito bem com a pressão. Contra as melhores equipas foi contra quem ele jogou melhor. Quanto maior a dificuldade, melhor o nível de desempenho que ele assumiu. O exemplo da Taça foi um exemplo claro. De realçar também que na final da Taça, como é feita na Suécia, o jogo da final é sempre jogar da casa das duas equipas, não é em campo neutro. Ou seja, nesse caso foi jogar até no campo do Malmo. Ou seja, ele no campo do Malmo, jogar contra o Malmo e dar penaltis após ter feito um grande jogo, assume também o último pontapé de penalidade em frente a toda a massa associativa do Malmo, portanto com toda essa pressão extra, e marcou e bateu muito bem. Realmente a vitória, sem pestanejar, sem qualquer dúvida.
4: Os elogios de Vítor Gazimba a Silas Anderson nesta entrevista ao jornalista José Carlos Lopes. O Sporting Clube de Braga venceu o Stoke City por 1-0 no estágio de pré-temporada em Inglaterra. Golo apontado por Tiknas. André Horta sai em definitivo. O Almeria da 2ª Liga Espanhola acionou a opção de compra pelo médio português a troco de 1,5 milhão de euros. Jogador que já tinha cumprido empréstimo na última temporada ao serviço do emblema andaluz. Carlos Carvalhal, à beira de ser anunciado como o novo treinador do Famalicão. Hugo Oliveira está de saída da formação famalicense, que conduziu ao 5º lugar da Liga na época passada. Perfila-se para ser o novo treinador do Estrasburgo do campeonato francês. Hoje prosseguem os quartos de final do Campeonato do Mundo, Espanha-Bélgica, às 8 da noite, no encontro disputado em Los Angeles. Vai sair o adversário da França nas meias-finais, mas o selecionador Luís de la Fuente pede total concentração no jogo com os belgas.
10: Vimos o jogo da França, em que penso que foi superior, ganhou bem o jogo, demonstrou todo o potencial futebolístico que tem, mas garanto que não pensamos em nada mais do que a Bélgica. Temos que ultrapassar a Bélgica, um jogo muito difícil. Se ultrapassarmos apoiamos a Bélgica, podemos falar o que quiserem da França.
4: A Bélgica defronta o atual campeão da Europa, mas Rudi Garcia, selecionador, acredita que é possível seguir em frente.
10: Sabemos que vamos jogar contra uma das favoritas. Claro que conheço todos os jogadores individualmente, mas a força deles é o coletivo, como tem acontecido nos últimos 15, 20 anos na Espanha. Toda a gente já nos eliminou, mas aqui acreditamos em nós. Vamos fazer tudo o que estiver ao nosso alcance para chegar às meias finais.
4: Bélgica ainda sem poder utilizar o sportinguista Deba, está à frente da Espanha devido a problemas físicos, contra a percepção de Rudi Garcia.
10: O Zeno Deba podia jogar, não quero falar muito para não alimentar polémicas. Irei esclarecer o assunto mais tarde, depois do Campeonato do Mundo, após 20 de julho.
4: Espanha-Bélgica nos quartos de final tem início às 8 da noite. Na volta à França, sétima etapa em terreno plano, ditou triunfo ao sprint para o belga Tim Merlier no percurso entre Agetemou e Bordeaux de 175 km. Na geral, Pogacar continua a liderar com 2 minutos e 42 de vantagem sobre o dinamarquês Jonas Vingegaard. No ténis em Wimbledon ficou definida a final do torneio inglês. O alemão Alexander Zverev, número 3 mundial, precisou de 2 horas e 1 quarto para derrotar o surpreendente britânico Arthur Ferry nas meias finais. Venceu por 3-0 e o mesmo aconteceu com Jannik Sinner perante Novak Djokovic. Venceu por triplo 6-4 e está assim na final com Zverev. Esta tarde soube-se também que Nuno Borges e Francisco Cabral vão voltar a fazer dupla no torneio de pares do próximo Estoril Open, depois do triunfo em 2022. O Estoril Open realiza-se entre 18 e 26 deste mês de julho. Miguel Oliveira terminou hoje no 20º lugar da tabela combinada dos treinos livres do Mundial de Superbikes em Donington Park, no primeiro dia da ronda britânica do campeonato. Portugal vai disputar o Mundial de Estafetas Mista de Triatlo este domingo em Hamburgo, na Alemanha. O vencedor garante a primeira vaga para os Jogos Olímpicos de Los Angeles 2028. Bruno Salvador é o diretor técnico nacional.
11: Nós vamos utilizar a mesma estafeta que nós utilizámos em Quiberon, com o mesmo, ou pretendemos utilizar os mesmos atletas. Se na prova individual acontecer algum azar, podemos ter de trocar, e temos essa possibilidade, mas vamos tentar no Campeonato do Mundo de Estafetas poder utilizar a mesma estafeta que teve em Quiberon, que fez um quinto lugar.
4: No sábado há também provas individuais. O diretor técnico nacional espera novos pódios masculinos e uma evolução no feminino. Termino com a seleção portuguesa de atletismo Virtus. Terminou os campeonatos da Europa 2026 em Bydgoszcz, na Polónia, com 24 medalhas, 8 de ouro, 11 de prata e 5 de bronze. Sagrou-se ainda tricampeã europeia masculina nesta vertente para atletas com dificuldades intelectuais. Melhorou o registro anterior de 15 medalhas em Uppsala 2020.
0: David Carvalho com o Jornal de Desporto desta sexta-feira, 10 de julho, que está também em permanência na internet em desporto.rtp.pt. Estamos agora a 14 minutos das 7.
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0: A 13 minutos
1: esta
0: das
1: informação
0: 7.
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0: E eu tendo a esquecer-me que o Tiago Ribeiro tem sempre coisas para dizer a esta hora. Paulo, vamos olhar para o trânsito
2: vamos lá.
0: A perceber quais são os maiores problemas.
2: Os maiores problemas estão em Lisboa. Há quilómetros de filas para sair de Lisboa para Sul, porque mantemos o corte da ponte Vasco da Gama cortada à circulação, no sentido de Lisboa ao Cochete. Houve um acidente com cerca de 10 viaturas. O tabuleiro está completamente preenchido para sair de Lisboa a partir da zona do túnel do Grilo, na Cril, e todos os condutores devem afastar-se desta zona, uma vez que todos os acessos à ponte Vasco da Gama estão muito demorados. A alternativa é a ponte das Lesírias no Carregado, a ponte Machal Carmona, já com muito movimento também em Vila Franca de Xira, na reta do Cabo, em direção ao Porto Alto, é outra das alternativas. A ponte 25 de Abril também está parada para sair de Lisboa para Almada a partir da segunda circular em Telheiras. Todos os acessos estão muito difíceis para chegar ao tabuleiro. Quem puder deve aguardar mais algum tempo para fazer esta viagem de norte para sul. De sul para norte o cenário não é melhor, porque há acidente no sentido Almada-Lisboa no final do tabuleiro, com 5 carros envolvidos, via esquerda ocupada, trânsito parado já na zona de Santa Marta de Corroios em direção a Lisboa na A2, com todos os acessos preenchidos. Temos para a ponte Vasco da Gama também, para entrar em Lisboa, curiosidade provocada pelo acidente no sentido inverso, com filas a partir da área de serviço de Alcochete. Na segunda circular está esta hora também preenchida, nos dois sentidos, nos locais habituais. No IC19 já foi resolvido há alguns minutos um acidente na zona de Massamá. O trânsito está a escoar com filas a partir da zona de Alfragida em direção a Sintra. Demora-se na Cril, está cortada, com trânsito a ser desviado para Miraflores devido ao Festival de Onza Live. Mais à frente também há trânsito acumulado para o Passeio Marítimo de Algés, ainda a escoar. A Avenida Lusíada também está cortada e a Marginal está sujeita à demora no sentido Lisboa-Cascais. No Alentejo houve acidente no IC33, difícil, de Sines para Grândola, no final das obras da nova A26. Nacional 261, também com um acidente com gravidade, de Melides para Santiago do Cacém, na zona de Brescos, sujeito a demora. Em Portimão, condicionado o trânsito na Ponte Nova sobre o Rio Arado, na Nacional 125, com um incêndio já resolvido numa viatura. Atenção à região do Porto, na A4, trânsito parado do Porto para Amarante, com um acidente antes da saída de Baltar, vários quilómetros de fila. Atenção à velocidade em Gaia, acidente a afetar os dois sentidos da A44 na zona dos túneis, um incidente na A3 com um peão na zona de Águas Santas a deixar vários quilómetros de fila à chegada ao Porto. O trânsito está bastante demorado. Mais à frente também resistência para a VCI a partir de Pedrosos. A VCI tem filas de Monjoia para a A3 e entre o Amial e a chegada à Ponta Rábida. A Ponte do Infante também está preenchida de Gaia para o Porto. A Avenida IP também está completa.
0: Ficamos com estas indicações para quem está na estrada. Paulo, vamos lembrar o número da linha verde.
2: Até às 8-821-0101, nacional e grátis.
0: Então até já estás de regresso depois das notícias às 7 para atualizar estas e outras informações. Agora temos, como é hábito, seleção natural, e o David Marçal hoje decidiu inventar uma nova receita. É um hambúrguer feito por inteligência artificial. Diz-se que a IA, ou seja, a inteligência artificial, se imita competências humanas. E se há coisa que o humano faz e que gosta, David Marçal, é de comer. Mas isto da inteligência artificial, agora, a armar-se em inventora de hambúrgueres, eu não sei se sabe bem, quer dizer, é o quê? Leva pickles, leva uns e dois, isto leva...
15: Olá, Noémia.
0: Olá.
15: É verdade, uns e dois seria bom, mas a inteligência artificial para já ainda não come, mas dá a comer. Esta história tem a ver precisamente com isto. Imagina um sistema de inteligência artificial que consegue inventar um hambúrguer tão bom ou melhor que o Big Mac. E foi exatamente isso que um grupo de investigadores da Universidade de Stanford acabou de mostrar. Foi um estudo que saiu há duas semanas numa revista chamada NPJ Science of Food, que é do grupo Nature, e que tem uma curiosidade. A investigadora principal, que é Ellen Cole, nem sequer é da área da alimentação. Ela é professora de engenharia mecânica. Portanto, o que é que ela e a equipa dela fizeram? Elas usaram o mesmo tipo de inteligência artificial que está por trás daqueles sistemas que geram imagens, mas em vez de aprender a gerar imagens, treinaram com 2.216 receitas de hambúrgueres feitos por pessoas, com um total de 146 ingredientes possíveis. E a primeira coisa que os investigadores fizeram foi um teste de confiança. Será que a inteligência artificial, sem nunca lhe terem dito qual era a receita do Big Mac, conseguia redescobri-la sozinha, só a gerar hambúrgueres aleatórios?
0: Ah, foi ao Dr. Google.
15: Conseguiu, mas custou-lhe. Precisou de gerar 7,3 milhões de hambúrgueres diferentes até gerar um com a composição certa. Mas isso mostrou aos investigadores que o modelo tinha aprendido a gramática do paladar humano e que não estava só a copiar. 7 milhões de vezes depois. E depois disso é que veio a parte mais interessante. Eles usaram o IA para desenhar hambúrgueres optimizados para três objetivos diferentes. Sabor, sustentabilidade ou nutrição. E testaram tudo às cegas num restaurante a sério em São Francisco, com 101 pessoas a provar e a comparar esses hambúrgueres com um Big Mac verdadeiro. Isto é que foi uma investigação. Portanto, os hambúrgueres do tipo delicioso da IA saíram-se tão bem como o Big Mac, ou até melhor em sabor e satisfação geral. Já o hambúrguer do tipo sustentável, à base de cogumelo, tinha uma pegada ambiental 10 vezes menor, mas as pessoas gostaram um bocadinho menos.
0: O conceito de hambúrguer normalmente é esse. É uma coisa, não é assim tão sustentável, não é tão saudável. É aquele momento,
15: era um desafio.
0: Assim.
15: Era um desafio. Pronto. E o hambúrguer do tipo nutritivo, à base de feijão, quase duplicou a pontuação da qualidade nutricional e reduziu o impacto ambiental 6 vezes. Só que foi descrito pelos provadores como seco, insonso e granuloso. Ou seja, a IA já confirmou uma coisa que nós já desconfiávamos.
0: Sim, sim, sim, sim.
15: O que sabe melhor nem sempre é o que faz melhor. Mas a equipa foi mais longe e gerou hambúrgueres personalizados.
0: É isso.
15: Um para um rapaz de 15 anos muito ativo, outro para uma senhora de 70 anos moderadamente ativa, cada um com ingredientes ajustados às necessidades nutricionais de cada idade.
0: Mais uma vez eu lembro, um hambúrguer, o conceito de hambúrguer não é adaptar-se às necessidades das pessoas.
15: Portanto, não gostavas de ter um hambúrguer gerado por inteligência artificial à tua medida?
0: Não, eu não quero que a inteligência artificial, no dia em que é para ir aos hambúrgueres, me diga que eu só devo comer aquilo e aqueles ingredientes.
15: Não, mas ele não diz nada, ele só faz receitas.
0: Mas fizeram aqui adaptado às necessidades das pessoas? Olha, lá está, vês o que aconteceu ao hambúrguer de feijão.
15: Ninguém queria.
0: A mal...

0: Aliás, eu não consigo sequer perceber se constroem N pratos e N situações para fugir aos ingredientes, que normalmente são os ingredientes base das receitas tradicionais desses pratos. Porquê é que se dá o nome vegetariano?
1: É verdade.
0: Aliás, é outra coisa.
1: É verdade. E aliás, a União Europeia, seria um tema para outro tema, para outro assunto, publicou legislação que proíbe utilizar essas designações, como por exemplo já não podemos chamar leite de soja, por exemplo. Portanto, a questão para terminar, será que os chefes profissionais estão ameaçados por isto? Menos do que parece. Portanto, para começar, foi preciso um chefe de cozinha a sério para traduzir estes ingredientes da IA em passos de confecção, não é? A IA ainda não cozinha. E também há outra pergunta. Será que as pessoas estão dispostas a ir a um restaurante cuja estrela é uma estrela de inteligência artificial em vez de uma estrela Michelin?
0: Se pagar muito menos, não me importa nada. Quer dizer, sim, depois já tem a ver com o fator bolso, não é? Agora, imagina, pagares o mesmo que pagarias por um restaurante estrela Michelin, sendo que é a IA que está a gerar as receitas, não tem piada nenhuma.
1: Pois talvez o lado económico possa safar a coisa, não é?
0: Exato. E o paladar?
1: E o paladar. Portanto, talvez o prazer de comer fora também seja a história de quem está por trás dos tachos e um algoritmo para já ainda não tem biografia.
0: Já agora uma dica só para a IA nesta coisa das receitas. No caso dos hambúrgueres, filha, não é preciso inventar muito. O que é, que é necessário ser bom é a carne.
1: Fica a dica para a IA. E para quem a quiser aproveitar.
0: E fica por aqui este Seleção Natural. David Marçal está de regresso na próxima semana com mais uma história da Seleção Natural. Antes das notícias às 7, como é hábito, enviamos o postal do dia. Luís Osório.
2: Estou em choque. Ontem, num almoço com amigos, insistiram para que provasse a única coisa que abomino. Digo há décadas que só o cheiro me agonia, que o prato deveria ser proibido por decreto-lei ou bula papal, que me incomoda só de ver. Iscas, sobretudo com elas. Detestáveis. Mas comias e gostei. Mais. Comias e comeria mais se houvesse. No final do almoço, um sacaninha disse-me assim: Luís, é normal, o paladar muda com o envelhecimento. A tendência é para gostar de tudo. Estou a envelhecer, uma boa notícia, mas adorar iscas. Ter tanto prazer com elas como teria com um bacalhau de posta alta a lagareiro, ou com a volúpia de um cabrito assado de Monção, ou com um bife mal passado num lugar de boas carnes. Já para não falar dos dias em que me envolvo com pataniscas, peixinhos da horta, tripas e cozido, sardinhas e linguado, carapaus de escabeche e carne de porco alentejana, sopa de pedra e caldo verde ou sopa de peixe, choco frito de Setúbal ou língua de vitela da Beira Alta, ensopado em guias de Santarém, cataplana algarvia, alcatra açoriana, espetada em pau de loureiro da Madeira, leitão da Bairrada, vitela de Lafões, arroz de lebre da Guarda, pudim e abado de priscos. Tantas aventuras, tanto prazer, mas iscas, fígado de porco, fritas em banho ou lá o que é, mais as batatas que molhamos naquilo tudo. Devo aproveitar para rever amigos com quem não falo, que deixei de provar por não me saberem bem, ouvir quem não suporto, passará a ser música para os meus ouvidos? Fico a pensar. E tu, se estás como eu a envelhecer, prova por estes dias o que não gostas, o que detestas, abominas, odeias. Quem sabe?
0: O postal do dia, como sempre, enviado por Luís Osório.
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0: Daqui a pouco, depois das notícias, às 7, temos o contraditório.
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0: Aliás, 7 horas em Portugal Continental e na Madeira, são 6 nos Açores, já estava num outro fuso horário, Nuno, mas este de facto é o último noticiário do programa da tarde hoje. Vamos às notícias.
4: Com informações atualizadas sobre o que se passa esta tarde na ponte Vasco da Gama, o trânsito esteve cortado

0: Já durante um período alargado de tempo, no sentido norte-sul, por causa de um acidente que envolveu várias viaturas. A seguir, vamos tentar perceber como está a situação a esta hora. Há pessoas de várias nacionalidades entre as 12 vítimas mortais do incêndio de Almeria, em Espanha. O ministro do Interior está no terreno. Há pelo menos 4 feridos em estado grave. É um aviso do Irão: a guerra com os Estados Unidos jamais terminará com uma rendição iraniana.
1: Nesta altura, no Porto e em Ponta Delgada estão 21 graus, 22 em Coimbra, 24 no Funchal e em Lisboa e 26 em Faro. As notícias às 7, a edição é de Nuno Rodrigues.
0: Tem estado muito difícil a circulação no sentido norte-sul, na ponte Vasco da Gama, consequência de um acidente esta tarde com várias viaturas envolvidas. Paulo Galvão, no Serviço Nacional de Trânsito, como está a situação nesta altura e quais são as alternativas para quem quer seguir de Lisboa para o Montijo?
2: Esta hora foi parcialmente retomada a circulação no sentido Lisboa-Alcochete, a conta-gotas, com este acidente ainda por resolver, mas já com uma das vias transitável. Foi um acidente com gravidade. As filas para sair de Lisboa têm quilómetros. Começam na zona do túnel do Grilo e os acessos estão todos parados. A ponte 25 de Abril não é alternativa. Está parada junto à segunda circular em Telheiras para sair de Lisboa. A ponte Marechal Carmona também tem acidente com dois pesados e também não é alternativa em Vila Franca de Xira e, portanto, a opção é a ponte das Lesírias no Carregado.
0: Entretanto, uma fonte da Proteção Civil adianta que 6 pessoas ficaram feridas na sequência do acidente que envolveu várias viaturas ligeiras na Vasco da Gama. Há cerca de uma hora, os 6 feridos ainda estavam a ser assistidos no local. O Seixal vai disponibilizar um furo de captação de água para ajudar a resolver os problemas de abastecimento no concelho de Almada. O presidente da Agência Portuguesa do Ambiente, Pimenta Machado, deu essa indicação esta tarde, depois da crise que abriu um conflito entre os dois concelhos.
3: A Câmara Municipal do Seixal vai ceder um furo que já está executado para entrar e produzir água para o sistema, é também uma boa notícia, e está também projetado uma nova captação, um novo furo no concelho de Seixal. E portanto são, diria, esse 2-3 semanas estará construído o operacional, é mais água que vamos que se vai colocar no sistema de Almada, percebendo este déficit que existe entre aquilo que há hoje, que é presente, que é 50 mil metros por dia, e aquilo que é consumo, que é 60 mil metros por dia.
0: Nas últimas horas, a Presidente da Câmara de Almada tinha acusado o município vizinho do Seixal de dificultar a resposta às falhas no abastecimento de água. Esta tarde, o Presidente da Agência Portuguesa do Ambiente adiantou também que no fim de semana estará ainda disponível um segundo furo que vai responder a uma parte das necessidades do concelho de Almada.
3: Trabalhos estão em curso para assegurar que esse furo, que no fundo responde a cerca de 10% das necessidades de água para Almada, estará em condições de produzir água. Dizer também já agora dois números muito importantes que nos está a ouvir. As captações que existem em Almada produzem 50 mil metros por dia, sendo que os consumos é 60 mil metros por dia. Portanto, há aqui uma diferença de 10 mil metros por dia. Esse furo vai produzir na ordem dos 1.800 a 2.000 metros por dia e, portanto, ele vai dar cerca de 20% daquilo que são as necessidades de água. É um bom contributo para aquilo que é suprir aquele déficit entre a água que é produzida e aquilo que é a água que é, no fundo, utilizada.
0: Soluções para responder às falhas no abastecimento de água registadas nos últimos dias, falhas que têm criado problemas à população e também ao comércio local. 6 localidades do concelho de Almada vão ficar de novo sem água a partir das 10 da noite. Os cortes programados para restabelecer as reservas vão afetar nas próximas horas o Feijó, o Laranjeiro, Valflores, Barrocas, Cova da Piedade e Chegadinho, que vão ficar sem abastecimento até às 6 da tarde. O Conselho de Almada continua em situação de alerta e a aplicar restrições no consumo de água. De resto, vários equipamentos desportivos municipais vão estar com condicionamentos no acesso a partir do dia de amanhã. Há pessoas de várias nacionalidades entre as 12 vítimas mortais do incêndio de Almeria, em Espanha. É já o incêndio com mais vítimas este século no país. Estas mortes aconteceram quando as pessoas tentavam fugir por uma estrada, foram apanhadas pelo fogo, um caso semelhante ao que aconteceu em Portugal em 2017. O ministro do Interior está no terreno e já confirmou esta tarde, Cláudia Godinho, que há cidadãos estrangeiros entre as vítimas mortais.
4: O ministro espanhol do interior garante que está a ser tudo feito para que as vítimas mortais sejam identificadas. É um trabalho que está a ser desenvolvido pelo Instituto de Medicina Legal Espanhol.
5: O Instituto de Medicina Legal está a trabalhar para identificar as 12 vítimas mortais o mais rapidamente possível. Como devem imaginar, é muito importante trazer tranquilidade às famílias que estão a passar por momentos muito difíceis. O trabalho está em andamento.
4: O ministro admite que as 12 vítimas mortais são de várias nacionalidades, mas é preciso que sejam identificadas para determinar a origem destas pessoas. Há também 8 feridos, 4 deles em estado grave.
6: A mais rápida recuperação dos 8 feridos, 4 deles, como me han dicho, feridos graves.
4: Nesta conferência de imprensa, o ministro espanhol do interior volta a alertar para que as pessoas sigam os conselhos das autoridades.
5: É necessário em todas as situações, em todas estas tragédias de emergência, seguir as instruções dadas. Estas instruções não são recomendações, são obrigações, são deveres e é isso que ajuda a salvar vidas.
4: Os conselhos do ministro espanhol do interior, numa conferência de imprensa que aconteceu há cerca de uma hora, este é já considerado o incêndio mais mortífero do século XXI em Espanha. Cerca de 1000 pessoas foram retiradas de casa em Almeria, estão temporariamente em pavilhões desportivos.
0: Está confirmada a morte de 12 pessoas, mas ainda há 23 desaparecidos. É esse o balanço que tem sido avançado pela imprensa espanhola. Há também pelo menos 4 feridos em estado grave na sequência destes incêndios na região de Almeria. Depois dos ataques das últimas horas, segue agora a troca de avisos entre o Irão e os Estados Unidos. Donald Trump admitiu hoje voltar à mesa das negociações, sublinhando, no entanto, que o fim do cessar-fogo é para manter. Entretanto, Teherão sublinhou há pouco, Sérgio Infante, que a guerra com os Estados Unidos jamais terminará com uma rendição iraniana.
7: É o aviso feito pelo principal negociador do Irão. Mohammad Ghalibaf, presidente do Parlamento, reagiu há pouco ao anúncio dos Estados Unidos de que o cessar-fogo terminou, escrevendo no canal Telegram que o Irão está pronto para uma defesa a todo o custo no caso dos norte-americanos violarem o memorando de entendimento. Ghalibaf conclui que a guerra nunca terminará com uma rendição dos iranianos. Uma resposta musculada depois do início da tarde, Donald Trump ter autorizado o regresso das conversações, mas avisando que o cessar-fogo terminou. Ora, a trégua entre os dois países é um dos pontos do memorando assinado no mês passado na Turquia. A responsabilidade de reabrir o diálogo vai agora de novo para os mediadores. O Paquistão já ligou esta tarde para Teherão e o Qatar enviou hoje uma delegação diplomática ao Irão. Em relação a Donald Trump, revelou esta tarde ao jornal New York Post que já deixou instruções caso seja assassinado pelo Irão após a morte, o país deve ser bombardeado com uma intensidade nunca vista.
0: E com este agravamento das tensões no Médio Oriente, são cada vez mais os receios de que possa estar a caminho um novo aumento significativo do preço dos combustíveis. Esta tarde, o Chega anunciou que vai propor que os preços sejam indexados à descida do preço do petróleo no mercado internacional, proposta deixada por André Ventura.
8: Na próxima semana, teremos um aumento brutal do preço dos combustíveis em Portugal. No gasóleo, temos uma subida de mais 7 cêntimos por litro e na gasolina de mais 3 cêntimos por litro. O que é curioso, dadas as circunstâncias em que acontece, quando o cenário de guerra e de instabilidade no Médio Oriente parecia abrandar, o preço dos combustíveis manteve-se e desceu ligeiramente face às subidas abruptas que tinha nas semanas anteriores. Por isso, Chega vai propor um projeto de lei que basicamente estabeleça o princípio correto nesta matéria. Quando o mercado internacional dita a descida dos preços do petróleo, o gasóleo e a gasolina devem descer na proporção dessa descida dos preços do mercado internacional do petróleo.
0: Proposta que o Chega vai apresentar nos próximos dias.
1: Fica por aqui o jornal desta tarde e o último do programa da tarde desta sexta-feira. Nuno, bom fim de semana.
0: Bom fim de semana, até segunda.
1: Consegues passar para casa?
0: Vamos ver.
1: Nuno Rodrigues com as notícias às 7. Esta informação está em permanência na internet em noticias.rtp.pt. E a questão do passar para casa para o Galvão é porque, de facto, sair de Lisboa pelas pontes, mas principalmente pela Vasco da Gama, não está fácil hoje.
2: Uma dor de cabeça. Temos acidente por resolver. Já se retomou parcialmente a circulação. Está a ser feita a conta gotas e, portanto, vai levar algumas horas até repor a normalidade. Se continuarmos com este ritmo, com um acidente a meio do tabuleiro de norte para sul, com tudo parado a partir do túnel do Grilo e em todos os acessos, a ponte Vasco da Gama deve ser evitada, com tudo parado também já na zona do Parque das Nações e na segunda circular a partir da zona dos Olivais. Não é alternativa a saída para sul pela ponte Marechal Carmona em Vila Franca de Xira, que tem um acidente com dois pesados e o trânsito está igualmente parado. A única solução é sair rapidamente desta zona de Lisboa para sul, pela zona do Carregado e pela ponte das Lesírias e pela A10. Uma vez que estamos com a ponte Vasco da Gama parada, a ponte 25 de Abril está com filas a partir da segunda circular em Telheiras. Todos os acessos estão muito difíceis para sair de Lisboa. As filas entram pelo acesso das Amoreiras pelo interior da cidade. No acesso da A5 começam na zona de Miraflores e, portanto, quem não precisar de se deslocar para sul deve aguardar pelo menos mais uma ou duas horas. Para entrar em Lisboa, há acidente no tabuleiro da ponte 25 de Abril. Está tudo parado a partir da zona de Corroio, já a aproximar-se da área de serviço do Seixal e, portanto, com muita demora também nos acessos do IC20 e do Centro-Sul. Acessos ao Passeio Marítimo de Algés com demora. Há filas também na ligação do Alto da Boa Viagem à Marginal, para quem vem da A5, que está completamente preenchida. IC19 sem grandes problemas. Segunda circular com o habitual neste horário. Na região de Lisboa temos também filas na A1 de Sul para Norte, porque há trabalhos em Vila Franca de Xira. Na região do Porto, acidente na A4, no sentido Porto Amarante, antes da saída de Baltar, com trânsito acumulado. Acidente também na A20, junto à zona de Vilar de Andorim, para sair do Porto para Gaia, com trânsito acumulado na VCI. Subida do Dragão para A3, com o habitual, também entre Francos e o tabuleiro da Ponta Rábida. Avenida AEP preenchida e Nacional 211, com alguns quilómetros de fila da A4 para o Marco Canaveses.
1: Paulo Galvão, com o Serviço Nacional de Trânsito 821-0101, está de regresso no intervalo do contraditório às 7h34. Até já, Paulo.
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2: Até já.
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1: Agora Natália Carvalho com o contraditório, como é hábito às sextas-feiras a esta hora.
10: Olá, viva! É uma semana tragicómica. Portugal chumbou no Mundial, mas há outros exames a marcar a polémica. Fernando Alexandre decidiu, este ano, alargar a todas as disciplinas a correção digital e descobriu que um sistema novo, com professores formados a corrigir provas, QR codes agrafados e uma plataforma em manutenção às 3 da manhã, não é bem a definição de rigor. Datas adiadas 2 vezes, mais de 9 mil assinaturas numa petição a pedir a anulação dos exames e um ministro que no Parlamento chamou mentirosos aos professores que denunciavam o caos para depois prometer indemnizar as famílias a quem estragou as férias. E já que se fala em responsabilidades, a empresa por trás da plataforma, a BLAT, presta serviço ao Ministério da Educação desde 2018, veio de outro governo, não é herança deste executivo. Empresa de capacidade duvidosa para tamanha tarefa. Fernando Alexandre fez questão de sublinhar a antiguidade do contrato, como quem diz, a culpa não é minha, é de quem escolheu antes de mim, só que o problema agora é dele e é ele quem está sentado em cima da granada. Montenegro, em silêncio, o mesmo primeiro-ministro que correu a defender as ministras do Trabalho e da Saúde em crises anteriores, ainda não gastou uma única palavra com Fernando Alexandre. O Presidente da República, esse, já tirou as suas conclusões e não foram propriamente elogios. Lá fora, Erdogan despediu-se da Cimeira da NATO com um mimo digno de bazar. Um revólver gravado com o nome de cada líder, 6 balas incluídas. Cortesia da diplomacia turca. Luís Montenegro, prendado como os outros, fez o que se faria, ou que pensa que deve fazer, entregar uma arma de fogo com o seu nome à PSP. Perícia em curso e um dilema. O que fazer com um revólver de estimação? Em Paris, a justiça decidiu que Marine Le Pen pode ser condenada e candidata ao mesmo tempo e cá dentro chega. Descobre que a unidade também é coisa que se perde nas distritais. André Ventura continua a ser o único consenso possível. O resto é quase um motim. E em Almada, falta água nas torneiras, mas não falta debate sobre quem tem a culpa. Inês de Medeiros culpa ligações clandestinas, teve direito ao conforto da ministra do Ambiente, apesar das críticas do governo, e o povo, esse, culpa autarquia e governo e quer a autarca na rua. Isto era imprevisível só para quem não vive em Almada. É o Contraditório esta semana com um convidado especial, Filipe Luís, Luísa Meireles no painel habitual, assim como a Maria Castelo Branco. Filipe Luís, começo por ti. Uhum. Temos esta questão dos exames a marcar novamente a polémica. Já a semana passada aqui falávamos disto. Fernando Alexandre está com a cabeça a prémio, na tua opinião?
11: Bom, Fernando Alexandre entrou no governo como um dos ministros mais qualificados dos governos de Luís Montenegro e com a criação de grandes expectativas. Conseguiu desarmadilhar alguns dossiers, pacificar o setor, resolver o problema do congelamento das carreiras, que não, afinal revelou-se que não era que não, haveria, não havia os dramas que os governos anteriores de António Costa tinham anunciado para resolver esse problema, e entrou com um estado de graça que se prolongou no tempo. É claro que
10: depois teve ali alguns caminho, percalços, sim, teve... questão dos alunos sem...
11: Sim, e apesar da sua grande capacidade de comunicação, eu acho que ele teve aqui uma... Ele é professor e ele resolveu assumir uma espécie de vestir uma pele de primos inter pares, falar das matérias de educação a partir do terreno e não de cátedra, e portanto isso foi um bom truque comunicacional para se aproximar das comunidades educativas, como agora se diz, e da classe dos professores, nomeadamente. Houve alguns percalços, nomeadamente, apesar do seu bom, da sua boa capacidade comunicacional, de algumas gafes, nomeadamente aquela gafe sobre as residências estudantis e o que os estudantes de origens mais humildes que seriam mais responsáveis pela deterioração das instalações, e portanto aquilo terá sido mal interpretado, enfim, teve sobretudo debate-se com um problema que não foi ele que provocou, que é a falta de professores, os furos por preencher,
10: etc. Mas agora com esta questão da plataforma
11: há três I's que têm sido apontados: ingenuidade, irresponsabilidade e incompetência. E, portanto, isto não joga propriamente, talvez, ingenuidade, mas irresponsabilidade. A incompetência não joga com o perfil que nós conhecemos de Fernando Alexandre. Portanto, o que é que há aqui a concluir? É que ficou completamente descalço, sem chão, porque não tinha um plano B para esta questão da digitalização. Houve teimosia, porque já havia alerta da própria filosofia do ano passado, que não correu mal e vai-se ver, estendida a todas as provas, exatamente os problemas que tinham sido identificados. Verificaram-se todos e, portanto, nada foi feito. Numa altura em que ele só está focado nisto, não tem mais nada a fazer. É os exames, para que corram bem e para que esta transição, esta migração para a digitalização corresse bem. E, portanto, aparentemente não fez nada. E depois tem aqui sempre vários momentos de reação que são cada um pior que o outro. Que é, reage com irritação, acusa professores de estarem a mentir quando os testemunhos, enfim, já se reconheceu que eram verdadeiros e são cada vez mais, sobre as provas que desaparecem, as perguntas que estão trocadas, as páginas que aparecem em branco com a negro, enfim, a plataforma que não funciona. E, portanto, teve vários tempos de reação, alguns desastrosos. A 1 de julho, no Parlamento, recusou identificar qualquer entidade que estivesse responsável pelo software, que não era nenhuma empresa que estava a fazer, era o serviço do Ministério da Educação. 5 dias mais tarde, a 6 de julho, admitiu tratar-se de uma empresa privada externa ao serviço do Instituto de Avaliação Educativa desde 2018, e no dia seguinte deu-lhe um nome, que era a tal Bolat, que já falaste na tua introdução. A própria Bolat, no dia seguinte, desmentiu por escrito e disse: a Bolat não gera utilizadores nem decide que provas são classificadas, quando ou por quem, e limita-se a disponibilizar aos classificadores os ficheiros tal como os recebe dos sistemas externos. E depois nós temos várias imagens que estão na Lusa, quando o ministro foi visitar o centro onde estão a ser centralizados em Sintra, um armazém em Sintra, os exames, e olha-se para aquilo, é um cenário de guerra, com dossiês pelo chão, papéis a esvoaçar, as pessoas não têm instalações nem cadeiras nem mesas para ver, andam pessoas, há uma fotografia com uma senhora debaixo de uma prateleira de gatas à procura de testes. Quer dizer, e portanto, este caos não foi calculado e isto deixou de ser um problema técnico e tornou-se um problema político. Um problema político. E é um problema político que afeta uma área sensível, porque não é, aquela, não é uma daquelas áreas em que há um serviço público que não funciona e afeta um determinado setor da população. Não, afeta famílias transversalmente e, portanto, um problema político que afeta depois um dos ministros mais qualificados e com melhor imagem do governo, que é um problema para Luís Montenegro também.
10: E ao silêncio do primeiro-ministro em não defender este ministro da Educação, mas Luísa Meirelles também te quer ouvir sobre isto. O ministro agora está-me a falhar. Fernando Alexandre, peço desculpa. Consegue sobreviver ao dia 17 se não conseguir fixar as notas dos exames?
12: É claro que sim. Isto, se atentarmos ao que tem sido o comportamento do primeiro-ministro, e é dele que depende se os ministros saem ou não, penso que se mantém. Se ele quer deixar a obra feita, também vai manter-se. Se tiver um arrobo de, eu não quero estar a classificar as atitudes que ele eventualmente pode tomar, mas se ele quiser tomar como exemplo a Ministra da Administração Interna, Maria Lúcia Amaral, a ex-ministra, poderá demitir-se sem sine qua non, quer dizer, sem qualquer possibilidade
10: ele, aliás,
12: de negativo.
10: Disse que iria assumir responsabilidades políticas.
12: Sim, mas não me parece que a sua atuação posterior a isso indique que ele se vá demitir. Era preciso haver, de facto, um hecatombe tremendo, o que não estamos livres de que aconteça, efetivamente, porque as coisas tal como estão podem efetivamente descambar, mas vamos aguardar pelo dia 17. Ontem o ministro Leitão Amar dizia que 75% das provas já estão corrigidas, mas se houver, se os 300 mil alunos pedirem para ver as suas provas, vai ser com certeza uma situação mais complicada. E não sei como é que isso será possível. É verdade, nos três is, acho que falta um, que é imprudência, não é? Porque
10: Já são quatro is.
12: Porque ele desde que o ministro Fernando Alexandre decidiu, enfim, reformular o seu ministério, tudo bem, fundiu várias instituições, cinco, numa, a tal Educa, e entre essas... não sei se tenho o receio que tenha ido o bebé com a água do banho. Ou seja, há sempre custos nestas transições. E as pessoas, e porque, sobretudo, porque em algumas destas cinco instituições estavam precisamente não só as instituições que tratavam dos exames, como as pessoas que estavam habituadas a fazê-lo e que tinham o tal know-how. Ora, eu acho que isto é... complicado. Agora, nós ficámos a saber que afinal havia duas plataformas, numa houve erros, noutra houve, quer dizer, houve erros em umas, como é que ele dizia, era que numa que era na plataforma que era feita pelo Estado, pelo atual Educa, pela entidade do Ministério, as provas tinham sido digitalizadas e depois são carregadas para a outra plataforma que distribui os itens pelos professores classificadores, como eles chamam. Portanto, na primeira houve provas que foram mal digitalizadas, na segunda plataforma houve problemas de programação. Ou seja, tudo isto se calhar era evitável se ele não tivesse sido imprudente, se a meio de um processo de alteração, fusão, transformação do seu próprio ministério, não tivesse decidido avançar para uma medida que ele afirmou confiança, não é? Ele afirmou que tinha confiança nos seus serviços, os seus serviços lhe garantiram que isto podia correr bem. Assim sendo, ele confiou provavelmente demais e eu acho que fica, independentemente depois daquelas várias entrevistas, olha, foi um ministro que esteve em todos os canais em dois dias, quem não ouviu num, ouviu no outro, é verdade, e sempre com explicações, algumas delas simpáticas e outras pelo menos esteve sempre.
10: Mas recusa ir ao Parlamento antes do dia 21 deste mês, ou seja, só daqui a...
12: Mas olha que eu acho que isso aí faz sentido, porque efetivamente, não sei se é a partir do dia 21, mas a partir do dia 17, pelo menos, é que haverá...
10: É que tem que dar ou não explicações.
12: Exatamente.
10: Não é? O Primeiro-Ministro ontem à noite, eu dizia que o Primeiro-Ministro não defendeu o Ministro, mas na verdade é que ontem à noite veio dizer que este modelo vai ser bom para os professores. É mais uma fezada ou na tua opinião, Maria Cristal Branco, ou de facto uma forma, uma tentativa de acalmar os pais e alunos?
13: É uma tentativa de acalmar os pais e alunos, que aliás o ministro chegou a dizer, depois voltou atrás, mas o ministro chegou a dizer que os pais e alunos é que tinham sido um bocado imprudentes, os pais, porque marcaram férias e não pensaram que se calhar isto não corria assim tão bem. E
12: quem
13: que, se
12: é pai,
13: ter...
12: quem é pai sabe que não se devem marcar férias em julho.
11: Mas que ideia marcar férias para o verão?
13: Exato.
11: Nunca se viu.
13: Este governo tem um bocado um problema com férias. Já o ano passado, quando o país estava a arder e houve aquele problema com o PSD e a festa do Pontal e não sei o quê, acho que foi o que Soares que veio dizer, então mas o Primeiro-Ministro não pode tirar férias, é que daqui a nada já ninguém pode tirar férias, etc. Este país e este governo em particular tem um problema com as férias de verão. Eu não sei, mas repara, o ministro depois veio dizer que até podiam ressarcir os pais, imunizar os pais que marcaram férias. O ministro tinha dito primeiro que era imprudência, a seguir se calhar vamos imunizar. Eu não sei como é que vão imunizar. Vão passar um cheque.
10: Mais um i.
13: Vão passar um cheque do Ministério aos pais. Eu não consigo perceber como é que isto vai acontecer. Mais um processo de modernização. Eu já disse isto no outro dia, mas é que isto lembra-me uma coisa engraçada. É que se pensarem no processo que isto levou, só para podermos dizer que modernizamos, que é uma coisa, é uma palavra com a qual não começa por i, mas o Primeiro-Ministro anda muito fascinado. O Ministro Estrela,
11: para começar a inovação, inovou bastante.
10: Para além, já fomos em meia dúzia.
13: É que repara, para além de o ministro, um dos ministros Estrela, de facto é Fernando Alexandre, mas o grande ministro Estrela deste governo foi apresentado, não é? Gonçalo Matias, ministro da Modernização do Estado. Eu ainda não vi nenhuma modernização assim. O que é que o Gonçalo Matias anda a fazer? Eu acho que ele está a fazer muitas coisas, até porque tenho informação disso, mas é que eu não consigo ter informação mesmo que não é comunicado. Isto é uma das coisas, não é? É uma das coisas da modernização. A modernidade vem aí. Isto é um bocadinho parolo, na minha perspectiva, sempre. Quer dizer, vamos fazer as coisas para serem modernas. Então, o para ser moderno é, vamos fazer os exames à mão, depois os exames vão ser levados de todos os pontos do país por polícia. Portanto, imaginem o dinheiro que isto não é gasto.
12: E o gasto
13: de carbono, já agora. Tipo, o ambiental.
12: A pegada
13: de carbono que tu estás a fazer para levar para um armazém em Meio Martins, quantos milhões de páginas destes exames? 4 milhões de páginas. 4 milhões. Que vão todas para um... Isto é um sketch do Monty Python. Vão todas para um armazém em Mãe Martins, porque vamos modernizar. Depois são digitalizadas à mão. À mão. São digitalizadas. Depois há os problemas com os agrafos. Pronto. Depois disto, é que isto é... Depois, a plataforma digital distribui perguntas várias, porque isto, como é anónimo, que é para os professores. Há professores que receberam perguntas, ou respostas a perguntas que não são da disciplina. Sim. Outros que já estavam apresentados e receberam. Depois houve outros que receberam, como aquilo são perguntas, que são receberam, imagina, 3 páginas numa caligrafia a responder uma pergunta, e a página última é de outra caligrafia completamente diferente.
11: Como se fosse, portanto, o mesmo aluno.
13: Exatamente. Não é?
10: Isto, e agora,
13: mas espera,
10: se,
13: não sabes o que é que isto me lembra?
10: Se o Ministério não vai ser afogado com
13: é, a, mas é com a Natália. Sabes o que é que isto me lembra? Este processo todo, só para dizer que é moderno. O Eça de Queiroz, já disse isto no outro dia, mas é que lembra-me mesmo, eu acho maravilhoso. O Eça de Queiroz é maravilhoso, tem passagens maravilhosas que ainda são atuais, e ele há 125 anos, em 1901, publicou um romance chamado A Cidade e as Serras, que vocês leram quase de certeza, não é?
10: Com o Jacinto.
13: Quem não leu? Você lembrou-se do Jacinto? Sim. O Jacinto era um homem...
12: Era obrigatório nesses tempos, Maria.
13: Era um homem...
12: Mas lia-se com gosto, essa de Queiroz.
13: A minha não foi obrigatório, os Maias, a Cidade e as Serras não, mas eu acho a Cidade e as Serras deliciosa para isto, que é, o Jacinto é um homem super encantado com tudo o que é moderno, tem tudo em casa, tem um fonógrafo em casa, tem um elevador para os pratos que vai da cozinha para a casa de jantar, e ele vive em Paris, e ele convida o Grão-Duque da Rússia para ir jantar lá à casa, e vai buscar um peixe peixe da Dalmácia, um peixe super raro, não sei o quê. E o peixe é cozinhado na cozinha e depois tem que vir lá para cima, às escadas, mas ele tem um elevador e ele é encantado com a modernidade, não é? Portanto, ele, o peixe veio de elevador, e vocês lembram-se, e no jantar está o grão-duque, isto é tudo super não sei o quê, mas ele é moderno, e o peixe fica encalhado no elevador.
11: Exato.
13: E eles não conseguem jantar, então, como, porque ele queria ser moderno, aquilo está encalhado, e eles têm que pôr um garfo, vão pescar o peixe com um garfo atado a uma bengala, e estão o jantar todo a tentar ir pescar o peixe, percebes? E o pescar peixe está encalhado.
10: Não é ao anzol, mas é à bengala.
13: E os convidados do homem mais moderno de Paris acabaram a tentar pescar aquilo. Sim. Com um garfo atado a uma bengala de uma forma, pronto, analógica. Mas isto é do encanto da modernidade. E parece-me um ministro, percebes? Parece-me um ministro. E o primeiro-ministro parece-me o Jacinto do Essa de Queiroz.
10: Uau! Filipe, eu há pouco antecipei a tua resposta, não deixei terminar.
11: Não,
10: falávamos exatamente do comportamento face a esta crise do primeiro-ministro. É verdade que ele já falou a defender que o modelo vai ser bom. No futuro, não se sabe quando.
11: Sim.
10: Mas
11: bom,
10: faço-te a pergunta que tinha feito.
11: Estavas a utilizaste uma expressão, isto está muito, o debate hoje muito rico em expressões inovadoras, recorrendo ali, da fezada. O ministro também teve fezada que isto que ia correr bem, depois de ter corrido mal no ano passado com uma das provas, não é? Uhum. E sem que nada tenha sido feito. E portanto, para corrigir, portanto, foi fezada. A questão do primeiro-ministro dizer que isto vai ser bom também parece de facto fezada, porque convinha que, quer dizer, não tenho dúvidas, e não há dúvidas, ninguém de nós tem dúvidas, que a modernização é boa, a digitalização é boa e é o futuro, mas não podes misturar meios arcaicos com meios do século XIX com meios do século XXI ao mesmo tempo.
12: Digital com analógico.
11: Pronto, e quer dizer, e portanto tens que ir buscar a bengala para pescar os exames. Portanto, a questão é, o Luís Montenegro tende, evidentemente, e outros antes dele, outros primeiros ministros antes dele, a não se envolverem em assuntos que queimam e que desgastam politicamente. E portanto, neste caso, e isso é uma das funções dos ministros, sobretudo de ministros de pastas que queimam, uma das funções, nós lembramos do ministro Cabrita para António Costa, é servirem para raios de algum descontentamento e de coisas que correm mal. E, portanto, é um clássico o primeiro-ministro estar a subir para o lado ou a cenar, a sorrir e a cenar como aos pinguins do Madagascar. Mas, vamos ver, provavelmente está à espera de ver se a coisa se consegue remediar até dia 17, e depois vai ter que dar a cara se realmente não houver uma solução que seja aceitável e que seja definitiva. Mais tarde ou mais cedo vai ser confrontado, seja no Parlamento, vai haver debate parlamentar, vai haver debate de Estado da Nação,
10: semana,
11: essas coisas todas vão...
10: Vamos ter o Estado da Nação antes mesmo do top prazo.
11: Vamos
10: do
11: ter
10: 17,
11: na quarta-feira, não é?
10: Seja dia 16.
11: Exatamente.
10: Quinta.
11: No próprio dia.
10: Portanto, ou seja, dia 17 é que sai.
11: Vai ser um dos temas.
10: É que é o prazo para a fixação das notas. O que significa que aí sim Luís Montenegro pode ser confrontado com a batata quente, Luísa Meirelles.
12: Sim, e naturalmente que terá que dar respostas, não é? Eu achei alguma piada, digamos assim, quer dizer, com o passar dos anos a gente vê que os recursos dos políticos não variam muito e são sempre os mesmos. Mas nós são... ainda falaremos de Almada.
10: sim,
12: mas achei particularmente interessante que o presidente do grupo parlamentar do PSD, Hugo Soares, o homem forte deste governo, pode dizer-se, não faz parte do governo, mas é um homem forte do núcleo do primeiro-ministro, tenha achado importante fazer uma conferência de imprensa na Assembleia da República sobre a falta de água em Almada. E eu digo que isto é o recurso habitual, porque aquilo que queima mesmo é os exames, aquilo que neste momento está a desgastar o governo são os exames. É o problema dos pais que têm os filhos pendurados com esta situação e a do país inteiro, portanto, uma área que eles sabem que é alta, toda a gente sabe, que é muito sensível. E sobre isso, nada, mas entretanto foi convocada uma conferência de imprensa à Assembleia da República pelo líder do grupo parlamentar para falar sobre.
10: Já lá vamos à almada, mas temos outras coisas.
12: É estranhíssimo, não é?
13: Para rematar isto que a Luísa estava a dizer, é verdade, não é só a coisa da Almada que nós também vamos falar, que o PSD anda a tentar apagar os focos dele, a tentar começar focos novos, e sobre isto, por acaso, lembra-me. O novo porta-voz do PSD, há duas semanas, foi dizer, entrou a pé juntos contra o PS, a dizer que ia fazer audições parlamentares, tudo à porta, 10 líderes do Partido Socialista sobre o que é que se passa do caos da imigração. Esta semana a notícia era, afinal, já não vai acontecer nada disto. Quem diria que tentar chocar de frente com o líder parlamentar do PSD não corria muito bem. Eu acho que só correu bem um homem no PSD, que foi Carlos Eduardo Reis, e isso.
10: E por falar em chocar de frente, vamos conferir o trânsito a esta hora.
12: Eu espero que não.
2: Estamos a 26 minutos das 8. Temos trânsito muito demorado para sair de Lisboa para Sul, com um acidente já resolvido no tabuleiro da ponte Vasco da Gama. Está a escoar quem está parado junto ao túnel do Grilo e nos outros acessos, na segunda circular, a partir do relógio e na zona do Parque das Nações. Vai retomar a marcha daqui a alguns minutos em direção a Sul. Para sair de Lisboa pela ponte 25 de Abril, o cenário não é melhor, tudo parado a partir da zona de Telheira, junto à segunda circular, com todos os acessos muito demorados, com o acesso da A5 a partir de Linda Velha e com a Nacional 117 também preenchida dos cabos da Ávila em direção à ponte 25 de Abril. A segunda circular está compacta nos dois sentidos, acidente no IC19 na zona da Damaia, no sentido Lisboa-Sintra, também complicado. Acessos ao Festival Nós Alive com demora na Cril a partir de Miraflores, com trânsito cortado também na Avenida Lusíada. Atenção à entrada em Lisboa pela ponte 25 de Abril. Já está resolvido o acidente que aconteceu no final do tabuleiro, mas as filas na A2 começam junto à área de serviço do Seixal, com todos os acessos preenchidos. Centro-Sul e IC20 também com trânsito parado. Acidente na ponte Machal Carmona em Vila Franca de Xira. Tudo parado nos dois sentidos, a afetar a reta do Cabo para quem vem da zona do Porto Alto. Acidente por resolver na A4 do Porto para Amarante antes da saída de Baltar, também com trânsito lento. Dois acidentes do Freixo para Sul, na zona da 20, na A20 e também na A44. Estão a complicar a saída do Porto pela Ponte do Freixo. Ligação à Ponta Rábida para quem vai do Porto para Gaia está preenchida a partir do Amial. E depois há um outro acidente na A44, na zona dos túneis de Coimbrões para o Freixo, também com trânsito a complicar. 821-0101, até às 8.
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10: Contraditório na segunda parte, hoje com o convidado especial Filipe Luís a fazer as vezes do António José Teixeira e Luísa Meireles e Maria Castelo Branco. Vamos falar de outro tema que resume também o Estado a funcionar como funciona. Isto é, se queremos que ter um retrato do que corre mal no Estado. Neste caso, numa autarquia em Almada, a água falta, os reservatórios chegaram aos 10% da capacidade, a autarquia decretou a situação de alerta e Inês Medeiros diz que não tem responsabilidade em nada. Em que é que ficamos, Filipe Luís?
11: Bom, realmente não tem, porque tivemos um ano de seca, não choveu nada durante o inverno e, portanto, não há água no país.
10: Hoje estamos com muitas câmaras, ironias. Mais
11: as câmaras não têm possibilidade de fornecer os serviços. Os reservatórios estão vazios porque não há água, não choveu. Portanto, foi um ano difícil. Bom, agora, a sério, de facto, normalmente o fornecimento de água às populações é um pelouro que depende das câmaras municipais, o que não quer dizer que não haja investimentos do Estado e investimentos participados, nomeadamente pela União Europeia, que parece que há aí uma polémica à volta disso, dos quais as autarquias se possam socorrer e responsabilidades próprias do Estado Central também, em investimentos de infraestruturas de grande porte, como são as do fornecimento e água e saneamento. Mas água e saneamento é sempre uma responsabilidade das autarquias, portanto é natural que seja a Presidente da Câmara a estar sob fogo, mal ou bem, justo ou injustamente, é natural que seja ela que está sob fogo e sob o descontentamento crescente da população. Há aqui uma narrativa, há aqui uma polémica também, um confronto com o PSD, com o governo enfim.
10: Apesar de a ministra sim, do ambiente lá ter
11: já há sinais de desanuviamento, digamos. Uhum. E, portanto, a ministra já declarou que, do que depender do governo, vai fazer tudo. Há um furo que vai ser posto em funcionamento, um furo de água, vai ser licenciado um outro, e no que dependendo do Ministério do Ambiente, aparentemente está desanuviado. Mas fez declarações sobre a falta de investimento, evidente, foi a expressão que usou a ministra, na Câmara de Almada. Realmente, e depois a Inês de Medeiros, uma das razões que aponta é que houve um grande crescimento urbanístico. Bom, então, mas é a Câmara que licencia a construção, não é? E quando há um grande crescimento urbanístico, tem que ser acautelado depois as infraestruturas que servem a esse crescimento urbanístico. Depois, também é estranho, como é que de repente há um consumo tão exponencial de um momento para o outro, mas o crescimento foi nos últimos meses. Já tinha havido alguns episódios inquietantes de falhas no abastecimento de água no ano passado e talvez nos anos anteriores, nomeadamente sobretudo na costa da Caparica. E, portanto, isso foram alertas que talvez não tenham sido acautelados. Depois, relativamente aos fundos, falou-se de vários tipos de fundos, desde o próprio PTRR, que é nacional, ou PRR, sendo que a Câmara de Almada diz que não podia recorrer a fundos do PRR, porque os fundos para esta matéria e para estes investimentos que estão previstos no PRR destinam-se ao Algarve, uma parte do Alentejo, julgo que também Madeira, não tenho a certeza. Uhum. Mas há um outro, que é um programa que se chama Sustentável 2030, que não tem qualquer restrição relativamente a onde possa ser aplicado. Ou seja, pode ser aplicado e pode ser requerido por qualquer autarquia do país e que se destina precisamente a este tipo de investimentos. O Sustentável 2030...
10: Ou seja, Almada...
11: Em que não houve nenhuma candidatura de Almada.
10: Podia ter feito
11: dúvida. Mas só para terminar, de qualquer modo, a dimensão política nacional que isto atingiu deve-se também a um confronto que há aqui entre PSD e PS, e que já se vem notando anteriormente. Para já há um histórico em Almada, com as derrocadas que houve as inundações que houve em Almada durante as tempestades, houve ali um momento de tensão com o Poder Central. Depois há momentos de tensão episódicos nos últimos tempos do governo com autarcas socialistas, nomeadamente quando são autarcas socialistas de notoriedade nacional. Lembramos-nos da Ana Brunhosa versus a Ministra da Agricultura José Manuel dos Santos, lembramos das questões que surgiram a propósito da tempestade de Cristo, nomeadamente com autarcas socialistas como o Presidente da Câmara de Leiria, e portanto existe aqui também um padrão de tensão política entre o Poder Central e algumas autarquias socialistas, sobretudo quando governadas por figuras nacionalmente conhecidas.
10: Mas na tua opinião, Inês de Medeiros tem ou não tem?
11: Inês de Medeiros está muito fragilizada, acho que tem bastantes responsabilidades, mas isto eu não tenho que achar nada. E nem tenho conhecimento técnico para saber se o que é que houve. Agora, que ela não pode ali a responsabilidade de um serviço que deve ser prestado pela Câmara, que os munícipes esperam que seja prestado pela Câmara, e é ela, o rosto da Câmara, não pode sair completamente como se nada fosse e sacudir água do capote para o governo ou para qualquer outra entidade. Evidentemente tem que assumir a sua responsabilidade, e isso politicamente só lhe daria vantagens.
10: Luísa Meireles, na tua opinião, Inês de Medeiros é ou não responsável? Deve ou não ser responsabilizada? Tivemos um protesto de 1.500 pessoas a pedir a saída da autarca.
12: Sim. A população na Almada e naquele concelho cresceu muitíssimo. 10%, li eu, em apenas 5 anos. E o consumo da água aumentou em igual proporção.
10: Mas a Câmara, pelos vistos, nada fez.
12: A Câmara não fez, e acho que, aliás, como muitas outras não fazem. Uhum. Porque isto não parece que seja um problema só da Almada. Portanto, quer dizer, nenhum de nós é especialista nesta matéria. E ontem eu vi atentamente, aliás, um debate com vários autarcas, entre eles o do Seixal, o do Faro e o do Oeiras, juntamente com um geólogo, enfim, um especialista destas áreas, em que eles falavam disto precisamente, e porque no meio disto tudo ainda há uma guerra política intermunicipal, não é só entre o PSD e o PS, é também com o PC, que controla a Câmara da Seixal.
10: E
12: que
10: impediu... há uma guerra entre as duas câmaras.
12: Exatamente, sim, sim. E que impediu que fossem feitos mais furos ali. Tanto sim. Quanto eu consegui perceber, portanto, são os furos na zona do Seixal que depois abastecem também a Almada. A Almada tem uma localização complicada de um ponto de vista
10: e
12: da
10: da e o Seixal quer taxas, quer que isso seja pago, aqui, a Almada não paga.
12: Exato, há aqui um conjunto de coisas. É verdade que choveu, mas não é imediato que o facto das nossas chuvadas, não é imediato que isso, que o restabelecimento dos reservatórios aquíferos, que é daí que parte a água que vai para, para a Almada e para aquela zona toda, não é por aí que eles se enchem de água. O que eles dizem, e eu acredito, é que o aumento, da por cima com a vaga de calor que tivemos, porque tem que se ter em conta isso, e a vaga de calor já se vai.
10: Vai haver dentro de dias um festival na Costa da Caparica, que é exatamente um dos sítios, uma das freguesias com mais problemas.
12: Exato.
10: Que vai levar a milhares de pessoas para lá.
12: E dizer, todas com garrafinhas de água, espera-se.
10: Pois, espera-se, então, não, ou garrafões.
12: As pessoas bebem, sim, mas as pessoas bebem. Mas os festivais bebem-se. Não se toma, não é tanto tomar banho, não é? Portanto, o problema
10: vou
12: não é tanto por aí. Mas acho que isto é um problema com várias coisas, com várias componentes. E além do mais, é verdade que os municípios todos, e não é só o de Almada, e o de Almada também, porque se percebeu claramente que infraestruturas não foram feitas devidamente ao longo do tempo. Para prevenir esta situação. É que fazer essas infraestruturas e depois aplicar um preço justo para a água não é nada, mas mesmo nada popular para um presidente da Câmara.
10: Câmara que ainda por cima quer ganhar eleição ou ser.
12: Exatamente, candidato. Mas embora Inês Medeiros esteja já no seu último mandato.
10: É,
12: mas acho que há aqui um problema em que concorre. Aumento da população, aumento de consumo,
10: ou não mais
12: infraestruturas
10: grave,
12: velhas.
10: Maria, ou seja, uma presidente de Câmara, exatamente no seu último mandato, significa que não fez nada em todos os mandatos.
14: Pois é, que Inês Medeiros tem aqui,
10: nesta questão do investimento,
14: tem um problema muito grande. Eu também não sou, obviamente, especialista em águas. O que eu consegui ver é que há aqui um número que me causa alguma estranheza. Não sei se é pela situação geográfica da Almada, porque não está inserida na malha territorial, acho que é assim que se diz, mas a Almada tem 300 litros por habitante por dia.
12: Gasta?
14: Que é superior quase em duas vezes à média nacional, que é 180 litros.
12: Não te enganes, em minha casa eu também gasto o mesmo. E olha que garanto, tomo banhos todos os dias, somos duas pessoas com máquinas de lavar. Uma média de 300 litros de água por dia.
14: Mas a média nacional?
12: São 180, tens que contar com muita gente que não usa isso.
14: Precisamente.
12: E se fores ver a média de cada um de nós, vais ver que isso não é estranho. O que ela diz é que são 300, mas aumentou para 500 litros por dia nos últimos tempos.
14: Mas imagina, mas o facto de ser em tua casa ou em minha não implica que os números da média nacional não sejam 180 litros.
12: Não, estou a dizer que os 300 litros não são espantosamente. Não são uma raridade, é só isso, não são estranhos.
14: Quando é quase o dobro da média.
12: Tens uma população
14: nacional
12: que aumenta e que usa este tipo de líquido,
11: mas
12: 300 litros de água.
11: Mas há uma coisa, não bate certo. Se a população aumentou tanto e agora as pessoas gastam
12: mais.
11: Não, 500 litros por casa, então.
12: Não, ela disse que foi nesta fase, foi isso que eu ouvi. Foi isso que ela disse.
11: Não,
12: ela disse que neste dia.
14: Estamos a falar da média. Certo, mas estamos a falar da média. Estamos a falar da média deste ano. De Almada, do que eu percebi, é 300 litros por habitante, a média nacional é 180, a média em Cascais, por exemplo, que também é uma espécie de concelho dormitório de Lisboa, é 140, portanto é metade. Cascais também tem uma pressão habitacional grande, cada vez maior, por isso é que fui comparar, e é aqui nesta zona, pode haver diferenças, mas Inês de Medeiros fala das puxadas ilegais que existem. E eu estou farta, porque Inês Medeiros, sempre que acontece um problema em Almada, e estou a exagerar com sempre, mas quando acontece um problema que escala uma situação que depois é reportada pelos médias nacionais e não só pelos locais, culpa os pobres. E tem sempre vindo a culpar, a falar das puxadas ilegais.
12: Ela disse que nos sítios
14: mas
12: pobres diminuiu a água, diminuiu o consumo de água, disse
14: mas
12: ela.
14: Mas também fala das puxadas ilegais.
12: Sim, ela diz que ela coloca 34%, o que é uma barbaridade que em Almada haja uma perda de água de 34%,
14: pronto,
12: quando a média sim são 10.
14: Mas era aí que eu te queria.
12: Mas
14: espera, para
12: e
14: mim,
12: eu não sei se ela
14: queria,
12: fala necessariamente
14: onde
12: puxadas,
14: queria,
12: ela diz que também. Ela diz também, à pergunta do jornalista,
14: mas
12: também.
14: Pronto, mas a minha questão é, os 300 litros então
13: sim, devem causar estranheza, porque existe uma perda de água substancial no concelho.
15: Sem dúvida.
13: Pronto, o que tu estavas a dizer. Agora, a perda de água, quando Inês de Medeiros justifica sobretudo, mas isto não é de agora, com puxadas ilegais da água, com os bairros que existem, que foram construídos à margem da lei e que fazem a puxada ilegal. Ela até já disse que houve menos roturas, passou de 54 para 14 roturas, se eu não estou em erro no número, qual é a coisa à volta disto, estou a falar de cor. Mas quando, por exemplo, o campo do Golfo da Arueira vale quantas puxadas? É que eu não sei, eu gostava de perceber porque é que há uma perda de água tão grande no concelho face à média nacional e porque é que há um consumo tão grande face à média nacional, que é isso que eu não consigo perceber.
15: Uma coisa é certa, isto é uma falta, seja de quem for é a responsabilidade,
13: mas é uma falta de investimento. É uma falta de investimento e falta de planeamento a longo prazo.
15: Aviso que temos muito pouco tempo e portanto vamos mesmo acelerar, embora o tema seja complicado, que é a questão da Cimeira da NATO, para lá do revólver ofereceu a cada líder que lá esteve. O que é que sai desta, que NATO sai desta cimeira? E dou-te um minuto no máximo, Filipe.
11: Tinha aqui um historial dos conflitos da NATO são novos, que já houve antes, exatamente iguais, mas com outra perspectiva, que havia um inimigo comum e, portanto, eles eram resolvidos, mal ou bem eram resolvidos. O que é que acontece agora? A NATO está a reinventar-se. Ou seja, o pilar europeu vai ganhar uma importância muito maior, mas não vai acabar, porque um dos meios que a NATO dispõe vai continuar a ser da responsabilidade dos Estados Unidos da América, que é a capacidade de dissuasão nuclear, que a Europa não vai ter. De resto, as forças no terreno, o armamento convencional, etc., vai sendo lentamente transferido para a Europa. Nomeadamente, tivemos aqui três fases. Muito rápido. NATO, a primeira fase, tínhamos o adversário, a União Soviética
15: e a Guerra Fria.
11: Acabou a Guerra Fria. Entrou-se na fase 2, que é uma fase mais expedicionária, ou seja, a NATO vocacionada para expedições, tipo a Líbia, os Balcãs, etc. Depois entrou a guerra na Europa, com a invasão da Ucrânia. Mas os Estados Unidos, que é o principal aliado, para eles o principal desafio não está na Europa, está no Indo-Pacífico. E, portanto, os Estados Unidos vão saindo, assegurando sempre à NATO e ao pilar europeu a dissuasão nuclear. Continua a ser a responsabilidade deles. O que é que se passou agora? A França já tem um programa nesse sentido, Dissuasion Avancée. Estou aqui a ler.
12: É a única potência que tem NATO.
11: E é a única potência que tem nuclear. Há um reforço da cooperação anglo-francesa na declaração de Northwood. A Finlândia aceita armas nucleares no seu território. E na Cimeira há 43 mil milhões de euros que a Europa vai gastar em armamento, mas vai transferir muito desse investimento para empresas europeias.
15: Para resumir, a NATO vai sobreviver a Trump.
11: Vai sobreviver a Trump, sim.
15: Luísa Meirelles.
12: Sim, é a NATO 3.0. O problema exato, é... E vai-se transformar com o tempo, não é? Como tem que ser mesmo o pilar europeu da NATO, vai ser a nossa NATO, a NATO europeia, é o que faz sentido. E, aliás, acho que as medidas que foram tomadas, nomeadamente, olha, com Portugal a fazer parte disso, de também enviar o seu contributo para a vigilância da zona da Groenlândia, juntamente com os outros europeus, faz parte também toda essa pedagogia de que nós também tratamos disso. A Groenlândia é também um assunto... é sobretudo o assunto europeu e não apenas americano, como Trump, quando chegou, fez questão de dizer que a Groenlândia devia ser dele e não da Dinamarca, que não tomava conta, e depois acabou dizendo que tinha sido uma relação de amor intensa. Ele disse que esta cimeira da NATO foi amor intenso. E
15: que acabou com o revólver, mas está bem.
12: Mas é bonito.
13: Exatamente.
12: É bonito.
13: É passional.
12: Agora, eu só gosto, eu só queria salientar num aspecto, é que, efetivamente, os europeus, os americanos já veem a NATO de uma outra maneira completamente diferente, acham que gastam muito dinheiro com a NATO, etc. Os europeus têm que tomar conta da NATO e vão tomar conta da NATO. Agora, nós continuamos a fazer contas e a pensar nas percentagens do PIB em função dos Estados Unidos. E se os Estados Unidos estão a desengajar, né, numa expressão
15: brasileira,
12: Sim.
15: Que é mais bonito.
12: Exatamente, da NATO. Não faz sentido continuarmos a pensar assim, porque, efetivamente, os 5% é uma coisa completamente aleatória, onde cabem as pensões dos militares reformados, os hospitais, até a ponte que a senhora Meloni anunciou que vai ser construída entre a Sicília e o resto da bota, italiana, digo, tudo isso vai entrar nessas contas, por isso isto é... Ao mesmo tempo, isto é de grande ridículo. Ou seja, nós, os europeus têm de tomar conta da NATO, estão a fazê-lo lentamente, por enquanto dependem dos Estados Unidos, mas não conseguem pensar de maneira diferente e continuam ainda a obedecer a estes velhos cálculos que não fazem sentido hoje.
15: Maria.
13: Olha, vou tentar ser muito
15: 30 sucinta. Segundos.
13: Então, o Trump voltou a dizer que ganhou eleições em 2020, que é uma coisa extraordinária, ainda não largou. Voltou a dizer que os Estados Unidos já investiram só este ano 19,2 bilhões de dólares, que são números fictícios. Os números mais fidedignos, na verdade, são 232 milhões, porque as outras coisas são promessas de investimento em defesa. Uhum. Portanto, Trump está sempre a mentir, mas Trump voltou a falar do artigo 5º, mas desta vez... Isto para dizer, eu não dou assim tanto valor, mas ele reforçou o compromisso com o artigo 5º, que é um ataque a um, é um ataque a todos, o que é particularmente interessante agora que as forças de inteligência americanas, que têm intelligence interessante e normalmente fidedigna em relação à Rússia, estão a dizer que a Rússia pode atacar a Polónia para testar a NATO. E nos próximos meses, isto também é informação dos Estados Unidos, tal como tinha acontecido quando já andavam a falar da invasão da Ucrânia.
15: A Ucrânia, que é vista como já um país...
13: Não, não, mas já andavam a falar da Ucrânia há uns meses antes da Ucrânia ser invadida pela Rússia. E, portanto, pode acontecer, e o que acontecendo, a grande questão era o que é que os Estados Unidos fazem, ou o que é que a NATO faz em relação ao artigo 5º. E parece-me que é essa a intenção da Rússia, se a inteligência dos Estados Unidos estiver correta.
15: 30 segundos, não sei se és capaz, Filipe Luís, para o que fica por dizer.
11: Fica por dizer, foi aprovada a lei da burca, e eu só queria chamar a atenção para o seguinte, porque tem muita graça. Como é que um argumento

0: Luísa Meirelles.
1: Não, mas deixa-me só
0: segundos.
1: Sublinhar, tu não viste burcas, porque tu agora vês, que eu já tenho visto várias, também depende do sítio onde a gente se desloca, as mulheres muçulmanas que estão cobertas hoje usam uma máscara.
0: Substituíram
1: isso por uma máscara.
2: Pois,
1: portanto,
2: mas isso mesmo assim não é uma burca.
0: Não é uma burca.
1: Pois não, por isso mesmo
3: olhos.
1: Torna ainda mais ridículo.
3: Não,
1: isto,
3: os
1: ainda
3: é
1: torna
3: o
1: ainda mais ridículo esta legislação.
3: Os é
1: agora,
3: não,
1: tá, o meu.
2: Uma redezinha assim.
3: Isso é unicado.
1: Pronto. Estamos aqui a discutir.
0: Isso dava mais outra palavra.
1: Luísa. O meu que ficou por dizer é particularmente interessante nesta casa, que é a Rádio Pública, porque na terça-feira, na Hungria, a rádio e a televisão pública estiveram a negro, não emitiram nada. E apenas se ouvia dizer e ler que os mídias de serviço público não podem mentir. Nós pedimos-vos perdão por o ter feito durante tantos longos anos. É a desurbanização em curso na Hungria.
0: Maria, tens mesmo 30 segundos.
3: Queria dizer que é verdade, porque tapa os olhos, o Unicab não tapa. É essa.
2: Pois, parece que era isso.
3: Estava aqui a ver. Mas, olha, eu queria falar da corrupção. Nós já falámos aqui.
0: Em 30 segundos?
3: Da corrupção da FIFA.
0: Ah, em 30 segundos.
3: Já, isto é muito fácil. Mas também liga com o Trump. O Trump ligou ao Infantino para dizer que não concorda com a regra das regras mais antigas do futebol, que é: se um jogador tem um cartão vermelho num jogo, não pode jogar o próximo. E o Trump diz que conhece muito bem o desporto, mas depois numa conferência de imprensa diz: eu não acho isto justo, então ele é o nosso top scorer, é o que tem marcado mais golos e eu quero que ele possa jogar contra a Bélgica. Então ligou. E a FIFA descaradamente disse: ah, sim, ok, ele pode jogar. E a Bélgica, graças a Deus neste sentido, eliminou os Estados Unidos. Portanto, o Trump já não pode entrar.
1: 4-0, não foi?
3: Foi incrível.
1: Foi uma vingança.
3: Coitados da equipa dos Estados Unidos, depois levou com isto por tabela. Mas é que o Trump é que isto.
0: Contraditório de Luísa Meirelles e Maria Castelo Branco no painel habitual. Filipe Luís, subdiretor da revista Visão, o convidado especial desta edição. Obrigado. E vais voltar para a semana, não para substituir o António José Teixeira, mas para substituir a Luísa Meirelles.
1: Ele vai usar batom na semana que vem.
0: Prometes?
2: Quero para ser mais realista.
0: Vou fazer vídeo na próxima semana.
3: Tu não és tipo o Gonçalo Ramos.
0: Contraditório fica disponível.
2: Eu entro mesmo.
3: Tu apareces.
0: Contraditório fica disponível em todas as plataformas de podcast e também na página da RTP. Até para a semana.
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1: Oito horas em Portugal Continental e na Madeira, são sete nos Açores. Susana, do topo da atualidade a esta hora.
2: O Chega quer indexar os preços dos combustíveis às descidas do petróleo no mercado internacional. A proposta foi anunciada esta tarde por André Ventura. O secretário-geral do PCP quer forçar o ministro da Educação a ir ao Parlamento antes da publicação das notas dos exames. Fernando Alexandre diz ter agenda apenas no dia 21. Continua ativo o incêndio em Almeria, na Andaluzia. O fogo já provocou 12 mortos e 4 feridos graves.
1: Nesta altura no Porto e em Ponta Delgada estão 21 graus, 22 em Coimbra, 24 no Funchal e em Lisboa e 26 em Faro. As notícias às 8, a edição é de Susana Barros.
2: O Chega vai propor a indexação dos preços dos combustíveis à descida do preço do petróleo no mercado internacional. André Ventura considera inaceitável que a descida lá fora

0: para não seja sentida pelos portugueses.
1: Na próxima semana teremos um aumento brutal do preço dos combustíveis em Portugal. No gasóleo temos uma subida de mais 7 cêntimos por litro e na gasolina de mais 3 cêntimos por litro. O que é curioso, dadas as circunstâncias em que acontece, quando o cenário de guerra e de instabilidade no Médio Oriente parecia abrandar, o preço dos combustíveis manteve-se e desceu ligeiramente face às subidas abruptas que tinha nas semanas anteriores. Por isso, Chega vai propor um projeto de lei que basicamente estabeleça o princípio correto nesta matéria. Quando o mercado internacional dita a descida dos preços do petróleo, o gasóleo e a gasolina devem descer na proporção dessa descida dos preços do mercado internacional do petróleo.
0: Em conferência de imprensa esta tarde, além de apresentar esta proposta, o líder do Chega criticou ainda o primeiro-ministro por ter ido ontem à noite a um festival de música enquanto o município de Almada estava sem água. Um dia depois da ministra do Ambiente se ter reunido com a presidente de Câmara de Almada, Ventura criticou a ausência do governo.
1: Tivemos a ausência da senhora ministra do Ambiente na situação de Almada, que foi gritante, isto a par, claro, da presidente da Câmara de Almada, e a falta de empatia brutal com que o primeiro-ministro gera a deterioração da vida dos portugueses dia a dia é qualquer coisa que devia ser um caso de estudo. Se não lembrar ninguém, ser o primeiro-ministro que mais viajou da Europa para o Mundial para ir ver jogos de futebol com o país a arder, também não lembra a ninguém que o primeiro-ministro esteja num festival à noite enquanto um concelho inteiro e um distrito afetado estejam sem água a lutar para ter o mínimo de abastecimento. É, de facto, notável.
0: As críticas do líder do Chega ao primeiro-ministro. 6 localidades do Conselho de Almada vão ficar sem água esta noite, a partir das 10 horas. Os cortes programados para hoje vão afetar o Feijó, Laranjeiro, Val Flores, Barrocas, Cova da Piedade e Chegadinho. Esta tarde, o presidente da Agência Portuguesa do Ambiente anunciou que o Seixal vai disponibilizar um furo de captação de água para ajudar a resolver os problemas de abastecimento no Conselho de Almada. Assim, vai aumentar o fluxo de água, explica Pimenta Machado.
2: Trabalhos estão em curso para assegurar que esse furo, que no fundo responde a cerca de 10% das necessidades de água para Almada, estará em condições de produzir água. Dizer também já agora dois números muito importantes que nos está a ouvir. As captações que existem em Almada produzem 50 mil metros por dia, sendo que os consumos é 60 mil metros por dia. Portanto, há aqui uma diferença de 10 mil metros por dia. Esse furo vai produzir na ordem dos 1.800 a 2.000 metros por dia e, portanto, ele vai dar cerca de 20% daquilo que são as necessidades de água. É um bom contributo para aquilo que é suprir aquele déficit entre a água que é produzida e aquilo que é a água que é, no fundo, utilizada.
0: Mais água para repor a normalidade no Conselho de Almada, o que deverá acontecer dentro de 2 a 3 semanas, confirmou o presidente da APA, a Agência Portuguesa do Ambiente. Inconcebível, afirma o secretário-geral do PCP, Paulo Raimundo, disse esta tarde que o ministro da Educação quer ser ouvido no Parlamento só no dia 21. Os comunistas querem explicações sobre os problemas na correção dos exames mais cedo, já no início da próxima semana. Se Fernando Alexandre recusar rever a data, o líder do PCP diz que vai forçar a marcação de um debate de urgência sobre essa matéria e a única possibilidade que há é dia 17, a data prevista para a publicação das notas dos exames.
3: Se o Governo pensa que se vai furtar na próxima semana dar explicações sobre esta matéria, está enganado, porque o PCP vai obrigar a que o Governo dê explicações sobre esta matéria na próxima semana. O que quer dizer é que ainda hoje nós tivemos a oportunidade de dizer que venha a 13, venha a 14, venha a 15. O ministro tem estes dias todos para vir. Eu não acredito que não haja agenda. Portanto, é a opção política. Mas se o ministro teimar em evitar de vir a 13, a 14 ou a 15, então o PCP vai acionar todos os instrumentos que tem para forçar um debate urgente sobre esta matéria. A única possibilidade que há é dia 17.
0: Declarações de Paulo Raimundo à Agência Lusa durante uma visita aos bombeiros voluntários de Sacavém. Em Espanha continua ativo o incêndio que já causou 12 mortos perto de Almeria, na Andaluzia. As vítimas tentavam fugir das chamas por uma estrada atingida pelo fogo. Há 23 pessoas desaparecidas, mais de 1.000 retiradas de casa. O ministro do Interior já confirmou que há cidadãos estrangeiros entre as vítimas mortais, Cláudio Godinho.
4: Uma das prioridades é identificar as vítimas mortais. O ministro espanhol do Interior garante que tudo está a ser feito para que as vítimas mortais sejam identificadas. É um trabalho que está a ser desenvolvido pelo Instituto de Medicina Legal Espanhol.
5: O Instituto de Medicina Legal está a trabalhar para identificar as 12 vítimas mortais o mais rapidamente possível. Como deve imaginar, é muito importante trazer tranquilidade às famílias que estão a passar por momentos muito difíceis. O trabalho está em andamento.
4: O ministro admite que as 12 vítimas mortais são de várias nacionalidades, mas é preciso que sejam identificadas para determinar a origem.
6: São distintas nacionalidades, mas vamos esperar a identificação.
4: 12 pessoas morreram por causa deste incêndio. Há também 8 feridos e 4 deles estão em estado grave. Nesta conferência de imprensa, o ministro espanhol do Interior voltou a alertar para que as pessoas sigam os conselhos das autoridades.
5: É necessário em todas as situações, em todas estas tragédias de emergência, seguir as instruções dadas. Estas instruções não são recomendações, são obrigações, são deveres, e é isso que ajuda a salvar vidas.
4: Este é já considerado o incêndio mais mortífero do século XXI em Espanha. Cerca de 1000 pessoas foram retiradas de casa em Almeria, estão temporariamente em pavilhões desportivos.
0: As primeiras investigações apontam para a queda de um cabo elétrico como causa deste incêndio. No Mundial 2026, nesta altura, a Espanha já joga com a Bélgica e no início do jogo fez-se um minuto de silêncio exatamente por causa deste grave incêndio que afeta Espanha. Nesta altura, o jogo ainda está 0-0. Depois dos ataques militares, há agora uma troca de avisos entre o Irão e os Estados Unidos. Nas últimas horas, Donald Trump admitiu voltar à mesa das negociações, sublinhando, no entanto, que o fim do cessar-fogo é para manter. Teherão sublinhou, entretanto, que a guerra com os Estados Unidos jamais terminará com uma rendição iraniana. Sérgio Infante.
7: É o aviso feito pelo principal negociador do Irão. Mohammad Ghalibaf, presidente do Parlamento, reagiu ao anúncio dos Estados Unidos de que o cessar-fogo terminou, escrevendo no canal Telegram que o Irão está pronto para uma defesa a todo o custo no caso dos norte-americanos violarem o memorando de entendimento. Ghalibaf conclui que a guerra nunca terminará com uma rendição dos iranianos, uma resposta musculada depois de, ao início da tarde, Donald Trump ter autorizado o regresso das conversações, mas avisando que o cessar-fogo terminou. Ora, a trégua entre os dois países é um dos pontos do memorando assinado no mês passado. A responsabilidade de reabrir o diálogo está agora de novo do lado dos mediadores. O primeiro-ministro do Paquistão já ligou para o presidente iraniano para que a paz seja salva e uma delegação diplomática do Qatar já está em Teherão. Em relação a Donald Trump, revelou esta tarde ao jornal New York Post que já deixou instruções caso seja assassinado pelo Irão. Após a morte, o país deve ser bombardeado com uma intensidade nunca vista.
0: Sérgio Infante com os avisos entre o Irão e os Estados Unidos. A fechar a informação de que Portugal conquistou a medalha de prata em K4 500 metros na Taça do Mundo de Canoagem. O quarteto formado por Gustavo Gonçalves, João Ribeiro, Messias Batista e Pedro Casinha venceu a prova.
8: Termina aqui esta edição com Susana Barros. 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Passam 9 minutos da hora certa. Olá, Paulo Galvão.
9: Olá, Jorge Afonso.
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9: Vamos a isso. Vamos começar pelo Porto. Subida do Dragão para a 3 ainda em marcha lenta na VCI, também entre Francos e o tabuleiro da Ponta Rábida. Avenida AEP completa para sair do Porto para Matosinhos. Trânsito compacto também na A44 em Gaia, com um acidente a ser resolvido. Afeta os dois sentidos. Na região centro do país, aqui a norte de Lisboa, o IC2 tem um incêndio num pesado na zona de Turquel. Alcobaça está a afetar os dois sentidos, já em fase de rescaldo, mas com muita demora. Para sair de Lisboa, problemas ainda por resolver. Para a ponte Vasco da Gama, trânsito compacto na Cril, na descida para o tabuleiro da ponte Vasco da Gama, em direção ao sul, com acessos ainda preenchidos. Para sair de Lisboa pela ponte 25 de Abril, o cenário é de muita demora a partir da zona da segunda circular em Telheiras, em direção ao tabuleiro. Todos os acessos estão muito demorados para sair de Lisboa. A Nacional 117, por esse motivo, está também com filas na zona dos Cabos de Ávila e temos também trânsito demorado para entrar em Lisboa a partir da área de serviço do Seixal em direção ao Tabuleiro, com todos os acessos também muito demorados. Quem puder deve optar pela ponte Vasco da Gama. Segunda circular praticamente sem problemas. Trânsito demorado no IC19 para sair de Lisboa, porque há acidente na zona da Maia, e há também demora para chegar ao passeio marítimo de Algés, na Cril, com demora a partir de Alfragide e depois com bastante demora em direção à rotunda de acesso ao passeio marítimo de Algés para o segundo dia do Festival Nós Alive. É tudo, boa viagem para todos, um abraço para ti e até segunda-feira.
8: Bom fim de semana. Prepare a mesa em nome de Marco Ribeiro. Bom serão connosco.
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0: Hoje no Mesa para Dois recebemos uma das grandes figuras do ciclismo e do desporto português, natural de Pontevel, 4 vezes vencedor da Volta a Portugal. Marcou uma geração e levou o nome do ciclismo português mais longe. Mas a sua história não se resume às vitórias, às camisolas ou às chegadas em festa. Hoje queremos conhecer melhor o homem por trás do campeão. O miúdo que se apaixonou por a bicicleta, o corredor que fez sonhar o país e a voz que continua a ajudar-nos a perceber a beleza e a dureza do ciclismo. Marco Chagas, bem-vindo ao Mesa por Dois.
1: Obrigado, obrigado pelo convite.
0: Já que estamos aqui numa refeição, gostava de saber qual é o prato que vai escolher, qual é o seu prato preferido.
1: Epá, há uma coisa que eu começo logo por dizer, não é pescada cozida.
0: Não é?
1: Não é, porque eu fiquei com um trauma logo de jovem, no tempo em que eu comecei a correr de bicicleta e vinha aqui para o Sporting nos anos 70, imagina. Exatamente na altura em que tínhamos a Revolução em Portugal, foi quando eu comecei a ser corredor federado. Já corria anteriormente, mas ser corredor federado. E naquele tempo havia ali uma disciplina em termos de alimentação que era uma coisa, enfim, hoje podemos considerar, que me perdoem, que era estúpida, não é? Em que nós só comíamos aquilo. E então, todos os dias, quando nós estávamos em estágio aqui em Alvalade, no estádio, que era onde fazíamos, no antigo José de Alvalade, tinha um restaurante ali por cima, isso tudo hoje está completamente diferente e cheio de apartamentos, tudo aquilo à volta, mas na altura havia ali um restaurante, então era lá que fazia parte, ou seja, nós íamos, creio que a maioria das modalidades, a exceção do futebol, que era já nessa altura...
0: Viviam no estádio.
1: Nós vivíamos ali. Exatamente. E os atletas do atletismo, os miúdos júniores, isso do futebol, porque não havia academia, não é? Como claro. Há hoje. Portanto, todos nós íamos comer ali. E a nossa refeição, por daí eu dizer que isso não é de certeza, é que todos os dias, almoço e jantar, enquanto estávamos ali, era sopa, peixe cozido e bife grelhado. Como deve imaginar, o bife
0: ainda consegue aguentar.
1: De vez em quando, se tiver que ser, eu até como. Não sou verdadeiramente um amante, mas... Agora, o peixe, a pescada cozida, isso, meu amigo, isso ardeu. Nunca mais... É que o próprio cheiro, passaram 50 anos, o próprio cheiro continua a estar aqui. É como se estivesse sempre aqui. Portanto, isso não é.
0: Mas isso dava força para treinar? Havia já uma consciência, de nutrição? Ou era mais...
1: Era uma ideia das pessoas que mandavam, neste caso, uma pessoa já do início do século passado... Pessoas já com aquelas ideias muito, muito rígidas e que achava que fugir disso, sei lá, comer um cozido, que é uma coisa que eu adoro, aliás, não for dizer, mas isso é um... Não, para mim é o melhor prato que existe em Portugal.
0: Cozido
1: quando é bem
0: portuguesa.
1: Feito, com os bons legumes, com os bons enchidos, com a excelente carne, eu acho que é a melhor coisa que existe em Portugal. No entanto, naquela época, para aquelas pessoas, isso era proibido.
0: E nesses tempos, o que é que não poderia faltar antes de uma etapa?
1: Nós depois tínhamos outro problema, que é o contrário de hoje, em que há muita oferta em termos de suplementos, de alimentação, tudo aquilo. Naquele tempo, estou a falar do início dos anos 70 do século passado, antes terá sido ainda pior, era muito limitado. Então nós, quando havia, volto a falar aqui da minha primeira grande experiência enquanto corredor, foi no Sporting, nós de manhã, havia aquelas corridas no início da época que eram partidas às 9 horas da manhã. Acordávamos antes das 6 da manhã, nós lá íamos a caminho do tal restaurante que eu estou a falar, comer um bife e uma grande pratada de arroz ou de massa, às 6 da manhã, porque era 3 horas antes da partida. Portanto, está a ver, isto deixa-nos aqui, eu falo por mim, era um trauma. Porque dificuldade em comer, primeira coisa, mas saber que era importantíssimo, porque senão depois não tínhamos para fazer o esforço. Mas eram tempos complicados e, portanto, isso nós, sabendo que se calhar haveria outras opções, e se calhar depois as coisas mudaram muito, e eu felizmente, como ainda durei 18 anos a correr de bicicleta, percebi perfeitamente que as coisas mudavam e que até a forma de ver uma série de coisas, e falo da alimentação, como falaria com certeza de outras áreas,
0: exatamente,
1: em que nós estávamos pura e simplesmente proibidos, ou seja, eu achava que aquilo era uma situação por vezes marcante negativamente, até para o nosso desempenho. E se calhar também não é por acaso que grande parte dos meus colegas, alguns felizmente duraram muito tempo, mas muitos paravam logo por ali, porque percebiam que isto era de tal forma rigoroso, de tal forma exigente e às vezes até demasiado disciplinado em termos daquilo que nós não deveríamos fazer, segundo as pessoas daquele tempo, não é?
0: Naquela altura, não é?
1: Naquela altura, segundo a visão das pessoas daquela altura, que nos era realmente uma tarefa muito complicada. Porquê? porque também eu ao mesmo tempo compreendo, nós íamos para a corrida e não tínhamos muita oferta para ao longo da corrida fazer uma ingestão como hoje em que eles têm aquelas barras fantásticas, aqueles gestos, tudo aquilo, estás a tomar e passado 20 minutos, em alguns casos se calhar nem isso, que são de absorção muito rápida,
2: e já está
1: a fazer efeito, ou seja, o atleta sente a presença desse estímulo, neste caso pela presença do açúcar em grande quantidade. E portanto tudo isso naquele tempo que havia pouca oferta e nós levávamos uma banana, levávamos maçã cortada, levávamos frutos secos, levávamos frutas cristalizadas, na altura era uma das coisas que se usava para comer, embrulhavam aquilo em papel de prata, não é? E nós levávamos nos bolsos da camisola marmelada, os cubozinhos, havia os cubozinhos de marmelada também já que se compravam enrolados, e açúcar, também o açúcar, ou seja, é verdade que as coisas depois acabavam por lá estar também.
2: Oh, Marco, mas... e há outra coisa que vocês também levavam, que já vamos falar um bocadinho mais à frente, mas gostava só de introduzir aqui este tema porque é curioso, vocês levavam canja.
1: Nas corridas grandes, estamos a falar nas grandes distâncias, nomeadamente, e porque entretanto deixou de ser realizado, o Porto-Lisboa, ou Lisboa-Porto.
2: Já vamos falar exatamente sobre isso. O Marco, para além das bicicletas, obviamente, e do ciclismo, também tem um gosto especial pela música, não é?
1: Sim. É verdade.
2: E escolheu aqui umas canções para nós tocarmos.
1: Escolhi.
2: Uma delas é o Salvador Sobral.
1: Porque eu acho que foi uma música, neste caso ele e a sua irmã, não é? Fizeram, mas que ele interpreta. Ainda há dias ouvi, aqui na Antena 1, a irmã a falar sobre isso. O facto de aquela música, ela achar, não, aquilo é para a voz do meu irmão e para as pessoas saberem que. Verdadeiramente o Salvador Sobral não era propriamente um conhecido do mundo da música. E eu acho que para nós portugueses, que sendo um país pequenino como somos, tudo aquilo que nós conseguimos e temos resultados é sempre uma referência. Eu acho que o Salvador Sobral, a partir do momento em que ganha o Euro Festival, acaba por ser também ele uma referência portuguesa, que nos orgulhou, naturalmente, claro. Que independentemente do contexto e da forma como o próprio Festival da Canção não tem o peso que tinha, por exemplo, quando eu era miúdo, não é? Quando eu comecei a assistir, neste caso ia à procura do lugar onde havia televisão e onde se podia ver o Festival da Canção, porque era um momento.
2: Que era um momento, não é?
1: Era um momento de ao longo do ano.
2: Em que as famílias estavam juntas. É?
1: Exatamente, e portanto nós nunca conseguimos o grande resultado, diga-se passagem, tivemos músicas fantásticas para aquela época e para aquele estilo, não é? Mas esta mudança de aceitação por parte do público internacional àquela música, eu achei que a devia trazer aqui.
2: Então vamos ouvir.

0: Marcos Chagas, hoje fala-se de hidratos, proteína, recuperação, eletrólitos, watts, mas quando o Marco começou, o ciclismo era outro mundo.
1: Sim, nesse aspecto sim. Ou seja, nós tínhamos muitas limitações em termos de alimentação, de suplementos, tudo isso, porque havia pouca oferta e havia também pouca ou nenhuma informação. Uhum. Isso levou a que, inclusive, nos anos 60 e 70, quando o ciclismo começa a ter, é verdade que o ciclismo já vem desde o início do século passado, mas a partir dos anos 60, principalmente, é quando começam a surgir as grandes figuras internacionais, algumas um bocadinho antes, mas as grandes figuras, as que ficam lá, que estão registadas na história, estão e começa com Eddy Merckx, naturalmente, nos anos 60, porque são os corredores que começam a fazer, nas grandes corridas, por etapas, principalmente nessas, a diferença. E, portanto, ele é o primeiro corredor a ganhar 5 voltas e estamos a falar do final dos anos 60 e início dos anos 70. Portanto, nessa altura, as limitações eram de toda a ordem nesse aspecto.
0: Mas na sua história, há alguém que é apontado como o principal responsável pela sua paixão pelo ciclismo, não é?
1: O meu tio.
0: O seu tio?
1: Sim, porque o meu tio, que felizmente ainda está entre nós, o meu tio era o mais novo de 4 irmãos, a minha mãe já desaparecida, infelizmente, não é? Era a mais velha. E o meu tio era o rapazinho lá da casa e, portanto, quando começa... Mas já havia também pelo Ribatejo, como sabe, e o Cartacho, em particular, que é o meu concelho, tem uma história muito, muito rica no ciclismo. Uhum. Porque Nicolau,
0: Jean-Marie Nicolau
1: e Alfredo Trindade pertenciam ali. E, portanto, o meu tio foi um dos que foi para as corridas de bicicleta. E indo para as corridas, eu era muito pequenito.
0: Que idade é que o Marco tinha?
1: 4 anos. O meu tio foi aos Jogos Olímpicos em 1960 em Roma, que aliás é um dos 4 elementos que na altura representaram Portugal nos Jogos de Roma. E depois, curiosamente, enfim, para mim, infelizmente, para mim e os da minha geração, o Joaquim Agostinho incluído, que é um bocadinho anterior a mim, mas que eu tive o privilégio de ainda conviver e estar com ele, nunca fomos aos Jogos. Porquê? Porque há aqui um interregno de cerca de 30 anos, apenas nos anos 90 do século passado, é que nós voltamos a estar representados no ciclismo nos Jogos, e portanto o meu tio teve esse privilégio, no fundo, e dizem, isso eu não posso afirmar, mas dizem, e o facto de ele ter sido um de 4 que na altura foi escolhido, naturalmente é porque tinha qualidade, mas o meu tio era muito novo, também tinha para aí uns 18 anos, 19 anos, não posso bem precisar, o meu tio tem agora 85 anos, portanto tem mais 15, 16 anos que eu. E, portanto, ele foi e eles viviam exatamente ao lado, pegado à casa dos meus avós, é pegado à casa dos meus pais, onde eu nasci, onde nasceu depois, entretanto, também a minha filha. Mas, curiosamente, nós, naquele tempo, não é? Fica-nos coisas. O que é que me ficou desde muito pequenino? Os cheiros. Sabes? O cheiro daquilo que ele colocava nas pernas,
0: aquele aquecimento.
1: Exatamente. Isso ficava, lembrava-me dele sair de bicicleta e eu ficar ali maravilhado, olhar para a bicicleta, para aquilo, para o equipamento dele. Só que o meu tio muito cedo abandonou, a maneira de ser dele, enfim, uma personalidade muito própria também, abandonou. Os outros 3 corredores com eles tiveram, foram qualquer deles vencedores de volta a Portugal, José Pacheco, Mário Silva e Francisco Valada. Também do meu concelho, também é natural
0: do Cartaz,
1: e que infelizmente nenhum deles cá está. O meu tio é o único que felizmente está, que aliás o próprio Comitê Olímpico há pouco fez um contacto através aqui do meu companheiro de estrada, neste caso da RTP,
0: exato,
1: o João Pedro Mendonça, para chegar ao contacto do meu tio. Hoje nem tinha ideia sequer que o meu tio, que ele era meu tio, porque como ele é Ramiro Martins, e eu tenho o nome do meu pai, naturalmente, eu sou Marco António Martins Chagas. Portanto, se fosse em Espanha, se calhar eu era Marco Martins, assim foi Chagas Marco, porque é o nome do meu pai.
0: O Marco, quando chegou a casa e disse que queria ser ciclista, foi levado a sério naquela altura?
1: Eu tinha uma vantagem. Os meus pais adoravam o ciclismo, não é? E, portanto, a minha mãe, irmã do antigo corredor, não é? O meu pai, que sempre acompanhou apoiou o meu tio e depois apoiou muito a mim. Eu acho que isso foi fundamental. E, portanto, eles, quando eu, se calhar, tanto ou quanto prematuramente, aos 12 anos, digo, não, eu quero ir trabalhar porque tenho que ganhar para uma bicicleta. Os meus pais não eram verdadeiros.
0: E foi?
1: E fui. Eu, aos 12 anos, já estava atrás de um balcão de uma casa fotográfica a trabalhar.
0: E conseguiu comprar a sua bicicleta?
1: Consegui aos 14.
0: Depois,
1: aos 14.
0: Fez testes no Benfica e no Sporting, mas exatamente, o seu coração...
1: É isso mesmo.
0: Está bem formado. Não é?
1: Sim, porque eu sou sportinguista desde sempre, de uma família, os meus pais eram sportinguistas, mas de uma família que maioritariamente é do Benfica. E de uma região que maioritariamente também é do Benfica. Mas o meu sportinguismo foi desde sempre, portanto, com meus pais, o meu padrinho, que era também aqui de Lisboa, natural de Lisboa, mas que era amigo lá da família dos meus pais, dos meus avós, influenciou muito também, e portanto eu sempre fui do Sporting. Na altura ainda oscilei-lhe um bocadinho. Porquê? Porque o treinador do Benfica era exatamente o Sr. Francisco Valada, que era meu vizinho, que era do Cartaz, porque ele também nos deixou recentemente, mas deixou-nos. E portanto, fiquei-lhe um bocadinho a balançar. Epá, mas realmente a cor, aquela coisa de Alvalade, o Sporting, foi mais forte.
0: O Marco começou a correr muito novo, por volta dos 16 anos, não é?
1: Eu começo aos 15 ainda, de tal forma que eu não podia correr, não tinha idade, não é? E portanto fui inscrito, mas aquilo fizeram, porque era através da Casa do Povo lá da minha terra, do Pontevel, de onde eu sou naturalmente, e na altura havia os campeonatos da FNAT, hoje Inatel. Na altura se chamava FNAT, não é? E eu fui participar assim meio clandestino. Eles lá arranjaram maneira de dizer que eu já tinha, que era 16 anos, era a idade mínima. Só que eu sou de novembro e portanto eu tinha acabado de fazer, era os 15 quando comecei a correr, porque eu sou de novembro e em fevereiro.
0: Mas conseguiu participar?
1: Consegui participar, comecei logo ali a apanhar umas, como nós dizemos nos ingleses, umas boas carroças, porque era um miúdo, a bicicleta era pesada, claro, a tal bicicleta que eu tinha conseguido comprar, que me tinha custado 2.000 escudos, nunca me esqueço do valor. Mas como eu ganhava 300 escudos por mês, aquilo demorou um bocadinho até conseguir lá chegar. Mas...
0: só 10 euros.
1: Exatamente. Só que os meus falecidos pais eram pessoas fantásticas e mesmo com essas tais limitações todas da nossa vida, apoiaram muito e portanto eu aos 16, lá está, aos 15 comecei, faço esse ano em que vou, de aprendizagem, de muitas tareias, porque os tipos andavam todos mais do que eu, e eu era um miúdo e a bicicleta também era pesadota, mas depois conseguimos mudar para uma já mais profissional, não nova, claro, usada, de um antigo corredor lá da minha região também, e aí as coisas melhoraram muito. Eu no segundo ano já comecei a enganá-lo, já comecei a ganhar.
0: O Marco, quando olha para trás, acha que foi o Marco que escolheu a bicicleta ou foi a bicicleta que o escolheu assim?
1: Ah, é uma boa questão. Sabe que isto é uma paixão. O desporto, aliás, o desporto em geral, quando nós apontamos para uma coisa, temos de ter paixão, temos que gostar muito, porque o ciclismo em particular é muito duro. E, portanto, ou se gosta, ou nos entregamos a sério, ou ficamos pelo caminho. Como eu disse, tive um conjunto de corredores, meus colegas de estrada no início, alguns de enorme qualidade, dava para perceber, nós nos treinos, tudo isso, que fazíamos em conjunto, dava para perceber. Só que depois, por esta ou aquela razão, alguns não se... A tal disciplina, o tal rigor,
0: exato,
1: excessivo,
0: exato,
1: acho eu, também para a época, limitava muito, e era preciso ter uma capacidade que eu, felizmente, tinha de ultrapassar todos esses obstáculos, não só a modalidade em si, é o que a rodeia, aquilo que um jovem de 17, 18, 19 anos tem que pôr de parte para poder ser um bom corredor.
0: É verdade que enchia-se estádios de futebol para ver ciclismo?
1: Sim, sim. Eu, primeiro, como espectador, vinha com o meu pai tinha uma motita, e nós vínhamos de Pontevel a Lisboa para ver a chegada do Porto de Lisboa. Estava cheio o estádio. O estádio antigo de Alvalade, para ver chegar os heróis que vinham do Porto. E depois ainda tive esse privilégio, um grande corredor, porque ainda fiz duas vezes o Porto-Lisboa direto, e a primeira delas com 18 anos, imagino, que era uma coisa que hoje dava prisão a quem tinha tomado uma decisão dessas, não é? Porque era uma maldade que se fazia a um jovem de 18 anos. Mas na altura fui escolhido e para mim foi uma honra, foi um orgulho. E terminei logo.
0: Porto-Lisboa eram 300 quilómetros.
1: 340.
0: Hoje em dia tudo é diferente, as bicicletas, os equipamentos, até os próprios métodos de treino, as métricas que conhecemos e até o próprio conhecimento fisiológico de cada ciclista.
1: Sem dúvida.
0: Mas antes não havia este estudo todo feito ao ciclista, toda esta tecnologia ao serviço do ciclismo. Como é que se faziam 300 km com os calções, com uma carneira, que é aquela parte almofadada do calção? Daquelas, não?
1: Sim, que era uma carneira semelhante àquilo, para as pessoas perceberem, que se limpava os carros, está a ver aquele pano.
0: Que
1: não
0: é o pano que fica. Que,
1: exatamente,
0: era que absorve água, não é?
1: Que era o interior do calção. E antes da nossa geração, ainda apanhei isso durante uma série de anos, antes da nossa geração seria ainda pior, imagino nos anos 40 ou 50, quando se começou a fazer, e mesmo a nível europeu, não é? O que era fazer tantas horas de bicicleta, e as distâncias eram muito maiores em relação a hoje. Não havia qualquer estudo, era um bocadinho por intuição de quem, por exemplo, achava que eu tinha jeito e que me levou a ser corredor de bicicleta, mas também por nós próprios, pela vontade que temos, pelo querer que se tem que ter, para ultrapassar uma série de limitações. Essa era uma delas, as dificuldades das estradas, a qualidade das estradas daquele tempo, comparadas com as estradas de hoje, não é? Exatamente. E depois as distâncias que eram muito maiores. Como eu disse, hoje já não é possível fazer uma corrida com essa distância. Mesmo o próprio Tour, as grandes voltas, baixaram muito aquilo que era o total de quilometragem. Eu ainda, esta volta que nós estamos agora a acompanhar, o Tour deste ano, tem, em relação às duas em que eu participei, menos 700 quilómetros. Portanto, ou em alguns casos, até perto de 1000 quilómetros de diferença.
0: O Marco Chagas venceu a volta a Portugal por 4 vezes. Foi em 82, 83, 85 e 86. Mas isto é inevitável. Quando se fala de Marco Chagas, fala-se da volta a Portugal. Mas parece-lhe justo que o seu palmarés não seja completamente falado? Por exemplo, o Marco Chagas foi campeão nacional de fundo em 1974, não é?
1: Eu fui campeão nacional de fundo 5 vezes.
0: Mas a primeira vez foi em 74.
1: Exatamente no primeiro ano em que comecei a correr. E às vezes, quando eu vejo números, estatísticas, registros, isso nem acontece. Ainda há dias nós fomos acompanhar os campeonatos nacionais na Guarda e em conversa durante a transmissão, claro, eu poucas vezes falo da minha vida ou do meu passado enquanto corredor de bicicleta. Passou, está feito, está registado. Mas às vezes fico um bocadinho triste, exatamente por isso, porque a forma como é guardada e é interpretada a história muitas vezes fica longe daquilo que aconteceu mesmo. E eu, como disse, em 74, logo no meu primeiro ano enquanto corredor de bicicleta federado, fui logo campeão nacional. Na categoria de populares, depois passei no mesmo ano, porque isso era possível, logo à categoria de júniores. Na categoria de júniores não fui campeão, porque aquilo, lá está, era um salto muito grande em termos de distância, em termos dos próprios adversários que eu tinha. Mas no ano a seguir, já como sénior, eu voltei a ganhar. Em 75, em 76, depois voltei a ganhar mais. Eu fui 5 vezes campeão nacional de fundo. Nas diversas formas, os formatos eram diferentes de hoje. Hoje há um campeão nacional de fundo que é encontrado numa prova em linha. Nos primeiros anos que eu comecei a correr, e em que fui que consegui chegar ao título, era ao sábado prova em linha, ao domingo contra-relógio. Ao sábado, cento e muitos quilómetros, dependendo da categoria onde estava, e ao domingo, 30, 40, 50 quilómetros de contra-relógio.
0: E nós estamos a falar do acumulado, que é o total de subida.
1: Sim, também não tínhamos isso, não é? Hoje temos acesso a tudo isso. Naquele tempo não fazia ideia quanto é que uma etapa, por exemplo, aquelas etapas
0: mais duras,
1: mesmo em Portugal, quanto é que não teriam de acumular de subida. Sim.
0: Marco, destas 4 vitórias, qual é que foi para si a mais marcante, a mais importante?
1: Eu sempre falo, a primeira vitória na volta é a primeira, assim, caramba, para mim é normal dizer assim, eu nunca imaginei ganhar uma etapa da volta a Portugal, nunca imaginei. E consegui ganhar umas quantas. E logo no primeiro ano, hoje debate-se muito a história da juventude dos corredores, há ali um francês que este ano entrou no Tour, que é um tal Paulo Seixas, que tem origem portuguesa também, que com 19 anos está a fazer a volta à França. É realmente muito jovem. Mas eu dei o meu exemplo, e posso dá-lo aqui também, que é, eu com 19 anos fiz a minha primeira volta a Portugal. Não ganhei, mas ganhei 3 etapas. E fiz 6º lugar na geral. E portanto, quando nós conseguimos um resultado destes na primeira presença, bom, aí as coisas mudam. Porque eu, como digo, quando comecei a correr, eu sabia da dureza, ou seja, quando começo a correr percebo aquilo que tenho pela frente, não é? E portanto, quando ganho a primeira volta, é a primeira volta. Isto para responder à pergunta. Mas a última, a quarta volta, pelo facto de até àquela época ninguém ter ganho 4 vezes a volta, os que tinham conseguido 3 vezes, onde eu me juntara no ano anterior, chamavam-se Alves Barbosa e Joaquim Agostinho, duas das maiores figuras do ciclismo português e mundial nas suas épocas, naturalmente que eu fiquei muito orgulhoso e isso mexeu um bocadinho comigo, porque eu não estava a contar, sinceramente, de ganhar a quarta volta, até porque não é que eu não estivesse à altura, aliás, eu acho que poderia ter ganho mais. A questão é que naquele ano as coisas foram particularmente complicadas, porque não era a única equipa que tinha, o Sport tinha uma belíssima equipa, mas uma outra equipa que era o Lousa também tinha. E aquela luta ali, às vezes rivalidade, muitas vezes leva a que outros possam ganhar. E eu cheguei ao contrarrelógio quase final, neste caso à véspera de terminar na Praia da Amorosa, lá em cima, Viana do Castelo, e eu tinha uma diferença muito grande para o Benedito Ferreira, que era na altura o líder da Volta a Portugal, que tinha entrado numa fuga e ganhou muita vantagem, e eu tinha uma margem muito grande que eu achava que não conseguiria recuperar no contrarrelógio e consegui fazê-lo.
0: Oh, Marco, eu tenho mais uma pergunta para lhe fazer sobre a volta. Mas gostava que escolhesse outra música para que faz parte também da sua vida.
1: Então, é uma música, é música brasileira que eu, enquanto miúdo, enquanto adolescente, adorava, não é? Adorava as muitas figuras daquele tempo da música popular brasileira. Mas agora escolhi uma mais recente que eu acho fantástica e que eu adoro muito ouvir, que chama-se Marisa Monte.

0: Vamos então continuar aqui com a nossa conversa neste Mesa para Dois com o Marco Chagas. Marco, o que é que era mais difícil? Era ganhar a primeira volta ou confirmar que não tinha sido por acaso?
1: Principalmente porque a volta a Portugal naquele tempo tinha também, e felizmente teve, uma importância, mas ao mesmo tempo também uma contingência a cada ano, que era o facto de haver o controle antidoping e, em alguns casos, e isso aconteceu também na minha carreira, como aconteceu na de outros, infelizmente, houve situações de controle antidoping positivo, exatamente pelo nosso desconhecimento, pela ingestão de suplementos, tudo isso que muitas vezes, no meu caso, por duas vezes, me levou a perder a volta a Portugal ou a perder a possibilidade de ganhar a volta a Portugal, que são coisas diferentes.
0: Mas eram substâncias que se tomavam, mas sem conhecimento do que se estava a fazer, muitas vezes, não é?
1: Principalmente do desconhecimento daquilo que nos era colocado, nos era facultado para a ingestão, não estar definido ou bem definido naquilo que era uma lista de substâncias proibidas, que isso sim nós já tínhamos acesso e sabíamos quais eram, mas que, em alguns casos, aquelas coisinhas, eu perdi duas voltas a Portugal devido à presença de uma substância chamada norefedrina, que é um derivado de efedrina, que é uma coisa que supostamente estará nas gotas nasais, ou no, enfim, e no entanto aquilo estaria, demorou muito tempo até perceber, hoje acho que a razão estaria naqueles suplementos alimentares que depois começaram a chegar a Portugal e que, vindo dos Estados Unidos, criou problemas a muita gente, nomeadamente no atletismo também, mas o ciclismo, e no meu caso e no caso de alguns dos meus colegas, foi a razão.
0: O Marco, em 1980, vai para a França como profissional. Como é que surgiu esse convite? É aqui que entra o Joaquim Agostinho na sua vida?
1: Aliás, é ele que me convida, porque o Joaquim Agostinho eu tinha conhecido aqui no Sporting, claro, porque ele, estando a correr além fronteiras, naquele tempo, que é uma coisa que hoje também não se percebe, as pessoas não têm noção, os mais novos, naturalmente, ainda alguns nem sequer tinham nascido, naquele tempo era possível correr ao longo do ano numa equipa internacional, mas em simultâneo correr também numa equipa nacional. E era o caso do Joaquim Agostinho, vinha a Portugal, ganhava a volta a Portugal, foi campeão nacional também uma série de vezes pelo Sporting, mas depois fazia grande parte da sua carreira internacional, que foi enorme, não é? Naquelas equipas. E é ele que no final de 1979 me convida para eu ir para a equipa dele, que uma equipa que estava a ser formada, franco-germânica, havia ali uma ligação, aliás, uma equipa muito particular também, que aquilo era dividida em duas, uma coisa horrível, mas para mim foi um sonho a ir para lá e participar naquela temporada e nessa volta à França com o nosso saudoso Joaquim Agostinho.
0: O Marco correu no Tour de França. O ciclismo francês é muito diferente do nosso.
1: O ciclismo francês tem, neste momento, debate-se com um problema. Na atualidade até começa a ter figuras de grande destaque. Mas para fazermos um paralelismo, é como se um português não ganhasse a volta há 40 anos. O Tour não é ganho por um francês desde 1985. Este ano já farão 41 anos. E tenho dúvidas que seja este ano que isso venha a acontecer.
0: Um Pogacar, não é?
1: Exatamente. Tem um tal de Pogacar e um tal de Vingegaard que jogam no outro campeonato completo à parte e que deixam a concorrência sempre um bocadinho, eu diria que derrotada ainda antes de começar. Mas o ciclismo, principalmente quando falamos do nível muito elevado da organização do Tour, da organização das grandes corridas, mas daquela em particular. Eu tinha tido uma experiência semelhante a nível amador no ano anterior, porque fora à Corrida da Paz, que ainda era organizada pelos países de leste, neste caso pela Alemanha Democrática, pela Checoslováquia e Polónia, e nós fazíamos aquela corrida, que era uma referência para os não profissionais, vamos dizer assim, e que também tinha uma organização excelente, mas nada se compara ao Tour.
0: Nessa equipa em que o Marco esteve, em França, onde estava o Joaquim Agostinho era um forte sério, não era?
1: Verdadeiramente. Era um fenómeno. Um homem que começa a correr aos 25 anos, já depois de fazer o serviço militar, na altura obrigatório, não é? Que esteve em Moçambique durante 2 anos. E é depois disso que é descoberto lá pelos vizinhos ali da região de Torres Vedras, de onde ele era natural, e onde nasceram grande parte dos muito bons corredores da história do ciclismo português, muita ligação à região de Torres, e portanto é através de ver aquele homem como pasteleiro, aquele rapaz, não é, na altura, o que ele andava, porque ele ia para o trabalho, ele trabalhava no campo e portanto ia, voltava de bicicleta, e eles percebem que está ali um homem que realmente anda muito, e levam-no lá está, um bocadinho como eu, vai a testes, não é? Vai a testes ao Sporting, e claro que foi logo aceite, contratado, começa a correr, passa pelos escalões, eu só passei dois no mesmo ano, mas ele passou pelos escalões todos, começou nos populares, mas no mesmo ano já era independente, na altura era o estatuto máximo, não se considerava profissional. E estamos a falar de 1968, creio. Em 69 ele já vai fazer o tour. Portanto, já é visto, porque entretanto eles foram ao Brasil, correr a volta ao Estado de São Paulo, o Joaquim Agostinho ganhou com larga margem. Estava lá uma formação francesa, estava lá o tal senhor Jean de Gribaldi, que é o senhor que durante grande parte da sua carreira o tem, não sempre, mas quase sempre, o teve como seu corredor.
0: O Joaquim Agostinho ficou por duas vezes em terceiro lugar no Tour de França.
1: Exatamente.
0: O Marco acha que com uma estrutura de equipa diferente, o Joaquim Agostinho poderia ter ganho algum dos Tours de França?
1: Poderia. Eu nesse aspecto, como o meu grande herói, minha grande referência foi e será sempre na minha vida, estou completamente à vontade para dizer. Pois tive o privilégio de perceber isso e de ver, como aliás já tinha visto em Portugal, mas lá em particular, o respeito que os outros adversários todos tinham por ele, mas também posso dizer o seguinte. Conhecendo eu e as pessoas que conviveram com ele, o Joaquim Agostinho, ou ele tinha realmente nascido para o ciclismo e era encontrado, ou tinha feito um percurso de carreira como eu fiz, por exemplo, de miúdo, começar a andar de bicicleta e aquilo era a minha paixão, aquilo era o meu objetivo, não é? E sempre foi desde criança. Ou então dificilmente ele chegaria a um patamar mais elevado. Porquê? Porque o próprio Joaquim Agostinho tinha uma personalidade, uma maneira de ser e uma naturalidade, até na própria forma como vivia, que ele dava muito mais importância à família, à terra, às pessoas, ao meio que o rodeava, e fazia o ciclismo porque foi para o ciclismo e claro, era um fenómeno, mas precisava de uma base que ele não teve, porque as condições naturais dele, ai, não tenho dúvidas que ele poderia ter ganho duas, três, quatro voltas à França, porque ele era, mesmo coabitando, porque é bom lembrar isso, em simultâneo com o tal de Eddy Merckx. E, portanto, não era uma tarefa propriamente fácil. Mas o que é facto é que ele dura muito mais do que o Eddy Merckx. O Eddy Merckx, entretanto, deixa de estar. E o Joaquim Agostinho, como sabe, vai até 1984, onde infelizmente aconteceu.
0: Marco Chagas, a volta ao Algarve continua a ser uma prova marcante para si. Eu estou a perguntar isto porque foi na volta ao Algarve em que, infelizmente, aconteceu o que aconteceu ao Joaquim Agostinho. E numa etapa que, por acaso, até foi o Marco que ganhou, não é?
1: Sim, por tudo isso. Para já, independentemente de ter sido, de eu acabar por ter sido vencedor lá nessa chegada marcante, fatídica, não é? De quarteira, é principalmente porque vem sempre à lembrança aquilo que aconteceu. E se hoje passaram tantos anos e nós sentimos que, bom, a vida continua, hoje a volta ao Algarve até é uma corrida de referência a nível internacional, tem sempre aqui grande parte dos melhores corredores do mundo, para mim tem sempre, não é por mais nada, é principalmente nós termos perdido aquele que foi o nosso maior corredor de sempre.
0: Que imagem humana é que guarda do Joaquim Agostinho?
1: Uma pessoa com uma simplicidade, com uma maneira de ser fantástica, com uma personalidade forte, mas que sabia exatamente aquilo que queria e que a nós portugueses, eu creio que será sempre um motivo de orgulho, como foram outros atletas, Carlos Lopes, Eusébio, enfim.
0: Marco, agora vamos falar um pouco sobre o presente. Depois da estrada, veio também o BTT, que é uma das suas paixões. Continua a andar de bicicleta?
1: Eu ando regularmente de bicicleta, não ando tanto quanto andei até há uns anos atrás, e não é também pela idade, naturalmente, por alguns problemas que eu tenho a nível cardíaco, eu faço arritmias e, portanto, tive que já fazer mais de uma vez intervenção para corrigir isso. E portanto, tenho de ter um maior cuidado. Mas com a autorização do meu cardiologista, que é uma pessoa fantástica, que se chama Dr. Francisco Costa, tal como foi também anteriormente o Diogo Cavaco, são pessoas que me têm ajudado muito no Hospital Santa Cruz, onde eu tenho sido acompanhado. Não posso deixar de referir isto. E, portanto, dentro das minhas limitações, sim, vou continuar a andar, vou continuar a fazer coisas em estrada, mas mais, e como referiu, fora de estrada, porque adoro aquilo que as bicicletas de montanha me têm proporcionado, que é conhecer o país, conhecer outros países também de uma forma diferente daquilo que nós, nas viagens, no automóvel, normalmente vemos.
0: E até há bem pouco tempo, sei que ainda fez competição, não é?
1: Sim, eu participava regularmente, eu fazia, tenho muitos convites para eventos, e este ano, por exemplo, só fui a 2 eventos, mas eu normalmente ia a mais de 30, porque me estavam sempre a convidar, e eu tinha os fins de semana quando não tinha trabalho, e portanto o meu trabalho, anteriormente ainda tive uma atividade profissional que entretanto deixei, tenho esta ligação à RTP, continuo a acompanhar o ciclismo naturalmente, mas depois deixa-me também algum tempo vago, e isso eu ocupo com outro tipo de ideias e de iniciativas, recuperação de casas antigas, enfim, tenho mexido, né, porque eu adoro continuar ativo.
0: E sempre com os comentários do ciclismo presente.
1: Naturalmente.
0: Não é? Marco, estamos a chegar ao fim da nossa conversa, mas eu ainda tenho aqui 2 ou 3 perguntas que gostava que me respondesse assim rapidamente. Se o João Pedro Mendonça fosse um corredor, que papel teria na sua equipa?
1: Era o rapaz para carregar uns bons bidons. João Pedro é um grande profissional e é uma pessoa extraordinária.
0: Se pudesse jantar com qualquer um dos ciclistas que conheceu ou que não conheceu, quem é que escolhia?
1: Olha, felizmente tive o privilégio de lidar, comer, coabitar, dormir durante um ano, grande parte dos dias com aquele que foi a minha grande referência. Na atualidade, e porque é português, se tiver a oportunidade ainda vou gostar de almoçar ou jantar com o João Almeida.
0: Se eu o convidar para ser diretor desportivo da minha equipa,
1: não, obrigado.
0: Aceita?
1: Não, obrigado. Foi uma experiência ótima, mas que não é... É muito difícil, eu diria que é uma... Olha, é um treinador, é um selecionador, é sempre o cargo mais complicado. Para além de no ciclismo ter outra particularidade, e eu enquanto o vivi, que era acumular isso também com a parte administrativa, muitas vezes ter que nos preocupar com alojamentos, com refeições, com tudo isso, é terrível. Eu preferia fazer 200 km, chegava, tomava o meu banhinho, tinha uma bela massagem e descansava o tempo todo. O diretor desportivo é uma vida complexa.
0: Quando olha para tudo o que viveu, o que é que lhe deu a bicicleta?
1: Deu-me tudo.
0: Marco Chagas, obrigado por esta conversa. Hoje não falámos apenas de 4 voltas a Portugal, falámos de uma vida inteira dedicada ao ciclismo, de um país que enchia estádios para ver bicicletas, de estradas difíceis, de escolhas, de campeões, de memória e de futuro. A bicicleta mudou, os treinos mudaram, os equipamentos mudaram, mas há uma coisa que continua igual. Quem ama o ciclismo reconhece sempre a verdade de quem viveu por dentro. E o Marco viveu o ciclismo por dentro. Marco Chagas, havia muito mais para dizer, mas estamos a chegar ao fim da nossa conversa. O Marco tem alguma banda, algum artista assim preferido?
1: Eu gosto dos The Gift, porque The Gift são ali de Alcobaça, conheço pessoalmente o Nuno e a Sónia e tudo isso, e gosto muito deles, mas principalmente eu acho, e já lhes disse isso, o trabalho fantástico foi o Amália hoje, acho que foi uma coisa porque veio honrar, no fundo, muitos anos depois, a memória daquela que foi a nossa grande mulher, a grande fadista, neste caso, na interpretação do fado, não é? Que é muito nosso também.
0: Sim. É nosso.
1: Gosto, não é só nosso, exatamente. E portanto eu acho que eles fizeram um trabalho notável, que eu tive também a oportunidade de ver ao vivo. Já vi mais outras vezes, parcialmente, mas vi no Coliseu, na altura, com orquestra, tudo isso. Foi muito bonito e eu fiquei

0: 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Vinte e uma horas, vento nos Açores.
1: A funcionar há 3 meses, o sistema volta, soma críticas, para além de as garrafas e latas de plástico custarem mais 10 cêntimos. O incêndio na Andaluzia continua com uma frente muito ativa por causa do vento, já provocou 12 mortes e 8 feridos, dos quais 4 em estado grave. Os negócios do Mundial de Futebol, ou como a eliminação da seleção portuguesa, provocou um abatimento no preço dos bilhetes para os jogos, conta a revista Forbes.
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1: Hoje passam 3 meses desde que começou a funcionar o sistema Volta, ou seja, desde que as garrafas e latas de plástico custam mais 10 cêntimos que podem ser recuperados mediante a entrega das embalagens nos contentores Volta. Mas nem tudo está a correr bem, Camila Vidal.
2: Nestes 3 meses são muitas as queixas. A falta de contentores, o reembolso não imediato ou o facto de não se poder espalmar as embalagens. Se quiser os 10 cêntimos de volta, elas têm de estar intactas. Apesar de tudo, os portugueses estão a aderir. O sistema Volta recuperou 55 milhões de embalagens desde abril, ou seja, devolveram-se 5 milhões e meio de euros. O Expresso ouviu o líder da SDR Portugal, o antigo secretário de Estado da Economia, Leonardo Matias, que diz não haver ainda números sobre as embalagens com o símbolo Volta vendidas, apenas sobre as recuperadas, e não é possível, por isso, dizer a taxa de sucesso do sistema ou quanto os consumidores pagaram a mais neste período. O sistema de depósito e reembolso

0: bolso, é assim que se chama, inclui 2.500 pontos de recolha que vão subir para 3.000 no próximo mês. A adesão cresce, mas nem todos conhecem as regras. Saiba que em estabelecimentos de restauração os 10 cêntimos não podem ser cobrados se as bebidas forem consumidas e as embalagens ficarem no local. O líder da empresa que gera o sistema Volta diz ao Expresso que estão em marcha campanhas em milhares de restaurantes para que conheçam as regras. À lista de queixas soma-se uma outra, já reconhecida pela Câmara Municipal de Lisboa. Há contentores remexidos e lixo espalhado pelas ruas da capital em várias freguesias, porque há quem procura as embalagens com o símbolo Volta para obter o reembolso. Há ainda mais do que uma petição a pedir o fim deste sistema.
1: Com 55 milhões de embalagens já devolvidas, mas muitos problemas nos primeiros três meses do sistema Volta. Agosto vai trazer 500 novos contentores e campanhas em restaurantes para acabar com a cobrança indevida do depósito de garrafas e de latas. O Chega vai propor a indexação dos preços dos combustíveis à descida do preço do petróleo no mercado internacional. André Ventura considera inaceitável que os portugueses não beneficiem dessa oscilação.
2: Na próxima semana teremos um aumento brutal do preço dos combustíveis. No gasóleo temos uma subida de mais 7 cêntimos por litro e na gasolina de mais 3 cêntimos por litro. O que é curioso, dadas as circunstâncias em que acontece, quando o cenário de guerra e de instabilidade no Médio Oriente parecia abrandar, o preço dos combustíveis manteve-se e desceu ligeiramente face às subidas abruptas que tinha nas semanas anteriores. Por isso Chega vai propor um projeto de lei que basicamente estabeleça o princípio correto nesta matéria. Quando o mercado internacional dita a descida dos preços do petróleo, o gasóleo e a gasolina devem descer na proporção dessa descida dos preços do mercado internacional do petróleo.
1: O líder do Chega em conferência de imprensa esta tarde também criticou o primeiro-ministro por ter ido ontem à noite a um festival de música, enquanto o município de Almada está sem água. São 6 as localidades com torneiras sem água a partir das 10 da noite de hoje. São Feijó, Laranjeiro, Vale Flores, Barrocas, Cova da Piedade e Chegadinho. Esta tarde, o presidente da Agência Portuguesa do Ambiente anunciou que o Seixal vai permitir um furo de captação de água para se compor os abastecimentos no concelho de Almada, como explicou Pimenta Machado.
3: Trabalhos estão em curso para assegurar que esse furo, que no fundo corresponde a cerca de 10% das necessidades de água para Almada, estará em condições de produzir água. Dizer também já agora dois números muito importantes que nos está a ouvir. As captações que existem em Almada produzem 50 mil metros por dia, sendo que os consumos é 60 mil metros por dia. Portanto, há aqui uma diferença de 10 mil metros por dia. Esse furo vai produzir na ordem dos 1.800 a 2.000 metros por dia e, portanto, ele vai dar cerca de 20% daquilo que são as necessidades de água. É um bom contributo para aquilo que é suprir aquele déficit em água que é produzida e aquilo que é água que é, no fundo, utilizada.
1: Ainda um longo caminho, provavelmente até ao final do mês, para a normalização do abastecimento de água em Almada. O incêndio de Los Gallardos, na Andaluzia, continua com uma frente muito ativa por causa do vento. Este fogo já causou 12 mortes e 8 feridos, dos quais 4 em estado grave. 23 pessoas continuam desaparecidas. Há mais de 1.000 deslocados por precaução e também as autoridades espanholas confirmaram que há cidadãos estrangeiros entre as vítimas mortais. Cláudia Godinho.
4: Uma das prioridades é identificar as vítimas mortais. O ministro espanhol do Interior garante que tudo está a ser feito para que as vítimas mortais sejam identificadas. É um trabalho que está a ser desenvolvido pelo Instituto de Medicina Legal Espanhol.
5: O Instituto de Medicina Legal está a trabalhar para identificar as 12 vítimas mortais o mais rapidamente possível. Como devem imaginar, é muito importante trazer tranquilidade às famílias que estão a passar por momentos muito difíceis. O trabalho está em andamento.
4: O ministro admite que as 12 vítimas mortais são de várias nacionalidades, mas é preciso que sejam identificadas para determinar a origem.
6: São distintas nacionalidades, mas vamos esperar a identificação.
4: 12 pessoas morreram por causa deste incêndio. Há também 8 feridos e 4 deles estão em estado grave. Nesta conferência de imprensa, o ministro espanhol do Interior voltou a alertar para que as pessoas sigam os conselhos das autoridades.
5: É necessário em todas as situações, em todas estas tragédias de emergência, seguir as instruções dadas. Estas instruções não são recomendações, são obrigações, são deveres e é isso que ajuda a salvar vidas.
4: Este é já considerado o incêndio mais mortífero do século XXI em Espanha. Cerca de 1000 pessoas foram retiradas de casa em Almeria. Estão temporariamente em pavilhões desportivos.
1: As primeiras investigações indicam que foi um cabo elétrico numa estrada nacional da região que causou o incêndio, que já consumiu cerca de 4 mil hectares. A Ucrânia e a Moldova, os dois países, abrem formalmente o sexto conjunto de capítulos das negociações de adesão na próxima terça-feira. Foi a Irlanda a confirmar esta informação, o país que detém atualmente a presidência rotativa do Conselho da União Europeia. A mudança de governo na Hungria, que pôs fim a 2 anos de bloqueio do processo de adesão da Ucrânia, impulsionou este avanço. São Tomé e Príncipe escolhe o próximo presidente da República no dia 19 de julho. A campanha está na rua. Um dos favoritos à vitória é Nito Viegas da Abreu, um dos 10 filhos da dona Fernanda, cresceu num meio pobre, na localidade de Palha. O jornalista Frederico Pinheiro esteve exatamente na rua onde este candidato à presidência deu os primeiros passos.
7: Foi aqui, na localidade de Palha, que cresceu aquele que quer ser o próximo presidente da República de São Tomé e Príncipe, Nito Viegas de Abreu. Cresceu mesmo aqui, na casa que está à minha frente, com 9 irmãos. Falamos com a mãe Fernanda, que ainda cá vive, também com uma das irmãs mais velhas, a Apolinária, que veio cá almoçar. A prima Nilza vive mesmo em frente. Todos nos disseram que Nito Viegas de Abreu era um rapaz bem comportado, que brincava aqui nesta localidade com caráter agrícola. Nota-se aqui muita vegetação, várias casas autoconstruídas. Nota-se que é, de facto, uma localidade modesta e essa característica também tem sido salientada na campanha de Nito Viegas de Abreu, a dizer que não tem vergonha de vir de um meio mais desfavorecido, que tem orgulho. Isso também representa a grande maioria dos santomenses. Espera que a população lhe dê o voto para ser o próximo chefe de Estado de São Tomé e Príncipe, mas tudo isso dependerá da votação do próximo dia 19 de julho.
1: O enviado da Antena 1 às presidenciais em São Tomé e Príncipe. Agora, o preço dos bilhetes para os Jogos do Mundial de Futebol. Depois da eliminação dos Estados Unidos e de Portugal, os preços caíram quase 60% e apesar de a seleção francesa ser favorita para vencer a competição, de acordo com dados da revista Forbes, o jogo de ontem com a seleção marroquina foi o que teve os bilhetes mais baratos. Miguel Bastos.
8: Com preços a partir dos 989 dólares, cerca de 866 euros. Um preço que poderá ser considerado alto, mas que será baixo em relação a outros jogos deste Mundial. Até à eliminação dos Estados Unidos e de Portugal, os preços mínimos para o jogo de hoje no mercado secundário rondavam os 2.600 euros e baixaram para 1.050 euros aproximadamente. O número de bilhetes disponível no mercado secundário aumentou de 28 mil para 49 mil bilhetes, o que revela um desinteresse crescente por esta competição. Isto, apesar das principais seleções favoritas continuarem em prova: França, Espanha, Argentina e Inglaterra. Apesar desta queda no valor dos bilhetes, convém referir que este Mundial tem os bilhetes mais caros de sempre. Para se ter uma noção, o bilhete mais barato para a final deste Mundial custa 9.346 dólares, cerca de 8.200 euros.
1: Um valor que pode subir porque ainda não se sabe quem vai à final dia 19 de julho em New Jersey. E nesta altura, o jogo das meias finais entre Espanha e Bélgica em Los Angeles está no intervalo com um empate a um golo no marcador.
9: Está fechada esta edição com Cláudia Almeida. 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
1: Passam 11 minutos das 21 horas em Portugal Continental e na Madeira, menos uma hora nos Açores. Eu sou a Isabel Flora, deixo-lhe aquele forte abraço, o convite para ficar por aí e desde já os votos de um bom fim de semana. Começamos com Luís Trigacheiro.

Começamos assim com Luís Trigageiro. Dizer também que dentro de alguns minutos vamos até ao Canadá, na Hora dos Portugueses. E hoje também falamos dos nossos direitos, com Graça Cabral. Bons motivos para ficar por aí.

0: A música não para depois de Luís Trigageiro e Liana Elias, que nos levou até ao Brasil com o seu desafinado. E agora Benjamin traz-nos Vias de Extinção.
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0: Já a seguir vamos até ao Canadá para acompanharmos mais um torneio de golfe.

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0: Mais de 500 participantes juntaram-se a mais um torneio de golfe solidário da Luso-Canadian Shirtball Society, um evento que já faz parte da agenda da comunidade portuguesa residente no Ontário, Canadá. É que, para além do convívio e do contacto com a natureza que o golfe proporciona, esta é uma ocasião para se juntar o útil ao agradável, uma vez que os fundos angariados vão ajudar a instituição a suportar os custos diários de ajudar pessoas com necessidades especiais e ainda os seus familiares. A participação expressiva de praticantes é reveladora do quanto o trabalho da Luso é reconhecido pelo apoio aos seus utentes, com o trabalho diário que é realizado através dos diversos programas da instituição que se desenvolvem nas três delegações da Luso Charities. Neste torneio foram dadas importantes destacadas para impulsionar todo esse trabalho e Jacques Prazeres, presidente da Luso-Canadian Shareball Society, mostrou-se particularmente feliz por perceber que, de ano para ano, este evento conquista mais a comunidade portuguesa residente na grande área de Toronto, que faz questão de participar.
1: A mensagem de hoje é fácil, é agradecer a toda esta gente que apareceu aqui hoje. Temos quase 500 pessoas a jogar golfe hoje, portanto é fantástico a ajudar por uma boa causa, ter um dia divertido. Lá em cima também acho que fecharam as torneiras e já não vai chover, portanto estamos todos parabéns, estamos todos com sorte, estamos todos com esta alegria de estar aqui a ajudar aqueles que mais precisam e ao mesmo tempo todos a divertir-se. Isto já passa a ser uma festa anual, porque as pessoas são sempre todas as mesmas que achei aqui e toda a gente já está à espera do próximo ano. Portanto, é bom, é fácil, temos um certo prazer de não termos que estar a pedir às pessoas para vir disputar, elas por elas próprias já marcam o seu lugar e querem estar aqui. Portanto, a mensagem é mais agradecer este apoio que temos a todas estas pessoas, todas estas empresas que hoje aqui estão.
0: Entre belas tacadas de golfe, muito convívio e animação, alguns dos participantes explicaram porque este evento é tão especial.
2: Ajudar as pessoas que precisam e que não podem se ajudar eles próprios e como nós podemos ajudar, eu gosto de tentar ajudar as outras pessoas. Toda a gente, se tem o poder de poder ajudar alguém, devia ajudar, porque nunca sabemos o dia que vem para amanhã e hoje estamos a ajudar os outros, mas um dia podemos precisar da ajuda de alguém.
3: É um dos melhores de golf tournament, que é o VOL. A comida é espetacular, o pessoal espetacular, o jantar depois, tudo perfeito.
4: Sempre, até o resto da vida. É, porque a Luso é um belo caso e para ajudar é o melhor para ajudar.
0: No final, Jacques Prazeres sublinhou que todo o trabalho da Luso é da maior importância para os familiares de todos os utentes, muitos deles já idosos e sem capacidades físicas e até emocionais para apoiar quem precisa de ajuda para tudo, 24 horas por dia, 7 dias por semana. Jacques Prazeres deixou ainda um pedido muito claro.
1: Não esquecerem da Luso, porque a necessidade cada vez está mais... É quase horrível. Temos tantos casos de pais que precisam de apoio para os filhos. Pais com 60, 70, 80 anos que ainda estão a tomar conta dos filhos. Agora temos um caso, uma mãe com 71 ou 72 a tomar conta de um filho com 50 e tal, que ela já não consegue com ele, já não consegue dar banho, já não consegue. Esses casos que nos toca na pele, que nos faz andar, é as pilhas que realmente nos faz trabalhar para aquilo que fazemos. Esses casos não se podemos esquecer e pedimos aqui o ajuda à comunidade. Entre todos não custa nada e vamos chegar ao nosso gol, que é ter este centro novo para que possa apoiar estes pais o mais depressa possível.

0: Your attention, please. 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Luxemburgo. 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

Na hora dos portugueses fomos até ao Canadá, depois voámos num avião de papel com Carolina Deslandes e Rui Veloso. Agora, ela, Bala.

0: os Bala também eles a passarem por aqui nesta emissão de sexta-feira, dia 10 de julho. Falamos agora das temperaturas máximas para amanhã, sábado, 11 de julho. Lisboa terá uma máxima de 23 graus, Toronto vai registar 26 graus de máxima, a mesma temperatura para Caracas, Paris 36 e Luxemburgo vai registar 33 graus.
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0: Euclides. Lembrar também que dentro de alguns minutos falamos dos nossos direitos. E hoje o tema é o euro digital, com Graça Cabral, como habitualmente.
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2: Olá, Graça, seja bem-vinda à RTP Mundo. Hoje falamos do Euro Digital, que está a chegar. Do que é que se trata?
3: Olá, Isabela. Olá a todos que nos seguem aqui na RTP Mundo. O Euro Digital está a chegar, sim. É um projeto que está a ser liderado pelo Banco Central Europeu e pelos bancos centrais nacionais. Portanto, no caso de Portugal, o Banco Portugal, mas todos os bancos da área do euro estão envolvidos neste projeto. E, na verdade, o Euro Digital pretende oferecer, disponibilizar aos cidadãos uma versão digital do dinheiro que será emitido pelo Banco Central. O euro digital é, lá está como diz a própria expressão, a moeda digital. Um cartão, uma forma de pagamento que não passa pelo dinheiro vivo, não passa pelas notas, não passa pelas moedas e que pretende, sobretudo, reforçar a soberania monetária europeia. Deixar de estar dependente das grandes máquinas que estão por trás dos cartões que nós agora utilizamos, por exemplo, o Visa, o American Express, o Master Visa. Portanto, este euro digital vem reforçar a soberania europeia, vem aumentar a concorrência nos pagamentos e reduzir a dependência destes operadores internacionais, que há pouco mencionei, a Visa é talvez a rede Visa a mais famosa e é, obviamente, uma forma de pagamento segura e gratuita. Portanto, o euro digital, que veste a pele de um cartão, portanto, estamos a falar de uma moeda que não é nota nem dinheiro, é um cartão, que é seguro, 100% seguro, e que tem esta versão gratuita para as utilizações essenciais, enfim, quem quiser fazer os pagamentos no estrangeiro, quem for viajar, quem quiser fazer compras, fazer, enfim, toda a sua vida diária, pode fazer através desta nova moeda, que não é efetivamente a moeda em papel ou nota em papel, ou moeda física e a nota em papel, não vai efetivamente substituir, vamos continuar a utilizar as notas e as moedas, mas o euro digital vai efetivamente facilitar as operações e com um cartão, com uma forma de pagamento que é gerida pelo Banco Central Europeu. Portanto, é um pouco a forma que temos nós, consumidores europeus, de fazer as nossas movimentações em dinheiro, de forma segura, gratuita, aceites em toda a área económica do espaço europeu, de forma muito, como eu dizia, segura, mas também de forma inclusiva, porque estamos a dar primazia a operadores que são europeus.
2: Graça, e qual é a opinião da Deco acerca deste euro digital?
3: Ora bem, para já, e o projeto está em andamento, ainda não está no terreno, mas está em andamento, para já parece-nos que é interessante, que é benéfico para a maioria dos consumidores, combina pagamentos online e pagamentos offline, portanto, pagamentos através da internet e fora da internet, portanto, em lojas físicas, em movimentos físicos, e que permite aos consumidores a pagar fisicamente, tanto em lojas mesmo, aproximando o cartão, utilizando códigos QR Code, fazendo as suas compras, como eu dizia, e cada vez mais é tão importante, de forma segura e com a certeza que o euro digital é aceito em todas as áreas europeias e onde se promovem os pagamentos que são instantâneos, seguros e que têm todas estas vantagens. Ora, isto são, na verdade, benefícios, são até a curto e médio prazo sinónimo de estabilidade financeira e, na verdade, todos nós consumidores precisamos cada vez mais de estabilidade financeira, mas consideramos, por outro lado, que há aspectos que ainda devem ser melhorados. O euro digital, para ser uma verdadeira solução para os consumidores, tem que, enfim, atingir todos os objetivos da nossa vida. Tem que ser possível utilizá-lo como, enfim, uma nota ou uma moeda. É isso que estamos à espera. Vamos acompanhar o desenvolvimento deste projeto. Como eu disse, ainda é um projeto. Está já muito próximo, mas vamos efetivamente pressionar para que o euro digital, quando seja uma realidade, seja uma versão que serve todos os interesses de todos os consumidores. Para saber mais, Isabel, como sempre, Isabel e todos os ouvintes, passar por deco.pt, onde temos esta e todas as informações a propósito da proteção financeira dos consumidores.
2: Graça, para a semana, do que é que vamos falar?
3: Para a semana, vamos falar de algo um pouquinho diferente, mas também muito interessante. Estamos a falar da proteção dos consumidores de energia. Temos novas regras em Portugal que interessam a todos, mesmo àqueles que, enfim, estão lá fora, mas que mantêm cá a sua casa e os seus contratos de energia.
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0: Está a funcionar há 3 meses, o sistema volta e soma críticas. Para além de as garrafas de plástico e latas custarem mais de 10 cêntimos, em Lisboa, por exemplo, há mais lixo nas ruas. O incêndio na Andaluzia continua com uma frente muito ativa por causa do vento. Já provocou 12 mortes e 8 feridos, dos quais 4 em estado grave. Os negócios do Mundial de Futebol, ou como a eliminação da seleção portuguesa, provocou um abatimento no preço dos bilhetes para os jogos. É uma investigação da revista Forbes.
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0: Hoje passam 3 meses desde que começou a funcionar o sistema Volta, ou seja, desde que as garrafas de plástico e as latas custam mais 10 cêntimos e que podem ser recuperados mediante a entrega das embalagens nos contentores Volta. Mas nem tudo está a correr bem. Camila Vidal.
2: Nestes 3 meses são muitas as queixas. A falta de contentores, o reembolso não imediato ou o facto de não se poder espalmar as embalagens. Se quiser os 10 cêntimos de volta, elas têm de estar intactas. Apesar de tudo, os portugueses estão a aderir. O sistema Volta recuperou 55 milhões de embalagens desde abril, ou seja, devolveram-se 5 milhões e meio de euros. O Expresso ouviu o líder da SDR Portugal, o antigo secretário de Estado da Economia, Leonardo Matias, que diz não haver ainda números sobre as embalagens com o símbolo Volta vendidas, apenas sobre as recuperadas, e não é possível, por isso, dizer a taxa de sucesso do sistema ou quanto os consumidores pagaram a mais neste período. O sistema de depósito e reembolso, é assim que se chama, inclui 2.500 pontos de recolha que vão subir para 3.000 no próximo mês. A adesão cresce, mas nem todos conhecem as regras. Saiba que em estabelecimentos de restauração, os 10 cêntimos não podem ser cobrados se as bebidas forem consumidas e as embalagens ficarem no local. O líder da empresa que gera o sistema Volta diz ao Expresso que estão em marcha campanhas em milhares de restaurantes para que conheçam as regras. À lista de queixas soma-se uma outra, já reconhecida pela Câmara Municipal de Lisboa, há contentores remexidos e lixo espalhado pelas ruas da capital em várias freguesias, porque há quem procura as embalagens com o símbolo Volta para obter o reembolso. Há ainda mais do que uma petição a pedir o fim.

0: deste sistema.
1: E a jornalista Arlinda Brandão ouviu as críticas de quem em Lisboa se queixa de lixo espalhado pelo chão por causa da entrega em vigor do sistema Volta.
2: É o dia-a-dia em vários locais muito frequentados, como o Bairro Alto, em especial ao final do dia e de madrugada, há pessoas a ir aos contentores do lixo e papeleiras, rasga os sacos, retira as embalagens para obter o reembolso e espalha o resto do lixo na rua.
3: O lixo fica depois no chão, o que numa área já com problemas fica ainda mais problemático.
2: Fabiana Pavel faz parte do movimento Morar em Lisboa e vive no Bairro Alto, onde os moradores queixam-se que com a entrada em vigor do sistema Volta, todos os dias há pessoas a vasculhar o lixo.
4: Eu acredito que não sejam apenas pessoas em situação de sem-abrigo, têm-se visto também pessoas em condições económicas menos favoráveis, que encontraram nisso uma solução para juntar algum dinheiro. Infelizmente estamos numa situação económica difícil e infelizmente há pessoas que precisam disso.
2: Nas zonas com mais visitantes, como o Cais do Sodré, Príncipe Real, Chiado ou Bairro Alto, muitas destas embalagens que acabam colocadas no lixo e não devolvidas ao sistema Volta são de turistas.
4: É muito fácil que os turistas não tenham conhecimento desse sistema e, portanto, joguem as embalagens no lixo.
2: Numa resposta escrita à Rádio Pública, a Câmara de Lisboa diz estar a acompanhar e a monitorizar esta situação com impactos em diferentes zonas da cidade. A autarquia garante que, com as entidades responsáveis pelo sistema, está a avaliar a necessidade de adotar medidas que minimizem estes impactos na higiene urbana e no espaço público.
1: E passam hoje 3 meses desde a implementação do sistema Volta. Espanha está nas meias finais do Mundial de Futebol. Venceu esta noite a Bélgica por 2-1. Golos de Fabián Ruiz e Merino, do lado belga, marcou Ketelaer. Assim, a seleção espanhola encontra a francesa na terça-feira para o primeiro duelo das meias finais, jogo às 8 da noite, na hora de Portugal continental. O Chega vai propor a indexação dos preços dos combustíveis à descida do preço do petróleo no mercado internacional. André Ventura considera inaceitável que os portugueses não beneficiem dessa oscilação.
5: Na próxima semana teremos um aumento brutal do preço dos combustíveis. No gasóleo temos uma subida de mais 7 cêntimos por litro e na gasolina de mais 3 cêntimos por litro. O que é curioso, dadas as circunstâncias em que acontece, quando o cenário de guerra e de instabilidade no Médio Oriente parecia abrandar, o preço dos combustíveis manteve-se e desceu ligeiramente face às subidas abruptas que tinha nas semanas anteriores. Por isso, Chega vai propor um projeto de lei que basicamente estabeleça o princípio correto nesta matéria. Quando o mercado internacional dita a descida dos preços do petróleo, o gasóleo e a gasolina devem descer na proporção dessa descida dos preços do mercado internacional do petróleo.
1: O líder do Chega em conferência de imprensa esta tarde, onde também criticou o primeiro-ministro por ter ido ontem à noite a um festival de música, enquanto o município de Almada está sem água. As 6 localidades com torneiras sem água a partir das 10 da noite, esta hora, em Almada, são Feijó, Laranjeiro, Valflores, Barrocas, Cova da Piedade e Chegadinho. Esta tarde, o presidente da Agência Portuguesa do Ambiente anunciou que o Seixal vai permitir um furo de captação de água para se compor os abastecimentos no concelho de Almada, como explicou Pimenta Machado.
6: Responde a cerca de 10% das necessidades de água para Almada, estará em condições de produzir água. Dizer também já agora dois números muito importantes que nos está a ouvir. As captações que existem em Almada produzem 50 mil metros por dia, sendo que os consumos é 60 mil metros por dia. Portanto, há aqui uma diferença de 10 mil metros por dia. Esse furo vai produzir na ordem dos 1.800 a 2.000 metros por dia e, portanto, ele vai dar cerca de 20% daquilo que são as necessidades de água. É um bom contributo para aquilo que é suprir aquele déficit entre a água que é produzida e aquilo que é a água que é utilizada.
1: Ainda um longo caminho, provavelmente até ao final deste mês, para a normalização do abastecimento de água em Almada. O incêndio na Andaluzia continua com uma frente muito ativa por causa do vento, um incêndio que já causou 12 mortos e 8 feridos, dos quais 4 em estado grave. 23 pessoas continuam desaparecidas e as autoridades espanholas já já confirmaram que existem cidadãos estrangeiros entre as vítimas mortais. Cláudia Godinho.
0: Uma das prioridades é identificar as vítimas mortais. O ministro espanhol do Interior garante que tudo está a ser feito para que as vítimas mortais sejam identificadas. É um trabalho que está a ser desenvolvido pelo Instituto de Medicina Legal Espanhol.
7: O Instituto de Medicina Legal está a trabalhar para identificar as 12 vítimas mortais o mais rapidamente possível. Como deve imaginar, é muito importante trazer tranquilidade às famílias que estão a passar por momentos muito difíceis. O trabalho está em andamento.
0: O ministro admite que as 12 vítimas mortais são de várias nacionalidades, mas é preciso que sejam identificadas para determinar a origem.
8: São distintas nacionalidades, mas vamos esperar a identificação.
0: 12 pessoas morreram por causa deste incêndio. Há também 8 feridos e 4 deles estão em estado grave. Nesta conferência de imprensa, o ministro espanhol do Interior voltou a alertar para que as pessoas sigam os conselhos das autoridades.
7: É necessário em todas as situações, em todas estas tragédias de emergência, seguir as instruções dadas. Estas instruções não são recomendações, são obrigações, são deveres, e é isso que ajuda a salvar vidas.
0: Este é já considerado o incêndio mais mortífero do século XXI em Espanha. Cerca de 1000 pessoas foram retiradas de casa em Almeria. Estão temporariamente em pavilhões desportivos.
1: E as primeiras investigações indicam que foi um cabo elétrico numa estrada nacional da região que causou este incêndio. O porta-voz do Ministério dos Negócios Estrangeiros do Irão desmente o presidente dos Estados Unidos da América. Hoje, Donald Trump afirmou que Teherão tinha pedido a continuidade das negociações, ao mesmo tempo que garantira que o cessar-fogo entre os dois países tinha chegado ao fim. Em declarações à televisão estatal iraniana, o porta-voz do Ministério dos Negócios Estrangeiros, Ismael Baghaei, negou que Teherão tenha pedido novas negociações com Washington. De acordo com este responsável, o Irão limitou-se a aceitar uma visita ao país de um mediador do Qatar. E vamos às contas dos bilhetes para os Jogos do Mundial de Futebol. Depois da eliminação dos Estados Unidos e de Portugal, os preços dos bilhetes caíram quase 60%. E apesar de a seleção francesa ser favorita para vencer a competição, de acordo com os dados da revista Forbes, o jogo de ontem com a seleção marroquina foi o que teve os bilhetes mais baratos. Miguel Bastos.
9: Com preços a partir dos 989 dólares, cerca de 866 euros. Um preço que poderá ser considerado alto, mas que será baixo em relação a outros jogos deste Mundial. Até à eliminação dos Estados Unidos e de Portugal, os preços mínimos para o jogo de hoje no mercado secundário rondavam os 2.600 euros e baixaram para 1.050 euros aproximadamente. O número de bilhetes disponível no mercado secundário aumentou de 28 mil para 49 mil bilhetes, o que revela um desinteresse crescente por esta competição. Isto, apesar das principais seleções favoritas continuarem em prova: França, Espanha, Argentina e Inglaterra. Apesar desta queda no valor dos bilhetes, convém referir que este Mundial tem os bilhetes mais caros de sempre. Para se ter uma noção, o bilhete mais barato para a final deste Mundial custa 9.346 dólares, cerca de 8.200 euros.
1: O vai-vem dos preços nos ingressos dos jogos do Mundial de Futebol, que já está na reta final.
10: Foi edição às 10 da noite com Cláudia Almeida. 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
1: 22 horas e 11 minutos no continente e na Madeira, menos uma hora nos Açores.

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1: Seja bem-vindo a mais uma hora das noites da RTP Mundo. Começamos com o Berg e seguimos com Branco e Tainá.

0: 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Olá, eu sou a Joana Almeida, guitarrista e compositora dos Países Baixos, e vamos ouvir Flor de Cereja, interpretado pelos Caixa Mundinho, uma composição que nos transporta para o início de uma paixão, de um amor, em que tudo é tão forte e tão intenso que a distância é necessária.
1: Partimos assim em digressão mundial e hoje com Joana Almeida, que nasceu a 31 de março de 1993 em Vila do Conde.

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3: E na RTP Mundo, nas noites da RTP Mundo, ficamos agora com dois dedos de conversa e vamos conhecer a médica Marta Amorim.
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5: Hoje na RTP Mundo vamos conversar com Marta Zegre Amorim. Médica, uma das grandes referências, antes de ser médica, é cientista, uma das grandes referências da genética, dizem as boas línguas que é o Cristiano Ronaldo da matéria, especialista em doenças raras, também em oncogenética, fez estágios em vários sítios fora do nosso país, mas o mais importante da nossa conversa hoje é um livro que chega agora aos escaparates, que é provavelmente o ABC da genética. É a entrada neste mundo maravilhoso. O livro chama-se O que os genes dizem sobre mim. Antes de mais, como é que se apaixona pela genética?
6: A genética, acho que desde que dei genética em biologia no secundário que fiquei fascinada. Eu descobrirmos como é que nós funcionamos ao nível mais básico, não é? Onde é que estão as nossas instruções, como é que tudo isto está escondido e está programado, é algo que eu acho que se sabermos isso não pode haver nada mais fascinante.
5: Então aos 14 anos já estava... 14, marcado nos seus genes, que ia ser cientista ligado à genética, é isso?
6: Tinha um daqueles professores magníficos que nos passam assim o bicho e eu fiquei fascinada com a genética e fiquei muito determinada a fazer investigação em genética, mais do que medicina.
5: Sim. E o que é que a genética nos pode dar?
6: A genética pode nos dar tanta coisa, porque lá está, são as nossas instruções. Tudo no nosso organismo são proteínas e essas proteínas estão codificadas no nosso DNA. Portanto, qualquer comando que existe para que nós funcionemos está programado no nosso DNA e, portanto, entendermos isto melhor é a chave para muitas coisas que vão desde a prevenção à vigilância, ao tratamento, portanto, abrangem todas as áreas da medicina.
5: Ter uma vida saudável só não ajuda? A genética pode lixar tudo?
6: Pode lixar tudo, é verdade. Porque há doenças onde a genética tem um peso gigante. E o ambiente quase não tem nada a dizer. Há outras que é o contrário. Por exemplo, um vírus, aí é o ambiente que tem, ou uma queda que nós demos na rua, mas ainda assim há alguma coisa de genética. Será que temos maior predisposição para ter sequelas deste vírus, ter complicações, cicatrizarmos mal esta fratura? Portanto, há sempre um peso da genética e um peso do ambiente. Em algumas mais genética que ambiente, noutras mais ambiente do que genética. Mas há sempre uma conversa gira entre os dois.
5: Porquê é que decidi lançar um livro?
6: Foi um convite, não foi uma decisão minha, obviamente que o sim foi um sim enfático meu, foi um convite que a Contraponto me lançou, que me deixou muito surpresa, mas extremamente entusiasmada. Eles fizeram-me o convite e na semana seguinte eu entreguei o índice do livro com a introdução, senti que o livro estava em mim, sem eu saber. Sim. Rapidamente o construí na minha cabeça.
5: No seu brilho dos olhos, quão apaixonada está por isto, não é?
6: Não, acho que foi uma oportunidade extraordinária de poder partilhar esta paixão e de poder fazer chegar a mais gente a possibilidade que é a genética na medicina aos dias de hoje.
5: O que os genes dizem sobre mim? Que livro é este?
6: É um livro onde eu procurei, lá está, quando me fizeram o convite, na minha cabeça é o que é que eu quero transmitir. E era duas coisas. Uma era tornar a linguagem simples, divertida até em algumas fases, brincalhona, e expressar todas as áreas onde a genética tem um papel. Começar, obviamente, com um capítulo, o primeiro capítulo, em que falo das bases da genética, mas falo de uma maneira gira, que é quando há, por exemplo, uma trissomia 21, em que temos um cromossoma 21 a mais, eu explico às vezes o DNA assim, engana a fazer contas. Quando trocamos uma letra, explico o DNA às vezes engana na gramática. Noutras vezes explico que há poesia na genética porque podemos tocar diferentes canções com a mesma escrita. E depois tenho um capítulo dedicado à genética antes do nascimento, à genética ao bebê, à genética à criança, às doenças que afetam o desenvolvimento, à genética e o adulto, onde há o cancro, a demência, depois a consulta de genética, o tratamento em genética e o impacto que a genética vai ter no futuro. E depois, por último, que para mim não é por último, é se calhar em primeiro, mas foi a última coisa que eu introduzi no livro, eu necessitei trazer pessoas para o livro. Portanto, no início de cada capítulo eu conto uma história sobre alguém, não é uma história real, obviamente que fui beber às diferentes vidas que já tocaram a minha, e construí uma história onde eu procuro trazer pessoas, trazer o real, trazer a dor, mas também a esperança e os sorrisos, e que a pessoa crie empatia e crie curiosidade pelo capítulo a seguir.
5: Pelo aquilo que está a contar, a sensação que me dá é: eu estou a fazer aqui um livro que pode ser dado aos miúdos do secundário com uma linguagem muito acessível, tornando isto uma coisa maravilhosa e não chata. Porque dá-me a impressão que quando estudou a genética no sul, lá atrás, que era tudo muito chato, que era um enfadonho. E a Marta descobre, do ponto de vista da comunicação, como tornar isto uma coisa terrena.
6: Eu tentei, pelo menos tentei. É o meu esforço. Não sei se por ser filha e neta de professores primários, eu acho que não há nada mais giro do que nós inspirarmos o outro e chegarmos a ele, não é? E portanto tem que ser com uma linguagem que o outro entenda. E na genética, se nós de facto ficarmos a falar em letras, ATCs e ácido hexossirribonucleico em termos esquisitos, sem os tornarmos mais leves, ninguém vai escutar. E eu acho que é importante escutarmos. Há tanta coisa gira lá. Sim, foi para mim importante transformar esta linguagem em algo que fosse acessível a toda a gente.
5: E o que é que aprendemos com o seu livro?
6: Eu espero muita coisa. Eu espero sinceramente que muita coisa sobre, lá está, sobre o DNA, sobre as doenças, sobre a etiologia das doenças, o que é que significa terem resultados positivos, o que é que são os diagnósticos em genética, que vantagens é que isso nos traz, o que é um resultado negativo, que isso para mim também é muito importante. Eu acho que a desinformação aos dias de hoje é um problema muito grave, que me preocupa muito e que cresce muito nos vazios de informação, sobretudo quando associados a medo. E doenças genéticas assustam, problemas genéticos assustam. E haver ausências de informação, infelizmente a nossa taxa de diagnóstico não é 100%, e portanto há pessoas que nós no fim vamos dizer: sim senhora, eu desconfio que tem uma patologia genética, mas eu não sei o quê. Se eu não lhe explicar o porquê de eu não ter conseguido chegar lá, aquela pessoa vai ficar muito refém de possivelmente de charlatões que lhe podem dizer: olha, não, os médicos não querem que tu saibas isto, mas eu tenho aqui uma resposta para ti. Portanto, para mim também é importante explicar os resultados negativos, os positivos, e que a pessoa perceba um bocadinho tudo desta linguagem da genética, o que é que está por lá nas entrelinhas também.
5: Já ouvi desculpas entre casais quando alguma coisa não corre bem, alguém responsabiliza a genética: isto não é culpa minha, isto é a genética. Faz algum sentido?
6: Em algumas situações, sim. Falávamos há pouco desta conversa que existe entre o ambiente e a genética, e em algumas coisas, de facto, há um determinismo muito grande.
5: Ah, eu ressono muito, a culpa é da genética.
6: Aí lá está. Aí se calhar já há coisas onde o ambiente tem o seu papel, o excesso de peso, o termos. E há coisas que podemos modular. E portanto eu acho que na genética também é uma das coisas que eu espero passar essa mensagem no livro, é que há coisas que, de facto, às quais não podemos fugir. E portanto até termos haver discriminação baseada nisso é terrível, porque são coisas às quais não podemos fugir. Mas há outras que podemos, há outras que não são deterministas, onde o nosso papel e a nossa influência nos nossos próprios genes é maior, e onde nós podemos imprimir o nosso cunho e até mudar a forma como o DNA está a ser lido e como é que ele está a ser tocado. E portanto há aqui um jogo, nem tudo é preto, nem tudo é branco. Há aqui vários cinzentos.
5: Depois de ouvirmos esta conversa, a pergunta tem de ser feita: como é que podemos fintar a genética?
6: Nas doenças onde nós temos um papel a dizer, É das coisas que mais me fascina, é tentarmos perceber como é que o nosso próprio ambiente pode modular a nossa genética. E eu acho que ainda temos muito a aprender em relação a isso. O nosso DNA aprende, o nosso DNA ganha memórias, ganha anotações e, portanto, a forma como vivemos a nossa vida vai alterar a forma como o nosso DNA é expresso. Ora, basta pensarmos nos gêmeos. Os gêmeos verdadeiros, os tais monozigóticos, o termo correto, os gêmeos verdadeiros têm exatamente o mesmo DNA. Mas a verdade é que vão adquirindo diferenças ao longo da vida, porque as suas próprias experiências, e há evidências disso, foi marcando o seu DNA. E o DNA foi sendo expresso de formas diferentes. E depois temos as doenças que são mesmo doenças genéticas per si, que há trocas de letras e que é importante trocar letras, e onde a terapia genética tem dado grandes avanços. A terapia genética parecia ficção científica há 20 anos atrás, se calhar há 15.
5: Explique isso, e ninguém agora está a perceber. Já... Ninguém está a perceber isso, que é isso, troca de letras.
6: A nossa ideia...
5: A pessoa pode mudar uma letra da genética?
6: Pode mudar uma letra da genética, portanto, isso maior parte...
5: Isso é feito como operável?
6: A maior parte das doenças genéticas... É uma proteína que não está a funcionar porque o código genético está errado. O código genético são letras. São quatro letras e é uma sequência de letras. E às vezes, numa grande maioria das doenças, basta uma letra trocar-se. Em vez de estar um T, está um C. Em vez de estar um G, está um A. E de repente a proteína já é diferente para resultar em doença. Aos dias de hoje é possível duas coisas. Uma delas é adicionar o gene que está em falta. E aquela terapia das gêmeas que tanto se falou, que tanta polémica deu, no fundo é isto que acontece. Uhum. Há um gene que não está a funcionar e o que é que nós vamos fazer? Vamos usar esta capacidade que os vírus têm de entrarem nas nossas células e porem lá material genético para pormos o material genético que é do nosso interesse e substituímos o gene. Não substituímos, adicionamos o gene e, portanto, ficamos lá com um gene extra. Ou é possível, há várias tecnologias, mas a mais conhecida é o CRISPR-Cas9, que valeu um Nobel em 2020, é possível editar, é possível fazer corte e costura do nosso DNA.
5: Isso é feito com uma operação?
6: Não é como uma operação.
5: Indicação?
6: A maior parte das vezes é só por exposição deste material a outro material, com uma guia que vai... percorrer o DNA à procura da zona de interesse e, portanto, aqui é importante e é dos aspectos mais importantes desta técnica é termos uma guia que seja muito específica e que vá reconhecer a nossa zona de interesse e não outras e não mudar o DNA noutras regiões. Ele reconhece o sítio, ele corta o sítio e repara o sítio in loco. Isto é uma técnica que parece ficção científica, lá está, mas que até é relativamente simples. A maior parte destas, neste momento já temos uma terapia aprovada com a edição genética e é feita fora do corpo. Portanto, as células, é feito para a drepanocitose, que é uma doença do sangue, portanto as células estaminais do sangue são retiradas do doente da medula, e isto é um processo que é dado com anestesia, mas há alguma dor associada.
5: Uma dor brutal, não é? Mexer na medula. Sim.
6: Mas que é feito para várias outras patologias, não. Sim. Exclusivamente para esta. E, portanto, são
5: se
6: tiradas
5: é
6: células, são editadas. O que é caro é a investigação para chegarmos.
5: Retira, produz e volta a colocar?
6: É editado cá fora e é voltado a colocar já corretamente. E há uma terapia já aprovada. Tanto
5: e enquanto
6: a
5: o doente
6: europeia...
5: está a dormir?
6: Não, isto é feito, portanto, em momentos separados. São retiradas as células seminais, é editado cá fora e depois é novamente administrado como se fosse uma transfusão de sangue as células já com a correção genética.
5: Já sem anestesia geral, a segunda fase.
6: Sem anestesia geral.
5: Nós até temos mal disposto. Bom, quais são, no fundo, os mitos que quer desmontar com este livro?
6: Há muitos. Eu tenho sempre muita dificuldade quando me perguntam isso, qual deles? Sei lá, eu acho que há tantos. As pessoas acham sempre que a genética, tudo o que é genética é hereditário. Não é verdade. Esta coisa de acharmos, eu não tenho história familiar, doença genética na família, portanto não tenho riscos de ter filhos com doença genética. Infelizmente não é verdade. E lamento tirar o tapete desse conforto às pessoas, mas isso não acontece. Há doenças que estão a passar silenciosas na família e há doenças que aparecem de novo. Isto é uma troca de uma letra, como falámos muitas vezes. Muitas vezes é só o trocar uma letra. E quando nós estamos a copiar 3 bilhões de letras, que é o que está presente em cada uma das nossas células, é fácil trocar uma letra, infelizmente. Uhum. E nós temos sistemas de reparação do DNA, que andam lá e corrigem, mas às vezes pode passar. E às vezes basta a troca de uma letra para aquela vida ficar... A qualidade daquela vida ficar altamente comprometida e afetar a pessoa e afetar a família. E, portanto, o facto de poder haver doenças que andam silenciosas na família e poder haver doenças que acontecem de novo, retira-nos esta segurança de, eu não tenho nada na minha família, não preciso de me preocupar. Portanto, pode acontecer e, portanto, é algo que pode atingir a casa de qualquer um. E esta coisa da genética e das doenças raras, apesar de parecer raro, não é tão raro quanto isso. Cada doença é rara por si só, no seu conjunto são muitas. Nós estimamos que afetem 600 mil portugueses. 600 mil portugueses é muita gente.
5: Sim.
6: E não são só 600 mil portugueses, são 600 mil famílias destes 600 mil portugueses.
5: Oh Marta, nós estamos aqui a falar e as pessoas, algumas já entraram em pânico. Como é que se faz? Agora, pá, eu fiquei assustadíssimo, quero saber se tem algum problema. Qual é o primeiro passo que se dá para tentar perceber se está tudo bem?
6: Obviamente sermos acompanhados pelos nossos médicos e havendo suspeita de patologia genética, e a suspeita de patologia genética é, na infância, crianças com atrasos graves do desenvolvimento, que não estão a acompanhar os colegas, que têm malformações congénitas. No adulto, quando nós temos vários cancros em idades jovens, o mesmo tipo de cancro na mesma família. Portanto, quando há suspeita de patologia genética, a pessoa deve procurar o seu médico de medicina geral e familiar e ser encaminhado para uma consulta de genética no hospital público.
5: Uhum.
6: Ou então procurar uma consulta de genética nos hospitais privados.
5: Sim.
6: De uma forma geral, a genética neste momento é uma consulta de diagnóstico. Portanto,
5: sim,
6: fazemos quando há suspeita no próprio ou na família de patologia genética e ainda não usamos para rastreio, que é uma,
5: sim,
6: ideia também importante. Eu acho que vamos chegar lá, mas a genética ainda não é usada para rastrear. Eu agora fiquei aflito com esta conversa e apesar de não ter história familiar nenhuma, eu quero saber se tenho predisposição. Isso ainda não é uma realidade.
5: Uhum.
6: Portanto, uma coisa é, não, eu tenho duas tias que tiveram câncer de mama, uma delas até foi abaixo dos 50. E pá, aí, se calhar, é de pensar no assunto. Agora, não tenho ninguém. Eu acho que nós vamos chegar lá está, mas ainda não.
5: Quanto
6: é...
5: Quanto tempo demora entre tirarmos o sangue
6: e saber os resultados? Depende de laboratório para laboratório, mas em torno de um mês, dois meses.
5: Tanto?
6: É.
5: Bom,
6: é, infelizmente.
5: Aquilo que lhe proponho agora é uma partida de ping-pong, é um jogo de palavras. Vou-lhe sugerir dois conceitos dos dois. Pode escolher um deles, pode escolher os dois, pode inventar um terceiro ou não responder. Vamos jogar?
6: Ok.
5: Saber ou não saber de doenças através da genética?
6: Eu acho que a resposta não é igual para toda a gente. Quero acreditar que saber, mas há pessoas que não querem saber e estão no seu direito.
5: Reconhecimento do público ou da comunidade científica?
6: Da comunidade científica.
5: Tratar ou prevenir?
6: Prevenir.
5: Toronto ou Lisboa?
6: Ai, Toronto.
5: Escrever contos ou artigos científicos?
6: Eu adorei escrever os contos. Adorei.
5: Estudar ou ensinar?
6: As duas. Gosto muito das duas.
5: Fugir ou aceitar?
6: Ai, aceitar.
5: Com uma linguagem simples ou científica?
6: Com uma linguagem simples, mas não esquecendo a base científica.
5: Esquerda ou direita?
6: Direita.
5: Ping ou pong?
6: Ping.
5: Marta Zegger Amorim, disse bem, não?
6: Zegger
5: Amorim. Foi um prazer tê-la na tarde da RTP Mundo. Foi muito bom. Obrigado.
6: Muito obrigada. RTP Mundo.

Depois de Bárbara Bandeira, João Couto com os seus amigos. Dizer também que vem Posto de Escuta e hoje vamos conhecer a canção Lima Limão, de Daniel Galvão. Continuo por aí com a RTP Mundo.

Depois da música, falamos agora do tempo. Temperaturas máximas para amanhã sábado. Lisboa terá uma máxima de 23 graus, Toronto 26, 26 também para Caracas, Luxemburgo 33 graus de máxima, 36 para Paris, São Francisco 18 graus e São Paulo, no Brasil, 27 graus de máxima. 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
1: Verão rima com Lima Limão, o novo single de Daniel Galvão. Inspirado por funk e jazz, Lima Limão posiciona-se numa fusão entre o lado descontraído e sedutor da MPB e o groove do gospel afro-americano. A letra do tema encerra uma narrativa sobre o amor enquanto espaço de contradição, transformação e descoberta. Daniel Galvão diz que na sua gênese a canção propõe uma reflexão sobre a possibilidade de o amor se manifestar como algo divergente e até contraditório daquilo que aprendemos a reconhecer como tal, e também sobre o entusiasmo que pode emergir da sua aceitação. Tal como o EP de estreia Perfil, editado em 2024, Daniel Galvão assume a composição, gravação, produção e mistura, tendo a letra a colaboração de Natasha Maia. Sobre o processo de criação, conta Daniel Galvão, tudo começou com uma ideia para o refrão. O meu processo inicia-se invariavelmente pela música e pela voz, sendo que a letra surge no fim, quase como uma consequência daquilo que a composição me faz sentir.
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Mais uma proposta de João Pedro Bandeira, pô. Em posto de escuta, Daniel Galvão, Lima Limão. E antes de fecharmos mais uma hora na RTP Mundo, vem aí a boa disposição de Portugalex com António Machado e Manuel Marques. Continue connosco.

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0: O movimento cívico que João Cotri Figueiredo anunciou após a derrota nas presidenciais tem andado um bocado xoxo. Mas esta semana, o ex-candidato liberal anunciou o seu nome e diz que a respectiva apresentação será feita na reentré política.
1: Bom, eu estive para chamar movimento cívico giríssimo. Oh, ouça, quer levar um estalo? Mas acabou por ficar Portugal em frente porque Portugal para trás já estava registado pelo Paulo Núncio e Portugal em ponto morto está muito visto.
2: E o que é que vai fazer esse movimento?
1: Bom, vamos organizar atividades giríssimas como Petty Papers, workshops de origami e liberalismo e uma conferência chamada Posso Ser Liberal e Não Usar Casacos Barbur. Vai ser o máximo. Fiquem atentos, ok?
2: Vamos ficar.
3: E passamos agora ao habitual tempo de antena. O espaço que se segue é da exclusiva responsabilidade dos intervenientes.
4: Nós somos a Sociedade Protetora dos Pais que enviam vídeos fofinhos aos filhos com gatos a tocar castanholas ou pintos a fazer alongamentos e que são ignorados por eles. Eu chego a mandar 20 a 30 vídeos destes por dia aos meus filhos e eles nem sequer vêm, porque estão a trabalhar ou lá o que é. Estamos fartos de ser ignorados. Exigimos que, no mínimo, nos respondam com emojis a rir ou

0: Quem não gostar, azarus. Como eu costumo dizer, é para o lado que eu durmo melhor. Muito obrigado.
1: E em semana de despedida do Mundial, a ficha técnica será lida por Cristiano Ronaldo.
2: Então eu penso que o Portugalex é escrito pela Patrícia Castanheira, a interpretação é do António Machado e do Manuel Marques, e a sonoplastia é do César Martins e do Tomás Anaor. Ojalá que continuem em forma e dar o vosso melhor, e o resto não me interessa. É o que eu penso que é o que eu penso que é o que eu penso que é.

É assim que fechamos esta segunda hora de emissão das Noites da RTP Mundo. Vêm as notícias. Eu regresso logo a seguir à informação.

0: Boa noite, são 11 horas 10 nos Açores.
1: O sistema volta, soma críticas, está a funcionar há 3 meses, para além das garrafas de plástico e latas custarem mais 10 cêntimos. Em Lisboa há mais lixo nas ruas. O incêndio na Andaluzia continua com uma frente muito ativa por causa do vento. Já provocou 12 mortes e 8 feridos, dos quais 4 em estado grave. Espanha está nas meias finais do Mundial de Futebol. Na próxima semana joga com a seleção francesa.
0: Edição a esta hora com Cláudia Almeida.
1: Hoje passam 3 meses desde que começou a funcionar o sistema Volta, o sistema que implica a devolução de garrafas de plástico e latas numa máquina para o efeito. Mas é preciso esclarecer que, quando consumidas num local, não se pode cobrar os 10 cêntimos por garrafa ou lata. Por causa disso, a empresa que implementou o sistema prepara uma campanha para o mês de agosto, altura em que também vai instalar mais 500 novos contentores. Em Lisboa, o lixo nas ruas aumentou por causa deste sistema Volta. A jornalista Arlinda Brandão ouviu as críticas de quem se queixa.
2: É o dia-a-dia em vários locais muito frequentados, como o Bairro Alto, em especial ao final do dia e de madrugada, há pessoas a ir aos contentores do lixo e papeleiras, rasga os sacos, retira as embalagens para obter o reembolso e espalha o resto do lixo na rua.
3: O lixo fica depois no chão, o que numa área já com problemas fica ainda mais problemático.
2: Fabiana Pavel faz parte do movimento Morar em Lisboa e vive no Bairro Alto, onde os moradores queixam-se que, com a entrada em vigor do sistema Volta, todos os dias há pessoas a vasculhar o lixo.
3: Eu acredito que não sejam apenas pessoas em situação de sem-abrigo. Tem-se visto também pessoas em condições económicas menos favoráveis que encontraram nisso uma solução para juntar algum dinheiro. Infelizmente estamos numa situação económica difícil e infelizmente há pessoas que precisam disso.
2: Nas zonas com mais visitantes, como o Cais do Sodré, Príncipe Real, Chiado ou Bairro Alto, muitas destas embalagens que acabam colocadas no lixo e não devolvidas ao sistema Volta são de turistas.
3: É muito fácil que os turistas não tenham conhecimento desse sistema e, portanto, joguem as embalagens no lixo.
2: Numa resposta escrita à Rádio Pública, a Câmara de Lisboa diz estar a acompanhar e a monitorizar esta situação com impacto em diferentes zonas da cidade. A autarquia garante que, com as entidades responsáveis pelo sistema, está a avaliar a necessidade de adotar medidas que minimizem estes impactos na higiene urbana e no espaço público.
1: E passam 3 meses desde a implementação deste sistema Volta. As 6 localidades que esta noite estão com torneiras sem água no concelho

0: O de Almada são Feijó, Laranjeiro, Valflores, Barrocas, Cova da Piedade e Chegadinho. Durante a tarde, o presidente da Agência Portuguesa do Ambiente anunciou que o Seixal vai permitir um furo de captação de água para se compor os abastecimentos no concelho de Almada, como explicou Pimenta Machado.
1: Responde a cerca de 10% das necessidades de água para Almada estará em condições de produzir água. Dizer também já agora dois números muito importantes que eu não estou a ouvir. As captações que existem em Almada produzem 50 mil metros por dia, sendo que os consumos é 60 mil metros por dia. Portanto, há aqui uma diferença de 10 mil metros por dia. Esse furo vai produzir na ordem dos 1.800 a 2.000 metros por dia e, portanto, ele vai dar cerca de 20% daquilo que são as necessidades de água. É um bom contributo para aquilo que é suprir aquele déficit entre a água que é produzida e aquilo que é a água que é utilizada.
0: Só por volta do final deste mês, o abastecimento de água em Almada deve estar mais normalizado. O porta-voz do Ministério dos Negócios Estrangeiros do Irão desmente o presidente dos Estados Unidos da América. Hoje, Donald Trump afirmou que Teherão tinha pedido a continuidade das negociações, ao mesmo tempo que garantira que o cessar-fogo entre os dois países tinha chegado ao fim. Em declarações à televisão estatal iraniana, o porta-voz do Ministério dos Negócios Estrangeiros, Ismael Baghaei, negou que Teherão tenha pedido novas negociações com Washington. De acordo com este responsável, o Irão limitou-se a aceitar uma visita ao país de um mediador do Qatar. Por causa do conflito no Golfo, o preço da gasolina e gasóleo volta a subir na próxima semana em Portugal, e o Chega vai propor a indexação dos preços dos combustíveis à descida do preço do petróleo no mercado internacional. André Ventura considera inaceitável que os portugueses não beneficiem dessa oscilação do mercado.
2: Na próxima semana teremos um aumento brutal do preço dos combustíveis. No gasóleo temos uma subida de mais 7 cêntimos por litro e na gasolina de mais 3 cêntimos por litro. O que é curioso, dadas as circunstâncias em que acontece, quando o cenário de guerra e de instabilidade no Médio Oriente parecia abrandar, o preço dos combustíveis manteve-se e desceu ligeiramente face às subidas abruptas que tinha nas semanas anteriores. Por isso, o Chega vai propor um projeto de lei que basicamente estabeleça o princípio correto nesta matéria. Quando o mercado internacional dita a descida dos preços do petróleo, o gasóleo e a gasolina devem descer na proporção dessa descida dos preços do mercado internacional do petróleo.
0: O líder do Chega em conferência de imprensa durante a tarde, André Ventura, criticou também o primeiro-ministro por ter ido ontem à noite a um festival de música, enquanto o município de Almada está sem água. O incêndio na Andaluzia, que as autoridades locais classificam como o maior drama de sempre, continua ativo. Pelo menos 12 pessoas morreram, mais de uma vintena continua desaparecida. E as autoridades espanholas preocupam-se agora em identificar as vítimas, que podem ter várias nacionalidades. Cláudia Godinho.
3: Uma das prioridades é identificar as vítimas mortais. O ministro espanhol do Interior garante que tudo está a ser feito para que as vítimas mortais sejam identificadas. É um trabalho que está a ser desenvolvido pelo Instituto de Medicina Legal Espanhol.
4: O Instituto de Medicina Legal está a trabalhar para identificar as 12 vítimas mortais o mais rapidamente possível. Como devem imaginar, é muito importante trazer tranquilidade às famílias que estão a passar por momentos muito difíceis. O trabalho está em andamento.
3: O ministro admite que as 12 vítimas mortais são de várias nacionalidades, mas é preciso que sejam identificadas para determinar a origem.
5: São distintas nacionalidades, mas vamos esperar a identificação.
3: 12 pessoas morreram por causa deste incêndio. Há também 8 feridos e 4 deles estão em estado grave. Nesta conferência de imprensa, o ministro espanhol do Interior voltou a alertar para que as pessoas sigam os conselhos das autoridades.
4: É necessário em todas as situações, em todas estas tragédias de emergência, seguir as instruções dadas. Estas instruções não são recomendações, são obrigações, são deveres, e é isso que ajuda a salvar vidas.
3: Este é já considerado o incêndio mais mortífero do século XXI em Espanha. Cerca de 1.000 pessoas foram retiradas de casa em Almeria, estão temporariamente em pavilhões desportivos.
0: As primeiras investigações indicam que foi um cabo elétrico partido, que pode ter sido a origem deste incêndio, que já consumiu mais de 4.400 hectares. Incêndio complexo, a Proteção Civil Local em alguns casos pediu aos moradores para ficarem em casa, noutras situações o melhor era a evacuação. Entre os desaparecidos e vítimas mortais podem estar pessoas que, assustadas, não procederam como as autoridades indicaram. Espanha está nas meias finais do Mundial de Futebol depois de vencer esta noite a seleção da Bélgica. Resultado final 2-1 e o filme do jogo com Camila Vidal. Não é possível escutarmos nesta altura o trabalho da jornalista Camila Vidal. Nesta altura fica para o noticiário da meia-noite.
6: Está fechada esta edição com Cláudia Almeida. 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
7: Espanha preferia ter entrado no jogo.
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9: Horas e 9 minutos em Portugal Continental e na Madeira, 22 horas e 9 minutos nos Açores. Continuamos na RTP Mundo, agora com a Hora dos Portugueses semanal.
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0: Está na hora do nosso encontro semanal para olharmos e espreitarmos portugueses que estão um pouco por todo o mundo. E neste episódio comemos uma pizza em França.
1: Temos 16 restaurantes na zona de Loise, essencialmente. E depois também temos dois em Amiens e um em Cambrai.
0: Descobrimos a música de uma portuguesa nos Estados Unidos.
2: Eu estou dizendo que é um português rock opera. Então, não é ópera verdadeira, mas um álbum de conceito.
0: E juntamos-nos à parada no Canadá.
3: A Liona Portugal Parade foi mais uma vez o ponto alto das celebrações do Dia de Portugal, de Camões e das comunidades portuguesas.
0: Eu sou a Noemi Gonçalves, seguimos viagem nesta Hora dos Portugueses em direção à França, onde, na segunda metade dos anos 90, quando as pizzarias começaram a estar na moda, um português, o António Ramos, e dois irmãos italianos, Constantino e Jean-François Mascaro, decidiram abrir um restaurante e chamaram-lhe Lusitália. Hoje o grupo tem 16 pizzarias e vai abrir mais duas até ao final do ano. Praticamente toda a família de António Ramos está implicada neste projeto que conhecemos agora na Hora dos Portugueses.
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5: António Ramos chegou à França em 1976. Veio de Oliveira de Asmães e dirige agora uma rede de 16 pizzarias a norte de Paris. A ideia surgiu do encontro com dois sócios italianos em 1996.
1: Tínhamos uma vontade enorme de trabalharem juntos e essa área foi quase uma lógica para nós, porque naquele momento, pronto, a procura era muito importante. E então fizemos uma formação, claro, fomos fazer uma formação num mestre pizzaiolo, estivemos lá formados e depois decidimos abrir o nosso primeiro restaurante.
5: E aquilo que foi inicialmente um simples restaurante italiano foi depois transformado num grupo que se foi desenvolvendo, o Grupo Lusitália.
1: Este grupo agora neste momento temos 16 restaurantes na zona de Loise, essencialmente. E depois também temos dois em Amiens e um em Cambrai. O desenvolvimento continua porque temos dois projetos a virem neste ano, 2026, quase 130, 150 colaboradores. A genética da empresa tem a ver com o artesanato, porque temos um processo que é identificado na nossa formação, no acompanhamento que nós damos aos diferentes restaurantes. E então temos uma certa proximidade familiar. Isto é uma aventura que foi feita também com pessoas de família, amigos, uma situação que vivemos hoje que nunca teríamos imaginado quando foi o princípio em 1997.
5: Um dos segredos do sucesso do grupo está na família. Aos poucos foram-se juntando ao projeto outros elementos da família de António Ramos.
1: Tenho o privilégio hoje de trabalhar com os dois filhos meus, a minha filha que faz parte da estrutura do desenvolvimento e que me acompanha nesse ramo. Tenho o meu filho que está agora a trabalhar num restaurante nosso. No maior que nós temos.
6: On est aujourd'hui beaucoup de Portugais dans ce groupe et moi je suis très fière finalement parce que je pense que les Portugais sont quand même très orgueilleux et je suis très très contente d'appartenir à cette communauté. Pour le coup je travaille avec mon petit frère donc oui il y a ce côté Portugal qui revient, mes cousins portugais, il y a deux points de vente qui sont gérés par eux.
1: Tenho agora também sobrinhos que estão encaminhados a trabalhar com os pais, primos que estão encaminhados também a trabalhar com os pais, portanto tem ali um impulso muito importante na dinâmica da empresa. A família faz muito parte da genética da Lusitália.
6: E puis à travers nos plats, porque finalement on essaye de trouver parfois des recettes pour essayer de mettre en avant le Portugal à notre hauteur et à notre image.
1: Há 15 dias voltámos de Itália, fomos participar no Campeonato do Mundo em Itália. Tivemos três funcionários nossos que participaram lá. Um deles era o meu filho. E ele fez uma pizza na altura com salpicão português, com queijo da serra, com marmelada. Quisemos ali reproduzir um pouco o Romeu e Julieta numa pizza. Teve algum sucesso, até foi uma situação muito, muito interessante. E então tentámos sempre adaptar um pouco da nossa cultura portuguesa num prato típico italiano.
5: Esta é a sede do grupo e também é aqui que está a fábrica das sobremesas. A gestão e as principais decisões do grupo tomam-se aqui, em Lagnéville.
1: A parte humana conta muito mais do que a parte financeira. Temos de colaborar juntos, ter uma entidade e uma identidade muito semelhante. E então o nosso objetivo, muito realista, será de atingir talvez 25 ou 30 restaurantes. Mas pronto, não quero e também já não é a pizza, as pizzarias em si são, já é um ponto muito concorrenciado aqui em França e então vamos continuar a abrir conforme as encontras humanas entre pessoas que querem colaborar connosco a nível da franquia, do franchising e nós. Pronto, tem que ter ali um ponto comum entre os dois.
5: Em 2027 o grupo vai completar 30 anos e promete continuar a misturar gastronomia italiana com gestão portuguesa.
0: E se nos sentarmos à mesa para provar uma bela pizza, nada como juntarmos uma banda sonora a este momento.
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0: E Purgatória é o álbum de estreia da cantora lusodescendente Tori Costa. A artista, influenciada pelas culturas norte-americana e portuguesa, tem um estilo próprio, cruzando sonoridades de folk, fado e outros géneros musicais, afirmando assim uma identidade única e original que agora lhe mostramos.
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8: Uma artista intercultural, é assim que Tori Costa se descreve. Neta de imigrantes açorianos da ilha de São Miguel, iniciou a sua carreira como cantora há cerca de 5 anos. Atualmente, prepara o seu primeiro álbum, intitulado Purgatória.
2: Eu estou dizendo que é um português rock opera. Então, não é ópera verdadeira, mas é um álbum de conceito, porque a inspiração deste álbum foi o Divine Comedy by Dante Alighieri, a parte do purgatório. Então representa a transformação que uma pessoa tem de fazer para ser artista, para ser diferente que era no passado.
8: As suas primeiras memórias de música estão relacionadas com a dança. Aos 6 anos aprendeu a tocar piano, o que despertou a sua paixão pela expressão artística.
2: Música é amor, é meu primeiro amor. Música é uma vibração que transcende a vida diária e é algo que não se pode explicar nas palavras. Para mim, sempre foi a força central da minha vida.
8: Formou-se em línguas, mas a sua ligação à música era inegável. Durante a pandemia, decidiu lançar-se como cantora.
2: Eu sempre estava um pouco avergonhada de cantar, porque eu tenho uma voz muito profunda, quase como homem. E como criança, eu não tinha confidência de cantar. Mas mais tarde na minha vida, eu me di conta de que eu posso cantar bem e que tenho uma voz única. Foi uma decisão muito importante na minha vida, porque sempre foi um sonho dentro de mim, mas eu sempre pensava que eu não posso conseguir isto, eu tenho que fazer algo um pouco mais tradicional. Mas naquela época de Covid, tudo foi muito caótico e não foi bom, mas à mesma vez foi a oportunidade de fazer algo diferente.
8: Tal como um artista plástico abstrato, Tori encara a música como uma tela, utilizando as suas influências culturais para criar canções únicas e originais.
2: Pois a minha música não tem fronteiras, porque é uma fusão de música portuguesa com raiz de folk, mas também com alguns sons mais modernos, como rock, pop. E eu não gosto de limites como artista, eu gosto de experimentar. Mas nesta época eu estou fazendo o que eu disse, Luso-Americano Rock. A vida está cheia de inspiração sempre, e especialmente a natureza. Eu sinto uma ligação muito forte com a natureza, especialmente quando estou lá na Ilha de São Miguel. Também a religião me inspira muito, a cultura, o Deus, Eu sou uma pessoa muito espiritual.
8: Nas suas músicas, fortemente influenciadas pelo folk, canta em inglês e em português e, em algumas, chega mesmo a misturar os dois idiomas.

0: Já conta com várias atuações em festivais, clubes e restaurantes e também se estreou nos Açores. Tem partilhado o palco com Williams Maninho Nascimento, Romeu Bairros e Neil and the Vipers, entre outros. Atualmente foca-se no seu primeiro álbum, cuja estreia está para breve. Confessa que este projeto tem sido uma grande fonte de crescimento pessoal e espera que sirva de inspiração para outros.
1: I hope that this album can create this space for future artists to also experiment more with mixing their cultural influences. And I really see myself as uma embaixadora entre os mundos portugueses e o mundo americano.
0: As músicas de Tory Costa já se encontram disponíveis nas principais plataformas digitais, incluindo Spotify, Apple Music e YouTube. Cada tema reflete a sua identidade artística única e o seu desejo de unir culturas através da música. Com Purgatória, a artista promete continuar a explorar novas sonoridades e a deixar a sua marca no panorama musical lusófono e internacional.
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3: Peterborough, a cidade catedral, voltou a receber a maior festa portuguesa no Reino Unido. Dois dias de muita cultura, gastronomia e música lusa, que juntou milhares de pessoas no centro histórico da cidade.
4: Ana Karina foi uma das artistas a pisar o palco principal no Festival Português de Peterborough.
5: Costumam dizer a portuguesa mais brasileira de Portugal, porque eu já trabalho com música brasileira há 20 anos e os brasileiros, como é que eu vou dizer, eles acolheram muito bem, gostam muito do meu jeito de cantar, sou portuguesa, com certeza.

0: Esta é a quarta edição do festival que celebra o Dia de Portugal e das Comunidades, com gastronomia, artesanato e, claro, muita música. Este ano contou com artistas de vários países de língua oficial portuguesa.
1: É muito especial, primeiro porque venho abraçar os portugueses que estão cá e os africanos. E depois também porque tenho cá a família, rever a minha irmã, o meu cunhado. E eu gosto muito, é uma cidade muito simpática.
0: Nélio Carvalho trouxe ritmos africanos.
1: É um show global, sendo que é música muito animada, mas baseada em música africana, principalmente angolana também.
0: O ponto de encontro da festa, que decorreu entre 13 e 14 de junho, foi no Centro Histórico de Peterborough, um espaço que, de acordo com a organização, começa a parecer pequeno para acolher tantos visitantes.
2: E está a crescer, já vamos na quarta edição, e precisamos de um espaço maior para acolher toda a gente, embora aqui seja bom, mas precisamos desse apoio, sentirmos-nos seguros e que possamos então ter mais liberdade de proporcionar melhores condições para os nossos, para a comunidade portuguesa.
3: País da Escócia, país de Gales, eles vêm cá este ano e portanto é para eles que nós trabalhamos todo o ano para, pronto, para proporcionar este tipo de evento para todos os portugueses e quem queira conhecer um pouco da cultura portuguesa.
4: O festival é essencial para a nossa cidade, para a nossa comunidade. É onde todos nós nos encontramos, nos vemos. Tem pessoas que vêm de outras cidades, que às vezes não nos vemos por um ano, só nos vemos aqui no festival.
5: A finalidade é juntar as comunidades portuguesas e de outros países que falam também a língua portuguesa. E também, como é óbvio, os britânicos que se juntem a nós, conhecer um pouco mais daquilo que nós somos.
3: Nós estamos à espera deste fim de semana que circulem aqui entre 5 a 7 mil pessoas, essencialmente portugueses ou pessoas relacionadas com a cultura portuguesa.
0: A organização quer mais e prepara uma novidade.
5: É uma grande novidade para o povo de Peterborough e da Inglaterra. É um centro comunitário português, onde nós vamos promover aulas de português, futebol para as nossas crianças, catequese para quem segue a nossa religião, entre muitas outras coisas e apoios a nível inscrições de bancos, qualquer tipo de apoio para todos os portugueses que não conseguem por si fazer esse trabalho.
6: Estes eventos servem para financiar esses projetos, é isso?
5: Exatamente. Todas as rifas, tudo o que nós fazemos é todo o dinheiro, é tudo para a comunidade, para promover estes eventos e para assim a podermos abrir o nosso centro comunitário.
0: A maior festa portuguesa do Reino Unido promete voltar para o ano.
7: Já estamos em julho, mas ainda olhamos para aquilo que aconteceu ao longo do mês de junho, que é o mês da consagração da alma lusitana, um pouco por todo o mundo. A 100 km de Joanesburgo, na África do Sul, a comunidade portuguesa residente em Witbank reuniu-se para celebrar o Dia de Portugal e convidou vários artistas da comunidade com o objetivo de angariar mais fundos para a revitalização da Associação da Colónia Portuguesa da localidade. 52 anos depois da sua fundação, a família Sousa e vários dos seus membros estão empenhados em manter viva a cultura portuguesa. Vamos à festa!
8: O clube foi fundado em 1974. Todos os portugueses que compraram o terreno e construíram este clube. Eu vi que estavam muito jovens. Aí foi quando realizei e disse, não, a gente tem de tentar o máximo possível trazer os jovens para os nossos clubes. Porque assim, se o pai ou os avós não trazem os nossos filhos ou as netas, eles não sabem nada da raiz portuguesa.
9: Enchanting energy.
10: Foi aqui que cresci e vivi toda a minha infância. Ainda me lembro de vir a este clube com 6, 7 anos. É muito bom agora que o meu pai é presidente do clube poder organizar festas e revitalizar a nossa cultura na comunidade de Witbank.
11: Temos muito gosto porque é tudo português, então temos muita apreciação da cultura portuguesa. Nós também somos um grupo de Cáritas, temos muito dinheiro para crianças e para os idosos.
12: As senhoras que dançam, os ranchos, se não houver esse povo, a nossa identidade desaparece.
8: Eu disse a elas, olha, a única maneira de tu não esqueceres a língua dos teus avós e dos teus pais é tu continuares a ir aos clubes, ir às festas portuguesas e tentar falar, comunicar com as pessoas portuguesas nas festas e nos clubes e cantar também em português, que é a única maneira que nunca vais esquecer.
10: Para mim, ser portuguesa é profundamente emocional. Quando vinha para cá, sentia um enorme orgulho por representar a comunidade portuguesa e de tudo o que alcançamos. Queremos fazer a diferença e trazer os jovens para garantir que a comunidade continue a crescer e para que nunca esqueçam as raízes e a sua origem. Porque quero que sintam o que é ser português. Quero que sintam esse amor, essa cultura e a razão por que vivemos com tanta paixão.
11: Cantar em português para mim é uma honra. Quando eu canto em português sempre sinto-me... São grandes memórias. Às vezes canto também na minha língua tradicional, mas muitas vezes quando canto em português tenho mais fãs. Sempre houve uma influência na língua portuguesa, sempre cantar em português. É por isso que hoje temos um grande hit como Margarida, que tem-me levado em todos os pontos. Estou muito agradecido pelo apoio que tem tido até hoje, desde 2000 até agora. São quase 30 anos de carreira.
12: Para mim, cantar em português é viver o nosso Portugal, é sentir... o que deixamos atrás. Dá uma satisfação aquilo que estamos a fazer. E eu quando vejo a juventude começar a cantar, para mim é uma grande satisfação, porque a continuação da língua portuguesa e da nossa cultura, para mim, é muito importante.
13: Cantar português é parte da nossa cultura. Já cantava desde criança, tenho sempre cantado até o dia de hoje.
8: Muitos jovens com muito bom talento aqui na África do Sul. Não aqui, não quero trazer ninguém da Madeira de Portugal vir aqui cantar, mas enquanto eu puder, como o clube não tem essas facilidades de trazer essas pessoas, que custa muito mais dinheiro, então eu prefiro trabalhar com os nossos jovens, comunidade portuguesa que tem um grande talento, que é para eles também trazer a juventude, porque quando tem um jovem ali que é um DJ ou ao cantar ou coisa assim, traz muita juventude para o clube. E isso é o que eu estou a tentar fazer. Porque se a gente não traz os nossos filhos ou os nossos netos, a comunidade portuguesa acaba.
10: A minha visão é fazer crescer e expandir esta cultura, porque gostava de ter outras culturas e a comunidade sul-africana e fazer com que soubessem mais sobre quem somos e vejam como a nossa comunidade se consegue unir desta forma.
8: Mas graças a Deus, olha, estamos andando devagarinho, mas estamos a chegar lá. Mas penso fazer muito melhor do que aquilo que estou a fazer.
7: Também no Canadá, o mês de junho foi designado mês da herança cultural portuguesa pelo governo e os portugueses lá residentes, que todos os anos mostram porque é relevante a marca cultural portuguesa para a sociedade canadiana, que sempre tão bem os acolheu. As festas começam ainda em maio e prolongam-se por todo o mês de junho, mas o ponto mais alto é a Parada de Portugal, que invade uma das mais importantes avenidas de Toronto.
14: A Liona Portugal Parade foi mais uma vez o ponto alto das celebrações do Dia de Portugal, de Camões e das comunidades portuguesas e do mês de junho como mês da herança cultural portuguesa no Canadá. A St. Clair Avenue, bem no coração da cidade de Toronto, voltou a encher-se de cores, emoção e orgulho num dia com um belíssimo céu azul e temperaturas de verão. E foram milhares de pessoas que saíram à rua para participar ou só apreciar a parada. Todos juntos, os portugueses ou lusodescendentes celebraram Portugal, honrando as gerações de imigrantes que desde há 73 anos ajudaram e ajudam a consolidar a presença portuguesa no Canadá. Ao longo dos últimos 39 anos, a Parada de Portugal em Toronto afirmou-se no mundo como uma das maiores demonstrações de orgulho pelas nossas raízes. Em pleno 2026, crianças, jovens e idosos desfilaram mais uma vez lado a lado com os carros alegóricos a evocarem tradições e a música folclórica a marcar o ritmo da festa portuguesa, mostrando que a ligação às raízes portuguesas continua bem viva por aqui, apesar dos mais de 5.600 km de distância. A ACAP, Aliança de Clubes e Associações Portuguesas de Ontário, é responsável pela organização da parada e o seu presidente, José Maria Eustáquio, não podia estar mais feliz e orgulhoso.
15: Do momento que nós chegamos ao dia e o sol está a brilhar e sente-se a energia do povo e o movimento solidário, associativo, dos clubes afiliados com a Aliança, mas não só, é a vitória, não é? O jogo ainda não começou, mas nós já entendemos que estamos a ganhar 1-0.
14: Jaco Oliveira, o português que há vários anos é business manager da Laiuna Local 183 e da Laiuna OPDC, o maior sindicato da construção do Canadá e principal sponsor da parada, estava particularmente satisfeito com a forte presença dos mais jovens da comunidade, que impressionou até os mais céticos relativamente ao futuro da presença da cultura portuguesa deste lado do Atlântico.
16: Acho que isto é um dia maravilhoso, estar aqui, comunidade portuguesa toda aqui em um número enorme, a celebrar o Dia de Portugal. O mais importante de ver esta juventude toda que está aqui, isto é sinal que vamos ter um futuro muito, muito próspero à nossa frente. Esperamos que esta juventude um dia continue, portanto, com esta parada, para ver as tradições de Portugal. E acho que os portugueses todos unidos, mais uma vez, mostram o que são aqui hoje.
14: A Parada de Portugal contou também com a participação da Presidente da Câmara Municipal de Toronto, que destacou o contributo histórico da comunidade portuguesa para o desenvolvimento da cidade.
17: Lembro-me que quase todos os desfiles de Portugal e das comunidades portuguesas foram abençoados com um tempo maravilhoso. Esta é uma celebração da cultura portuguesa, do património, da história e da contribuição deste povo para a construção desta cidade. É fenomenal.
14: Entre os milhares de pessoas que fizeram questão de sair de casa para fazer a festa na St. Clair, houve quem destacasse à nossa reportagem o orgulho que sente quando, através da parada, a comunidade portuguesa aqui residente ajuda a promover Portugal e mostra a sua importância a toda a sociedade canadiana.
18: É uma coisa bonita, faz-nos lembrar casa, literalmente. É bonito se ver, chegas às ruas e vês aquelas cores vermelhas e verdes, as pessoas todas a usar as camisolas, as bandeiras, é bonito se ver.
19: É muito lindo ter uma comunidade, tantas pessoas chegadas, todas aqui por uma razão de mostrar o nosso país, as nossas celebrações, as nossas culturas. É muito, muito lindo e é uma comunidade grande.
20: Um orgulho muito, muito grande. Foi nascido aqui em Toronto, mas com pais portugueses. Isso é, para mim, a melhor coisa da vida, para o coração ser feliz aqui com o nosso pessoal, a festejar o nosso pessoal, a nossa raiz, tudo que nós somos, portugueses, e com muito orgulho a ser. Viva Portugal, sempre! 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

0: estamos conversados no que diz respeito à Hora dos Portugueses desta semana. Já sabe que pode voltar a ouvir e ver todos estes conteúdos, quer no seu formato original de TV, quer no formato áudio da rádio, na RTP Play. Da minha parte, ficam os votos de que tenha a continuação de um ótimo dia. Volto na próxima semana para outras tantas visitas a portugueses comum.
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A música não para na sua rádio depois da Hora dos Portugueses, semanal, com Noémia Gonçalves, António Zambujo e agora a Namora. Fique por aí, continue connosco. E desde já votos de um bom fim de semana.

Assim vamos caminhando para bem perto da hora certa, altura em que atualizamos a informação em simultâneo com a RTP Antena. Até lá, a música que nos chegou agora com David Fonseca. Dizer também que não perca a próxima hora. Dizer que o guia de viagem hoje é com o jornalista Mário Galego. Por aqui, vamos lembrar Rita Lee. É isso mesmo, a homenagem de Marisa Lisa, voz brasileira do Brasil, Rita Lee. Ficamos então com um banho de espuma.

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2: Sobe para mais de 4.100 o número de vítimas mortais dos sismos gêmeos na Venezuela. O secretário de Estado das Comunidades Portuguesas viaja hoje para Lisboa, mas ainda em Caracas. Emídio Sousa voltou a referir que em relação aos portugueses ou luso-venezuelanos que queiram vir para Portugal, o governo português vai ver caso a caso. Sobre a situação na Guiné-Bissau, com o líder da oposição de novo na prisão, um novo embaixador guineense em Cabo Verde fez declarações em que diz que não tem informação oficial sobre essa detenção. Anthony Hopkins, aos 88 anos, estreia-se ao piano e em disco no Nós Alive este sábado. A música é outra, com o regresso dos Buraca Som Sistema.
1: Está aberto o Jornal da Meia-Noite com Cláudia Almeida.
2: Dados oficiais das autoridades da Venezuela indicam que o número de vítimas mortais dos sismos de junho subiu para 4.118, mantém-se o número de feridos. Perto de 18 mil pessoas continuam desalojadas. Em declarações há pouco ao Canal Internacional da Rádio Pública, Emídio Sousa, secretário de Estado das Comunidades Portuguesas, que ainda está em Caracas, voltou a referir que, em relação aos portugueses ou luso-venezuelanos que queiram vir para Portugal, os voos regulares da TAP, já a partir da próxima semana, são uma ajuda para quem precisa de apoio porque perdeu tudo. Emídio Sousa volta a esclarecer que o governo português vai analisar caso a caso.
3: Existem algumas, muito poucas, situações de pessoas que querem regressar. Como a TAP vai retomar os voos na próxima semana, fica muito facilitado e as situações serão analisadas mais uma vez caso a caso pelos nossos serviços consulares. Caso as pessoas optem por viajar na aviação comercial, têm aqui uma alternativa, mas os restantes casos são todos avaliados um a um. Há todo um processo de avaliação e nós iremos agir em conformidade.
2: Nessa retoma de voos da TAP para a Venezuela, o primeiro voo é já na próxima segunda-feira e segue com um carregamento de 8 toneladas de ajuda. Como o aeroporto de Caracas não está a receber nesta altura voos comerciais, a operação da TAP é transferida para a cidade de Valência, a cerca de 200 quilómetros da capital da Venezuela. O embaixador da Guiné-Bissau em Cabo Verde reuniu esta sexta-feira com o ministro dos Negócios Estrangeiros e Comunidades, Manuel Amante da Rosa, que se mostrou preocupado com a atualidade política na Guiné-Bissau. Sobre a nova detenção do líder do PAIGC, Domingos Simões Pereira, esta sexta-feira, o embaixador guineense Ibrahima Sanó afirmou não ter qualquer informação oficial sobre o caso.
4: Bom, falamos sobre isso, mas eu não pude nem confirmar nem desmentir, porque não tenho nada oficial. Não tenho nada oficialmente que indique que há um líder do partido político que esteja preso. Não tenho nenhuma informação nesse sentido.
2: As declarações do embaixador da Guiné-Bissau em Cabo Verde. Quanto a Domingos Simões Pereira, o opositor da Guiné-Bissau, voltou esta sexta-feira para a cadeia. Estava em prisão domiciliária desde janeiro. Na capital guineense, na manhã desta sexta-feira, era patente um reforço policial nas ruas. O eurodeputado Francisco Assis, num extenso texto na rede social Facebook, fala em passividade da comunidade internacional e de um incompreensível silêncio da ONU perante o que chama de grupo de usurpadores que detém de forma ilegítima o poder na Guiné-Bissau e que insiste nos ataques à democracia e aos direitos humanos. O eurodeputado socialista considera que a arbitrariedade criminosa

0: Os ditadores de Bissau, como chama a junta militar que está no poder, não pode esmagar a dignidade de um combatente e resistente pela democracia e pela liberdade, referindo-se a Domingos Simões Pereira. E Francisco Assis apela ao secretário-geral da ONU, também à União Europeia, para se pronunciarem sobre o que se passa na Guiné-Bissau. A situação humanitária na República Democrática do Congo, no epicentro da epidemia de ébola, corre o risco de se agravar com um novo pico de infecções. Saem prejudicados outros serviços de saúde para uma população já vulnerável, alerta esta sexta-feira o diretor regional da Unicef. A verdadeira dimensão da epidemia é difícil de avaliar, com epidemiologistas e agentes humanitários a temerem que a crise possa prolongar-se por mais alguns meses. Os dados oficiais mais recentes das autoridades de saúde congolesas referem que o vírus do ébola infectou mais de 1.790 pessoas. O número de mortes é de 625. Espanha está nas meias finais do Mundial de Futebol, depois de vencer esta noite a seleção da Bélgica. O resultado final, 2-1, e o filme do jogo com Camila Vidal.
1: Espanha preferia ter entrado no jogo de outra forma. Foi com um minuto de silêncio pelas vítimas do incêndio em Almeria. Apita o árbitro inglês Michael Oliver, para dar início ao jogo que se resumia assim. Espanha, com mais posse, mais controle, mais ameaças, mas sem remates enquadrados na primeira parte. Foi assim até à tentativa de Pedro Porro, defendida por Courtois, com a bola a parar depois no pé de Fran Ruiz e a ser convertida em gol. 29 minutos de jogo. O relato na Sport TV. A pressão espanhola não parou, mas aos 40 minutos da partida a Bélgica encontrou espaço e empatou com um gol de cabeça de Ketelaere. No regresso do intervalo em Los Angeles, Espanha continua a ser equipa com mais oportunidades, mas ainda com o perigo da Bélgica. Adivinhava-se o segundo gol de Espanha a qualquer altura, mas antes disso, o guarda-redes belga lesionou-se e pediu para ser substituído. Sai Courtois em lágrimas, provavelmente na despedida dos Mundiais. Entra Lamens. Ainda defendeu um remate longo de Cubarsí, mas a bola foi parar aos pés de Merino, o mesmo Merino que eliminou a seleção portuguesa do Mundial. Repetiu o feito diante da Bélgica, de novo ao cair do pano. No final foi o primeiro a falar aos jornalistas.
2: Como vou estar? Feliz, super feliz e encantado da vida.
1: O selecionador Luís de la Fuente também elogia o jogador. A primeira semifinal está decidida, França-Espanha. Uma das duas equipas será finalista deste Mundial. Para a outra, meia-final. Falta saber os resultados do Noruega-Inglaterra e do Argentina-Suíça deste fim de semana.
0: Espanha nas meias finais do Mundial. Joga com a França na terça-feira às 8 da noite, hora de Portugal continental. Agora destacamos o álbum de música clássica Life is a Dream. Em tradução livre, a vida é um sonho. O compositor é o ator Anthony Hopkins, que se estreia na gravação de música clássica aos 88 anos. O álbum Life is a Dream chega às lojas a 21 de agosto. Já se conhece o tema Brecon Road, escrito em 1963, numa altura em que Hopkins era um jovem ator do teatro de Liverpool. Miguel Bastos.
3: Longe ainda dos dois Oscars conquistados no cinema. Um pelo filme O Silêncio dos Inocentes, ao lado de Jodie Foster. Outro pelo filme O Meu Pai, de 2020, um filme sobre o envelhecimento. Mas nesse longínquo ano de 1963, em que escreveu Brecon Road, que faz parte de uma suite para piano e orquestra com três andamentos, Anthony Hopkins era apenas um jovem ator, vindo do país de Gales, à procura de um lugar ao sol. Convém, no entanto, lembrar que o ator era um músico treinado desde os 4 anos a tocar Beethoven e Chopin ao piano. A música, disse Hopkins mais recentemente, foi o seu primeiro desejo, o seu primeiro sonho. Um sonho realizado agora aos 88 anos com o lançamento de Life is a Dream. A vida é um sonho. Edição da prestigiada Decca, com a orquestra Filarmónia a ser dirigida por um dos maiores maestros da atualidade, Gustavo Dudamel. Vale ainda a pena referir que tudo isto não deveria ser uma surpresa, já que, em 2012, o ator ganhou um Brit Award na categoria de música clássica pela composição And the Waltz Goes On e a Valsa Continua, registada em disco pela orquestra do violinista André Rieu.
0: A estreia de Anthony Hopkins como compositor num disco que conta com a direção de Gustavo Dudamel. O maestro está de saída da Orquestra Filarmónica de Los Angeles para a Filarmónica de Nova York. Na próxima semana participa no espetáculo de encerramento do Mundial de Futebol. Dudamel vai estar em palco com artistas como Madonna, Justin Bieber, Shakira e Coldplay. E vamos agora à música mais portuguesa, com ritmos bem africanos. 20 anos depois do início da banda, os Buraca Som Sistema sobem ao palco no Nós Alive, no passeio marítimo de Algés, este sábado. Margarida Vaz.
4: Branco, Riot, Calaf, Condutor e Blaia juntos para assinalar os 20 anos dos Buraca Som Sistema. Riot feliz com este encontro.
5: Vai ser incrível estar com os meus manos outra vez no palco. Já tinha saudades e vai ser uma boa comemoração de 20 anos de banda.
4: Para Calaf não podia haver melhor palco do que o Nós Alive.
6: Grande honra, não é? Somos quase tão velhos como o Nós Alive. Saber que toda a gente está aqui com saúde, com vontade, não é? De continuar a contribuir para a música portuguesa. E não imaginávamos um outro lugar. Eu acho que faz sentido aqui.
4: Neste regresso, o condutor promete ainda mais energia.
7: A entrega vai ser igual a de sempre, ou então maior.
4: O concerto reúne várias gerações, acredita Branco.
8: Vamos ter pais e filhos, de certeza que há muita gente que disse, olha, pai ouvia isto, qual foi este concerto, o pai conheceu a mãe neste concerto, não sei, acho que nós tocámos tanto.
4: Blaia aponta o foco para a celebração.
9: De certeza que vai haver celebração e que vamos celebrar muito, para celebrar a cultura, todas as nossas diferenças, e é isso que nós vamos fazer em concerto.
4: O concerto da banda é a oportunidade para descobrir ou rever os Buraca Som Sistema.
9: Estamos aí, bora bombar todos juntos, vai ser incrível! Vai ser a loucura! E é isto.
7: Está tudo dito.
9: Não, está tudo dito.
0: Buraca Som Sistema este sábado, no último dia do Nós Alive, já com lotação esgotada.
10: Termina aqui esta edição com Cláudia Almeida. 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
1: Passam 12 minutos da meia-noite em Portugal Continental e na Madeira, menos uma hora nos Açores.
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1: Ana Jordão, olá, como é que estás hoje?
2: Olá, Joana Ferraz, estou bem, muito obrigada. Vamos viajar? É ótimo! E hoje vamos viajar, mas já lá vamos.
3: O teu retrato transita de solidão em solidão. É como uma corda abandonada no interior de um barco, que serve à tripulação quando encalha. E serve ao marinheiro, que vai criando canções para ti, enquanto as vagas se despenham na quilha. O sol avança pela proa, escrevo. As palavras não adiantam o sonho, atrasam a tribo de alcançar o sol, são arrastadas pelo mar. Por isso o quadrante da minha viagem não tem constelações nem pautas por onde segui. Mas canto assim mesmo junto ao teu retrato, é a única brancura que encontro e me repousa.
2: Ele é poeta, jornalista desde os anos 80 do século passado, Prémio Gazeta de Rádio em 2014 e é atualmente diretor de informação da rádio na RTP. Mário Galego, é um gosto receber-te no Guia de Viagem.
4: Com essas surpresas, enfim...
1: Já estamos aqui todos em lágrimas.
4: Não estamos em lágrimas, não estamos nada em lágrimas. São coisas que eu já não ouço há muito tempo, sim.
2: Eu comecei por ler um pequeno excerto do poema Canção do Mar. Recordas-te qual é o livro? Pois, já lá vai muito tempo. Mas eu escolhi esta parte do vídeo.
4: Chama-se Cafurnas, é de 2004. O livro chama-se Cafurnas.
2: E este poema, Canção do Mar, está lá.
4: É editado em 2004, sim. Okay. Foi editado em 2004.
1: De notar que eu me sinto completamente à parte nesta conversa. Primeiro que não sabia que íamos começar com um poema.
2: Foi uma surpresa que eu quis fazer aos dois, principalmente ao nosso convidado. Foi um excerto, não foi o poema todo.
1: E lido por ti.
2: E lido por mim. Espero não ter assassinado o poema, a intenção não era essa.
4: E muito bem lido.
2: Muito obrigada. Bom, e porquê que eu escolhi? Porque, de certa forma, introduz o nosso destino, mar. Onde é que nos levas hoje, Mário?
4: Ao mar, sempre ao mar. Eu levo sempre toda a gente ao mar.
1: Mas traz-vos de volta, não é?
4: Sim.
1: Ou alguns também, se calhar.
4: Se bem que há sempre gente que fica lá agarrado ao mar. Eu nasci, costumo dizer aos meus amigos, que nasci virado para as ondas da Praia do Norte. Ainda as ondas não eram conhecidas como são hoje, não é? Aquelas ondas sempre existiram, não é? Eu nasci no hospital do sítio da Nazaré, que tem vista para a Praia do Norte.
2: Eu perguntei na sala, se eu vos disser Nazaré, o que é que vos vem à cabeça? Canhão. Foi a primeira palavra que saiu na sala. Canhão. Foi logo.
1: Pois. A minha é sítio, porque eu também passei lá muitas vezes.
2: Mas havia tanta coisa que nos referencia.
1: Bola Nívia. Bola Nívia.
2: Bola Nívia, sete saias, peixe seco. Bom, já vamos ficar a conhecer melhor a região a oeste, em particular a Vila da Nazaré, com o Mário Galego.

0: Então, não vamos falar de canhões? Vamos falar de outras coisas mais interessantes na Nazaré. Não sei, os canhões também são interessantes. O mar em si é um mar belíssimo, perigoso também.
1: Muito perigoso, sim, para quem não conhece. É preciso... Eu aprendi com o meu avô materno a ler o mar. Diz-se ler o mar. Tens que olhar para o mar e perceber como é que ele está. Estavam para tomar banho, estavam para...
0: Nazaré pode ser ali, apanhar ali umas zonas...
1: Pode.
0: Eu lembro-me que fiquei aflita lá.
1: Sim, há ali uns fundões que é preciso perceber, as correntes. Mas eu... Andei na Praia da Nazaré até os meus 14, 15, 16, depois desisti e fui para as outras praias do Norte.
2: Ganharam mais interesse.
1: Praia do Norte, Alegre,
0: Praia do Norte, no Oeste, sempre no Oeste.
1: Não, ali mesmo ao lado do,
0: estamos
1: do promontório.
0: Estamos sempre no Oeste.
1: Sim, estamos sempre no Oeste.
2: Sempre na região Oeste.
1: Eu preferi ir para as outras praias porque, não tinham a acumulação de turistas que têm.
0: Estás a falar na tua altura, na tua adolescência.
1: Sim, e ainda hoje.
0: Não, hoje é pior.
1: Nas praias para onde eu vou. As praias para onde eu vou não têm quase ninguém.
0: Que é para nos revelar então os teus segredos.
1: É, Légua, Falca, quer dizer, não devia dizer.
0: Mas, não.
1: Mas digo-vos, pronto.
2: Obrigada.
1: A norte da Nazaré, depois do promontório, à Praia do Norte, que hoje em dia é muito conhecida, se andarmos pelo areal, vamos parar a uma que se chama Falca, porque lá é uma ribeira... A seguir é a Légua, depois mais a norte ainda vamos parar Valfurado.
2: Uhum. Água de Madeiros.
1: Água de Madeiros.
0: Já foi muito feliz nessas praias.
1: Pronto,
0: e mais
1: bem.
0: Não digo.
1: E eu já fui muitíssimo feliz também nessas praias.
2: Imagino.
1: Em todas
2: imagino.
1: Elas.
2: Mas a culpa dessa afluência turística vem muito da altura do McNamara, quando foi...
1: Não, a Nazaré piorou. Sempre teve gente.
0: Piorou.
1: A Praia da Nazaré sempre teve gente.
2: Agora, eu
1: a praia
2: com a minha norte... família íamos passear à Nazaré.
1: Claro, claro. A Praia do Norte depois foi desde 2011, quando lá foi o McNamara, daí é que as
0: a Praia do Norte é no fundo logo a seguir à praia.
1: É logo a seguir ao
0: a Nazaré,
1: promontório.
0: À praia,
1: sim,
0: da, exatamente.
1: Sim, é do outro lado do promontório, é do outro lado da Praia da Nazaré.
2: Eu achei curioso o facto de terem dito logo aquela palavra canhão, porque realmente há tanta coisa, por exemplo, as mulheres que usam sete saias, e há uma razão para isso.
0: Ah, sim, senhora.
1: Eu não conheço bem a razão.
2: Tu és da Nazaré,
1: sim,
2: não?
1: Sim, as minhas tias usaram sete saias.
2: A explicação que eu encontrei é que as senhoras, quando esperavam pelos maridos pescadores...
1: Iam para a praia para se proteger.
2: À noite, pois, tinham sete saias. Umas protegiam os braços, a outra
1: e eram
2: as pernas.
1: Saias de escocês, um tecido mesmo grosso e pronto.
2: Estás a ver como sabes.
1: As saias de baixo...
0: Há várias teorias.
1: As saias de baixo, as mais internas, não eram de escocês, naturalmente. Não, pronto.
2: E elas usavam aquela bolsinha.
1: E depois tinha uma,
2: tinha
1: saia...
2: uma bolsinha para guardar o dinheiro.
1: Sim, algibeira.
2: É?
1: Uma algibeira que amarravam à cintura.
0: Há quem diga também que se simbolizam as sete virtudes ou as sete dores de Maria.
1: Porque... Sim, há muitas histórias. Acho que cada um de nós pode olhar para uma mulher da Nazaré com sete saias e imaginar o que quiser.
2: E o pescador é a calça de xadrez e o barrete negro, não é?
1: É, exatamente, sim. Calças e camisas de escocês, vêm da pesca ainda.
2: Óbvio.
1: Pesca. Eu próprio tenho duas camisas de escocês. Uma delas era do meu avô materno, ainda hoje está impecável e eu uso-a sempre que tenho frio.
2: Uhum.
1: E aquilo tapa mesmo o frio, aquilo é
0: do melhor, boa.
1: Do melhor. Portanto, eles, para irem para o mar, claro, levavam sempre roupa, não havia os impermeáveis, antigamente não havia impermeáveis.
2: Claro.
1: Os pescadores que iam para a pesca do bacalhau, nos mares da Groenlândia, levavam proteções que eram feitas com pele de animais.
0: Verdade.
1: É? E secavam-nas na praia, com óleo.
2: Ah, vês?
1: E pronto, e era, digamos, os primórdios dos impermeáveis para andar no mar.
2: Aquilo ali tem muita coisa para se ver, turisticamente. Mesmo para um português que queira ir visitar a Nazaré, tem aquela capelinha lá em cima,
1: sim,
2: com as
1: capela
2: leis,
1: de memória, sim.
2: As leis lindas,
1: sim.
2: Que tem uma história qualquer com um douvoar.
1: Bom, história, eu diria mais lendas. Lendas que se contam, não é? Há essa, há a história do São Brás, há a história do Dom Fuas, sim, que ia saltar do promontório e terá visto a imagem de Senhora da Nazaré. E há atrás de um veado. E a parte mais verdadeira desta história deve ser essa, porque ele era um cavaleiro do castelo de Portemoz. E ali era uma zona de pinhal, e ainda hoje é, exceto aquela zona habitacional do sítio. E ainda hoje há veados também.
2: E hoje ainda há viados.
1: Ainda há viados, mas numa zona de reserva,
2: claro,
1: controlada, não é?
2: Protegida.
1: E, aliás, foram introduzidos há uma década ou duas. E um cavaleiro andava à procura de comida. Isso é a parte que eu acho que é mais...
2: Que é mais verídica, plausível.
1: Ou plausível, sim. Eu andava atrás de um veado, depois chegou o promontório. O promontório já lá estava há muitos anos. Caiu cá para baixo.
2: Ou ia
1: e
2: caindo,
1: o cavaleiro ficou suspenso no ar.
2: E ele invocou a Virgem Maria.
1: Pronto.
2: Isso aí Nossa Senhora não me deixa.
1: A imagem que se vê é a Senhora da Nazaré lá no céu e ele com o cavalo em pé.
2: Essa lenda.
1: Parado e dizem que até lá na pedra está lá um buraco que é a pata do cavalo, que a gente lá vai à procura, mas aquilo é... É um buraco. Mas pronto, atenção, eu não estou a tirar valor a estas lendas.
2: Como é óbvio.
1: Não
2: sim.
1: Estou a tirar, quer dizer, eu estou a dar a minha
2: interpretação. Não, pelo contrário, este imaginário religioso ligado ao imaginário cultural destes sítios torna tudo muito mais interessante.
1: Sim, e não é só na Nazaré.
2: Tu acreditas, não queres imaginário... acreditar, até podes não acreditar em nada, mas sim. É curioso, é engraçado perceber de onde é que vem aquela lenda. Quando viajas fora do país também procura desse tipo de...
1: Se calhar as lendas até nos motivam a ir à procura dos sítios. Não é?
2: Aí é
1: ir visitar os sítios. Pode ser um motivo.
2: Eu vou dizer uma coisa horrível, mas vocês sabem que há uma rádio local em Leiria que é a Rádio Dom Fuas. Rádio local.
1: Porto Mós.
2: E só agora que eu fiz a ligação. Tipo, ai, Dom Fuas. Pois, Dom Fuas.
1: É rádio.
2: Pronto, é ridículo isto.
1: Porto Mós. Acho que não estou a errar dizendo não, que... Acho que é de Porto Mós. Eu trabalhei lá nas rádios
2: estás
1: locais.
2: Estás a ver? Viste que me fizeste a ligação bem.
1: Eu trabalhei lá nas rádios locais e lembro-me que a Rádio Dom Fuas era de Porto Mós.
2: Ainda existe. A pouco e pouco vamos sabendo assim os segredos do Mário.
0: Pode fazer aquele...
1: Felizmente ainda bem.
2: Tuningzinho apanhas sempre. Não, ainda existe.
1: São fundamentais.
2: Exatamente. São muito importantes. E talvez por isso, hoje em dia, exista uma estátua de um veado com uma prancha de surf.
0: Aonde?
2: Lá na Nazaré.
1: Sim, mas isso é recente.
2: Pois, óbvio.
0: É que eu estou a perguntar.
2: Mas a ligação do veado vem
1: sim,
2: daí.
1: Sim, sim, sim. Sim, porque lá está. Ainda hoje existem veados. O veado sempre andou ali no Pinhal de Leiria. Pinhal de Leiria termina no sítio, não é? Vai do sítio até...
2: Lá acima. Lá acima.
1: Droga,
2: mais à frente, sim.
1: Mais à frente, sim.
2: O que resta do Pinhal.
1: O que resta, sim.
2: Pois é.
1: Infelizmente estive lá bem pouco tempo e...
2: Seja por fogo, seja por água.
0: Não, sim, é horrível.
2: Aquilo, enfim. Bom, isto é um guia de viagem e, portanto, vamos...
1: Mas vale a pena visitar o Pinhal de Leiria, passear no Pinhal de Leiria, já que estamos a falar de viagens.
2: Sim.
1: Eu, desde muito miúdo, quando cheguei aos meus 14, 15, 16, quando comecei a ir para a Praia do Norte e para as outras praias, eu ia a pé pelo Pinhal, atravessava parte do Pinhal e ia para essas praias. Porque depois tem uma zona do Nar e depois são as praias. Eu andava sempre a pé pelo Pinhal. É... Andar dentro de um pinhal a ouvir o mar é uma sensação que não temos no interior do país, onde há a maior parte dos pinhais, mas ali ouvem-se as ondas ao fundo e nunca vês o mar. Atravessas o pinhal, atravessas e depois, quando queres descer, vais mesmo até à praia. E eu fiz isso durante anos.
2: Estas palavras soam e ficam registadas.
1: Há inclusive uma estrada alcatroada, que é a Estrada Atlântica,
2: sim.
1: Que vai do sítio... Não sei, eu acho que não devia dizer isto porque assim... eu, quando lá passar, quero passar em sossego.
2: É muito bonita essa estrada.
1: Mas há lá uma estrada, podem ir até Praia da Vieira. Depois da Praia da Vieira, acho que ainda continua.
2: Ainda continuas um bocadinho, até quase ao Petró.
1: Exato. Essa zona já não é minha.
2: Eu sei que fazes mergulho.
1: Mergulho,
2: e
1: sim.
2: Mergulho, mas não é daquele como eu e a Joana fazemos mergulhar nas praias.
0: Não, pus umas coisas. Eu já fiz mergulho num sítio genial e o problema são os ouvidos, que eu acho que é preciso uma grande habituação.
1: Sim.
0: Mas contas-nos lá, tu fazes mergulho então, mergulho em profundidade.
1: Quer dizer, profundidade. Eu não sou mergulhador profissional.
0: 5 metros, 10 metros.
1: Ou pelo menos até à profundidade que eu consigo ir.
2: Eu puxei o assunto porque eu queria saber, nesse mergulho trazes alguma coisa para o almoço?
1: Não. Já fui tentado. Um dia deste até posso fazer caça submarina, mas não, nunca trouxe nada. Já encontrei uns relógios e umas coisas assim perdidas.
2: Poluição marítima.
1: Sim, poluição é um exagero. Poluição é mesmo um exagero. Só que não está dentro da água, no mar, nem que seja a 2, 3 metros de profundidade, vê-se. É inacreditável o que a humanidade faz ao mar. Ou seja, faz à própria humanidade.
2: Sim.
1: Os peixes estão-se a alimentar de plásticos.
2: Plásticos. Não é? E nós também, consequentemente.
1: E nós, consequentemente, alimentamos de plástico.
2: É uma regra muito simples, mas... É uma...
1: Aliás, ainda hoje, cada vez que vou... Olha, eu, cada vez que vou à Praia do Norte, vou à Falca, essas praias, ou outras, eu tenho sempre uma navalha no bolso e uma corda. Ou ponho lá uma corda. E estico assim uma corda com 2, 3, 4, 5 metros. E vou andando, e à medida que vou andando pelo areal, vou recolhendo latas, boiões, garrafas, lixo.
0: Faz o... Como é que se chama esta recolha, coisa que tinha lixo?
1: É recolha de lixo.
0: Tem um nome em inglês muito engraçado, muito giro. Sim. Malta, vou fazer glamping, não é glamping, é... Recolhes uma...
1: uns quilos valentes de lixo, sim. Mas no fundo do mar, sim, também se encontra muitos sacos de plástico, muitos microplásticos, que é... É uma tristeza.
0: Mas tu fazes mergulho nesta zona?
1: Não, na Nazaré, se eu fizesse mergulho, ficava lá.
2: É perigoso.
1: É muito perigoso.
0: A Nazaré, dizer, a Nazaré é o mar que mexe
1: não
0: muito
1: tem, respeito. Não tem, não tem. Zonas de mergulho.
0: Já fizeste praia na Nazaré, Ana?
2: Fui à praia.
0: Praia de... Ok, vou dar aqui um mergulho. Como disse o Mário, fazer... se não sabes ler o mar, tu apanhas mesmo...
2: Fazer mergulho,
0: mesmo...
2: não. Fui à praia, mas...
0: É, ganhas muito respeito por aquilo que tens ali.
1: Não, faço...
2: Porque, porque aquilo tem a ver com a fossa. Por isso é que há aquelas ondas gigantescas, sim, não é?
0: Mas tu marítima, se tu apanhas ali um fundão, uma coisa assim, tu ficas mesmo aflita.
1: Sim.
0: E depois as ondas são muito grandes e quando caem por cima de ti... É muito difícil seja.
1: É curioso. É, agora que estás a dizer isso, é curioso. Eu quando era miúdo, sabes como é que eu aprendi a nadar? Geralmente era quando o mar estava mesmo mau e os turistas, a quem nós na Nazaré chamamos palecos.
2: Palecos.
1: Palecos é uma coisa de... É alguém de fora que não percebe nada disto.
0: É um paloio, um saloio.
2: É um gringo.
1: É mais ou menos. É do género. E então, eles não iam tomar banho. Epá, quando não iam tomar banho, quando estava a praia livre, oh, agora é que é nosso. Então, e a malta mandava-se para as ondas, íamos pegar aquelas carreiras grandes e... Quer dizer, era uma aventura perigosíssima.
0: Que era apanhar as ondas e acabar lá,
1: sim,
0: e
1: sim,
0: acabar
1: sim,
0: lá na praia.
1: Sim, sim, sim.
0: Eu tenho saudades dessa época em que tu és um pouco inconsequente. E então, e se não apanhas nenhum susto, passas tardes geniais. Apanhas a crista da onda e vais a boiar quase por ela até chegar à areia.
1: Fiz milhar.
0: E
1: eu,
0: voltas
1: e
0: vais e estás ali horas a fazer aquilo. Agora tenho um bocado mais respeito ao mar.
1: É preciso. E isso,
2: devemos
1: é,
2: ter
1: isso é absolutamente necessário, ter respeito pelo mar.
2: Se eu não for por estrada, como é que vou para o sítio?
1: Vais a pé pela ladeira.
0: Não, ela não queria ir por aí. A Ana quer uma coisa mais cómoda.
2: Com certeza, vou a pé.
1: Mas a pé...
2: É sempre bom. Fazer caminhadas é ótimo.
1: Há um caminho
2: faço
1: pela encosta, que é a pé, chamada ladeira, que é muito movimentado por turistas. Adoram fazer aquele caminho a pé, da Nazaré até ao sítio lá em cima.
2: Eu não queria falar de caminhadas.
0: Ela quer falar do coisinho que sobe e desce.
1: De elevador.
0: Claro.
2: Sobe e desce. Essa foi boa.
0: O ascensor.
1: Lá chamamos o elevador.
0: É mais simples, não é normal.
1: O nome técnico é o ascensor. Eu sei porque vocês não sabem, mas
2: é
1: eu vou-vos dizer, eu já lá trabalhei.
0: Ah, o que é que fazias? Vendias bilhetes?
1: Era controlador de entradas, sim. No período de verão há milhares e milhares de turistas e as viagens não são de quarto em quarto de hora. É quando o elevador está cheio, siga. Vai para baixo, vai para cima, vai para baixo, vai para cima. E eu como outros jovens...
2: Sim, para ganhar uns trocos.
1: Para ganhar algum, tínhamos um contrato de 2 meses, 3 meses com os serviços municipalizados e estive a controlar as entradas, sim. Não estava a vender bilhetes, isso havia outras pessoas que faziam.
2: Controlador de entradas. São chatos os turistas?
1: Alguns.
2: Querem furar a fila?
1: Mas não. Sim, mais os portugueses, claro.
0: Qual é a diferença entre o sítio e casa na embaixo, a praia? Que apesar de tudo é uma zona extremamente movimentada com restaurantes e casas a alugar e casas não sei quem, e mercado e não sei quem. O que é que tu dizes que o sítio tem? Porque há a baiana, não é? Mas não tem a baiana.
1: O que é que o sítio tem? O sítio é um lugar mais sossegado e de paisagem. Tem menos gente, muito menos gente do que tem a povoação principal, que é Nazaré, mas é um sítio mais idílico, em que se pode ver o mar a toda a volta, quer da praia da Nazaré, quer da praia do Norte. Pode-se ir até o Farol, que é um sítio lindíssimo.
2: O Farol é lindo.
1: O Farol é lindo.
2: Lindo.
1: E tem a ligação com o Pinhal. Pronto, e depois tem a zona do promontório, a que nós chamamos Soberco, que é um muro pequeno, que vai até ao... à zona de início da estrada que leva para o Farol, e tem aquela zona de casas quase que rendilhadas ali no muro.
2: Dirias que é parecido, desculpe interromper-te, mas para quem não conhece bem, dirias que é parecido mais ou menos, e para quem obviamente possa conhecer melhor, é mais ou menos a Ericeira? Aquele murinho assim.
1: Sim, a Ericeira é muito bonita, eu gosto muito da Ericeira, sim. E lembra-me a Nazaré em ponto muito pequenininho, porque de facto o promontório da Nazaré é imponente. É um braço que entra pelo mar dentro, mas um braço forte, uma coisa de respeito ao olhar para a imponência daquela pedra. A Ericeira já não tem isso, tem um muro, sim, claro. Um muro cá em cima, olha-se e vê-se a praia.
2: Sim,
1: a altitude
2: é
1: diferente.
2: É completamente diferente.
1: São 110 metros na Nazaré, no ponto mais alto, não é? Até o areal da Nazaré.
2: Temos, portanto, a Capela da Memória. Temos o tal farol que já fazeste referência. Há o Mercado Municipal, o Ascensor e há também um Centro Cultural da Nazaré, para além da biblioteca.
1: Onde era a lota. A lota onde se vendia o peixe. Antigamente, eu ainda me lembro. Transformou-se, há umas décadas, não é? Em Centro Cultural. E lá há uma série de atividades culturais ao longo do ano. É curioso que neste momento, pelas obras que estão a decorrer no mercado, o Centro Cultural tornou-se a praça. Então as pessoas estão lá a vender fruta, os vegetais.
2: Hoje em dia ainda existe a tradição realmente de pôr o peixe a secar na
1: claro,
2: praia.
1: E inclusive até existe um museu ao ar livre.
2: Curioso,
1: um museu
2: essa
1: na praia. Um museu na praia. Onde, quer dizer,
0: também não sabia.
1: É uma zona requalificada, digamos assim. As mulheres vendiam, tinham ali os chamados paneiros. Paneiros são redes esticadas, um quadro de madeira com uma rede lá dentro, em que põem o carpau escalado, o polvo, o cação, e essa zona foi requalificada, foi arranjada,
2: certo.
1: E a Câmara Municipal tornou aquilo num museu ao ar. Um museu vivo, não é? Chama-se mesmo Museu Vivo do Peixe Seco. É um nome que tem. As pessoas vão passando no Pardão e estão a ver o peixe seco e as mulheres a vender. Mulheres e homens também, claro.
2: Sim,
1: mas
2: sim,
1: sobretudo
2: sim.
1: As mulheres que tratavam, as mulheres sempre trataram do peixe. O homem pescou.
0: E ela tratava.
1: E ela tratava
2: e vendia,
1: ainda
2: não
1: hoje é? Assim, sim, ainda hoje é assim. Apesar de que, infelizmente, pronto, há cada vez menos pescadores na Nazaré.
2: E as tradições vão-se perdendo, não é?
1: A questão das tradições, quer dizer, já o Camões dizia que todo o mundo é feito de mudança.
0: O peixe seco é algo que o Masai concorda? Agora estou a pensar nisso assim. Mas aí o peixe seco, eles não se bem?
1: Eu julgo que sim, eu toda a vida comi peixe seco.
0: Pois é, costumamente.
1: E nunca vi lá a saia.
0: Peixe a secar ao sol na praia.
1: Sim,
0: por falar em comer.
1: E gaivotas. As gaivotas de antes roubavam.
0: Exatamente.
1: Mas agora já não, porque nessa requalificação fez-se uma espécie de cobertura aberta, naturalmente, uma cobertura com uma rede, e então as gaivotas, quando vão lá, já não vão diretamente ao peixe, porque não podem, não conseguem.
2: Mas olha que as gaivotas são manhosas. Elas vão até às esplanadas tirar comer.
1: A todo lado.
0: Por falar em comer, e uma vez que tu és nativo da zona, diz-nos, se puderes, se quiseres, onde é que a gente vai comer, mas fora assim do roteiro.
2: Do roteiro
0: o segredo.
2: Mais turístico.
0: Dizem, se for ali, lepta ali, é um sítio espetacular.
2: Bom, na Tasca,
0: no meio ali de um beco.
1: Há vários sítios, sim. Quer dizer, eu não sou propriamente um publicitário, eu não vou fazer publicidade.
2: Não é necessário dizer nomes de marcas.
1: Mas pronto,
2: não.
1: Lá, ainda há pouco falámos no sítio. Tradicionalmente, as pessoas quando vão a Nazaré, vão à Marginal, há lá uma série de restaurantes, há dois ou três muito conhecidos,
0: certo.
1: Inclusive por lá irem personalidades do mundo da moda e da cultura e da política, vão lá e fazem publicidade, mas eu recomendo a vir ao sítio.
0: Pelo elevador, ou a pé pela ladeira.
1: Ou a pé pela... A pé!
2: A pé ganha-se apetite!
0: Ou de carro, pronto, se arranjar estacionamento, não
1: sim.
0: É fácil.
1: Pois não, não é. Mas ir comer ao sítio, há lá dois ou três sítios muito bons para comer. Há lá zonas onde se come do melhor peixe que há na Nazaré. Peixe fresquinho, opa, na altura da
0: E não deixas lá um rim?
1: Não deixas lá um rim?
0: Não.
1: Não.
0: Deixas lá metade,
1: quer
0: lá
1: dizer,
0: meio.
1: Não,
0: deixas
1: não,
0: lá meio.
1: Não,
0: a Joana fez o símbolo.
1: Não tenho bem a noção de quanto se gasta.
0: Não, estou a dizer que há restaurantes por terem ganho tanto buzz, tornaram-se um pouco caros. Pronto.
1: Pois,
0: não estou a duvidar da qualidade, atenção,
1: sim.
0: Obviamente.
1: Sim,
0: terão
1: sim,
0: a sua muita qualidade, mas.
1: Mas acredito que sim, com cada vez mais turistas, é normal, não é na Nazaré, mas é em todo lado, que os preços aumentem.
0: Sim, sim.
1: Pronto.
2: A conversa está ótima, mas está na hora de limpar o palato, não com uma ginginha de Óbidos, mas com um golinho de água. Já regressamos para ouvir mais coisas com o Mário Galego.

0: Ana Jordão falou, não sei se perceberam, eu percebi, achei aqui um bocado estranho falarmos em Óbidos, a Ginginha de Óbidos. Porquê? Porque ela gosta de um bom aperitivo ou porque quer levar-nos para fora da Nazaré e ir a outro sítio?
1: Da Nazaré resta-nos talvez saber se há alguma bebida mais típica, mais original ali da região, para depois partirmos um pouco então para falar de toda a região oeste, porque tem muitas coisas interessantes também.
2: Na Nazaré há uma bebida muito interessante, mas não é engarrafada.
1: Então?
2: É ir beber água à fontinha.
0: Ai, eu ia dizer mesmo isso.
1: Água? Mas que... Oh, Mário, água. Levas-me a beber água?
2: É onde se levam as miúdas a beber água.
1: Ah, sim. Quem bebe dessa água já não sai da Nazaré.
2: Pronto, exatamente. É exatamente isso. Ou pelo menos fica agarrado a alguma coisa que...
0: Na Nazaré, ou no Nazareno.
2: Isso.
0: Exato. Pronto.
1: Saindo um pouco...
2: Mas, deixa-me só dizer... Falaste na ginginha de Óbidos, que eu gosto muito, mas há uma rival que é muito boa, que é a ginja de Alcobaça.
1: Pois, eu
2: que
1: ia...
2: Quem é mais próximo da Nazaré?
1: Eu ia-te levar a Alcobaça, é. Sim. Por causa dos doces conventuais.
2: Sim, sim, mas para lá irmos a Alcobaça temos que passar no Valado.
1: Oh, o que é que tem de especial o Valado?
2: A Joana conhece o Valado, de certeza absoluta.
0: Deixe-te fazer a introdução.
2: Eu sou muito próximo do Valado, porquê? Porque cedo fui para lá jogar basquetebol.
0: Para um Valado clube... dos Frades, vá.
2: Valado dos Frades, não... sim. Fui jogar num clube chamado Biblioteca, Instrução e Recreio. Não tem cá futebol clube, nem sport
0: clube. Jogar na biblioteca.
2: Fui jogar na biblioteca.
1: Joguei muito cedo a tendência.
2: Federado.
1: Federado.
2: Durante, não sei, 6, 7, 8 anos, não me lembro. Íamos aos campeonatos nacionais. Fomos campeões regionais durante anos. Aliás, ainda hoje, tenho lá muitos amigos que são... treinadores hoje em dia, e a malta nova gosta muito da biblioteca, e felizmente mantêm o basquetebol e também o futebol, e também o hockey patins na 2ª Divisão Nacional. Pronto. Mas para além disso, o Valado dos Frades tem uma coisa muito interessante, que é o Festival de Jazz do Valado dos Frades. Aquilo é uma terra agrícola.
1: E eu sei que tu és fã de jazz.
2: Sim, aquilo é, sempre foi uma terra agrícola. É dali que vêm os legumes para a Nazaré, a abóbora, a cenoura, as couves. Sempre foi muito desenvolvida neste aspecto. E agora também economicamente, porque tem lá um parque industrial. Mas, em 1992, julgo, um estudante, que era do Valado, que estava em Coimbra, desafiou um grupo de jazz que ele ouviu em Coimbra, a irem tocar à biblioteca. Quem é que estava na assistência? Malta que vinha de pés descalços e de barro, vinha da terra, e havia ali uma coisa, uma música. Os agricultores, e boa parte da malta nova, que aquilo era tudo uma coisa recente, que não, nunca houve jazz. E de repente houve um concerto de jazz para gente ia à biblioteca beber um copo de três.
1: Sim,
2: e o descalço, depois de vir da terra, de amanhar as batatas. E, quer dizer, isto há aqui uma confluência de culturas. Pronto. E depois o concerto repetiu-se passado uns anos, e às tantas formou-se este festival de jazz, que hoje em dia é uma referência, não só regional, mas também nacional. Aí a passagem, não é? Íamos para Alcobaça, íamos parar no Valado, ir ao festival de jazz, e pronto, e depois podemos ir, sim, a Alcobaça comer um doce conventual.
1: O cornucópia.
2: Podemos ir beber uma ginja de Alcobaça.
1: Aquilo é só calorias.
2: Podemos ir ver os túmulos e apaixonar-nos.
0: É verdade.
2: Pelos túmulos de Dona Inês de Castro e Dom Pedro I, que lá estão, não é? E tentar perceber que história foi aquela.
0: Deve ser a história
2: agora,
0: mais conhecida.
2: Já não é uma lenda, mas é, pronto, já está,
1: sim,
2: relatado.
1: É verídico,
2: história.
1: É verídico. Se voltarmos à beira-mar, temos São Martinho do Porto.
2: Pois temos, onde não há ondas.
1: Pois não, é uma baía.
2: A malta da Nazaré diz logo, isto
0: é
2: não
0: verdade,
2: tem ondas.
0: É verdade, mas há grandes dunas, podes rolar por ali abaixo, até chegares àquela baiazinha.
2: Uma das maiores dunas de areia que há em Portugal é em Celido de Matos, que é lá ao fundo, lá ao cantinho.
0: Exato, nós fazíamos isso a pé, até lá acima, subimos a...
2: Tem uma marginal muito bonita.
0: Vamos descer a rolar, vamos descer outra vez. Boas memórias, São Martinho. Mas de facto não há ondas, mas é muito giro para dar um passeio.
2: Principalmente para
0: descansar os olhos. Ao final da tarde. A água é um bocado fria, não é?
2: A água é fria como é da... Não sei se é tanto como
0: a
2: da Nazaré.
0: Eu uma vez que lá estive achei um bocado fria.
2: É? Pronto. Eu já lá tomei banho várias vezes, se bem que...
0: Pronto. Aquilo é uma piscina quase.
2: É uma autêntica piscina, mas com algas. As algas só fazem bem, dizem, só fazem bem ao corpo.
0: O corpo. E o São Martinho era daquelas zonas relativamente pós-português, ok, toda a gente sabe porque é São Martinho. Eventualmente alguém as pessoas iam lá de passagem por outro sítio qualquer, mas agora realmente tornou-se...
2: Chique.
1: Chique. Está aí.
0: Caro.
2: e caro.
0: Vai ter um preço de uma casa em São Martinho. Mas para dizer que tornou também uma zona muito movimentada.
2: Só é pena não podermos usar mais o comboio de São Martinho e Valado tem comboio.
0: Eu ia de comboio, exatamente.
2: E hoje em dia a linha do Oeste está como está, pois. Praticamente abandonada. Mas pronto,
0: e é uma linha tão bonita.
2: É o que é.
1: Voltemos a entrar no interior português e vamos até às Caldas da Rainha, que está agora muito no mapa.
2: Mas para ir às Caldas da Rainha temos que passar por Alfezerão, onde vamos comer uma fogueira tão bom.
1: Tão bom, tão bom. Eu adoro isso. Eu não digo esse nome porque me atrapalha um bocado a língua.
0: Alfezerão.
1: Eu sempre me atrapalhei a dizer esse nome.
2: Pão de ló de Alfezerão é...
1: É das melhores.
2: E tem lá umas festas muito boas.
1: Umas
2: festas...
1: Bom, e aí eu dizendo...
2: Para chegar às Caldas, claro.
1: E aí eu dizendo que agora está muito...
0: Vamos o pão de ló em Alfezerão e segues então para as Caldas.
2: E vais comer umas cavacas às Caldas.
1: Exatamente, e eu dizer que agora está muito na moda porque é a residência do Sr. Presidente da República.
2: Eu ia para lá em
1: o mercado da fruta,
2: sim,
1: na Praça Central, quem vai às Caldas tem que lá ir.
2: Porque as Caldas ficam ali numa zona central onde se produz quer a maçã da Alcobaça, quer a pera rocha.
1: A pera rocha.
2: Ou seja, maçã a norte, pera rocha a sul. E depois, claro, há ali outras áreas de cultivo em redor, até Rio Maior. E aquilo concentra ali a fruta toda.
1: É, concentra a fruta e depois se há discussões, se há problemas, entra o Rafael Bordal Pinheiro.
2: Sim, claro.
1: Característico da zona, não é?
2: Exatamente, sim. A cerâmica sempre teve ali um peso muito, muito forte. Hoje em dia nem tanto, mas ainda se mantém essa tradição, não é?
1: Vamos então agora até Óbidos e depois podemos seguir para Peniche.
0: Mas é só isto para dizer das Caldas. As Caldas é uma cidade tão gira.
1: Tem que o Oeste, a região do Oeste é grande e o tempo avança.
0: Pois é, enorme, portanto, é das melhores do país.
2: Tem parque central para dar um passeio, é uma maravilha. Tem lá cafés, tem uma zona onde se pode andar de barco.
0: Exato.
2: Eu fiz isso com os meus filhos.
0: É assim de lá.
1: É.
2: Sim,
0: por acaso acho uma cidade muito gira, porque tem uma coisa urbana,
2: calma,
0: muito bonita, com pessoas muito giras.
2: A minha filha estuda nas Caldas.
1: Estuda
0: tem uma faculdade ligada às artes, que faz parte do Politécnico de Leiria, muito boa.
2: Muito boa, muito boa.
0: Com uma cultura estudantil genial.
2: É, exatamente. Sim.
1: E para além das cavacas, há uma coisa mais pequenina que se chama beijinhos.
0: Vamos. Beijinhos, beijinhos, então vamos às
1: Óbidos e depois podemos seguir para Peniche.
2: Sim.
1: Óbidos.
2: Óbidos, temos... vamos lá ver uma ginja.
1: Temos ginjinha, temos
0: em
1: o chocolate.
0: Eu dispenso para cá o chocolate. Eu para cá também não.
2: É uma modernice. Mas pronto, mas.
0: Ana gosta.
1: Festival do chocolate.
2: Eu sou sincero, gosto de ir a Óbidos quando não há festas, quando não há aquelas
1: festas. E há literatura.
2: Sim. Não sou muito adepto desse tipo de festivais e de festas.
0: E da feira medieval, não gostas?
2: Não. Não é da feira medieval em si, é da aglomeração de gente. Não gosto. Gosto de ir a Óbidos e ver Óbidos.
0: Na feira medieval não consegues andar.
2: Eu faço mesmo na minha terra, como disse de início, que é vou à Nazaré e não vou à praia da Nazaré. Vou às outras praias que têm menos gente. Não gosto. Pronto, é feitio.
1: Falando um pouco de Peniche.
2: Peniche é...
1: Berlengas. Temos logo ali as Berlengas
2: é
1: à frente.
2: Terra, não é? Que é rival da Nazaré. Sempre
0: não é? Exato. Eu gosto
2: de...
0: Peniche é tramada.
2: Alcobaça.
0: Não, porque é tramada. Por causa dos ventos. É uma zona que é preciso pensar muito bem quando é que vais, porque senão passas frio e passas mal. É diferente.
2: Deixa-te dizer. A Nazaré tem um... Acho que tem dois rivais.
0: Bonita.
2: Alcobaça era o futebol. Aquilo, o ginásio para um lado, os nazarenos para o outro, aquilo era uma rivalidade, acho que ainda hoje é. Peniche, a rivalidade é na pesca e nas famílias, porque Peniche, há muitas décadas, foi, em parte, não estou a dizer na totalidade, mas em parte, formada por famílias da Nazaré. Pescadores que iam para lá pescar, porque as condições... eram melhores, o porto era maior, iam para lá pescar. Tinham mais traneiras, havia uma pesca muito maior, então os pescadores da Nazaré iam para lá e formavam lá famílias. Os meus tios foram para lá pescar. E havia ali uma rivalidade enorme na pesca. E diziam os penicheiros, não sei o quê, não sei o quê. Dizíamos mal dos penicheiros.
1: Coitados dos
2: penicheiros. Eles certamente diziam mal. Os peixinhos,
1: não,
2: os peixinhos são os da Nazaré.
1: Os peixinhos são nazarenos.
2: Isso são os paleques que dizem, não.
1: Os paleques. Está-me a chamar nomes.
0: Então não és nazareno.
2: Eu sou citeiro.
1: Mas... É do sítio.
2: E há rivalidadezinhas destas.
0: É, quer dizer,
2: e isto é interessante. Quer dizer, claro que eu sou da Nazaré, sou nazareno de nascimento, mas como nasci no sítio que nem freguesia é, sou citeiro. Pronto, não me digam outra coisa.
1: Não.
2: E Peniche? Peniche tem uma tradição da pesca muito forte, que os próprios pescadores da Nazaré sempre foram para lá. O meu avô trabalhou lá anos e anos e anos na pesca da sardinha. Os meus tios também trabalharam lá. E come-se tão bem quando se come na Nazaré.
1: Vamos nos aproximando rapidamente de Lisboa, e tem mesmo que ser rapidamente, porque o tempo também não para.
0: Mas vamos a Lisboa?
1: Não, região oeste, mas caminhamos para Lisboa, não, estamos a descer na região.
0: Eu dispenso.
1: Portanto, agora temos Bom Barral, temos... Oh, não, faz favor, não ofender os lisboetas.
0: Não, não, não.
1: Temos
0: não.
1: Bom Barral, temos Cadaval, temos a Lourinhã, Torres Vedras, a Ruda dos Vinhos, essa parte é que já me interessa bastante.
2: Eu aí já vou...
1: Algum aspecto de cada zona destas que foquei que queira salientar?
2: Sempre fui muito pouco para essa zona. Ericeira, sim. Lá está. A ligação ao mar era, para mim, era e é. Eu continuo a ir até... E hoje em dia tenho amigos, por exemplo, na Praia das Maçãs.
1: Sintra.
2: Né? Sintra. Já não é oeste, mas é na fronteira. Já é depois da fronteira, não é? Mas é a ligação ao mar. O mar Atlântico, para mim, sempre foi o melhor que o oeste teve. E o oeste todo. A Lourinhã tem umas praias fabulosas, pequeninas,
1: pois
2: em
1: tem.
2: Que...
1: Porto Dinheiro...
2: Isso, Porto das Balsas...
1: Eu adoro essa
2: barcas,
1: praia. Porto Novo...
2: Porto Novo, por aí fora. E também se come muito bem aí nessa zona.
1: Pois come.
2: E são zonas, inclusive, muito sossegadas também. Na época em que começa o verão, no início do verão, não tem muita gente.
1: Não tem, não.
2: E isso é, para mim, é agradável, como já disse.
0: Mas para quem conhece bem a zona do Oeste... Nós, na zona de Leiria, é isto. Mesmo no verão, se quer ir à praia, se tiver sol na cidade, vais ter mau tempo na praia.
2: Geralmente é sempre assim. É.
0: Tu tens um dia genial na cidade, sim, e depois bora para a praia. Chegas à praia e não consegues, porque...
2: Um manto de nuvens agarrados ao promontório da Nazaré.
0: O verão no Oeste é um verão esquizofrénico.
2: E depois arrefece a temperatura, sim.
0: Sim.
2: Mas, por exemplo, na praia de Verde Leiria já não acontece tanto isso.
0: Não, eu estou a falar nestas praias, principalmente aqui nestas praias mais a sul.
1: Na Lourinhã temos os dinossauros, que é o grande chamativo do turismo.
0: Nunca fui.
1: Nem eu. Também nunca fui.
2: Eu fui lá em reportagem, ainda o parque não estava feito, e fiz alguma reportagem com o Otávio, o antropólogo.
1: É o Dino...
0: Dinoparque.
1: Dinoparque, acho eu.
2: Sim. Muito antes disso, fiz lá a reportagem com o pessoal que lá andava a trabalhar, os antropólogos e paleontólogos.
1: E, sim, porque aquilo tem ciência.
2: Tem muita ciência.
0: Ah, não é só um parque.
1: Não.
0: Com uns bonequinhos.
1: Aquilo tem ciência.
2: Toda a zona da Lourinhã é muito fértil em fósseis com milhares e milhões de anos.
1: Torres Vedras, conhecido pelo Carnaval, e pelas linhas de Torres.
2: Mas aí, quando dizes Carnaval, eu digo logo, não, Carnaval só da Nazaré. E nós não chamamos Carnaval, chamamos Entrudo.
0: Entrudo, pois
2: o Entrudo na Nazaré é uma coisa.
1: E porquê que a Nazaré é melhor que Torres Vedras?
0: Vou-te há muito tempo.
2: Não estou a dizer que é, claro que para mim é melhor.
1: Estás a puxar a brasa à sardinha.
2: Para os meus amigos de Torres Vedras, o Carnaval das Matrafonas é bem melhor,
0: é
2: melhor. Claro. Mas
0: e
2: o
0: Ovar também é melhor.
2: E
0: o
2: Ovar
0: e conforme.
2: Eu lembro-me quando era miúdo, mas miúdo, saía para a rua, formávamos grupos, íamos jantar à sexta-feira, não era no domingo de Carnaval. O domingo de Carnaval é uma coisa para os de fora.
0: Pois o Entrudo era antes.
2: O Entrudo começa na sexta-feira, vamos jantar.
0: Pois é.
2: Eu ia lá ao sótão da casa dos meus pais buscar aquela caixa. Antigamente, os meus pais tinham um caixote no sótão onde punham a roupa que já não queriam. E aquilo enchia durante o ano.
0: E depois estava para mascarar.
2: Chegava ao Carnaval, eu vestia aquilo tudo.
0: Pois.
2: Tudo, a roupa toda, vestia a roupa toda. E ia para a rua. E aparecia para aí 5 ou 6 dias depois. E o Carnaval é isso. Aquilo é uma espécie de festim, não é?
0: Sim.
2: Ias para a rua, bebias uns copos, não sabias onde é que dormias.
0: Perdias a
2: quando
0: noite,
2: dormias.
0: Exatamente. Sim,
2: não,
0: sim,
2: é
0: sim, eu estou contigo.
2: Ias comer, não
0: sabes.
2: Ias comer a casa de toda a gente.
0: Sei.
2: E era assim. Isto durava 5, 6, às vezes 7 dias. Ao fim de uma semana é que eu aparecia em casa.
1: Vamos agora até à beira-mar novamente, Santa Cruz.
2: Santa Cruz, uma belíssima praia. Muito boa, muito boa. Mas, curiosamente, acho que nunca tomei banho em Santa Cruz. Sempre fui para lá para passear.
0: Eu acho que nunca comi em Santa Cruz.
2: Eu já lá comi.
1: Ah, eu comi.
2: Não tenho certeza. Acho que foi só.
0: Mas
2: mesmo,
0: é uma bela praia, sim,
2: mesmo
0: senhor.
2: E já fui várias vezes, sim.
1: E estamos a descer na região do Oeste, chegamos à Ruda dos Vinhos e...
0: Porquê que tinhas tanto interesse em a Ruda dos Vinhos?
1: Porque a Ruda dos Vinhos, o significado da nomenclatura deste nome
0: dos vinhos
1: é
0: da
1: muito
0: Ruda.
1: Interessante. A Ruda é uma planta aromática medicinal.
0: Olha, eu não sei nada da Ruda dos Vinhos.
1: Vinhos é vinhos, é uma terra com forte tradição vinícola, não é? Portanto, é importante...
2: Aliás, até chegar aí, do Bom Barral para baixo, das próprias Caldas até essa zona, é vinho. Caldas tem Gaia.
1: Eu adoro a região Oeste.
2: A freguesia de Gueiras sempre foi tradicionalmente uma freguesia onde se cultivou muito vinho. Ainda hoje foi recuperado umas vinhas aqui há uns anos. felizmente, lá está, uma tradição, como estavas a dizer há bocado, que não deixaram morrer. Houve alguém que pegou no que já existia e melhorou. E hoje em dia continua a produzir-se vinho nas Gueiras, e depois Cadaval, Bombarral, até a Rua dos Vinhos, o vinho é tudo bom. E, inclusive, é uma região demarcada, não é? Que é a região de Lisboa.
1: O tempo corre, vamos ter que deixar os moinhos de vento, que são o símbolo da região do Oeste, e em particular a Nazaré. Mário Galeno.
0: Não. Em particular o sítio da Nazaré.
2: Acho muito bem.
0: Porque o Mário é citeiro.
1: Mário Galego, foi um gosto receber-te aqui no Guia de Viagem.
2: Obrigado.
1: 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Eu e a Joana Ferraz regressamos na próxima semana com um novo convidado para irmos à descoberta deste mundo tão vasto. Podem ouvir-nos na rádio com música e sempre à vossa disposição na RTP Play, nas plataformas digitais e na Radio Player. Até lá, boa viagem.
0: Boa viagem.
2: Adeus, boa viagem. Se for a Nazaré, não hesitem. Molhar os pés sempre vale a pena.
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